0: propostas online.
1: Hoje, na apresentação da Voz do Brasil, Mariana Jungmann e Luciano Seixas.
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0: principal causador da bronquiolite. Protege o bebê ainda durante a gestação até os primeiros meses de vida. É esse o período em que o risco de complicações respiratórias é maior. A obstetra Michele Egídio explica como funciona o mecanismo de imunização nessa fase da vida.
1: Vai passar anticorpos para a criança, mas não necessariamente ela vai conseguir impedir que a criança não tenha doença, mas vai impedir as formas mais graves, as que exigem a internação. Então a criança já vai ter algum tipo de imunidade ao vírus, então vai ter uma doença um pouco mais leve do que normalmente ela teria se a mãe não tivesse se vacinado.
0: Disponível na rede pública desde dezembro, a vacina contra a bronquiolite é indicada a partir da 28ª semana de gestação. Assim que completou o tempo necessário, a técnica de enfermagem Fernanda Larissa da Silva compareceu a uma unidade básica de saúde para garantir sua proteção e de sua bebê.
2: Essencial, tanto para mim quanto para a criança. Não ter que ficar indo direto ao hospital e a saúde dela está íntegra, a minha também.
0: Até agora, mais de 1.200.000 doses da vacina contra a bronquiolite foram aplicadas no país. De acordo com dados publicados essa semana pelo Ministério da Saúde, a vacinação de gestantes no SUS levou à redução de 52% dos casos graves da doença entre bebês com menos de 6 meses. O calendário vacinal de gestantes contém ainda outros imunizantes, como destacou a diretora substituta do Departamento do Programa Nacional de Imunizações, Ana Catarina de Melo Araújo.
3: Nós temos a vacina DPTA, que é a vacina que protege para coqueluche. Ela deve ser realizada a partir da 20ª semana de gestação. A vacina hepatite B, que é uma vacina que nós fazemos desde a infância, mas existem ainda algumas gestantes que não receberam. Então é importante receber a vacina contra a influenza, que ela é anual, e a vacina também da Covid-19. Então são doenças que, quando acometem as grávidas, elas têm um comprometimento importante, levando à internação e óbito.
0: Caso a gestante tenha perdido alguma das doses no tempo recomendado ou tenha quaisquer outras dúvidas, basta procurar a unidade de saúde mais próxima de casa com a caderneta em mãos para verificar sua situação junto aos profissionais de saúde. Reportagem Natália Koslick.
4: E neste mês, a saúde bucal também está em pauta.
5: É o Júlio Neon, que alerta para os cuidados diários e prevenção de doenças bucais.
4: O Sistema Único de Saúde oferece atendimento básico e especializado.
6: O Júlio Neon chama a atenção para a importância dos cuidados com a saúde bucal e da prevenção de doenças. Entre as principais recomendações estão escovar os dentes com creme dental fluoretado pelo menos 3 vezes ao dia, usar fio dental diariamente, reduzir o consumo de alimentos com alto teor de açúcar, evitar o uso de produtos derivados do tabaco e moderar o consumo de bebidas alcoólicas. Também é indicado procurar atendimento odontológico sempre que houver sinais, como dor persistente, feridas na boca que não cicatrizam, sangramento nas gengivas ou dificuldade para mastigar. Pessoas que utilizam próteses dentárias devem manter a higienização adequada e realizar acompanhamento periódico. Quem precisar de atendimento odontológico pelo SUS deve procurar a unidade básica de saúde mais próxima de casa. Quando necessário, o paciente será encaminhado para atendimento especializado, conforme a organização da rede de saúde do município. Graziela Mendonça, para a Voz do Brasil.
5: Você já ouviu falar em soroterapia? A técnica consiste na aplicação de vitaminas e outras substâncias diretamente na veia de pessoas saudáveis.
4: E é usada em casos de desidratação ou em casos em que a pessoa não consegue receber nutrientes pela alimentação.
5: Mas tem gente buscando o tratamento para aumentar a energia e até rejuvenescimento.
4: Cuidado com essas promessas milagrosas de detox ou imunidade instantânea que aparecem na internet.
5: A Anvisa alerta: nenhuma evidência científica comprova esses benefícios.
7: A Agência Nacional de Vigilância Sanitária, Anvisa, alerta que a soroterapia não substitui tratamentos médicos nem oferece benefícios comprovados para aumentar a imunidade, rejuvenescer, promover desintoxicação ou melhorar o bem-estar de pessoas saudáveis. O procedimento só deve ser realizado em casos com indicação clínica e sob orientação de profissional habilitado. A soroterapia consiste na aplicação de vitaminas, nutrientes e outras substâncias diretamente na veia. Segundo a Anvisa, esse tipo de tratamento é indicado apenas em situações específicas, como pacientes desidratados, internados ou que não conseguem receber nutrientes

0: pela alimentação. A agência também chama a atenção para os riscos do excesso de vitaminas, que pode provocar náuseas, vômitos, dores de cabeça e alterações no funcionamento do fígado e dos rins. A Anvisa esclarece que não existe cosmético injetável. Produtos aplicados por injeção devem ser aprovados como medicamentos ou dispositivos médicos. Claudimário Carvalho, para a Voz do Brasil.
1: A Previdência Social vai realizar atendimentos em todo o país nesse fim de semana.
2: O serviço será destinado à realização de perícias médicas e avaliações sociais, etapas obrigatórias para concessão de benefícios.
1: Ao todo, são 20.900 vagas em todo o país.
2: Para ser atendido, o cidadão precisa agendar pelo site ou aplicativo Meu INSS ou por ligação para a Central 135.
1: Mais informações em gov.br/INSS.
2: Vamos falar agora de um dos serviços do INSS, a prova de vida.
1: Ela é feita de forma automática por meio de informações das bases governamentais.
2: Mas os beneficiários que não foram identificados estão sendo informados por meio de mensagens de WhatsApp enviadas diretamente pelo governo federal, que precisam fazer a comprovação de vida.
1: E um aviso importante: o Instituto não envia mensagens solicitando CPF, telefone, reconhecimento facial ou qualquer outro dado pessoal para a realização da prova de vida.
3: A prova de vida do INSS é um procedimento para confirmar que o beneficiário de aposentadoria, pensão ou outro benefício continua vivo. Com isso, são evitados pagamentos indevidos. Hoje em dia, a prova de vida é feita de forma automática, cruzando a base de dados. Mas se o beneficiário não for identificado nesse cruzamento, ele é avisado que deve fazer a prova de vida por meio de mensagem de WhatsApp. A autenticidade da informação é garantida por um selo azul de conta verificada. O banco que paga o benefício também envia notificação pelo aplicativo ou pelo extrato bancário. Mas é preciso ter atenção. A mensagem enviada apenas comunica da necessidade da realização da comprovação de vida. Não são enviados links, nem são solicitados dados como CPF ou endereço. Como ressalta a presidente do Instituto Nacional do Seguro Social, INSS, Ana Cristina Silveira.
4: O INSS não liga, não envia servidores à casa dos beneficiários e nunca solicita dados pessoais, senhas ou qualquer tipo de pagamento para realizar a prova de vida. O Instituto também não pede CPF, endereço, dados bancários, nem envia links para atualização cadastral.
3: Para fazer a prova de vida, basta comparecer à agência bancária, onde recebe o benefício, levando um documento oficial com foto. Não é preciso ir numa agência do INSS. Em caso de dúvida, procure os canais oficiais, no telefone 135 ou pelo site meu.inss.gov.br. Reportagem, Márcia Fernandes.
2: Começou hoje o pagamento do sexto lote do abono salarial.
1: Saiba quem tem direito e como consultar o benefício.
5: Cerca de 4,3 milhões de trabalhadores podem receber, a partir desta quarta-feira, 15 de julho, o sexto lote do abono salarial referente ao ano base de 2024. O valor do benefício varia de R$ 136 a R$ 1.621, de acordo com o número de meses trabalhados com a carteira assinada em 2024. Tem direito ao abono quem está inscrito no PIS/PASEP há pelo menos 5 anos, recebeu remuneração média de até R$ 2.766 por mês em 2024, trabalhou com carteira assinada por no mínimo 30 dias no ano base e teve os dados corretamente informados pelo empregador no E-Social. Os trabalhadores podem consultar se têm direito ao benefício, o valor e a forma de pagamento através da Carteira de Trabalho Digital ou no portal gov.br. O valor ficará disponível para saque até 30 de dezembro de 2026. Por decisão judicial, trabalhadores dos municípios mineiros de Juiz de Fora, Ubá e Matias Barbosa também recebem o benefício nesta quarta-feira. Em caso de dúvidas, o atendimento pode ser feito pelo telefone 158, nas Superintendências Regionais do Trabalho e Emprego ou pelos canais oficiais do Ministério do Trabalho e Emprego. Thaís de Araújo, para a Voz do Brasil.
2: O setor de serviços atingiu 1,9% de janeiro a maio deste ano, frente a igual período do ano passado.
1: É o que mostram dados divulgados hoje pelo IBGE.
6: Esse indicador mostra o ritmo de atividades no dia a dia do país, como serviços de transporte, tecnologia, restaurantes e hotéis. Na comparação com maio do ano passado, o crescimento foi de 0,4%. No acumulado de janeiro a maio, na comparação com o mesmo período do ano passado, o resultado mostra um avanço de 1,9%. Nesse mesmo indicador, acumulado de janeiro a maio, o destaque positivo ficou com o setor de informação e comunicação, que subiu 6,2%. Já o acumulado nos últimos 12 meses ficou em 2,6%. E na comparação direta de maio com o mês anterior, o segmento de tecnologia não teve variações, mas outras atividades conseguiram crescer e ajudaram a assegurar o ritmo do setor, como detalha o gerente da pesquisa mensal de serviços, Rodrigo Lobo.
7: No campo positivo, os profissionais administrativos e complementares lideraram os ganhos, impulsionados pela parte de agenciamento de espaços de publicidade, serviços de engenharia e locação de automóveis. O segundo impacto positivo em termos setoriais ficou com os serviços prestados às famílias, que avançaram 0,2%, impulsionado pela parte de restaurantes.
6: O volume de serviços no Brasil recuou 0,4% em maio, após ter registrado alta de 1,1% em abril. Reportagem Luciana Colares de Holanda.
2: A projeção de crescimento da economia brasileira para este ano se manteve em 2,3%, segundo o novo boletim macrofiscal apresentado hoje pelo Ministério da Fazenda.
1: Dentre os fatores externos que devem contribuir para a projeção estão a retomada dos conflitos entre Estados Unidos e Irã e a instabilidade dos preços do petróleo e a possibilidade de novas pressões sobre a inflação global.
2: A equipe econômica também revisou a expectativa para a inflação deste ano.
1: A estimativa passou de 4,35% para 5,1% em 2026, enquanto a projeção para 2027 foi ajustada de 3,5% para 3,6%.
2: De acordo com o boletim, a principal pressão continua vindo da alta dos alimentos e do setor de serviços.
1: A secretária de Política Econômica, Débora Freire, destaca como a instabilidade no mercado externo impacta a atividade econômica brasileira.
8: Basicamente, continuamos no cenário de desafio global da crise do petróleo, que tem gerado aí impactos generalizados sobre inflação e crescimento. Para o cenário de PIB, estamos mantendo a projeção de crescimento em 2,3%.
2: Estão abertos até amanhã editais da Conab para aquisição de alimentos destinados à população em situação de insegurança alimentar e nutricional.
1: São produtos como açúcar, arroz, café, carne bovina, feijão, fubá, óleo e farinha.
2: Ao todo, serão adquiridas mais de 800 toneladas de alimentos.
1: Esse volume será disposto em cestas, para então ser entregue à população, como explica Ana Rita da Costa Pinto, superintendente de abastecimento social da Companhia Nacional de Abastecimento.
9: Por meio desses editais, a Conab vai receber propostas de organizações da agricultura familiar que tenham interesse em fornecer esses alimentos. Com o recebimento dessas propostas, será possível montar mais de 37 mil cestas de alimentos nas unidades armazenadoras da Conab em Mato Grosso, Mato Grosso do Sul, Rio Grande do Sul, Santa Catarina e Paraná. E também vamos conseguir adquirir cestas já montadas, mais de 21 mil cestas já montadas.
2: As compras serão executadas pela plataforma Contrata Mais Brasil, com resultado previsto ainda para este mês.
1: A portaria que regulamenta a publicidade das casas de apostas online, as bets, entra em vigor no próximo dia 17.
2: Entre as mudanças está a proibição de utilizar estratégias ou análises sobre eventos esportivos para induzir a realização de apostas.
1: Também está vedada qualquer divulgação direcionada a crianças e adolescentes.
2: A fiscalização será feita pela Secretaria Nacional do Consumidor, do Ministério da Justiça e Segurança Pública.
10: A portaria conjunta dos Ministérios da Fazenda e Justiça e Segurança Pública é voltada para os agentes operadores de apostas de cota fixa, ou seja, as casas de aposta online, as chamadas bets. A norma estabelece que a publicidade das bets autorizadas a funcionar no país deve seguir os princípios do jogo responsável. Ficam proibidas a divulgação de prognósticos e a exibição de apostas premiadas que sugiram a obtenção de lucro fácil, bem como a apresentação da aposta como suposta fonte de renda, como esclarece o secretário nacional de Direitos Digitais, Vitor Oliveira Fernandes.
11: A partir de agora, fica claro que são proibidas veiculações publicitárias que induzam os consumidores a apostarem, que emitam palpites técnicos, como se o ato de aposta fosse uma ciência ou se houvesse algum tipo de estratégia por trás do ato de apostar. Além disso, também fica vedado qualquer tipo de publicidade direcionada ao público de crianças e adolescentes que não podem ter acesso a esses produtos, já que apostas de cota fixas no Brasil são proibidas, terminantemente proibidas para menores de idade.
10: Antes da publicação de qualquer anúncio, as plataformas de internet deverão verificar se a empresa de aposta é autorizada a funcionar no país. O secretário nacional do consumidor, Ricardo Morishita, afirma que a portaria traz segurança jurídica a todos.
12: É importante porque torna claro aquilo que é ilegal, como a gente pode combatê-la e também a publicidade abusiva e a prática abusiva. É uma forma tanto da gente comunicar melhor, mas ao mesmo tempo trazer mais segurança jurídica.
10: Entre as principais regras da portaria publicada no último dia 10 está a divulgação de advertências ao apostador sobre os riscos de apostas online. As penalidades para as bets que descumprirem as regras incluem multa de até 20% do faturamento da operadora, suspensão das atividades por 180 dias e, em casos de reincidência, a cassação definitiva da licença para operar no Brasil. Reportagem Nazi Brum.
1: Restauração ecológica e produtiva da Bacia do Rio Doce em Minas Gerais.
2: Estão abertas até 31 de agosto as inscrições para a seleção de projetos de recuperação ambiental na região, após os danos causados pelo rompimento da barragem do Fundão.
1: Os investimentos são do Banco Nacional de Desenvolvimento Econômico e Social, o BNDES, em parceria com o Ministério do Meio Ambiente e Mudança do Clima.
13: O edital Restaura Rio Doce está recebendo propostas até o fim de agosto. Conduzido pelo BNDES, o Banco Nacional de Desenvolvimento Econômico e Social, em parceria com o Ministério do Meio Ambiente e Mudança do Clima, o edital vai selecionar instituições para executar e coordenar projetos de restauração ecológica e produtiva em 12.500 hectares na região da Bacia do Rio Doce. O objetivo é reparar e compensar danos causados pelo rompimento da barragem de Fundão, ocorrido em 2015, em Mariana, Minas Gerais. Serão destinados ao edital 618 milhões e 750 mil reais do Fundo Rio Doce. O gerente institucional do Fundo Rio Doce no BNDES, Guilherme Tinoco, detalha as ações que deverão ser desenvolvidas pelas instituições selecionadas de acordo com o edital.
14: Ele prevê a implementação de ações integradas de restauração ecológica e produtiva, associadas à recuperação de áreas degradadas, à conservação do solo e da água e ao fortalecimento da cadeia produtiva da restauração na bacia do Rio Doce. A restauração ecológica deverá ser realizada através da recomposição da vegetação nativa. Já a restauração produtiva deve se dar por meio de sistemas sustentáveis que conciliem geração de renda e conservação ambiental.
13: As propostas para o edital Restaura Rio Doce devem ser apresentadas até o dia 31 de agosto. Mais informações estão disponíveis no site bnds.gov.br/restaura-rio-doce. Reportagem André de Barros Lima.
2: Jovens de 16 a 29 anos têm até o dia 20 de julho para se inscrever na plataforma Juventude Solidária.
1: A iniciativa oferece vagas de voluntariado em projetos sociais de diversas áreas e, em alguns casos, prevê apoio financeiro aos participantes.
15: Jovens com idades entre 16 e 29 anos interessados em atuar como voluntários em projetos sociais, fiquem atentos. As inscrições para a plataforma Juventude Solidária estão abertas até o dia 20 de julho. A iniciativa incentiva o trabalho voluntário em projetos que beneficiam comunidades de todo o país, especialmente em regiões mais vulneráveis. As vagas são em áreas como educação, cultura, esporte, saúde, assistência social, segurança alimentar e meio ambiente. Dependendo da vaga e do perfil do participante, pode haver apoio financeiro conforme as regras do edital. Quem fala sobre a ação é a secretária nacional de Juventude, Vitória Genuíno.
16: A gente selecionou 1.000 projetos por todo o país e você pode ter a oportunidade de se engajar numa ação social que está acontecendo no território. E os temas são diversos: saúde, comunicação, tecnologia, cultura, direito à cidade. Há a oportunidade de você se engajar numa ação e, se tiver o ID Jovem, pode receber uma ajuda de custo de R$300 durante 6 meses, que é o período do edital. E também todo mundo recebe um certificado de participação que vai te ajudar aí no seu currículo, na sua vida profissional.
15: Para participar, basta acessar o portal Brasil Participativo, entrar na página da plataforma Juventude Solidária e preencher o formulário de inscrição. Jovens de 16 e 17 anos precisam de autorização do responsável legal. Reportagem Luciana Vasconcelos.
2: Atenção, estudantes que participaram do processo seletivo do programa Universidade para Todos, o ProUni.
17: Já está disponível a lista de pré-selecionados na primeira chamada para o segundo semestre de 2026.
2: Os estudantes aprovados devem apresentar documentação diretamente na faculdade escolhida.
17: Nesta chamada, o ProUni ofertou mais de 471 mil bolsas de estudos, cerca de 220 mil bolsas integrais e mais de 251 mil parciais.
2: O resultado pode ser consultado no portal de acesso único ao ensino superior.
17: O prazo para comprovar as informações da inscrição começa hoje e vai até o dia 24 desse mês.
2: E essas foram as notícias do governo federal.
17: Uma realização da Secretaria de Comunicação Social da Presidência da República.
2: Com produção da empresa Brasil de Comunicação.
17: Fique agora com o Minuto do TCU. Em seguida, as notícias do Poder Judiciário e do Congresso Nacional. Boa noite.
2: Boa noite para você e até amanhã.
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20: O Tribunal de Contas da União avaliou o Plano Nacional de Redução de Mortes e Lesões no Trânsito, coordenado pelo Ministério dos Transportes. 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
21: Presidente do STF recebe ministro da Fazenda para tratar de regulamentação das PETs.
22: STJ afasta uso capião familiar sobre parte de imóvel com área total superior a 250 metros quadrados.
21: TSS reúne com empresas de pesquisas eleitorais para discutir aprimoramentos para 2026.
22: Boa noite, eu sou o Arthur Filho.
21: E eu sou Walter Lima.
22: Nesta quarta-feira, o presidente do Supremo Tribunal Federal, ministro Edson Fachin, recebeu na sede da corte o ministro da Fazenda.
21: A reunião foi uma articulação institucional para combater a lavagem de dinheiro e o avanço de facções criminosas no mercado de apostas eletrônicas clandestinas. Pablo Lemos.
23: No encontro, o ministro da Fazenda, Dário Durigan, apresentou as ações do governo para a regulamentação do setor. O presidente do Supremo Tribunal Federal, ministro Edson Fachin, reforçou a preocupação do judiciário com o mercado de apostas eletrônicas clandestinas. e ressaltou algumas decisões do STF sobre o tema.
0: Decisões importantes já foram proferidas na ambiência cautelar, inclusive de proteção de benefícios sociais e proteção de pessoas vulneráveis, especialmente no tocante a mecanismos de publicidade para proteger crianças e adolescentes, bem assim os consumidores e, obviamente, os apostadores.
23: O encontro entre o presidente da Suprema Corte e o ministro da Fazenda antecede o julgamento no segundo semestre de ações que questionam especificamente a validade da lei das bets.
22: Para o Superior Tribunal de Justiça, o usucapião familiar não pode ser reconhecida quando o imóvel urbano possui área total superior a 250 metros quadrados, mesmo que o pedido seja apenas sobre parte do bem.
21: A usucapião é a aquisição da propriedade de um bem móvel ou imóvel em razão do uso por determinado prazo, sem oposição do dono e de outras condições legais. Fátima Uchoa.
3: Em divórcio litigioso compartilha de bens, uma mulher alegou exercer posse exclusiva sobre 250 metros quadrados do imóvel que habitava, embora a área total fosse maior. O Tribunal de Justiça de Minas Gerais negou o pedido. A quarta turma do STJ manteve a negativa, considerando que o limite previsto no Código Civil de, no máximo, 250 metros quadrados é requisito objetivo a usucapião e deve considerar a metragem total do imóvel. O relator foi o ministro Antônio Carlos Ferreira.
22: O presidente do Tribunal Superior Eleitoral, ministro Cássio Nunes Marques, se reuniu com representantes de 16 empresas de pesquisas eleitorais.
21: O encontro teve como objetivo debater regras para registros e pesquisas nas eleições. Lidiane Reis.
4: O ministro Cássio Nunes ressaltou que a reunião buscou ampliar a transparência, a segurança jurídica e a confiança pública nesse importante instrumento da democracia.
5: Pretende-se, na realidade, o fortalecimento de um ambiente permanente de cooperação, no qual seja possível compartilhar experiências, esclarecer aspectos técnicos e identificar oportunidades de aperfeiçoamento que contribuam para a ampliação da confiança pública, assegurando, ao mesmo tempo, maior segurança jurídica às entidades e às empresas de pesquisa.
4: Agora, as empresas poderão enviar propostas de melhorias referentes às pesquisas eleitorais ao Tribunal Superior Eleitoral até a próxima sexta-feira, dia 17 de julho.
22: Tribunal Superior do Trabalho mantém indenização a trabalhador que teve dados de ação divulgados na intranet da empresa.
21: A exposição foi considerada discriminatória. Marla Lacerda.
24: O trabalhador teve o nome, o número do processo e o valor da ação trabalhista divulgados na rede interna da empresa onde ele ainda trabalhava. Para a terceira turma do TST, a divulgação extrapolou a finalidade administrativa, violou a privacidade do empregado e o expôs a constrangimentos e retaliações no ambiente de trabalho. Diante disso, o colegiado manteve a condenação ao pagamento de R$5.000 por danos morais.
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22: A você uma boa noite.
21: E até amanhã.
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1: Eu sou Paula Groba.
25: E eu sou Humberto Pinheiro.
1: E estes são os destaques de hoje do Jornal do Senado, que começa agora.
25: Senado endurece penas para crimes contra profissionais da saúde e da educação.
1: Aprovado o uso de emendas para atendimento pré-hospitalar dos bombeiros.
25: Avança projeto que aumenta a pena para o chamado estelionato amoroso.
1: Boa noite.
25: Boa noite.
1: Quem agredir ou ameaçar professores e profissionais da saúde no exercício da função poderá receber penas mais severas.
25: O Senado aprovou um projeto que endurece a legislação para crimes como lesão corporal, desacato, ameaça e homicídio. Repórter Pedro Pincer.
6: O plenário aprovou o projeto da Câmara dos Deputados que aumenta as penas do crime de homicídio praticados contra profissionais da saúde e da educação no exercício de suas funções. O texto também classifica como hediondo o homicídio e a lesão corporal de natureza grave ou seguida de morte praticados contra profissionais da saúde. O projeto ainda amplia as penas para crimes como lesão corporal, ameaça, incitação ao crime, desacato e outros delitos, quando praticados contra profissionais dessas áreas. O relator, senador Dr. Irã do Progressistas de Roraima, defendeu o aumento das penas como forma de proteção à integridade dos trabalhadores.
7: Eles terminam recebendo toda essa carga, às vezes de incompreensão, às vezes de agonia das pessoas quando procuram atendimento no Sistema Único de Saúde, e muitas vezes, por sobrecarga de trabalho, essas pessoas são submetidas a esse tipo de constrangimento.
6: Como foi alterado no Senado, o texto voltará à Câmara dos Deputados para a nova análise.
8: Avançou no Senado o projeto que endurece a punição para adultos que utilizam crianças e adolescentes na prática de crimes.
9: A proposta inclui no Código Penal uma nova circunstância agravante para aumentar a pena de quem explora menores na ação criminosa. Repórter Bruno Lourenço.
11: O projeto altera o artigo 62 do Código Penal para estabelecer que a pena de um crime será agravada sempre que o agente cometer a infração com a participação de um menor de 18 anos. A medida, explicou o relator, senador Wilder Moraes, do PL de Goiás, visa combater uma prática recorrente de organizações criminosas e delinquentes adultos que aproveitam a inimputabilidade penal e recrutam adolescentes para execução de roubos ou transporte de drogas e armas.
12: Ao estabelecer uma penalidade mais severa para aqueles que se valem de menores em suas ações criminosas, o Estado envia uma mensagem clara: explorar a vulnerabilidade jurídica e social de adolescente não serão tolerados. Esses agravantes funcionariam não apenas como punição, mas também como medida preventiva, desincentivar adultos e envolverem jovens em atividades ilícitas.
11: A proposta seguiu para a Comissão de Constituição e Justiça.
8: Senadores da Comissão de Direitos Humanos aprovaram também o aumento da pena para quem comete estelionato contra mulheres em relacionamento afetivo.
9: A proposta ainda inclui golpes amorosos pela internet. Repórter Patrícia Oliveira.
26: A pena do crime de estelionato, que é de 1 a 5 anos de reclusão e multa, poderá ser aumentada de 1/3 até o dobro quando o golpe for praticado contra mulher em contexto de violência doméstica e familiar ou de relação íntima de afeto. A proposta da senadora Damaris Alves, do Republicanos do Distrito Federal, aprovada na Comissão de Direitos Humanos, busca combater o chamado estelionato amoroso, quando o golpista conquista a confiança da vítima ou simula um relacionamento para conseguir dinheiro, bens ou outras vantagens financeiras. A regra também vale para relacionamentos mantidos exclusivamente pela internet, em redes sociais, aplicativos ou outros meios digitais. O projeto recebeu parecer favorável do relator, senador Hermes Klan, do PL de Santa Catarina.
27: O estelionato sentimental é uma violência que vai muito além do prejuízo financeiro. Ele destrói a confiança, a dignidade e a segurança emocional das vítimas, especialmente das mulheres.
26: O relator também substituiu a expressão relação amorosa por relação íntima de afeto, termo já adotado pela Lei Maria da Penha. A proposta segue para a Comissão de Constituição e Justiça.
8: E aplicativos de relacionamento podem passar a ser obrigados a informar sobre doenças sexualmente transmissíveis.
9: É o que determina um projeto aprovado hoje pela Comissão de Ciência e Tecnologia. A reportagem é de Márcio Maturana.
28: Informações sobre doenças sexualmente transmissíveis deverão ser claras, objetivas e didáticas em todos os aplicativos e plataformas de relacionamento, segundo o projeto aprovado pela Comissão de Ciência e Tecnologia, que segue para a votação final na Comissão de Assuntos Sociais. Será uma conscientização sobre sintomas, riscos à saúde, formas de transmissão, medidas de prevenção e possibilidades de tratamento, como informou o senador Esperidião Amin, do PP de Santa Catarina.
29: A plataforma digital, a internet, passou a ser um instrumento de intermediação de, digamos, de troca de mensagens afetivas, e daí há um passo seguinte de um relacionamento mais íntimo. Portanto, essa medida preventiva vem socorrer a sociedade num momento em que este meio de intermediação passa a ser mais popular.
0: A mim, leu o relatório do senador Everton, do PDT do Maranhão, que incluiu 4 emendas ao projeto apresentado pelo senador Fabiano Contarato, do PT do Espírito Santo. Uma das emendas busca evitar um excesso de notificações que possam reduzir a efetividade da medida. Outra impede que os avisos possam ser bloqueados nas configurações das plataformas. A terceira emenda substitui a expressão sites e aplicativos de relacionamento pela denominação aplicações de internet destinadas à intermediação de relacionamentos ou de encontros. E a quarta emenda obriga as plataformas a divulgarem relatórios periódicos sobre alcance, engajamento e efetividade dos avisos, sempre preservando os dados pessoais dos usuários.
8: O Senado aprovou um projeto que prorroga a autorização para que recursos do FGTS sejam aplicados em linhas de crédito específicas.
2: A medida poderá ser aplicada a entidades hospitalares, filantrópicas e a instituições sem fins lucrativos atuantes no âmbito do SUS. Repórter Douglas Castilho.
10: Implementada em 2019, essa política viabilizou até o ano de 2022 um total de R$3 bilhões a cerca de 140 hospitais filantrópicos. Os recursos são usados para que essas instituições substituam suas dívidas mais caras e imediatas por crédito a ser pago no longo prazo com juros menores. Médico, relator da proposta, senador Nelsinho Trade, do PSD de Mato Grosso do Sul, defendeu a medida, lembrando sua atuação na Santa Casa de seu estado.
13: Lá no meu estado, a Santa Casa é a quarta maior do Brasil. Eu trabalhei 17 anos lá e eu posso ver dia após dia a dificuldade daquele hospital e manter o bom atendimento.
10: O projeto também alcança as instituições sem fins lucrativos que atuem no atendimento de pessoas com deficiência. Pelo texto que segue para a sanção presidencial, fica suspensa a cobrança de eventual tributo de instituição filantrópica suspeita de não cumprir os requisitos de imunidade até decisão final de processo administrativo instaurado para esse fim, independentemente da data de ocorrência do fato gerador.
8: E o atendimento pré-hospitalar feito pelos corpos de bombeiros militares poderá receber mais recursos. O Senado aprovou um projeto que autoriza o uso de emendas parlamentares para financiar esse tipo de serviço nas ações públicas de saúde.
2: Com a mudança, estados e municípios poderão destinar verbas para a compra de ambulâncias, equipamentos, materiais e para a estruturação do atendimento prestado pelos bombeiros em situações de urgência e emergência. A legislação exige que pelo menos metade das emendas individuais sejam para a saúde. Pelo texto, apenas despesas que cumprirem requisitos a serem definidos pelo Ministério da Saúde poderão receber recursos de emendas. A indicação de emendas direcionadas ao Corpo de Bombeiros será facultada ao parlamentar. O texto base aprovado teve 65 votos a favor e 2 contrários. Com a edição de Paulo Groba e trabalhos técnicos de Eliseu Caires, o Jornal do Senado fica por aqui. Acompanhe agora as notícias da Câmara dos Deputados. Boa noite.
8: Boa noite e até amanhã.
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15: Câmara limita a possibilidade de recurso do Superior Tribunal de Justiça.
16: Audiência pública reafirma a defesa do limite de 20 anos para patentes.
15: Deputados divergem sobre votação do projeto que combate a misoginia.
16: Boa noite. Sargento Gonçalves, do PL do Rio Grande do Norte, critica o projeto sobre misoginia. O congressista acredita que o texto pode abrir margem para criminalizar manifestações públicas de fé e interpretações de textos religiosos.
15: Sargento Gonçalves argumenta que o país deveria concentrar esforços no combate ao crime organizado e aos crimes contra as mulheres. Para ele, o projeto não contribui para a proteção feminina e pode restringir o direito de cidadãos expressarem suas convicções religiosas.
16: Nicolas Ferreira, Vieira, do PL de Minas Gerais, diverge do projeto que tipifica crimes relacionados à misoginia. O deputado acredita que a proposta pode restringir a liberdade de expressão ao criminalizar críticas e manifestações de opinião.
15: Nicolas Ferreira também associa o projeto a uma tentativa de censura. Na avaliação do deputado, o Congresso deveria priorizar medidas de combate a crimes como estupro, pedofilia e violência praticada por organizações criminosas.
16: Júlia Zanatta, do PL de Santa Catarina, declara que vai votar contra o projeto que tipifica o crime de misoginia. Segundo a deputada, a proposta pode restringir a liberdade de expressão e ser utilizada para limitar críticas a agentes públicos.
15: Júlia Zanatta também reprova o governo federal por, segundo ela, substituir o termo mulher em documentos oficiais por pessoa que gesta. Para ela, a prioridade das políticas públicas voltadas às mulheres deve ser o combate à violência e o fortalecimento da segurança pública.
16: Jandira Fegali, do PCdoB do Rio de Janeiro, avalia que a tipificação do crime de misoginia busca combater o discurso de ódio e a incitação à violência contra as mulheres. Segundo a deputada, a medida contribui para o enfrentamento do feminicídio.
15: Na opinião de Jandira Fegali, o projeto contra a misoginia não fere as liberdades de expressão, de fé ou de culto asseguradas pela Constituição. Para ela, incitar a violência contra as mulheres é um crime grave que precisa ser combatido em todos os ambientes, inclusive nas redes sociais.
16: Alencar Santana, do PT de São Paulo, repudia a fala de colegas da oposição que, segundo ele, desmerecem a pauta de proteção feminina. O deputado alerta que o Brasil vem observando índices elevados de feminicídio.
15: De acordo com Alencar Santana, discursos de parlamentares que menosprezam as mulheres legitimam novas formas de agressão. Para o parlamentar, agressores e feminicidas devem ser punidos com rigor.
16: Benedita da Silva, do PT do Rio de Janeiro, refuta argumentos religiosos usados contra a proposta que criminaliza a misoginia. Segundo a deputada, o projeto é uma resposta ao aumento da violência contra as mulheres.
15: Benedita da Silva lamenta a falta de um diálogo produtivo com a oposição sobre a pauta feminina. Para a parlamentar, criminalizar a misoginia é uma medida essencial para poupar vidas e defender a dignidade das famílias brasileiras.
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14: Justiça.
16: A Câmara dos Deputados aprovou um filtro para recursos possíveis ao Superior Tribunal de Justiça. A repórter Daniele Lessa explica como deve funcionar.
4: A Câmara dos Deputados aprovou o projeto que regulamenta uma nova regra para análise de recursos especiais enviados ao Superior Tribunal de Justiça, o STJ. O projeto foi apresentado pelo senador Davi Alcolumbre, do União do Amapá, e altera o Código de Processo Civil. O recurso especial é usado quando uma das partes de um processo pede ao STJ que examine se uma decisão judicial aplicou corretamente uma lei federal. Pelo texto aprovado, quem apresentar esse tipo de recurso terá que demonstrar que a questão discutida é relevante do ponto de vista econômico, político, social ou jurídico e que o caso ultrapassa o interesse apenas das partes envolvidas no processo. Na prática, o objetivo é permitir que o STJ concentre seus julgamentos em temas mais importantes para a interpretação das leis federais e não apenas em casos individuais sem maior impacto. Relator da proposta em plenário, o deputado Ranieri Paulino, do Republicanos da Paraíba, defendeu que o novo filtro ajuda a racionalizar a análise de recursos e melhora a eficiência da justiça.
5: Justiça tardia não é justiça. Só esse ano, o STJ recebeu mais de 260 mil processos. Será que isso facilita a avaliação e as decisões do STJ ou cria ainda mais dilatação de prazo para as partes que querem uma solução jurídica.
4: Segundo o relator, o acesso à justiça não ficará comprometido, pois para que o STJ deixe de analisar um recurso por falta de relevância, será necessária a manifestação de 2/3 dos integrantes do órgão responsável pelo julgamento. Quando a relevância for reconhecida, o relator poderá suspender em todo o país o andamento de processos individuais ou coletivos que tratem da mesma questão. Essa suspensão poderá durar 6 meses, com prorrogação por mais 6 meses, se houver necessidade de audiência pública ou participação de terceiros no processo. Deputados ligados ao PT, PCdoB e PSOL votaram contra o projeto, argumentando que a mudança prejudica os mais pobres, sendo benéfica apenas para quem tem recursos para contratar grandes escritórios de advocacia, como disse o deputado Chico Alencar, do PSOL do Rio de Janeiro.
1: Quem não tem recursos para contratar grandes bancas vai ficar prejudicado. Isso aqui não é justiça para os pobres. Os direitos sociais, previdenciários, consumistas dos pequenos, políticas públicas em geral, podem ter dificuldade nesses recursos.
4: O deputado Pedro Uczai, do PT de Santa Catarina, defendeu que o texto fosse alterado para permitir que continuem sendo aceitos recursos que tratem de direitos fundamentais ou coletivos, ações de execução penal e ações que envolvam grupos com mais de 1.000 pessoas, mas o plenário rejeitou essa sugestão. O projeto que regulamenta o critério de relevância para recursos especiais ao STJ será enviado para a sanção presidencial e pode virar lei. Da Rádio Câmara de Brasília, Daniele Lessa.
14: Eleições.
15: O Tony de Paula, do PSD do Rio de Janeiro, critica a condução política de Flávio Bolsonaro. O deputado acredita que o senador assumiu o risco de expor o ex-presidente Jair Bolsonaro a novas restrições judiciais ao divulgar uma carta escrita por seu pai.
16: O parlamentar avalia também que a atitude consolidou Flávio Bolsonaro como porta-voz do pai, evidenciando uma disputa pela liderança do campo conservador. O Tony de Paula defende que a direita busque uma alternativa política para as próximas eleições.
14: Saúde.
15: Participantes de audiência na Câmara dos Deputados defenderam a manutenção do limite de 20 anos para patentes para garantir acesso à saúde. A repórter Noelle Nobre acompanhou o debate.
17: A Comissão de Defesa do Consumidor da Câmara dos Deputados realizou uma audiência pública para discutir a manutenção do prazo de 20 anos para a vigência de patentes no Brasil. O debate reuniu representantes do governo e da indústria nacional que defenderam que o limite atual, contado a partir da data do pedido, é necessário para a sustentabilidade do SUS, o Sistema Único de Saúde, e para a competitividade de medicamentos genéricos e biosimilares. O presidente da Comissão de Defesa do Consumidor, deputado Clodoaldo Magalhães, do PV de Pernambuco, lembrou que existem projetos de lei no Congresso que buscam restabelecer mecanismos de extensão de prazos que haviam sido extintos pelo Supremo Tribunal Federal em 2021. O parlamentar reforçou que a inovação deve estar associada ao acesso à saúde pela população.
18: Toda essa inovação para que vai servir se não a vida humana? Então, os custos dos sistemas de saúde não vão enfrentar esses custos de patentes a este tamanho.
17: Clodoaldo Magalhães disse agora aguardar a sanção do projeto de lei que garante a autonomia do Brasil na produção de medicamentos, vacinas, equipamentos e insumos médicos. A proposta, já aprovada pela Câmara e pelo Senado, cria a Estratégia Nacional de Saúde. Da Rádio Câmara de Brasília, Noelle Nobre.
14: Ciência e Tecnologia.
16: Inácio Arruda, do PCdoB do Ceará, defende o fortalecimento da ciência e das instituições de pesquisa. O deputado destaca ainda a contribuição dos pesquisadores brasileiros para áreas como saúde, energia, agricultura e tecnologia.
15: Além disso, Inácio Arruda convida pesquisadores, estudantes e cidadãos a participarem da reunião anual de número 78 da Sociedade Brasileira para o Progresso da Ciência. Ele informa que o evento da SBPC vai acontecer em Niterói e deve reunir instituições de pesquisa de todo o país.
14: Transportes.
16: Comissão aprova autorização para pessoa com deficiência visual usar óculos biópticos para obter carteira de motorista. A repórter Paula Bittar nos conta como funcionam esses aparelhos.
15: A Comissão de Constituição e Justiça da Câmara aprovou uma proposta que autoriza pessoas com deficiência visual a utilizarem tecnologias assistivas, como óculos biópticos com lentes telescópicas, no processo de obtenção da Carteira Nacional de Habilitação, a CNH. Os sistemas biópticos combinam os óculos normais com um pequeno sistema telescópico. Enquanto a lente dos óculos fornece à pessoa a visão geral do ambiente, o telescópio a auxilia na rápida localização de detalhes. O dispositivo pode ser fabricado para um ou para ambos os olhos. O texto estabelece que o Conselho Nacional de Trânsito, CONTRAN, deverá regulamentar o uso desses equipamentos no processo de habilitação de candidatos. O relator na CCJ, deputado Alfredo Gaspar, do PL de Alagoas, ressaltou que o projeto se harmoniza com o Sistema Constitucional de Proteção e Promoção dos Direitos das Pessoas com Deficiência. Ele também disse que a proposta está de acordo com a Convenção Internacional sobre os Direitos das Pessoas com Deficiência e seu protocolo facultativo, que integram o ordenamento brasileiro com hierarquia equivalente à de emenda constitucional.
6: Isso é uma harmonização de convenção com a Constituição e o Estatuto da Pessoa com Deficiência, dando garantias e direitos para que elas possam acessar meios de transporte e terem direito a conduzir esses meios de transporte mediante o uso desse óculos biópticos, que nada mais é do que uma lente especial que tem uma profundidade maior, é tipo um binóculo olhando para determinado aspecto do óculos, para que possa ter uma acuidade maior visual.
15: O projeto, que autoriza pessoas com deficiência visual a utilizarem tecnologias como óculos biópticos com lentes telescópicas no processo de obtenção da carteira de motorista, já pode seguir para análise do Senado, a menos que haja recurso para votação antes pelo plenário da Câmara. Da Rádio Câmara de Brasília, Paula Bittar.
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12: Trabalho.
15: O governo defende projeto que prorroga a vigência de acordos e convenções coletivas de trabalho até nova negociação. Entenda na reportagem de Silvia Munhato.
19: Em audiência na Comissão de Trabalho da Câmara dos Deputados, o governo defendeu o projeto que prorroga a vigência de acordos e convenções coletivas de trabalho até que haja nova negociação. É a chamada ultratividade. Esses acordos e convenções têm hoje vigência máxima de 2 anos. Antes da reforma trabalhista de 2017, a validade permanecia após o fim do prazo estabelecido, até que um novo acordo fosse firmado. Diante das manifestações dos sindicalistas presentes, a deputada Érica Cocai, do PT do Distrito Federal, autora da proposta, disse que vai solicitar ao presidente da comissão, deputado Marcos Tavares, do PDT do Rio de Janeiro, a definição imediata de um relator para o projeto.
20: Quando você tem conquistas, muitas vezes, ano após ano, conquistas de décadas, que estão incorporadas já no cotidiano do trabalhador e da trabalhadora, e essas conquistas passam a não vigir mais quando chega o processo de database, você estabelece um processo de pressão imensa.
19: Em 2022, o Supremo Tribunal Federal considerou inconstitucionais as decisões da Justiça Trabalhista a favor da ultratividade. O projeto, que permite a validade de acordos e convenções coletivas após o seu prazo de vigência até que uma nova negociação seja feita, precisa ser aprovado na Comissão de Trabalho e na Comissão de Constituição e Justiça para ser enviado para o Senado. Da Rádio Câmara de Brasília, Silvia Minhato.
14: ambiente.
16: Deputados aprovaram urgência para um projeto que reduz a área de proteção do Pantanal de Mato Grosso. O repórter Antônio Vital explica a questão.
9: A Câmara dos Deputados aprovou o regime de urgência para projeto que susta a ampliação da estação ecológica de Taiamã, em Mato Grosso, localizada nos municípios de Cáceres e Poconé, no Pantanal. Decreto do governo publicado em março ampliou a área da reserva de 11 mil para 68 mil hectares, com base na importância ambiental da área e com o argumento de que não há conflitos de terra na região, que tem quase 70% de vegetação natural preservada. De acordo com o Instituto Chico Mendes de Conservação e Biodiversidade, o ICMBio, a estação ecológica possui um berçário de peixes vital para o Pantanal, é um corredor ecológico para espécies ameaçadas e está localizada em área alagável, sem atividade econômica consolidada. O projeto que susta o decreto de ampliação da área foi apresentado pela deputada Coronel Fernanda, do PL de Mato Grosso. Ela alegou que o aumento da área protegida ocorreu sem que os produtores rurais e a população local fossem ouvidos.
11: Essa reserva, ela já existia, ela é cuidada, ela é preservada pela população de Cáceres. E o governo federal, fazendo a sua mídia social, como sempre, dentro da sua ideologia, aumentou essa reserva, um tamanho inadmissível, sem trazer nada para ofertar à população, sem dar condições para aquela população continue preservando, sem dar condições para aqueles produtores que estão lá continuem fazendo o que eles sabem fazer bem, trazendo recurso e riqueza para o estado de Mato Grosso e para o Brasil.
9: Estações ecológicas têm uso restrito, não podem ser exploradas economicamente e são destinadas apenas a pesquisas e conservação. Nessas áreas estão proibidas atividades agropecuárias ou de turismo comercial. O regime de urgência permite que a proposta seja analisada diretamente no plenário da Câmara, sem passar pela análise das comissões permanentes da Casa. O deputado Tadeu Venere, do PT do Paraná, criticou o regime de urgência e justificou a necessidade de proteção do Pantanal, um dos biomas mais ameaçados do país.
21: O Pantanal é uma das áreas, se não a maior, uma das áreas, maiores áreas úmidas do mundo. Nós estamos vivendo uma crise climática sem precedentes. Eu acredito que todos, mesmo aqueles que acham que a Terra é plana, sabem que a crise climática é algo que está acontecendo de fato. E nós ampliarmos áreas como essa, e houve o debate, e depois disso votarmos aqui um projeto que dispensa, inclusive, que nós possamos ouvir as comissões dessa casa, nos parece extremamente perigoso, precipitado e inócuo, até porque nós sabemos que haverá depois contestações.
9: Ainda não há data para votação no plenário da Câmara do projeto que susta a ampliação da estação ecológica de Taiamã, no Pantanal de Mato Grosso. Da Rádio Câmara, de Brasília, Antônio Vital.
14: Desenvolvimento Regional.
15: Paulo Guedes, do PT de Minas Gerais, é favorável à criação da região integrada de desenvolvimento do litoral norte de Pernambuco e Paraíba. A ideia, segundo o deputado, é que União, estados e municípios se articulem para promover ações de desenvolvimento no local.
16: Paulo Guedes afirma que a criação da RIDE amplia também investimentos em infraestrutura e geração de empregos. Ele ressalta, por fim, que a integração favorece o planejamento compartilhado e a redução das desigualdades econômicas e sociais na região.
15: Termina agora o Jornal Câmara dos Deputados, produzido pela Rádio Câmara, com trabalhos técnicos de Wellington Teles, apresentação de Márcio Aquilissardi e Tércia Guimarães. Boa noite para você.
16: Uma boa noite. A Voz do Brasil volta amanhã.
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1: 10 horas em ponto. Olá, muito boa noite pra você, tudo bem? Meu nome é Alexia Marília e começa mais uma edição do nosso Resumo TMC. Seja muito bem-vindo, muito bem-vinda. Ficamos juntos aqui até a meia-noite com um resumão do que rolou, né, neste dia de hoje, quarta-feira, dia 15 de julho. Seguimos aqui até a meia-noite com os destaques do mundo da política, da música, da cultura e, claro, também com a sua participação na nossa programação. Temos a nossa enquete, né, aquele momento tete-a-tete com você, nosso ouvinte, no nosso Todo Mundo Comenta. Inclusive, já anota aí o número do WhatsApp, DDD 11 97221. 1001, repetindo, DDD 11 97221 1001. Tô aqui com o Canequinha, que tá cuidando do celular da produção. Então envia aí a sua mensagem de texto, de áudio, conta pra mim o que você tá fazendo, voltando pra casa, ou até mesmo indo trabalhar, o que você tá achando da programação. Então vem comigo, vou adorar ter a sua companhia e vamos pros destaques de hoje.
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É, vem você também se informar no nosso Giro TMC, porque uma foto de Flávio Bolsonaro ao lado de um homem investigado por chefiar uma milícia ligado ao Banco Master gerou repercussão. O senador afirmou que não conhece Luiz Felipe Mourão, conhecido como o Sicário, e disse que costuma tirar foto com apoiadores. Então ele alegou ali que tirar fotos com apoiadores. Flávio também

0: Rodrigo Pacheco em uma investigação sobre descontos ilegais no INSS, mas ele não foi indiciado e nega ter participado de reunião para tratar da escolha do presidente do Instituto. No mesmo inquérito, a PF indiciou o deputado licenciado Euclides Peterson por suspeitas de corrupção, lavagem de dinheiro e participação em organização criminosa. A investigação apura um esquema de descontos irregulares em benefícios de aposentados e pensionistas do INSS. E o ministro Flávio Dino, do Supremo Tribunal Federal, determinou que presidentes de 21 partidos informem se participam da definição ou distribuição de emendas parlamentares. A decisão acontece depois da investigação que bloqueou R$119 milhões em bens de Valdemar Costa Neto, que é presidente do PL, suspeito também de atuar na destinação de recursos mesmo sem mandato. O STF também cobra mais transparência no uso das emendas. Agora no noticiário internacional, os Estados Unidos realizaram uma nova rodada de ataques contra o Irã nesta quarta-feira, com foco em estruturas militares próximas ao Estreito de Hormuz. Segundo o Comando Central americano, a operação teve como alvo equipamentos usados pelo Irã para ameaçar embarcações na região. Mais cedo, os Estados Unidos já haviam atacado a ilha de Grand Turm, considerada estratégica pelo governo iraniano. É, agora é hora de falar de esporte aqui no Expresso TMC, porque a final da Copa do Mundo vai ser disputada entre Espanha e Argentina. A seleção argentina venceu a semifinal contra a Inglaterra nesta quarta-feira. O placar foi de 2-1. Agora, a Inglaterra e França disputam pelo terceiro lugar da competição no sábado. E você, obviamente, sabe, todos esses jogos você acompanha aqui na TMC.
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0: E aí, daqui a pouquinho a gente atualiza ao vivo aqui a nossa situação envolvendo, né, que acompanhamos aqui ao longo da tarde, o tarifaço do presidente americano Donald Trump deve sair a qualquer momento. Daqui a pouquinho, inclusive, a gente aciona aqui a nossa reportagem de Brasília que está acompanhando tudo isso. Bom, agora vamos para a previsão do tempo, para você terminar o dia informado de como que vai estar o tempo amanhã, nesta quinta-feira, se vai fazer sol, frio, ou até mesmo se vai rolar aquela chuva na sua região. Começando então pela região sul, amanhã do Curitibano começa com sol e algumas nuvens. A tarde é ensolarada e não chove. A mínima vai ser de 7 graus, com máxima de 22. No sudeste, começando por São Paulo, o dia é de sol e não chove. Mínima de 9 graus, com máxima de 25. No Rio de Janeiro, a quinta-feira é ensolarada. Não tem previsão de chuva também. Mínima de 11 graus, com máxima de 26. Em Belo Horizonte, também faz sol. E não tem previsão de chuva também, viu? Mínima de 9 graus, com máxima de 22. No Centro-Oeste, em Brasília, o dia é de sol e sem nuvens. E não chove. Mínima de 13 graus, com máxima de 25. Fechando com chave de ouro, nossa previsão do tempo para essa quinta-feira. No Nordeste, em Recife, chove o dia todo. Então, guarda-chuva segue sendo importantíssimo amanhã. Mínima de 21 graus, com máxima de 26. 10 horas, mais 6 minutos.
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0: Agora movimentando aqui a nossa reportagem de Brasília com informação de momento, né? Até porque estamos aqui na expectativa, a qualquer momento o governo americano deve definir se confirma a sobretaxa de 25% sobre uma série de exportações do Brasil e principalmente como será a lista de produtos atingidos e as possíveis exceções. Conversamos agora ao vivo com Murilo Hernandes, diretamente de Brasília, que está acompanhando a situação. Boa noite, Murilo.
2: Muito boa noite, Alex, a você, a todos que estão nos acompanhando. Isso mesmo, a informação de momento que a gente tem, né, é que está acontecendo, de fato, como eu havia mencionado, há uma reunião, né, com interlocutores do USTR para falar sobre essa questão da taxação, né. A gente lembra que podem ser 4 mil produtos sobretaxados, com a taxa que pode variar de 25%, né, e também tem a taxa de 12,5% baseada na seção 301 das leis dos Estados Unidos, né? Bom, conversando com interlocutores aqui do Palácio do Planalto,

0: É bem provável que haja ainda hoje uma resposta do Palácio do Planalto a essa questão das taxações, caso elas aconteçam mesmo, viu? Bom, como eu falei, são 4 mil produtos que podem ser sobretaxados com essas taxas, né? Mais cedo, inclusive, integrantes do governo, como o ministro da Fazenda, Dario Durigan, havia falado que se caso essas taxas, elas de fato, elas ocorram, isso é considerado como uma injustiça, né? E que o governo agora ele deve avaliar melhor toda essa questão. Caso ocorra a mesma taxação desses produtos, eles devem ver as ações para mitigar, né? Inclusive trabalhar na abertura de novos mercados ou então até mesmo usar a lei da reciprocidade que foi aprovada há pouco tempo. Então, essas são as informações de momento. A gente segue acompanhando tudo isso. A expectativa do governo é justamente essa, né? Eles já trabalham já com a possibilidade de haver mesmo essa taxação por parte do governo norte-americano. A gente segue acompanhando tudo daqui de Brasília e traz as informações para quem nos acompanha pela TMC. Alexia, volto com você.
1: Com certeza, Murilo. E qualquer movimentação, qualquer atualização, você acione imediatamente aqui a nossa equipe, que voltamos com os detalhes diretamente de Brasília. 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Agora vamos falar de esporte, porque a final da Copa do Mundo vai ser disputada entre Espanha e Argentina. A seleção argentina venceu a semifinal contra a Inglaterra nessa quarta-feira. O placar, como eu mencionei, foi de 2-1 e agora a Inglaterra e a França disputam pelo terceiro lugar da competição. No sábado, o Leandro Boldacchian está lá nos Estados Unidos, nos States, e acompanhou o jogo de hoje.
2: Fala, pessoal da TMC, voltando aqui de Nova Jersey, onde teremos a final da Copa do Mundo no próximo domingo e definida a partida. A Espanha já havia classificado ontem e hoje a Argentina virou para cima da Inglaterra, 2-1 jogando em Atlanta. Com os dois gols saindo depois dos 40 minutos da segunda etapa, marcaram Enzo Fernandes e Lautaro Martínez, deram a virada para a Argentina, que agora, né, vai enfrentar no domingo às 3 da tarde, aqui de Nova Jersey, 4 horas, horário de Brasília, a seleção da Espanha nessa final, que já não tem mais ingressos para ser comercializados. O mais caro agora, né, ingressos de setores premium, né, o pessoal do Hospitality, passando dos 5 milhões de reais. Isso mesmo, ingressos acima dos 5 milhões de reais. Vamos ter atrações também nessa partida, um intervalo diferente do que a gente tem habitualmente, né, nos jogos, de 15 minutos passa a ter 30 minutos nessa partida para acomodar, né, todas as atrações. Teremos Justin Bieber, Madonna, Coldplay, Shakira, né, um intervalo bastante recheado, algo que os americanos gostam bastante, né, da promoção, né, do evento também com shows, espetáculos durante essa partida pela Copa do Mundo. A Argentina em busca do tetracampeonato e a Espanha buscando o seu segundo título de Copa do Mundo. No sábado também teremos um confronto valendo o terceiro lugar entre Inglaterra e França, né? Os dois times derrotados dessa fase semifinal. Vamos decidir, portanto, quem ficará com a terceira colocação em Miami no sábado, também com cobertura total da TMC.
1: 10 horas mais 11 minutos, seguimos aqui monitorando, né, esse novo tarifaço dos Estados Unidos, mas mudando de assunto, em Brasília também. O ministro do Supremo Tribunal Federal, Flávio Dino, mandou que presidentes de partidos expliquem sobre indicação de emendas parlamentares. A decisão veio depois de fala de Valdemar Costa Neto sobre o assunto. Quem explica é o repórter Adrian de Almeida.
3: A determinação do magistrado é de que os dirigentes das siglas expliquem até 10 dias úteis a participação deles na definição, gestão ou distribuição de emendas parlamentares. Essa decisão veio após o presidente nacional do PL, Valdemar Costa Neto, dizer que dirigentes partidários interferem na destinação de emendas. Ainda segundo Dino, essas declarações trazem dúvidas sobre o cumprimento de determinações do STF em relação à transparência e rastreabilidade de emendas. Em entrevista exclusiva à TMC, Valdemar Costa Neto afirmou que Dino não concorda com a sugestão de emendas por parte de presidentes de partido. Ainda segundo Valdemar, os dirigentes das siglas são quem tem uma visão mais ampla sobre a atuação do próprio partido.
4: Ele não queria, ele é contra o presidente do partido sugerir emendas para os municípios. Acontece que quem cuida do partido é o presidente. Quem tem uma visão nacional do partido é o presidente.
3: Os presidentes das legendas vão ter que se explicar se tem cotas ou outras formas de enviar emendas e como esse procedimento funciona. Além disso, eles também devem mostrar o embasamento jurídico para a realização dessa prática.
1: E o governo federal e a Câmara dos Deputados fecharam um acordo para renegociar cerca de 100 bilhões de reais em dívidas de produtores rurais. Os detalhes com Murilo Hernandes.
5: O presidente da Câmara, Hugo Mota, e o secretário executivo do Ministério da Fazenda, Dario Durigan, anunciaram um acordo para viabilizar a renegociação das dívidas do setor agropecuário. Pelo entendimento, o projeto de lei 5.122 de 2023 deixará de ser votado e será substituído por uma medida provisória editada pelo governo federal. A expectativa é que a nova medida permita renegociar cerca de 100 bilhões de reais em financiamentos rurais. O texto prevê juros entre 5 e 11% ao ano para os produtores atingidos por eventos climáticos extremos e entre 6 a 12% para os casos de perda de renda provocada por oscilações do mercado. Além disso, a proposta estabelece prazos de até 10 anos para o pagamento das dívidas e prevê um fundo garantidor da União com aporte de até 2 bilhões de reais para dar mais segurança às operações de crédito. O ministro da Fazenda, Dario Durigan, explicou as diretrizes adotadas pela pasta para viabilizar o acordo sem comprometer as contas públicas.
6: O impacto fiscal ele vai ser mitigado, esse é o nosso compromisso com eles. Fazer boas condições em termos de prazo, de juros, com um enquadramento rigoroso, que esse é o acordo, para quem precisa, não para todo mundo, de modo a gente mitigar o impacto fiscal, deve ficar abaixo de 4 mil.
5: O acordo também contou com a participação da Frente Parlamentar da Agropecuária. Apesar de apoiar a medida emergencial, a bancada defende a criação de uma legislação permanente para tratar do endividamento dos produtores rurais. O presidente da Frente Parlamentar da Agropecuária, deputado Pedro Lupion, destacou as ressalvas do setor produtivo quanto à substituição do projeto de lei original.
7: Muita negociação, muita conversa para garantir que os produtores tenham minimamente condições de se reerguer e fazer uma renegociação das suas dívidas. Espero que a gente consiga atender boa parte dos produtores com essa medida. Por ser uma medida provisória, ela não depende de votação imediata no Congresso. A partir do momento que ela for publicada, ela já está valendo e aí os produtores podem correr atrás de instituições financeiras para fazer essa renegociação das dívidas dentro desses valores que nós colocamos com os prazos que foram apresentados lá pelo governo. Repito, o ideal seria nós termos o 5122, não sendo possível, nós precisamos dar alguma coisa para os produtores rurais do Brasil e é justamente isso que nós estamos fazendo.
5: A expectativa do governo é de que a medida provisória seja publicada nos próximos dias. Depois disso, os bancos oficiais poderão iniciar os atendimentos aos produtores interessados em renegociar os contratos.
1: E as investigações sobre os descontos ilegais em benefícios do INSS ganharam um novo capítulo. Quem atualiza é a Letícia Benassi.
8: A Polícia Federal afirma que o senador mineiro Rodrigo Pacheco, do PSB, teria participado, em 2023, de uma reunião com o presidente da CONAFER, que é uma entidade investigada por suspeita de envolvimento em fraudes no INSS. Segundo a Polícia Federal, o encontro teria tratado da nomeação para a presidência do Instituto. Pacheco nega. Em nota, ele afirma que nunca se reuniu com Carlos Lopes, não conhece o dirigente e jamais indicou nomes para cargos no INSS. No mesmo inquérito, a Polícia Federal indiciou o deputado federal mineiro Euclides Petersen. De acordo com a investigação, ele teria atuado como articulador político da CONAFER e teria recebido cerca de 14,7 milhões de reais em propina. O parlamentar também nega as acusações e ressalta que o indiciamento não representa a condenação. Esse caso integra a Operação Sem Desconto, que investiga descontos ilegais em benefícios de aposentados e pensionistas do INSS. Agora, o relatório da Polícia Federal vai ser analisado pelo Ministério Público, que vai decidir se apresenta denúncia à Justiça.
1: E o senador Flávio Bolsonaro se manifestou sobre a foto e que aparece ao lado de um aliado do ex-banqueiro Daniel Vorcaro. As informações com Adrian de Almeida.
3: Após a repercussão da imagem publicada, o senador Flávio Bolsonaro afirmou que não conhece Luiz Felipe Machado de Moraes Mourão, conhecido como o Sicário. Segundo o parlamentar, ele participa de diversos eventos e recebe diariamente dezenas de pedidos para fotografias, o que torna impossível saber quem são todas as pessoas que aparecem ao seu lado. Luiz Felipe é investigado pela Polícia Federal e apontado como chefe de uma suposta milícia privada ligada ao ex-banqueiro Daniel Vorcaro. Em nota, a assessoria de Flávio Bolsonaro afirmou que é irresponsável atribuir qualquer relação pessoal entre o senador e pessoas que aparecem em fotografias feitas durante eventos públicos. Em vídeo publicado nas redes sociais, o senador Flávio Bolsonaro reforçou que, caso a foto seja verdadeira, ela representa apenas mais um dos inúmeros registros feitos diariamente com apoiadores.
9: O pessoal, alguns blogs de esquerda estão dizendo que tem uma foto minha aí com um tal de sicário. Bom, eu não sei se é verdade, né? Se for verdade, certamente é mais uma das várias que eu tiro todos os dias, porque graças a Deus, por onde eu ando, todo mundo pede para tirar foto, tem um carinho enorme pela gente, manda mensagem de confiança, que a gente precisa resgatar o Brasil. Então, graças a Deus, eu sou muito bem recebido por onde eu passo, tiro foto com todo mundo que me pede, eu não tenho como saber quem é aquela pessoa que está tirando foto comigo, né?
3: Segundo o portal ICL Notícias, que divulgou a imagem, a fotografia foi tirada em 2022, no Rio de Janeiro. Na mesma nota, a assessoria do senador também levantou a possibilidade de a imagem ter sido produzida com inteligência artificial, mas não apresentou provas para sustentar essa hipótese.
1: Agora, mudando de assunto, o pré-candidato à presidência pelo PSD, Ronaldo Caiado, cumpriu agenda em Curitiba e se reuniu com políticos e lideranças do setor produtivo do Paraná. As informações chegam com o repórter Luiz Fernando.
10: Acompanhado pelo governador do Paraná, Carlos Massa Ratinho Júnior, Caiado se reuniu com lideranças do setor de comércio, bens e serviços. Também houve conversas com prefeitos da região metropolitana de Curitiba e debates junto ao sistema de cooperativas do Paraná, que reúne principalmente empresas do setor de agronegócio. Diante da taxação de até 25% sobre produtos brasileiros por parte dos Estados Unidos, o pré-candidato do PSD avaliou que tanto Lula quanto Flávio Bolsonaro não advogaram em favor do Brasil. Caiado alega que o Itamaraty virou uma extensão do PT de Lula e que Flávio optou por tentar frear as taxas apenas por interesses eleitorais.
11: O Itamaraty passou a ser um apêndice do PT. Passou a ser ali uma ala petista radical e não preocupada com o mercado. Ao mesmo tempo, o outro também estava preocupado com a campanha dele e não divulgando a causa do Brasil. Então, é o que eu estou dizendo, os dois jogam o mesmo jogo. Cada um preocupado com a sua eleição e o Brasil que se lixe. Essa é a realidade. Quantas pessoas vão quebrar com essa taxação de 25%? Quantas empresas vão fechar? Quanto será a consequência disso na vida dos brasileiros?
10: Perguntado sobre as pesquisas eleitorais, Caiado afirmou que o alto número de indecisos pode ser crucial para desbancar Flávio Bolsonaro e Lula, que aparecem à frente nos cenários de primeiro turno.
11: O que está colocado ao sentimento da população? A população está disposta a ouvir alguém que tenha propostas que possa realmente se apresentar para solucionar os problemas do país. Porque até agora nós tínhamos uma eleição de rejeitados. Não votava no Lula, votava no Flávio. Não votava no Flávio, votava no Lula. Agora as pessoas já viram que as candidaturas estão perdendo densidade e, como tal, agora abre espaço para o debate conteúdo.
10: Ao se referir à soberania nacional, Caiado criticou Flávio Bolsonaro e atacou o presidente Lula, dizendo que o petista foi cooptado pelo tráfico de drogas e pela corrupção.
11: Qual é a preocupação dos dois candidatos? Provocar o Trump, para ver se com isso ele resgata um discurso que não pode ter ele, que é de soberania, porque ele já foi cooptado pelo narcotráfico e pela corrupção. E ele faz parte de tudo isso. O outro que apresenta uma carta dizendo, olha, adia até depois da eleição. Onde é que está o Brasil nisso? Qual é a discussão em favor do Brasil? Acho que essa que é a discussão no momento.
10: Na visão de Ronaldo Caiado, o apoio do governador Ratinho Júnior no Paraná traz mais envergadura para consolidar a candidatura dele em escala nacional, tornando-o conhecido no eleitorado das regiões sul e sudeste do país.
1: E o ministro do Sul do Tribunal Superior Eleitoral, Cássio Nunes Marques, arquiva notícia crime contra Jair Bolsonaro por suposta interferência na CPI da Covid. Quem tem os detalhes é o Rafael Felice.
12: A decisão de Nunes Marques acompanha o parecer da Procuradoria-Geral da República, que não encontrou indícios de crime na conduta de Jair Bolsonaro. Para o PSOL, partido que protocolou a notícia-crime, a conversa entre o ex-presidente e o senador Cajuru revelaria uma pressão do Executivo sobre um integrante do Legislativo para alterar os rumos da investigação da Comissão Parlamentar de Inquérito. Na conversa, o então presidente da República sugeria que a CPI da Covid ampliasse o escopo das investigações para incluir governadores e prefeitos. Bolsonaro afirmava temer, entre aspas, um relatório sacana, caso as apurações focassem no governo federal. Bolsonaro chegou a sugerir que o senador Cajuru pressionasse o Supremo Tribunal Federal com pedidos de impeachment contra ministros da corte. Para a PGR, no entanto, o diálogo foi apenas uma conversa informal privada, sem qualquer oferta de vantagens ilícitas. Ao concluir o processo, o ministro Nunes Marques ressaltou que a análise sobre a existência de elementos suficientes para instaurar uma investigação criminal é atribuição exclusiva da PGR. Ele enfatizou que não cabe ao judiciário emitir um juízo de valor sobre o mérito quando o órgão acusador manifesta-se pelo arquivamento.
1: E depois de fortes críticas do senador Sérgio Moro sobre a questão da segurança pública no Paraná, o governador Ratinho Júnior decidiu mudar o comando de sua secretaria e trouxe de volta um de seus nomes de confiança. Quem conta os bastidores desse xadrez político direto de Curitiba é o Brian Valência.
13: Essa é uma informação que foi divulgada com exclusividade aqui pela TMC e depois da divulgação, o governo do Paraná saiu às pressas para confirmar o retorno de Coronel Hudson à chefia da Secretaria de Segurança Pública aqui no Paraná. Coronel Hudson é um dos expoentes mais conhecidos do governo de Ratinho Júnior e, inclusive, saiu do governo em abril, naquele momento em que os secretários estavam se desfiliando para disputar as eleições, a pedido de Ratinho Júnior, porque na visão do governador, ele era um puxador de votos dentro do PSD e defendia como ninguém a bandeira da segurança pública. O problema é que o cenário foi se moldando diferente do que esperava Ratinho Júnior e Sérgio Moro, o principal adversário de sua chapa à continuidade do governo hoje, já declarou que a sua principal bandeira também é a segurança pública. Tanto de Sérgio Moro, senador e pré-candidato ao governo, quanto de Deltan Dallagnol, pré-candidato ao Senado Federal. E aí, com esses ataques à gestão da segurança pública aqui no Paraná, Ratinho Júnior entendeu que era melhor trazer de volta o Hudson e colocá-lo como porta-voz de tudo que foi, na visão dele, bem feito aqui no Estado, principalmente em questão ao combate à criminalidade e à redução dos índices de crimes aqui no Paraná. Sérgio Moro, então, deve continuar percorrendo o Estado, criticando a segurança pública do Estado e dizendo que vai trabalhar para melhorar a segurança pública nos 399 municípios. E, do outro lado, Ratinho Júnior vem tentando garantir um legado para ele mesmo. Sandro Alex vai ser o candidato ao governo, sendo homem da infraestrutura, falando de tudo que foi feito, das grandes obras, das melhorias nas cidades, e ao mesmo tempo vem Coronel Hudson fazendo uma defesa enfática da segurança pública, da melhoria e do aprimoramento da administração no combate aos crimes. Então a eleição vai se definindo e Ratinho Júnior quer ter um segundo turno do seu sucessor Sandro Alex contra Sérgio Moro. Para isso, ele decidiu trazer de volta alguém que iria disputar um cargo em Brasília nessa tentativa de mostrar que no seu governo houve bons resultados na segurança pública. Então, a segurança pública pautando a discussão nacional, mas aqui no Paraná esse assunto também vai render muito nas eleições.
1: Agora falando sobre Domingos Brazão, ele deixou de ser conselheiro do Tribunal de Contas do Rio de Janeiro depois de receber quase R$1 milhão enquanto estava preso. A Rebeca Reis tem as informações pra gente.
14: Após uma publicação no Diário Oficial pelo presidente da Corte do TCE, Domingos Brazão não é mais conselheiro do Tribunal de Contas do Estado do Rio de Janeiro. A perda do cargo aconteceu pela condenação de Domingos no caso Marielle. Em fevereiro deste ano, o STF condenou os irmãos Chiquinho e Domingos Brazão a 76 anos e 3 meses de prisão por planejar e mandar matar a vereadora Marielle Franco e o motorista Anderson Gomes em 2018. Na ocasião, o tribunal ainda determinou que eles perdessem os cargos públicos. Domingos Brazão está preso preventivamente no presídio federal de Porto Velho, em Rondônia. Mesmo detido, Domingos ainda constava na folha de pagamento do TCE. E como ele ainda não tinha perdido o cargo, a manutenção do salário é considerada legal.
1: 10 horas mais 28 minutos.
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0: É, isso aí, 10 horas mais 32 minutos, é hora do nosso Todo Mundo Comenta. Diz aí a sua opinião. E olha só, a enquete de hoje é sobre uma notícia envolvendo a União Europeia, que acusou a Meta, controladora do Instagram e do Facebook, de violar suas regras tecnológicas. A agência reguladora aponta recursos que teriam sido projetados para manter os usuários viciados de propósito. Então, eles exigiram da Meta mudanças na reprodução automática e na rolagem infinita, sob penas de multas. As conclusões preliminares da Comissão Europeia são resultado de uma investigação de 2 anos, conduzida no âmbito da histórica Lei dos Serviços Digitais da União Europeia, que exige que as grandes plataformas online tomem medidas adicionais para combater conteúdos ilegais e prejudiciais. As empresas de mídia social enfrentam ali, né, um escrutínio crescente em todo o mundo devido a preocupações de que suas plataformas estejam contribuindo para uma crise de saúde mental entre crianças, levando alguns governos a impor ou considerar proibições para usuários menores de idade. A Comissão, órgão regulador de tecnologia da União Europeia, afirmou que a Meta não avaliou adequadamente os riscos de dependência representados por recomendações altamente personalizadas. Então, olha só, essa notícia que é muito relevante, né, muito atual, porque traz ali um debate sobre o uso da tecnologia e das redes sociais, né? E deixa eu até te fazer uma pergunta, você, nosso ouvinte. Quantas vezes você já pegou o celular para responder uma mensagem ou até mesmo para dar uma olhadinha em uma rede social e quando piscou os olhos, né, num piscar de olhos, já tinham bastado ali 20, 30 minutos, até mesmo uma hora? Né? Então, a União Europeia está questionando justamente essas ferramentas das redes sociais, como a tal da rolagem infinita, que é quando você fica ali assistindo infinitamente vários conteúdos e quando você vê, tem fim aquilo, né? E o algoritmo pega justamente os conteúdos que você mais gosta de assistir. Então, ah, gosto de ver vídeos de comida. Então, justamente são esses que vão aparecer aí na tela do seu celular e vão fazer, como resultado, como consequência, fazem com que você fique cada vez mais viciado. Isso gera ali no organismo, né, do ser humano, da pessoa, uma falsa sensação de satisfação, né, por estar assistindo aquele conteúdo. Então você se sente saciado, de certa forma, de estar ali preso nesse tipo de material. Né? E eu quero saber de você, se acha que as redes sociais realmente prendem a nossa atenção ou tudo depende do autocontrole de cada um? Você também se vê nessa situação de estar muitas vezes ali viciado no celular, né? Não conseguir se livrar, né, desse vício, né? Ou parece que estamos aí com algemas, né, juntamente com o celular ali no pulso. Não dá para ficar 30 minutinhos que quando você vê já pipoca ali de mensagem e são muitas notificações, muitas interações ali o tempo todo que te fazem ficar preso, né? Então, olha que coincidência, né? Que eu falando aqui de mensagem de rede social e pedindo para você, nosso ouvinte, mandar justamente uma mensagem no nosso WhatsApp, né? Olha só que ironia, né? Então, DDD é o 11972211001, repetindo, DDD 11972211001. Então, eu pergunto para você.
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0: Manda aí. Você também é viciado em redes sociais? 10 horas mais 36 minutos. Mudando de assunto agora, o Ministério Público de São Paulo deflagrou, nesta quarta-feira, a Operação Distrato, que investiga um esquema bilionário de venda de créditos falsos de ICMS. O repórter Ricardo Sparvoli tem os detalhes pra gente.
3: De forma simples, as empresas eram convencidas a comprar supostos créditos tributários para pagar menos imposto, mas esses créditos não tinham nenhuma validade legal. Segundo as investigações, escritórios de advocacia e consultorias ofereciam esses créditos como se fossem autorizados pelo fisco. Depois do acordo, as empresas deixavam de pagar o imposto integral e repassavam até 70% do valor aos intermediadores. O prejuízo já passa mais de 3 bilhões e 800 milhões de reais, com mais de 750 empresas autuadas. E segundo o procurador-geral do Estado de São Paulo, Danilo Bart Pires, o valor vai voltar para a sociedade.
4: E é preciso que se diga que nós estamos tratando aqui de recuperação de ativos. São bilhões de reais, são valores que serão revertidos à nossa sociedade. Estou tratando aqui esses valores que serão revertidos aos cofres públicos, eles viabilizarão as políticas públicas em favor de toda a nossa sociedade. Por exemplo, saúde, educação e ainda a segurança pública para todos que vivem em nosso estado.
3: Segundo a Receita Estadual, o golpe era sofisticado e envolvia até encenações para enganar os empresários, como explica o auditor Ronaldo Melo Nogueira.
5: Em alguns casos, eles faziam reuniões com as empresas através de videoconferência. E durante essa videoconferência, colocavam vários advogados da empresa atuando e colocavam um figurante nesse vídeo para simular que esse figurante era auditor fiscal.
3: Ao todo, foram cumpridos 38 mandados de busca e apreensão em cidades de São Paulo e do Paraná. As investigações continuam e novas fases da operação não estão descartadas.
0: E a jovem atingida por um galho de árvore em uma praça no centro de Curitiba, que ficou paraplégica pelo acidente, recebeu alta e voltou para casa. Olha só que notícia boa. Quem conta pra gente é o Brian Valência.
6: Foram 32 dias de internação e Ana Beatriz está de alta. Essa jovem, vamos lembrar, há pouco mais de um mês, foi atingida por um galho em uma praça no centro de Curitiba. E ao ser atingida, ela ficou paraplégica. Ana Beatriz foi uma das pacientes experimentais do estudo da polilaminina. E após a aplicação desse novo tipo de tratamento, ela chegou, inclusive, a sentir formigamentos nos pés e pode, sim, voltar a andar. Ana Beatriz passou por dois procedimentos, inclusive teve traumatismo devido à lesão na medula, mas agora está em casa e vai continuar esse tratamento. Então, esse que é um dos tratamentos mais promissores da medicina contemporânea, pode ter aí um grande case de sucesso. Claro, todo mundo segue na torcida, mas agora uma boa notícia, que Ana Beatriz está de volta à sua casa.
0: Que ótimo, né? E vale lembrar que essa descoberta vem de pesquisadores da Universidade Federal do Rio de Janeiro, ou seja, descoberta brasileira, né? Que desenvolveram ali uma molécula chamada polilaminina, que pode ajudar, então, o organismo a reconstruir conexões de nervos, basicamente explicando aqui para o nosso ouvinte, né? Tudo isso depois de uma lesão na medula espinhal, com isso a pessoa ali consegue voltar a andar, que ela se recupere bem e que consiga voltar à rotina aí da melhor forma possível. Olha só, os rodoviários e empresários de ônibus terão a quinta audiência de conciliação na semana que vem para chegar a um acordo sobre a demanda dos trabalhadores. Quem atualiza o caso é o Leonardo Rezende.
7: A quarta audiência de conciliação entre rodoviários e empresas de ônibus do Rio terminou novamente sem acordo nesta quarta-feira e os trabalhadores continuam em estado de greve. A sessão foi realizada no Tribunal Regional do Trabalho, no centro da capital. O sindicato patronal Rio Ônibus subiu a proposta de reajuste salarial e do valor também da cesta básica de 4,5% para 5%. Os rodoviários, no entanto, reivindicam 12%, parcelado em duas vezes. O índice já foi flexibilizado pela categoria desde o início das negociações, quando cobrava 17%. Um dos principais pontos de divergência entre as partes é o pagamento de hora extra para os motoristas. Segundo o sindicato, os rodoviários têm a última meia hora de almoço descontada do salário, apesar da convenção trabalhista prever que eles recebam pelo tempo trabalhado. A categoria diz que o intervalo não é suficiente para uma refeição adequada. Os empresários afirmaram que não irão subir a proposta. Já o presidente do sindicato, Sebastião José, classificou o posicionamento dos empresários como vergonhoso.
8: Nós temos algumas propostas que são inegociáveis. A questão do intervalo refeição que não é remunerado e nem é pago, o tique alimentação que o rodoviário não tem, um aumento digno para a cesta básica, a água potável nos terminais, o plano de saúde, a questão do BRT, do contrato temporário, ou seja, a pauta como um todo, que engloba 7 e 8 itens que são prioridade para a categoria, sequer houve nenhuma proposta.
7: Uma nova audiência de conciliação foi marcada para o próximo dia 22. A categoria reivindica ainda vale refeição de R$ 1.000.
0: E o ministro André Mendonça, do Supremo Tribunal Federal, deve enviar à Procuradoria-Geral da República o primeiro inquérito concluído pela Polícia Federal sobre as fraudes do INSS. Quem informa pra gente, atualiza o caso, é o Rafael Felice.
9: A PGR deve fazer a denúncia do caso e pedir a condenação ou não dos 48 indiciados no relatório da Polícia Federal por crimes como corrupção passiva, lavagem de dinheiro, peculato e organização criminosa. Entre os indiciados pela PF estão Alessandro Stefanuto, ex-presidente do INSS, André Fidelis, ex-diretor do Instituto, o ex-procurador-geral do INSS, Virgílio Oliveira Filho, e o lobista Antônio Carlos Camilo Antunes, conhecido como Careca do INSS, apontado como um dos principais operadores financeiros do esquema. Também foram indiciados o deputado licenciado Euclides Petersen, o ex-ministro do Trabalho de Jair Bolsonaro, José Carlos Oliveira, que mudou o nome para Ahmed Mohamed Oliveira Andrade, e o ex-presidente da Confederação Nacional de Agricultores Familiares e Empreendedores Familiares Rurais, a CONAFER, Carlos Roberto Lopes, que está foragido. As fraudes no INSS foram descobertas em abril do ano passado pela Operação Sem Desconto da Polícia Federal e da Controladoria Geral da União, a CGU. Segundo as investigações, entidades associativas descontaram mais de 6 bilhões de reais sem autorização das contas de aposentados e pensionistas do INSS. Os envolvidos devem responder por crimes como lavagem de dinheiro, corrupção passiva, organização criminosa e peculato.
0: É, e ainda falando do jogo que rolou hoje, que você inclusive acompanhou aqui na nossa programação da TMC, a vitória da Argentina sobre a Inglaterra colocou a seleção na final da Copa do Mundo e levou centenas de torcedores às areias de Copacabana, na zona sul do Rio. Agora a expectativa dos hermanos é pela decisão do título no domingo. O repórter Joel Silva acompanhou a festa.
10: Os argentinos lotaram as areias de Copacabana e transformaram a praia na Buenos Aires brasileira. Comemoraram bastante a vitória sobre a Inglaterra por 2-1, de virada, com o gol derradeiro marcado nos acréscimos da partida. E com isso, a Argentina está na decisão e vai encarar a Espanha pela quarta estrela, como os próprios argentinos falaram aqui nas areias.
11: A Argentina mais uma vez soube sofrer nesta Copa do Mundo. Saiu atrás com gol de Gordon, mas sua torcida não deixou de acreditar e foi novamente coroada com uma vitória épica. Empatou com Enzo Fernandes e virou com Lautaro Martínez, já nos acréscimos, levando os argentinos às lágrimas em Copacabana.
12: Uma emoção imensa. La verdad que partido duro, difícil, trabado. Mucho físico, pero bueno, Argentina es hoy la mejor selección del mundo.
13: Sí, con este equipo nunca nos deja abandonados, siempre está dando la cara hasta el final. Tenemos muchos huevos y estamos confiados que vamos a ganar una final más. Y con el número uno, con el comodín, siempre.
11: A Argentina mostrou mais uma vez que joga com o coração, mas sem abrir mão da qualidade. A entrega do time, aliada ao talento de Messi, tem sido o equilíbrio perfeito na busca por mais uma Copa do Mundo.
10: A final vai ser um desfecho mais do que importante para a carreira brilhante de Lionel Messi, que em sua sexta Copa do Mundo chegou à sua terceira decisão. Quem sabe com a quarta estrela, a segunda conquistada por ele.
0: E você, o que você achou aí do resultado deste jogo? Ficou chateado com a Inglaterra perdendo? O que achou? Manda aí no WhatsApp da TMC, DDD11 97221-1001. Agora 10 horas mais 46 minutos.
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0: Agora é a hora do nosso quadro. Trago muitas curiosidades e a curiosidade de hoje é um documentário que alega que Stan Lee sofreu fraude milionária de ex-empresário. Olha só, né? O criador, roteirista e editor da Marvel, Stan Lee, que inclusive, né, morreu em novembro de 2018, aos 95 anos, depois de uma pneumonia, falando dele, ele ganhará em breve um documentário sobre seus anos finais de vida. Stan Lee, o capítulo final, promete detalhar as alegações chocantes de exploração e negligência que a lenda dos quadrinhos sofreu no fim de sua vida, com imagens nunca antes vistas de seus últimos dias. Tudo isso diz ali na sinopse oficial. O filme é dirigido por Jonathan Bolerjack, que trabalhou como assistente de Lee em seus 4 últimos anos de vida. Além de reunir depoimentos de vários antigos confidentes de Lee, Bolerjack registrou centenas de horas de vídeos de bastidores que revelam como a lenda dos quadrinhos se envolveu em uma rede de conflitos. Uma alegação em especial chama a atenção. O documentário afirma que o empresário Max Anderson teria roubado milhões de dólares de Lee. Então olha só, segundo um trecho do filme obtido pela Entertainment Weekly, Anderson controlava os assuntos financeiros e pessoais do quadrinista. No vídeo ele é visto embolsando maços de dinheiro, né, que Lee teria ganhado ali, ganhou em eventos de autógrafos e encontros com fãs. Então Lee pergunta, abre aspas, quanto dinheiro eu ganhei aqui esta noite? Então ele respondia, né, o Anderson, acusado aí de roubar de Lee, não o suficiente. Nunca é suficiente, então dizia ali. O documentário então apresenta relatos, né, do produtor do filme que ajudou Lee durante anos com merchandising, várias pessoas ali associadas a Stan Lee, né, inclusive ex-gerente de negócios dele, né, e o próprio Bolerjack trabalhou ali com ele no finalzinho da vida. Então olha só, né, esse documentário aí promete então trazer bastidores muito inéditos aí da vida, né, do editor, criador, roteirista da Marvel. Você que acompanha a gente aqui e gosta de quadrinhos, com certeza deve gostar muito do Stan Lee, né, que criou ali vários clássicos aí que nós temos do mundo, né, da Marvel, dos super-heróis. Então aguardando aí por esses bastidores aí de Stan Lee. E puxando o gancho, falando de super-heróis, Batman Parte 2 é adiado novamente. Então, notícia ruim aí para os fãs de Batman. Tô até ouvindo aqui o Juliano Nunes, nosso editor-chefe aqui da TMC, mas então acho que ele ficou chateado aqui na redação. Então, olha só, Parte 2 do filme do Batman foi adiado novamente. A estreia vai ficar para 2028, né? Então, a Warner Bros. Adiou mais uma vez. Agora o filme chega aos cinemas no dia 18 de fevereiro só de 2028, vai ter que esperar um pouquinho. Então, quase 6 anos depois do lançamento do primeiro filme, que rolou em março de 2022. Esse é o segundo adiamento do projeto, então adiando aí mais uma vez, inicialmente previsto para estrear no dia 2 de outubro de 2026, o filme foi transferido para 1º de outubro de 2027, antes de ganhar a nova data em 2028. Então, segundo o estúdio, a mudança dará mais tempo para a fase de pós-produção. A novidade foi anunciada pelo diretor Matt Reeves, que aproveitou para divulgar o primeiro teste de câmera da sequência, mostrando ali o Robert Pattinson novamente caracterizado como Batman. Então, temos aí um teaserzinho um teaser que já foi anunciado. E você que é fã, né, o que esperar dessa continuação? Primeiro filme acompanha o início de Bruce Wayne, que no caso é interpretado ali pelo Robert Pattinson, em sua jornada como um vigilante que combate criminosos na calada da noite. Então, em uma fantasia de morcego, aquele clássico que nós conhecemos, representando a personificação da vingança. Por enquanto, detalhes sobre o segundo capítulo da história do super-herói ainda não foram revelados. Então, não temos ainda, né, o que será essa segunda parte, esse desdobramento da história desse filme que já tem parte 1. Falando então aí deste super-herói, né, muito conhecido aí pela sua capa preta e, obviamente, pela sua característica ali de lembrar um pouco um morcego, né, que combate aí criminosos na calada da noite. Trago mais curiosidades, falando agora do criador de Star Wars, o George Lucas. Ele falou um pouquinho ali sobre o uso de inteligência artificial e defendeu o uso dela. Então, o criador de Star Wars, George Lucas, se uniu ao debate sobre as implicações do uso da IA no cinema. Em entrevista para a Rabbit's Foot, o diretor afirmou que a tecnologia será uma parte inevitável do futuro da produção audiovisual. Debate amplo. Ele diz ali, abre aspas, a IA significa que é muito mais fácil para nós fazermos filmes, disse ele. Ele diz ali, então, negar o uso da IA é como dizer, bem, eu acredito que a charrete é o futuro. Esses carros quebram, precisam de gasolina, tem todo tipo de problema e em breve vão transformá-los em tanques. E aí vão matar pessoas, é terrível. Não há nada que se possa fazer a respeito. Isso é o progresso, é o futuro. Então, relembrando, né, a IA tem gerado polêmicas crescentes no mundo todo, mas muito também na indústria cinematográfica. Estão trazendo ali dúvidas, especialmente em relação a direitos de uso de imagem, também ao potencial de substituir o trabalho de atores e profissionais de bastidores. Inclusive, eu trouxe aqui no resumo TMC que teremos até uma estreia aí de uma atriz, né, no cinema, mas não é uma atriz convencional de carne e osso, como eu e você, e sim uma atriz de inteligência artificial, né? Então, traz um pouco desse debate de será que seremos substituídos pela máquina, né? Então, questionado sobre os riscos da tecnologia, o criador de Star Wars, George Lucas, disse o seguinte: se você quer uma IA que diga quando algo é fácil e de onde veio, a IA pode fazer isso. Os humanos não conseguem, não somos inteligentes. Então, ele continua afirmando que a responsabilidade de potenciais erros em uma produção é do ser humano e que aplicou a IA. Então ele tem um ponto ali, né? Falando que, obviamente, a IA precisa ser administrada aí por um ser humano fazendo a revisão de todo o conteúdo ali que é produzido. Afinal, é uma máquina, né? Então tem que ter uma revisão de uma pessoa que tem, né, uma consciência real e não uma consciência digital. Então, realmente, debate bastante polarizado no meio do cinema, ele trazendo ali uma opinião polêmica para muitos, mas ficamos aí com aguardando, na verdade, né, o que a tecnologia nos traz aí daqui alguns anos. Tudo muda o tempo todo, né? Mais curiosidades aqui no Resumo TMC, falando de Alvin e os Esquilos. Você lembra desse filme? Desse vários filmes, né? Dessa franquia aí que fez muito sucesso, que faz muito sucesso, né? Pra você que acompanha no YouTube, youtube.com/tmcnewsbr. Estamos aí com as imagens, a imagem do trio ali de esquilos fofos no meio, né? Tem o Alvin, que é aquele que usa um casaquinho vermelho, né, que vive inventando moda, que é o mais fanfarrão da turma. Tem o Simon, que é o cérebro do grupo, que é aquele que usa um casaquinho azul, tem óculos redondos, e o Theodore, que é o mais fofinho. Ai, que coisa bonitinha, pequenito, né, pequenininho, gordinho assim, né, e uma fofura, né. Eles têm ali realmente personalidades diferentes, e isso traz a graça pro essa é a fórmula, né, do Alvin e os Esquilos, que conquistou aí muitas gerações, inclusive a minha também. E qual que é a notícia em relação a Alvin e os Esquilos? Terá um reboot nos cinemas com estreia prevista para 2028? Então mais uma nova fase aí dos fãs. Então a franquia seguindo um caminho diferente do tradicional. Antes da estreia nos cinemas, prevista para o fim de 2028, os personagens serão relançados por meio de conteúdos digitais voltados às redes sociais. A estratégia foi anunciada depois da Big Shoot Pictures adquirir uma participação de 25% na franquia, em parceria então com uma outra produtora que detém os direitos da marca. A empresa é liderada por Brian Robbins, que é ex-diretor executivo da Paramount. Em vez de iniciar a nova fase diretamente nas telonas, o estúdio então pretende lançar vídeos curtos e outros conteúdos para plataformas digitais ainda neste ano de 2026, então trazendo uma palhinha do que vem pela frente em relação ao filme que lança em 2028. O objetivo é fortalecer a presença da marca entre o público mais jovem, para os jovens então. Então, galera que consome entretenimento principalmente pelas redes sociais, antes de investir em um longa-metragem. Então é para trazer a geração Z. Lembra do Alvin e os Esquilos? Então, olha aqui, você que está no Instagram lembrando, e daqui a pouco vamos lançar um filme. Então, os quatro filmes em live action, lançados ali entre 2007 e 2015, arrecadaram 1,3 bilhão de dólares nas bilheterias mundiais, apesar da recepção negativa da crítica especializada. o anúncio, então, desse vem aí, né, desse novo que vem em 2028, provocou reações divididas nas redes sociais. Enquanto alguns fãs comemoraram o retorno da franquia, outros questionaram a necessidade de reviver a série. Também tiveram ali críticas à possibilidade de uma nova produção apostar novamente em computação gráfica e inteligência artificial, com parte do público defendendo um retorno ao estilo clássico de animação em 2D. Então, as pessoas trazendo ali suas opiniões, né? Até falando de puxando um gancho do que a gente conversou um pouco do George Lucas, né? Que é criador de Star Wars e defendeu o uso da IA. Então, na minha opinião, né? Se for voltar, vamos voltar aí a como os bons e velhos tempos, né? Trazendo um pouco desse sentimento de nostalgia. Então, pelo menos para mim, gosto de ver aí uma versão parecida da que eu assistia mais jovem, né? Então, ali entre 2007 e 2015, é a estética que marcou Alvin e os Esquilos. Na minha opinião, deve ser essa que deve ter aí, ser mantida. E nós voltamos aqui para a nossa enquete, né, do nosso Todo Mundo Comenta, falando um pouquinho sobre uma notícia, né, da União Europeia, que acusou a Meta, controladora do Instagram e do Facebook, de violar suas regras tecnológicas, fazendo ali apontamentos em relação à rolagem infinita, ou seja, você, nosso ouvinte, que fica aí no celular horas e horas ali no celular, fazendo aquele movimento com o dedo ali de subir, né? Toda hora os videozinhos, e aí quando você vê, passou o tempo ali, que foi, e você não fez nada durante o dia, porque ficou, né, nesse movimento que faz com que a pessoa fique ali viciada. Então, lembrando que tudo isso que eu contei em relação à União Europeia acusando a Meta está ainda, né, sendo discutido, nada, nenhuma mudança concreta em relação à política e também às regras tecnológicas da Meta, que controla o Instagram e o Facebook. Mas eu pergunto para você, nosso ouvinte, que acompanha aqui a nossa programação, você é viciado em redes sociais? Quanto tempo que você fica aí no celular diariamente? Conta pra gente, manda sua mensagem no DDD 11 97221 1001.
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11 horas em ponto, bora para mais um Giro TMC. E olha só, a qualquer momento o governo americano deve definir se confirma a sobretaxa de 25% sobre uma série de exportações do Brasil e principalmente como será a lista de produtos atingidos e as possíveis exceções. O prazo para a decisão da Casa Branca se encerra ainda nesta quarta-feira e nós estamos aqui acompanhando ao longo da nossa programação tudo isso. Qualquer novidade a gente traz aqui no Resumo TMC. E uma foto de Flávio Bolsonaro ao lado de um homem investigado por chefiar uma milícia ligada ao Banco Master gerou repercussão. O senador afirmou que não conhece Luiz Felipe Mourão, conhecido como o Sicário, e disse que costuma tirar fotos com apoiadores. Flávio também negou qualquer relação entre o caso, o Banco Master e o financiamento do filme Dark Horse, que narra a história do ex-presidente Jair Bolsonaro. Falando nele, a defesa de Jair Bolsonaro afirmou ao Supremo Tribunal Federal que o ex-presidente não autorizou a divulgação da carta lida por Flávio Bolsonaro nas redes sociais. Os advogados disseram que a publicação foi uma iniciativa exclusiva do senador e reforçaram que Bolsonaro continua cumprindo todas as regras da prisão domiciliar, incluindo a proibição de usar redes sociais ou se comunicar por terceiros. E a Polícia Federal citou o senador Rodrigo Pacheco em uma investigação sobre descontos ilegais no INSS, mas ele não foi indiciado e nega ter participado de reunião para tratar da escolha do presidente do Instituto. No mesmo inquérito, a PF indiciou o deputado licenciado Euclides Peterson por suspeitas de corrupção, lavagem de dinheiro e participação em organização criminosa. A investigação apura um esquema de descontos irregulares em benefícios de aposentados e pensionistas do INSS. E o ministro Flávio Dino, do STF, determinou que presidentes de 21 partidos informem se participam da definição ou distribuição de emendas parlamentares. A decisão acontece depois

0: Mais cedo, os Estados Unidos já tinham atacado a ilha de Grande Turm, considerada estratégica pelo governo iraniano. Agora vamos falar de esporte. A final da Copa do Mundo vai ser disputada entre Espanha e Argentina. A seleção argentina venceu a semifinal contra a Inglaterra hoje, ou seja, nesta quarta-feira. O placar foi de 2-1. Agora Inglaterra e França disputam pelo terceiro lugar da competição no sábado. 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
0: 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E olha só, passagem aérea sobe 23% e ônibus fica 6% mais caro no semestre. Então, no primeiro semestre de 2026, quem viajou de avião pagou 23,1% a mais do que no mesmo intervalo de 2025. É informação, inclusive, que você acessa no nosso site tmc.com.br. Estamos espelhando a notícia para você que acompanha no youtube.com/tmcnewsbr, mas para você que sintoniza no rádio, vamos lá, né? Então, já no modal rodoviário, as tarifas cobradas pelo transporte de ônibus avançaram 6,3% na mesma base de comparação. Os números integram um levantamento realizado pela Clickbus em conjunto com a Fundação Instituto de Pesquisas Econômicas. Na prática, então, quem planejou uma viagem de avião pagou bem mais do que no ano anterior. Quem optou pelo ônibus também sentiu o bolso mais leve, mas em proporção menor. Junho de 2026 concentrou o maior impacto para os passageiros do setor aéreo. A alta chegou a 52,4% frente a junho de 2025, de acordo com um estudo da Clickbus e da FIP. Como eu mencionei, no segmento rodoviário, o crescimento tarifário no mesmo mês de referência foi de 7%. O Nordeste liderou a alta mensal no segmento rodoviário em junho, com reajuste de 3%, conforme os dados da Clickbus e da FIP. Então, falando do diesel agora. O diesel acumulou alta de 8,5% no primeiro semestre de 2026, segundo o índice do rodoviário Clickbus. Mesmo assim, o reajuste médio das tarifas de ônibus ficou abaixo desse patamar. Então isso significa que o transporte rodoviário absorveu parte do custo sem repassar tudo ao passageiro. Ainda no rodoviário, as tarifas interestaduais, rotas entre estados, subiram 7,6% no semestre. Já as intermunicipais, dentro do mesmo estado, avançaram 5,9%. Então, né, falando um pouquinho sobre essas atualizações, dentro das modalidades de serviço, o Classicama foi o segmento com reajuste mais expressivo, acumulando 8,8% ao longo do semestre, quando o recorte considerado a extensão dos trajetos, as viagens curtas, né, lideraram os aumentos, com elevação de 10,1% também no primeiro semestre de 2026. Então, a informação que importa para você, falando um pouquinho sobre passagem aérea e também passagens de ônibus.

0: E eleições chegando, outubro tá aí. Vamos falar agora de política, porque o Ricardo Nunes, prefeito de São Paulo, concedeu uma entrevista exclusiva para o TMC, pro TMC 360 e fez um balanço das ações no centro da capital paulista. Nunes afirmou que a Cracolândia foi superada graças à parceria com o governo estadual e à prisão de grandes traficantes. E também comemorou recordes econômicos, como a atração de quase 100 mil novas empresas para a cidade. O prefeito defendeu a transparência da gestão diante de denúncias e revelou o que planeja para o futuro político em 2028, ano que termina o mandato do MDBista. Vamos ouvir então a entrevista.
1: Acho que o grande sucesso das ações que a gente tem feito para a requalificação do centro tem sido a união da prefeitura com o governo de estado, esse alinhamento que a gente tem com o governador Tarcísio de Freitas. E você comentou, por exemplo, da Cracolândia, né? Você imagina uma situação de 30 anos, que era uma vergonha para mim, para você que é aqui de São Paulo, acho que a Joana também é de São Paulo, ou mesmo que não é de São Paulo, porque São Paulo, né, a grande cidade do país, a gente vê aquela situação, onde

0: 2016, com aquele lançamento, infelizmente, daquele programa do Bolsa Crack, e elevou aquilo para 4 mil usuários. Então a gente conseguiu resolver com um trabalho muito intenso do Estado e Prefeitura, fazendo principalmente três ações, né, três pilares, que era oferecer o tratamento aos dependentes químicos. Só hoje, Felipe, a gente tem mais de 2.500 usuários em tratamento. Então ampliamos muito os equipamentos de saúde para tratar os dependentes. Prisão dos traficantes, fundamental. E a requalificação dos espaços, né, a questão urbanística. Inclusive, semana retrasada, estive com o governador Tarcísio inaugurando a Praça do Triunfo, que era o último local onde se concentrava a Cracolândia. E até foi o Tarcísio que deu essa sugestão de Praça do Triunfo, né? Porque é um triunfo, não só para quem mora aqui em São Paulo, visita ou trabalha, mas para todos os brasileiros, porque é um orgulho para a gente poder ter superado aquela situação. Muitos traficantes presos, né? Um destaque muito especial para o Léo do Moinho, que foi preso em meados de 2024. Meados de 24, né? Aquela favela do Moinho, para quem não é aqui de São Paulo, a favela do Moinho era uma favela que era um bunker, porque estava do lado de uma linha de trem, portanto tinha muros altos e ali era difícil o acesso das forças policiais, e eles faziam ali toda a parte de manipulação das drogas. Então, atacou-se essa questão da origem do tráfico de drogas. Esse Léo do Moinho, que era o grande traficante ali, foi preso. E essas ações, que eu queria aproveitar aqui a oportunidade do TMC e agradecer toda a nossa equipe da saúde, da assistência social, da Polícia Civil, do Ministério Público, da Polícia Militar, da nossa Polícia Municipal, aí todo mundo junto fez com que a gente pudesse hoje ter orgulho de dizer que não tem mais a Cracolândia na nossa cidade. E muitas ações, a gente está fazendo ali a reforma do Triângulo Histórico, são 23 calçadões, 63 milhões de investimento, o Quadrilátero da República são outros 14, já fiz a reforma do viaduto da Santa Ifigênia, vou fazer agora do viaduto do Chá, Tarcísio vai levar o centro administrativo para o centro ali da cidade, enfim, eu poderia ficar aqui, como a gente não tem 5 horas de programa.
1: Vamos negociar isso, prefeito.
0: Vai resumir que hoje você vê um centro bonito, as pessoas indo, participando, visitando, e é muito orgulho para a gente poder apresentar para a cidade, para o Brasil, essa nova etapa da cidade, esse novo centro bonito de São Paulo.
2: Prefeito, essa nova etapa, então, entendo que o senhor veja como concluída, um primeiro grande passo, há mudanças, nós precisamos celebrar essas mudanças. Eu queria entender qual é a segunda etapa, o que o senhor imagina para o centro de São Paulo, em quanto tempo é que o senhor imagina, porque de fato há mudanças, mas a população quer mais, a população quer de fato uma região que seja mais livre para as pessoas andarem, para as pessoas consumirem, para as pessoas terem ali os seus hábitos. Eu queria entender quando é que o senhor acredita que haverá o centro de São Paulo no formato minimamente ideal, sem a gente entrar em grandes utopias, mas que seja funcional.
0: Olha, Júlia, hoje a gente já tem um centro muito diferente, né? Uhum. Sábado eu recebi um WhatsApp de um rapaz chamado Marconi, que é uma pessoa que milita muito ali, um empresário ali da Galeria do Rock, e ele me mandou 3 vídeos mostrando assim, sábado o centro lotado, as pessoas realmente lotado, tá muito bonito. Mas, obviamente, nós estamos falando de São Paulo. E o que, que é legal a gente poder dar um destaque aqui? O que, que é São Paulo? Uma cidade de 12 milhões de habitantes. Eu conversava aqui agora há pouco com o pessoal e eu tenho procurado em todo lugar falar isso, que para muitas pessoas já sabem, mas é bom frisar. Quantos habitantes tem o país Paraguai? O país Paraguai. Esse time que com os palmeirenses, né, acabou eliminando lá o time que ganhou da gente agora na Copa. O país Paraguai, porque como eu sou palmeirense, né, Felipe, a gente dá um destaque.
1: Nem deu para perceber, prefeito.
0: Nem deu para perceber. O Paraguai tem 7 milhões de habitantes. O país Uruguai, 3 milhões e 200 mil habitantes. O país Portugal, 10 milhões. A cidade de São Paulo, 12 milhões de habitantes. Isso aqui é um país. Então, tudo aqui é muito grande, tudo aqui é muito dinâmico. E é uma cidade rica, inserida num país que tem muitas regiões muito pobres. E por que eu estou destacando isso, Joana? Só para vocês terem ideia, só no ano passado, nós recebemos 6.500 imigrantes que foram acolhidos no nosso centro de acolhimento às pessoas em situação de rua, só de imigrantes, desses 2.550 de Angola. Então, a gente tem que cuidar dos nossos e muito, como eu estou explicando aqui, cuidar de pessoas que vêm buscar aqui a sua oportunidade. E o que que é a cidade de São Paulo, além de ser essa grande cidade, nessa cidade-país? É a cidade da oportunidade. no meu caso em especial, meu papai veio de Portugal com 14 anos buscar aqui realizar o seu sonho, minha mãe veio de Minas Gerais, muitos dos que estão nos assistindo conhecem pessoas ou vieram para cá, ou têm seus pais ou avós que vieram buscar na cidade de São Paulo uma oportunidade. Então, é uma cidade muito ativa, uma cidade que a gente tem que estar o tempo inteiro, 24 horas por dia, cuidando e gerando oportunidades e gerando os cuidados. Antes da gente entrar no ar aqui, eu comentava aqui com o Felipe como foi bonito a gente ver naquele jogo Brasil e Japão, terminado o jogo, os japoneses recolhendo os lixos, né? Então, a gente precisa ter aqui uma ação, não só na cidade de São Paulo, mas no estado e no país, uhum. também uma questão de mudança cultural, do cuidar, uhum. sabe? De cuidar daquilo que é a nossa casa maior. Tem a nossa casa ali, onde tem o nosso quarto, a nossa sala, o nosso banheiro, e tem a nossa casa maior, que é a cidade que a gente vive. Então, acho que a gente tem que esse grande trabalho da Prefeitura de São Paulo, do Governo do Estado, de cuidar, de zelar, mas também das pessoas poderem ter um pouco dessa responsabilidade do ajudar, cuidar. E aí, o que precisa fazer? A gente está o tempo inteiro monitorando, não é na 3 aqui? Ah, tem o Felipe, ó. Felipe, você me enganou.
1: Ah, gente, não, a 3 é para nós dois, prefeito.
0: Ah, para dois, e para mim é na 4. É,
1: exatamente.
0: É, coisa de inexperiente, eu quase não dei entrevista, gente, então você imagina, né? Só na campanha foram 19 debates, você imagine. Mas ó, voltando a falar aqui com vocês, muito boa pergunta da Joana, é o cuidar contínuo, cuidar uhum. permanente. E tem algo fundamental, Joana, para poder encerrar minha fala. Eu falava da cidade da oportunidade. A gente está vivendo um momento muito bacana. A gestão que a gente está levando, né, de muita responsabilidade fiscal, bem diferente do que acontece no governo federal. Fazer as finanças públicas atenderem a lei que completou agora 25 anos, que é a Lei de Renda Fiscal, as finanças em dia e atrair muitos investimentos. Nós tivemos, só de 2021 até o primeiro semestre desse ano, que é o período que eu sou como prefeito, para vocês terem uma ideia, 99 mil empresas que estavam em outros estados, outros municípios, mudaram-se para a cidade de São Paulo. Gente, 99 mil empresas. Abriram mais de 800 mil empresas na cidade. Nós estamos com o menor índice de desemprego desde a série histórica, batendo o recorde de investimento, 55 bilhões em investimento. Então, manter essa atratividade uhum. para a economia estar ativa, gerar oportunidade para as pessoas, né? Oportunidade, oportunidade, oportunidade. E aí você ter recursos para fazer frente a tantas necessidades de investimento, de zeladoria. Você imagina, Felipe, a nossa cidade hoje, eu tenho certeza que é um orgulho para a Joana, para você, para todo mundo que vive aqui em São Paulo, da gente ter nessa cidade e país vaga de creche para todas as crianças. Todas as crianças que moram em São Paulo, elas têm sua vaga de creche garantida de 100% em período integral, com 5 refeições, pedagogas cuidando. Nós ganhamos agora, olha que interessante, tem uma cidade do Brasil, que eu não vou falar aqui para não ser deselegante, que ganhou o Guinness do maior volume de pessoas na praia ao mesmo tempo. Tudo bem, legal isso. Nós ganhamos o Guinness do maior programa de segurança alimentar do mundo. Olha que coisa bacana para a gente ter muito orgulho. Ter o maior programa de segurança alimentar do mundo. Então, os desafios são gigantescos, uhum. a cidade é muito demandada, as pessoas vêm para cá, a cidade cresceu, isso tornou a mostra da América Latina, porque as pessoas vieram para cá e tornaram essa cidade gigantesca, mas também a gente tem esse desafio grande de poder estar cuidando de pessoas que vêm, como eu acabei de citar aqui, só no ano passado 6.500 imigrantes foram acolhidos nos nossos centros de acolhimento e poder dar essas respostas e continuar fazendo com que as pessoas tenham oportunidade aqui.
1: Falando em desafio, prefeito, faz alguns meses a gente recebeu aqui, ou a gente recebeu não, a gente conversou à distância com o governador Tarcísio de Freitas, falando sobre o centro e sobre o TRAM, o VLT, né? O VLT que vai estar previsto para 2030 no centro da cidade. Outra coisa que vem por aí é o trem Intercidades, que vai sair entre a Zona Oeste e o centro, né? Região da Barra Funda, e sim vai ligar São Paulo ao interior. E eu imagino que haja um planejamento, porque estações de metrô estão chegando também, tudo isso demanda o quê? Demanda dados, demanda eletricidade, gera movimento de carro por aplicativo, as integrações de ônibus também, né? Então tudo isso muda a cara de uma região, vai mudar a cara do centro, prédios novos estão subindo também, isso também demanda tudo uma mudança de patamar, né? Como é que a prefeitura está pensando em encarar tudo isso que vem, porque obviamente não é uma coisa para a gente ir atrás depois que o trem já estiver circulando, é uma coisa que tem que ir com o planejamento, né? Como é que está esse planejamento aí?
0: Olha, Felipe, você falou muito bem a palavra, planejamento, né? Então, a gente tem uma ação muito, muito forte de trabalho conjunto com o governo do estado. Seria muito difícil avançar sem que a prefeitura e o estado estivessem trabalhando conjuntamente. Você falou de trânsito, de mobilidade. Por exemplo, a gente tem hoje muitas obras de mobilidade acontecendo na cidade. Uhum. O BRT Radial Leste, 9,6 quilômetros. O BRT Aricanduva, que a gente vai ter 13 quilômetros. E aí, por que que eu estou citando isso? Essas obras, ao serem concluídas, elas vão diminuir em 50% o tempo do trajeto das pessoas que vão se locomover do centro até a Zona Leste. E aí você conecta lá no BRT Aricanduva com a linha 2 do metrô. E olha que interessante. Quando a gente fala de São Paulo, as pessoas precisam ter todo mundo sabe que São Paulo é gigante, mas talvez não tenha ideia
1: de quão gigante é, né?
0: Do quão gigante é. Nós temos 7 milhões de veículos que circulam por dia em São Paulo. Gente, 7 milhões de veículos circulam em São Paulo. 12.500 ônibus circulam por dia. Esses 12.500 ônibus transportam outros 7 milhões de passageiros por dia na cidade. 1 milhão e 400 mil motos circulam por dia em São Paulo. Olha como isso tudo é muito grande. E a cidade, como você falou, ela está, né, crescendo. Eu acabei de citar aqui, 99 mil empresas vieram para São Paulo nesse período que eu sou como prefeito. E isso vai fazendo com que a gente tenha uma grande responsabilidade no planejamento de poder coordenar tudo isso aqui. E as ações conjuntas de Estado e Prefeitura têm dado um grande resultado. Por exemplo, o metrô, ele tem 50 anos, completou agora 50 anos. Quando o Tarcísio assumiu o governo, tinham 104 quilômetros de rede de metrô na cidade de São Paulo. E o Tarcísio, só daquilo que ele já entregou a linha 17 Ouro, que é aquela linha da Copa, que o governador da época havia prometido que iria entregar em 2014, para a Copa de 2014. Passaram duas Copas para o Tarcísio poder entregar agora. Entregou a grande parte já da linha 6, que vai ligar a Zona Norte até o centro de São Paulo, né? Vai vir lá da Brasilândia, Freguesia, que é super importante. Então já está com quase 120 quilômetros. Se você somar o que o Tarcísio já entregou de metrô e o que está em obra e contratado, são 50 quilômetros. Então ele está fazendo 50% do que demorou 50 anos para ser feito de extensão de linha de metrô. Então, uma cidade com essa complexidade, com esse tamanho, com essa dinâmica toda, a gente precisa trabalhar conjunto. E a gente tem feito essas ações integradas. Quando você coloca uma linha do metrô, você tem que adequar suas linhas de ônibus, as estações. Eu tive recentemente com o Tarcísio, onde ele entregou a estação Varginha da CPTM lá da região do Grajaú. Então a gente já tem ali a operação da SP Trans junto com o terminal ao lado da estação de trem. E ele já anunciou que vai levar o trem até Parelheiros. Então, são muitas ações conjuntas que a gente está fazendo com que a gente possa acompanhar esse crescimento da cidade, essa questão da melhora de qualidade de vida das pessoas. Habitação, né? Nosso plano diretor incentiva as habitações nos eixos estruturais. O que são os eixos estruturais? Onde passa o transporte. Então, quem quiser fazer habitação, existe um incentivo da prefeitura para que faça habitação próximo dos eixos de transporte da cidade. Então existe todo um planejamento através do plano diretor, lei de zonamento, trabalho conjunto prefeitura e estado, que está fazendo com que a gente possa ter a nossa cidade cada dia melhor para as pessoas morarem, trabalharem, né, e terem a melhor da sua qualidade de vida, somado, se é que eu comentei aqui, todas as mamãezinhas têm vaga de creche, aumentamos os parques, aumentamos os equipamentos culturais. A gente tem o Domingão Tarifa Zero. A gente se imagina que bacana, né? As pessoas poderem domingo passear, e aumentou em 20% a participação, a frequência das pessoas nos nossos parques municipais, que hoje já são 125 parques na cidade. Então, são coisas que a gente tem feito, como eu disse aqui no começo da nossa fala, batendo um recorde de investimento, e essas ações conjuntas de Estado e Prefeitura têm possibilitado a melhora da qualidade de vida. E a gente tem ganhado muitos prêmios aí, não sei se vocês viram, agora a gente ganhou um prêmio internacional da cidade mais feliz do mundo. E quando fala, não é porque as pessoas ficam sorrindo, é porque os índices que eles avaliam para poder dar essa premiação é a qualidade de vida das pessoas, acesso à cultura, acesso à educação, acesso à saúde, enfim, a melhora da qualidade das pessoas que trabalham, vivem e visitam São Paulo.
2: Medidas importantes, algumas que podem ser percebidas a mais curto prazo e que têm um resultado a mais curto prazo, mas outras importantes também que têm um resultado a longo prazo. E a gente sabe que na política essas são as que às vezes demoram mais a ter uma iniciativa porque tem um efeito realmente ao longo dos anos. Agora, prefeito, eu queria falar sobre contratos da prefeitura que nos últimos anos foram alvo de questionamento e alguns serviços públicos que receberam críticas pela execução. Queria entender o que mudou na fiscalização dos contratos. Como é que a Prefeitura de São Paulo garante que o dinheiro público, o nosso dinheiro, está sendo bem aplicado?
0: Ah, fundamental. Por que a gente está conseguindo atrair tantas empresas para cá? Por que a cidade está conseguindo receber tantos prêmios? Por que a gente nos tornamos uma cidade referência para as pessoas virem empreender? Porque você traz segurança jurídica, combate à corrupção, desburocratização. Antes, você, para abrir uma empresa em São Paulo, demorava semanas, né? Talvez meses. Hoje você abre uma empresa em São Paulo com menos de 24 horas. Então a gente fez várias alterações legislativas para poder simplificar os processos, licenciamentos, enfim, uma série de questões. Agora, combate à corrupção é algo fundamental e a gente tem a nossa controladoria, que a gente tem reforçado, nós temos ganhado prêmios com relação à questão de transparência, atuação da nossa controladoria no combate à corrupção. Eu chamei do concurso dezenas agora de mais controladores para poder atuar nessa fiscalização. Nosso trabalho conjunto com o Tribunal de Contas do município, com o Ministério Público, isso é fundamental e muito importante. E tem uma coisa, Joana, que é bastante importante, que às vezes as pessoas podem ter a princípio uma percepção ruim, mas na verdade, se você fizer uma análise mais profunda, uma percepção pode se tornar uma percepção positiva. Por exemplo, dá um caso concreto. A gente teve recentemente uma atuação do Ministério Público de alguns ex-funcionários da Prefeitura que foram demitidos em março. Foi agora, semana passada. E o que a nossa gestão faz? A gente não vai nunca colocar nada embaixo do tapete. Em 3 de março, nós recebemos ali uma denúncia que teria eventual desvio de função de alguns funcionários da Prefeitura. Eram 2. Observou-se que eles tinham ali algumas pessoas que eles haviam composto a equipe, que dava um total de 6. O que a gente fez? Imediatamente demitimos os 6. Né? Preventivamente demitimos. E comunicamos ao Ministério Público, à Controladoria, para fazer a apuração. E isso aconteceu no começo de março, agora na semana passada, né? Portanto, em julho, houve uma ação do Ministério Público. Por que eu estou contando isso para vocês? Porque não pode colocar as coisas embaixo do tapete. A gente precisa trazer à luz, comunicar ao Ministério Público, fazer as ações de fiscalização. E seria diferente se a gente tivesse ali demitido e ficado quieto. Não. A imprensa vai divulgar, a imprensa vai falar das ações, porque a prefeitura tomou a sua iniciativa, fez ali a ação que tinha que ser feita. Então, qual que é a minha orientação para todos a administração pública da Prefeitura de São Paulo? Tem algum indício? Fiscalização, demissão, investigação, não vai esconder nada para não sair na imprensa. É bom que saia na imprensa e é bom que a imprensa possa relatar isso como relatou, por exemplo, nesse caso. Olha, lá em março a prefeitura demitiu, a prefeitura pediu fiscalização e a operação aconteceu. Você sabe quantos colaboradores tem na prefeitura de São Paulo? São mais de 600 mil colaboradores. Como eu acabei de falar aqui, são 12 milhões de pessoas que moram nessa cidade. Eu tenho 130 mil funcionários públicos. Então, obviamente, que a gente deseja que não tenha nenhum problema, mas é muito claro, e a gente precisa ter essa transparência, é quase que impossível você, com um universo tão grande de pessoas, né, a gente poder fazer com que não tenha nenhum problema. O importante é o seguinte: se tem um problema, nós vamos agir rigorosamente, e eu volto a afirmar aqui para você, Joana, nunca vai ter por parte da nossa administração, esconde o caso, não vamos comunicar, não. Deu suspeita, a gente comunica, e aí é importante que as pessoas tenham essa visão de que a transparência, ela faz parte do processo de combate à corrupção.
1: Prefeito, está quase chegando ao fim a nossa conversa, vou fazer então 2 perguntas em uma, pensando em futuro, o senhor vai ter que ser conciso na resposta, vai ter que ser sincero. A pergunta tem 2 partes. O que Ricardo Nunes fará em 2028? E a segunda parte da pergunta é: o único jogador do Palmeiras que sobrou na Copa é o Flaco Lopes, você vai torcer para a Argentina?
0: A segunda é bem difícil, né? É bem difícil. Você sabe que aqui na nossa cidade a gente tem pode ser a França, a gente tem uma excelente relação com a França aqui na nossa cidade, inclusive ontem...
1: Tá enrolando, hein, prefeito?
0: Ontem eu estava lá
2: no céu... Tá pensando.
0: No céu Alvarenga, e a coordenadora do céu falou assim, a gente tem aula de inglês aqui para os alunos e eles iriam ter francês. Eu chamei a Angela Grande, que é a nossa secretária de relações internacionais, porque a França está proporcionando para a gente professores de francês nos nossos centros de estudo de línguas, né? Tem uma boa relação com a Espanha. A Espanha é um dos países que tem grandes investimentos aqui. Não diferente da Argentina. Mas com o fraco, a gente tem que torcer para a Argentina.
1: Tá certo, né? Então está respondido. Em 2028, prefeito?
0: 2028, termino meu mandato. 31 de dezembro de 2028, o que eu espero é que a gente possa... ou meus filhos, com um pouquinho mais com meus netinhos, né, com a minha esposa, que é realmente de tudo, da alegria de ser prefeito, o que eu sinto falta é poder estar um pouco mais com a família.
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1: 11:33. E agora o assunto é segurança pública. Com as eleições cada vez mais perto, a pauta da segurança ganha ainda mais atenção. Para comentar esse cenário, a TMC conversou com Mário Sarubo, ex-secretário nacional de Segurança Pública. Vamos ouvir.
2: E a gente continua falando de segurança pública com o aumento da criminalidade na capital paulista e com as eleições cada vez mais perto, o assunto ganha ainda mais atenção, claro, e com todos os casos que a gente relata nos nossos jornais. Então, para comentar esse cenário, a gente conversa agora com Mário Sarubo, ex-secretário nacional de Segurança Pública. Muito bom dia, obrigada por ter aceitado o nosso convite para a entrevista. E eu já começo te perguntando, os indicadores oficiais mostram queda em diversos crimes, mas muita gente fala incisivamente que se sente inseguro nas ruas de São Paulo, de fato se sentem. O que que explica essa diferença entre estatística e percepção?
3: Bom dia a vocês, bom dia àqueles que nos acompanham. Essa é uma realidade. Os índices apontam diminuição no número de roubos, diminuição no número de homicídios, diminuição na maioria dos índices criminais, mas a nossa sensação para aquele que mora em São Paulo, que vive em São Paulo, é ainda uma sensação muito ruim. A sensação de segurança, ela não acompanha os índices. Por quê? Porque no fundo, cada um de nós, nós moramos aí em bairros, em regiões, e muito embora os índices estejam caindo, e muito embora às vezes você passe 2, 3 semanas ou meses sem ter notícia de algum crime no seu entorno, quando acontece um crime novamente, quando esse crime volta a acontecer, a sensação toda volta, você fala, pô, não melhora, isso aqui tá vindo, voltou, e assim por diante. Então, a sensação de segurança, ela vai demorar para atingir níveis mais civilizados e para o cidadão paulista, para o cidadão paulistano e até brasileiro, por que não? Porque essa é uma chaga que está em todo o território nacional. Ela não acompanha os índices. Até porque as reduções, quando você fala em roubos, homicídios e assim por diante, estão aí na casa de 8%, 10%, 15%, 20%, e são índices ainda muito baixos e que não se transformam em... não operam uma sensação melhor para aquele que vive no dia a dia aqui na capital.
4: Isso é bem interessante, Mário. Obrigado por conversar com a gente. Agora, nessas últimas horas, você deu uma entrevista para a Veja e uma das suas declarações repercutiu bastante, né? Quando você falou que o governo Lula nunca se importou muito com segurança pública. Eu queria aprofundar um pouco melhor também essa fala para a gente entender corretamente. Me parece também que há percepções diferentes, né, sobre segurança pública em relação a cada um dos campos. Quer dizer, o campo da esquerda pensa de uma maneira, aborda esse tema de uma forma, o campo da direita aborda de outra maneira.
3: Primeiro, eu agradeço sua indagação, porque a manchete talvez não tenha retratado o que eu quis dizer no contexto. O governo Lula, do qual eu participei com muita honra, ele tinha um foco muito mais centralizado nas questões sociais, até porque herdou um país com cerca de 50 milhões de pessoas na esfera da fome, precisava avançar em função de várias circunstâncias, mas nunca deixou de apoiar os projetos de segurança pública. Claro, eu disse na entrevista e repito, sofremos alguns cortes, como de fato todas as políticas públicas sofreram por conta da responsabilidade fiscal, que é necessária, que é um item importante, mas de todo modo, esse não era o foco central, porque o governo tinha muitos objetivos aí no campo social naquele primeiro momento. Na mesma entrevista, eu fui muito claro dizendo que isso mudou, e o Ministério da Justiça hoje, eu tenho conversado quase que diariamente com o ministro Wellington, com o secretário Chico Lucas, e eles têm um programa consistente, um programa importante de combate ao crime organizado, estão trabalhando aí de norte a sul do Brasil. Importante destacar, foi inaugurado a semana retrasada um escritório de combate ao crime organizado do Ministério da Justiça, ou seja, do governo federal, aqui na capital de São Paulo. Então, isso buscando integração com as forças locais para melhorar, de maneira que eu não quero polemizar nessa questão política. A única coisa é que é evidente que historicamente a esquerda ela trabalha com aquela lógica de que melhorando o social melhora a segurança pública, e esta, se isso tem algum componente em termos percentuais, de fato tem na minha concepção, mas só isso não vai mudar a sensação, que é muito ruim em todo o Brasil e também aqui em São Paulo. Nós precisamos de políticas mais fortes, precisamos de alguns pontuais ajustes legislativos, e o que eu venho defendendo é que tanto a esquerda quanto a direita ainda patinam muito nesse tema. A direita fica com essa pauta legislativa, não é? Diminuição da maioridade penal, a questão da maioridade penal, aumento de penas e etc e tal, e colocando praticamente a culpa da violência na legislação e na audiência de custódia. E a esquerda precisa escapar um pouco daquele velho debate de que melhorando o social por si só melhora a segurança pública. Não. Hoje nós temos que enfrentar o crime organizado, hoje nós temos o crime organizado infiltrado na sociedade civil, e muitas vezes quando os índices de homicídio caem, ou mesmo os roubos, é porque o crime organizado mudou a sua atividade. É? Hoje, o crime organizado, por exemplo, apenas 10, 15% da sua renda vem do tráfico de entorpecentes. O forte da sua renda está no domínio territorial, nos contratos com o poder público, na infiltração com a sociedade civil, nos combustíveis e assim por diante. Então, o foco precisa mudar e nós precisamos pensar, e isso que eu tenho defendido com veemência, que segurança pública é como saúde, é ciência. Nós temos que ouvir a ciência, ouvir as evidências e, a partir daí, construirmos uma política pública consistente.
2: Até baseado nisso que o senhor acabou de falar, um dos pontos de discussão, de roubos, enfim, é o celular, que continua sendo o principal alvo dos criminosos em São Paulo. A gente vê que essa é uma prática muito comum, infelizmente, né, dos criminosos quebrando até vidros de carros. Essa é uma das ações apenas, né, para roubar celular. Existem muitas outras. O que que ainda falta para desestruturar esse mercado de receptação também?
3: Olha, o que eu digo é que um maior investimento que um governo, seja ele qual for, pode fazer na segurança pública é estruturar a polícia civil para que ela possa aumentar os índices de esclarecimento de crimes. Isso não acontece. Tradicionalmente, governos assumem, não importa a ideologia, e investem na polícia militar e assim por diante, porque ela é ostensiva, ela aparece mais no dia a dia. Então dá uma sensação melhor quando você vê um carro da polícia militar passando ali na sua casa, do seu bairro ou perto do seu trabalho. A polícia civil não aparece, ela fica ali um pouco nas sombras, e é ela que vai mudar essa realidade, porque é a investigação que vai transformar. Ontem um amigo me relatou que a mãe foi roubada aqui nos Jardins, em São Paulo, roubaram o celular e que 5 minutos depois estavam já movimentando quantias da conta dela, e aquela situação muito corriqueira para nós, principalmente aqui em São Paulo e Rio de Janeiro. E a pergunta que se faz é: será que esse criminoso, será que vai haver uma investigação que vai descobrir quem foi o criminoso e para onde vai esse celular e quem são essas pessoas que estão utilizando esses dados? Porque é importante destacar que isso deixa de ser uma organização criminosa. Quem roubou e levou o seu celular não é o sujeito que vai pegar os seus dados, e também não é o sujeito que vai ficar com este aparelho na sequência. Então existe uma cadeia criminosa que só vai, essa situação só vai melhorar quando nós desestruturarmos de forma definitiva a receptação e quem está puxando esses dados desses celulares. A partir daí, se o celular virar um aparelho que não seja mais útil para esse tipo de situação, ele deixará de ser roubado e nós poderemos voltar a andar com o celular nas mãos, como se faz em outros países, em qualquer lugar civilizado.
4: E aproveitando essa fala também, né, a gente sempre traz aqui no Paulista TMC ações de combate ao crime organizado, enfim, e essa coisa, né, o PCC vem diversificando, infelizmente, as fontes de renda e atuação, né, combustíveis, logística, mercado financeiro, inclusive. Daí também a importância do investimento também em tecnologia, né? Isso vale, claro, também aqui para São Paulo, né?
3: Fundamental, os cercos eletrônicos, a tecnologia, a capacitação das nossas forças policiais, dos nossos investigadores. Então precisa estruturar, por exemplo, as delegacias de polícia para, a partir do momento em que se registra uma ocorrência, essa ocorrência se transforme efetivamente no inquérito policial e numa investigação. Aquela história que a gente costuma ver nos filmes, os investigadores saem perguntando, descobre, olha, quem foi, se ouviu, quem é, etc e tal. E a partir daí, se desestruturando a cadeia criminosa. Por quê? Porque hoje, se nós não nos capacitarmos, se nós não nos valermos da tecnologia, o crime organizado se valeu da tecnologia, muito rapidamente. Ele se valeu da derrubada das fronteiras, rapidamente se associou aos produtores de drogas estrangeiros e transformaram aí o Brasil num grande entreposto de distribuição para a Europa, África e assim por diante. Para isso eles se valeram da tecnologia, do telefone por satélite, das criptomoedas e assim por diante. E o Estado brasileiro como um todo ainda patina mais nesse campo. Então você tem toda a razão, eu concordo. É tecnologia, capacitação, é investimento sério. E parar de discurso barato. Porque agora vem as eleições e fica, tem que acabar com a custódia, tem que acabar com a lei de execução penal, tem que aplicar o método Bukele, prender 25% da população, como se fosse possível se imaginar a prisão ou se construir uma cadeia que pudesse abrigar 25% da população brasileira. Quer dizer, totalmente fora da realidade, discursos absolutamente eleitoreiros e que não vão resolver a situação daquele que interessa, que é a população.
2: Ô Mário, nosso tempo está super apertado aqui, mas eu quero te fazer uma última pergunta, que é um outro assunto que assusta, na verdade, aterroriza, é a violência contra as mulheres, que aumentou na Grande São Paulo nos 5 primeiros meses de 2026, na comparação com o mesmo período do ano passado, segundo dados da Secretaria de Segurança Pública. Por que que isso acontece em São Paulo? Sensação de impunidade do agressor, de repente?
3: Não. Mais uma vez, nós estamos ou ainda no campo reativo. O Estado de São Paulo precisa de uma política que seja consistente, que avance para as escolas e que coloque na cabeça dos jovens e da população como um todo, nas comunidades e assim por diante, a importância e o contexto atual da mulher brasileira. Na verdade, houve um retrocesso extraordinário nos últimos anos nesse contexto e é isso que tem trazido esse aumento de feminicídios e de violência contra a mulher, não obstante, veja você, o aumento cada ano vem uma nova lei aumentando penas, criando crimes, agora tem o crime de descumprimento de medida protetiva, é um feminicídio com penas altíssimas e assim por diante. Então isso é a maior prova de que ou mudamos a cultura e realizamos um trabalho que seja estruturante, reestruturante, que passe pelas escolas, que passe pelo serviço social, a sessão das comunidades, e fazendo, permitindo com que a mulher se sinta acolhida no primeiro momento em que ela foi vítima de uma violência, ainda que seja meramente verbal. Porque a partir da violência verbal é quase certo que vem a física.
4: Muito bem, a gente conversou então com o Mário Sarrubo, ele que foi secretário nacional de Segurança Pública, especialista nessa área que é tão importante para quem vive também aqui em São Paulo. Muito obrigado, Mário, um bom dia para você.
3: Obrigado, um grande prazer, uma alegria estar com vocês novamente.
1: 11 horas mais 46 minutos.
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1: Voltando aqui para o nosso Todo Mundo Comenta, eu perguntei aqui para os nossos ouvintes e contei para vocês também, né, sobre essa notícia da União Europeia que acusou a Meta, controladora do Instagram e do Facebook, de violar suas regras tecnológicas, apontando ali, né, questões envolvendo a reprodução automática, a rolagem infinita, sob pena de multas também, né? Então, conclusões preliminares da Comissão Europeia são resultados de uma investigação de 2 anos conduzida ali no âmbito da histórica Lei dos Serviços Digitais da União Europeia, que exige que as grandes plataformas online tomem medidas adicionais para combater conteúdos ilegais e prejudiciais também para as pessoas. Por isso, eu perguntei aqui para os nossos ouvintes, né, para você que acompanha a nossa programação aqui no rádio e também no YouTube, você é viciado em redes sociais? E tem mensagens aqui chegando, né? Inclusive da nossa querida Márcia Renato Canto. Boa noite, querida minha amiga Alexia. Que boa notícia da moça que teve aniversário para sua casa. É triste a notícia de ontem da clínica que atendeu mal a moça que perdeu seu filho e a própria vida. É, exatamente, muito triste mesmo essa notícia que nós demos aqui ontem na nossa programação, inclusive com a apuração da nossa reportagem do Rio de Janeiro. E falando um pouquinho aqui, né, a Márcia ainda diz: sou sim viciada em rede social, mas uso nas horas vagas, depois do serviço. Temos que dividir entre a vida real e a virtual, né, gente? Abraços da amiga Márcia Renato Canto. É isso mesmo, é aquele equilíbrio, né? Usar um pouquinho o celular, mas também se atentar ali às demandas do dia a dia e não se deixar perder ali parte da vida também, ó, na telinha do celular, né? Tem também mensagem chegando aqui do Gilson, falando o seguinte: boa noite. Sobre a enquete, eu acredito que depende muito do objetivo da pessoa. Pode ser que seja isso mesmo que ela queira, passar o tempo assistindo o que gosta, cada um que imponha seu limite. Então, mensagem do Gilson Gama de Oliveira. Com certeza, Gilson, acho que também cabe, né, a pessoa que está utilizando o celular ali, avaliar, né? Ai, quero ficar meia hora ou quero ficar aqui de boas mesmo. Só vale a reflexão em relação ao tempo, muitas vezes, que a gente acaba gastando sem querer. Mas se você quer, obviamente, faz aí também aquela organização do tempo que você usa a tela. Então, tá tudo certo, tá tudo maravilhoso. Muitas informações também a gente consegue obter, obviamente, de fontes confiáveis, mas a partir também das redes sociais, né? Então, de veículos de comunicação que possuem credibilidade, assim como a TMC, que informa também através das redes sociais. Então, acaba que as ferramentas que nós temos aí da tecnologia também nos auxiliam no conhecimento, né? Então, vale a pena ter o pensamento aí de refletir mesmo sobre esse uso. Mas obrigada pela sua mensagem. Tem também aqui o César da Rosa mandando boa noite. Ele que é de Alcântara. Boa noite também para o Reovani César mandando mensagem aqui para gente. Tem também José Carlos falando olá aqui. Boa noite para a equipe da TMC. Então, você também pode mandar a sua mensagem, no caso, no nosso WhatsApp da TMC, para contar como é que está sendo aí o finalzinho da sua noite. Está voltando para casa, está indo descansar, o que você está achando da programação, dos assuntos que nós estamos debatendo aqui, sobre política, né? Também sobre cultura, sobre música. Manda aí no DDD 11 97221-1001. Agora 11 horas mais 50 minutos, vamos pro nosso quadro aqui do Resumo TMC. Tem música chegando e trago notícias do mundo da música, falando um pouquinho de uma música que David Bowie confessou ser cópia dos Rolling Stones, no caso, né, da banda. Então, em meio à divulgação do novo álbum dos Rolling Stones, que inclusive eu trouxe aqui no Resumo TMC, né, o Foreign Tones, o Mick Jagger revelou detalhes de bastidores sobre a relação respeitosa, mas também de competitividade entre ele e David Bowie. Então, durante sua participação no podcast Needs a Friend, apresentado por Conan O'Brien, Jagger comentou sobre a dinâmica dessa amizade entre ícones do rock and roll e também sobre quando Bowie admitiu ter feito uma música que era cópia dos Stones. Abre aspas: sim, nós éramos muito competitivos. David era muito competitivo, muito mais competitivo do que eu. Eu fui forçado a ser assim por causa do David. Então, desabafa um pouquinho ali o Mick Jagger, né? Essa faísca criativa entre os dois gigantes atingiu o ápice no início dos anos 70. Jagger relembrou o momento exato em que Bowie o procurou para mostrar um novo single em que vinha trabalhando, a faixa de Dean Dini, que viria a ser um dos destaques do aclamado álbum, ali álbum de 1973, que é o Aladdin Sim, álbum de David Bowie muito marcante ali nos anos 70, né? Ao escutar a canção pela primeira vez, a reação de Jagger foi de surpresa diante do ritmo arrastado de blues, rock guiado pela gaita e pelo riff imponente ali da guitarra. Marcas registradas do Rolling Stones, para quem gosta da banda sabe o que eu tô falando. O vocalista comentou, abre aspas: ele, no caso David Bowie, vinha à minha casa e tocava. Você sabe, o Dean Dini, ele me dizia: eu consegui essa aqui, quero ouvir? E eu disse: meu Deus, você roubou todas as minhas coisas, fazendo referência então ali ao fato dele ter roubado, né, essa música. Então a resposta de David Bowie, segundo Jagger, foi de uma sinceridade absoluta. Sim, eu sei, cara, eu sei. É tipo uma homenagem pra você. Então ele inventando uma desculpa ali pra pegar a música pra ele, né? Então, falando ali, né, lançada ainda em novembro de 1972, The Gin Genie foi o primeiro single de Aladdin Sim, que este álbum aí de David Bowie traz uma das levadas de guitarra e gaita mais marcantes da carreira de David Bowie, né? A canção alcançou a segunda posição na parada de singles do Reino Unido e se tornou uma das competições mais famosas de Bowie. Segundo ele, a parte instrumental foi inspirada nos Stones, mas a letra e o protagonista dela se baseiam em Iggy Pop e no escritor francês Jean Genet. Então, olha só, que bacana essa curiosidade, né? Há muitos, eles tendo ali uma amizade e também uma competição saudável ali entre grandes nomes aí do rock and roll mundial. E ainda aqui não tem música chegando, falando de Copa do Mundo, porque já fizemos história com todos esses... essas rodadas de jogos aí marcantes, por mais que o Brasil não tenha levado, mas continuamos acompanhando, inclusive com jogos transmitidos aqui na nossa programação da TMC. E no próximo domingo, dia 19 de julho, ou seja, neste domingo, com shows de Madonna, Shakira, BTS e Justin Bieber também, no inédito show do intervalo. Pela primeira vez, a FIFA adotará o modelo do Super Bowl no estádio de Nova York e Nova Jersey, né? Então, ali dividindo as atrações musicais entre a tradicional cerimônia de encerramento e o espetáculo do meio da partida. Então, teremos shows de Madonna, Shakira, BTS e Justin Bieber. A cerimônia de encerramento terá início 90 minutos antes do apito inicial. Então, às 2 horas da tarde e 30 minutos, 2h30, no horário de Brasília. O evento pré-jogo trará os cantores Robbie Williams, Laura Pausini e Nicole Scherzinger, interpretando Desire, a música oficial do torneio. O momento ainda contará com uma performance do streamer I Show Speed, uma acrobacia aérea do ator Tom Cruise e o hino norte-americano cantado por Jennifer Hudson. Já o inédito show do intervalo terá cerca de 30 minutinhos de duração total, com uma curadoria artística assinada por Chris Martin, vocalista do Coldplay. Então, olha, um elenco aí de responsa, hein? O palco principal receberá 4 grandes atrações, dividindo os holofotes como cabeças de chave da apresentação, com a nossa rainha do pop, Madonna, que acaba de lançar o Confessions 2, a estrela latina Shakira, com seu Die Die, o fenômeno do K-pop BTS, e o astro canadense Justin Bieber. Então, o espetáculo do intervalo também terá colaborações exclusivas no gramado. A banda britânica Coldplay se apresentará ao lado do coral infantil nova-iorquino. Então, o nome do coral é PS22 Chorus, enquanto o cantor nigeriano Burna Boy fará uma participação especial no set da Shakira, com a música Die Die, na qual ele participa também. Toda a transição instrumental do show será regida pelo renomado maestro venezuelano Gustavo Dodamelo. A mega estrutura montada para a grande decisão encerra o ciclo, né, da maior Copa do Mundo da história da FIFA, disputado pela primeira vez por 48 seleções. O torneio de 2026 teve suas partidas divididas em 16 cidades-sede espalhadas pelos territórios dos Estados Unidos, do Canadá e também do México. Então, encerrando aí esse ciclo desta Copa do Mundo de 2026, com vários nomes aí da música internacional e também grandes sucessos também. Ainda não tem música chegando, vamos falar de Anitta? Então, porque ela acaba de fazer muito sucesso com o álbum Equilibrium, que trouxe ali bastante sobre o assunto da religião, né, do candomblé, trazendo ali várias referências da cultura afro-brasileira, e teremos parte 2. Olha só, a Anitta anunciou data de lançamento da segunda parte do álbum. Manhã de quarta-feira começou agitada para os Anitters, então. A cantora compartilhou a data de lançamento, que chegará às plataformas, né, na próxima semana, dia 23 de julho, às 9 horas da noite. Então, o lançamento de Equilibrium, parte 2, previsto já com data agendada, dia 23 de julho, 9 horas da noite. O anúncio foi feito pela cantora por meio, na verdade, de seu perfil no Instagram, onde, junto a um teaser, deu as informações de lançamento desse projeto. O novo álbum funciona como uma continuação direta, obviamente, do Equilibrium, que foi lançado em abril deste ano, e repleto de canções fortemente conectadas à espiritualidade afro-brasileira, né? A crítica realmente aclamou aí muito este primeiro álbum, que agora temos a aí a notícia de uma continuação. Então, o álbum Equilibrium Parte 2 é uma aposta de Anitta da narrativa do álbum voltada ao mercado internacional. Então, muito bacana ela trazendo esse assunto para o mercado internacional, né? Depois de ter trazido a nossa versão do funk brasileiro no álbum anterior dela, ela traz agora um pouco sobre a nossa cultura, a nossa religião também aqui, que foi muito misturada também com a religião africana também, com todo o nosso contexto histórico também. Então, espera-se que as novas canções sejam, em sua maioria, em inglês e espanhol, mantendo o equilíbrio. Olha só o trocadilho, né? O nome do álbum é Equilibrium. Então, mantendo o equilíbrio entre suas raízes brasileiras e o alcance internacional. Então, o álbum chega quase ao mesmo tempo que nova turnê também, né? Porque a prometida continuação do álbum será disponibilizada apenas poucos dias antes do início da Equilibrium Tour, que levará as canções do projeto a diferentes regiões brasileiras. Então, passando ali por Porto Alegre, São Paulo, Fortaleza, Niterói e Salvador. Portanto, você que é ouvinte da TMC e está aí, né, nessas regiões, cidades, tem a chance, a oportunidade de prestigiar então a Anitta neste álbum aí, que tem sido muito comentado por críticos do mundo da música. Para mim, por enquanto, eu que gosto muito de ouvir música, sempre estou aí ligada nas tendências do mundo da música, por enquanto diria até que é um dos melhores álbuns lançados em 2026. Óbvio, o ano não acabou ainda, mas coloco ali de uma lista do que foi produzido até então. Então, enquanto fãs aguardavam para descobrir possíveis feats da continuação de Equilibrium, então estamos aí ansiosos também para essa informação. Novidades da turnê surgiram na internet, né, dizendo ali um pouco que a Anitta teria avisado que ainda não era o seu show Equilibrium, que só estreia no meio de agosto, era uma coisa mais louca que ela já fez à altura da potência musical de sua Tecno Macumba, seu pop de terreiro movido a percussões pesadas e sagradas. Bom, fica aí a ansiedade e com esse ponto final aqui no nosso resumo TMC, você ficou com esse compilado aí completo do que mais importa, falando um pouco de política, de cultura e de música aqui na nossa programação. Eu tô de volta agora na sexta-feira, às 10 horas da noite. Um beijo, boa noite.
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7: Muito bom dia, uma ótima quinta-feira para você que sintoniza a TMC. Hoje é dia 16 de julho. Seja muito bem-vindo e muito bem-vindo ao Amanhã TMC. Eu sou o Diego Andrade e faço companhia para você ao vivo até às 5 da manhã. Aqui no Amanhã TMC você fica por dentro de tudo que aconteceu de mais importante no Brasil e no mundo, além de saber das primeiras notícias que vão impactar aí a sua quinta-feira. Se você está em Belo Horizonte, acompanhe a nossa programação em 88.7. Em Recife, 92.7. São Paulo e Brasília, 100.1. Em Curitiba, 100.3. E no Rio de Janeiro, estamos no 101.3. Meu muito obrigado a você que sintoniza a TMC. O WhatsApp está aberto para você participar. Manda sua mensagem, o seu áudio e comenta sobre as principais informações aqui do Amanhã TMC no 119-7221-1001. 119-7221-1001. Vamos agora às principais manchetes do programa de hoje. Uma foto de Flávio Bolsonaro ao lado de um homem investigado por chefiar uma milícia ligada ao Banco Master gerou repercussão. O senador afirmou que não conhece Luiz Felipe Mourão, conhecido como Sicário, e disse que costuma tirar fotos com apoiadores. Flávio também negou qualquer relação entre o caso, o Banco Master e o financiamento do filme Dark Horse. A defesa de Jair Bolsonaro afirmou ao Supremo Tribunal Federal que o ex-presidente não autorizou a divulgação da carta lida por Flávio Bolsonaro nas redes sociais. Os advogados disseram que a publicação foi uma iniciativa exclusiva do senador e reforçaram que Bolsonaro continua cumprindo todas as regras da prisão domiciliar, incluindo a proibição de usar redes sociais ou de se comunicar por terceiros. A Polícia Federal citou o senador Rodrigo Pacheco em uma investigação sobre descontos ilegais no INSS, mas ele não foi indiciado e nega ter participado de reunião para tratar da escolha do presidente do Instituto. No mesmo inquérito, a PF indiciou também o deputado licenciado Euclides Petersen por suspeitas de corrupção, lavagem de dinheiro e participação em organização criminosa. A investigação apura um esquema de descontos irregulares em benefícios de aposentados e pensionistas do INSS. O ministro Flávio Dino, do Supremo Tribunal Federal, determinou que presidentes de 21 partidos informem se participam de definição ou distribuição de emendas parlamentares. A decisão ocorre após a investigação que bloqueou 119 milhões de reais em bens de Valdemar Costa Neto, presidente do PL, suspeito de atuar na destinação de recursos, mesmo sem mandato. O STF também cobra mais transparência no uso das emendas. Vamos ao noticiário.

0: na quarta-feira. O placar foi de 2-1. Agora a Inglaterra e França disputam pelo terceiro lugar da competição no sábado. E você já sabe, né? 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Vamos à previsão do tempo para todo o país nesta quinta-feira. Amanhã do Curitibano começa com sol e algumas nuvens. A tarde é ensolarada, não chove. Máximas de 22 e mínimas de 7 graus. Já em São Paulo, dia de sol e não chove. Máximas de 25 e mínimas de 9 graus. No Rio de Janeiro, a quinta-feira é ensolarada, não chove. Máximas de 26 e mínimas de 11 graus. Em BH também faz sol, não chove, máximas de 22 e mínimas de 9 graus. Em Brasília, o dia de sol e sem nuvens, não chove, máximas de 25 e mínimas de 13 graus. Para fechar em Recife, chove o dia todo, máximas de 26 e mínimas de 21 graus. Ministro do Supremo Tribunal Federal, Flávio Dino, mandou que presidentes de partidos expliquem sobre indicação de emendas parlamentares. Decisão veio após fala de Valdemar Costa Neto sobre o assunto. O repórter Adrian de Almeida traz os detalhes.
1: A determinação do magistrado é de que os dirigentes das siglas expliquem até 10 dias úteis a participação deles na definição, gestão ou distribuição de emendas parlamentares. Essa decisão veio após o presidente nacional do PL, Valdemar Costa Neto, dizer que dirigentes partidários interferem na destinação de emendas. Ainda segundo Dino, essas declarações trazem dúvidas sobre o cumprimento de determinações do STF em relação à transparência e rastreabilidade de emendas. Em entrevista exclusiva à TMC, Valdemar Costa Neto afirmou que Dino não concorda com a sugestão de emendas por parte de presidentes de partido. Ainda segundo Valdemar, os dirigentes das siglas são quem tem uma visão mais ampla sobre a atuação do próprio partido.
2: Ele não queria, ele é contra o presidente do partido sugerir emendas para os municípios. Acontece que quem cuida do partido é o presidente. Quem tem uma visão nacional do partido é o presidente.
1: Os presidentes das legendas vão ter que se explicar se tem cotas ou outras formas de enviar emendas e como esse procedimento funciona. Além disso, eles também devem mostrar o embasamento jurídico para a realização dessa prática.
0: O governo federal e a Câmara dos Deputados fecharam um acordo para renegociar cerca de 100 bilhões de reais em dívidas de produtores rurais. Os detalhes com Murilo Hernandes, de Brasília.
3: O presidente da Câmara, Hugo Mota, e o secretário-executivo do Ministério da Fazenda, Dario Durigan, anunciaram um acordo para viabilizar a renegociação das dívidas do setor agropecuário. Pelo entendimento, o projeto de lei 5.122 de 2023 deixará de ser votado e será substituído por uma medida provisória editada pelo governo federal. A expectativa é que a nova medida permita renegociar cerca de 100 bilhões de reais em financiamentos rurais. O texto prevê juros entre 5% e 11% ao ano para os produtores atingidos por eventos climáticos extremos e entre 6% a 12% para os casos de perda de renda provocada por oscilações do mercado. Além disso, a proposta estabelece prazos de até 10 anos para o pagamento das dívidas e prevê um fundo garantidor da União com aporte de até 2 bilhões de reais para dar mais segurança às operações de crédito. O ministro da Fazenda, Dario Durigan, explicou as diretrizes adotadas pela pasta para viabilizar o acordo sem comprometer as contas públicas.
4: O impacto fiscal ele vai ser mitigado, esse é o nosso compromisso com eles. Fazer boas condições em termos de prazo, de juros, com um enquadramento rigoroso, que esse é o acordo, para quem precisa, não para todo mundo, de modo a gente mitigar o impacto fiscal, deve ficar abaixo de 4%.
3: O acordo também contou com a participação da Frente Parlamentar da Agropecuária. Apesar de apoiar a medida emergencial, a bancada defende a criação de uma legislação permanente para tratar do endividamento dos produtores rurais. O presidente da Frente Parlamentar da Agropecuária, deputado Pedro Lupion, destacou as ressalvas

0: do setor produtivo quanto à substituição do projeto de lei original.
1: Muita negociação, muita conversa para garantir que os produtores tenham minimamente condições de se reerguer e fazer uma renegociação das suas dívidas. Espero que a gente consiga atender boa parte dos produtores com essa medida. Por ser uma medida provisória, ela não depende de votação imediata no Congresso. A partir do momento que ela for publicada, ela já está valendo. E aí os produtores podem correr atrás de instituições financeiras para fazer essa renegociação das dívidas dentro desses valores que nós colocamos, com os prazos que foram apresentados lá pelo governo. Repito, o ideal seria nós termos o 5122, não sendo possível, nós precisamos dar alguma coisa para os produtores rurais do Brasil, e é justamente isso que nós estamos fazendo.
0: A expectativa do governo é de que a medida provisória seja publicada nos próximos dias. Depois disso, os bancos oficiais poderão iniciar os atendimentos aos produtores interessados em renegociar os contratos.
2: As investigações sobre os descontos ilegais em benefícios do INSS ganharam um novo capítulo. A Letícia Benazzi traz as informações.
3: A Polícia Federal afirma que o senador mineiro Rodrigo Pacheco, do PSB, teria participado em 2023 de uma reunião com o presidente da CONAFER, que é uma entidade investigada por suspeita de envolvimento em fraudes no INSS. Segundo a Polícia Federal, o encontro teria tratado da nomeação para a presidência do Instituto. Pacheco nega. Em nota, ele afirma que nunca se reuniu com Carlos Lopes, não conhece o dirigente e jamais indicou nomes para cargos no INSS. No mesmo inquérito, a Polícia Federal indiciou o deputado federal mineiro Euclides Petersen. De acordo com a investigação, ele teria atuado como articulador político da CONAFER e teria recebido cerca de 14,7 milhões de reais em propina. O parlamentar também nega as acusações e ressalta que o indiciamento não representa a condenação. Esse caso integra a Operação Sem Desconto, que investiga descontos ilegais em benefícios de aposentados e pensionistas do INSS. Agora, o relatório da Polícia Federal vai ser analisado pelo Ministério Público, que vai decidir se apresenta denúncia à Justiça.
2: O senador Flávio Bolsonaro se manifestou sobre a foto em que aparece ao lado de um aliado do ex-banqueiro Daniel Vorcaro. As informações chegam com Adrian de Almeida, direto de Brasília.
4: Após a repercussão da imagem publicada, o senador Flávio Bolsonaro afirmou que não conhece Luiz Felipe Machado de Moraes Mourão, conhecido como o Sicário. Segundo o parlamentar, ele participa de diversos eventos e recebe diariamente dezenas de pedidos para fotografias, o que torna impossível saber quem são todas as pessoas que aparecem ao seu lado. Luiz Felipe é investigado pela Polícia Federal e apontado como chefe de uma suposta milícia privada ligada ao ex-banqueiro Daniel Vorcaro. Em nota, a assessoria de Flávio Bolsonaro afirmou que é irresponsável atribuir qualquer relação pessoal entre o senador e pessoas que aparecem em fotografias feitas durante eventos públicos. Em vídeo publicado nas redes sociais, o senador Flávio Bolsonaro reforçou que, caso a foto seja verdadeira, ela representa apenas mais um dos inúmeros registros feitos diariamente com apoiadores.
5: Pessoal, alguns blogs de esquerda estão dizendo que tem uma foto minha aí com um tal de sicário. Bom, eu não sei se é verdade. Se for verdade, certamente é mais uma das várias que eu tiro todos os dias, porque, graças a Deus, por onde eu ando, todo mundo pede para tirar foto, tem um carinho enorme pela gente, manda mensagem de confiança, que a gente precisa resgatar o Brasil. Então, graças a Deus, eu sou muito bem recebido por onde eu passo, tiro foto com todo mundo que me pede. Eu não tenho como saber quem é aquela pessoa que está tirando foto comigo, né?
4: Segundo o portal ICL Notícias, que divulgou a imagem, a fotografia foi tirada em 2022, no Rio de Janeiro. Na mesma nota, a assessoria do senador também levantou a possibilidade de a imagem ter sido produzida com inteligência artificial, mas não apresentou provas para sustentar essa hipótese.
2: O pré-candidato à presidência do PSD, Ronaldo Caiado, cumpriu agenda em Curitiba e se reuniu com políticos e lideranças do setor produtivo do Paraná. As informações chegam com o repórter Luiz Fernando.
6: Acompanhado pelo governador do Paraná, Carlos Massa Ratinho Júnior, Caiado se reuniu com lideranças do setor de comércio, bens e serviços. Também houve conversas com prefeitos da região metropolitana de Curitiba e debates junto ao sistema de cooperativas do Paraná, que reúne principalmente empresas do setor de agronegócio. Diante da taxação de até 25% sobre produtos brasileiros por parte dos Estados Unidos, o pré-candidato do PSD avaliou que tanto Lula quanto Flávio Bolsonaro não advogaram em favor do Brasil. Caiado alega que o Itamaraty virou uma extensão do PT de Lula e que Flávio optou por tentar frear as taxas apenas por interesses eleitorais.
7: O Itamaraty passou a ser um apêndice do PT. Passou a ser ali uma ala petista radical e não preocupada com o mercado. Ao mesmo tempo, o outro também estava preocupado com a campanha dele e não divulgando a causa do Brasil. Então, é o que eu estou dizendo, os dois jogam o mesmo jogo, cada um preocupado com a sua eleição e o Brasil que se lixe. Essa é a realidade. Quantas pessoas vão quebrar com essa taxação de 25%? Quantas empresas vão fechar? Quanto será a consequência disso na vida dos brasileiros?
6: Perguntado sobre as pesquisas eleitorais, Caiado afirmou que o alto número de indecisos pode ser crucial para desbancar Flávio Bolsonaro e Lula, que aparecem à frente nos cenários de primeiro turno.
7: O que está colocado ao sentimento da população? A população está disposta a ouvir alguém que tenha um propósito, que possa realmente se apresentar para solucionar os problemas do país. Porque até agora nós tínhamos uma eleição de rejeitados. Não votava no Lula, votava no Flávio. Não votava no Flávio, votava no Lula. Agora as pessoas já viram que as candidaturas estão perdendo densidade e, como tal, agora abre espaço para o debate conteúdo.
6: Ao se referir à soberania nacional, Caiado criticou Flávio Bolsonaro e atacou o presidente Lula, dizendo que o petista foi cooptado pelo tráfico de drogas e pela corrupção.
7: Qual é a preocupação dos dois candidatos? Um, provocar o Trump, para ver se com isso ele resgata um discurso que ele não pode ter, ele, que é de soberania, porque ele já foi cooptado pelo narcotráfico e pela corrupção. E ele faz parte de tudo isso. O outro, que apresenta uma carta dizendo, olha, adia até depois da eleição. Onde é que está o Brasil nisso? Qual é a discussão em favor do Brasil? Acho que essa que é a discussão no momento.
6: Na visão de Ronaldo Caiado, o apoio do governador Ratinho Júnior no Paraná traz mais envergadura para consolidar a candidatura dele em escala nacional, tornando-o conhecido no eleitorado das regiões sul e sudeste do país.
2: O ministro do Tribunal Superior Eleitoral, Cássio Nunes Marques, arquiva notícia-crime contra Jair Bolsonaro por suspeita de interferência na CPI da Covid. Quem tem os detalhes é o Rafael Felitti, direto de Brasília.
8: A decisão de Nunes Marques acompanha o parecer da Procuradoria-Geral da República, que não encontrou indícios de crime na conduta de Jair Bolsonaro. Para o PSOL, partido que protocolou a notícia-crime, a conversa entre o ex-presidente e o senador Cajuru revelaria uma pressão do Executivo sobre um integrante do Legislativo para alterar os rumos da investigação da Comissão Parlamentar de Inquérito. Na conversa, o então presidente da República sugeria que a CPI da Covid ampliasse o escopo das investigações para incluir governadores e prefeitos. Bolsonaro afirmava temer, entre aspas, um relatório sacana, caso as apurações focassem no governo federal. Bolsonaro chegou a sugerir que o senador Cajuru pressionasse o Supremo Tribunal Federal com pedidos de impeachment contra ministros da corte. Para a PGR, no entanto, o diálogo foi apenas uma conversa informal privada, sem qualquer oferta de vantagens ilícitas. Ao concluir o processo, o ministro Nunes Marques ressaltou que a análise sobre a existência de elementos suficientes para instaurar uma investigação criminal é atribuição exclusiva da PGR. Ele enfatizou que não cabe ao judiciário emitir um juízo de valor sobre o mérito quando o órgão acusador manifesta-se pelo arquivamento.
2: Após fortes críticas ao senador Sérgio Moro sobre a questão da segurança pública no Paraná, o governador Ratinho Júnior decidiu mudar o comando da sua secretaria e trouxe de volta um dos seus nomes de confiança. Quem conta os bastidores desse xadrez político direto de Curitiba é o Brian Valêncio.
9: Essa é uma informação que foi divulgada com exclusividade aqui pela TMC e depois da divulgação, o governo do Paraná saiu às pressas para confirmar o retorno de Coronel Hudson à chefia da Secretaria de Segurança Pública aqui no Paraná. Coronel Hudson é um dos expoentes mais conhecidos do governo de Ratinho Júnior e, inclusive, saiu do governo em abril, naquele momento em que os secretários estavam se desfiliando para disputar as eleições, a pedido de Ratinho Júnior, porque na visão do governador, ele era um puxador de votos dentro do PSD e defendia, como ninguém, a bandeira da segurança pública. O problema é que o cenário foi se moldando diferente do que esperava Ratinho Júnior, e Sérgio Moro, o principal adversário de sua chapa à continuidade do governo hoje, já declarou que a sua principal bandeira também é a segurança pública, tanto de Sérgio Moro, senador e pré-candidato ao governo, quanto de Deltan Dallagnol, pré-candidato ao Senado Federal. E aí, com esses ataques à gestão da segurança pública aqui no Paraná, Ratinho Júnior entendeu que era melhor trazer de volta Hudson e colocá-lo como porta-voz de tudo que foi, na visão dele, bem feito aqui no estado, principalmente em questão ao combate à criminalidade e à redução dos índices de crimes aqui no Paraná. Sérgio Moro, então, deve continuar percorrendo o estado, criticando a segurança pública do estado e dizendo que vai trabalhar para melhorar a segurança pública nos 399 municípios. E do outro lado, Ratinho Júnior vem tentando garantir um legado para ele mesmo. Sandro Alex vai ser o candidato ao governo, sendo homem da infraestrutura, falando de tudo que foi feito, das grandes obras, das melhorias nas cidades. E ao mesmo tempo, vem Coronel Hudson fazendo uma defesa enfática da segurança pública, da melhoria e do aprimoramento da administração no combate aos crimes. Então, a eleição vai se definindo e Ratinho Júnior quer ter um segundo turno do seu sucessor, Sandro Alex, contra Sérgio Moro. Para isso, ele decidiu trazer de volta alguém que iria disputar um cargo em Brasília, nessa tentativa de mostrar que no seu governo houve bons resultados na segurança pública. Então, a segurança pública pautando a discussão nacional, mas aqui no Paraná, esse assunto também vai render muito nas eleições.
10: Domingos Brazão deixou de ser conselheiro no Tribunal de Contas do Rio de Janeiro após receber quase R$1 milhão enquanto estava preso. A repórter Rebeca Renzi traz mais detalhes.
11: Após uma publicação no Diário Oficial pelo presidente da Corte do TCE, Domingos Brazão não é mais conselheiro do Tribunal de Contas do Estado do Rio de Janeiro. A perda do cargo aconteceu pela condenação de Domingos no caso Marielle. Em fevereiro deste ano, o STF condenou os irmãos Chiquinho e Domingos Brazão a 76 anos e 3 meses de prisão por planejar e mandar matar a vereadora Marielle Franco e o motorista Anderson Gomes em 2018. Na ocasião, o tribunal ainda determinou que eles perdessem os cargos públicos. Domingos Brazão está preso preventivamente no Presídio Federal de Porto Velho, em Rondônia. Mesmo detido, Domingos ainda constava na folha de pagamento do TCE. E como ele ainda não tinha perdido o cargo, a manutenção do salário é considerada legal.
10: O vereador Lorenz Nogueira, suspeito de rachadinha na Câmara de Curitiba, negou ter obrigado uma funcionária a devolver parte do salário. Os detalhes chegam com a repórter Isabela Miranda.
12: Mesmo tendo o direito de permanecer em silêncio, o vereador Lorenz Nogueira, do Progressistas, optou por se defender das acusações e afirmou que as imagens dele cobrando valores de uma funcionária se tratavam, na verdade, de um empréstimo, negando que qualquer funcionário tenha sido obrigado a devolver parte do salário. O depoimento desta terça-feira à comissão processante, que analisa todo o processo ético-disciplinar contra ele, encerra a parte de oitivas, que já escutou testemunhas e informantes, tanto da acusação quanto da defesa. De acordo com o presidente da comissão, vereador Serginho do Posto, do PSD, Lorenz agora tem 5 dias para apresentar a sua defesa.
13: Está focada em trazer esclarecimentos por meio do relatório que será produzido pelo relator. Nós teremos esse fundamento de todas as testemunhas que estiveram aqui, inclusive a fala do vereador. Nós estamos obedecendo a fala legislativa, ou melhor, estamos obedecendo o prazo legislativo da comissão processante. Então, essa etapa nós concluímos agora, 5 dias para que a defesa faça a apresentação da defesa em tempo de 5 dias, contados a partir de hoje, e a partir daí o relator terá, dentro do prazo de 90 dias, a conclusão de todo o relatório que será produzido pelas oitivas e documentos produzidos.
12: O depoimento completo do vereador deve ser disponibilizado em breve, segundo a Câmara de Curitiba. Todos os trâmites devem ser encerrados pela comissão até o início do mês de setembro, considerando os 90 dias desde a abertura do processo. O relatório final poderá encaminhar ou não o pedido de cassação do parlamentar ao plenário do Legislativo da capital paranaense.
10: Ministro André Mendonça, do Supremo Tribunal Federal, deve enviar à Procuradoria-Geral da República o primeiro inquérito concluído pela Polícia Federal sobre as fraudes do INSS. Quem informa é o Rafael Felitti, direto de Brasília.
8: A PGR deve fazer a denúncia do caso e pedir a condenação ou não dos 48 indiciados no relatório da Polícia Federal por crimes como corrupção passiva, lavagem de dinheiro, peculato e organização criminosa. Entre os indiciados pela PF estão Alessandro Stefanuto, ex-presidente do INSS, André Fidelis, ex-diretor do Instituto, o ex-procurador-geral do INSS, Virgílio Oliveira Filho, e o lobista Antônio Carlos Camilo Antunes, conhecido como Careca do INSS, apontado como um dos principais operadores financeiros do esquema. Também foram indiciados o deputado licenciado Euclides Petersen, o ex-ministro do Trabalho de Jair Bolsonaro, José Carlos Oliveira, que mudou o nome para Ahmed Mohamed Oliveira Andrade, e o ex-presidente da Confederação Nacional de Agricultores Familiares e Empreendedores Familiares Rurais, a CONAFER, Carlos Roberto Lopes, que está foragido. As fraudes no INSS foram descobertas em abril do ano passado pela Operação Sem Desconto da Polícia Federal e da Controladoria Geral da União, a CGU. Segundo as investigações, entidades associativas descontaram mais de 6 bilhões de reais sem autorização das contas de aposentados e pensionistas do INSS. Os envolvidos devem responder por crimes como lavagem de dinheiro, corrupção passiva, organização criminosa e peculato.
10: O Ministério Público de São Paulo deflagrou nesta quarta-feira a Operação Distrato, que investiga um esquema bilionário de vendas de créditos falsos de ICMS. O repórter Ricardo Spárvoli tem mais informações.
14: De forma simples, as empresas eram convencidas a comprar supostos créditos tributários para pagar menos imposto, mas esses créditos não tinham nenhuma validade legal. Segundo as investigações, escritórios de advocacia e consultorias ofereciam esses créditos como se fossem autorizados pelo fisco. Depois do acordo, as empresas deixavam de pagar o imposto integral e repassavam até 70% do valor aos intermediadores. O prejuízo já passa mais de 3 bilhões e 800 milhões de reais, com mais de 750 empresas autuadas. E segundo o procurador-geral do Estado de São Paulo, Danilo Bart Pires, o valor vai voltar para a sociedade.
15: E é preciso que se diga que nós estamos tratando aqui de recuperação de ativos. São bilhões de reais, são valores que serão revertidos à nossa sociedade. Estou tratando aqui esses valores que serão revertidos aos cofres públicos, eles viabilizarão as políticas públicas em favor de toda a nossa sociedade. Por exemplo, saúde, educação e ainda a segurança pública para todos que vivem em nosso estado.
14: Segundo a Receita Estadual, o golpe era sofisticado e envolvia até encenações para enganar os empresários, como explica o auditor Ronaldo Melo Nogueira.
16: Em alguns casos, eles faziam reuniões com as empresas através de videoconferência. E durante essa videoconferência, colocavam vários advogados da empresa atuando e colocavam um figurante nesse vídeo para simular que esse figurante era auditor fiscal.
14: Ao todo, foram cumpridos 38 mandados de busca e apreensão em cidades de São Paulo e do Paraná. As investigações continuam e novas fases da operação não estão descartadas.
10: A mulher que fingia ter câncer para aplicar golpes contra fiéis agora também vai responder na Justiça do Paraná.
2: Quem chega com os detalhes é o Leonardo Gomes.
17: O indiciamento que só foi possível depois que um grupo de oração aqui do Paraná, da região metropolitana de Curitiba, reconheceu a Amanda Maria Souza de Oliveira, de 38 anos, quando ela foi presa no final do mês de maio, começo de junho, em Santa Catarina, justamente por aplicar um golpe a uma família catarinense que chegou a morar com essa mulher, né, de quase 40 anos de idade, que se passava por uma adolescente de 13, afirmava que sofria violência doméstica, enfim. Aqui no Paraná, o golpe foi pela internet, podemos dizer assim, porque existia um grupo online de oração, se reuniam uma vez por semana para orar, para poder conversar, um grupo ligado a uma igreja. Aí a Amanda apareceu neste grupo, inclusive, claro, não usando o nome verdadeiro, mas sim o nome de Emily, afirmando que estava com um câncer no estágio avançado, que precisava inclusive de um transplante de medula óssea, e a história ia ficando cada vez pior, afirmando que sofria violência doméstica, que a mãe tinha morrido num acidente, que estava morando com os avós, mas que não estava aguentando mais aquela situação. Inclusive dizia, né, frases, podemos dizer, agora podemos dizer, né, frases de efeito neste momento, dizendo que iria morrer a qualquer momento, que era uma adolescente de 13 anos e que queria viver. As pessoas, claro, ficavam tocadas por uma história como essa. Uma mulher, inclusive, desse grupo de oração aqui do Paraná, chegou a tatuar o nome que ela usava, que a Amanda usava, Emily, no braço, ali no pulso, na verdade. O que ela ganhava com isso? Talvez você se pergunte. Dinheiro, principalmente, porque ela pedia ajuda financeira, né? Afirmando que precisava comprar medicamentos, precisava fazer uma cirurgia, um tratamento. Aí que entra o pulo do gato desse crime, segundo a Polícia Civil. Só que tudo isso aconteceu aqui no Paraná em 2022. Apenas depois que ela foi presa, portanto, em Santa Catarina, que a investigação pôde ser reaberta e agora ela foi indiciada pelo crime de estelionato.

0: O governo federal anunciou nesta quarta-feira uma medida provisória que amplia as condições de renegociação das dívidas dos produtores rurais. O acordo foi anunciado após uma reunião com o presidente da Câmara, Hugo Mota, do ministro da Fazenda, Dario Durigan, e da senadora Tereza Cristina. A MP prevê prazo de 8 anos para renegociação de dívidas dos produtores que registraram perdas de pelo menos 30% das suas safras. Nos casos de produtores que tiveram perdas em 3 safras, o prazo vai ser ampliado para 10 anos, também com 2 anos de carência e sem exigência de entrada. As taxas de juros variam conforme o porte do produtor. A governadora do Distrito Federal, Celina Leão, reconheceu o sucateamento e o déficit de médicos na rede pública da saúde após denúncias de negligência. As reclamações envolvem a morte de 2 pessoas. Os casos geraram fortes repercussões e estão sob investigação policial e administrativa. Celina também anunciou a intenção de convocar novos profissionais para tentar suprir a carência de pessoal na rede. Um acidente com um ônibus de excursão no Paraguai deixou 3 mortos e ao menos 40 feridos na SC-492, entre as cidades de Maravilha e São Miguel de Boa Vista. Segundo o Corpo de Bombeiros, 67 pessoas estavam no veículo. O ônibus saiu de Gramado, no Rio Grande do Sul, com destino a Vila Rica, no Paraguai. As vítimas foram encaminhadas a 4 hospitais da região. O ônibus transportava bailarinas, mães e professoras de uma academia de dança do Paraguai. O grupo voltava ao país vizinho após participar de uma competição no Rio Grande do Sul. Um avião carregado de cocaína fez um pouso forçado em uma fazenda na região sudoeste de Goiás. O caseiro da propriedade viu o avião pegando fogo e acionou a polícia, que encontrou cerca de 300 quilos de cocaína escondidos em uma área de mata perto de onde o avião fez o pouso. O piloto não foi encontrado. Uma perícia ainda deve identificar o tipo da aeronave que pegou fogo, para onde estava indo, de onde partiu e quem seria o destinatário da carga de drogas. Foi divulgado nesta quarta-feira o resultado da primeira chamada do programa Universidade para Todos, o ProUni. Os candidatos podem conferir a relação dos pré-aprovados no site do programa. O programa do Ministério da Educação oferece bolsas de estudo integrais e parciais em instituições particulares de ensino superior. Pode se inscrever quem participou do Exame Nacional do Ensino Médio em 2024 ou 2025 e obteve média mínima de 450 pontos nas áreas de conhecimento e nota superior a 0 na redação.
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0: Ricardo Nunes, prefeito de São Paulo, concedeu uma entrevista exclusiva ao TMC 360 e fez um balanço das ações no centro da capital. Nunes afirmou que a Cracolândia foi superada graças à parceria com o governo estadual e à prisão de grandes traficantes. E também comemorou recordes econômicos, como a atração de quase 100 mil novas empresas para a cidade. O prefeito defendeu a transparência da gestão diante de denúncias e revelou o que planeja para o futuro político em 2028, ano em que termina o mandato do MDBista. Vamos ouvir.
2: Eu acho que o grande sucesso das ações que a gente tem feito para a requalificação do centro tem sido a união da prefeitura com o governo do estado, esse alinhamento que a gente tem com o governador Tarcísio de Freitas. E você comentou, por exemplo, da Cracolândia, né? Você imagina uma situação de 30 anos, que era uma vergonha para mim, para você que é aqui de São Paulo, acho que a Joana também é de São Paulo, ou mesmo quem não é de São Paulo, porque São Paulo, né, a grande cidade do país, a gente vê aquela situação, onde em 2016, com aquele lançamento, infelizmente, daquele programa do Bolsa Crack, elevou aquilo para 4 mil usuários. Então a gente conseguiu resolver com um trabalho muito intenso do Estado e Prefeitura, fazendo principalmente 3 ações, né, 3 pilares, que era oferecer o tratamento aos dependentes químicos. Só hoje, Felipe, a gente tem mais de 2.500 usuários em tratamento. Então ampliamos muito os equipamentos de saúde para tratar os dependentes. Prisão dos traficantes, fundamental. E a requalificação dos espaços, né, a questão urbanística. Inclusive, semana retrasada, estive com o governador Tarcísio inaugurando a Praça do Triunfo, que era o último local onde se concentrava a Cracolândia. E até foi o Tarcísio que deu essa sugestão de Praça do Triunfo, né? Porque é um triunfo não só para quem mora aqui em São Paulo, visita ou trabalha, mas para todos os brasileiros, que é um orgulho para a gente poder ter superado aquela situação. Muitos traficantes presos, né? Um destaque muito especial para o Léo do Moinho, que foi preso em meados de 2024. Meados de 24, né? Aquela favela do Moinho, para quem não é aqui de São Paulo, a favela do Moinho era uma favela que era um bunker, porque estava do lado de uma linha de trem, portanto tinha muros altos e ali era difícil acesso das forças policiais, e eles faziam ali toda a parte de manipulação das drogas. Então, atacou-se essa questão da origem do tráfico de drogas. Esse Léo do Moinho, que era o grande traficante ali, foi preso. E essas ações, que eu queria aproveitar aqui a oportunidade do TMC e agradecer toda a nossa equipe da saúde, da assistência social, da Polícia Civil, do Ministério Público, da Polícia Militar, da nossa Polícia Municipal. Aí todo mundo junto fez com que a gente pudesse hoje ter orgulho de dizer que não tem mais a Cracolândia na nossa cidade. E muitas ações, a gente está fazendo ali a reforma do Triângulo Histórico, são 23 calçadões, 63 milhões de investimento, o Quadrilátero da República são outros 14, já fiz a reforma do viaduto da Santa Ifigênia, vou fazer agora do viaduto do Chá, o Tarcísio vai levar o centro administrativo para o centro ali da cidade, enfim, eu poderia ficar aqui, como a gente não tem 5 horas de programa.
3: Vamos negociar isso, prefeito.
2: Vai resumir que hoje você vê um centro bonito, as pessoas indo, participando, visitando, e é muito orgulho para a gente poder apresentar para a cidade, para o Brasil, essa nova etapa da cidade, esse novo centro bonito de São Paulo.
4: Prefeito, essa nova etapa, então, entendo que o senhor veja como concluída, um primeiro grande passo. Há mudanças, nós precisamos celebrar essas mudanças. Eu queria entender qual é a segunda etapa. O que o senhor imagina para o centro de São Paulo? Em quanto tempo é que o senhor imagina? Porque, de fato, há mudanças, mas a população quer mais. A população quer, de fato, uma região que seja mais livre para as pessoas andarem, para as pessoas consumirem, para as pessoas terem ali os seus hábitos. Eu queria entender quando é que o senhor acredita que haverá o centro de São Paulo num formato minimamente ideal, sem a gente entrar em grandes utopias, mas que seja funcional.
2: Olha, Júlia, hoje a gente já tem um centro muito diferente, né? Uhum. Sábado eu recebi um WhatsApp de um rapaz chamado Marconi, que é uma pessoa que milita muito ali, um empresário ali da Galeria do Rock. E ele me mandou 3 vídeos, mostrando assim, sábado, o centro lotado, as pessoas realmente lotado. Está muito bonito. Mas, obviamente, nós estamos falando de São Paulo. E o que, que é legal a gente poder dar um destaque aqui? O que, que é São Paulo? É uma cidade de 12 milhões de habitantes. Eu conversava aqui agora há pouco com o pessoal, e eu tenho procurado em todo lugar falar isso, que para muitas pessoas já sabem, mas é bom frisar. Quantos habitantes tem o país Paraguai? O país Paraguai. Esse time que com os palmeirenses, né, acabou eliminando lá o time que ganhou da gente agora na Copa. O país Paraguai, que como eu sou palmeirense, né, Felipe, a gente dá um destaque.
3: Nem deu para perceber, prefeito.
2: Nem deu para perceber. O Paraguai tem 7 milhões de habitantes. Né? O país Uruguai, 3 milhões e 200 mil habitantes. O país Portugal, 10 milhões. A cidade de São Paulo, 12 milhões de habitantes. Isso aqui é um país. Então tudo aqui é muito grande, tudo aqui é muito dinâmico. E é uma cidade rica, inserida num país que tem muitas regiões muito pobres. E por que eu estou destacando isso, Joana? Só para vocês terem ideia, só no ano passado nós recebemos 6.500 imigrantes que foram acolhidos no nosso centro de acolhimento às pessoas em situação de rua. Só de imigrantes. Desses, 2.550 de Angola. Então, a gente tem que cuidar dos nossos e muito, como eu estou explicando aqui, cuidar de pessoas que vêm buscar aqui a sua oportunidade. E o que, que é a cidade de São Paulo, além de ser essa grande cidade, nessa cidade-país? É a cidade da oportunidade. No meu caso em especial, meu papai veio de Portugal com 14 anos buscar aqui realizar o seu sonho, minha mãe veio de Minas Gerais, muitos dos que estão nos assistindo conhecem pessoas ou vieram para cá, ou têm seus pais ou avós que vieram buscar na cidade de São Paulo uma oportunidade. Então é uma cidade muito ativa, uma cidade que a gente tem que estar o tempo inteiro, 24 horas por dia, cuidando e gerando oportunidades e gerando os cuidados. Antes da gente entrar no ar aqui, eu comentava aqui com o Felipe como foi bonito a gente ver naquele jogo Brasil e Japão, terminado o jogo, os japoneses recolhendo os lixos, né? Então, a gente precisa ter aqui uma ação, não só no, na cidade de São Paulo, mas no estado e no país, uhum. também uma questão de mudança cultural, do cuidar, uhum. sabe? De cuidar daquilo que é a nossa casa maior. Tem a nossa casa ali, onde tem o nosso quarto, a nossa sala, o nosso banheiro, e tem a nossa casa maior, que é a cidade que a gente vive. Então, acho que a gente tem que esse grande trabalho da Prefeitura de São Paulo, do Governo do Estado, de cuidar, de zelar, mas também das pessoas poderem ter um pouco dessa responsabilidade do ajudar, cuidar. E aí, o que precisa fazer? A gente está o tempo inteiro monitorando. Não é na 3 aqui? Ah, tem o Felipe. Ó, Felipe, você me enganou.
3: Ah, gente, não, a 3 é para nós dois, prefeito.
2: Ah, para dois. Para mim quatro, é na 4. É,
3: exatamente.
2: É, coisa de inexperiente. Eu quase não dei entrevista, gente, então você imagina, né? Só na campanha foram 19 debates, você imagine. Mas, ó, voltando a falar aqui com vocês, muito boa pergunta da Joana, é o cuidar contínuo, cuidar uhum. permanente. E tem algo fundamental, Joana, para poder encerrar minha fala. Eu falava da cidade da oportunidade. A gente está vivendo um momento muito bacana. A gestão que a gente está levando, né, de muita responsabilidade fiscal, bem diferente do que acontece no governo federal, fazer as finanças públicas atenderem a lei que completou agora 25 anos, que é a Lei de Reforma Fiscal, as finanças em dia e atrair muitos investimentos. Nós tivemos, só de 2021 até o primeiro semestre desse ano, que é o período que eu sou como prefeito, para vocês terem uma ideia, 99 mil empresas que estavam em outros estados, outros municípios, mudaram-se para a cidade de São Paulo. Gente, 99 mil empresas. Abriram mais de 800 mil empresas na cidade. Nós estamos com o menor índice de desemprego desde a série histórica, batendo o recorde de investimento, 55 bilhões em investimento. Então, manter essa atratividade uhum. para a economia atrativa, gerar oportunidade para as pessoas, né? Oportunidade, oportunidade, oportunidade. E aí você ter recursos para fazer frente a tantas necessidades de investimento, de zeladoria. Você imagina, Felipe, a nossa cidade hoje, eu tenho certeza que é um orgulho para a Joana, para você, para todo mundo que vive aqui em São Paulo, da gente ter nessa cidade e país vaga de creche para todas as crianças. Todas as crianças que moram em São Paulo, elas têm sua vaga de creche garantida de 100% em período integral, com 5 refeições, pedagogas cuidando. Nós ganhamos agora, olha que interessante, tem uma cidade do Brasil, eu não vou falar aqui para não ser deselegante, que ganhou o Guinness do maior volume de pessoas na praia ao mesmo tempo. Tudo bem, é legal isso. Nós ganhamos o Guinness do maior programa de segurança alimentar do mundo. Olha que coisa bacana para a gente ter muito orgulho. Ter o maior programa de segurança alimentar do mundo. Então, os desafios são gigantescos, uhum. a cidade é muito demandada, as pessoas vêm para cá, a cidade cresceu e se tornou a mostra da América Latina, porque as pessoas vieram para cá e tornaram essa cidade gigantesca, mas também a gente tem esse desafio grande de poder estar cuidando de pessoas que vêm, como eu acabei de citar aqui, só no ano passado 6.500 imigrantes foram acolhidos nos nossos centros de acolhimento e poder dar essas respostas e continuar fazendo com que as pessoas tenham oportunidade aqui.
3: Falando em desafio, prefeito, faz alguns meses a gente recebeu aqui, ou a gente recebeu não, a gente conversou à distância com o governador Tarcísio de Freitas, falando sobre o centro e sobre o TRAM, o VLT, né? O VLT que vai estar previsto para 2030 no centro da cidade. Outra coisa que vem por aí é o trem Intercidades, que vai sair entre a zona oeste e o centro, né? Região da Barra Funda, e sim vai ligar São Paulo ao interior. E eu imagino que haja um planejamento, porque estações de metrô estão chegando também, tudo isso demanda o quê? Demanda dados, demanda eletricidade, gera movimento de carro por aplicativo, as integrações de ônibus também, né? Então tudo isso muda a cara de uma região, vai mudar a cara do centro, prédios novos estão subindo também, isso também demanda tudo uma mudança de patamar, né? Como é que a prefeitura está pensando em encarar tudo isso que vem, porque obviamente não é uma coisa para a gente ir atrás depois que o trem já estiver circulando, é uma coisa que tem que ir com planejamento, né? Como é que está esse planejamento aí?
2: Olha, Felipe, você falou muito bem a palavra, planejamento, né? Então a gente tem uma ação muito, muito forte de trabalho conjunto com o governo do estado, seria muito difícil avançar sem que a prefeitura e o estado estivessem trabalhando conjuntamente. Você falou de trânsito, de mobilidade. Por exemplo, a gente tem hoje muitas obras de mobilidade acontecendo na cidade. Uhum. O BRT Radial Leste, 9,6 quilômetros. O BRT Aricanduva, que a gente vai ter 13 quilômetros. E aí, por que eu estou citando isso? Essas obras, ao serem concluídas, elas vão diminuir 50% o tempo do trajeto das pessoas que vão se locomover do centro até a Zona Leste. E aí você conecta lá no BRT Aricanduva com a linha 2 do metrô. E olha que interessante. É, quando a gente fala de São Paulo, as pessoas ter um... todo mundo sabe que São Paulo é gigante, mas também não tem ideia do tão...
3: De quão gigante
2: do,
3: é,
2: né? Do quão gigante é. Nós temos 7 milhões de veículos que circulam por dia em São Paulo. Gente, 7 milhões de veículos circulam em São Paulo. 12.500 ônibus circulam por dia. Esses 12.500 ônibus transportam outros 7 milhões de passageiros por dia na cidade. 1.400.000 motos circulam por dia em São Paulo. Olha como isso tudo é muito grande. E a cidade, como você falou, ela está, né, crescendo. Eu acabei de citar aqui, 99 mil empresas vieram para São Paulo nesse período que eu sou como prefeito. E isso vai fazendo com que a gente tenha uma grande responsabilidade no planejamento de poder coordenar tudo isso aqui. E as ações conjuntas de Estado e Prefeitura têm dado um grande resultado. Por exemplo, o metrô, ele tem 50 anos, completou agora 50 anos. Quando o Tarcísio assumiu o governo, tinham 104 quilômetros de rede de metrô na cidade de São Paulo. E o Tarcísio, só daquilo que ele já entregou a linha 17 Ouro, que é aquela linha da Copa, que o governador da época havia prometido que iria entregar em 2014, para a Copa de 2014. Passaram duas Copas para o Tarcísio poder entregar agora. Entregou a grande parte já da linha 6, que vai ligar a Zona Norte até o centro de São Paulo, né? Vai vir lá da Brasilândia, Freguesia, que é super importante. Então já está com quase 120 quilômetros. Se você somar o que o Tarcísio já entregou de metrô e o que está em obra e contratado, são 50 quilômetros. Então ele está fazendo 50% do que demorou 50 anos para ser feito de extensão de linha de metrô. Então, uma cidade com essa complexidade, com esse tamanho, com essa dinâmica toda, a gente precisa trabalhar conjunto. E a gente tem feito essas ações integradas. Quando você coloca uma linha do metrô, você tem que adequar essas linhas de ônibus, as estações. Eu tive recentemente com o Tarcísio, onde ele entregou a estação Varginha da CPTM lá da região do Grajaú. Então, a gente já tem ali a operação da SP Trans, junto com o terminal, ao lado da estação de trem. E ele já anunciou que vai levar o trem até Parelheiros. Então, são muitas ações conjuntas que a gente está fazendo com que a gente possa acompanhar esse crescimento da cidade, essa questão da melhora de qualidade de vida das pessoas. Habitação, né? Nosso plano diretor incentiva as habitações nos eixos estruturais. O que são os eixos estruturais? Onde passa o transporte. Então, quem quiser fazer habitação, existe um incentivo da prefeitura para que faça habitação próximo dos eixos de transporte da cidade. Então, existe todo um planejamento através do plano diretor, lei de zoneamento, trabalho conjunto, prefeitura e Estado, que está fazendo com que a gente possa ter a nossa cidade cada dia melhor para as pessoas morarem, trabalharem, né, e terem a melhor da sua qualidade de vida. Sobado, se é que eu comentei aqui, todas as mamãezinhas têm vaga de creche, aumentamos os parques, aumentamos os equipamentos culturais. A gente tem o Domingão Tarifa Zero. A gente se imagina que bacana, né? As pessoas poderem domingo passear, e aumentou em 20% a participação, a frequência das pessoas nos nossos parques municipais, que hoje já são 125 parques na cidade. Então, são coisas que a gente tem feito, como eu disse aqui no começo da nossa fala, batendo recorde de investimento, e essas ações conjuntas de Estado e Prefeitura têm possibilitado a melhora da qualidade de vida. A gente tem ganhado muitos prêmios aí, não sei se vocês viram, agora a gente ganhou um prêmio internacional da cidade mais feliz do mundo. E quando fala, não é porque as pessoas ficam sorrindo, é porque os índices que eles avaliam para poder dar essa premiação é a qualidade de vida das pessoas, acesso à cultura, acesso à educação, acesso à saúde, enfim, a melhora da qualidade das pessoas que trabalham, vivem e visitam São Paulo.
4: Medidas importantes, algumas que podem ser percebidas a mais curto prazo e que têm um resultado a mais curto prazo, mas outras importantes também que têm um resultado a longo prazo. E a gente sabe que na política essas são as que às vezes demoram mais a ter uma iniciativa porque tem um efeito realmente ao longo dos anos. Agora, prefeito, eu queria falar sobre contratos da prefeitura que nos últimos anos foram alvo de questionamento e alguns serviços públicos que receberam críticas pela execução. Queria entender o que mudou na fiscalização dos contratos, como é que a Prefeitura de São Paulo garante que o dinheiro público, o nosso dinheiro, está sendo bem aplicado?
2: Ah, fundamental. Por que que a gente está conseguindo atrair tantas empresas para cá? Por que que a cidade está conseguindo receber tantos prêmios? Por que que a gente nos tornamos uma cidade referência para as pessoas virem empreender? Porque você traz segurança jurídica, combate à corrupção, desburocratização. Antes, você, para abrir uma empresa em São Paulo, demorava semanas, né? Talvez meses. Hoje você abre uma empresa em São Paulo, com menos de 24 horas. Então a gente fez várias alterações legislativas para poder simplificar os processos, licenciamentos, enfim, uma série de questões. Agora, combate à corrupção é algo fundamental e a gente tem a nossa controladoria, que a gente tem reforçado, nós temos ganhado prêmios com relação à questão de transparência, atuação da nossa controladoria no combate à corrupção. Eu chamei do concurso dezenas agora de mais controladores para poder atuar nessa fiscalização. Nosso trabalho conjunto com o Tribunal de Contas do município, com o Ministério Público, isso é fundamental e muito importante. E tem uma coisa, Joana, que é bastante importante, que às vezes as pessoas podem ter a princípio uma percepção ruim, mas na verdade, se você fizer uma análise mais profunda, uma percepção pode se tornar uma percepção positiva. Por exemplo, dá um caso concreto. A gente teve recentemente uma atuação do Ministério Público de alguns ex-funcionários da Prefeitura que foram demitidos em março. Foi agora, semana passada. E o que a nossa gestão faz? A gente não vai nunca colocar nada embaixo do tapete. Em 3 de março, nós recebemos ali uma denúncia que teria eventual desvio de função de alguns funcionários da Prefeitura. Eram 2. Observou-se que eles tinham ali algumas pessoas que eles haviam composto a equipe, que dava um total de 6. O que a gente fez? Imediatamente demitimos os 6. Né? Preventivamente demitimos. E comunicamos ao Ministério Público, à Controladoria, para fazer a apuração. E isso aconteceu no começo de março, agora na semana passada, né? Portanto, em julho, houve uma ação do Ministério Público. Por que eu estou contando isso para vocês? Porque não pode colocar as coisas embaixo do tapete. Uhum. A gente precisa trazer à luz, comunicar ao Ministério Público, fazer as ações de fiscalização. E seria diferente se a gente tivesse ali demitido e ficado quieto. Não, não, não, não. A imprensa vai divulgar, a imprensa vai falar das ações, porque a prefeitura tomou a sua iniciativa, fez ali a ação que tinha que ser feita. Então, qual que é a minha orientação para todos a administração pública da Prefeitura de São Paulo? Tem algum indício? Fiscalização, demissão, investigação, não vai esconder nada para não sair na imprensa. É bom que saia na imprensa e é bom que a imprensa possa relatar isso como relatou, por exemplo, nesse caso. Olha, lá em março a prefeitura demitiu, a prefeitura pediu fiscalização e a operação aconteceu. Você sabe quantos colaboradores tem na prefeitura de São Paulo? São mais de 600 mil colaboradores. Como eu acabei de falar aqui, são 12 milhões de pessoas que moram nessa cidade. Eu tenho 130 mil funcionários públicos. Então, obviamente, que a gente deseja que não tenha nenhum problema. Mas é muito claro, e a gente precisa ter essa transparência, é quase que impossível você, com um universo tão grande de pessoas, né, a gente poder fazer com que não tenha nenhum problema. O importante é o seguinte, se tem um problema, nós vamos agir rigorosamente, e eu volto a afirmar aqui para você, Joana, nunca vai ter por parte da nossa administração, esconde o caso, não vamos comunicar. Não, deu suspeita, a gente comunica, e aí é importante que as pessoas tenham essa visão de que a transparência ela faz parte do processo de combate à corrupção.
3: Prefeito, está quase chegando ao fim a nossa conversa. Vou fazer então duas perguntas em uma, pensando em futuro. O senhor vai ter que ser conciso na resposta, vai ter que ser sincero. A pergunta tem duas partes. O que Ricardo Nunes fará em 2028? E a segunda parte da pergunta é, o único jogador do Palmeiras que sobrou na Copa é o Flaco Lopes. Você vai torcer para a Argentina?
2: A segunda é bem difícil, né? É bem difícil. Você sabe que aqui na nossa cidade a gente tem, pode ser a França, a gente tem uma excelente relação com a França aqui na nossa cidade, inclusive ontem.
3: Tá enrolando, hein, prefeito?
2: Ontem eu estava lá
4: tá
2: no
4: pensando,
2: céu.
4: Tá pensando, tá pensando.
2: No céu Alvarenga e a coordenadora do céu falou assim, a gente tem aula de inglês aqui para os alunos e queriam ter francês. Eu chamei a Angela Grande, que é a nossa secretária de Relações Internacionais, porque a França está proporcionando para a gente professores de francês nos nossos centros de estudo de línguas, né? Tem uma boa relação com a Espanha. A Espanha é um dos países que tem grandes investimentos aqui, não diferente da Argentina. Mas com o fraco, a gente tem que torcer para a Argentina.
3: Tá certo,
2: né?
3: Então está respondido. Em 2028, prefeito?
2: 2028, termino meu mandato, 31 de dezembro de 2028. O que eu espero é que a gente possa... meus filhos, um pouquinho mais com meus netinhos, né, com a minha esposa, que realmente, de tudo, da alegria de ser prefeito, o que eu sinto falta é poder estar um pouco mais com a família.
0: A vitória da Argentina sobre a Inglaterra colocou a seleção na final da Copa do Mundo e levou centenas de torcedores às areias de Copacabana, na zona sul do Rio. Agora, a expectativa dos hermanos é pela decisão do título no domingo. O repórter Joel Silva acompanhou a festa e conta tudo pra gente.
5: Os argentinos lotaram as areias de Copacabana e transformaram a praia na Buenos Aires brasileira. Comemoraram bastante a vitória sobre a Inglaterra por 2-1, de virada, com o gol derradeiro marcado nos acréscimos da partida. E com isso, a Argentina está na decisão e vai encarar a Espanha pela quarta estrela, como os próprios argentinos falaram aqui nas areias.
6: A Argentina mais uma vez soube sofrer nesta Copa do Mundo. Saiu atrás com gol de Gordon, mas sua torcida não deixou de acreditar e foi novamente coroada com uma vitória épica. Empatou com Enzo Fernandes e virou com Lautaro Martínez, já nos acréscimos, levando os argentinos às lágrimas em Copacabana.
7: Uma emoção imensa. A verdade que partido duro, difícil, travado. Mucho físico, pero bueno, Argentina es hoy la mejor selección del mundo.
8: Sí, con este equipo nunca nos deja abandonados, siempre está dando la cara hasta el final. Tenemos muchos huevos y estamos confiados que vamos a ganar una final más. Y con el número uno, con el comodín, siempre.
6: A Argentina mostrou mais uma vez que joga com o coração, mas sem abrir mão da qualidade. A entrega do time, aliada ao talento de Messi, tem sido o equilíbrio perfeito na busca por mais uma Copa do Mundo.
5: A final vai ser um desfecho mais do que importante para a carreira brilhante de Lionel Messi, que em sua sexta Copa do Mundo chegou à sua terceira decisão. Quem sabe com a quarta estrela, a segunda conquistada por ele.
0: Música, comida típica e até roupa caipira fizeram parte de uma festa julina levada por profissionais de saúde para dentro da casa de um paciente em Ponta Grossa. Quem conta mais essa história é a repórter Isabela Miranda.
9: O desejo de um paciente em cuidados paliativos de participar de uma festa julina foi realizado por equipes da Santa Casa de Ponta Grossa, nos Campos Gerais do Paraná. A ação viralizou nas redes sociais e já ultrapassa 925 mil visualizações no Instagram. Com direito a música, comidas típicas e até roupa caipira, a psico-oncologista Giovana Fipic, as assistentes sociais Bruna Carolina Gonçalves e Gabriela Alves Belo Costa, a nutricionista Gabriela Stenkeves e também a enfermeira Priscila Wojciechowski levaram para dentro da casa do seu Jefferson uma verdadeira quermesse.
10: Felicidade, felicidade, sim.
11: Uhul! Vai que eu
10: adoro! Felicidade, felicidade, sim. Coração com lá no peito, saudade que não tem fim.
9: Em entrevista à TMC Paraná, a psicóloga Giovana contou que Jefferson trata um câncer de pulmão e a ideia surgiu depois dele comentar que não poderia participar de uma festa que tinha sido convidado.
12: Ele trouxe para mim aquela angústia de ter uma festa da sobrinha dele nesse mês e não conseguir comparecer devido ao alto fluxo do oxigênio que ele está usando. O Jefferson é um paciente que tem câncer de pulmão, ele está atualmente em tratamento paliativo. E isso é uma das coisas muito angustiantes do tratamento, né? Eles acabam perdendo algumas coisas que antes eram tão simples, como ir em uma festa, ir no mercado, fazer compras, sair sozinho. E aquilo ficou na minha cabeça martelando. E aí surgiu a ideia, eu levei para as meninas lá do serviço social, para a Gabi, que é a nutricionista, e para a nossa chefe, que é a Priscila, do por que não a gente levar a festa junina até ele? E todas toparam na hora, nem pensaram.
9: A nutricionista oncológica Gabriela explicou também que quando se trata de pacientes em cuidados paliativos, a dieta é flexibilizada para atender às vontades e desejos.
13: Assim, o cuidado paliativo na nutrição em si é muito humano, né? Então a gente tem que dar o conforto para o paciente. Então tudo aquilo que ele quer comer, a gente tem que liberar, né? É óbvio, nutricionalmente falando, né? Eu sempre oriento. Mas no seu Jefferson, no caso, ele queria comer tantos alimentos da festa junina, então a gente levou aquilo para ele, né? Levamos a pipoca, a gente levou o docinho, então a gente proporcionou esse conforto, tanto emocionalmente, quanto assim, de estar presente numa festa junina, que era aquilo que ele sempre quis, né?
9: De acordo com a equipe, a emoção foi inevitável. Tanto o paciente e sua esposa, quanto os profissionais, ficaram emocionados com a festa, que, na verdade, representa também carinho e atenção para além dos cuidados médicos.
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0: 1 e 1, bom dia.

Giro TMC para você se informar sempre aqui nas primeiras horas do dia. Muito bom dia a você que sintoniza a TMC. Vamos às principais manchetes do programa de hoje. O escritório do representante comercial dos Estados Unidos confirmou a aplicação de tarifa de 25% sobre parte dos produtos brasileiros após concluir a investigação comercial contra o Brasil. Segundo o governo norte-americano, a decisão foi tomada com base em uma investigação que cita comércio digital, propriedade intelectual, acesso ao mercado de etanol, combate à corrupção e desmatamento ilegal. O governo brasileiro repudiou a medida, afirmou que não há justificativa para as tarifas e anunciou que pretende acionar a lei de reciprocidade e os mecanismos da Organização Mundial do Comércio. Em nota, o Palácio do Planalto também informou que prepara medidas para reduzir os impactos sobre a economia, preservar empregos e ampliar mercados para as exportações brasileiras. Uma foto de Flávio Bolsonaro ao lado de um homem investigado por chefiar uma milícia ligada ao Banco Master gerou repercussão. O senador afirmou que não conhece Luiz Felipe Mourão, conhecido como Sicário, e disse que costuma tirar fotos com apoiadores. Flávio também negou qualquer relação entre o caso, o Banco Master e o financiamento do filme Dark Horse. A defesa de Jair Bolsonaro afirmou ao Supremo Tribunal Federal que o ex-presidente não autorizou a divulgação da carta lida por Flávio Bolsonaro nas redes sociais. Os advogados disseram que a publicação foi uma iniciativa exclusiva do senador e reforçaram que Bolsonaro continua cumprindo todas as regras de prisão domiciliar, incluindo a proibição de usar redes sociais ou se comunicar por terceiros. A Polícia Federal citou o senador Rodrigo Pacheco em uma investigação sobre descontos ilegais no INSS, mas ele não foi indiciado e nega ter participado da reunião que trata da escolha do presidente do Instituto. No mesmo inquérito, a PF indiciou também o deputado licenciado Euclides Petersen por suspeitas de corrupção, lavagem de dinheiro e participação em organização criminosa. A investigação apura um esquema de descontos irregulares em benefício de aposentados e pensionistas do INSS. Ministro Flávio Dino do Supremo Tribunal Federal determinou que presidentes de 21 partidos informem se participam de definições ou distribuições de emendas parlamentares. A decisão ocorre após a investigação que bloqueou 119 milhões de reais em bens de Valdemar Costa Neto, presidente do PL, suspeito de atuar na destinação de recursos, mesmo

0: vai ser disputada entre Espanha e Argentina. A seleção argentina venceu a semifinal contra a Inglaterra nesta quarta-feira. O placar foi de 2-1, de virada. Agora a Inglaterra e França disputam pelo terceiro lugar da competição no sábado. 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Uma hora, 5 minutos pelo horário de Brasília. Muito bom dia a você que sintoniza a TMC. Falando em Brasília, vamos à cidade a sua, direto de Brasília, que conversamos com o Major Broker da Polícia Militar do Distrito Federal. Em pauta, os desafios da segurança pública na capital federal. A gente acompanha esse bate-papo agora.
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2: TMC. Cidade é sua desta semana, a gente recebe o Major Brook, que é o porta-voz da Polícia Militar do Distrito Federal. Vai falar pra gente um pouquinho sobre o panorama da segurança pública hoje por aqui. O que que a gente tem de previsão aí pros próximos anos e o que que a gente ainda pode melhorar. Major, muito obrigada pela sua participação aqui com a gente. É um prazer te receber aqui. Você que está há 5 anos à frente da Polícia Militar, né? Nesse relacionamento que a gente tem com a comunicação, que é tão importante, né? E já que a gente puxou esse assunto, vou começar com ele. Antes do senhor entrar nesse cargo, a gente tinha hoje o Coronel Michelo, né? Hoje Coronel, e ele veio construindo, né, esse relacionamento com a imprensa, trazendo credibilidade, trazendo fonte confiável de informação. O que que esse relacionamento que foi construído e que você vem mantendo, né, representa não só para nós da imprensa, mas também para toda a população do Distrito Federal, que sabe que tem em vocês uma fonte confiável?
3: Olá, tudo bem? Obrigado pelo convite. É uma satisfação estar aqui. E esse relacionamento que foi construído ali desde a época do Coronel Michelo, e eu herdando esse bom relacionamento e tentando passar para os próximos policiais que vierem a assumir as funções, eu acho que ele é muito importante para a população, porque ela pode contar com a Polícia Militar através da imprensa, sabendo que nós estaremos à disposição para prestar todos os esclarecimentos e ser transparente em todas as nossas ações. Transparência é tudo, principalmente hoje no mundo de informações completamente difusas.
2: Exatamente, né? Você tocou num ponto super importante, que é isso, não só da credibilidade, mas também das notícias falsas, né? Hoje, buscar informação, a gente tem que saber onde a gente faz isso, né? A Polícia Militar, com esse canal direto, canal aberto aí, com os veículos de imprensa, consegue criar esse canal, né? Um canal de confiabilidade, de credibilidade.
3: Exatamente, esse canal direto faz com que as pessoas, elas se conectem com a fonte fidedigna, com a fonte primária da informação, a informação verdadeira daquilo que acontece em relação à Polícia Militar com as nossas ações e através da imprensa, que obviamente a grande imprensa, ela apresenta ali o que é o fato, o que é a verdade daquilo que aconteceu.
2: Major, a gente vive num quadradinho, como a gente costuma dizer, né, por conta da representação geográfica que o Distrito Federal tem, que parece pequeno, mas na verdade não é, né? E a gente tem dentro desse quadradinho uma diversidade muito grande dentro das mais de 30 regiões administrativas que oferecem uma diferença muito grande com relação ao plano piloto. Como é que a gente pode fazer hoje um panorama da segurança pública aqui na nossa cidade, no nosso Distrito Federal?
3: Olha, o Distrito Federal, inclusive recentemente, a própria Secretaria de Segurança Pública tem divulgado isso, que é a capital mais segura do país. Ela alcançou a primeira colocação esse ano por conta de uma distorção de dados. Nós temos uma resolução de crimes aqui praticamente de 100% em relação aos crimes violentos. E aqui no Distrito Federal, para quem mora fora, para quem esteve em outros lugares, eu mesmo vim de outro estado, de outra cidade, de onde eu fui criado, e de Salvador, Bahia. E realmente, quando a gente chega aqui em Brasília, a gente sente uma diferença. Inclusive, recebi um relato de uma baiana, uma colega de faculdade, esses dias, falando assim: nossa, eu sinto a tranquilidade de andar em Brasília com o celular na mão, distraída. E eu falei assim: não é recomendado. Porque às vezes a oportunidade, você está dando uma oportunidade para aquele criminoso, não que você tenha culpa, jamais a vítima tem culpa, mas o criminoso não se importa com isso. Mas Brasília, ainda assim, a gente

0: tem essa possibilidade de andar com tranquilidade, para que a gente possa ter a segurança junto à Polícia Militar, junto às autoridades, de ter a nossa capital mais segura, com a colaboração, obviamente, da comunidade.
1: Mas a gente sabe que existe uma diferença ainda entre a região central de Brasília, plano piloto, com as regiões administrativas. Como é que a Polícia Militar se baseia, quais são os dados que a Polícia Militar se baseia para ela conseguir fazer um levantamento e mapear áreas que precisam de uma segurança ostensiva maior, de um policiamento ostensivo maior, em relação ao plano piloto, que a gente sabe que por aqui a sensação de segurança é maior, os índices de criminalidade também são maiores. De onde vêm esses dados?
0: Na verdade, esses dados, eles são através dos registros de ocorrência. Então, o cidadão ali que por acaso for vítima de algum tipo de crime, ele vai à delegacia e registra a ocorrência. Esses dados, eles são compilados no final do mês, são colocados à disposição até da própria população e também da Polícia Militar, para que a gente possa fazer um mapeamento e observar o movimento do crime. O que que acontece? Muitas vezes existe uma incidência de tal crime em tal local, em tal horário, e a Polícia Militar, ela consegue fazer esse mapeamento, distribuir o policiamento de forma inteligente, para que aquele local ali, ele diminua os índices. E o criminoso, ele também percebe essa movimentação e ele vai alterando. Infelizmente, a gente percebe que alguns tipos de crime, por ter um menor potencial ofensivo, acaba não tendo uma punição efetiva na questão do processo judicial, ou então se torna muito lenta. Às vezes o criminoso, ele é solto em 24 horas. Então tudo isso a gente considera, mas o mais importante é a participação da população através de denúncias, através do acionamento imediato da Polícia Militar, para a gente prestar o melhor serviço.
1: Mais pra frente, eu quero que a gente volte a falar sobre esse impasse que não é recente, né? Muito antigo, entre a polícia prender e o judiciário soltar. Vou falar mais sobre esse assunto. Mas antes, eu queria voltar sobre esse mapeamento, né? Hoje, das mais de 30 regiões administrativas, a gente consegue ter um levantamento de quais são as mais seguras e quais são as mais perigosas?
0: A gente consegue um levantamento daquelas que têm uma incidência maior de crimes violentos, e a gente faz uma divisão, crimes violentos, crimes contra o patrimônio, e a gente consegue fazer sim esse levantamento, e inclusive direcionar um policiamento mais especializado, um policiamento em que seja talvez mais repressivo desses, por exemplo, a utilização de uma rotan, de um batalhão de choque, para fazer esse tipo de policiamento. A gente consegue sim fazer esse levantamento e distribuir da melhor forma possível, justamente para reduzir esses índices, e não é só reduzir índices, que isso a gente tem conseguido muito, mas também promover a percepção de segurança da própria população em relação à sua cidade.
1: Major, a gente tinha um problema antigo aqui no Distrito Federal. Eu me mudei para cá há 18 anos e acompanhei no começo, né, da minha mudança para cá, um problema grave e antigo, que era o problema das gangues, que atuavam principalmente em regiões administrativas. Como é que está essa situação hoje?
0: Hoje a gente não tem mais relatos, né, informações daquelas gangues assim como era antigamente, até porque eram gangues ou grupamentos ali criminosos muito locais e que buscavam ali a disputa de território e não necessariamente envolvimento com crime direto. Mas às vezes ali até uma questão de adolescentes, jovens, pichação, marcação de território, a gente tinha muito isso. Hoje a gente não ouve falar. Hoje, ainda bem que essas gangues, elas deixaram de existir, talvez os jovens viraram adultos e deixaram de promover esse tipo de violência.
1: Quais são os crimes que mais preocupam e que mais mobilizam a Polícia Militar do Distrito Federal hoje?
0: Hoje o que a gente tem enfrentado, acho que no Brasil, é o crime de violência de gênero, né? Que é algo que a gente tem utilizado todos os meios possíveis para que esses crimes não aconteçam, mas muitos desses crimes acontecem no ambiente domiciliar, o que acaba dificultando, obviamente, a ação policial. A gente não tem como estar nas casas. Mas o que a gente faz, a gente cria protocolos, a gente criou já uma cultura dentro da polícia, nas forças de segurança, que é a prioridade número um, acionamento, atendimento imediato por parte da Polícia Militar e um atendimento também personalizado, utilizando muitas vezes uma mulher. Nós temos o Copom Mulher na Polícia Militar para poder fazer um atendimento personalizado, uma mulher ali, alguém que possa conversar diretamente com a vítima e dar as orientações necessárias.
1: Quando a gente fala em violência de gênero, a gente está falando de crimes contra a mulher e também crimes contra gays, lésbicas, trans, tudo isso, né? A gente tá falando, envolvendo toda essa população que é mais vulnerável, a gente tá falando de todos esses públicos.
0: Exato, a gente fala de todos esses públicos, mas acaba que a incidência maior é no crime contra a mulher. O crime contra a mulher, ele é preponderante aqui no Distrito Federal e é o que a gente acaba atuando de todas as formas. Inclusive, esses tempos, esse ano mesmo a gente inaugurou algumas unidades da Sala Lilás, que é um atendimento humanizado às mulheres que estão em situação de violência de gênero, em violência contra elas mesmas, para poder passar as orientações para que a gente possa dar um fim ou dar uma solução em relação a essa situação.
1: Vamos falar mais um pouquinho sobre essa história da Sala Lilás. Me explica como é que ela funciona, onde elas existem, fica nas delegacias, fica nos batalhões. Me conta um pouquinho mais sobre ela.
0: Bom, nós iniciamos ela no Carnaval. No Carnaval a gente teve uma Sala Lilás itinerante, que a gente fazia o atendimento, o acolhimento das mulheres que se sentiam ali de alguma forma agredidas, seja fisicamente, psicologicamente. Tivemos ali, na verdade, esse foi o lançamento. Né? Ainda bem que a procura foi quase zero, ou seja, a presença já com certeza inibiu a atuação violenta de qualquer homem contra alguma mulher. E nós inauguramos no aeroporto. No aeroporto, agora recentemente, nós inauguramos um local de acolhimento para prestar todas as informações para as mulheres que estão em situação de violência. E aí dá o direcionamento adequado. Então ela vai prestar uma informação e vai receber ali o direcionamento de qual órgão procurar, que situação que ela se encontra, para poder conscientizar ela, porque muitas vezes ela nem imagina que está sofrendo algum tipo de violência.
1: Verdade, isso da conscientização também é super importante, né? Porque não existe só a violência física, existe violência patrimonial, existe violência psicológica, né? E esse assunto da violência de gênero, ele tem que ser tratado com a seriedade que ele tem, né, Major? Porque nos últimos anos a gente viu um aumento estrondoso aí desse tipo de caso, que assusta muito todas nós, mulheres, e todos nós enquanto sociedade civil, né? A gente se preocupa muito com isso. Como é que você acha que isso deve ser combatido? Informação, tratamento também ao agressor também fazem parte aí de todo esse tratamento multidisciplinar que esse tema exige?
0: Exato, é exatamente o ponto que você falou, é o tratamento multidisciplinar. É uma mudança de cultura, e a cultura, para ela mudar, ela demora um pouco, mas a gente, com uma situação tão grave, a gente não pode ficar esperando muito, a gente tem que atuar em todas as frentes, seja na frente da segurança pública, na frente educacional, saúde, tudo isso para poder promover da melhor forma possível esse combate. Então a Polícia Militar está à frente, junto com os outros órgãos de segurança, junto com outros órgãos também, como você falou, multidisciplinar, para a gente mudar essa cultura imediatamente. E em relação aos aumentos, a gente até às vezes se pergunta em que nível esses aumentos não se dão na conscientização das mulheres de estarem denunciando mais, ou então um completo devaneio, uma completa mudança ali de homens que estão, de alguma forma, externando alguma frustração, algum burnout, alguma coisa que a gente tem que a fundo pesquisar, né? Mas é importante combater, é importante a gente agir em todas as frentes.
1: Antigamente existia muito aquela cultura, né, de que briga de marido e mulher não se mete a colher, coisa que mudou completamente, né? Esse conceito já caiu por terra há muito tempo. A gente tem que se envolver. Um vizinho brigando, um parente que de fato tem às vezes um comportamento agressivo, as pessoas de fora têm que se envolver nisso para que essa briga, essa discussão, essa violência não culmine num crime de fato?
0: Eu acredito que tem que se envolver sim, desde os primeiros sinais. Viu um primeiro sinal, às vezes é um vizinho que você não tem intimidade nenhuma, mas só o fato de você chegar para o seu vizinho, para a sua vizinha e falar assim, está acontecendo alguma coisa, vocês estão precisando de alguma ajuda, já faz com que aquele homem ou aquela mulher percebam, tem gente nos olhando, tem gente que está percebendo aqui o que é que está acontecendo. E só o fato de você se dispor a ajudar, perguntando, questionando se eles precisam de ajuda, com certeza já vai gerar um alerta no casal.
1: Major, o governo federal também está participando ativamente, né, muito encabeçado aí pela primeira-dama Janja, essa questão do combate à violência de gênero. A gente tem muita publicidade na TV e no rádio a respeito desse assunto, que é o Pacto Nacional contra o Feminicídio, né? Como é que o Distrito Federal está atuando junto à Polícia Militar, Forças de Segurança, mais uma vez, em mais uma frente, para a gente tentar acabar com esse problema que virou uma epidemia?
0: É, do que a gente pode atuar, a gente tem atuado muito. Nós temos, inclusive, programas aqui, que são programas de... São aulas, são cursos. Tem um curso chamado Ressignificar, é um curso que todo efetivo vai passar. Na verdade, acho que já chegou a 90% do efetivo da Polícia Militar, da própria Polícia Militar, ensinando, educando os policiais militares, instruindo eles a como atuar numa situação em que envolva ali a violência contra a mulher, e também para eles mesmos, para nós mesmos, policiais militares, como é que nós lidamos com as nossas esposas, com as nossas filhas, com os nossos familiares, porque a gente nunca pode pensar sempre que o problema está do lado de fora. A gente tem que sempre começar por dentro. Então, essa é uma forma, dentro aqui, que o governo do Distrito Federal, dentro dessa iniciativa, fez com que a Polícia Militar e outros órgãos participassem para que a gente possa combater, já começando de dentro de casa.
1: Muito importante você ter tocado nesse assunto, porque recentemente um dos casos que a gente viu aqui no Distrito Federal, que terminou num feminicídio, foi daquele militar do Exército que matou a namorada, também militar, dentro de um quartel aqui no setor militar urbano, né, no plano piloto. Ou seja, um caso que chama a atenção justamente por ter partido de um militar que deveria estar zelando aí pela segurança, pelo bem-estar, não só da esposa, da namorada dele, da companheira, mas de toda a população, né? Começar de dentro é importantíssimo, né? Como você me disse, que vem sendo feito dentro da polícia.
0: Isso, começar de dentro, justamente para que a gente possa saber agir e ajudar as outras pessoas externamente, porque não adianta a gente querer mudar o mundo se a gente não consegue, igual falava minha mãe, arrumar a cama.
1: Vamos migrar um pouquinho de assunto? Falamos bastante agora sobre feminicídio, violência de gênero. Queria falar sobre crimes patrimoniais. A gente ainda tem altos índices, muita incidência. Vira e mexe a gente fala aqui no nosso programa, no nosso Brasília TMC, sobre roubos, né, em residências, pessoas que às vezes se infiltram, se fazem passar por funcionários, por prestadores de serviços, sabe, mapeiam lugares que as pessoas têm eventualmente dinheiro guardado, joia, né, objetos de maior valor agregado aí, e acabam furtando essas... Como é que a gente pode fazer um panorama desse tipo de crime aqui no DEM?
0: Olha, em relação aos roubos, né, que a gente, é importante a gente até esclarecer para o público que o furto e o roubo, eles são crimes contra o patrimônio, mas o roubo, ele exige ali uma grave ameaça, ele exige uma violência praticada pelo criminoso. E o que a gente tem observado em relação a isso? Fazendo um panorama aqui, por exemplo, plano piloto. A gente tem observado uma diminuição muito grande nos roubos, muito grande. Ou seja, o criminoso, ele já não pratica aquela violência contra a vítima, mas eles têm migrado e para o furto, exatamente, para o furto. Porque o furto, o que acontece?
1: É um crime de ocasião.
0: O crime é de ocasião, de oportunidade. O que acontece? Em primeiro lugar, é um crime de menor potencial, como a gente falou. É um crime que muitas vezes o criminoso, ele não fica nem 24 horas preso. Né? Porque existe toda a legislação, existe ali, é claro que existem as limitações do judiciário. Não adianta o judiciário querer, não tem nem justificativa às vezes para manter, né? Então, o que a gente tem observado? Muita reincidência. Então, pessoas praticando muito furto, porque é um crime que ele sabe que no outro dia ele muitas vezes vai estar solto, vai ter a oportunidade de praticar novamente esse crime e não vai lidar diretamente com a vítima. Então, a condenação dele ali, se for acontecer, vai acontecer depois de muito tempo e não vai ter uma pena que realmente faça ele refletir sobre aquele crime.
1: Você me fez pensar num ponto, né? Está sendo debatido aí na Comissão de Constituição e Justiça, lá do Congresso, né, do Senado, a questão da redução da maioridade penal, né, de 18 para 16 anos, principalmente envolvendo aí quando envolve crimes hediondos, né, homicídio, latrocínio, tudo isso. A gente percebe aqui no Distrito Federal que essa dinâmica dos maiores, dos mais velhos, usarem menores de idade ainda como arma e como peça para o cometimento de crimes mais graves, ou aqui a gente não tem essa dinâmica?
0: Quando eu atuava na área operacional, lá em 2010, 2011, a gente percebia muito isso acontecer, a utilização de menores de idade para o cometimento de crimes ou até mesmo para assumir o crime cometido por um adulto. Então, às vezes, um tráfico de drogas, aí o menor assumir e tal. Hoje eu não tenho observado isso. A gente tem um número muito discrepante entre menores apreendidos e adultos presos em flagrante. A gente tem um número muito discrepante mostrando que os adultos têm praticado muito mesmo, muito mais o crime do que colocado os menores nessa situação aí para que eles assumam esse cometimento.
1: O que você acha desse tipo de projeto?
0: Eu acho que tudo tem que ser bem pensado, né? Eu acho que a sociedade evolui, as coisas mudam. Uma criança de 7 anos hoje é diferente de uma criança de 7 anos há 30 e poucos anos atrás. É necessário verificar quais são as justificativas viáveis, qual é o panorama do Brasil para que essas mudanças aconteçam, mas tem que ser tudo bem considerado. Se for para o bem do país, se for para a evolução do país, eu acho que é válido. Agora, tem que deixar a política de lado, as ideologias de lado, e tem que ser técnico e racional para que a gente tenha um país melhor e mais seguro.
1: A gente tem que pensar também nessas gerações, né, que às vezes cometem crimes, se envolvem, às vezes por falta de oportunidade também, né, Major? Porque a gente vê ali, de repente, numa comunidade que aquele adolescente é cooptado pelos maiores, né, pelos chefes, e acaba entrando nesse universo justamente porque não teve políticas públicas voltadas para tirar esse adolescente. Esporte, educação, né?
0: Tá tudo interligado, tudo interligado. Então, é a questão de oportunidades, é a questão de esportes, incentivo a esporte, incentivo à educação. São comunidades, muitas vezes, como a gente percebe, houve relatos de abandonadas, né? Então acaba que deságua na segurança pública. Essas gerações deságua na segurança pública, muitas vezes pela falta de oportunidade e tal. Não que a gente tenha que dizer que a falta de oportunidade ou então a falta de recursos, a pobreza signifique crime. Mas a gente tem que considerar que é um risco maior.
1: Recentemente, numa conversa com a presidente do Conselho de Segurança do Noroeste, ela me trouxe um conceito que eu nunca tinha pensado, que é a segurança pública num âmbito maior. Segurança pública não é só você ver um policiamento ostensivo, você ver uma viatura da polícia. Segurança pública é muito mais que isso. É limpeza, é calçada sem buraco, é iluminação, é lixo recolhido. Por que que a gente traz esse conceito assim de segurança pública ser muito mais do que só viatura, só policial na rua?
0: Tudo aquilo que deixa a impressão, né, de abandono, toda desordem, seja ela estrutural, como por exemplo calçadas, iluminação que não está adequada para o local, tudo isso dá uma sensação de abandono. E todo local que está abandonado, que não tem um dono, que o Estado não é o dono, vai ter ocupação. E geralmente a ocupação não é das melhores, ou seja, uma pessoa mal intencionada, ela vai ocupar aquele lugar, nem que seja ocupar aquele lugar para se esconder, para cometer assaltos, para cometer delitos, para o consumo de drogas, para o tráfico, enfim. E então a gente acaba considerando que toda e qualquer desordem, seja ela na esfera estrutural, na esfera social, muitas vezes pessoas em vulnerabilidade ali, que estão habitando aquele local ali porque não tem para onde ir, isso causa uma impressão de que aquele local o Estado não alcança, que o Estado não está ligando para aquelas pessoas, para aquela localidade, e isso acaba gerando a sensação de insegurança, de que se aquele local ele está abandonado pelo Estado, é um local inseguro, propício para o crime.
1: Diante disso, a participação da população, você já falou mais cedo sobre isso, né, de participação popular, que todos nós que fazemos parte da sociedade, porque todos nós somos moradores de algum lugar, todos nós somos integrantes de uma parte da sociedade, né? Você acredita que todos nós também temos essa função, essa missão de zelarmos pela nossa segurança? Todo mundo tem que fazer a sua parte.
0: Olha, a própria Constituição já fala que é responsabilidade de todos a segurança pública, dever do Estado e responsabilidade de todos. E cada vez mais a gente tem confirmado essa afirmação da Constituição, porque muitas vezes o que acontece? Tem uma situação que aconteceu ali no âmbito do seu bairro, e muitas vezes as autoridades não são acionadas ou então não é feito o devido registro, como é que aquele policiamento vai ser deslocado para aquele local? Como é que as estratégias de policiamento vão atuar se a gente não sabe o que está acontecendo? E sabe da fonte principal, que é quem mora naquele local. Por isso a importância da participação de todos.
1: Participação e também todos os órgãos de segurança batem muito na tecla da importância do registro da ocorrência. Porque sem esses índices, sem esses números, os órgãos eles não conseguem fazer um mapeamento de onde existem os problemas, que problemas são mais graves em determinados locais, né?
0: Exatamente. O registro da ocorrência ele é essencial para esse tipo de mapeamento, para um direcionamento mais adequado do policiamento. E é importante também o acionamento via 190. Muitas vezes o crime já aconteceu, mas o acionamento 190 faz com que a pessoa, acionando a polícia militar, ela aumente as chances dela de, por exemplo, recuperar um bem, ou então de mostrar a presença do Estado imediatamente após o acontecimento do crime, ou durante o acontecimento. Hoje, às vezes, a gente se depara com pessoas mais preocupadas em gravar um crime e fazer uma divulgação midiática e ganhar likes, do que propriamente dito resolver aquela situação, acionar a polícia militar. Aciona a polícia militar, depois grava, para que a gente possa chegar ao local e flagrar e prender e tomar as providências.
1: E o canal é esse mesmo? É o 190? Esse é o canal direto que a população tem com a polícia militar, com o principal órgão de resposta, né, à população? É o canal 190? Porque muita gente, às vezes, não sabe a quem se referir, não sabe a quem procurar numa situação de emergência. O que você diria para essas pessoas? Qual é o canal direto que a gente vai ter uma resposta?
0: Em primeiro lugar, o 190 é o canal oficial, o canal principal da Polícia Militar, inclusive no Brasil todo. Se você ligar 190, você vai falar 24 horas, você vai falar com a Polícia Militar em qualquer hipótese, qualquer ocasião. Mas o que tem acontecido? Os batalhões, né, da Polícia Militar aqui do Distrito Federal, sabendo dessa velocidade de informações, têm tentado encurtar essa comunicação. Então, cada batalhão tem disponibilizado um telefone comunitário do próprio batalhão, para a gente poder dobrar os meios, além do 190, utilizar esse telefone particular do policial que às vezes está na rua. Então, quando acontecer a ligação, vai ser o acionamento direto para que a Polícia Militar possa atuar de forma cirúrgica.
1: E como é que a gente fica sabendo? Como é que as pessoas ficam sabendo desses telefones? Como é que elas criam esse vínculo, né, essa proximidade com aquele policial que está ali na região dela, que passa a ser até um membro daquela comunidade?
0: Essa é a nossa filosofia de policiamento comunitário, que é o policiamento próximo. É o policial ali que está convivendo ao máximo possível com aquela comunidade, justamente para saber quais são as necessidades, onde que estão ali os gargalos de segurança pública, o que está acontecendo. E a gente, os batalhões em geral, o que eles fazem? Estão divulgando os números e formando grupos chamados grupos Rede de Vizinhos Protegidos, que é uma forma de você integrar os vizinhos, um comunicando com o outro e comunicando também em relação ao que acontece. Porque muitas vezes, para um policial, o trânsito de pessoas em uma quadra, vamos supor aqui a Asa Norte, o trânsito de pessoas em uma quadra é normal, mas para aquele vizinho, para aquela pessoa que mora ali, ele fala, pô, aquele a pessoa não mora aqui, aquela pessoa que está transitando é uma pessoa estranha a esse local. Então o acionamento tem acontecido direto, inclusive por esses grupos. Então é de ampla divulgação, se não tiver conhecimento, busque às vezes o presidente do CONSEG, um prefeito da quadra, ou até mesmo busque o batalhão diretamente, estamos de portas abertas.
1: A gente teve várias políticas de governo que já voltadas aí para a segurança da população, né? Postos comunitários de segurança, que eram aqueles postinhos em que tinha sempre uma dupla de policiais. A gente já teve Cosme e Damião. Hoje, tudo isso foi substituído por essa rede de vizinhos?
0: Na verdade, não chega a ser substituído, porque, como eu havia dito, a sociedade vai evoluindo e o policiamento tem que evoluir também. Então, a gente percebeu, por exemplo, que em relação, houve uma evolução na ideia de policiamento comunitário, dos postos comunitários de segurança, que funcionaram muito bem em determinada época, mas aí a gente teve um déficit de efetivo, não conseguia mais manter um efetivo para poder estar nesses postos, e aí acabava engessando a atuação policial. Então, trocamos os postos comunitários por viaturas, que têm um maior alcance de circulação, obviamente, e de policiamento. Então, continua sendo a mesma filosofia, só que agora numa viatura. Muitas vezes o Cosme Damião, quando há a possibilidade de ir efetivo, é muito importante, porque está ali o policial a pé e está perto do comerciante. Porém, o alcance é menor do que uma viatura. Então, a gente tem pensado em que sempre ampliar, através de tecnologia, estamos utilizando drones em alguns lugares para o policiamento, ou seja, direcionar o policiamento. Então, a gente está sempre utilizando a tecnologia para que a gente tenha um alcance maior e uma ação mais rápida.
1: Os drones é a tecnologia, mais uma vez, a favor do nosso policiamento, do aumento da nossa segurança. Me conta mais um pouquinho sobre isso, como é que esses equipamentos têm ajudado vocês da Polícia Militar a aumentar a nossa segurança?
0: Bom, a Polícia Militar adquiriu recentemente algumas unidades de drones, inclusive já temos batalhões que estão utilizando, um deles é o 8º Batalhão, o outro é o Batalhão de Policiamento Rural. A gente utiliza os drones para ter uma visão ampla do que realmente acontece, sem a necessidade de enviar uma viatura. Porque a viatura, muitas vezes, ela vai passar no local e é aquele indivíduo que pretendia cometer o crime ou estava ali no cometimento de algum crime, ele vai tentar disfarçar e dissimular através da presença. Com o drone, a gente consegue, através de uma distância muito grande, de forma aérea, conseguir localizar o que está acontecendo, localizar os indivíduos que cometeram o crime, gravar o cometimento do crime e direcionar uma viatura imediatamente para que realize a abordagem. E com todo esse material, filmagem e o material que for apreendido, levar para a delegacia para que seja configurado flagrante.
1: E como é que é o monitoramento disso? Essas imagens vão para uma central? Tem sempre um militar ali envolvido na análise, dessas imagens, como é que funciona?
0: Tem um militar especializado, ele fez um curso de pilotagem de drone, com algumas horas aí de pilotagem, justamente para ele estar habilitado a fazer esse tipo de serviço. E junto a isso existe ali uma central local de monitoramento para poder fazer o direcionamento e o acionamento das viaturas. Então tudo é bem analisado por técnicos, inclusive a pilotagem do drone necessita de uma capacitação específica. Não é qualquer policial que faz essa pilotagem do drone.
1: Major, o senhor estava falando, né, a respeito dessa questão do drone, da vigilância aí em áreas rurais. O Distrito Federal, apesar de pequenininho, tem uma área rural ampla, Planaltina, Braslândia. Como é que é a incidência desse tipo de crime nessas áreas que são mais afastadas, são mais ermas? A gente tem uma grande incidência de crime patrimonial nessas áreas?
0: A gente não tem uma grande incidência, mas ao mesmo tempo a gente tem uma grande preocupação. Por quê? Porque é uma área extensa. Às vezes até o deslocamento de uma viatura de um lado ao outro acaba sendo demorado pela distância física. Então a gente tenta encurtar ao máximo isso através de uma rede também comunitária dessas pessoas que moram na área rural, o acionamento imediato, qualquer situação. E temos o drone também, esses drones, eles são equipados com câmeras termais, ou seja, é possível identificar no escuro a presença de pessoas ali escondidas na mata. Então a gente tenta ampliar essa rede de comunicação para que a gente seja o mais efetivo possível.
1: Isso me fez lembrar um caso que ficou muito marcado no Brasil inteiro, não só no Brasil, que foi a busca pelo Lázaro, né? Que fugiu aí pela área rural, foi parar, inclusive, no nosso vizinho, estado de Goiás. Isso também, a compra desses equipamentos também foi motivada por esse caso?
0: Eu acho que esse caso ali, ele eclodiu justamente justificando completamente a aquisição desses equipamentos e, obviamente, proporcionando à Polícia Militar uma evolução no patrulhamento aéreo através de drones, que é muito, obviamente, muito mais barato do que a utilização de helicópteros e é muito mais discreto. Mas sim, teve participação como justificativa para a gente adquirir os melhores equipamentos.
1: Bom, ainda nesse assunto de câmeras, de drone, de tecnologia, tudo isso a favor da nossa segurança, existe um equipamento que é usado em outros estados, Rio de Janeiro, São Paulo, que são as câmeras corporais. Como é que a gente está com essa situação aqui no Distrito Federal? Os policiais daqui já usam esse equipamento, não usam ainda?
0: É, a Polícia Militar está em processo de aquisição dessas câmeras corporais. É importante ressaltar que tem-se todo o cuidado para aquisição, porque a gente não pode desperdiçar dinheiro público. Então, às vezes, uma tecnologia que há uns anos atrás deu certo, por exemplo, em São Paulo, Santa Catarina, hoje já não é uma tecnologia que dá certo mais. Tanto é que fizeram algumas alterações e a gente precisa trazer o melhor serviço para prestar o melhor serviço para a população.
1: Até porque tudo isso evolui muito rápido, né, Major?
0: Evolui rápido demais, a tecnologia evolui rápido demais. Então, assim, muitas vezes uma justificativa que a Polícia Militar tem que fornecer, às vezes, a um órgão desse de controle, esse tempo, esse prazo dado já evolui e aí as empresas já não conseguem mais atender a uma câmera que está ultrapassada e que foi pedida. Aí você tem que começar um processo praticamente do zero. Então a Polícia Militar tem se empenhado justamente para adquirir o mais rápido possível. Já está pacificado já pela Polícia Militar, pela tropa, que essa utilização vai ser benéfica para os nossos policiais, principalmente para garantir a legitimidade das ações dos policiais, até porque tem policial que usa a sua própria. Já há muito tempo. Ele já adquiriu, já usa, inclusive às vezes fornece para nós da comunicação para que a gente possa distribuir e compartilhar com a imprensa.
1: E isso é permitido? Como é que funciona isso?
0: É permitido sim. O policial usa como resguardo, porque ele sabe muitas vezes que numa situação, a gente tem que considerar que aquela pessoa que está cometendo o crime, muitas vezes ela vai entrar em desespero, não quer ser presa. Então ela vai reagir. Como é que eu vou, às vezes, provar, se eu não tiver uma câmera, se eu não tiver algum monitoramento ou testemunha, se aquela pessoa reagiu à minha voz de prisão? Então, essa câmera tem resguardado a ação de muitos policiais no Distrito Federal.
1: Vocês acreditam que dentro da corporação, né, do efetivo que a gente tem de policiais militares aqui no DF, essa compra e essa utilização desses equipamentos seria bem-vindo? Os militares receberão bem esses equipamentos quando eles forem usados de fato?
0: A gente já está pacificando já essa situação, os policiais militares já estão se acostumando com a ideia, muitos já, inclusive, acreditam nesse lado positivo, porque no final das contas vai resguardar as ações dele e vai ser também uma arma contra aquele criminoso que vier a querer mentir, inventar, às vezes numa audiência de custódia que foi agredido, alguma coisa assim, vai resguardar e muito o policial militar, já está sendo pacificado. Claro que toda novidade traz um incômodo. Se a gente fizer, por exemplo, uma mudança de viatura, até mudança de viatura, geralmente a pessoa fala assim, não, essa viatura não é tão boa igual a outra. Essa marca não é boa, esse pneu não é legal, esse volante, enfim. Então, toda mudança traz um pequeno ajuste e adaptação com o tempo.
1: Bom, falando ainda sobre esse assunto, né? Aqui no Distrito Federal a gente noticia pouco, não sei se a gente tem muitos registros ou não, quero saber de você agora, com relação a isso, da abordagem mais truculenta, mais violenta, um abuso, às vezes, de autoridade por parte dos militares aqui, nesse tipo de abordagem, né? Como é que a gente faz um balanço disso? Como é que é esse panorama? A gente tem abordagens que são consideradas ok ou a gente ainda tem algum tipo de denúncia com relação a esse abuso?
0: Denúncias nós temos, né? Mas é exatamente aquilo que eu falei. Muitas vezes é a pessoa ali desesperada que tenta reagir e aí é necessário a utilização da força para que aquela pessoa seja presa. E aí, às vezes, um familiar denuncia, ou então, por exemplo, numa audiência de custódia é denunciado. Muitas vezes o trabalho da Polícia Militar não é compreendido. Então, a partir do momento em que a pessoa comete um crime e é dado a voz de prisão para aquela pessoa, aquela pessoa acha que o reagir está tudo bem, que a polícia não pode usar a força. Pode usar a força, sim, e deve usar, justamente dentro dos parâmetros legais, proporcionais, enfim, os parâmetros que são definidos para o uso da força. Mas nós temos, por exemplo, eu tenho a contabilidade de até abril, né? Mas nós tínhamos ali em torno de 60 mil ocorrências atendidas pela Polícia Militar. Num panorama ali, por exemplo, o Ministério Público...
1: Isso de 2026.
0: 2026. O Ministério Público chegou também a divulgar esses números, em torno de 60, 70 denúncias. Num universo de 60 mil, pode ser considerado matematicamente pouco. Mas para a Polícia Militar, cada caso é importante. Por quê? Porque ali é uma vida, é uma pessoa que muitas vezes sofreu algum tipo de abuso. E a Polícia Militar é feita de seres humanos, é feita de pessoas, da própria sociedade. que podem errar, exatamente. Então a gente tem que ter uma corregedoria muito forte, muito fortalecida, que fiscaliza mesmo. Eu tenho até bastante receio da corregedoria, até brinco com todo mundo, eu tenho mais receio da corregedoria do que às vezes uma justiça, do que o Ministério Público, porque a corregedoria, ela tem um olhar policial. São policiais que já estiveram na rua e sabem exatamente o que é procedimento e o que não é, o que é sede, o que não é. Muitas vezes, até ninguém percebeu, mas a corregedoria vai lá e fala, não, peraí, vamos apurar essa situação. Então, por quê? Porque não deixa passar. Por quê? Porque ninguém quer trabalhar com um policial ruim. Nós estamos trabalhando com pessoas que todo dia estão lidando com pessoas com cheio de problema, com situações arriscadas, tem a saúde mental, ele está às vezes com um armamento, então a gente observa tudo. Aí a pessoa vai ter uma conduta errada? Não, a gente não vai trabalhar com esse tipo de pessoa, nós cortamos na carne.
1: Para que esses casos não cheguem à corregedoria, como é que é o treinamento dos policiais aqui nesse sentido das abordagens?
0: Cada vez mais humanizado, cada vez mais voltado aos direitos humanos. E a gente tem percebido nessas últimas turmas que estão formando nesses últimos anos uma ênfase muito grande em relação a isso, que o serviço policial ele não tem que se envolver emocionalmente, tem que ser, é difícil, a gente sabe muito bem, mas a gente tem que ao máximo fazer o nosso papel, que é executar a prisão dos indivíduos criminosos, levar para a delegacia e tá tudo certo, não tem que se envolver, não tem que resolver, não tem que fazer nada mais daquilo que está definido pela legislação.
1: Você falou de novas turmas, né, desses novos militares, como é que a gente está hoje com relação ao efetivo, major? A gente tem um efetivo de policiais militares hoje atuando tanto ostensivamente quanto administrativamente, ok, considerado bom, aceitável, ou a gente está com algum tipo de déficit nesse sentido?
0: A gente está com um déficit grande, né, mas é um déficit que se arrasta há alguns anos, graças à sensibilidade do governo, né, o governo atual. A Polícia Militar realizou concursos desde o início desse governo, isso é importante e tem que continuar nos próximos governos, é imperioso que isso aconteça, para que a gente não tenha perda ainda maior. Por exemplo, hoje na legislação prevê em torno de 18 mil policiais, nós estamos beirando ali 11.600 policiais, então déficit de aproximadamente 50%, fazendo arredondamento grosseiro. Então, assim, é muito grande, por isso que a gente tem investido em tecnologia, por isso que o gasto tem sido em tecnologia, justamente para a gente compensar essa falta de efetivo. E a importância da continuidade desses concursos.
1: E como é que tem sido as tratativas aí junto aos governos, junto ao poder público, para que a gente consiga recompor, né, todo esse pessoal que é tão necessário?
0: Eles estão sensibilizados e sabem da importância e necessidade que a Polícia Militar tem em recompor esse efetivo. O que acontece muitas vezes é que uma turma que entra de 1.000 policiais, entrou uma turma de 1.000 policiais, mas aí 1.000 policiais têm os requisitos para poder aposentar, ir para reserva. Então acaba que fica elas por elas. Então a gente precisa chegar num momento em que teve um apagão de concursos na Polícia Militar, e nesse momento é que a gente vai ter ganhos reais de efetivo.
1: Major, como é que a gente pode fazer um panorama hoje, um balanço da relação da Polícia Militar com os outros órgãos de segurança? Bombeiro, Polícia Civil, Secretaria de Segurança Pública. A gente tem uma relação harmoniosa entre todos esses órgãos aqui?
0: Cada vez mais integrada, cada vez mais próxima, cada um vai percebendo a realidade do outro, vai percebendo as necessidades do outro e a gente vai se ajudando, porque no final das contas sobra para nós mesmos a questão de segurança pública, a cobrança em cima de todos nós, e a gente, dentro dessa percepção de que a integração e a união, nós somos muito mais fortes, tem sido cada vez melhor.
1: Para a gente encerrar, estamos encaminhando aí para o final dessa nossa entrevista, esse bate-papo que foi super produtivo aqui. Queria que o senhor deixasse um recado para a população do Distrito Federal, como é que eles podem fazer, como é que eles podem contar com a polícia.
0: Olha, confie na sua Polícia Militar, confie mesmo, conte com a gente para a gente poder estabelecer aqui cada vez mais índices menores de criminalidade, mas a gente precisa muito da participação da população. Inclusive, boa parte das apreensões e prisões da Polícia Militar é baseado nas denúncias que a população faz. Confie na sua Polícia Militar, se tiver algum problema, nós temos uma corregedoria forte, confie, denuncie se for o caso. Mas tente aproximação, porque nós é o que nós queremos, estar próximo da população para que a gente possa atender os anseios de segurança pública.
1: Major Brook, muito obrigada pela sua entrevista, muito obrigada pela sua participação nesse A Cidade é Sua. Terminamos então mais uma edição. Semana que vem a gente está de volta.
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4: Um esquema que movimentou mais de 100 milhões de reais das facções criminosas do Brasil foi alvo de uma operação de 4 estados. O Rafael Alves conta os detalhes.
5: Os investigadores da Polícia Civil do Rio vão analisar os materiais apreendidos na operação para analisar o funcionamento da organização criminosa que lava dinheiro para as maiores facções criminosas do Brasil. O esquema movimentou mais de 100 milhões de reais para o Terceiro Comando Puro, Comando Vermelho e Primeiro Comando da Capital. Na ação dessa quarta-feira, 10 pessoas foram presas pelos agentes da Polícia Civil e do Ministério Público do Rio, além de 37 mandados de busca e apreensão cumpridos em 4 estados. Os investigadores identificaram uma movimentação milionária, muito acima da capacidade financeira dos investigados e das empresas envolvidas. Por exemplo, uma das principais operadoras financeiras da organização, Bárbara Luzia Souza de Carvalho, movimentou 47 milhões de reais, sendo beneficiária de um programa do governo. O promotor Bruno Rinaldi, do GAECO, destacou a necessidade de combater a lavagem de dinheiro das facções.
6: Enfrentar a alimentação financeira dos crimes violentos. Porque não adianta você simplesmente enfrentar a face violenta do crime, fazer cessar, fazer apreensão de armas. Isso é importante, claro que é. Mas todo crime violento, ele se presta a um proveito econômico. Então, a perspectiva e o objetivo do Ministério Público é muito batido nesse sentido, é muito focado nesse sentido, em fazer cessar a alimentação financeira e, por via de consequência, a gente interromper a prática criminosa.
5: Ao todo, foram 22 denunciados pelo Ministério Público, mas a Justiça determinou a prisão de apenas 10 deles. Alguns são um grupo de empresários libaneses, todos irmãos. O delegado Pedro Brasil, responsável pelas investigações, falou sobre os indícios identificados de um dos irmãos com grupos terroristas, como a Al-Qaeda e o Hezbollah.
7: O que nós objetivamente conseguimos foi identificar uma transação financeira entre um dos investigados e uma pessoa sancionada pela OFAC, que é a Agência Americana de Controle do Terrorismo. Também conseguimos identificar uma postagem em rede social de um dos investigados da bandeira do Hezbollah.
5: Historicamente monitorada como importante polo de operações financeiras e logísticas de grupos terroristas, a região conhecida como Tríplice Fronteira, Brasil, Argentina e Paraguai, também teria atuação dos integrantes do esquema.
4: Os rodoviários e empresários de ônibus terão a 5ª audiência de conciliação na semana que vem para chegar a um acordo sobre a demanda dos trabalhadores. Mais informações com Leonardo Rezende.
8: A 4ª audiência de conciliação entre rodoviários e empresas de ônibus do Rio terminou novamente sem acordo nesta quarta-feira e os trabalhadores continuam em estado de greve. A sessão foi realizada no Tribunal Regional do Trabalho, no centro da capital. O sindicato patronal Rio Ônibus subiu a proposta de reajuste salarial e do valor também da cesta básica de 4,5% para 5%. Os rodoviários, no entanto, reivindicam 12%, parcelado em 2 vezes. O índice já foi flexibilizado pela categoria desde o início das negociações, quando cobrava 17%. Um dos principais pontos de divergência entre as partes é o pagamento de hora extra para os motoristas. Segundo o sindicato, os rodoviários têm a última meia hora de almoço descontada do salário, apesar da convenção trabalhista prever que eles recebam pelo tempo trabalhado. A categoria diz que o intervalo não é suficiente para uma refeição adequada. Os empresários afirmaram que não irão subir a proposta. Já o presidente do sindicato, Sebastião José, classificou o posicionamento dos empresários como vergonhoso.
9: Nós temos algumas propostas que são inegociáveis. A questão do intervalo refeição, que não é remunerado e nem é pago, o tique alimentação que o rodoviário não tem, um aumento digno para a cesta básica, a água potável nos terminais, o plano de saúde, a questão do BRT, do contrato temporário, ou seja, a pauta como um todo, que engloba 7 ou 8 itens que são prioridade para a categoria, sequer houve nenhuma proposta.
8: Uma nova audiência de conciliação foi marcada para o próximo dia 22. A categoria reivindica ainda vale-refeição de R$ 1.000.
4: O CENIPA não descarta nenhuma hipótese da causa da colisão entre dois helicópteros no Recreio dos Bandeirantes, na zona sudoeste do Rio. A repórter Érica Levigardi tem os detalhes.
10: O Centro de Investigação e Prevenção de Acidentes Aeronáuticos confirma que os dois helicópteros que colidiram sobre um estacionamento no Recreio dos Bandeirantes, na zona sudoeste do Rio, voavam na mesma rota e altitude no momento do acidente. O relatório preliminar do CENIPA foi divulgado nesta quarta-feira, um mês depois da colisão. De acordo com o documento, as comunicações dos helicópteros ocorriam por meio da frequência de coordenação aérea centro, que não era monitorada pelos órgãos de controle. Além disso, não há gravação das comunicações entre as aeronaves em autocoordenação. A reportagem da TMC conversou com o engenheiro aeronáutico Adalberto Febeliano, que explicou que, apesar de exames e análises complementares ainda serem conduzidos e nenhuma hipótese ser descartada pelo CENIPA, o reporte preliminar mostra que as aeronaves voavam pelas mesmas rotas especiais de helicóptero.
11: Bom, o que esse relatório preliminar do CENIPA permite que a gente infira é que realmente os dois helicópteros estavam transitando pelo mesmo corredor visual e na mesma direção, com um potencial de uma perda de separação ou mesmo de uma colisão.
10: De acordo com o relatório, a aeronave PPMAC decolou às 11h51 da manhã do aeródromo de Jacarepaguá, com destino ao heliponto Piratas Mall em Angra dos Reis, com um tripulante e 4 passageiros a bordo. Entre eles estavam o cantor Oliver Tree e o youtuber argentino Gasp. A aeronave PRDJJ decolou às 11h46 da manhã do aeródromo Santos Dumont, no centro do Rio, com destino ao heliponto Helicentro Guaratiba, na zona oeste da capital fluminense, com apenas o piloto a bordo. Nenhum dos helicópteros apresentou anormalidades nos primeiros momentos do voo. Para Febeliano, os pilotos deveriam informar as posições uns aos outros por rádio, utilizando uma frequência específica. No entanto, isso não foi feito.
11: Então, neste momento, o que nós não sabemos é se realmente os dois helicópteros estavam ou não com os rádios sintonizados na frequência de coordenação ali no corredor, que é 130.550 MHz, ou se, eventualmente, os dois poderiam estar sintonizados na frequência, mas nenhum dos dois pilotos pode ter anunciado a sua posição.
10: O relatório final só vai ser divulgado ao fim da investigação, com as indicações dos fatores contribuintes para o acidente. Os trabalhos seguem com análises dos aspectos operacionais, humanos, de aeronavegabilidade e do controle do espaço aéreo. 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
4: O governo federal anunciou nesta quarta-feira uma medida provisória que amplia as condições de renegociação das dívidas dos produtores rurais. O acordo foi anunciado após uma reunião com o presidente da Câmara, Hugo Mota, e do ministro da Fazenda, Dario Durigan, e da senadora Tereza Cristina. A MP prevê prazo de 8 anos para renegociação de dívidas dos produtores que registraram perdas de pelo menos 30% em duas safras. Nos casos de produtores que tiveram perdas em 3 safras, o prazo será ampliado para 10 anos, também com 2 anos de carência e sem exigir entrada. As taxas de juros variam conforme o porte do produtor. A governadora do Distrito Federal, Celina Leão, reconheceu o sucateamento e o déficit de médicos na rede pública da saúde após denúncias de negligência. As reclamações envolvem a morte de 2 pessoas. Os casos geraram forte repercussão e estão sob investigação policial e administrativa. Celina também anunciou a intenção de convocar novos profissionais para tentar suprir a carência de pessoal na rede. E um acidente com um ônibus de excursão do Paraguai deixou 3 mortos e ao menos 40 feridos na SC-492, entre as cidades de Maravilha e São Miguel da Boa Vista. Segundo o Corpo de Bombeiros, 67 pessoas estavam no veículo. O ônibus saiu de Gramado, no Rio Grande do Sul, com destino a Vila Rica, no Paraguai. As vítimas foram encaminhadas a 4 hospitais da região. O ônibus transportava as bailarinas, mães e professoras de uma academia de dança do Paraguai. O grupo voltava ao país vizinho após participar de uma competição no Rio Grande do Sul.

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0: 2:01 pelo horário de Brasília. Muito bom dia a você que sintoniza a TMC. Vamos ao giro de notícias para você ficar muito bem informado e muito bem informada nessas primeiras horas do dia. O escritório do representante comercial dos Estados Unidos confirmou a aplicação de tarifa de 25% sobre parte dos produtos brasileiros após concluir a investigação comercial contra o Brasil. Segundo o governo norte-americano, a decisão foi tomada com base em uma investigação que cita comércio digital, propriedade intelectual, acesso ao mercado de etanol, combate à corrupção e desmatamento ilegal. O governo brasileiro repudiou a medida, afirmou que não há justificativa para as tarifas e anunciou que pretende acionar a lei de reciprocidade e os mecanismos da Organização Mundial do Comércio. Em nota, o Palácio do Planalto também informou que prepara medidas para reduzir os impactos sobre a economia, preservar empregos e ampliar mercados para as exportações brasileiras. E uma foto de Flávio Bolsonaro ao lado de um homem investigado por chefiar uma milícia ligada ao Banco Master gerou repercussão. O senador afirmou que não conhece Luiz Felipe Mourão, conhecido como Sicário, e disse que costuma tirar fotos com apoiadores. Flávio também negou qualquer relação entre o caso, o Banco Master e o financiamento do filme Dark Horse. A defesa de Jair Bolsonaro afirmou ao Supremo Tribunal Federal que o ex-presidente não autorizou a divulgação da carta lida por Flávio Bolsonaro nas redes sociais. Os advogados disseram que a publicação foi uma iniciativa exclusiva do senador e reforçaram que Bolsonaro continua cumprindo todas as regras da prisão domiciliar, incluindo a proibição de uso de usar as redes sociais ou se comunicar por terceiros. A Polícia Federal citou o senador Rodrigo Pacheco em uma investigação sobre descontos ilegais no INSS, mas ele não foi indiciado e nega ter participado da reunião para tratar da escolha do presidente do Instituto. No mesmo inquérito, a PF indiciou o deputado licenciado Euclides Petersen por suspeitas de corrupção, lavagem de dinheiro e participação em organização criminosa. A investigação apura um esquema de descontos irregulares em benefícios de aposentados e pensionistas do INSS. O ministro Flávio Dino, do Supremo Tribunal Federal, determinou que presidentes de 21 partidos informem se participam da definição ou distribuição de emendas parlamentares. A decisão ocorre após a investigação que bloqueou R$ 119 milhões de reais em bens de Valdemar Costa Neto, presidente do PL, suspeito de atuar na destinação de recursos mesmo sem mandato. O STF também cobra mais transparência no uso das emendas. 2:03 pelo horário de Brasília. Muito bom dia a você que sintoniza a TMC. No noticiário internacional, os Estados Unidos realizaram uma nova rodada de ataques contra o Irã nesta quarta-feira, com foco em estruturas militares próximas ao Estreito de Hormuz. Segundo o Comando Central americano, a operação teve como alvo equipamentos usados pelo Irã para ameaçar embarcações na região. Mais cedo, os Estados Unidos já haviam atacado a ilha de Grand Tump, considerada estratégica pelo governo iraniano. E agora a gente fala sobre esportes, porque a final da Copa do Mundo vai ser disputada entre Espanha e Argentina. A seleção argentina venceu a semifinal contra a Inglaterra nesta quarta de virada. O placar foi de 2-1. Agora a Inglaterra e França disputam pelo terceiro lugar da competição no sábado. E você sabe, todos esses jogos você acompanha aqui na TMC. 2:04 pelo horário de Brasília. 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No bate-papo de hoje, eles conversam com a corredora Letícia Quaresma. A gente confere esse bate-papo agora.
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2: Olá, olá! Sejam muito bem-vindos ao Corre TMC. Quem cedo madruga já correu 2 quilômetros? Eu sou Mirelle Mosquela. Que bom que

0: Exatamente. Inclusive, já vou passar a minha pergunta para ele, o meu parça, que está sempre tirando o popô do sofá e fazendo as suas corridinhas, a natação e também a bike. Ele é o nosso futuro triatleta, André Galvão. Bem-vindo.
1: Tudo bem, Mimi?
0: Bem-vindo.
1: Como é que você tá, hein?
0: Tudo ótimo. E você?
1: Eu gosto dessa introdução, que a Mimi sempre enche a bola, né? Parece até que a gente é mesmo, tudo isso aí que ela falou.
0: Mas você é, Galvão. Você é. Bom, pra quem corre, nada e anda de bike toda semana, pra mim já é triatleta.
1: É.
0: I'm sorry.
1: Nunca, ainda até hoje, né? Nunca fiz todas as atividades
0: juntas, mesmo dia.
1: Uma seguida da outra, né?
0: Mais uma hora vai
1: mas
0: fazer.
1: Mas vai chegar lá,
0: Lógico que vai.
1: Uma hora a gente chega lá, mas olha, é um prazer estar com você, Mimi, com toda essa galera boa do Corre TMC, todo mundo no Corre, podendo também falar com a gente, né, Mimi?
0: Claro, pode mandar sua pergunta, aproveite, já siga a gente também nas redes sociais, estamos lá no Instagram com TMC, arroba TMC Esportes e o mesmo arroba TMC Esportes para o YouTube, certo?
1: Sim, arroba TMC Esportes no YouTube, você assiste os nossos programas, não só esse que está no ar, mas todos aqueles que nós já fizemos.
0: Isso é legal, né? Exatamente, muita gente boa já passou por aqui, o Corre TMC é o seu programa de corrida, é o seu programa de atividade, gente, da atividade física, pra você realmente mexer o seu corpo e estar em movimento. E sabe quem tá em movimento hoje?
1: Quem?
0: A nossa convidada.
1: Opa!
0: Maravilhosa! Estava eu ali, já conhecia, estava navegando no Instagram, nas redes sociais, quando pá! Ela apareceu pra mim. Eu falei, gente...
1: Sucesso, né?
0: Quem é essa musa maravilhosa? Não, exatamente sucesso. Exalando muito exercício ali nas redes sociais. Eu falei, com certeza é ela que eu vou convidá-la pra participar do Corre TMC. E ela topou. Então, gente, seja muito bem-vinda, Letícia Quaresma. Bem-vinda, Lê. Que bom que você tá aqui
2: muito
0: com a gente no Corre.
2: Muito obrigada pela introdução, obrigada pelo convite também, é um prazer estar aqui. E eu amo falar sobre corrida, sou amante mesmo do esporte, então vai ser um prazer conversar com você sobre esse assunto.
0: Show de bola, Letícia novíssima, quantos anos você tem, Letícia?
2: Tenho 21.
0: Nossa. 21 aninhos.
1: E já tem cada medalhão, hein?
0: Já é, meu já Deus estamos aqui. Céu. Pra quem está nos acompanhando no YouTube, fique de olho, porque já vamos mostrar as medalhas que a Letícia trouxe por aqui com 21 aninhos.
1: Não, ela tem 21 anos e pesa como uma pluma, né? Novíssima, né? Se você pegar a medalha pesa mais do que ela.
0: É, e assim, né? Quando você é bem levinha, você voa na corrida,
1: é
0: né?
1: Boa, né?
2: É o
1: boa.
2: Objetivo.
0: É o objetivo, né? Lembra que o Rodrigo Lobo apareceu por aqui, ele falou que a primeira coisa que ele viu quando os filhos nasceram... Ah, você não estava aqui no Rodrigo Lobo, mas eu vou falar pra você que acompanhou. O Rodrigo Lobo falou, olha, quando meu filho nasceu, a primeira coisa... que eu vi, que eu queria saber se ele ia ser corredor ou não. Eu falei, meu Deus, o que foi? Foi o pé, né? Pra saber o tamanho do pé, se é bom na corrida. Ele falou, a canela. Se fosse uma canela fina, é porque vai ser um bom corredor. Eu falei, olha aí, essa dica aí eu não sabia.
1: Mas o tamanho do pé conta também?
0: Acho que não, né?
1: É, acho que não, pô.
0: Acho que
1: sacanagem
0: não.
1: Sacanagem.
0: Ah, o que eu pensei, sei lá, por conta do pé, não sei.
1: Tem um monte de corredor baixinho aí, de pé pequeno, que vai bem nas
0: corridas. É, que voa, né? E Letícia, já fala pra gente, quem é você no Corre?
2: Eu sou influenciadora fitness. Eu comecei, na verdade, produzindo conteúdo sobre academia, porque eu também sou uma amante da musculação.
0: Olha aí!
2: E aí conheci a corrida. A corrida, ela veio pra mim muito como... Acho que todos os esportes, eles acabam nos ensinando alguma coisa, mas a constância na corrida, ela nos ensina muito que se a gente persistir naquilo e fazer de fato todos os dias certinho, a gente consegue evoluir nas coisas e a gente consegue se sentir mais capaz também, né? Então essa motivação que a gente busca, ela tá dentro exatamente daquilo que a gente vai fazer para conquistar aquilo, né? Eu acabei de sair do CLT, eu trabalhava numa empresa de marketing e tecnologia, sou formada em marketing pela Mackenzie, e eu acho que é isso.
0: Que legal! Não, você vê a maturidade dela conversando com 21 anos,
1: é
0: né?
1: É isso. Não, já toda esclarecida.
0: É.
1: Né? Já tem os objetivos em mente. Mas como começou, né? Como você introduziu a corrida na sua vida?
2: Perfeito. Como você comentou, hoje eu sou levinha, mas nem sempre fui. Então, essa corrida do Rio, por exemplo, que foi em 2025, eu corri com 20 quilos a mais.
0: O quê?
2: Exato, corri com 20 quilos.

0: a mais.
1: 2025
0: então...
1: foi o ano passado.
0: Foi o ano passado. Agora. Muita coisa aconteceu de lá pra cá.
1: Caramba!
0: É, então eu comecei a correr mesmo nesse. Com o objetivo de emagrecer. É, isso porque eu tenho compulsão alimentar, então eu tenho que lidar com esse transtorno. E aí a gente começou um trabalho com psicólogo, nutricionista, comportamental, tudo isso, enfim. Mas a corrida, ela entrou pra mim nessa fase, onde eu queria emagrecer. Eu achei no começo que não era pra mim, que eu tinha que estar mais leve pra correr.
2: Olha aí.
0: Só que uma amiga minha, que ela corria perto de casa, assim, ela começou a me puxar e falou, não, você só vai conseguir estar leve pra correr se você começar antes. Porque a gente sempre espera, né, ficar perfeito pra começar as coisas. E foi aí que começou a me ensinar mesmo, de fato, o que isso significa, né? Então, a gente começou, ela me puxava.
2: Isso foi que ano, Lê?
0: Isso foi em 2025 mesmo.
2: Ah, no próprio ano de 2025?
0: Ah, não. Foi em 2024, porque eu corri por um ano primeiro.
2: Foi em 2025, mas... Ah, tá.
0: Isso, começou em julho de 2024. Foi certinho. Deu um ano, eu corri a meia maratona.
2: Incrível.
1: Mas quando você começou... Em 2024, você tinha esse peso que você mencionou.
0: Exato.
1: Então, até a meia maratona, você continuava ainda com
0: eu
1: esse peso.
0: Eu continuei com esse peso, exato.
1: Oh,
0: e aí, depois da meia maratona, que as coisas começaram a destravar. Ah. São muitas chavinhas na nossa cabeça que precisa virar, né? Pra isso acontecer, de fato. Mas isso foi muito importante pra mim. Ter alguém que me incentivava e que me puxava pra fazer isso junto. Porque, apesar dos treinos eles não serem iguais... Eu tinha alguém ali pra tirar dúvidas também, ou pra... Tipo assim, se eu não fosse, ela estaria lá me esperando, entendeu? Então, você que tem um amigo que quer começar a correr, puxa essa pessoa, porque isso vai fazer muita diferença.
2: Olha...
1: Não, isso aí faz muita diferença.
2: Eu também acho.
1: Muita diferença. Eu tinha um amigo, por exemplo, que era o contrário, né? Ele que vinha atrás de mim quando ele queria correr. Mas deu uma sumida agora, não sei o que aconteceu com ele.
2: Você espantou o rapaz, começou a correr muito rápido.
1: Não, eu não tô correndo rápido. Eu não tô correndo rápido, cara. Mas ele parou de correr comigo. Alô, Japinha, vamos correr junto de novo, pô. Era legal correr com você. Eu levava ele pra pedalar também. Porra, Japinha, tá com preguiça aí, meu?
2: Eu gosto muito de correr com, assim, com uma companhia, com uma amiga, mas eu também me adaptei muito correndo sozinha.
0: Uhum.
2: Porque, como, né, o parque que eu corro é no Ibirapuera, eu moro na Zona Norte. Uhum. Então, nem sempre eu tô indo pro parque pra ter aquela galera da assessoria pra correr junto, né? Eu acabei correndo muito sozinha. Eu gosto de ter companhia, mas eu também não gosto daquela pessoa que fica o tempo inteiro conversando.
0: Uhum.
2: Sabe aquele... Não é um pace fofoca, é aquele... Você é aquela conversa? Ai, porque ontem, não sei o quê, você tá conversando e eu tô focada. Eu não curto muito. Mas eu acho importante pra quem está começando...
0: Pra quem tá começando é importante,
2: nossa,
0: mesmo.
2: Nossa, exatamente. Ter alguém do lado dá motivação, dá energia. E digo mais, quando você menos espera, parece que o treino acabou. Você fala, quê?
0: Exato.
2: Já acabou? Não é isso, Lê?
0: É. Hoje em dia, eu também não costumo correr tanto com amigos, assim. Eu peço muito pro meu namorado me acompanhar quando eu tenho um treino muito longo, porque às vezes você precisa daquela forcinha no final. Imagina, você tá ali correndo 18 quilômetros, já tá cansado de um ciclo de meia maratona, por exemplo. Ter alguém do lado é importante. Mas eu também não gosto muito de ficar conversando durante o treino. Durante o treino, eu fico bem chata, na verdade. Que eu sou chata com todos os meus treinos, na verdade. Tudo que for atrapalhar o meu treino, eu vou estar tirando. Desculpa, gente. Eu vou ter que estar dormindo cedo, vou ter que estar recusando alguns compromissos aí pra estar fazendo meu treino.
1: E o seu namorado corre também?
0: Ele vai comigo às vezes, ele não é tão amante assim da corrida, o lado dele é mais musculação mesmo.
2: É o Guilherme, abraço pro Guilherme, que tá aqui com a gente também no estúdio. Já vou puxar o Guilherme aqui pra conversar
1: mostrar,
2: com a gente.
1: Vamos mostrar o Guilherme daqui a pouco. Ele, se não é do corre, é da musculação e tá valendo. Mas eu quero saber o seguinte, né? Quando ele tem que te acompanhar, mas ele tem ritmo pra te acompanhar?
0: Quando é um treino que eu realmente vou precisar de apoio, até mesmo pra gravar, acaba sendo mais fácil ele me acompanhar de bike. Então aí fica mais fácil. No Ibira, que tem as bicicletas disponíveis, sim, sabe? Então fica mais fácil.
2: E Letícia, quando você colocou na cabeça que queria realmente emagrecer para correr, para ter uma performance, até mesmo, né, qualidade de vida, estilo de vida, como é que foi perder? Porque assim, são 25 quilos?
0: Foram 20.
2: 20 quilos. Isso. Que você perdeu. É muita coisa.
0: É muita coisa.
2: Então, como é que você foi trabalhando isso no seu dia a dia, na rotina? Foi muito difícil em questão de cardápio, de alimentação? Porque eu acho que muita gente hoje, claro, tem as canetas emagrecedoras, né? Que a gente também já comentou sobre isso por aqui. Tem gente que é a favor, tem gente que é contra. Mas, independentemente disso, você precisa dar uma virada de chave na sua vida. E como é que foi essa virada de chave que é tão importante hoje?
0: Eu acho que demorou bastante pra mim, que tenho uma curta vida, pra mim foi muita coisa. Eu primeiro precisei identificar qual que era o problema. O porquê que eu tinha ganhado aquele peso. Porque não foi como se a vida inteira eu tivesse tido aqueles 20 quilos a mais. Eu ganhei aqueles 20 quilos, entendeu? Então, por que que isso aconteceu? Então, comecei a fazer o diagnóstico e aí que eu entendi que eu tinha transtorno alimentar, né? Então, fui voltando até mesmo na infância, na adolescência. Lembrei de alguns episódios de bulimia que eu tive e eu não sabia que era. Então, hoje na internet a gente tem muita informação sobre sintomas, diagnóstico, enfim. Mas e aí eu entendi qual que era o problema. E quando eu entendi qual era o problema, algumas coisas fizeram sentido. Por exemplo, na época que eu comecei a tentar emagrecer, que eu vi que eu tinha engordado demais, eu procurei nutricionistas que talvez não estivessem tão alinhados. Então, nutricionistas mais restritivos, que aí já não casa muito com esse cenário de compulsão, porque vai gerar um pouquinho mais de compulsão para quem já tem esse problema. Então, quando eu entendi que essas coisas iriam fazer muita diferença, eu procurei um nutricionista que era comportamental. Então, a gente fazia reunião toda semana para falar sobre como eu estava me sentindo, sobre gatilhos que eu tinha no momento de comer, o que que eu estava tentando suprir com a comida, porque basicamente é assim que funciona, né, o transtorno alimentar quando a gente fala de compulsão. Você está tentando fugir de alguma coisa, provavelmente. Você tem um gatilho que é muito específico. Isso, claro, vai ser muito individual, mas tem muitas coisas que talvez dá para identificar ali com a experiência de outras pessoas, sabe? E a psicóloga também. A psicóloga eu troquei a abordagem. Então eu fui para abordagem TCC e fui para uma psicóloga que ela tem especialização em transtorno alimentar também. E aí também é um trabalho semanal que foi feito, entendeu? Então eu acho que não foi nem tanto pelo cardápio em si ou pela restrição calórica em si. Porque não foi sobre o processo ali.
2: Sim,
0: de...
2: Não foi sobre calorias.
0: Calorias,
2: né?
0: Exato. Foi na cabeça.
2: Peso. Sim, e muito legal você estar falando isso, né, Galvão? Porque ela acaba indo atrás de profissionais qualificados para aquele tipo, né,
0: exato,
2: de problema, aquele tipo de doença. Então, foi difícil quando você tentou encontrá-los, mas quando você encontrou o profissional adequado, aí aquilo fez mudou completamente a diferença. Né?
1: E acho que um detalhe que ela mencionou, a Letícia, né, que você já na infância e adolescência teve uma situação com bulimia, é isso?
0: Exato. Eu lembro de uma prova que eu tive, eu estava muito ansiosa para essa prova. Eu sempre me cobrei muito para ser orgulho dos meus pais e coisas nesse sentido. Então, eu tinha essa prova e eu lembro que eu comia. Eu comia muito estudando para a prova, eu estava me sentindo mal e depois eu vomitava. Tanto que isso teve uma rotina. Minha mãe percebeu e foi aí que parou, porque ela estava todo momento esperando que eu fizesse aquilo. Mas eu também tive outros episódios, como compensação, por exemplo. Até quando ainda estava magra, porque além da compulsão, normalmente a compulsão ela vem com a distorção de imagem, né? Então você come alguma coisa fora e você já se enxerga enorme. E aí eu fazia 2 horas de escada para compensar. Nossa, gente, vocês não têm noção das maluquices que eu já fiz para emagrecer.
2: Porque a cabeça, ela acaba dando um nó ali, né?
1: Mas é muito legal esse depoimento dela, porque ela fala de uma forma que ela tá absolutamente consciente, né, de tudo isso que ela passou. Exato. E eu acho que tem muita gente ouvindo que tá se identificando com isso, Mimi.
0: E às vezes você não sabe mesmo o que você tem, você acha que isso é normal. Mas tem que prestar atenção nesses sinais, porque é muito perigoso quando você começa a compensar, sabe? Perigoso para a saúde mental, você pode desenvolver uma depressão, uma ansiedade, que não é dessa forma, sabe?
2: E Letícia, como é que foi você dar o primeiro passo, né? Ter coragem para você também falar isso nas redes sociais Porque muita gente não fala, acaba deixando um pouco para si, às vezes tem vergonha de mostrar para as pessoas que está passando por isso, e você, num ato de muita coragem, abriu o jogo nas redes sociais, falou sobre esse tema tão importante como o Galvão está dizendo, e sem contar que os seus conselhos, a sua, dividir isso com o público, fez com que você ajudasse muitas mulheres.
0: Uhum. Como eu já tinha me tornado influenciadora antes de eu engordar tudo aquilo que eu tinha engordado, era mais fácil para mim já comunicar com a câmera e contar coisas que aconteciam na minha vida.
1: Você sempre gostou de se comunicar, só abrindo um parênteses aí.
0: Sempre gostei de me comunicar.
1: Tô percebendo isso.
0: Quando eu era mais adolescente, assim, criança mesmo, era meu sonho ser youtuber. Agora a gente vai colocar em prática. Mas sim, sempre gostei de me comunicar. Eu aprendi muito a me comunicar porque quando eu tinha 16 anos eu abri uma loja de roupas. E eu sabia que se eu não me comunicasse, se eu não postasse stories, se eu não gravasse vídeo, eu não ia vender. Então foi aí que tudo destravou. E aí eu viralizei na internet, foi com um vídeo de academia mesmo. Então eu já tinha essa facilidade de falar com a câmera. Mas durante o processo mesmo de emagrecimento, que foi quando eu tive todas as sessões com a psicóloga, com nutricionista comportamental, eu não abri tanto o leque, porque isso me deixava muito vulnerável. As pessoas já estavam falando muito sobre o meu corpo, porque elas acompanharam o momento em que eu estava magra e de repente eu não estava mais. Entendeu? Então, as pessoas, elas não têm dó na internet, a gente sabe disso,
2: não,
0: né?
2: Não. A lei, não tem lei, né, na internet, não. Essa
0: não
2: é
0: tem
2: verdade.
0: Lei. Então, nesse momento, eu fiquei bem mais reclusa, tanto que eu perdi muitos seguidores, eu tinha chegado a ter 155 mil, aí eu baixei até 90, eu acho, e agora a gente voltou a crescer de novo, agora eu tô com 98, mas... Eu não postei muito sobre isso e até hoje eu evito falar especificamente sobre o tema de emagrecimento, porque eu não quero que as pessoas me associem necessariamente a esse tema, porque eu sei que quando as pessoas associam a gente a esse tema, elas vão falar sobre o nosso corpo, elas vão comentar sobre o nosso corpo, e eu entendo que é algo que não faz bem pra mim, já que eu tenho todas essas características de ter o transtorno, enfim.
2: As pessoas dão opinião onde não devem, não é verdade, gente? Pelo amor de Deus.
1: Não tem como controlar isso, infelizmente.
2: Infelizmente. A partir do momento que você se expõe ali nas redes sociais e mostra sua rotina, o seu treino, as pessoas também acham que têm o direito, né, de te julgar e falarem o que elas quiserem.
1: E algumas pessoas são ruins mesmo.
2: Ruins, são ruins. Isso mesmo.
0: De fato.
1: Lamentavelmente, são ruins.
2: Agora, Olê, como a corrida, ela te ajudou em relação também à comida, ao dia a dia, ao treino?
0: A corrida, ela acabou se tornando uma prioridade para mim, né? No começo era um cardio, só que aí conforme você vai fazendo os treinos e você vai se sentindo melhor, eu até gravei um vídeo sobre isso, eu não sei se foi esse vídeo que chegou até você, que foi sobre a constância na corrida, você se sente tão grato por aquilo e você sabe que você consegue alcançar muito mais, sabe? As pessoas dizem que a corrida, ela é um trabalho mental. E isso é verdade, você se supera dentro da sua própria cabeça. Então, eu acho que todas as coisas na nossa vida, elas acontecem de acordo com aquilo que a gente acredita. E a corrida, ela nos ensina que a gente é capaz. Então, acreditar que eu sou capaz me fez voltar e continuar fazendo os treinos, me fez me inscrever na minha primeira prova de 21 quilômetros, me fez continuar na musculação, me fez ter força para entrar nesse processo de emagrecimento, porque eu entendi que eu era capaz de fazer aquilo, entendeu? Então... Eu acho que é isso, na verdade.
2: Não, excelente. Deu pra entender exatamente. Você é muito madura e, como o Galvão disse, muito consciente do que você fala, do que você passou. Então, você tem lugar de fala aqui pra falar sobre isso. Excelente.
0: Muito
2: obrigada. E, Letícia, hoje, como é que é a sua rotina de treinos? Você corre todo dia? Você não corre? Você tem uma assessoria de corrida que te ajuda numa planilha? Sim. Como é que funciona agora?
0: No início eu fazia planilha mais duplicada, mais geralzona, mas depois que eu decidi em dezembro de 2024 que eu ia correr uma meia maratona. Eu não sabia qual ia ser ainda, é claro que eu já tava de olho na do Rio, porque ela é maravilhosa.
2: Ai, quero muito correr um dia, Galvão, vamos?
0: Ela é maravilhosa.
1: É a meia maratona?
0: É.
1: Boa viagem.
0: Acompanha de bike do outro lado da orla.
1: Vamos voltar com o Guilherme lá. Vamos lá, né, Guilherme? Boa, é nóis.
2: Mas tem 10.
1: É bonito,
2: tem?
1: A gente vai ver.
2: 10 quilômetros?
0: Tem. Só não é no mesmo dia.
2: Isso, é tipo na sexta-feira, assim.
0: Isso.
2: E o desafio? 5, 10, 21 e 42.
0: Nossa, um dia eu vou fazer, tá?
2: Eu não sei, mas não sei.
1: Qual é o desafio?
2: Tem um desafio. É, quinta-feira, 5 quilômetros. Sexta-feira, 10. Opa, essa
1: sexta, 21 não.
2: Sábado e 42 domingo. Olha, de uma vez só, cara.
0: Tem
2: assim,
0: que ser.
2: Quinta, sexta, sábado, domingo. Loucura, não é loucura?
1: Né? Bacana.
0: Muito legal, mas todo corredor é meio doido da cabeça, tá? Quando você vicia no negócio.
1: Não, na verdade, todos são doidos.
0: Todos são doidos, eu sei.
1: Exceto alguns.
0: Exceto.
1: É exatamente o contrário, né? Então a maioria absoluta é doida, exceto um ou outro aí que é mais tranquilo. Eu sou um dos mais tranquilos.
2: Ah, você que pensa. Você já saiu pra correr 5, você já é doido. Fala aí.
1: Não.
2: Quem é que corre 5 km hoje? Pessoas normais não correm 5 km.
0: É que a gente vive numa bolha, a gente acha que todo mundo tá fazendo isso, né?
2: É.
0: Mas é igual eu tava falando pra Miri, nem 1% da população corre 10 quilômetros, gente. Uhum. Isso é meio doideira, né?
2: É.
0: Então, se parabenize por isso. Se você tá levantando pra fazer, você merece, sim. É, todo o reconhecimento por isso. Mas então, quando eu decidi que eu ia fazer essa meia maratona, eu entendia que eu precisava me preparar melhor pra isso. E que só os meus neurônios aqui dentro da minha cabeça não seriam suficientes. Então, eu contratei a consultoria. Eu tô com ela até hoje, inclusive. Faço com a Pace Fit. E hoje os meus treinos, eu sou muito chata com os meus treinos, meu Deus do céu.
2: Mas quando você diz assim, eu sou muito chata, o quê? Muito exigente com você mesma?
0: Eu acho que tudo, eu sou exigente comigo, eu não marco compromissos no dia que vão atrapalhar o meu rendimento. Eu prefiro normalmente correr de manhã, então se vai atrapalhar alguma coisa na noite anterior, eu também não vou aceitar.
2: Você viu, né?
0: Fazer
2: Galvão?
0: O quê,
2: tá escutando, né, Galvão?
1: Tô escutando.
0: É, eu você corro...
1: do Guilherme.
2: Você gosta de correr aonde?
0: Eu gosto de correr no Ibira, gosto de correr no Vila Lobos, é porque tá tudo ali. Mas assim, o meu lugar favorito pra fazer longo é a USP. Então, normalmente, sábado ali, tô sempre por lá. É, hoje em dia, eu corro 3 vezes na semana. Não é muito saudável você correr todos os dias como um mero mortal, tá? Porque você pode desenvolver lesões. Não dá pra gente ultrapassar, assim, os limites do nosso corpo. É, então, 3 vezes na semana são o suficiente. Agora...
1: Quanto você corre?
0: Quanto eu corro? Normalmente, na semana, eu vou fazer ali um treino regenerativo, um treino intervalado, que a gente vai dar tiros mesmo, né? Então, correr bastante rápido.
2: É o famoso fartlek.
0: Tem o fartlek, tem o intervalado, tem o de tiro mesmo. É, esses treinos, eles ajudam muito a gente a melhorar a nossa respiração, né? A conseguir correr mais rápido. Tem que ser feito de forma progressiva com um profissional da área. Eu tô falando aqui de forma leiga, tá bom? É, e nos finais de semana a gente prioriza o longo mesmo, porque aí dá pra se preparar melhor, né? Dá pra se preparar melhor, a gente consegue ajustar melhor a rotina, porque é um treino que vai demorar. A gente sabe que vai demorar. É, então,
2: tem que dormir cedo na sexta-feira.
0: Tem que dormir bem. Se você não dormir bem, você não vai recuperar. Vai lesionar também. Tem que tomar
2: não
0: cuidado.
2: Não dá pra sair na sexta, pra jantar na sexta, pra
0: não
2: comer
0: dá, gente.
2: Fritura, entendeu, Galvão? Me chama pro pastelzinho na sexta? Não dá.
0: Tem
2: não.
0: Que beber água.
2: Beber muita água.
1: Mas no sábado de manhã, depois da corrida,
2: aí
1: sim.
2: Pode. Aí pode.
1: Né? Na feira, você passa ali no sábado de manhã, né?
0: Aí o problema é a corrida mesmo.
2: Um caldinho de cana bem geladinho.
0: É, até a musculação, ela saiu um pouquinho prejudicada, assim, né?
2: É.
0: Porque eu sempre faço a musculação depois da corrida, porque agora, como a corrida é a minha prioridade, inclusive a minha divisão de treinos, ela assusta um pouco, porque eu tenho que treinar a perna sempre no mesmo dia que eu corro.
2: Sério?
0: Porque senão eu não dou descanso suficiente para o próximo treino, entendeu?
2: Nossa, Galvão, no dia da minha corrida, sabe por que eu não vou na academia?
1: Por quê?
2: Porque eu acho que já tá pago. Ah, já corri hoje?
0: Mas depende do objetivo, já, né?
2: É,
0: tem
2: pô,
0: isso também. Se pra você faz sentido, tá tudo certo.
2: Não, sentido não faz não, porque eu tenho que estar um pouco mais musculosa, né?
1: Não,
2: e pra ter músculo, não é a corrida.
0: Não é a corrida.
2: Músculo é na academia.
0: É a musculação. Mas... A corrida, ela vai dar condicionamento, claro.
2: Perfeito.
0: Mas a musculação, ela... Músculo, né, gente? Veja bem.
2: Não, e vai
1: tá
2: te ajudar
1: bom,
2: muito.
1: Gente, tá bom. Que isso? Vocês falam
2: a gente
1: jeito aí,
2: sempre
1: como se...
2: quer mais, Galvão.
1: É, meu Deus do céu.
2: A gente
1: tá
2: sempre
1: faltando.
2: Quer mais.
1: Tá faltando, tá bom.
2: É. E aí você, então, depois que você corre, você na sequência vai pra musculação ou você volta pra casa, almoça e deixa pra fazer a musculação num outro período?
0: Olha, depende do dia, tá? Depende do dia, depende dos compromissos que eu tenho no dia, mas normalmente eu já faço tudo de uma vez, porque eu já me livro, entendeu?
2: Olha, a gente tá vendo imagens da Letícia. Da Lê correndo. Olha que maravilhosa.
0: Ai, pegaram as melhores? Obrigada, gente.
1: Essa aí, ó. Essa aí com essa medalha bonita aí. Onde é que foi?
0: Foi em Floripa essa. Ah,
2: já legal. Vamos falar dela então, porque essa medalha já está aqui do nosso lado. Quem está no YouTube já está acompanhando. Olha aqui que medalha linda.
0: Ela é maravilhosa.
2: Meia maratona. Isso foi em Floripa.
0: Foi em Floripa.
2: Conta pra gente quando foi e como é que foi essa... Foi a sua primeira meia ou não?
0: Não, essa foi a segunda meia maratona. Como eu escolhi ela por ela ser a mais plana, né? Tem isso, né? Que Porto Alegre, Floripa ali, eles são os caminhos mais planos.
2: Não sobe
0: planos
2: ponte,
0: mesmo.
2: Não, em Floripa?
0: Então, subiu na ponte, mas não era uma ponte tão íngreme. E passava muito rápido, sabe? Então, a maior parte foi plana mesmo. Eu não me senti...
2: cansada,
0: né? Não. Eu consegui chegar bem perto da minha meta, na verdade.
2: Ah, meus 21 anos, né, Galvão?
1: Nossa, que delícia.
2: Ah, meus 21.
1: Nossa, que saudade.
2: Tinha uma ponte lá, mas nem era. Uma ponte. Pra você subir a ponte, tem que ter uma... É uma subida.
0: Ah, nem... Mas não era íngreme.
2: Era?
0: Não era íngreme.
1: Olha. Para. Fala como se fosse assim, pô.
2: Ah, tá de boa.
1: É, uma...
0: Mas se você treina pra aquilo, pô, aí você vai conseguir fazer.
2: Você treina a subida, por exemplo, quando você foi treinar para essa minha maratona lá na USP, tem bastante subida.
0: Tem subida.
2: Chegou a treinar subida ou não?
0: Tem uma subida que eu sempre passo na USP, mas eu não treino especificamente subida, que eu tenho medo. Veja bem.
2: Medo do quê?
0: Eu tenho medo porque eu vou sofrer muito, entendeu? É, por exemplo, eu até queria correr a SP City em algum momento, mas eu morro de medo, porque eu sei que tem muita subida. É o que mais falam sobre essa prova, na verdade, que tem muita subida. Então, eu acho que dá para esperar um pouquinho para me desafiar desse jeito, né? Veja bem.
2: Porque essa foi a sua segunda meia maratona.
0: Foi a segunda.
2: A primeira meia maratona... Os primeiros 21 quilômetros, Galvão...
1: É no Rio, né?
2: É no Rio de... Foi no Rio de Janeiro.
0: Foi no Rio.
2: Em 2025. Por sinal, a medalha é muito linda.
0: Ai, ela é maravilhosa.
2: E o visual? Vale a pena mesmo correr?
0: Nossa, a do Rio, cara, ela é bizarra. Eu queria muito ter ido esse ano, não deu, mas... Cara, ela é perfeita. O Rio de Janeiro é lindo, né? Não tem como, não tem comparação. Até mais do que a de Floripa, tá? A do Rio, ela superou todas as minhas expectativas.
2: Estamos falando de dois lugares maravilhosos, né? Aqui no Brasil, exatamente.
0: Exato.
1: As mais belos do mundo.
2: Mais belos do mundo. As praias de Florianópolis são absurdas, de
0: coisa
2: lindas.
0: Linda.
2: E Rio de Janeiro, nem preciso falar, né?
0: Exato.
2: Um cartão postal... É um lugar muito frequentado, né, por turistas. Eu ainda não corri lá no Rio de Janeiro.
1: Mas muita gente faz como a Letícia, né? Começa lá, porque tem essa coisa de, poxa, já começar num cenário praticamente de novela, tal.
0: Sim, né? É muito lindo. Eu acho que, assim, a principal diferença entre essas duas é que em Floripa tava frio. No Rio... Por mais que a prova aconteça no inverno, não tem frio, cara.
2: É muito quente no Rio. Eu ainda não fiz... Eu já corri no Rio. Ah, vou no final de semana passear por lá. Aí acorda de manhã e corre. Mas se eu perco, assim, um pouquinho o horário, quero acordar um pouquinho mais tarde... Nossa, já passei sufoco, é muito quente, Galvão.
0: É muito quente.
2: E você pegou muito quente, num dia de muito calor ou não, Letícia?
0: Olha, eu larguei um pouco mais tarde, se eu não me engano, eu tinha largado depois das 7. Então, eu peguei calor, e eu peguei calor no momento mais ruim da prova, que era ali pros 15, pros 18. Você chega nos 18, parece que você vai ver Jesus, que você não vai conseguir mesmo. É sério, gente.
2: Como tem um muro dos 30 quilômetros pros 42, então pra o muro...
0: Mim, dos 21 é os 18.
2: 18 quilômetros.
0: Passar dos 18 é muito difícil, gente. E o calor do Rio, ele... Eu dei uma sofrida, mas eu acho que vale muito a pena. Pela vista, pelas pessoas também.
2: A vibe, a galera
0: a vibe
2: tá
0: do Rio. Coisa linda, sério. Muito lindo, muito lindo.
2: Eu acho que essa vibe... Eu já falo pro Galvão que ele precisa participar de uma corrida de rua.
1: Nós vamos, né?
0: Nossa,
2: novembro.
0: É muito diferente, cara.
2: Novembro, tá marcado.
0: Você tira a força do seu pé onde você nunca viu pra correr rápido. É muito legal, eu adoro.
1: Não, isso realmente eu tenho curiosidade, né? Porque até hoje eu já corro há muitos anos, mas só na rua e sozinho.
2: E no final você ganha a medalha e a banana. É muito legal.
0: A gente adora a medalha e a banana.
1: Fala muito bem da medalha e da banana.
2: Você tem uma maçãzinha, às vezes tem um isotônico.
0: Verdade. Também, às vezes tem até aquele shakezinho de whey.
2: Tem.
1: Caramba, tá ficando moderno isso aí, hein?
2: É, às vezes, calma.
0: É, não dá pra esperar em tudo. É.
2: O certo é a banana e a medalha.
0: Exato. Vamos esperar a banana, a medalha e a água. Exato. Pode ser?
1: A água é muito bom, né? Porque a água é fundamental.
2: É, hidrata, tem que acompanhar excelente.
1: A corrida toda, né?
2: Letícia, você viu uma melhora, uma evolução da sua primeira meia para a segunda, para a meia do Rio de Janeiro para Floripa? Você viu uma certa evolução ou não?
0: Sim, eu acho que muitas coisas mudaram nesses dois ciclos. Primeiro que o ciclo do Rio de Janeiro, ele foi mais difícil, porque eu tive que lidar com a canelite, eu estava mais pesada, era mais difícil para mim manter uma constância nos treinos por conta da própria distorção de imagem, então às vezes era difícil para mim sair de casa, porque eu sentia que as pessoas estavam vendo o quanto eu já estava maior, ou coisas nesse sentido, sabe? Então eu perdi alguns treinos, e a canelite, ela foi muito cruel comigo, cara. Eu tive que correr.
2: Você correu o tempo inteiro, teve protocolo de caminhada ou não?
0: Não tive protocolo de caminhada.
2: Olha, porque eu tive quando eu tava com canelite.
0: Do Rio, eu corri em 2 horas e 21. Tá. Foi num pace ali médio de 6h40, por aí. Agora, a de Floripa, até fica...
2: Conta, porque, ó...
1: Conta, vai!
2: Acho que veio um tempo bom aí, vai!
1: Humilha essa galera aí!
0: Não, tipo assim, eu não atingi a meta que eu queria, mas eu cheguei muito perto. A meta era fazer sub 2 horas, abaixo de 2 horas. Eu fiz em 2 horas.
1: Nossa, tá bom demais!
0: Então, tipo assim, eu comecei ali num pace 6, que era pra dar uma aquecida, e eu abaixei até 5h20. O 5h20, ele veio mais pro final, porque eu fiquei com muito medo de quebrar. A gente fica com muito medo de quebrar, né? Isso, inclusive, é uma dica pra vocês que vão fazer prova. Não gasta toda a sua energia no começo, porque senão você não vai ter estoque de energia pra terminar a prova. Tem que tomar muito cuidado com isso. É por isso que a assessoria, ela é tão importante, tá? Então...
2: Vai te dar a estratégia da prova,
0: exato,
2: né? Com eletrólitos, com gel, carboidrato.
0: Exato.
2: Os pontos de hidratação. Por isso que a assessoria,
0: sim,
2: é importante.
0: Sim, e aí... a de Floripa, como eu fiquei com medo, né? Quando eu terminei a prova, eu senti que dava pra ir mais. A do Rio de Janeiro não dava. Não dava, eu terminei morrendo. Agora, a de Floripa...
1: 21 minutos, né?
2: Diminuiu, né?
1: Então, ela diminuiu 21 minutos da primeira pra segunda.
2: É muita coisa.
0: É muita coisa, né?
2: 21 minutos?
0: Pra corrida é muita coisa.
2: É muita coisa. Tem gente que faz 5 quilômetros em 21. Então, sim, pra você ver como é rápido, mas ao mesmo tempo 21 minutos. Poxa!
0: Mas eu tenho metas muito mais agressivas.
2: É claro. Mais agressiva do que um sub 2?
0: Mais agressiva.
2: 2 horas?
0: Mas eu vou deixar pra depois. Depois eu conto pra vocês.
1: Uma hora ela volta aqui e conta pra gente.
0: Posso contar.
2: Com certeza. Agora você falou que viralizou, né? Deu trend aí nos seus vídeos de musculação. E eu vi também, já fala qual que é o seu Instagram, você não falou pra gente. Fala, pessoal, é arroba...
0: Perfeito. É arroba Quaresma Lê. Tem um underline, né? Quaresma Lê. Quaresma underline Lê.
2: Perfeito.
0: É assim no Instagram.
2: Quaresma, então é arroba Quaresma underline Lê.
0: Exato.
2: E tem muitos vídeos engraçados, legais ali, que eu fiquei fuçando, né? Você e também o seu namorado, que é o Guilherme.
0: Ele entrou agora, na verdade, porque a gente acabou de assumir o relacionamento. Tava por baixo dos panos.
2: É louco! Primeira mão aqui na TMC.
1: Cara desse. Aqui no Corre TMC.
2: Demorou pro Guilherme, como é que foi? Demorou pra ele te pedir, é isso, em namoro?
0: Não, eu acho que a gente tava se conhecendo, entendeu? A gente tava se conhecendo, sem pular etapas, e aí...
1: Foi ela que enrolou ele, viu?
2: Sabe o que eu vou fazer? O Guilherme, ele tá aqui. Vamos chamar o Guilherme?
1: Vamos, Guilherme.
2: Rapidinho, vem aqui, vai, Guilherme, senta aqui.
1: Vai.
2: Divide aqui, fica aqui à vontade. Já passa aqui, ó, já fica aqui pra gente já conversar com você, porque os vídeos são engraçados, os vídeos são legais. Senta aqui do ladinho pra quem tá acompanhando a gente no YouTube. Guilherme, bem-vindo. Quem enrolou quem aí? Já passa aí o microfone pra
3: mim. Não, pô, não foi enrolo não, a gente tava se conhecendo
1: e tal. Aí. Vamos ver quem convence a gente.
3: Não, a gente tava se conhecendo mesmo, tipo, alinhando expectativa e tudo mais. Tinha muito altos e baixos, então faltava certeza das duas partes. E aí a gente conversou um pouco mais madura e aí deu certo. Aí começou a tudo se alinhar.
2: E vocês conheceram na academia?
3: Academia. Viu? Tinha que ser, né? Academia. Eu sou personal trainer, eu treino e tal. E aí, numa dessas, de treinos e tudo mais, rolou.
1: Desligou? Não, tá tudo ligado, você tá funcionando, você tá tudo certo aí, viu, amigo?
2: É isso.
1: Pode só falar sempre com o microfone mais pertinho da boca aí pra gente ouvir bem a sua voz. Certo. Mas você era o treinador dela, é isso?
3: Não, não sou o treinador dela ainda. Talvez vamos fazer um trabalho junto aí. Como eu tô recente e tal, entrei na vida dela agora, então a gente ainda não deu esse passo de trabalhar junto, entendeu?
2: Legal, e Letícia, qual a importância então, né, de estar com recém-namorado, mas um parceiro que também gosta do esporte, porque eu acho que é difícil quando você ama esporte, mas a pessoa que tá do seu lado não tem também essa rotina, às vezes não te entende, pô, vai acordar 4 horas da manhã para correr, ou na sexta-feira vai ter que dormir um pouco mais cedo.
0: Exato. Isso é muito importante, porque a pessoa que tá num relacionamento com você, seja namoro ou casamento, ela vai ditar os seus hábitos, porque ela vai te puxar, o ambiente, ele te molda muito, né? Então, ter alguém que entende essas peculiaridades, principalmente da corrida e da própria musculação, é muito importante, porque, por exemplo, em um dia que eu não quero treinar, ele vai me puxar, e no dia que eu não, que ele não quer treinar, exato, eu vou puxar ele. Então, a gente não fica sem treinar nunca, porque tá sempre um puxando o outro, entendeu? Então, ter esses objetivos mesmo alinhados dentro de um relacionamento é muito importante, por isso.
2: E vocês acham que o humor que vocês levam através dos vídeos de vocês, isso também faz com que vocês se aproximem dos seguidores de um jeito mais espontâneo?
3: É mais a parte dela. Eu tô chegando agora.
0: Eu acho que sim, eu acho que as pessoas, elas sempre vão lembrar, elas não vão lembrar do que você disse, elas vão lembrar da forma que você as fez sentir. Então, é muito importante ter algum sentimento atrelado. E eu gosto muito do humor, eu sempre fui a engraçadinha. Então, eu gosto de trazer esse lado de humor, mas eu tomo muito cuidado também, porque eu não quero que as pessoas infantilizem ou me vejam como criança, porque eu sei do que eu tô falando, sabe? Eu tenho um objetivo muito claro com as redes sociais, eu levo muito a sério como um trabalho, então eu tomo muito cuidado com o que eu vou trazer e eu sempre trago algo que realmente vá ser útil pra alguém. Eu não gosto de trazer conteúdos rasos ou muito leves só pra viralizar ou só pra engajar, sabe? Eu gosto de trazer valor pra minha audiência.
1: Eu acho isso bacana, né? Porque hoje em dia tá em todo lugar, né? Não dá pra gente ignorar esse fato, né? E nós aqui já trouxemos também outros convidados que são excepcionais, né? Nas redes sociais e que motivam muita gente, inspiram muita gente, e acho que esse trabalho, ele é muito bem feito também nas redes sociais. Que tipo de... Por isso que eu vou te perguntar, Letícia, que tipo de vídeo, por exemplo, você evita? Que você acha que é um negócio que, porra, não vai acrescentar nada e, viraliza, é rápido, mas não tem sentido.
0: Eu vou viajar aqui, tá, gente? Sei lá, 3 hacks pra emagrecimento. A gente sabe que emagrecimento não é assim que funciona. Ou só um vídeo de treino mostrando como é o meu treino, as pessoas vão se comparar, não faz sentido. Eu mostrar o meu peso toda hora, eu ficar falando sobre o meu pace toda hora, vai trazer também muita comparação. E eu queria deixar muito claro isso, gente. Principalmente pelo que a gente disse, assim, de treinar todos os dias, não se compara. Porque cada rotina é uma rotina. E a gente vive numa bolha que a gente acha que todas as pessoas têm a mesma acessibilidade que a gente tem, né? Tem os mesmos recursos e isso não é verdade. Às vezes você está se comparando com uma pessoa que tem muito mais recurso que você, que tem muito mais tempo que você. Então, toma muito cuidado com esse tipo de comparação, tá? Então, qualquer conteúdo que não agregue ou que seja puramente por estética, sexualizando também, eu não gosto. Então, conteúdos que não entregam algum tipo de valor mesmo, sabe?
1: Que legal, né?
2: Não, demais.
1: Aula.
2: E Letícia, você produz, agora que você, né, saiu, não é mais CLT, consegue agora estar, né, vivendo ali das redes sociais. Você tem um roteiro, você escreve um roteiro, você leva muito a sério, como você disse, gravação todos os dias, como é que é? Porque de vez em quando eu produzo também, Galvão. Como é difícil.
1: Dá trabalho.
2: É difícil, dá trabalho, tem que ficar pensando, eu também edito, então você, né, acaba produzindo, editando, faz tudo de uma vez só. Como Exato. É que é essa rotina também de corredora e influenciadora?
0: Olha, É um tópico sensível para ser falado, porque é completamente diferente de um CLT, né? Eu já estive nessa posição, então eu sei que existem as suas diferenças. É difícil, mas não pelos mesmos motivos. É difícil porque é muita coisa para organizar. E a internet, ela é muito rápida, então você precisa estar presente para as pessoas não esquecerem que você existe, entendeu? Então tem que ter conteúdo toda hora. Então, para quem produz um conteúdo que realmente traga algum tipo de valor, você precisa pensar nesse conteúdo antes. Então, esse processinho que acaba sendo mais difícil, sim, eu faço tudo sozinha hoje, então eu penso nos vídeos. É que assim, eu sempre fui meio muito criativa, então ideias não faltam. Às vezes eu acabo me perdendo, na verdade, dentro de todas as ideias que eu tenho. Eu acho que a parte mais difícil pra mim é organizar edições, porque edições leva muito tempo. E eu sou muito boa pra gravar, pra falar com a câmera, eu sou muito boa. Agora, pra parar pra editar e fazer algo muito, muito, muito roteirizado, já não é comigo. Então aqui, tá fluindo de forma leve, porque a gente não tem roteiro, entendeu? Os meus vídeos, eu costumo colocar qual que é a mensagem que eu quero transmitir, aquilo que eu não vou falar pra gente não abrir muito o leque de vídeos, né? E eu costumo fazer mais sem roteiro, mas eu sempre penso antes no que eu vou falar. Não tá descritinho exatamente o que eu vou falar por fala, mas eu penso antes de produzir os vídeos. E tem vídeos também que eles são muito dinâmicos, né? Então, eu costumo gravar os vídeos dos meus treinos de corrida, eles não têm roteiro mesmo, porque vai acontecer. Eu não sei se eu vou vomitar no meio do treino, eu não sei se eu vou chorar no meio do treino. Então, acaba sendo mais dinâmico ali conforme acontece, sabe?
2: Legal.
1: Você vomita e chora durante o treino?
0: Ah, às vezes acontece, tá? Ontem eu fiz os dois, sabe? Isso,
2: legal. Mas porque é muito intenso.
0: Foi porque eu passei um pouquinho do ponto.
1: Ai. Tá vendo? Tá vendo? E ela é consciente mesmo.
2: Consciente.
1: Ela sabe até quando ela faz o que não deve.
0: Não, eu sei quando eu faço o que eu não devo. É aquilo. A gente precisa saber o que a gente tá fazendo e entender quais são as consequências disso. Eu entendo quais são as consequências e eu tô falando, né, gente? Não é pra fazer igual, por favor.
2: Claro, você
1: Crianças
2: sabe o limite do seu corpo, né?
1: Não façam na sua casa.
0: Sim, exato. Eu sei os limites do meu corpo. Isso.
2: Guilherme, obrigada, viu? Obrigada. Eu queria falar com você agora, Letícia, sobre o boom da corrida e também sobre essa comparação e, ao mesmo tempo, romantização, sabe? Do corredor, que hoje eu, pelo menos, sou bombardeada por mulheres magras, perfeitas, que já acordam com o cabelo bonito e fazem aquelas transições muito rápidas e barrigas trincadas, chapadas. Então, eu queria que você falasse um pouquinho pra gente sobre comparações também, sabe? Na rede social, junto com a corrida.
0: Perfeito. A comparação, ela sempre vai existir, né? Eu acho que isso é difícil especificamente mais para nós mulheres, porque a gente tá sempre se comparando, até no dia a dia mesmo, né? Isso é meio bizarro. Isso é algo que a gente não tem muito como mudar, né? Eu acho que o que a gente pode mudar, na verdade, pra isso pesar menos na nossa vida, isso foi algo que eu fiz, na verdade. Eu parei de seguir todas as pessoas que eu não via tanta verdade, assim, no conteúdo, as pessoas que eu me comparava demais. Então, às vezes, não tem nada de errado com o conteúdo da pessoa, mas eu tô me comparando, então faz mal pra mim, entendeu? Não tem nada de errado com a pessoa, mas você precisa saber separar o que te faz bem e o que te faz mal. E o algoritmo das redes sociais, ele tá ali pra te dar o que você quer. Então, se você acompanha muito esse tipo de pessoa que você já se compara, que é uma pessoa que tá sempre perfeita, que faz tudo perfeito, vai ser inevitável que ele vá te entregar mais desse tipo de conteúdo, entendeu? Então, não é algo que a gente vai ter controle. Eu acho que a internet, ela é algo muito amplo. Qualquer pessoa pode fazer, tanto pro bem quanto pro mal. E tem muitas pessoas que estão ali só pra ganhar dinheiro mesmo, não necessariamente pra agregar na vida das pessoas. Então, você precisa ter cuidado, sim, com o que você consome, sabe? Porque se você não fizer isso, ninguém vai fazer por você, sabe? Então, eu acho que sobre esse tema, acho que seria isso.
2: Excelente reflexão.
1: Eu vou fazer uma pergunta pra Letícia, porque eu tô percebendo uma coisa desde o início e eu vou perguntar. Você é muito, muito competitiva, Letícia?
0: Eu sou competitiva.
1: Eu sabia.
0: Eu sou competitiva, mas eu sou competitiva comigo mesma.
1: Sim. Sim.
0: É
1: assim mesmo. Quando a gente é muito competitivo, a gente compete primeiro com a gente mesmo.
0: É, com a gente mesmo. E eu percebi isso recentemente, tá? Faz pouco tempo que eu percebi, eu falei, caramba, cara, eu realmente sou meio doida da cabeça, né? Mas isso porque eu sempre me cobrei muito. Eu acho que por ser a filha mais velha, isso me trouxe bastante dessa autocobrança. Eu acho que não veio dos meus pais.
1: Não vem, cara. Aí que
0: necessariamente.
1: Tá, não vem dos pais, Eu também sou filho mais velho. E eu, na verdade, eu tô falando isso porque eu enxergo muito. A Letícia tem 21 anos, né, cara? Ela não é uma criança, mas ela acabou de ser uma criança, né? E eu tô lembrando da minha filha, da Iris, que tem 13 anos. E a Iris tem muitas características parecidas.
2: Olha,
1: e
2: você,
1: muitas.
2: Com a sua sensibilidade, não, já viu ali características,
1: Muitas.
2: Da Letícia.
1: E a gente, como é pai, cara, quando a gente é pai, a gente faz muito esse tipo de análise, né? Porque, pô, você tá preocupado, você quer que a sua filha cresça em harmonia, né? E é isso.
0: Exato.
1: Muito competitiva. Né? Sempre querendo fazer
2: chegar
1: o melhor.
2: Chegar a passar mal.
1: De
2: né?
1: chegar a passar
2: você
1: mal.
2: Você vai além do seu limite.
0: Tem que tomar bastante cuidado com isso mesmo, tá? E eu acho que o que me ajudou, na verdade, em toda a minha adolescência, na verdade, até a fase adulta, é algo que eu não abro mão, é a terapia. Então, se você já percebeu que ela tem
1: ela
0: esse tipo
1: faz.
0: De cara. Aí, ó, gente! Pelo amor de Deus! Ai, eu fico emocionada, tá?
1: Já
0: fico
1: faz.
0: Emocionada. Essa criança vai ser maravilhosa. Ela vai
2: vida,
0: saber,
2: né?
0: O que fazer com isso,
2: é
0: entendeu?
2: Isso, eu também acho. Terapia
0: é isso.
2: Vida, ajuda muito, muito.
0: Ajuda.
2: Tem muita gente que não sabe, na verdade, o que é terapia, né?
0: Exato.
2: Ah, eu vou ficar lá conversando da minha vida, falando, mas pra que eu vou fazer isso? Eu sei exatamente qual rumo que você toma. Mas, gente, o profissional, ele vai te dar um ângulo completamente diferente do que você jamais imaginaria. Um outro caminho que você fala, nossa, como eu não percebia isso
0: exato.
2: Antes, né?
0: É meio doido, né?
2: Vai um boom, assim, né? Na cabeça.
0: Na cabeça, exato.
2: Sabe qual chegou o momento?
1: A hora do saquinho.
2: Olha, esse é o saquinho do Pace, pra quem está vendo a gente aí no YouTube, já está sabendo, já está acompanhando, mas pra você que está nos escutando aqui na Rádio TMC, tem um saquinho com algumas perguntas. Então, Lê, pega uma pergunta.
0: Que medo! Meu Deus, calma.
2: E me dá aqui que eu vou ler qual é a pergunta que você tirou.
0: Eu tirei mais de uma?
2: Não, é uma só, porque nossa, essa é grande, hein? Vamos ver qual que é
0: essa
2: pergunta.
0: Meu Deus do céu, Senhor, me ajuda.
2: Fortes emoções. Ah, legal. Se sua corrida tivesse uma trilha sonora, qual música estaria tocando agora?
0: Nossa, eu achei difícil.
2: Achou?
0: Eu achei.
2: Qual seria a trilha sonora? Alguma música que você goste? Pode ser da sua vida ou neste momento também?
0: Caramba!
1: Você corre ouvindo música ou não?
0: Eu corro, especificamente essa última prova que eu fiz, eu só deixei a música pro final.
2: Tá.
0: Porque, por uma questão de resistência mesmo, sabe? Mas eu não vou saber dizer, meu Deus.
2: Sério? Nenhuma música?
0: É que me deu
2: goste?
0: Um branco agora. Preciso do meu celular. Eu juro, me contem a de vocês. Qual seria a de vocês enquanto eu pego aqui?
2: A minha música? Olha, essa é uma boa pergunta. Ela virou a nossa repórter agora.
0: Veja
2: a
0: bem.
2: A minha música seria do Mumuzinho. Vou lembrar aquela... Bate no peito, grita bem alto, abre o sorriso, canta e diz... Eu mereço ser feliz. Você vê que eu sou maravilhosa cantando, mas essa música é muito boa. Essa
1: Nossa,
2: eu gosto.
1: A minha não tem nada a ver com
2: qual?
1: Isso.
2: Qual?
1: Eu marquei muito uma corrida que eu tive. Bom, vou falar, vai, Dani.
2: Vai, conta!
1: Talvez a corrida mais especial da minha vida tenha sido no dia 27. Isso aí eu não deveria falar no rádio, mas estou falando. No dia 27 de novembro de 2021, que foi o dia que eu fiz a final da Libertadores, Palmeiras e Flamengo, né, pelo SBT. Que é, para mim, o dia do auge da minha carreira, né? Porque, poxa, eu fui como repórter numa TV aberta.
2: Uma grande final,
1: na
2: importante.
1: Na final da Libertadores, a gente tinha direitos exclusivos para TV aberta. Pô, chegamos a 31 pontos de audiência no Brasil
2: Meu
1: inteiro.
2: Meu Deus!
1: Então, aquilo foi um grande dia da minha carreira, né? E aquela manhã, eu corri na praia lá em Montevidéu, ouvindo Somewhere Only We Know do Keane.
2: Uau, é. Kim é sempre uma boa pedida.
1: É, mas é uma coisa triste, assim, não tem nada a ver com corrida.
2: Sim, eu sei, mas te marcou, né?
1: Mas me marcou pra caramba, porque aquele dia foi foda.
2: Caramba, maravilhoso.
0: Perfeito.
2: Pegou a sua...
0: Eu peguei a que eu mais escutei durante essa prova.
2: Qual que foi?
0: Foi Oceanos, da Ana Nóbrega. É uma música cristã. Ela me deu bastante força ali durante a corrida.
2: Ah, maravilhoso. Gostei. Olê, o que, que a gente pode esperar de você nos próximos passos, o futuro? Qual é o próximo passo, próxima corrida, próxima distância?
0: Tá bem, eu tenho uma prova de 25 quilômetros marcada, então esse vai ser o meu próximo passo. Eu quero fazer mais provas de longas distâncias, assim, de 21, 25 esse ano, porque ano que vem eu quero tentar a maratona em si.
2: Uau.
0: Então, a gente não tem data ainda, mas vai acontecer a maratona.
2: Maratona no Brasil?
0: Vai ser no Brasil. Ah, é claro, eu queria muito correr uma major, né? Um dia, gente, quem sabe, não é mesmo?
2: Com certeza você vai correr. Com 21 anos, vai correr não. Você vai trazer a medalha pra cá um dia. Você vai ver.
0: Ai, tomara.
2: Você vai conquistar a mandala.
0: Eu vou trazer aqui pra vocês verem, tá? E eu comecei agora um trabalho com fisioterapia. Pra melhorar a mecânica mesmo. Eu descobri algumas coisinhas sobre postura que talvez estejam me atrapalhando. E eu sou competitiva, eu quero correr mais rápido.
2: Olha,
0: tô fazendo tudo certinho, tá?
2: Maravilhosa.
0: É, gente, extrapolou um pouquinho, né? Mas é porque eu amo muito fazer isso. E eu produzo conteúdo sobre isso também, então pra mim é importante.
1: Nada que alguns choros ou alguns vômitos não faça nenhuma diferença.
2: É isso, maravilhosa. Lê, muito obrigada.
0: Eu que agradeço.
2: E queria que você deixasse uma mensagem final pra quem já passou por algum... por uma situação bem parecida na sua vida também. E queria muito rapidamente que você falasse do seu irmão.
0: É verdade.
2: Vamos terminar falando sobre isso muito
0: Vamos
2: rapidinho?
0: Terminar. Pessoal, eu não estaria aqui se não fosse Deus, tá? Então, eu não poderia sair daqui sem falar sobre isso. Eu tenho depressão e ansiedade, eu não comentei sobre isso. E eu tenho um irmão com câncer em casa. Na verdade, ele tá internado agora. Então, a gente tá fazendo uma vaquinha pra um tratamento dele, tá? Então, se você sentir no seu coração, tá lá no meu perfil, a vaquinha. E a mensagem que eu posso dizer é, gente, constância... A constância, ela vai te levar muito mais longe do que você imagina. Antes da disciplina, antes de se cobrar horrores, fazer um pouquinho todos os dias, mesmo de forma imperfeita, porque a gente se cobra ser perfeito, né? A gente se cobra entregar o melhor treino da nossa vida. Ah, não deu pra treinar hoje de manhã. Ah, nem vale a pena. E hoje de noite, treinar 30 minutos vale a pena, sim, porque você tá mostrando pro seu cérebro que é você que manda nele. E em outro momento, quando você também não estiver afim de treinar, você vai lembrar desse dia que você foi. E isso vai que vai te manter constante naquilo. Então, isso é muito importante. Me sigam porque eu falo muito sobre isso no meu perfil. Então, o meu objetivo é ajudar quem tá começando e quem quer manter essa vida saudável. Então, eu acho que é isso.
2: Ai, maravilhosa. @Quaresma_Lê.
0: Isso.
2: Em relação ao seu irmão, toda energia positiva, que ele saia dessa muito em
1: vai
2: breve.
1: Vai ficar tudo bem,
2: se E
1: Deus
2: ajudem
1: quiser.
2: Também aí na vaquinha, tá bom?
1: Pra ele. Dá um beijo no seu irmão. Como é que é o nome dele?
0: É Gustavo.
1: Boa, Gustavão. Vai sair mais forte.
2: É isso, muito com obrigada. Certeza. Parça.
1: Valeu,
2: Fimi. Obrigada mais uma vez. E pra você que ficou com a gente aqui no Corre, um beijo e a gente se vê. E foi, porque eu sempre tô no Corre. Tchau.
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Muito bom dia a você que sintoniza a TMC. Vamos dar aquele giro de notícias para você ficar muito bem informado e muito bem informada nessas primeiras horas da quinta-feira. O escritório do representante comercial dos Estados Unidos confirmou a aplicação de tarifa de 25% sobre parte dos produtos brasileiros após concluir a investigação comercial contra o Brasil. Segundo o governo norte-americano, a decisão foi tomada com base em uma investigação que cita comércio digital, propriedade intelectual, acesso ao mercado de etanol, combate à corrupção e desmatamento ilegal. O governo brasileiro repudiou a medida, afirmou que não há justificativa para as tarifas e anunciou que pretende acionar a lei de reciprocidade e os mecanismos da Organização Mundial do Comércio. Em nota, o Palácio do Planalto também informou que prepara medidas para reduzir os impactos sobre a economia, preservar empregos e ampliar mercados para as exportações brasileiras. Uma foto de Flávio Bolsonaro ao lado de um homem investigado por chefiar uma milícia ligada ao Banco Master gerou repercussão. O senador afirmou que não conhece o Luiz Felipe Mourão, conhecido como Sicário, e disse que costuma tirar fotos com apoiadores. Flávio também negou qualquer relação entre o caso, o Banco Master e o financiamento do filme Dark Horse. A defesa de Jair Bolsonaro afirmou ao Supremo Tribunal Federal que o ex-presidente não autorizou a divulgação da carta lida por Flávio Bolsonaro nas redes sociais. Os advogados disseram que a publicação foi uma iniciativa exclusiva do senador e reforçaram que Bolsonaro continua cumprindo todas as regras da prisão domiciliar, incluindo a proibição de usar redes sociais ou se comunicar por terceiros. E a Polícia Federal citou o senador Rodrigo Pacheco em uma investigação sobre descontos ilegais no INSS, mas ele não foi indiciado e nega ter participado da reunião para tratar da escolha do presidente do Instituto. No mesmo inquérito, a PF indiciou o deputado licenciado Euclides Petersen por suspeitas de corrupção, lavagem de dinheiro e participação em organização criminosa. A investigação apura um esquema de descontos irregulares em benefícios de aposentados e pensionistas do INSS. Ministro Flávio Dino do Supremo Tribunal Federal determinou que presidentes de 21 partidos informem se participam de definições ou distribuição de emendas parlamentares. A decisão ocorre após a investigação que bloqueou 119 milhões de reais em bens de Valdemar Costa Neto, presidente do PL, suspeito de atuar na destinação de recursos mesmo sem mandato. O STF também cobra mais transparência nos usos das emendas parlamentares. 3:02 pelo horário de Brasília. Muito bom dia a você que sintoniza a TMC no noticiário internacional. Os Estados Unidos realizaram uma nova rodada de ataques contra o Irã nesta quarta-feira, com foco em estruturas militares próximas ao Estreito de Hormuz. Segundo o Comando Central Americano, a operação teve como alvo equipamentos usados pelo Irã para ameaçar embarcações na região. Mais cedo, os Estados Unidos já haviam atacado a ilha de Grand Thumb, considerada estratégica pelo governo iraniano. Vamos agora falar sobre esportes, porque a final da Copa do Mundo vai ser disputada entre Espanha e Argentina. A seleção argentina venceu a semifinal contra a Inglaterra nesta quarta-feira de virada e o placar foi de 2-1. Agora a Inglaterra e França disputam pelo terceiro lugar na competição no sábado. Você sabe, todos esses jogos você acompanha aqui na TMC. 3:03 pelo horário de Brasília. Muito bom dia a você que sintoniza a TMC. Vamos à previsão do tempo para todo o país nesta quinta-feira. Amanhã do Curitibano começa com sol e algumas nuvens. A tarde é ensolarada, não chove. Máximas de 22 e mínimas de 7 graus. Em São Paulo, dia de sol e não chove. Máximas de 25 e mínimas de 9 graus. No Rio de Janeiro, a quinta-feira é ensolarada, não chove. Máximas de 26 e mínimas de 11 graus. Já em Belo Horizonte, faz sol o dia todo. Não chove, máximas de 22 e mínimas de 9 graus. Em Brasília, o dia de sol e sem nuvens. Não chove, máximas de 25 e mínimas de 13 graus.
para fechar em Recife, chove o dia todo, máximas de 26 e mínimas de 11 graus. E agora está no ar o seu programa favorito, tô falando dele mesmo, Sobremesa. No episódio de hoje recebemos a Priscila Agapito, que entende tudo de cartório. No comando da atração, o trio que faz a diferença. Lucas Salles, Marcelo Batista e a Mini Ruth. A partir de agora você fica com mais uma edição do Sobremesa.

0: que aquelas Sim. Ana Maria faz, você fala, ninguém tem isso
1: amêndoas. Em casa. Amêndoas. É, nunca vi amêndoa, né? No mercado lá do meu bairro.
2: Ou até pior, tâmaras.
3: É. É. Para essa sobremesa usaremos tâmaras.
0: É, ninguém tem coisa assim em casa, é, não é?
3: E além das receitas que o Batista pediu, você também pode participar do nosso programinha de meu Deus. Você pode participar através do nosso WhatsApp 011 972211001. Mande pra gente respondendo a pergunta do dia.
0: Que é? A pergunta do dia é: qual a pior coisa pra se esquecer assim no seu cotidiano?
3: Boa, acho que celular, carteira, né?
0: Celular?
3: Ah, amigo,
0: celular destravado em casa.
1: Nossa!
3: Não, esse problema eu não tenho.
0: Você não tem?
3: Mas se eu perdesse meu celular destravado na rua, aí sim ia ficar preocupado. E você, Mini Ruth?
1: Ah, gente, eu uso óculos, né? Então toda vez que eu esqueço meu óculos, eu não enxergo nada. Por isso que eu fico com tanto feio, né?
3: E você, Batista, qual a pior coisa pra se perder?
0: Eu acho, pra se esquecer no cotidiano, acho que data de aniversário de casamento, porque hoje em dia é terrível isso. A pessoa esqueceu, já a pessoa passa em branco.
3: É verdade. Ixi. Engraçado, data de casamento. Tem a ver com o nosso papo de hoje também, sabia?
0: Data de aniversário de namoro. Nossa, tem gente que comemora isso. Um mês, dois meses, três meses.
3: É brega, né?
0: É brega.
3: É brega.
0: É brega, mas o amor é brega, Lucas Salles. O amor é brega. E falando em amor, a gente tá distribuindo muito amor pro Haaland, né, da Noruega, o atacante da Noruega, tá? Arroba Erling. E-R-L-I-N-G. Só isso. Arroba Erling. Sigam o Haalandinho no Instagram. A gente começou a campanha aqui. É, nem em Oslo, nem na TV norueguesa estão fazendo essa campanha. E nós, o TMC do Sobremesa, estamos fazendo essa campanha. Ele começou com 59 milhões e 100. E eu acabei de olhar o Instagram do arroba Erling, que é o do Haaland. Ele já está com 69 milhões e 100. Ou seja, graças à nossa campanha, ele ganhou 10 milhões de seguidores em uma semana.
3: Vocês estão vendo? Nós somos os únicos no Brasil, no mundo. Como o Batista mesmo disse, nem lá na Noruega estão fazendo uma campanha como essa para que o Haaland bata 100 milhões de seguidores no Instagram. Então siga. E de onde surgiu essa ideia? Começou com o pessoal lá da Casa TV fazendo mutirão para seguirem o Vozinha, o goleiro da seleção de Cabo Verde. E ele atingiu bons números, né?
1: É, muitos.
3: Muitos bons números. Mas aqui a gente vai mostrar que nós somos muito superiores e vamos bater 100 milhões de seguidores para o Haaland, tá bom? Apoie essa campanha. Agora, amigos e amigas, vamos para a nossa parte deliciosa desta sobremesa, onde nós batemos um papo com um convidado de honra. A convidada de hoje não é diferente. Ela, além de ser de honra, ela entende tudo de cartório. Mas olha, contrato de namoro, união estável, testamentos, acordo. Se você tá ali no namorico ou no noivado, quer fazer um acordozinho, um contrato, você precisa da ajuda dela. Ela vai tirar todas as suas dúvidas, porque hoje vamos conversar com uma tabelinha, que nada mais é do que uma dona de cartório. Senhoras e senhores, vamos receber ela, Priscila Agapito! Prazer, Priscila. Muito obrigado pela sua presença. Seja muito bem-vinda.
4: Obrigada, gente. É uma honra mesmo estar aqui com meio de tantos amigos.
3: Obrigado.
0: E eu vou lançar a campanha, hein? Eu vou lançar a campanha, mais uma campanha do Sobremesa que inventei agora. Campanha do Sobremesa. Você que é de São Paulo, está nas imediações da rádio aqui da TMC. Se você tiver um documento em mão, você precisa autenticar. Ela trouxe o carimbo, ela trouxe o carimbo na bolsa. Nós vamos autenticar 5 cópias pra você. É a nossa promoção, de graça.
3: De graça. Apareça aqui na TMC com os documentos que a nossa Priscila vai autenticar. Sim.
0: E se quiser mudar o nome, o nosso ouvinte Eli Osvaldo também, vem pra cá, Eli Osvaldo, que nós vamos mudar esse nome escroto que você tem.
3: Muito bom. Olha, a primeira pergunta de hoje pra Priscila, que é dona de cartório, é feita por ele, Marcelo Sim. Batista.
0: É, Priscila Agapito, qual a sua sobremesa preferida?
4: Nossa, minha sobremesa preferida? Mousse de chocolate.
3: Mousse de chocolate. Mousse de chocolate, muito bom. Ótimo, tá anotado aqui. Depois a gente pode registrar lá no seu cartório, autenticar, né, a nossa votação aqui, porque a gente recolhe todas as informações. Todo convidado vem ao nosso programa e a gente faz a perguntinha. Qual é a sobremesa favorita? Podemos ir lá registrar?
4: Pode, eu faço uma ata notarial.
3: Como é que é o nome?
4: Uma ata notarial.
3: Olha aí, não sabia.
1: O que é isso, uma ata notarial?
4: Tudo que você precisar certificar com fé pública, você pode chamar um tabelião. Então você chama o tabelião e fala, eu quero que você certifique que essa sala é verde. Eu vou lá e falo, essa sala é verde.
3: Tipo...
4: E isso vira uma prova absoluta. Ninguém pode dizer que essa essa sala não é verde.
0: Tipo na Copa do Mundo, se eu

0: fizer uma aposta com o Lucas, ó, quem vai ser o campeão, Lucas? Eu posso registrar isso?
1: Pode.
0: Pra aí, se eu perder, não tem aquele negócio, ah, o cara não me pagou, aí ele pode cobrar.
1: Sim,
0: na justiça.
1: Sim, vira um contrato, vira um título executivo quando você faz... Você faz uma prova com fé pública. Tudo que eu certificar significa que é verdade até que alguém prove o contrário. Então eu tenho essa presunção de falar a verdade. Então, se eu presenciar alguma coisa aqui rolando e eu falar que isso aconteceu, ninguém pode dizer que não é verdade.
2: E eu posso fazer qualquer coisa? Tipo, e tem quantidade?
1: Não, qualquer coisa. Eu já fui chamada pra certificar cheiro de xixi de cachorro em condomínio.
3: Peraí.
1: Qualquer coisa mesmo.
3: Como é que é? Você
1: briga
3: foi chamada
1: briga
3: pra certificar cheiro de xixi de cachorro em condomínio?
1: Tudo que os meus 5 sentidos puderem perceber, eu posso certificar. Então, barulho, cheiro, acidente de trânsito, sorteio, tudo quanto é esse tipo de coisa, eu posso certificar.
3: Você está vendo? Estamos na presença de uma pessoa que, além de ser uma representante do nosso governo, porque ela trabalha a serviço do governo, ela também representa a honestidade, a imparcialidade. Esta mulher, ela tem como profissão ser totalmente uma pessoa idônea.
0: Eu nem sabia que existia esses negócios, sabia?
3: Eu lembro, porque na venda de apartamento, venda de imóvel, você precisa de uma pessoa que vá até o espaço para reconhecer que é uma casa. Sabia disso? Que loucura?
1: Uso capião.
3: Uso capião também tem disso. A gente vai entender e tirar nossas dúvidas. Mas a minha primeira pergunta para eu entender aqui é: como é que uma pessoa descobre que serve para trabalhar com cartório, para ser dona de cartório? Você foi autenticar alguma coisa, uma identidade?
1: Não,
3: ficou
1: não.
3: Na fila, falou, tá aí.
0: Vendeu um carro, aí falou, ah, gostei negócio. É isso aqui que eu quero pra minha vida.
1: Eu compartilhava do ranço que a humanidade tem há 5 mil anos da minha atividade, né? Porque todo mundo tem ranço de cartório e eu também tinha. Só que eu terminei a faculdade de Direito e não existiam concursos para cartório. Eu estava prestando um concurso para juíza. Eu estava na última fase de um concurso de juiz quando abriu o primeiro concurso para cartório. E eu também, quando abriu, eram 12 vagas só na época, eu falei, gente, não, isso aí é tudo comprado, só velho presta. Eu tinha 22 anos de idade. Falei, não vou prestar esse concurso. Só que aí um amigo meu falou, olha, eu vou prestar, eu acho que você devia prestar também, vai que. E no vai que... eu passei, entendeu?
0: Demais,
1: eu tomei bomba no de juiz, 6 meses depois eu... Mas graças a Deus, porque é uma carreira que tem muito mais a ver comigo do que se eu tivesse me tornado uma juíza.
3: Ótimo, então, já que entendemos tudo, vamos pras dúvidas. Mini Ruth, você que é namoradeira.
2: Ah, eu que sou namoradeira. Olha, Priscila, eu preciso inclusive de um conselho. Por quê? Porque eu tô na pista, solteirona, estou procurando um velho da lanche. Com muitos bens.
1: Certo.
2: Se caso arruma esse velhinho da lancha, a família pode fazer algum tipo de contrato para eu não receber um dinheirinho?
1: Então, quando você quer fazer uma falcatrua, é justamente em outro lugar que você vai que não no cartório. Porque se você levar o velhinho da lancha lá no cartório, eu vou chamar ele de canto e vou falar, você tá entendendo que você tá sendo enganado? O papel do tabelião, ele é muito diferente do papel do advogado. Embora eu seja advogada também, eu seja formada em direito, eu não tenho cliente. Então eu tenho que estar no meio, eu sou imparcial. Se eu tô vendo que alguém ali tá sendo enganado, eu não posso nem praticar o ato. Então, certo?
3: Você ia melar com esqueminha.
1: Eu ia melar com esqueminha da minha
3: mãe. Você, quando eu me casei pela primeira vez, onde é que você estava?
1: Cartório é de livre escolha. Você foi num cartório errado.
3: Eu fui no cartório do bairro, que todo mundo fala.
1: Não,
3: você
1: precisa.
3: Tem que ir no cartório do bairro.
1: Pois é, não.
3: Mentira isso.
1: Cartório você escolhe. O preço de cartório é tudo igual e você escolhe o cartório que você quer usar.
2: Caramba, mas já aconteceu isso de você avisar realmente a pessoa?
1: Várias vezes. Sabe aquele caso do tio Paulo, que leva o velhinho quase morto lá? Todo dia.
3: Mentira.
1: Todo dia. Pessoas que não sabem o que estão fazendo, cuidador de idosos que leva lá querendo forçar a pessoa a fazer alguma coisa, e a pessoa não sabe o que ela está fazendo todo dia, e aí não estamos brincando, todo dia eu brefo alguma coisa.
0: Ô, Priscila, se eu quiser ir lá autenticar uma folha em branco,
1: não pode, não pode.
0: Ué, mas eu posso.
3: Que você vai querer autenticar uma folha em branco?
0: Ué, autenticar uma folha em branco.
1: Não,
0: tá
1: não
0: bonitão
1: pode.
0: Hoje.
1: A autenticação é um serviço que está completamente morto, gente. Quase não existe mais, porque hoje em dia é tudo digital. Então a gente faz autenticações digitais, faz tudo pelo aplicativo do notariado, que é gratuito para você baixar. Então a autenticação em papel quase não existe mais. Papel quase não existe mais.
0: Aproveitando esse gancho da Mini Ruth, que ela falou que ela né, tá sempre à procura de um velho da lancha. Hoje em dia, muita gente procura se proteger nos relacionamentos. Então chegou o primeiro ouvinte para autenticar. Atenção, daqui a pouco a autenticação.
3: Pior que tá aqui mesmo, tá? Eu consigo ver pelo estúdio, tá aqui na frente. E tá reclamando, inclusive, com papel na mão.
0: Pegou a senha. A senha é 78B.
3: Continua, por favor, Batista. Eu quero saber, muita gente que hoje tenta essa solução, querendo dar golpe, não
0: é
3: mesmo, Batista?
0: Então tem muita gente. Até para namorar hoje, tem gente que faz contrato de namoro.
1: Eu faço muito contrato.
0: Mas isso é quem tem. Geralmente são pessoas mais abastadas ou...
1: De todo jeito. O que acontece é que, assim, a lei hoje em dia, ela é muito vaga. Então, às vezes, você tá simplesmente namorando uma pessoa e pode ser interpretado como uma união estável, que tem praticamente os mesmos direitos de um casamento. Então, as pessoas que fazem contrato de namoro fazem justamente para dizer que não estão em união estável. Que elas estão apenas namorando, frequentando a casa uma das outras, viajando juntos, pernoitando, mas sem o intuito de constituir uma família. Que é o que muda do namoro para a união estável, o que muda é o que está dentro da sua cabeça. Por isso que não tem prazo. Então tem gente que fala, eu tô há 6 anos morando junto e pode estar namorando só.
3: Entendi. Ô Priscila, isso tem acontecido provavelmente porque teve muita gente de má fé, né?
1: Sim.
3: Muita gente que quis se aproveitar.
1: Sim.
3: Eu ouvi algumas fofoquinhas por aí no mundo afora que tinha tanto homem quanto mulher se aproveitando disso. Ficava lá, se juntava, pedia pra morar junto, porque, ó, posso morar na sua casa? Meu apartamento tá em obra. Ah, eu tô aqui mudando.
1: Pandemia.
3: Tô procurando um novo lugar pra morar. Posso ficar na sua casa?
0: Posso mandar isso? Posso, eu comprei uma blusinha na Shopee, posso mandar na tua casa?
3: Bem isso. Falaram até que isso é golpe, até. Já vi vídeo de Instagram de advogado falando, ó, não dê o seu endereço, não passe, porque Sim. Isso é utilizado como prova de...
1: União estável.
3: União estável. E esses contratos, eles são realmente bons de usar?
1: São válidos. Jurisprudência já tem aceitado assim amplamente. No ano que a gente está, 2026, já nem se discute mais. Logicamente que você não vai fazer um contrato fraudulento. Se você vive união estável, não adianta você querer dizer que você está namorando. Então, namoro é namoro, união estável é união estável.
3: E se um dos dois não tiver essa percepção? Por exemplo, tem um casal, João e Maria. O João, ele tá namorando, tá de boa, tá feliz, tá lá saindo. Aí a Maria falou, não, eu quero casar, onde eu estava. Vou até trazer outro exemplo, Vini Júnior e a Virgínia.
1: Sim.
3: Eles estão namorando à distância, cada um tem sua casa, é o união estável.
0: Ela posta fotos no closet dele, na casa dele em Madrid.
1: Exatamente. Então, no colo também. É justamente pra isso que serve o contrato. Pra que que serve o cartório, gente? O cartório serve pra você evitar uma briga na justiça. Então, a ideia é que você passe no cartório, põe preto no branco, escreve no papelzinho, diante do tabelião, que aí acabou, não vai ter discussão futura. Por isso que é importante, certo? Porque se um tá pensando uma coisa, outro tá pensando outro, não entra num acordo, em algum momento vai parar na justiça. E vai sair bem mais caro que os R$615, que é o que custa um contratinho de namoro.
2: Eita, lasqueira.
0: E Priscila, e esse contrato de namoro é padrão ou eu posso colocar cláusulas nele? Pô, o cara pode colocar, a mulher pode colocar, olha, se ele me trair... Dá para colocar isso?
1: Sim,
0: também?
1: Sim, não existe padrão, tá? O tabelião, ele vai analisar caso a caso, vai sentar, vai conversar, vai entrevistar, vai ver qual é a bucha ali do casal e vai colocar vai fazer uma coisa personalizada. E aí pode colocar várias cláusulas.
3: Você está ouvindo Priscila Gapito, que entende tudo, absolutamente tudo de cartório. Ela que é tabeliã, ela mais era uma dona de um cartório muito bonito, muito chique, e que está oferecendo hoje aqui na rádio TMC 5 cópias autenticadas de graça para você.
0: Exato.
3: Traga esse documento. Promoção. Até a sede da TMC aqui em São Paulo e você pode sair com 5 cópias autenticadas de graça através da Priscila. Infelizmente, o nosso sistema de senhas deu uma travada. Travou. Mas continuam chegando aqui pessoas muita interessadas.
0: Por que que no cartório eu chego lá, minha senha é 21 e às vezes chama 78, eu tenho que ficar lá esperando. Chama a minha 21A, aí chama 78B. É.
2: E o Batista já consegue pegar preferencial?
1: Ele já são vários preferenciais, né? 60 a mais, um beijo.
0: Gente, eu e uma senhora. Lá de guarda.
1: Criança de cola.
3: A piada com o Batista de ser velho não cola, porque primeiro ele não é velho, segundo ele não aparenta ser velho. Não dá, não dá, não, não tá legal. Não,
2: mas ele consegue pegar o preferencial já. Eu passo como grávida às vezes.
3: Olha só, a gente tá falando aqui de contrato, de contratinho de namoro, isso é muito interessante. Mas tem outra coisa que também é feita nos cartórios, que é o testamento. Isso muito me interessa, porque eu quero entender se a gente consegue tirar algum valor. Por exemplo, você já fez algum contrato de testamento? Alguma coisa assim bem, bem boa, bem bolada, grande? Você falou, nossa, isso aqui, esse cara tem dinheiro, hein? Você
1: não, falou, pô. Eu atendo um público bem, sabe? Então, eu já fiz muitos testamentos de pessoas com muito dinheiro. Então, é bem comum. Eles costumam colocar, olha, eu vou te deixar esse legado aqui. Vou deixar 30 milhões de reais para você, mas se você vier contestar, causar problema aqui, tumultuar, você vai perder. Sabe? Tem várias cláusulas assim que podem ser colocadas num testamento para não tumultuar.
2: E qual o maior valor que você já viu em um contrato?
1: O testamento, normalmente, eles não falam valor, tá? Mas assim, por exemplo, impactos antinupciais, que são os prenups, que a gente chama, eu já vi multa de 30 milhões de reais. Se separar, vai levar bi, sabe?
2: E alguém já deu caixinha pra vocês?
1: Não, a gente não pode ter caixinha.
3: Se separar, vai levar bilhão, era isso? Uhum. Caramba! Oh, isso aí é um bom... Ele tá solteiro? Não sei.
1: Não tá.
3: Droga!
2: Não separou pelo visto ainda também.
1: Mas como é que vai separar depois de uma cláusula dessa, né? E aí é que eu falo, tem que pensar bem antes de colocar.
3: Priscila, você tem falado aqui de bens materiais.
1: Sim.
3: Carro, imóvel, dinheiro, ações, provavelmente. Mas e animal? Pet, que tá virando uma moda agora. Também entra em testamento?
1: Entra. É muito comum duas coisas. Primeiro, que pessoas que não têm herdeiros, né? Então, se você não tem filhos, se você não tem pai e mães vivos, se você não tem um cônjuge, essa sua herança vai ficando para os seus colaterais, para os seus irmãos, primos, e as pessoas não querem isso. Então, elas costumam deixar para ONG de animais, ou elas deixam para uma pessoa com o encargo de cuidar daquele bichinho de estimação. Fizam assim hoje.
3: Hoje?
1: Que é hoje. Que ela deixou uma pessoa, ela deu um legado, vai, sei lá, de... Era 200 mil reais para uma pessoa com encargo de cuidar das cachorrinhas dela até que as cachorras morressem. Então isso é muito comum.
2: Então
1: muito comum.
2: Realmente tem contrato de tudo, né?
1: Sim.
2: Inclusive um dos meus filmes favoritos é 50 Tons de Cinza. Uau! E eu queria saber nessa parte, você tem muitos contratos... sobre a hora H também, ou partes íntimas, coisas do tipo. Inclusive, saiu recentemente uma notícia que uma influencer, ela acabou fazendo isso, né? Ela acabou registrando a sua parte íntima no cartório, porque diz que sustenta o trabalho dela.
1: Então, tem de tudo. Pra vocês terem uma ideia, o dono do Bahamas lá, esqueci o nome dele, que acabou Marone. De morrer. Marone. Ele era meu cliente. Aí uma vez ele foi lá no cartório e ele queria registrar que ele já tinha tido relação sexual com mais de 3 mil mulheres.
3: Ata. Ah, não é ata?
1: É, declaratória nesse caso.
3: Ata declaratória, viu?
1: Aí eu falei, tá bom, ferradão você, mas eu não vou botar isso no livro. Qual é a... pra quê? Entendeu? Qual é a finalidade de você colocar? Teve um outro casal que queria colocar que o fato deles não terem relação sexual não seria um motivo pra eles se separarem. Eu falei, vocês não acham melhor colocar isso numa side letter? Porque o que fica no livro do cartório é público. Você vai querer que um filho seu daqui a 20 anos leia... Sabe, que... Então tem coisas que as pessoas querem, mas o tabelião tem o dever de orientar e falar, olha, qual é a função?
3: Então não é casa da mãe Joana.
1: Não
3: é a chance que você vai chegar no tabelião. Vou registrar aqui, ó, amorzinho, se nós não transar, não vai ter dinheiro, não. Não pode sair registrando isso.
2: Mas tem contrato assim, do tipo assim, ó, por exemplo, estou namorando com uma pessoa e tem a cláusula, você não pode sair com outras pessoas.
1: Sim, isso sim. Inclusive, isso se chama cláusula de fidelidade, isso é muito comum.
3: Tá ficando cada vez mais comum. Inclusive, dá pra colocar uma cláusula de fidelidade, tipo assim, se tal fulano me trair, perde direitos, perde
1: a liderança. Sim, as pessoas costumam colocar assim, olha, nós consideramos traição ser curtir foto de mulheres no Instagram. Eles vão colocando situações porque é muito... então é muito subjetivo, né? E aí as pessoas vão adaptando ali os contratos dela pra realidade delas, mas é muito comum.
0: Até isso, não pode nem curtir próximo.
1: Então, tá
0: mais.
1: Ficando chato, muito chato.
0: Agora, sabe? Por exemplo, o Vorcaro lá, o Vorcaro, ele teria como colocar assim, fazer uma doação, colocar no testamento, assim, sei lá, um apartamento para amante sem a mulher saber ou não?
1: É, pelo direito, gente, uma doação para amante é nula.
0: É nula?
1: É nulo. Então, por quê? Tá na lei. Porque tá na lei.
3: Você salve não as pode... amantezinhas, coitadas.
1: Gente,
3: não consegue tá na lei. Nada.
1: Então você tira em não vida, pode... hein?
3: Não espera o seu o amante morrer, tá? Tira em vida que é melhor, garante.
1: É, então não pode. Uma doação para uma amante comprovadamente, aí a doação é nula. Tem regra, gente. A gente não tá, né? Aqui não é bagunça, tem regra.
3: É Brasil, mas não é bem de bagunça, não.
1: Não. O Código Civil Brasileiro, ele é super, assim, detalhado com o que pode e o que não pode.
0: Mas falando em doar, por exemplo, se o Neymar, sou fã do Ney, aí eu gostei do Batmóvel dele.
1: Tá.
0: Aí ele fala, ó, vou te doar meu Batmóvel. Vai lá no cartório, preencha a CR, não sei o que lá, de venda. E aí depois o Ney se arrepende, ele pode tomar de volta a doação ou não?
1: Não, pode, porque a doação ela é irrevogável. Você só pode revogar se a pessoa foi ingrata com você. E aí tem que entrar com uma ação judicial, contrata advogado, entra com uma ação e prova que a pessoa foi ingrata. E não é certeza de pegar de volta.
3: E que atitude para demonstrar essa ingratidão?
1: Seria? Aí tem que fazer prova. Entendi.
0: Não curti foto no Instagram.
3: É, tipo isso. Não disse obrigado. Foi uma pessoa ingrata. A gente tá falando com ela, Priscila Agapito, que entende tudo de cartório. Pra você tirar sua dúvida, acompanha a gente e mande sua mensagem também no nosso chat do canal no YouTube, @TMCNewsBR. E eu gostaria de lembrar que no início deste ano, o tio da Suzane von Richthofen faleceu e deixou uma herança de 5 milhões de reais em patrimônio. Ela, tendo o histórico dela e as atitudes que ela teve, ela teria acesso a essa herança? Como funciona se caso alguém da família tenha passado pelo mesmo histórico da Suzane von Richthofen? Tem direito a ter a abocanhar essa dinheirama toda?
1: Pior é que ela tem. Sabe o que acontece? Pelo que consta, não tenho certeza ainda, esse tio não fez um testamento. Testamento custa R$2.000. Ele com R$2.000 teria evitado que a Suzana recebesse a herança dele. Ele não tinha filhos, então quando você tem filhos, seu filho recebe herança. Se você não tem filhos, vai para os seus pais. Ele não tinha mais pais. Se você não tem pais, vai para o seu cônjuge. Ele não tinha nem cônjuge nem companheira. O próximo da lista é o colateral, que é tio e sobrinho. Então o próximo parente da lista desse tio era a Suzane. E o que ela fez não foi contra ele. Certo? Então ela não seria considerada indigna para receber a herança dele, porque ela praticou os crimes contra a mãe e o pai dela. Entendeu?
3: Mas esse valor que ele tem não é por conta da irmã que veio a falecer?
1: Mas independe. Não, e não é, porque a herança ficou pro irmão da Suzane, ficou pro André. Entendeu? Então ele teria que ter feito um testamento, porque quando você não tem o que a gente chama de herdeiros necessários, que são descendentes, ascendentes e cônjuge, você pode no cartório falar, ó, eu quero deixar 100% da minha herança para ONG de bicho, para empregada, para quem quiser. Quando você tem herdeiro necessário, você só pode deixar metade. Metade é dos herdeiros necessários, a outra metade você faz o que você quiser. Esse tio, ele não tinha herdeiro necessário, ele podia ter ido lá no cartório e falado, ó, eu quero deixar toda a minha herança pro Neymar, mas ele não falou, entendeu? Então aí vai seguir a regra da lei, que no caso a herança é ficar pra Suzane.
2: Mas e se for ao contrário? Por exemplo, eu sou filha única, tá, né? E aí minha mãe faz um testamento deixando toda a herança pra outra pessoa.
1: Não pode.
3: Não pode, ela
1: não 50% é seu, pela lei.
3: Ah. O que ela poderia fazer é gastar o dinheiro em vida.
1: Exatamente, que é o que
3: ela... Pós-vida não tem o que ser feito. Você segue a legislação brasileira. E sim, a legislação diz que 50%, metade do valor que a pessoa que morreu vai pros filhos, vai perder o direto. Quem é que tá ali no jantarzinho de família de domingo à noite? E outra metade aí pode, sim, ele pode destinar pra onde ele
1: bem entender. Mas pode dizer, por exemplo, olha, eu quero que essa minha filha receba em imóvel, eu não quero que ela receba em dinheiro, eu quero que ela fique com a casa do Guarujá. Ela pode atribuir com o que vai pagar esses 50%.
2: Olha,
3: estamos só falando com ela, que entende tudo de cartório. Inclusive, chegou mais um documento para ser autenticado, mas nós não deixamos a pessoa entrar porque ela estava sem comprovante de residência.
1: Ah, parou. Ah, isso já é bullying, não.
3: Ué, peraí, então no seu cartório eu posso ir lá sem comprovante de residência?
1: Gente, comprovante de residência não é um documento exigido para quase nada. Quem exige comprovante de residência é escola, são outras pessoas, não cartório.
3: Ué, o pessoal para fazer assinar serviço de internet pede, pessoal de telefonia.
1: Então, mas quem pede, tá vendo que não é o cartório?
0: Não é o cartório.
3: Faz sentido.
0: Não é o cartório. E essas tretas de testamento, tem até aquele documentário, acho, né?
3: O testamento.
1: Da Anitta. Anitta Halley. Eu gravei um vídeo explicando esse caso. Né? Eu gravei um vídeo, a diretora da série repostou meu vídeo explicando o caso.
3: A Camila
1: Appel repostou, fiquei super feliz.
3: Tá que vendo? Demais. Olha, a gente recebeu uma pergunta. Posso ler aqui no YouTube?
0: Claro, claro. Olha,
3: galera, meu nome é Marcelo e tenho uma dúvida. Conheço amigos que não têm filhos e são idosos. Se eles quiserem deixar a herança deles para minha namorada, que trabalha para eles, como funciona o processo?
0: Ó o golpe.
3: Eu, golpe. Marcelo, tá com carinha de golpe.
0: O golpe tá aí.
1: Cai quem quer, né?
0: Não, cuidadora.
1: Ele pode. Quem tem que... Gente, o que acontece é que quem tem que querer testar é o dono do dinheiro. Não adianta você, que é o que quer receber, ir lá no cartório. Não é assim que funciona, entendeu? Às vezes, sim, acontece. Só que aí eu falo, olha, não é com você que eu vou falar. Vamos fazer um FaceTime com esse tio aí que quer deixar pra você?
3: Boa.
1: Entendeu? E aí a gente saca se ele tá sendo...
3: Que legal.
1: Coagido ou não.
0: Tá com uma arma na cabeça.
3: Sim, doutora, eu quero sim.
1: Mas você sabe que tem um provimento novo de 2 meses atrás de violência patrimonial contra a mulher. O CNJ determinou pros cartórios que quando é uma mulher que vai praticar o ato, eu tenho que atender ela numa sala separada pra ter certeza que ela tá entendendo tudo que ela tá fazendo.
3: Legal.
1: E assim, legal mais, às vezes é um homem, é um velhinho, é alguém que não... Entendeu? Não é o caso de ser mulher. O tabelião já tem esse cuidado.
3: Mas você não pode fazer o mesmo com os homens?
1: Eu faço, eu sempre fiz. Mas que agora veio um provimento por escrito falando pra evitar a violência patrimonial contra a mulher.
3: Pois é, não tem que ser a partir do gênero, tem que ser a partir da condição
1: isso,
3: que a pessoa
1: exatamente,
3: apresenta.
1: Exatamente,
3: né?
1: O vulnerável.
3: A vulnerabilidade. Senhoras e senhores, estamos aqui com ela, com a Priscila Agapito, que entende tudo, tudo de cartório. Ela que é tabeliã, nada mais é do que uma dona de cartório. Ela vai tirar todas as nossas dúvidas aqui no Sobremesa, mas antes, eu gostaria de dar uma olhada na nossa enquete do dia, que traz a pergunta: o que é que você tem medo de esquecer? Aquilo que você não quer esquecer de jeito nenhum, que você tem pavor. Você responde no 011 97221 1001. Por favor, Batista.
0: Olha só, a Juliana Lima diz que a pior coisa para se esquecer no cotidiano é quando ela esquece de passar desodorante. Ela passa o dia inteiro achando que ela tá fedendo e fala, nossa, acho que sou eu, acho que sou eu, acho que sou eu.
2: Meu Deus. O Bruno Oliveira, ele mandou o seguinte: esquecer a sacola reutilizável. Você jura que dessa vez vai lembrar até a próxima compra?
3: É verdade, pior que isso acontece muito.
0: Pedro Guedes, esquecer a senha do gov.br. É uma das piores coisas do mundo, que ele falou que precisa ficar tentando provar que é ele o tempo todo.
3: Horrível isso, né? Bom. Vai lá, Minute, vai lá.
2: Não, e a Priscila Almeida, ela mandou também: esquecer a garrafa de água em casa. Você só sente sede quando esquece isso.
3: Não é que é verdade. Você pode mandar a sua mensagem pra gente dizendo qual é a pior coisa pra se esquecer no cotidiano através do número 011 97221 1001.
0: Atenção, atenção, promoção, e chegou o Eli Osvaldo. Eli Osvaldo chegou na TMC. Ele falou que quer mudar o nome dele pra Rubens.
3: Muito melhor.
0: Rubens. Muito melhor. Ô Priscila, dá pra mudar nome? É só chegar no cartório e muda o nome assim, quem quiser?
1: Cartório de Registro Civil. Só que também não é bagunça. Você precisa provar que você não está fazendo isso por fraude. Então você precisa apresentar suas certidões negativas. Não pode ter nome protestado, não pode, entendeu? Está fazendo isso para dar golpe. Mas, e você pode fazer isso uma única vez na vida. Entendeu? Então você vai lá e fala: eu não quero mais chamar a Priscila, eu quero chamar a Verônica. E aí você muda o seu nome. Não precisa de advogado, não precisa de nada. É cartório de registro civil.
3: E já chegou alguém com a desculpa de ser numerologia?
1: Óbvio. Ah, vários.
3: Vários.
1: Vários. Tem gente que marca o contrato de união estável no horário, no dia tal. Eu tenho que ir de sábado na casa da pessoa, porque pela numerologia.
0: É
1: e
0: mesmo?
1: Não é pouco, não, viu?
0: É mesmo.
3: E no final das contas, dá certo?
1: Ah, eu tenho uma prosperidade muito grande. Normalmente as pessoas fazem um contrato comigo, não morrem quando fazem o testamento, casa Ótimo. Comigo, não separa. Então, assim, eu dou sorte.
0: Tem algumas exceções.
3: Está dizendo isso, o homem que casou 4 vezes com a Priscila.
0: Aliás, eu queria perguntar isso, porque eu fiz o meu contrato. É um contrato que fala?
1: Foi.
0: É contrato mesmo? Foi
1: contrato de união estável.
0: De união estável. Mas aí, eu separei e falei: vou deixar pra lá.
1: Não pode.
0: Eu falei, vou deixar pra lá, que eu falei, não vou gastar 615,30
3: agora.
0: Ainda
3: tá casado.
0: Falou, pô, dá pra ir 3 vezes no restaurante com 615 reais. Aí eu comecei a namorar e a moça falou pra mim: e aí, você não vai ver esse negócio, não? da dissolução aí, da extinção, aí eu fui coagido.
1: Não, senhor, não foi coagido, não. Tem que fazer.
0: Tem que fazer, porque que poderia fazer. Ter problemas?
1: Poderia,
0: tem,
1: porque assim, quando isso, você faz um contrato de união estável, você faz uma presunção de que tudo que você está ali comprando é dos dois, dependendo do regime de bens que
0: não,
1: você
0: escolheu. Não, era separação total, tudo porque bem, eu não sou mas... trouxa também hoje em dia.
1: Alguma coisa tem que aprender. Mas enfim, a experiência tem que trazer alguma coisa de bom na maturidade, né, Batista? Mas a presunção é de que você ainda está junto. Então, para várias... vários efeitos jurídicos, a união estável implica, entendeu? Então, você precisa fazer um distrato. Então, vai você, a sua ex e um advogado e faz um distrato.
3: Até porque não dá pra ser casado, não dá pra ter dois casamentos simultâneos
1: não.
3: No Brasil.
1: É que se nem... acontecer isso, você vai... Se você, por exemplo, é casado, não fez o divórcio ainda e começa em gato uma união estável, tem uma implicação jurídica que vai valer pra você o regime da separação obrigatória de bens. Então, você não poderia escolher o seu regime. A lei fala, ó, enquanto não fizer a partilha, enquanto não divorciar, ou mesma coisa, se você ficou viúvo e não fez o inventário, vai ter um regime de separação obrigatória.
3: E tem um tempinho pra isso acontecer ou tem um prazo de validade? Por exemplo, eu tinha um relacionamento.
1: Tá.
3: Era união estável. Aí a gente não fez contrato. Não fizemos contrato, não passamos lá no seu cartório, não fizemos contrato. Aí eu termino com ela, aí acabou, eu começo com uma outra pessoa. Tem um tempinho pra ela querer recorrer pra dissolução?
1: Tem umas regras de prescrição que estão lá no Código Civil. 5 anos, tem umas regras.
3: Então algumas ex-namoradas do Batista ainda podem alegar, né?
1: Pode.
3: Falar, ô, bater na porta uma Batistinha.
1: Tudo que não tem contrato fica sujeito à discussão na justiça. Por isso que R$615 é barato.
3: Cara, então parando vale pra pena. Pensar...
1: Ainda nem fica tudo pra mim, eu te mostrei pra onde vai o dinheiro.
3: É verdade, a nossa querida convidada, ela me mostrou. Porque é o seguinte, pra você que ainda não entendeu, como às vezes funciona? Eu pensava assim, tá? Que dono de cartório era um cara que pegava uma casa e falava, pronto, aqui é um cartório. E acabou, não é assim. Você precisa fazer uma prova, o governo precisa te autorizar. É um serviço privado, mas que presta contas para o serviço público. Entendeu? E o dinheiro que você paga no cartório não vai pro dono do cartório, não. Ó, só de taxa são 30, quase 28% que ele tem que dar do dinheiro pro governo. Ou seja, você foi lá e gastou R$100. Desses R$100, 28 vão pro governo direto. Na hora, não tem discussão. Então não é tão simples assim, não. Respeite os tabeliões, por favor. As tabeliãs também.
2: Gente, que babado, hein? Mas falando em tabelião, tem vários, né? Sempre que eu preciso em algum tabelião, eu acabo entrando em outro. Eu falo, gente, quantos são?
1: Aqui na capital, eles são criados por lei, tá? Aqui na capital de São Paulo, a gente tem 30. Eu sou a 29ª, mas são 30 tabeliões. Fora isso, tem os cartórios de registro civil, que são aqueles que se registra o bebezinho, que faz o casamento, quando morre, é lá também. Tem cartório de protesto. Tem cartório de registro de imóveis, tem cartório de títulos e documentos. São 7 tipos de cartório diferentes. Então aqui na comarca de São Paulo a gente tem alguns.
2: Olha só que interessante.
0: Dá pra registrar nome de cachorro no cartório?
1: Faz de isso? Títulos e documentos dá.
0: Ah, é?
1: É.
0: Aí, ó. Tá vendo?
3: Ó, temos mais uma dúvida aqui. Eu vou tirar que eu achei interessante. É do Vitor. O Vitor perguntou assim: meu pai veio a falecer no começo do ano juntamente com meu avô. Para vendermos a casa onde eles moravam,
0: eles estavam no carro, desculpa.
3: Teria alguma restrição para pôr o meu pai? Porque ele disse aqui que tem um CNPJ com dívidas altas. Vou repetir a pergunta, hein? O pai e o avô vieram a falecer no início do ano. E para vender a casa eles moravam, teria que pagar as dívidas primeiro? Como é que assim? Faz? As dívidas podem abocanhar a casa? Como é que
1: eu vou
3: faz?
1: Explicar. É assim, se você receber uma herança de 1 milhão, mas as dívidas são de 1,5 milhão, você fica sem nada. Mas você não tem que pagar os 500 mil. Você só paga as dívidas do espólio até as forças da herança que você recebeu. Então, se por acaso as dívidas são maiores do que o que você recebeu de herança, você faz uma coisa que chama inventário negativo. Você simplesmente vai no cartório com o advogado, com os herdeiros e vocês falam, olha, meu...
3: Pra dissolução?
1: Tem umas regras de prescrição que estão lá no Código Civil. 5 anos, tem umas regras.
3: Então algumas ex-namoradas do Batista ainda podem alegar, né?
1: Pode.
3: Falar, ô, bater na porta uma Batistinha.
1: Tudo que não tem contrato fica sujeito à discussão na justiça. Por isso que R$615 é barato.
3: Cara, então parando vale pra pena. Pensar...
1: Ainda nem fica tudo pra mim, eu te mostrei pra onde vai o dinheiro.
3: É verdade, a nossa querida convidada, ela me mostrou. Porque é o seguinte, pra você que ainda não entendeu, como às vezes funciona? Eu pensava assim, tá? Que dono de cartório era um cara que pegava uma casa e falava, pronto, aqui é um cartório. E acabou. Não é assim. Você precisa fazer uma prova, o governo precisa te autorizar. É um serviço privado, mas que presta contas para o serviço público. Entendeu? E o dinheiro que você paga no cartório não vai pro dono do cartório, não. Ó, só de taxa são 30, quase 28% que ele tem que dar do dinheiro pro governo. Ou seja, você foi lá e gastou 100 reais. Desses 100 reais, 28 vão pro governo direto. Na hora, não tem discussão. Então não é tão simples assim, não. Respeite os tabeliões, por favor. As tabeliãs também.
2: Gente, que babado, hein? Mas falando em tabelião, tem vários, né? Sempre que eu preciso em algum tabelião, eu acabo entrando em outro. Eu falo, gente, quantos são?
1: Aqui na capital, eles são criados por lei, tá? Aqui na capital de São Paulo, a gente tem 30. Eu sou a 29ª, mas são 30 tabeliões. Fora isso, tem os cartórios de registro civil, que são aqueles que se registra o bebezinho, que faz o casamento, quando morre, é lá também. Tem cartório de protesto. Tem cartório de registro de imóveis, tem cartório de títulos e documentos. São 7 tipos de cartório diferentes. Então aqui na comarca de São Paulo a gente tem alguns.
2: Olha só que interessante.
0: Dá pra registrar nome de cachorro no cartório?
1: Faz de isso? Títulos e documentos dá.
0: Ah, é?
1: É.
0: Olha aí, ó. Tá vendo? Ó, temos mais uma dúvida aqui, eu vou tirar que eu achei interessante. É do Vitor. O Vitor perguntou assim: meu pai veio a falecer no começo do ano juntamente com meu avô. Para vendermos a casa onde eles moravam, eles estavam no carro, desculpa. Teria alguma restrição para pôr o meu pai? Porque ele disse aqui que tem um CNPJ com dívidas altas. Vou repetir a pergunta, hein? O pai e o avô vieram a falecer no início do ano. E para vender a casa eles moravam, teria que pagar as dívidas primeiro? Como é que assim faz? As dívidas podem abocanhar a casa? Como é que
1: vou
0: faz?
1: Explicar. É assim, se você receber uma herança de 1 milhão, mas as dívidas são de 1,5 milhão, você fica sem nada.
3: Presta contas para o serviço público, entendeu? E o dinheiro que você paga no cartório não vai pro dono do cartório, não. Ó, só de taxa são 30, quase 28% que ele tem que dar do dinheiro para
1: tabeliões. Fora isso, tem os cartórios de registro civil, que são aqueles que se registra o bebezinho, que faz o casamento, quando morre, é lá também. Tem cartório de protesto, tem cartório de registro de imóveis, tem cartório de títulos e documentos. São 7 tipos de cartório diferentes. Então, aqui na comarca de São Paulo, a gente tem alguns.
2: Olha só que interessante.
0: Dá para registrar nome de cachorro no cartório?
1: Faz de isso? Títulos e documentos dá.
0: Ah, é?
1: É.
0: Olha aí, ó. Tá vendo? Ó, temos mais uma dúvida aqui, eu vou tirar, que eu achei interessante. É do Vitor. O Vitor perguntou assim: meu pai veio a falecer no começo do ano juntamente com meu avô. Para vendermos a casa onde eles moravam,
3: eles estavam no carro,
0: desculpa.
3: Teria alguma restrição para pôr o meu pai? Porque ele disse aqui que tem um CNPJ com dívidas altas. Vou repetir a pergunta, hein? O pai e o avô vieram a falecer no início do ano. E para vender a casa, eles moravam, teria que pagar as dívidas primeiro? Como é que assim faz? As dívidas podem abocanhar a casa? Como é que
1: vou
3: faz?
1: Explicar. É assim, se você receber uma herança de 1 milhão, mas as dívidas são de 1,5 milhão, você fica sem nada. Mas você não tem que pagar os 500 mil. Você só paga as dívidas do espólio até as forças da herança que você recebeu. Então, se por acaso as dívidas são maiores do que o que você recebeu de herança, você faz uma coisa que chama inventário negativo. Você simplesmente vai no cartório com o advogado, com os herdeiros, e vocês falam: olha, meu falecido aqui deixou mais dívida do que crédito. Então não adianta credor vir cobrar aqui da gente porque não tem dinheiro. Então, para isso que serve o inventário negativo.
3: Entendi. E entendeu? Ele poderia, por exemplo, deixar a dívida caducar para depois vender a casa?
1: Não, não adianta. Tem não que vai fazer o inventário. Não é bagunça.
3: Peraí,
1: mas
3: calma aí. Quem fez a dívida foi o pai. E o pai, infelizmente, faleceu.
1: Sim.
3: Não dá para esperar? Vai não. Pagar a dívida de morto agora? Que mundo é esse que um morto, um filho tem que pagar as dívidas do pai?
1: Não tem. O filho vai usar o dinheiro do pai para pagar a dívida do pai. Se sobrar alguma coisa, vai para ele.
0: Fica para ele.
3: Minha força, tá? Te desejo
0: agora,
3: força.
0: Bom, por exemplo, antes da gente ir para as perguntas aqui dos ouvintes, uma última dúvida. Por exemplo, um morador em situação de rua que mora numa praça há 5 anos, ele pode reivindicar esse local como uso capião?
1: Não, porque bem público não é sujeito a uso capião. Você só pode usar capi bens particulares. O que é do governo não é sujeito a uso capião.
0: Tá vendo?
2: Olha só, mas os ouvintes também mandaram várias perguntas e dúvidas, né? tanto no YouTube, como a gente já leu por aqui, no arroba TMC News BR, mas também vários, no nosso WhatsApp, DDD11972211001.
3: 1001, vamos começar.
2: Bora.
3: O Mário dos Santos perguntou assim: me matriculei num curso e o contrato diz que só posso cancelar depois de um ano, senão eu pago multa. Posso contestar depois de já ter assinado?
1: Pode. Pode contestar, mas assim, por isso, o que acontece? Quando você vai assinar um contrato no tabelião, ele lê o contrato e explica e fala: ó, você tá entendendo esse pedaço aqui, mané? Que você tá aceitando cancelar só depois de um ano?
3: Boa.
1: Se ele assinar no cartório, aí não tem conversa, não vai dar pra dizer que ele não foi orientado. Num contrato particular, dá ainda pra ele dizer que ele era leigo, que ninguém orientou, e aí dá pra brigar na justiça.
3: Tá, entendi.
1: Boa. Entendeu a importância de fazer por um contrato público no cartório?
3: Boa. Próxima mensagem, vai, Batistinha.
0: Olha só, a Vilma Maia diz o seguinte: eu comprei uma moto de um cara que acabou de se separar. Tem chance da ex dele ter parte da minha moto?
1: Tem.
3: E aí, o que que faz?
1: Tem, por isso que a gente precisa fazer a partilha de bens, a gente precisa ter certeza, entendeu? Do que ele tá comprando, precisa saber, vive em união estável, tá se declarando solteiro, mas tem uma companheira, essa companheira tem que assinar também, qual o regime de bens?
3: Então, eu que vou comprar um automóvel, até mesmo um imóvel, eu tenho que pesquisar a vida do vendedor?
1: Sim, pra isso que serve o cartório pega as certidões pessoais pra você, um despachante faz isso, o advogado faz isso.
3: Ah, que bom, porque eu não tenho paciência não.
1: Melhor
3: não,
1: mas ser cada
3: solteiro,
1: um na né? sua.
3: Melhor ser solteiro e não comprar nada. Alugue. Melhor do que ter é alugar. Alugue, melhor.
2: Olha só, o Luiz Oliveira, ele mandou o seguinte: eu cheguei primeiro no cartório e tava vazio, não peguei a senha. Só que aí chegou um cara depois e pegou. Quem tem direito a ser atendido primeiro?
1: Nossa, que questão de alta complexidade, né? O que pegou a senha. Gente.
3: A Priscila é incrível. Foi o jeito fofinho dela de falar: fala, burro. É óbvio que pegou a senha. Próxima mensagem.
0: O Breno aí, ó, no caso parecido com o meu. Breno Tavares: nunca desfiz minha união estável com minha ex. Ela mora fora do país. Ai, eu tá consigo fácil. Cancelar o documento
1: consegue.
0: Sozinho?
1: Não. Sozinho não, é. Porque se você cancelar sozinho, vai fazer uma prova unilateral. Vai dizer: olha, eu, Breno, estou fora de casa. Pra ter os efeitos jurídicos de dizer: olha, nós separamos, daqui pra frente o que é meu, o que é dela, precisa os dois. Não tem problema que ela tá fora, porque tem um aplicativo do e-notariado, você assina do barco, você assina lá da lua, da onde você tiver, você entra no seu celular e assina a escritura de dissolução. Todos os serviços de cartório podem ser feitos através do aplicativo do e-notariado, que é gratuito. Vai lá na sua loja de aplicativo e baixa e-notariado, gratuito.
3: Eu vou isso. falar isso.
0: E no caso da separação, é bom que você não precisa encontrar pessoalmente.
1: Exato, precisa mudar a lei. A lei é absurda. A lei dá direitos exacerbados para quem está numa mera união estável. Por isso que as pessoas estão ressabiadas. Quem já tomou uma na vida não quer ficar sujeito.
3: Uma?
1: Sabe a que ponto, a gente chegou? Eu tenho feito testamentos onde o cara vai lá e fala: olha, eu vim fazer o testamento só para dizer que meu enteado não é meu filho sócio-afetivo. Porque as pessoas estão com medo de morrer e alguém tacar um filho na pessoa, por conta da sócia da Anitta Halley.
3: Anitta Halley, na série O Testamento, que é dona de um comércio, e que aí ela acontece isso com ela. Na série retrata isso. Ela entra em coma e aí a cuidadora dela, uma assistente dela, diz que o filho é dela também. O filho da assistente é da Anitta Halley.
1: E o juiz deu.
3: O juiz aceitou.
0: E aí a outra, que era secretária,
1: também
0: que
1: era companheira. Olha lá, uma escritura de união estável de R$615 teria resolvido. Um testamento de R$2.400 teria resolvido. Para uma pessoa que tem patrimônio
3: agora, a dona Priscila, ela nunca ia imaginar que pudesse acontecer o que aconteceu.
1: Ninguém vai imaginar que vai morrer?
3: Não morrer, mas isso de que se acontecer algo comigo, se eu entrar em coma ou morrer, essas pessoas vão se utilizar dessas cartas.
1: Por isso que eu falo que a lei é absurda. A gente tem que mudar a lei. Enquanto não muda a lei, você passa no cartório e resolve.
0: Agora eu tenho uma dúvida. Falando de testamento, por exemplo.
2: Babado, hein?
0: Testamento, o cara tem um filho fora do casamento que ninguém sabe.
1: É raro, mas acontece muito.
0: Aí ele pode chegar lá no cartório e falar: Priscila, dá pra você meter muqueado esse moleque aqui, que só vão descobrir na hora que eu empacotar, pra eu não ter problema agora?
1: Sim, e o que acontece? O testamento, ele é sigiloso enquanto a pessoa é viva. Então, você faz o testamento, ninguém... A Anitta Halley.
3: Anitta Halley, na série O Testamento, que é dona de um...
1: O juiz deu.
3: O juiz aceitou.
1: Eu tenho feito testamento. Estão com medo de morrer e alguém tacar um filho na pessoa.
3: A série retrata isso. Ela entra em coma E aí a cuidadora dela, uma assistente dela, diz que o filho é dela também. O filho da assistente é da Anitta.
1: E o juiz deu?
3: O juiz aceitou.
0: E aí a outra, que era secretária,
1: também
0: que
1: era companheira. Ó, uma escritura de união estável de R$615 teria resolvido. Um testamento de R$2.400 teria resolvido. Mas, pra uma pessoa que tem patrimônio
3: agora,
1: de
3: bi. Dona Priscila, ela nunca ia imaginar que pudesse acontecer o que aconteceu.
1: Ninguém vai imaginar que vai morrer?
3: Não morrer, mas isso de que se acontecer algo comigo, se eu entrar em coma ou morrer, essas pessoas vão se utilizar dessas cartas.
1: Por isso que eu falo que a lei é absurda. A gente tem que mudar a lei. Enquanto não mudar a lei, você passa no cartório e resolve.
0: Agora eu tenho uma dúvida. Falando de testamento, gente, por exemplo. Babado, hein? Testamento, o cara tem um filho fora do casamento que ninguém sabe.
1: É raro, mas acontece muito.
0: Aí ele pode chegar lá no cartório e falar: Priscila, dá pra você meter muqueado esse moleque aqui, que só vão descobrir na hora que eu empacotar, pra eu não ter problema agora?
1: Sim, e porque acontece? O testamento, ele é sigiloso enquanto a pessoa é viva. Então, você faz o testamento, ninguém vai poder saber que você tem um testamento enquanto você tá vivo. Então, irado. Acontece, eu já fiz uns 5 testamentos aí nesses 30 anos de carreira, mais de 5, uns 10, que o cara fala, olha, às vezes ele joga assim: mesmo que exista um outro herdeiro, eu quero que a minha parte disponível fique só para esse filho A e B.
3: Tá.
1: Entendeu? Entendi. Mas às vezes ele fala, eu tenho um outro filho, a gente não usa a palavra bastardo, né, porque não pode mais, mas fala, eu tenho outro filho de um relacionamento efêmero. É super comum, existe. Isso
3: me lembrou o caso do filho do Gugu, que é o primeiro e único caso onde o filho é mais velho que o pai. É impressionante isso.
1: Muito louco.
3: Vamos continuar com as mensagens dos ouvintes que têm dúvidas. Vai, Mini Ruth.
2: Olha só, o Fábio Nunes mandou o seguinte: eu tenho um sócio numa empresa que não deu lucro. Posso pedir o que eu investi de volta?
1: Na justiça, né?
3: Isso não no cartório.
1: Não no cartório. A não ser que você tenha feito um contrato prevendo isso. Aí você pode chamar o tabelião, para o tabelião atestar, fazer uma ata notarial. Ele vai analisar os balanços e vai falar: olha, realmente, vocês acordaram isso, eu estou verificando aqui isso, e aí agora eu certifico aqui que você está realmente devendo. Isso poupa de você entrar com a ação. Mas você tem que ter previsto isso no contrato. Ninguém prevê.
0: Olha aqui, o Saulo Neto, agora vamos ver se ela vai ficar brava ou não. O mundo todo.
1: Eu sou terapeutizado.
0: O mundo todo usando IA, assinando documento digital. E porque ainda hoje ele não entende por que ainda existe carimbo no cartório.
1: Olha, eu vou ser muito franca para vocês. Existe carimbo no cartório porque a gente mora num país onde as pessoas não são de confiança. E esse carimbo é barato demais, porque um reconhecimento de firma custa, sei lá, R$12, dos quais vem para mim 40%. E com esse carimbo meu, significa que aquela pessoa assinou mesmo aquele documento. É como se fosse um seguro que a pessoa tá fazendo por R$12. Então para de resmungar, miséria.
3: Não seja só vina, gaste os seus R$12 com muita inteligência. Próxima mensagem vai me
2: levar. Olha lá, a Amandinha, ela mandou o seguinte: eu não sei onde a minha mãe tava com a cabeça pra dar o nome do meu irmão de Michael Jackson. Se ele for no cartório, em quanto tempo ele consegue mudar esse nome?
1: No mesmo dia, se ele tiver 18 anos de idade, porque só a partir dos 18 que você pode ir lá pedir pra mudar. E aí você pede o oficial de registro, porque quando é cartório de registro civil, não é tabelião, é oficial de registro que chama o dono do cartório. Gente, eu adoraria ser dona, tá? Só que infelizmente esse é uma pecha que as pessoas me jogam, mas eu não sou dona, porque se eu morrer, o cartório volta pro governo e vai pra concurso. Não vai pros meus filhos, não foi meu pai que me deu o cartório. Eu passei no concurso público de 4 mil candidatos em primeiro lugar. E eu sempre falo, o concurso tá aberto, é só ir lá estudar. Tá. Estudei mesmo? Para um caramba.
3: Ó, entendeu? Pra você entender, é como se fosse uma coisa emprestada. O governo vira pra ela e fala assim: ó, toma aqui, toma conta.
1: Desfruta.
3: Vai negociando aí, vai gerenciando. Se der algum problema, eu tiro de você. É, se isso. Não der, você continua. Mas
0: aí, se ele quiser mudar de Michael Jackson pra Elvis Presley, pode. Ele pode.
1: Sabe por que eu chamo Priscila? A propósito, Priscila. Meu pai gostava do Elvis.
3: Que demais. Que tá bonito.
2: Eu chamo Ruth também por causa da novela, Ruth Raquel.
1: Você é a boazinha.
2: Eu sou a boazinha. Eu posso mudar pra Mar?
1: Pode. Pode.
3: Olha, temos uma pergunta encaminhada aqui no nosso chat do YouTube do Pedro Dias. Ele pergunta assim: um amigo meu tem uma dúvida. Casei, mas namorei 5 anos antes da união. O meu marido tem um apartamento. Eu tenho direito a este apartamento?
1: É o que acontece. Quando você está em união estável sem contrato, Significa que você está sendo regido pelo regime da comunhão parcial. Então, tudo que vai sendo comprado é metade do cara que está com você. Então, se ele comprou esse apartamento e você já vivia em união estável sem um contrato de separação, significa que você tem metade desse apartamento. Então, sim. Por isso que tem que ter contrato.
3: É, eu sou muito bobo, sabia, Priscila? Porque eu dou tudo. Eu já tive dois relacionamentos, né? Casamentos. E aí, quando terminou, falei, faz o que você... Leva tudo. Leva o que você quiser. Toma aqui a chá. Leva o que você quiser. E levaram mesmo.
1: Então, pois levaram. Se você passasse lá no 20... É. Alguém levou alguma coisa de você depois que você fez os contratos
4: claro,
1: pra te abrir?
4: Claro que não.
0: Vamos lá, voltando para as perguntas do pessoal que mandou no nosso WhatsApp. Vai, Batistinha.
4: Olha só, tem essa aqui, a Rodriga. Olha o Rodriga. Nome dela. Rodriga, me chamo Rodriga, Rodriga Soares. Ela não quer mudar o nome. Ela só quer saber se ela pode ir no cartório e tirar o pai dela da certidão de nascimento.
0: Cortando mal pela
1: raiz. Então, aí tem que ser judicial. Quando você vai querer tirar o nome do seu, tirar a paternidade, aí tem que ser judicial. Mas é muito fácil hoje em dia, você contrata um advogado e pede pro advogado explicar pro juiz por que que você não tem mais afinidade, afeto com aquela pessoa, e aí você tira o nome do pai.
3: Olha aí, que radical, né?
1: Do mesmo jeito que você põe, tá? Hoje é super comum uma coisa que chama multiparentalidade. Você pode colocar o nome de mais um pai, colocar o nome de mais uma mãe, e isso você vai direto no cartório, tá?
4: E se eu quiser botar o nome de um famoso como sendo meu
1: pai,
4: eu posso...
1: Se ele quiser, se ele concordar, ele tem que querer.
3: Teve uma coisa, teve o contrário, engraçado rapidamente, mas meu pai biológico, infelizmente, desapareceu. E aí teve o processo de adoção do meu pai, que é meu padrasto. E aí a coisa mais engraçada que eu já fiz na minha vida foi uma audiência pra assinar, e aí a gente teve que ficar esperando caso meu pai biológico voltasse. Nossa. E aí você faz uma audiência pra isso, sabia?
1: Hoje não precisa mais. Hoje você vai direto no cartório.
0: Todo mundo online assim, ó, sentado.
4: E a tela dele vazia.
0: Não, e não tem nada. Ficou todo mundo olhando assim, e aí, podemos prosseguir? Porque vai que ele aparece, né? Amigos, infelizmente o nosso programinha de meu Deus vem chegando ao fim. Mas não sem antes agradecer a presença dela, a Tabelinha, que entende tudo de cartório. Priscila Agapito, muito obrigado.
1: Obrigada, Pri.
0: Você quer deixar algum recadinho final? A hora é essa.
1: Não, gente, estou à disposição. Consultem sempre o Tabelião de Notas de vocês. O Tabelião é um profissional do direito que está lá, em todo o bairro tem. O cartório é de livre escolha, você vai procurar o cartório que você quiser. O Tabelião não cobra consulta, então você aproveite disso, tá? É um serviço que o Brasil tem, que o mundo tem, que as pessoas conhecem pouco. Tem um ranço que é injusto, então vai conhecer mais de perto.
0: É verdade, a culpa não é do cartório, é do governo, calma lá.
4: É isso aí.
0: Libera aí. Mini Ruth, muito obrigado.
2: Obrigada, gente, um beijo, até amanhã.
0: Marcelo Batista, muito obrigado.
4: Muito obrigado, até amanhã.
0: Isso aí, um beijo, um queijo, fiquem com Deus. Tchau, tchau, pessoal, valeu! Tchau, tchau. Tchau.

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2: Muito bom dia, uma ótima quinta-feira para você que sintoniza a TMC. Hoje é dia 16 de julho. Seja muito bem-vindo e muito bem-vindo ao Amanhã TMC. Eu sou o Diego Andrade e faço companhia para você ao vivo até às 5 da manhã. Aqui no Amanhã TMC você fica por dentro de tudo o que aconteceu de mais importante no Brasil e no mundo, além de saber das primeiras notícias que vão impactar aí a sua quinta-feira. Se você está em Belo Horizonte, acompanhe a nossa programação em 88.7. Em Recife, 92.7. São Paulo e Brasília, 100.1. Em Curitiba, 100.3. E no Rio de Janeiro, estamos no 101.3. Meu muito obrigado a você que sintoniza a TMC. O WhatsApp está aberto para você participar. Manda sua mensagem, o seu áudio e comenta sobre as principais informações aqui do Amanhã TMC no 119-7221-1001. 119-7221-1001. Vamos agora às principais manchetes do programa de hoje. O escritório do representante comercial dos Estados Unidos confirmou a aplicação de tarifa de 25% sobre parte dos produtos brasileiros após concluir a investigação comercial contra o Brasil. Segundo o governo norte-americano, a decisão foi tomada com base em uma investigação que cita comércio digital, propriedade intelectual, acesso ao mercado de etanol, combate à corrupção e desmatamento ilegal. O governo brasileiro repudiou a medida, afirmou que não há justificativa para as tarifas, anunciou que pretende acionar a lei de reciprocidade e os mecanismos da Organização Mundial do Comércio. Em nota, o Palácio do Planalto também informou que prepara medidas para reduzir os impactos sobre a economia, preservar empregos e ampliar mercados para as exportações brasileiras. Uma foto de Flávio Bolsonaro ao lado de um homem investigado por chefiar uma milícia ligada ao Banco Master gerou repercussão. O senador afirmou que não conhece Luiz Felipe Mourão, conhecido como Sicário, e disse que costuma tirar fotos com apoiadores. Flávio também negou qualquer relação entre o caso, o Banco Master e o financiamento do filme Dark Horse. A defesa de Jair Bolsonaro afirmou ao Supremo Tribunal Federal que o ex-presidente não autorizou a divulgação da carta lida por Flávio Bolsonaro nas redes sociais. Os advogados disseram que a publicação foi uma iniciativa exclusiva do senador e reforçaram que Bolsonaro continua cumprindo todas as regras de prisão domiciliar, incluindo a proibição de usar redes sociais ou se comunicar por terceiros. A Polícia Federal citou o senador Rodrigo Pacheco em uma investigação sobre descontos ilegais no INSS, mas ele não foi indiciado e nega ter participado da reunião que trata da escolha do presidente do Instituto. No mesmo inquérito, a PF indiciou também o deputado licenciado Euclides Petersen por suspeitas de corrupção, lavagem de dinheiro e participação em organização criminosa. A investigação apura um esquema de descontos irregulares em benefícios de aposentados e pensionistas do INSS. Ministro Flávio Dino do Supremo Tribunal Federal determinou que presidentes de 21 partidos informem se participam de definições ou distribuições de emendas parlamentares. A decisão ocorre após a investigação que bloqueou 119 milhões de reais em bens de Valdemar Costa Neto, presidente do PL, suspeito de atuar na destinação de recursos, mesmo sem mandato. O STF também cobra mais transparência no uso das emendas. No noticiário internacional, os Estados Unidos realizaram uma nova rodada de ataques contra o Irã nesta quarta-feira, com foco em estruturas militares próximas ao Estreito de Hormuz. Segundo o Comando Central americano, a operação teve como alvo equipamentos usados pelo Irã para ameaçar embarcações na região. Mais cedo, os Estados Unidos já haviam atacado a ilha de Grand Tumb, considerada estratégica pelo governo iraniano. Agora a gente fala sobre esportes, porque a final da Copa do Mundo vai ser disputada entre Espanha e Argentina. A seleção argentina venceu a semifinal contra a Inglaterra nesta quarta-feira. O placar foi de 2-1, de virada. Agora a Inglaterra e França disputam pelo terceiro lugar da competição no sábado. 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Vamos à previsão do tempo para todo o país nesta quinta-feira. Amanhã do Curitibano começa com sol e algumas nuvens. A tarde é ensolarada, não chove. Máximas de 22 e mínimas de 7 graus. Já em São Paulo, dia de sol e não chove. Máximas de 25 e mínimas de 9 graus. No Rio de Janeiro, a quinta-feira é ensolarada, não chove. Máximas de 26 e mínimas de 11 graus. Em BH também faz sol, não chove, máximas de 22 e mínimas de 9 graus. Em Brasília, o dia de sol e sem nuvens, não chove, máximas de 25 e mínimas de 13 graus. Para fechar em Recife, chove o dia todo, máximas de 26 e mínimas de 21 graus. Ministro do Supremo Tribunal Federal, Flávio Dino, mandou que presidentes de partidos expliquem sobre indicação de emendas parlamentares. Decisão veio após fala de Valdemar Costa Neto sobre o assunto. O repórter Adrian de Almeida traz os detalhes.
3: A determinação do magistrado é de que os dirigentes das siglas expliquem até 10 dias úteis a participação deles na definição, gestão ou distribuição de emendas parlamentares. Essa decisão veio após o presidente nacional do PL, Valdemar Costa Neto, dizer que dirigentes partidários interferem na destinação de emendas. Ainda segundo Dino, essas declarações trazem dúvidas sobre o cumprimento de determinações do STF em relação à transparência e rastreabilidade de emendas. Em entrevista exclusiva à TMC, Valdemar Costa Neto afirmou que Dino não concorda com a sugestão de emendas por parte de presidentes de partido. Ainda segundo Valdemar,

0: realização dessa prática.
1: Governo Federal e a Câmara dos Deputados fecharam um acordo para renegociar cerca de 100 bilhões de reais em dívidas de produtores rurais. Os detalhes com Murilo Hernandes, de Brasília.
2: O presidente da Câmara, Hugo Mota, e o secretário-executivo do Ministério da Fazenda, Dario Durigan, anunciaram um acordo para viabilizar a renegociação das dívidas do setor agropecuário. Pelo entendimento, o projeto de lei 5.122 de 2023 deixará de ser votado e será substituído por uma medida provisória editada pelo governo federal. A expectativa é que a nova medida permita renegociar cerca de 100 bilhões de reais em financiamentos rurais. O texto prevê juros entre 5 e 11% ao ano para os produtores atingidos por eventos climáticos extremos e entre 6 a 12% para os casos de perda de renda provocada por oscilações do mercado. Além disso, a proposta estabelece prazos de até 10 anos para o pagamento das dívidas e prevê um fundo garantidor da União com aporte de até 2 bilhões de reais para dar mais segurança às operações de crédito. O ministro da Fazenda, Dario Durigan, explicou as diretrizes adotadas pela pasta para viabilizar o acordo sem comprometer as contas públicas.
3: O impacto fiscal ele vai ser mitigado, esse é o nosso compromisso com eles. Fazer boas condições em termos de prazo, de juros, um enquadramento rigoroso, que esse é o acordo, para quem precisa, não para todo mundo, de modo a gente mitigar o impacto fiscal, deve ficar abaixo de 4 mil.
2: O acordo também contou com a participação da Frente Parlamentar da Agropecuária. Apesar de apoiar a medida emergencial, a bancada defende a criação de uma legislação permanente para tratar do endividamento dos produtores rurais. O presidente da Frente Parlamentar da Agropecuária, deputado Pedro Lupion, destacou as ressalvas do setor produtivo quanto à substituição do projeto de lei original.
4: Muita negociação, muita conversa para garantir que os produtores tenham minimamente condições de se reerguer e fazer uma renegociação das suas dívidas. Espero que a gente consiga atender boa parte dos produtores com essa medida. Por ser uma medida provisória, ela não depende de votação imediata no Congresso. A partir do momento que ela for publicada, ela já está valendo. E aí os produtores podem correr atrás de instituições financeiras para fazer essa renegociação das dívidas dentro desses valores que nós colocamos, com os prazos que foram apresentados lá pelo governo. Repito, o ideal seria nós termos o 5122, não sendo possível, nós precisamos dar alguma coisa para os produtores rurais do Brasil e é justamente isso que nós estamos fazendo.
2: A expectativa do governo é de que a medida provisória seja publicada nos próximos dias. Depois disso, os bancos oficiais poderão iniciar os atendimentos aos produtores interessados em renegociar os contratos.
1: As investigações sobre os descontos ilegais em benefícios do INSS ganharam um novo capítulo. A Letícia Benazzi traz as informações.
5: A Polícia Federal afirma que o senador mineiro Rodrigo Pacheco, do PSB, teria participado em 2023 de uma reunião com o presidente da CONAFER, que é uma entidade investigada por suspeita de envolvimento em fraudes no INSS. Segundo a Polícia Federal, o encontro teria tratado da nomeação para a presidência do Instituto. Pacheco nega. Em nota, ele afirma que nunca se reuniu com Carlos Lopes, não conhece o dirigente e jamais indicou nomes para cargos no INSS. No mesmo inquérito, a Polícia Federal indiciou o deputado federal mineiro Euclides Petersen. De acordo com a investigação, ele teria atuado como articulador político da CONAFER e teria recebido cerca de 14,7 milhões de reais em propina. O parlamentar também nega as acusações e ressalta que o indiciamento não representa a condenação. Esse caso integra a Operação Sem Desconto, que investiga descontos ilegais em benefícios de aposentados e pensionistas do INSS. Agora, o relatório da Polícia Federal vai ser analisado pelo Ministério Público, que vai decidir se apresenta denúncia à Justiça.
1: O senador Flávio Bolsonaro se manifestou sobre a foto em que aparece ao lado de um aliado do ex-banqueiro Daniel Vorcaro. As informações chegam com Adrian de Almeida, direto de Brasília.
0: Após a repercussão da imagem publicada, o senador Flávio Bolsonaro afirmou que não conhece Luiz Felipe Machado de Moraes Mourão, conhecido como Sicário. Segundo o parlamentar, ele participa de diversos eventos e recebe diariamente dezenas de pedidos para fotografias, o que torna impossível saber quem são todas as pessoas que aparecem ao seu lado. Luiz Felipe é investigado pela

0: Polícia Federal e apontado como chefe de uma suposta milícia privada ligada ao ex-banqueiro Daniel Vorcaro. Em nota, a assessoria de Flávio Bolsonaro afirmou que é irresponsável atribuir qualquer relação pessoal entre o senador e pessoas que aparecem em fotografias feitas durante eventos públicos. Em vídeo publicado nas redes sociais, o senador Flávio Bolsonaro reforçou que, caso a foto seja verdadeira, ela representa apenas mais um dos inúmeros registros feitos diariamente com apoiadores.
1: Pessoal, alguns blogs de esquerda estão dizendo que tem uma foto minha aí com um tal de sicário. Bom, eu não sei se é verdade. Se for verdade, certamente é mais uma das várias que eu tiro todos os dias, porque, graças a Deus, por onde eu ando, todo mundo pede para tirar foto, tem um carinho enorme pela gente, manda mensagem de confiança, que a gente precisa resgatar o Brasil. Então, graças a Deus, eu sou muito bem recebido por onde eu passo, tiro foto com todo mundo que me pede. Eu não tenho como saber quem é aquela pessoa que está tirando foto comigo, né?
0: Segundo o portal ICL Notícias, que divulgou a imagem, a fotografia foi tirada em 2022, no Rio de Janeiro. Na mesma nota, a assessoria do senador também levantou a possibilidade de a imagem ter sido produzida com inteligência artificial, mas não apresentou provas para sustentar essa hipótese.
2: O pré-candidato à presidência do PSD, Ronaldo Caiado, cumpriu agenda em Curitiba e se reuniu com políticos e lideranças do setor produtivo do Paraná. As informações chegam com o repórter Luiz Fernando.
3: Acompanhado pelo governador do Paraná, Carlos Massa Ratinho Júnior, Caiado se reuniu com lideranças do setor de comércio, bens e serviços. Também houve conversas com prefeitos da região metropolitana de Curitiba e debates junto ao sistema de cooperativas do Paraná, que reúne principalmente empresas do setor de agronegócio. Diante da taxação de até 25% sobre produtos brasileiros por parte dos Estados Unidos, o pré-candidato do PSD avaliou que tanto Lula quanto Flávio Bolsonaro não advogaram em favor do Brasil. Caiado alega que o Itamaraty virou uma extensão do PT de Lula e que Flávio optou por tentar frear as taxas apenas por interesses eleitorais.
4: Itamaraty passou a ser um apêndice do PT. Passou a ser ali uma ala petista radical e não preocupada com o mercado. Ao mesmo tempo, o outro também estava preocupado com a campanha dele e não divulgando a causa do Brasil. Então, é o que eu estou dizendo, os dois jogam o mesmo jogo, cada um preocupado com a sua eleição e o Brasil que se lixe. Essa é a realidade. Quantas pessoas vão quebrar com essa taxação de 25%? Quantas empresas vão fechar? Quanto será a consequência disso na vida dos brasileiros?
3: Perguntado sobre as pesquisas eleitorais, Caiado afirmou que o alto número de indecisos pode ser crucial para desbancar Flávio Bolsonaro e Lula, que aparecem à frente nos cenários de primeiro turno.
4: O que está colocado ao sentimento da população? A população está disposta a ouvir alguém que tenha um propósito, que possa realmente se apresentar para solucionar os problemas do país. Porque até agora nós tínhamos uma eleição de rejeitados. Não votava no Lula, votava no Flávio. Não votava no Flávio, votava no Lula. Agora as pessoas já viram que as candidaturas estão perdendo densidade e, como tal, agora abre espaço para o debate conteúdo.
3: Ao se referir à soberania nacional, Caiado criticou Flávio Bolsonaro e atacou o presidente Lula, dizendo que o petista foi cooptado pelo tráfico de drogas e pela corrupção.
4: Qual é a preocupação dos dois candidatos? Um, provocar o Trump, para ver se com isso ele resgata um discurso que não pode ter ele, que é de soberania, porque ele já foi cooptado pelo narcotráfico e pela corrupção. E ele faz parte de tudo isso. O outro, que apresenta uma carta dizendo, olha, adia até depois da eleição. Onde é que está o Brasil nisso? Qual é a discussão em favor do Brasil? Acho que essa que é a discussão no momento.
3: Na visão de Ronaldo Caiado, o apoio do governador Ratinho Júnior no Paraná traz mais envergadura para consolidar a candidatura dele em escala nacional, tornando-o conhecido no eleitorado das regiões sul e sudeste do país.
2: O ministro do Tribunal Superior Eleitoral, Cássio Nunes Marques, arquiva notícia-crime contra Jair Bolsonaro por suspeita de interferência na CPI da Covid. Quem tem os detalhes é o Rafael Felitti, direto de Brasília.
5: A decisão de Nunes Marques acompanha o parecer da Procuradoria-Geral da República, que não encontrou indícios de crime na conduta de Jair Bolsonaro. Para o PSOL, partido que protocolou a notícia-crime, a conversa entre o ex-presidente e o senador Cajuru revelaria uma pressão do executivo sobre um integrante do legislativo para alterar os rumos da investigação da Comissão Parlamentar de Inquérito. Na conversa, o então presidente da República sugeria que a CPI da Covid ampliasse o escopo das investigações para incluir governadores e prefeitos. Bolsonaro afirmava temer, entre aspas, um relatório sacana, caso as apurações focassem no governo federal. Bolsonaro chegou a sugerir que o senador Cajuru pressionasse o Supremo Tribunal Federal com pedidos de impeachment contra ministros da corte. Para a PGR, no entanto, o diálogo foi apenas uma conversa informal privada, sem qualquer oferta de vantagens ilícitas. Ao concluir o processo, o ministro Nunes Marques ressaltou que a análise sobre a existência de elementos suficientes para instaurar uma investigação criminal é atribuição exclusiva da PGR. Ele enfatizou que não cabe ao judiciário emitir um juízo de valor sobre o mérito quando o órgão acusador manifesta-se pelo arquivamento.
2: Após fortes críticas ao senador Sérgio Moro sobre a questão da segurança pública no Paraná, o governador Ratinho Júnior decidiu mudar o comando da sua secretaria e trouxe de volta um dos seus nomes de confiança. Quem conta os bastidores desse xadrez político direto de Curitiba é o Brian Valêncio.
6: Essa é uma informação que foi divulgada com exclusividade aqui pela TMC e depois da divulgação, o governo do Paraná saiu às pressas para confirmar o retorno de Coronel Hudson, a chefia da Secretaria de Segurança Pública aqui no Paraná. Coronel Hudson é um dos expoentes mais conhecidos do governo de Ratinho Júnior e, inclusive, saiu do governo em abril, naquele momento em que os secretários estavam se desfiliando para disputar as eleições, a pedido de Ratinho Júnior, porque na visão do governador, ele era um puxador de votos dentro do PSD e defendia, como ninguém, a bandeira da segurança pública. O problema é que o cenário foi se moldando diferente do que esperava Ratinho Júnior e Sérgio Moro, o principal adversário de sua chapa à continuidade do governo hoje, já declarou que a sua principal bandeira também é a segurança pública. Tanto de Sérgio Moro, senador e pré-candidato ao governo, quanto de Deltan Dallagnol, pré-candidato ao Senado Federal. E aí, com esses ataques à gestão da segurança pública aqui no Paraná, Ratinho Júnior entendeu que era melhor trazer de volta Hudson e colocá-lo como porta-voz de tudo que foi, na visão dele, bem feito aqui no Estado, principalmente em questão ao combate à criminalidade e à redução dos índices de crimes aqui no Paraná. Sérgio Moro, então, deve continuar percorrendo o Estado, criticando a segurança pública do Estado e dizendo que vai trabalhar para melhorar a segurança pública nos 399 municípios. E, do outro lado, Ratinho Júnior vem tentando garantir um legado para ele mesmo. Sandro Alex vai ser o candidato ao governo, sendo homem da infraestrutura, falando de tudo que foi feito, das grandes obras, das melhorias nas cidades. E, ao mesmo tempo, vem Coronel Hudson fazendo uma defesa enfática da segurança pública, da melhoria e do aprimoramento da administração no combate aos crimes. Então, a eleição vai se definindo e Ratinho Júnior quer ter um segundo turno do seu sucessor, Sandro Alex, contra Sérgio Moro. Para isso, ele decidiu trazer de volta alguém que iria disputar um cargo em Brasília, nessa tentativa de mostrar que no seu governo houve bons resultados na segurança pública. Então, a segurança pública pautando a discussão nacional, mas aqui no Paraná, esse assunto também vai render muito nas eleições.
2: Domingos Brazão deixou de ser conselheiro no Tribunal de Contas do Rio de Janeiro após receber quase R$1 milhão enquanto estava preso. A repórter Rebeca Renzi traz mais detalhes.
7: Após uma publicação no Diário Oficial pelo presidente da Corte do TCE, Domingos Brazão não é mais conselheiro do Tribunal de Contas do Estado do Rio de Janeiro. A perda do cargo aconteceu pela condenação de Domingos no caso Marielle. Em fevereiro deste ano, o STF condenou os irmãos Chiquinho e Domingos Brazão a 76 anos e 3 meses de prisão por planejar e mandar matar a vereadora Marielle Franco e o motorista Anderson Gomes em 2018. Na ocasião, o tribunal ainda determinou que eles perdessem os cargos públicos. Domingos Brazão está preso preventivamente no Presídio Federal de Porto Velho, em Rondônia. Mesmo detido, Domingos ainda constava na folha de pagamento do TCE. E como ele ainda não tinha perdido o cargo, a manutenção do salário é considerada legal.
2: O vereador Lorenz Nogueira, suspeito de rachadinha na Câmara de Curitiba, negou ter obrigado uma funcionária a devolver parte do salário. Os detalhes chegam com a repórter Isabela Miranda.
8: Mesmo tendo o direito de permanecer em silêncio, o vereador Lorenz Nogueira, do Progressistas, optou por se defender das acusações e afirmou que as imagens dele cobrando valores de uma funcionária se tratavam, na verdade, de um empréstimo, negando que qualquer funcionário tenha sido obrigado a devolver parte do salário. O depoimento desta terça-feira à comissão processante, que analisa todo o processo ético-disciplinar contra ele, encerra a parte de oitivas, que já escutou testemunhas e informantes, tanto da acusação quanto da defesa. De acordo com o presidente da comissão, vereador Serginho do Posto, do PSD, Lorenz agora tem 5 dias para apresentar a sua defesa.
9: Está focada em trazer esclarecimentos por meio do relatório que será produzido pelo relator. Nós teremos esse fundamento de todas as testemunhas que estiveram aqui, inclusive a fala do vereador. Nós estamos obedecendo a fala legislativa, ou melhor, estamos obedecendo o prazo legislativo da comissão processante. Então, essa etapa nós concluímos agora, 5 dias para que a defesa faça a apresentação da defesa em tempo de 5 dias, contados a partir de hoje, e a partir daí o relator terá, dentro do prazo de 90 dias, a conclusão de todo o relatório que será produzido pelas oitivas e documentos produzidos.
8: O depoimento completo do vereador deve ser disponibilizado em breve, segundo a Câmara de Curitiba. Todos os trâmites devem ser encerrados pela comissão até o início do mês de setembro, considerando os 90 dias desde a abertura do processo. O relatório final poderá encaminhar ou não o pedido de cassação do parlamentar ao plenário do Legislativo da capital paranaense.
2: Ministro André Mendonça, do Supremo Tribunal Federal, deve enviar à Procuradoria-Geral da República o primeiro inquérito concluído pela Polícia Federal sobre as fraudes do INSS. Quem informa é o Rafael Felitti, direto de Brasília.
5: A PGR deve fazer a denúncia do caso e pedir a condenação, ou não, dos 48 indiciados no relatório da Polícia Federal por crimes como corrupção passiva, lavagem de dinheiro, peculato e organização criminosa. Entre os indiciados pela PF estão Alessandro Stefanuto, ex-presidente do INSS, André Fidelis, ex-diretor do Instituto, o ex-procurador-geral do INSS, Virgílio Oliveira Filho, e o lobista Antônio Carlos Camilo Antunes, conhecido como Careca do INSS, apontado como um dos principais operadores financeiros do esquema. Também foram indiciados o deputado licenciado Euclides Petersen, o ex-ministro do Trabalho de Jair Bolsonaro, José Carlos Oliveira, que mudou o nome para Ahmed Mohamed Oliveira Andrade, e o ex-presidente da Confederação Nacional de Agricultores Familiares e Empreendedores Familiares Rurais, a CONAFER, Carlos Roberto Lopes, que está foragido. As fraudes no INSS foram descobertas em abril do ano passado pela Operação Sem Desconto da Polícia Federal e da Controladoria Geral da União, a CGU. Segundo as investigações, entidades associativas descontaram mais de 6 bilhões de reais sem autorização das contas de aposentados e pensionistas do INSS. Os envolvidos devem responder por crimes como lavagem de dinheiro, corrupção passiva, organização criminosa e peculato.
2: O Ministério Público de São Paulo deflagrou nesta quarta-feira a Operação de Extrato, que investiga um esquema bilionário de vendas de créditos falsos de ICMS. O repórter Ricardo Sparvoli tem mais informações.
10: De forma simples, as empresas eram convencidas a comprar supostos créditos tributários para pagar menos imposto, mas esses créditos não tinham nenhuma validade legal. Segundo as investigações, escritórios de advocacia e consultorias ofereciam esses créditos como se fossem autorizados pelo fisco. Depois do acordo, as empresas deixavam de pagar o imposto integral e repassavam até 70% do valor aos intermediadores. O prejuízo já passa mais de 3 bilhões e 800 milhões de reais. com mais de 750 empresas autuadas. E segundo o procurador-geral do Estado de São Paulo, Danilo Bart Pires, o valor vai voltar para a sociedade.
11: E é preciso que se diga que nós estamos tratando aqui de recuperação de ativos. São bilhões de reais, são valores que serão revertidos à nossa sociedade. Estou tratando aqui esses valores que serão revertidos aos cofres públicos, eles viabilizarão as políticas públicas em favor de toda a nossa sociedade. Por exemplo, saúde, educação e ainda a segurança pública para todos que vivem em nosso estado.
10: Segundo a Receita Estadual, o golpe era sofisticado e envolvia até encenações para enganar os empresários, como explica o auditor Ronaldo Melo Nogueira.
12: Em alguns casos, eles faziam reuniões com as empresas através de videoconferência. E durante essa videoconferência, colocavam vários advogados da empresa atuando e colocavam um figurante nesse vídeo para simular que esse figurante era auditor fiscal.
10: Ao todo, foram cumpridos 38 mandados de busca e apreensão em cidades de São Paulo e do Paraná. As investigações continuam e novas fases da operação não estão descartadas.
2: A mulher que fingia ter câncer para aplicar golpes contra fiéis agora também vai responder na Justiça do Paraná. Quem chega com os detalhes é o Leonardo Gomes.
13: O indiciamento que só foi possível depois que um grupo de oração aqui do Paraná, da região metropolitana de Curitiba, reconheceu a Amanda Maria Souza de Oliveira, de 38 anos, quando ela foi presa no final do mês de maio, começo de junho, em Santa Catarina, justamente por aplicar um golpe a uma família catarinense que chegou a morar com essa mulher, né, de quase 40 anos de idade, que se passava por uma adolescente de 13, afirmava que sofria violência doméstica, enfim. Aqui no Paraná, o golpe foi pela internet, podemos dizer assim, porque existia um grupo online de oração, se reunia uma vez por semana para orar, para poder conversar, um grupo ligado a uma igreja. Aí a Amanda apareceu neste grupo, inclusive, claro, não usando o nome verdadeiro, mas sim o nome de Emily, afirmando que estava com um câncer no estágio avançado, que precisava inclusive de um transplante de medula óssea, e a história ia ficando cada vez pior, afirmando que sofria violência doméstica, que a mãe tinha morrido num acidente, que estava morando com os avós, mas que não estava aguentando mais aquela situação. Inclusive dizia, né, frases, podemos dizer, agora podemos dizer, né, frases de efeito neste momento, dizendo que iria morrer a qualquer momento, que era uma adolescente de 13 anos e que queria viver. As pessoas, claro, ficavam tocadas por uma história como essa. Uma mulher, inclusive, desse grupo de oração aqui do Paraná, chegou a tatuar o nome que ela usava, que a Amanda usava, Emily, no braço, ali no pulso, na verdade. O que ela ganhava com isso? Talvez você se pergunte. Dinheiro, principalmente, porque ela pedia ajuda financeira, né? Afirmando que precisava comprar medicamentos, precisava fazer uma cirurgia, um tratamento. Aí que entra o pulo do gato desse crime, segundo a Polícia Civil. Só que tudo isso aconteceu aqui no Paraná em 2022. Apenas depois que ela foi presa, portanto, em Santa Catarina, que a investigação pôde ser reaberta e agora ela foi indiciada pelo crime de estelionato.

0: O governo federal anunciou nesta quarta-feira uma medida provisória que amplia as condições de renegociação das dívidas dos produtores rurais. O acordo foi anunciado após uma reunião com o presidente da Câmara, Hugo Mota, do ministro da Fazenda, Dario Durigan, e da senadora Tereza Cristina. A MP prevê prazo de 8 anos para renegociação de dívidas dos produtores que registraram perdas de pelo menos 30% das suas safras. Nos casos de produtores que tiveram perdas em 3 safras, o prazo vai ser ampliado para 10 anos, também com 2 anos de carência e sem exigência de entrada. As taxas de juros variam conforme o porte do produtor. A governadora do Distrito Federal, Celina Leão, reconheceu o sucateamento e o déficit de médicos na rede pública da saúde após denúncias de negligência. As reclamações envolvem a morte de 2 pessoas. Os casos geraram fortes repercussões e estão sob investigação policial e administrativa. Celina também anunciou a intenção de convocar novos profissionais para tentar suprir a carência de pessoal na rede. Um acidente com um ônibus de excursão do Paraguai deixou 3 mortos e ao menos 40 feridos na SC-492, entre as cidades de Maravilha e São Miguel de Boa Vista. Segundo o Corpo de Bombeiros, 67 pessoas estavam no veículo. O ônibus saiu de Gramado, no Rio Grande do Sul, com destino a Vila Rica, no Paraguai. As vítimas foram encaminhadas a 4 hospitais da região. O ônibus transportava bailarinas, mães e professoras de uma academia de dança do Paraguai. O grupo voltava ao país vizinho após participar de uma competição no Rio Grande do Sul. Um avião carregado de cocaína fez um pouso forçado em uma fazenda na região sudoeste de Goiás. O caseiro da propriedade viu o avião pegando fogo e acionou a polícia, que encontrou cerca de 300 quilos de cocaína escondidos em uma área de mata perto de onde o avião fez o pouso. O piloto não foi encontrado. Uma perícia ainda deve identificar o tipo da aeronave que pegou fogo, para onde estava indo, de onde partiu e quem seria o destinatário da carga de drogas. Foi divulgado nesta quarta-feira o resultado da primeira chamada do programa Universidade para Todos, o ProUni. Os candidatos podem conferir a relação dos pré-aprovados no site do programa. O programa do Ministério da Educação oferece bolsas de estudo integrais e parciais em instituições particulares de ensino superior. Pode se inscrever quem participou do Exame Nacional do Ensino Médio em 2024 ou 2025 e obteve média mínima de 450 pontos nas áreas de conhecimento e nota superior a 0 na redação.
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0: 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Ricardo Nunes, prefeito de São Paulo, concedeu uma entrevista exclusiva ao TMC 360 e fez um balanço das ações no centro da capital. Nunes afirmou que a Cracolândia foi superada graças à parceria com o governo estadual e à prisão de grandes traficantes. E também comemorou recordes econômicos, como a atração de quase 100 mil novas empresas para a cidade. O prefeito defendeu a transparência da gestão diante de denúncias e revelou o que planeja para o futuro político em 2028, ano em que termina o mandato do MDBista. Vamos ouvir.
2: Eu acho que o grande sucesso das ações que a gente tem feito para a requalificação do centro tem sido a união da prefeitura com o governo do estado, esse alinhamento que a gente tem com o governador Tarcísio de Freitas. E você comentou, por exemplo, da Cracolândia, né? Você imagina uma situação de 30 anos, que era uma vergonha para mim, para você que é aqui de São Paulo, acho que a Joana também é de São Paulo, ou mesmo que não é de São Paulo, porque São Paulo, né, a grande cidade do país, a gente vê aquela situação, onde em 2016, com aquele lançamento, infelizmente, daquele programa do Bolsa Crack, elevou aquilo para 4 mil usuários. Então a gente conseguiu resolver com um trabalho muito intenso do Estado e Prefeitura, fazendo principalmente 3 ações, né, 3 pilares, que era oferecer o tratamento aos dependentes químicos. Só hoje, Felipe, a gente tem mais de 2.500 usuários em tratamento. Então ampliamos muito os equipamentos de saúde para tratar os dependentes. Prisão dos traficantes, fundamental. E a requalificação dos espaços, né, a questão urbanística. Inclusive, semana retrasada, estive com o governador Tarcísio inaugurando a Praça do Triunfo, que era o último local onde se concentrava a Cracolândia. E até foi o Tarcísio que deu essa sugestão de Praça do Triunfo, né? Porque é um triunfo não só para quem mora aqui em São Paulo, visita ou trabalha, mas para todos os brasileiros, que é um orgulho para a gente poder ter superado aquela situação. Muitos traficantes presos, né? Um destaque muito especial para o Léo do Moinho, que foi preso em meados de 2024. Meados de 24, né? Aquela favela do Moinho, para quem não é aqui de São Paulo, a favela do Moinho era uma favela que era um bunker, porque estava do lado de uma linha de trem, portanto tinha muros altos e ali era difícil o acesso das forças policiais, e eles faziam ali toda a parte de manipulação das drogas. Então, atacou-se essa questão da origem do tráfico de drogas. Esse Léo do Moinho, que era o grande traficante ali, foi preso. E essas ações, que eu queria aproveitar aqui a oportunidade do TMC e agradecer toda a nossa equipe da saúde, da ciência social, da Polícia Civil, do Ministério Público, da Polícia Militar, da nossa Polícia Municipal. Aí todo mundo junto fez com que a gente pudesse hoje ter orgulho de dizer que não tem mais a Cracolândia na nossa cidade. E muitas ações, a gente está fazendo ali a reforma do Triângulo Histórico, são 23 calçadões, 63 milhões de investimento, o Quadrilátero da República são outros 14, já fiz a reforma do viaduto da Santa Ifigênia, vou fazer agora do viaduto do Chá, o Tarcísio vai levar o centro administrativo para o centro ali da cidade, enfim, eu poderia ficar aqui, como a gente não tem 5 horas de programa.
3: Vamos negociar isso, prefeito.
2: Vai resumir que hoje você vê um centro bonito, as pessoas indo, participando, visitando, e é muito orgulho para a gente poder apresentar para a cidade, para o Brasil, essa nova etapa da cidade, esse novo centro bonito de São Paulo.
4: Prefeito, essa nova etapa, então, entendo que o senhor veja como concluída, um primeiro grande passo. Há mudanças, nós precisamos celebrar essas mudanças. Eu queria entender qual é a segunda etapa. O que o senhor imagina para o centro de São Paulo? Em quanto tempo é que o senhor imagina? Porque, de fato, há mudanças, mas a população quer mais. A população quer, de fato, uma região que seja mais livre para as pessoas andarem, para as pessoas consumirem, para as pessoas terem ali os seus hábitos. Eu queria entender quando é que o senhor acredita que haverá o centro de São Paulo num formato minimamente ideal, sem a gente entrar em grandes utopias, mas que seja funcional.
2: Olha, Júlia, hoje a gente já tem um centro muito diferente, né? Uhum. Sábado eu recebi um WhatsApp de um rapaz chamado Marconi, que é uma pessoa que milita muito ali, um empresário ali da Galeria do Rock. E ele me mandou 3 vídeos, mostrando assim, sábado, o centro lotado, as pessoas realmente lotado. Está muito bonito. Mas, obviamente, nós estamos falando de São Paulo. E o que, que é legal a gente poder dar um destaque aqui? O que, que é São Paulo? É uma cidade de 12 milhões de habitantes. Eu conversava aqui agora há pouco com o pessoal, e eu tenho procurado em todo lugar falar isso, que para muitas pessoas já sabem, mas é bom frisar. Quantos habitantes tem o país Paraguai? O país Paraguai. Esse time que com os palmeirenses, né, acabou eliminando lá o time que ganhou da gente agora na Copa. O país Paraguai, que como eu sou palmeirense, né, Felipe, a gente dá um destaque.
3: Nem deu para perceber, prefeito.
2: Nem deu para perceber. O Paraguai tem 7 milhões de habitantes. Né? O país Uruguai, 3 milhões e 200 mil habitantes. O país Portugal, 10 milhões. A cidade de São Paulo, 12 milhões de habitantes. Isso aqui é um país. Então tudo aqui é muito grande, tudo aqui é muito dinâmico. E é uma cidade rica, inserida num país que tem muitas regiões muito pobres. E por que eu estou destacando isso, Joana? Só para vocês terem ideia, só no ano passado nós recebemos 6.500 imigrantes que foram acolhidos no nosso centro de acolhimento às pessoas em situação de rua. Só de imigrantes. Desses, 2.550 de Angola. Então, a gente tem que cuidar dos nossos e muito, como eu estou explicando aqui, cuidar de pessoas que vêm buscar aqui a sua oportunidade. E o que, que é a cidade de São Paulo, além de ser essa grande cidade, nessa cidade-país? É a cidade da oportunidade. No meu caso em especial, meu papai veio de Portugal com 14 anos buscar aqui realizar o seu sonho, minha mãe veio de Minas Gerais, muitos dos que estão nos assistindo conhecem pessoas ou vieram para cá, ou têm seus pais ou avós que vieram buscar na cidade de São Paulo uma oportunidade. Então é uma cidade muito ativa, uma cidade que a gente tem que estar o tempo inteiro, 24 horas por dia, cuidando e gerando oportunidades e gerando os cuidados. Antes da gente entrar no ar aqui, eu comentava aqui com o Felipe como foi bonito a gente ver naquele jogo Brasil e Japão, terminado o jogo, os japoneses recolhendo os lixos, né? Então, a gente precisa ter aqui uma ação, não só no, na cidade de São Paulo, mas no estado e no país, uhum. também uma questão de mudança cultural, do cuidar, uhum. sabe? De cuidar daquilo que é a nossa casa maior. Tem a nossa casa ali, onde tem o nosso quarto, a nossa sala, o nosso banheiro, e tem a nossa casa maior, que é a cidade que a gente vive. Então, acho que a gente tem que, esse grande trabalho da Prefeitura de São Paulo, do Governo do Estado, de cuidar, de zelar, mas também das pessoas poderem ter um pouco dessa responsabilidade do ajudar, cuidar. E aí, o que precisa fazer? A gente está o tempo inteiro monitorando. Não é na 3 aqui? Ah, tem o Felipe. Ó, Felipe, você me enganou.
3: Ah,
2: viu, Felipe?
3: Gente, não, a 3 é para nós dois, prefeito.
2: Ah, para dois. Para mim é na 4. É,
3: exatamente.
2: É, coisa de inexperiência. Eu quase não dei entrevista, gente, então você imagina, né? Só na campanha foram 19 debates, você imagine. Mas ó, voltando a falar aqui com vocês, muito boa pergunta da Joana, é o cuidar contínuo, cuidar uhum. permanente. E tem algo fundamental, Joana, para poder encerrar minha fala. Eu falava da cidade da oportunidade. A gente está vivendo um momento muito bacana, a gestão que a gente está levando, né, de muita responsabilidade fiscal, bem diferente do que acontece no governo federal, fazer as finanças públicas atenderem a lei que completou agora 25 anos, que é a Lei de Reforma Fiscal, as finanças em dia e atrair muitos investimentos. Nós tivemos, só de 2021 até o primeiro semestre desse ano, que é o período que eu sou como prefeito, para vocês terem uma ideia, 99 mil empresas que estavam em outros estados, outros municípios, mudaram-se para a cidade de São Paulo. Gente, 99 mil empresas. Abriram mais de 800 mil empresas na cidade. Nós estamos com o menor índice de desemprego desde a série histórica, batendo o recorde de investimento, 55 bilhões em investimento. Então, manter essa atratividade uhum. para a economia estar ativa, gerar oportunidade para as pessoas, né? Oportunidade, oportunidade, oportunidade. E aí você ter recursos para fazer frente a tantas necessidades de investimento, de zeladoria. Você imagina, Felipe, a nossa cidade hoje, eu tenho certeza que é um orgulho para a Joana, para você, para todo mundo que vive aqui em São Paulo, da gente ter nessa cidade e país vaga de creche para todas as crianças. Todas as crianças que moram em São Paulo, elas têm sua vaga de creche garantida de 100% em período integral, com 5 refeições, pedagogas cuidando. Nós ganhamos agora, olha que interessante, tem uma cidade do Brasil, que eu não vou falar aqui para não ser deselegante, que ganhou o Guinness do maior volume de pessoas na praia ao mesmo tempo. Tudo bem, é legal isso. Nós ganhamos o Guinness do maior programa de segurança alimentar do mundo. Olha que coisa bacana para a gente ter muito orgulho. Ter o maior programa de segurança alimentar do mundo. Então, os desafios são gigantescos. Uhum. A cidade é muito demandada. As pessoas vêm para cá. A cidade cresceu e se tornou a maior da América Latina porque as pessoas vieram para cá e tornaram essa cidade gigantesca. Mas também a gente tem esse desafio grande de poder estar cuidando de pessoas que vêm, como eu acabei de citar aqui. Só no ano passado, 6.500 imigrantes foram acolhidos nos nossos centros de acolhimento. E poder dar essas respostas e continuar fazendo com que as pessoas tenham oportunidade aqui.
3: Falando em desafio, prefeito, faz alguns meses a gente recebeu aqui, ou a gente recebeu não, a gente conversou à distância com o governador Tarcísio de Freitas, falando sobre o centro e sobre o TRAM, o VLT, né? O VLT que vai estar previsto para 2030 no centro da cidade. Outra coisa que vem por aí é o trem Intercidades, que vai sair entre a zona oeste e o centro, né? Região da Barra Funda, e sim vai ligar São Paulo ao interior. E eu imagino que haja um planejamento, porque estações de metrô estão chegando também, tudo isso demanda o quê? Demanda dados, demanda eletricidade, gera movimento de carro por aplicativo, as integrações de ônibus também, né? Então tudo isso muda a cara de uma região, vai mudar a cara do centro, prédios novos estão subindo também, isso também demanda tudo uma mudança de patamar, né? Como é que a prefeitura está pensando em encarar tudo isso que vem, porque obviamente não é uma coisa para a gente ir atrás depois que o trem já estiver circulando, é uma coisa que tem que ir com o planejamento, né? Como é que está esse planejamento aí?
2: Olha, Felipe, você falou muito bem a palavra, planejamento, né? Então a gente tem uma ação muito, muito forte de trabalho conjunto com o governo do estado, seria muito difícil avançar sem que a prefeitura e o estado estivessem trabalhando conjuntamente. Você falou de trânsito, de mobilidade. Por exemplo, a gente tem hoje muitas obras de mobilidade acontecendo na cidade. Uhum. O BRT Radial Leste, 9,6 quilômetros. O BRT Aricanduva, que a gente vai ter 13 quilômetros. E aí, por que eu estou citando isso? Essas obras, ao serem concluídas, elas vão diminuir em 50% o tempo do trajeto das pessoas que vão se locomover do centro até a Zona Leste. E aí você conecta lá no BRT Aricanduva com a linha 2 do metrô. E olha que interessante. Quando a gente fala de São Paulo, você precisa ter um... Todo mundo sabe que São Paulo é gigante, mas talvez não tenha ideia do tão...
3: De quão gigante
2: do,
3: é,
2: né? Do quão gigante é. Nós temos 7 milhões de veículos que circulam por dia em São Paulo. Gente, 7 milhões de veículos circulam em São Paulo. 12.500 ônibus circulam por dia. Esses 12.500 ônibus transportam outros 7 milhões de passageiros por dia na cidade. 1 milhão e 400 mil motos circulam por dia em São Paulo. Olha como isso tudo é muito grande. E a cidade, como você falou, ela está, né, crescendo. Eu acabei de citar aqui, 99 mil empresas vieram para São Paulo nesse período que eu sou como prefeito. E isso vai fazendo com que a gente tenha uma grande responsabilidade no planejamento de poder coordenar tudo isso aqui. E as ações conjuntas de Estado e Prefeitura têm dado um grande resultado. Por exemplo, o metrô, ele tem 50 anos, completou agora 50 anos. Quando o Tarcísio assumiu o governo, tinham 104 quilômetros de rede de metrô na cidade de São Paulo. E o Tarcísio, só daquilo que ele já entregou a linha 17 Ouro, que é aquela linha da Copa, que o governador da época havia prometido que iria entregar em 2014, para a Copa de 2014. Passaram duas Copas para o Tarcísio poder entregar agora. Entregou a grande parte já da linha 6, que vai ligar a Zona Norte até o centro de São Paulo, né? Vai vir lá da Brasilândia, Freguesia, que é super importante. Então já está com quase 120 quilômetros. Se você somar o que o Tarcísio já entregou de metrô e o que está em obra e contratado, são 50 quilômetros. Então, ele está fazendo 50% do que demorou 50 anos para ser feito de extensão de linha de metrô. Então, uma cidade com essa complexidade, com esse tamanho, com essa dinâmica toda, a gente precisa trabalhar conjunto. E a gente tem feito essas ações integradas. Quando você coloca uma linha do metrô, você tem que adequar suas linhas de ônibus, as estações. Eu tive recentemente com o Tarcísio, onde ele entregou a estação Varginha da CPTM lá da região do Grajaú. Então a gente já tem ali a operação da SP Trans junto com o terminal ao lado da estação de trem. E ele já anunciou que vai levar o trem até Parelheiros. Então são muitas ações conjuntas que a gente está fazendo com que a gente possa acompanhar esse crescimento da cidade, essa questão da melhora de qualidade de vida das pessoas. Habitação, né? Nosso plano diretor incentiva as habitações nos eixos estruturais. O que são os eixos estruturais? Onde passa o transporte. Então, quem quiser fazer habitação, existe um incentivo da prefeitura para que faça habitação próximo dos eixos de transporte da cidade. Então, existe todo um planejamento através do plano diretor, lei de zonamento, trabalho conjunto, prefeitura e estado, que está fazendo com que a gente possa ter a nossa cidade cada dia melhor para as pessoas morarem, trabalharem, né, e terem a melhor da sua qualidade de vida, sobado, se é que eu comentei aqui, todas as mamãezinhas têm vaga de creche, aumentamos os parques, aumentamos os equipamentos culturais, a gente tem o Domingão Tarifa Zero, a gente se imagina que bacana, né? As pessoas poderem domingo passear, e aumentou em 20% a participação, a frequência das pessoas nos nossos parques municipais, que hoje já são 125 parques na cidade. Então, são coisas que a gente tem feito, como eu disse aqui no começo da nossa fala, batendo um recorde de investimento, e essas ações conjuntas de Estado e Prefeitura têm possibilitado a melhora da qualidade de vida. A gente tem ganhado muitos prêmios aí, não sei se vocês viram agora, a gente ganhou um prêmio internacional da cidade mais feliz do mundo. E quando fala, não é porque as pessoas ficam sorrindo, é porque os índices que eles avaliam para poder dar essa premiação é a qualidade de vida das pessoas, acesso à cultura, acesso à educação, acesso à saúde, enfim, a melhora da qualidade das pessoas que trabalham, vivem e visitam São Paulo.
4: Medidas importantes, algumas que podem ser percebidas a mais curto prazo e que têm um resultado a mais curto prazo, mas outras importantes também que têm um resultado a longo prazo. E a gente sabe que na política essas são as que às vezes demoram mais a ter uma iniciativa porque tem o efeito realmente ao longo dos anos. Agora, prefeito, eu queria falar sobre contratos da prefeitura que nos últimos anos foram alvo de questionamento e alguns serviços públicos que receberam críticas pela execução. Queria entender o que mudou na fiscalização dos contratos. Como é que a Prefeitura de São Paulo garante que o dinheiro público, o nosso dinheiro, está sendo bem aplicado?
2: Fundamental. Por que a gente está conseguindo atrair tantas empresas para cá? Por que a cidade está conseguindo receber tantos prêmios? Por que a gente nos tornamos uma cidade referência para as pessoas virem empreender? Porque você traz segurança jurídica, combate à corrupção, desburocratização. Antes, você, para abrir uma empresa em São Paulo, demorava semanas, né? Talvez meses. Hoje, você abre uma empresa em São Paulo, com menos de 24 horas. Então a gente fez várias alterações legislativas para poder simplificar os processos, licenciamentos, enfim, uma série de questões. Agora, combate à corrupção é algo fundamental e a gente tem a nossa controladoria, que a gente tem reforçado, nós temos ganhado prêmios com relação à questão de transparência, atuação da nossa controladoria no combate à corrupção. Eu chamei do concurso dezenas agora de mais controladores para poder atuar nessa fiscalização. Nosso trabalho conjunto com o Tribunal de Contas do município, com o Ministério Público, isso é fundamental e muito importante. E tem uma coisa, Joana, que é bastante importante, que às vezes as pessoas podem ter a princípio uma percepção ruim, mas na verdade, se você fizer uma análise mais profunda, uma percepção pode se tornar uma percepção positiva. Por exemplo, dá um caso concreto. A gente teve recentemente uma atuação do Ministério Público de alguns ex-funcionários da Prefeitura que foram demitidos em março. Foi agora, semana passada. E o que a nossa gestão faz? A gente não vai nunca colocar nada embaixo do tapete. Em 3 de março, nós recebemos ali uma denúncia que teria eventual desvio de função de alguns funcionários da Prefeitura. Eram 2. Observou-se que eles tinham ali algumas pessoas que eles haviam composto a equipe, que dava um total de 6. O que a gente fez? Imediatamente demitimos os 6. Né? Preventivamente demitimos. E comunicamos ao Ministério Público, à Controladoria, para fazer a apuração. E isso aconteceu no começo de março, agora na semana passada, né? Portanto, em julho, houve uma ação do Ministério Público. Por que eu estou contando isso para vocês? Porque não pode colocar as coisas embaixo do tapete. A gente precisa trazer à luz, comunicar ao Ministério Público, fazer as ações de fiscalização. E seria diferente se a gente tivesse ali demitido e ficado quieto. Não. A imprensa vai divulgar, a imprensa vai falar das ações, porque a prefeitura tomou a sua iniciativa, fez ali a ação que tinha que ser feita. Então, qual que é a minha orientação para todos da administração pública da Prefeitura de São Paulo? Tem algum indício? Fiscalização, demissão, investigação, não vai esconder nada para não sair na imprensa. É bom que saia da imprensa e é bom que a imprensa possa relatar isso como relatou, por exemplo, nesse caso. Olha, lá em março a prefeitura demitiu, a prefeitura pediu fiscalização e a operação aconteceu. Você sabe quantos colaboradores tem na prefeitura de São Paulo? São mais de 600 mil colaboradores. Como eu acabei de falar aqui, são 12 milhões de pessoas que moram nessa cidade. Eu tenho 130 mil funcionários públicos. Então, obviamente, que a gente deseja que não tenha nenhum problema. Mas é muito claro, e a gente precisa ter essa transparência, é quase que impossível você, com um universo tão grande de pessoas, a gente poder fazer com que não tenha nenhum problema. O importante é o seguinte, se tem um problema, nós vamos agir rigorosamente, e eu volto a afirmar aqui para você, Joana, nunca vai ter por parte da nossa administração, esconde o caso, não vamos comunicar. Não, deu suspeita, a gente comunica, e aí é importante que as pessoas tenham essa visão de que a transparência ela faz parte do processo de combate à corrupção.
3: Prefeito, está quase chegando ao fim a nossa conversa. Vou fazer então duas perguntas em uma, pensando em futuro. O senhor vai ter que ser conciso na resposta, vai ter que ser sincero. A pergunta tem duas partes. O que Ricardo Nunes fará em 2028? E a segunda parte da pergunta é: o único jogador do Palmeiras que sobrou na Copa é o Flaco Lopes. O senhor vai torcer para a Argentina?
2: A segunda é bem difícil, né? É bem difícil. Você sabe que aqui na nossa cidade a gente tem. Pode ser a França, a gente tem uma excelente relação com a França aqui na nossa cidade. Inclusive ontem.
3: Tá enrolando, hein, prefeito?
2: Ontem eu estava lá
4: tá
2: no
4: pensando,
2: céu.
4: Tá pensando.
2: No céu Alvarenga, e a coordenadora do céu falou assim: a gente tem aula de inglês aqui para os alunos e eles queriam ter francês. Eu chamei a Angela Grande, que é a nossa secretária de Relações Internacionais, porque a França está proporcionando para a gente professores de francês nos nossos centros de estudo de línguas, né? Tem uma boa relação com a Espanha. Espanha é um dos países que tem grandes investimentos aqui. Não diferente da Argentina. Mas com o Fraco, a gente tem que torcer para a Argentina.
3: Tá certo, né? Então está respondido. Em 2028, prefeito?
2: 2028, termino meu mandato. 31 de dezembro de 2028. O que eu espero é que a gente possa... ou com meus filhos, um pouquinho mais com meus netinhos, né, com a minha esposa, que é realmente de tudo, da alegria de ser prefeito, o que eu sinto falta é poder estar um pouco mais com a família.
0: A vitória da Argentina sobre a Inglaterra colocou a seleção na final da Copa do Mundo e levou centenas de torcedores às areias de Copacabana, na zona sul do Rio. Agora, a expectativa dos hermanos é pela decisão do título no domingo. O repórter Joel Silva acompanhou a festa e conta tudo pra gente.
5: Os argentinos lotaram as areias de Copacabana e transformaram a praia na Buenos Aires brasileira. Comemoraram bastante a vitória sobre a Inglaterra por 2-1, de virada, com o gol derradeiro marcado nos acréscimos da partida. E com isso, a Argentina está na decisão e vai encarar a Espanha pela quarta estrela, como os próprios argentinos falaram aqui nas areias.
6: A Argentina mais uma vez soube sofrer nesta Copa do Mundo. Saiu atrás com gol de Gordon, mas sua torcida não deixou de acreditar e foi novamente coroada com uma vitória épica. Empatou com Enzo Fernandes e virou com Lautaro Martínez, já nos acréscimos, levando os argentinos às lágrimas em Copacabana.
7: Uma emoção imensa. La verdad que partido duro, difícil, trabado. Mucho físico, pero bueno, Argentina es hoy la mejor selección del mundo.
8: Sí, con este equipo nunca nos deja abandonados, siempre está dando la cara hasta el final. Tenemos muchos huevos y estamos confiados que vamos a ganar una final más. Y con el número uno, con el comodín, siempre.
6: A Argentina mostrou mais uma vez que joga com o coração, mas sem abrir mão da qualidade. A entrega do time, aliada ao talento de Messi, tem sido o equilíbrio perfeito na busca por mais uma Copa do Mundo.
5: A final vai ser um desfecho mais do que importante para a carreira brilhante de Lionel Messi, que em sua sexta Copa do Mundo chegou à sua terceira decisão. Quem sabe com a quarta estrela, a segunda conquistada por ele.
0: Música, comida típica e até roupa caipira fizeram parte de uma festa julina levada por profissionais de saúde para dentro da casa de um paciente em Ponta Grossa. Quem conta mais essa história é a repórter Isabela Miranda.
9: O desejo de um paciente em cuidados paliativos de participar de uma festa julina foi realizado por equipes da Santa Casa de Ponta Grossa, nos Campos Gerais do Paraná. A ação viralizou nas redes sociais e já ultrapassa 925 mil visualizações no Instagram. Com direito a música, comidas típicas e até roupa caipira, a psicooncologista Giovana Fipic, as assistentes sociais Bruna Carolina Gonçalves e Gabriela Alves Belo Costa, a nutricionista Gabriela Stenkeves e também a enfermeira Priscila Wojciechowski levaram para dentro da casa do seu Jefferson uma verdadeira quermesse.
10: Felicidade, felicidade, sim.
9: Em entrevista à TMC Paraná, a psicóloga Giovana contou que Jefferson trata um câncer de pulmão e a ideia surgiu depois dele comentar que não poderia participar de uma festa que tinha sido convidado.
11: Ele trouxe para mim aquela angústia de ter uma festa da sobrinha dele nesse mês e não conseguir comparecer devido ao alto fluxo do oxigênio que ele está usando. O Jefferson é um paciente que tem câncer de pulmão, ele está atualmente em tratamento paliativo. E isso é uma das coisas muito angustiantes do tratamento, né? Eles acabam perdendo algumas coisas que antes eram tão simples, como ir em uma festa, ir no mercado, fazer compras, sair sozinho. E aquilo ficou na minha cabeça martelando. E aí surgiu a ideia, eu levei para as meninas lá do serviço social, para a Gabi, que é a nutricionista, e para a nossa chefe, que é a Priscila, do por que não a gente levar a festa junina até ele? E todas toparam na hora, nem pensaram.
9: A nutricionista oncológica Gabriela explicou também que quando se trata de pacientes em cuidados paliativos, a dieta é flexibilizada para atender às vontades e desejos.
12: Assim, o cuidado paliativo na nutrição em si é muito humano, né? Então a gente tem que dar o conforto para o paciente. Então tudo aquilo que ele quer comer, a gente tem que liberar, né? É óbvio, nutricionalmente falando, né? Eu sempre oriento. Mas no seu Jefferson, no caso, ele queria comer tantos alimentos da festa junina, então a gente levou aquilo para ele, né? Levamos a pipoca, a gente levou o docinho, então a gente fez, proporcionou esse conforto, tanto emocionalmente, quanto assim, de estar presente numa festa junina, que era aquilo que ele sempre quis, né?
9: De acordo com a equipe, a emoção foi inevitável. Tanto o paciente e sua esposa, quanto as profissionais, ficaram emocionados com a festa, que, na verdade, representa também carinho e atenção para além dos cuidados médicos.
0: Tá aí. E assim encerramos o Amanhã TMC desta quinta-feira. O programa teve a minha apresentação, Diego Andrade. Muito obrigado pela sua companhia, que seu dia seja leve, produtivo e cheio de boas notícias. Você continua na programação com o Start TMC, na apresentação da Fernanda Câmara e do Rafael Tebas. Uma ótima quinta e até amanhã.
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16: 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Olha a gente aqui no Start TMC. Começando bem cedinho com os principais destaques, as principais manchetes para você começar o seu dia muito bem informado. Seja muito bem-vindo você que está em São Paulo, Brasília, Rio de Janeiro, Curitiba, Belo Horizonte e Recife. Você está comigo, Fernanda Câmara, e com Rafael Tebas. Bom dia.
17: Tudo bem, Fernanda? Muito bom dia para você. Muito bom dia para você que nos acompanha aqui no Start TMC. Estamos também no WhatsApp. Você participa com a gente no WhatsApp no 11972211001. Você manda sua mensagem. Enfim, fique à vontade. Pauta livre aqui no nosso WhatsApp. Manda aí, 11972211001. Start TMC no ar com tudo que importa para você. 5:02.

0: 5:02, Estados Unidos confirmam tarifa de 25% sobre parte das importações brasileiras.
1: Governo de Trump afirma que o Brasil adota práticas que oneram ou restringem o comércio com os norte-americanos, citando temas como o sistema de pagamentos PIX, o acesso ao comércio de etanol e o desmatamento ilegal, além da pirataria.
0: A nova tarifa exclui produtos como petróleo, café, carne bovina, aeronaves e celulose. Esse é só um dos destaques que o Start TMC traz nesta quinta-feira, 16 de julho, e tem mais.
1: Alcolumbre adia a promulgação de aposentadoria especial de agentes de saúde a pedido do governo.
0: Presidente do Senado segura a publicação da PEC enquanto negocia com o Planalto. O governo busca evitar desgaste político e impacto fiscal de 3 bilhões de reais por ano.
1: Flávio Dino cobra explicações de partido sobre distribuição de emendas parlamentares.
0: Presidentes de 21 legendas têm até 10 dias úteis para detalhar ao STF como funciona o direcionamento de recursos para municípios.
1: Defesa de Jair Bolsonaro diz ao STF que ex-presidente não sabia da divulgação de carta por Flávio Bolsonaro.
0: Advogados afirmam que Bolsonaro não autorizou a publicação do documento nas redes sociais e sustentam que ele cumpriu todas as medidas impostas pela justiça.
1: Destaques internacionais: Irã ameaça ampliar ataques se Estados Unidos atingirem infraestrutura do país.
0: Teerã diz que o Estreito de Hormuz é uma linha vermelha e afirma que responderá com ataques à infraestrutura regional caso Washington intensifique a ofensiva.
1: Possível naufrágio de embarcações deixa mais de 500 desaparecidos na costa de Mianmar.
0: ONU investiga relatos de 2 naufrágios com refugiados que tentavam fugir da guerra e buscar segurança em outros países do Sudeste Asiático.
1: Copa do Mundo agora, que virada histórica, que jogo, meus amigos. A Argentina vira sobre a Inglaterra e está na grande final da Copa do Mundo.
0: Após sair atrás no placar, os argentinos viraram o jogo para 2-1 e asseguraram classificação para a decisão contra a Espanha no próximo domingo. Claro que você confere tudo aqui na TMC. 5:05.
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0: Vamos à previsão do tempo para essa quinta-feira. Não sei se você está percebendo, deve estar, né? Que eu tô meio fanha, tô meio congestionadinha.
1: Não dá para perceber, não.
0: Dá
1: sim. Não dá, não, não dá, não.
0: O nosso ouvinte fiel escudeiro percebe. Mas vai passar, tá, gente? Aliás, já tá passando. Olha, na região sul, amanhã do Curitibano começa com sol e algumas nuvens. A tarde é ensolarada, não chove. A máxima é de 22 e a mínima de 7.
1: No sudeste, São Paulo, dia de sol, não chove, máxima de 25, mínima de 9 graus. Tá frio aqui em São Paulo.
0: No Rio de Janeiro, a quinta-feira é ensolarada. Não chove, máxima de 26 e mínima de 11.
1: BH agora também faz sol, não deve chover, máxima de 22, mínima de 9. Bem parecido com São Paulo, Belo Horizonte hoje.
0: E aí, a gente indo para o centro-oeste, em Brasília, o dia é de sol, sem nuvens, não chove, máxima de 25 e mínima de 13.
1: Para a gente fechar agora, Recife, nordeste do país, chove, chove bastante hoje, hein? O dia todo pode chover na capital pernambucana, máxima de 26 e mínima de 21, 5 e 6.
0: E agora a gente começa a girar a nossa reportagem. Esta quinta-feira começa em Brasília com desdobramentos de decisões tomadas em Washington e no judiciário. De um lado, os impactos das tarifas sobre exportações do país. E de outro, o andamento do processo envolvendo a defesa do ex-presidente Jair Bolsonaro. Os detalhes com o Murilo Hernandes.
3: Pessoal, o dia em Brasília começa com a análise de

0: O setor de agricultura agora tenta marcar conversas com representantes em Washington para justamente buscar as isenções para as cargas em trânsito. De outro lado, no Supremo, corre o prazo para o andamento do caso do ex-presidente Jair Bolsonaro. A defesa de Bolsonaro enviou ao tribunal o documento com a justificativa sobre a divulgação de uma carta feita pelo senador Flávio Bolsonaro. Os advogados sustentam que o ex-presidente não sabia da publicação dessa carta feita por ele e, por isso, não houve descumprimento de medidas da corte. A partir de hoje, corre o prazo de 5 dias para a manifestação da Procuradoria-Geral da República. O ministro Alexandre de Moraes aguarda agora um parecer da Procuradoria para decidir se mantém as medidas de agora ou se altera as restrições. E claro que a gente segue acompanhando tudo daqui da Capital Federal para trazer a notícia em primeira mão para quem nos acompanha da TMC.
1: E aqui a gente também vai acompanhar esses dois assuntos. A gente tem aqui o nosso analista político, o nosso colunista Bruno Rizzi, que vai então trazer mais detalhes sobre o tarifaço e também sobre o ex-presidente Jair Bolsonaro, né? Sobre a carta, enfim, divulgada nas redes sociais. Esse assunto, então, daqui a pouco esmiuçado pelo Bruno Rizzi. E a gente continua aqui girando a nossa reportagem. O governo de Minas tem 30 dias para apresentar um cronograma de obras em um presídio feminino, onde há 6 meses uma das paredes desmoronou. E o Itamaraty acompanha o caso de uma mineira assassinada em Bruxelas. As informações com a Mariana Reis.
2: Em liminar, a Justiça de Minas dá 30 dias para que o governo do estado apresente um planejamento para obras no anexo 3 do Complexo Penitenciário Feminino Estevão Pinto, na região leste de Belo Horizonte. Em caso de descumprimento, o executivo está sujeito a multa de R$ 2.000 por dia. A decisão atende a um pedido do Ministério Público de Minas Gerais, que denuncia a demora do estado na recuperação da estrutura, danificada com as fortes chuvas que atingiram a capital em dezembro do ano passado. O temporal causou o desmoronamento dos muros internos da unidade e, em vistorias feitas à época, a Defesa Civil constatou trincas e risco de desabamento em estruturas do presídio, o que levou à interdição em 23 celas em um espaço já superlotado. Segundo o MP, na última vistoria realizada, o presídio, que tem capacidade para 370 detentas, abrigava 486 custodiadas. Em nota, a Advocacia Geral do Estado informou que vai se manifestar apenas nos autos do processo. E o Ministério das Relações Exteriores afirmou nessa quarta-feira que acompanha o caso da mineira morta a facadas na Bélgica e que o Consulado Geral do Brasil em Bruxelas está prestando assistência consular aos familiares da vítima, natural de Conselheiro Lafayette, na região central de Minas. Silvilene Rocha, de 37 anos, foi morta na madrugada da última segunda-feira na província de Luxemburgo. Além de Silvilene, uma outra mulher, apontada como companheira dela, também saiu ferida. Um jovem de 20 anos confessou o crime e teve a prisão preventiva decretada. Ele não tinha antecedentes criminais.
1: A Mariana Reis, então, trazendo para a gente essas atualizações. Obrigada pelas informações. A gente continua acompanhando todos os casos com a Mariana Reis. O microfone está aberto e agora a gente vai para o Brian Valêncio. 2 meses após o incêndio que destruiu um prédio centenário no litoral do Paraná, a limpeza e organização do Instituto de Ensino que pegou fogo vai começar. E a ideia do governo é entregar o local funcionando de volta até abril de 2027. O Brian Valêncio conta pra gente.
3: Olha, agora oficialmente começa a limpeza em um dos prédios mais antigos, importantes e históricos aqui do Paraná. O Instituto Educacional de Paranaguá pegou fogo em abril, às vésperas de completar 100 anos, inclusive, ele que é um patrimônio tombado aqui do estado. E aí essa história repercutiu muito mal, claro, entre a classe educacional pelo descaso em que estava essa instituição, porque é o maior colégio de Paranaguá, que fica no litoral paranaense. Esses alunos tiveram que ser readaptados em universidades que foram locadas ali na região. E agora, 2 meses depois, o governo do estado, então, começa a limpar e a tentar garantir a segurança daquele ambiente. Lembrando que editais para reforma já estão disponíveis

0: e as empresas interessadas aí podem se inscrever. Mas então, nesta quinta-feira, os primeiros trabalhos de retirada dos escombros, de limpeza no geral, começam a ocorrer agora. Esse prédio é prometido pelo governo do Paraná para estar entregue até abril de 2027. Ou seja, antes de completar um ano da tragédia, ele vai estar de pé de volta e com os alunos lá dentro, porque é justamente em abril de 2027 que vai ser feita a festa do centenário desse prédio, que é um dos mais importantes aqui do Paraná.
1: Valeu, obrigado pelas informações, Brian. A gente continua aqui gerando a nossa reportagem no Start TMC. Vamos para o Rio de Janeiro agora, os destaques da capital fluminense com a Érica Levigard.
2: Começa nesta quinta-feira o programa Tolerância Zero, que tem o objetivo de impedir a realização de atividades sem autorização na zona sul do Rio. De acordo com a prefeitura, a nova política permanente de ordenamento urbano vai ser implementada na Orla do Leme, Copacabana, Ipanema e Leblon, com ações diárias para recuperar os espaços públicos e impedir a reocupação das áreas fiscalizadas. O programa vai contar com 69 pontos estratégicos de fiscalização e 160 agentes por turno em jornadas de 12 horas com uso de drones. Entre as ações previstas estão a apreensão de mercadorias sem origem comprovada e o combate aos depósitos clandestinos. Nesta quarta-feira, cerca de 300 vendedores ambulantes se reuniram em frente ao Copacabana Palace em um ato unificado contra as novas medidas de fiscalização. Na última quarta-feira, outro protesto foi realizado em frente à sede da prefeitura na região central do Rio contra o programa. Durante o ato, houve confronto entre policiais e manifestantes com uso de spray de pimenta e momentos de discussão. Além disso, o Tribunal de Contas do Estado deu prazo de 5 dias para o Rio Previdência explicar investimentos no valor de 118 milhões de reais em 3 fundos geridos por instituições financeiras que não estavam credenciadas para operar com a autarquia. Há uma resolução do Conselho Monetário Nacional e uma portaria do próprio Rio Previdência que proíbe esse tipo de operação. Os aportes ocorreram em apenas 6 dias, entre 24 e 29 de dezembro do ano passado, já depois da revelação dos recursos aplicados no Banco Master. Inicialmente estimados em 970 milhões de reais, os investimentos da autarquia ligados ao banco chegaram a quase 3 bilhões, segundo a Polícia Federal. Em nota, o órgão afirmou que todas as informações e os esclarecimentos solicitados pelo Tribunal de Contas do Estado do Rio já foram devidamente encaminhados dentro dos prazos estabelecidos.
3: Muito obrigada pelas informações, Érica Levigardi. 5 horas e 15 minutos. Lembrando que você pode participar com a gente. O espaço está mais do que aberto para você mandar mensagem para a gente no 11972221001 e também no @TMCNewsBR. Ó, já tem um monte de mensagem aqui no YouTube. Daqui a pouquinho eu vou falar uma por uma e eu sei que já chegou mensagem no WhatsApp também. Principalmente com o assunto Copa, porque como a gente falou no começo aqui do Start, a Argentina venceu de virada a Inglaterra.
1: É, tem
3: Então,
1: um monte de
3: mensagem
1: aqui.
3: Mensagem, né?
1: São várias. Tem gente que tá secando a Argentina, tem gente que tá impressionado com a virada dos hermanos. Enfim, daqui a pouco a gente fala das mensagens também.
3: Combinado. 5 horas e 16 minutos. Decisão do Tribunal Regional Eleitoral de Pernambuco determina a retirada de um vídeo produzido com recursos de inteligência artificial. Vamos agora com o repórter Júlio Andrade.
4: O vídeo foi publicado no Instagram por 3 deputados estaduais e o tribunal entendeu que o conteúdo extrapola os limites da crítica política e pode configurar propaganda eleitoral negativa e irregular. A decisão é do desembargador eleitoral Luiz Gustavo Mendonça de Araújo, relator da representação apresentada pelo Diretório Estadual do PSD. Ele entendeu que, em uma análise preliminar, o conteúdo vai além do humor ou da sátira política. O magistrado determinou que a Meta remova ou torne indisponíveis as publicações no prazo de 24 horas, sob pena de multa diária de R$ 10 mil por conteúdo não retirado. Os 3 parlamentares que fizeram a publicação em formato de colaboração, collab, também foram intimados a remover as publicações feitas em seus perfis e ficam proibidos de republicar, repostar, compartilhar ou impulsionar o mesmo material. No vídeo, foram utilizados personagens sintéticos, animações e falas fictícias para fazer referências à governadora e à vice-governadora de Pernambuco, inclusive com apelidos para as duas gestoras.
1: 5:17 e a gente prometeu mensagens aqui. Tem muita gente falando sobre a Copa do Mundo, sobre a classificação da Argentina. Vou ler algumas rapidamente aqui então, ó. O Fábio Tavares, lá em Recife, foi um jogaço. Tebas, bom dia, Fernanda. Se a Argentina repetir essa atuação, levanta a taça da Copa do Mundo, escreve o Fábio aqui. Aí tem o Henrique Valença, lá de BH, que continua apostando na Espanha, tá? Ó, eu continuo apostando na Espanha. Acho que ela vai conseguir parar a Argentina, que venceu a Inglaterra, porque a Inglaterra recuou muito. Ele escreve aqui, eu até concordo.
5: Messi, né? Messi,
3: olha
5: Messi!
3: Olha o Messi, tem até musiquinha aqui.
1: Essa daí eu não conheci, hein, Paco?
3: Gostei,
1: o Paco Oliveira demais. E também o Paulo Sestari aqui no Nasa Norte, em Brasília, dizendo que o palpite dele é 2-1 para a Espanha na final da Copa do Mundo.
3: Aqui no YouTube também, viu, gente? O assunto que tá dominando é esporte mesmo, é Copa do Mundo. Danilo Queiroz Falcão, de Curitiba, diz: rapaz, que jogo da Argentina! Achei que a Inglaterra fosse segurar o resultado, mas a virada mostrou muita força do time. Agora, a final promete demais contra a Espanha e eu sou a Espanha. E o Bruno Azeredo, de Belo Horizonte: a Argentina mostrou que não desiste nunca. Buscar uma virada numa semifinal não é para qualquer seleção. Domingo promete um jogão contra a Espanha e eu sou argentina.
1: Olha lá.
3: Cada um tá de um lado aqui.
1: O Reinaldo aqui dizendo: Messi joga muito. Bota aí de novo, Paco, pra gente o...
5: Messi.
3: Gostei. Eu gostei da musiquinha, mas eu tô torcendo pra Espanha.
1: 5:19, sensacional. E a gente, então, entra nesse tema de vez aqui no Start TMC.
3: Mas só pra gente pontuar, eu falei que eu sou Espanha, mas eu super admiro essa garra que a Argentina tá tendo de fazer essas viradas, inclusive, né?
1: É surreal, né? A cada jogo eles realmente conseguem uma superação, viraram contra o Egito, perdiam por 2-0, fizeram 3 gols em ali 12, 15 minutos, foi algo realmente impressionante. Contra a Suíça, o jogo foi para prorrogação, eles fizeram 1-0, tomaram um empate e a Suíça era melhor no jogo, aí teve expulsão, um monte de confusão, conseguiram contra a classificação. Foi surreal, né? Contra o Egito foi uma virada, assim...
3: Nossa, foi demais.
1: Antológica, e contra Cabo Verde também, o jogo foi pra prorrogação. Cabo Verde, que foi uma surpresa positiva nessa Copa do Mundo, também foi na prorrogação. E ontem, uma virada contra uma equipe muito poderosa, a Inglaterra, do Harry Kane, do Bellingham, realmente. E foi uma virada nos minutos finais, até os 80 minutos, né, tava dando Inglaterra. A Inglaterra vencia o jogo, faltava só 6 minutos para acabar o jogo. A Argentina empatou e depois, na sequência, virou para 2-1. Enfim, agora a gente então vai para o Rio de Janeiro, mas para falar sobre essa vitória da Argentina, né?
3: É festa.
1: Os hermanos foram para as areias de Copacabana. Enfim, né? Comemoraram e celebraram demais. E o Joel Silva conta tudo para a gente. Fala, Joel.
6: Os argentinos lotaram as areias de Copacabana e transformaram a praia na Buenos Aires brasileira. Comemoraram bastante a vitória sobre a Inglaterra por 2-1, de virada, com um gol derradeiro marcado nos acréscimos da partida. E com isso, a Argentina está na decisão e vai encarar a Espanha pela quarta estrela, como os próprios argentinos falaram aqui nas areias.
7: A Argentina mais uma vez soube sofrer nesta Copa do Mundo. Saiu atrás com gol de Gordon, mas sua torcida não deixou de acreditar e foi novamente coroada com uma vitória épica. Empatou com Enzo Fernandes e virou com Lautaro Martínez, já nos acréscimos, levando os argentinos às lágrimas em Copacabana.
8: Uma emoção imensa. Na verdade que partido duro, difícil, travado. Mucho físico, pero bueno, Argentina es hoy la mejor selección del mundo.
9: Sí, con este equipo nunca nos deja abandonados, siempre está dando la cara hasta el final. Tenemos muchos huevos y estamos confiados que vamos a ganar una final más. Y con el número uno, con el comodín, siempre.
7: A Argentina mostrou mais uma vez que joga com o coração, mas sem abrir mão da qualidade. A entrega do time, aliada ao talento de Messi, tem sido o equilíbrio perfeito na busca por mais uma Copa do Mundo.
6: A final vai ser um desfecho mais do que importante para a carreira brilhante de Lionel Messi, que em sua sexta Copa do Mundo chegou à sua terceira decisão. Quem sabe com a quarta estrela, a segunda conquistada por ele.
3: É, muita festa e não tinha como ser diferente, né?
1: Foi realmente...
3: Com essa virada aí, claro que eles ficaram empolgadíssimos. E agora a expectativa com a final, né? Que vai ser transmitida aqui pela TMC, com os nossos apresentadores, repórteres, enfim, com o nosso time completo.
1: Sem delay.
3: Saiu o gol, é gol na hora. E agora, 5 horas e 23 minutos, virando a página agora para segurança pública. Com as eleições que estão cada vez mais perto, a pauta da segurança ganha ainda mais atenção. E para comentar esse cenário, Rafael Tebas e eu conversamos com Mário Sarrubo, ex-secretário nacional de Segurança Pública. E a gente continua falando de segurança pública, com o aumento da criminalidade na capital paulista e com as eleições cada vez mais perto, o assunto ganha ainda mais atenção, claro, e com todos os casos que a gente relata nos nossos jornais. Então, para comentar esse cenário, a gente conversa agora com Mário Sarrubo, ex-secretário nacional de Segurança Pública. Muito bom dia, obrigada por ter aceitado o nosso convite para a entrevista. E eu já começo te perguntando, os indicadores oficiais mostram queda em diversos crimes, mas muita gente fala incisivamente que se sente inseguro nas ruas de São Paulo, de fato se sentem. O que que explica essa diferença entre estatística e percepção?
5: Bom dia a vocês, bom dia àqueles que nos acompanham. De fato, essa é uma realidade. Os índices apontam diminuição no número de roubos, diminuição no número de homicídios, diminuição na maioria dos índices criminais. Mas a nossa sensação, para aquele que mora em São Paulo, que vive em São Paulo, é ainda uma sensação muito ruim. A sensação de segurança, ela não acompanha os índices. Por quê? Porque no fundo, cada um de nós, nós moramos aí em bairros, em regiões, e muito embora os índices estejam caindo, e muito embora às vezes você passe 2, 3 semanas ou meses sem ter notícia de algum crime no seu entorno, quando acontece um crime novamente, quando esse crime volta a acontecer, a sensação toda volta, você fala, pô, não melhora, isso aqui tá vindo, voltou, e assim por diante. Então a sensação de segurança, ela vai demorar para atingir níveis mais civilizados e para o cidadão paulista, para o cidadão paulistano e até brasileiro, por que não? Porque essa é uma chaga que está em todo o território nacional. Ela não acompanha os índices, até porque as reduções, quando você fala em roubos, homicídios e assim por diante, estão aí na casa de 8, 10, 15, 20% e são índices ainda muito baixos e que não se transformam em... não operam uma sensação melhor para aquele que vive no dia a dia aqui na capital.
1: Isso é bem interessante, Mário. Obrigado por conversar com a gente. Agora, nessas últimas horas, você deu uma entrevista para a Veja e uma das suas declarações repercutiu bastante, né? Quando você falou que o governo Lula nunca se importou muito com segurança pública. Eu queria aprofundar um pouco melhor também essa fala para a gente entender corretamente. Me parece também que há percepções diferentes, né, sobre segurança pública em relação a cada um dos campos. Quer dizer, o campo da esquerda pensa de uma maneira, aborda esse tema de uma forma, o campo da direita aborda de outra maneira.
5: Primeiro, agradeço sua indagação, porque a manchete talvez não tenha retratado o que eu quis dizer no contexto. O governo Lula, do qual eu participei com muita honra, ele tinha um foco muito mais centralizado nas questões sociais, até porque herdou um país com cerca de 50 milhões de pessoas na esfera da fome, precisava avançar em função de várias circunstâncias, mas nunca deixou de apoiar os projetos de segurança pública. Claro, eu disse na entrevista e repito, sofremos alguns cortes, como de fato todas as políticas públicas sofreram por conta da responsabilidade fiscal, que é necessária, que é um item importante, mas de todo modo, esse não era o foco central, porque o governo tinha muitos objetivos aí no campo social naquele primeiro momento. Na mesma entrevista, eu fui muito claro dizendo que isso mudou. E o Ministério da Justiça hoje, eu tenho conversado quase que diariamente com o ministro Wellington, com o secretário Chico Lucas, e eles têm um programa consistente, um programa importante de combate ao crime organizado, estão trabalhando aí de norte a sul do Brasil. Importante destacar, foi inaugurado a semana retrasada um escritório de combate ao crime organizado do Ministério da Justiça, ou seja, do governo federal, aqui na capital de São Paulo. Então, isso buscando integração com as forças locais para melhorar, de maneira que eu não quero polemizar nessa questão política. A única coisa é que é evidente que, historicamente, a esquerda ela trabalha com aquela lógica de que melhorando o social melhora a segurança pública, e esta, se isso tem algum componente em termos percentuais, de fato tem, na minha concepção, mas só isso não vai mudar a sensação, que é muito ruim em todo o Brasil e também aqui em São Paulo. Nós precisamos de políticas mais fortes, precisamos de alguns pontuais ajustes legislativos, e o que eu venho defendendo é que tanto a esquerda quanto a direita ainda patinam muito nesse tema. A direita fica com essa pauta legislativa, não é? Diminuição da maioridade penal, a questão da maioridade penal, aumento de penas e etc e tal, e colocando praticamente a culpa da violência na legislação e na audiência de custódia. E a esquerda precisa escapar um pouco daquele velho debate de que melhorando o social por si só melhora a segurança pública. Não. Hoje nós temos que enfrentar o crime organizado, hoje nós temos o crime organizado infiltrado na sociedade civil, e muitas vezes quando os índices de homicídio caem, ou mesmo os roubos, é porque o crime organizado mudou a sua atividade. Hoje, o crime organizado, por exemplo, apenas 10, 15% da sua renda vem do tráfico de entorpecentes. O forte da sua renda está no domínio territorial, nos contratos com o poder público, na infiltração com a sociedade civil, nos combustíveis e assim por diante. Então o foco precisa mudar e nós precisamos pensar, e isso que eu tenho defendido com veemência, que segurança pública é como saúde, é ciência. Nós temos que ouvir a ciência, ouvir as evidências e, a partir daí, construirmos uma política pública consistente.
3: Até baseado nisso que o senhor acabou de falar, um dos pontos de discussão, de roubos, enfim, é o celular, que continua sendo o principal alvo dos criminosos em São Paulo. A gente vê que essa é uma prática muito comum, infelizmente, né, dos criminosos quebrando até vidros de carros. Essa é uma das ações apenas, né, para roubar celular. Existem muitas outras. O que que ainda falta para desestruturar esse mercado de receptação também?
5: Olha, o que eu digo é que o maior investimento que um governo, seja ele qual for, pode fazer na segurança pública é estruturar a polícia civil para que ela possa aumentar os índices de esclarecimento de crimes. Isso não acontece. Tradicionalmente, governos assumem, não importa a ideologia, e investem na polícia militar e assim por diante, porque ela é ostensiva, ela aparece mais no dia a dia. Então dá uma sensação melhor quando você vê um carro da polícia militar passando ali na sua casa, no seu bairro ou perto do seu trabalho. A polícia civil não aparece, ela fica ali um pouco nas sombras, e é ela que vai mudar essa realidade, porque é a investigação que vai transformar. Ontem um amigo me relatou que a mãe foi roubada aqui nos Jardins, em São Paulo, roubaram o celular, e que 5 minutos depois estavam já movimentando quantias da conta dela, e aquela situação muito corriqueira para nós, principalmente aqui em São Paulo e Rio de Janeiro. E a pergunta que se faz é: será que esse criminoso, será que vai haver uma investigação que vai descobrir quem foi o criminoso e para onde vai esse celular e quem são essas pessoas que estão utilizando esses dados? Porque é importante destacar que isso não deixa de ser uma organização criminosa. Quem roubou e levou o seu celular não é o sujeito que vai pegar os seus dados, e também não é o sujeito que vai ficar com este aparelho na sequência. Então existe uma cadeia criminosa que só vai essa situação só vai melhorar quando nós desestruturarmos de forma definitiva a receptação e quem está puxando esses dados desses celulares. A partir daí, se o celular virar um aparelho que não seja mais útil para esse tipo de situação, ele deixará de ser roubado e nós poderemos voltar a andar com o celular nas mãos, como se faz em outros países, em qualquer lugar civilizado.
1: E aproveitando essa fala também, né, a gente sempre traz aqui no Paulista TMC ações de combate ao crime organizado, enfim, e essa coisa, né, o PCC vem diversificando, infelizmente, as fontes de renda e atuação, né, combustíveis, logística, mercado financeiro, inclusive. Daí também a importância do investimento também em tecnologia, né, isso vale, claro, também aqui para São Paulo, né?
5: Fundamental, os cercos eletrônicos, a tecnologia, a capacitação das nossas forças policiais, dos nossos investigadores. Então precisa estruturar, por exemplo, as delegacias de polícia para, a partir do momento em que se registra uma ocorrência, essa ocorrência se transforme efetivamente no inquérito policial e numa investigação. Aquela história que a gente costuma ver nos filmes, os investigadores saem perguntando, descobrem, olha, quem foi, se ouviu, quem é, etc e tal. E a partir daí, se desestruturando a cadeia criminosa. Por quê? Porque hoje, se nós não nos capacitarmos, né, se nós não nos valermos da tecnologia, o crime organizado se valeu da tecnologia, né, muito rapidamente. Ele se valeu da derrubada das fronteiras, rapidamente se associou aos produtores de drogas estrangeiros e transformaram aí o Brasil num grande entreposto de distribuição para a Europa, África e assim por diante. Para isso eles se valeram da tecnologia, do telefone por satélite, das criptomoedas e assim por diante. E o Estado brasileiro como um todo ainda patina mais nesse campo. Então você tem toda a razão, eu concordo. É tecnologia, capacitação, é investimento sério. E parar de discurso barato, que agora vem as eleições e fica: tem que acabar com a custódia, tem que acabar com a lei de execução penal, tem que aplicar o método Bukele, prender 25% da população, como se fosse possível se imaginar a prisão ou se construir uma cadeia que pudesse abrigar 25% da população brasileira. Quer dizer, totalmente fora da realidade, discursos absolutamente eleitoreiros e que não vão resolver a situação daquele que interessa, que é a população.
3: Ô Mário, nosso tempo está super apertado aqui, mas eu quero te fazer uma última pergunta, que é um outro assunto que assusta, na verdade, aterroriza, é a violência contra as mulheres, que aumentou na Grande São Paulo nos 5 primeiros meses de 2026, na comparação com o mesmo período do ano passado, segundo dados da Secretaria de Segurança Pública. Por que que isso acontece em São Paulo? Sensação de impunidade do agressor, de repente?
5: Não. Mais uma vez, nós estamos ainda no campo reativo. O Estado de São Paulo precisa de uma política que seja consistente, que avance para as escolas e que coloque na cabeça dos jovens e da população como um todo, nas comunidades e assim por diante, a importância e o contexto atual da mulher brasileira. Na verdade, houve um retrocesso extraordinário nos últimos anos nesse contexto, e é isso que tem trazido esse aumento de feminicídios e de violência contra a mulher. Não obstante, veja você, o aumento cada ano vem uma nova lei aumentando penas, criando crimes. Agora tem o crime de descumprimento de medida protetiva, é o feminicídio com penas altíssimas e assim por diante. Então isso é a maior prova de que ou mudamos a cultura e realizamos um trabalho que seja estruturante, reestruturante, que passe pelas escolas, que passe pelo serviço social, acessando as comunidades e fazendo, permitindo com que a mulher se sinta acolhida no primeiro momento em que ela foi vítima de uma violência, ainda que seja meramente verbal. Porque a partir da violência verbal, é quase certo que venha a física.
1: Muito bem, a gente conversou então com o Mário Sarrubo, ele que foi secretário nacional de Segurança Pública, especialista nessa área que é tão importante para quem vive também aqui em São Paulo. Muito obrigado, Mário, um bom dia para você.
5: Obrigado, um grande prazer, uma alegria estar com vocês novamente.
3: Assunto de extrema importância, né? Que a gente abordou ontem e repetiu aqui, ainda bem que a gente repetiu, porque vale um super destaque mesmo, segurança pública, como a gente falou, as eleições estão aí, e esse assunto cada vez mais em pauta, em foco.
1: É, inclusive nas grandes capitais brasileiras, um dos pontos, uma pergunta que você fez, inclusive, Fernanda, né, sobre os furtos de celulares, roubos, enfim, que acontecem, claro, em São Paulo, no Rio de Janeiro, no Recife, em Curitiba, né? É um ponto realmente de grande preocupação atualmente na segurança pública dos estados brasileiros, e a gente vai continuar acompanhando de perto aqui na TMC esse assunto, inclusive a PEC da segurança pública, que está sendo avaliada ainda no Congresso Nacional, enfim, vamos acompanhar tudo. 5h37.
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1: 5 horas e 38 minutos, você está sintonizada no Start TMC, você que acompanha o nosso jornal de São Paulo, Brasília, Rio de Janeiro, Curitiba, Belo Horizonte, Recife. Seja muito bem-vindo, você está comigo, Fernanda Câmara, e também com Rafael Tebas. E agora, para a gente falar os destaques nacionais dos principais jornais nacionais, começando pela TMC.
2: O nosso portal tmc.com.br, a manchete: novo tarifaço tem taxas de 25% contra produtos do Brasil. E a linha fina, como a gente chama no jornalismo, é a seguinte: Caiado diz que Itamaraty virou apêndice do PT e critica Lula e Flávio Bolsonaro. Então também essa declaração de Ronaldo Caiado.
1: E a gente agora vai para a capa da Folha de São Paulo com o mesmo assunto. Estados Unidos confirma um novo tarifaço de 25% a produtos do Brasil. E vou então fazer como Rafael Tebas, vou aqui na linha fina que tem mais explicações. Lista de exceções inclui café, carne e laranja. Governo diz que acionará a lei da reciprocidade.
2: Manchete do Globo, esse assunto dominando as manchetes dos jornais brasileiros, né? Eles até destacam também, claro, a final da Copa do Mundo, que acontece no próximo domingo, mas a manchete do Globo: Estados Unidos anunciam então tarifa de 25% sobre produtos brasileiros, mas, como citou a Fernanda, com exceções.
1: E agora, perdão.
2: Não, era isso mesmo. Da minha parte era isso.
1: Então nós vamos agora para a capa do UOL. Estados Unidos confirmam nova tarifa de 25% sobre produtos do Brasil e tem outros destaques aqui. Flávio diz não ter mais relação com Michele e Messi admite que vitória contra a Inglaterra tem sabor especial quando venceu então da Inglaterra ontem esse jogo de virada.
2: É, e esse sabor especial, né, por conta da questão geopolítica lá da Guerra das Malvinas, que aconteceu em 82. Inclusive, ontem, após o jogo, alguns jogadores da Argentina estenderam uma faixa escrito "As Malvinas são argentinas", né? Enfim, foi um jogo muito, muito pegado, né? Com muita tensão também dentro de campo, jogadores ali se estranhando também. Realmente uma tensão muito grande dentro das quatro linhas, mas que bom que fora do campo, nas arquibancadas, não tivemos nenhum registro de problemas, de ocorrências. 5 horas e 40 minutos.
1: O ministro do Supremo Tribunal Federal, Flávio Dino, mandou que presidente de partidos expliquem sobre indicação de emendas parlamentares. A decisão veio após fala de Valdemar Costa Neto sobre o assunto e quem traz todas as explicações é o Adrian de Almeida.
3: A determinação do magistrado é de que os dirigentes das siglas expliquem até 10 dias úteis a participação deles na definição, gestão ou distribuição de emendas parlamentares. Essa decisão veio após o presidente nacional do PL, Valdemar Costa Neto, dizer que dirigentes partidários interferem na destinação de emendas. Ainda segundo Dino, essas declarações trazem dúvidas sobre o cumprimento de determinações do STF em relação à transparência e rastreabilidade de emendas. Em entrevista exclusiva à TMC, Valdemar Costa Neto afirmou que Dino não concorda com a sugestão de emendas por parte de presidentes de partido. Ainda segundo Valdemar, os dirigentes das siglas são quem tem uma visão mais ampla sobre a atuação do próprio partido.
4: Ele não queria, ele é contra o presidente do partido sugerir emendas para os municípios. Acontece que quem cuida do partido é o presidente. Quem tem uma visão nacional do partido é o presidente.
3: Os presidentes das legendas vão ter que se explicar se tem cotas ou outras formas de enviar emendas e como esse procedimento funciona. Além disso, eles também devem mostrar o embasamento jurídico para a realização dessa prática.
2: Valeu, Brian, ali no Salão Verde da Câmara dos Deputados. O que eu falei?
1: Brian.
2: Ah, o Brian Valenço de Curitiba, Adrian de Almeida de Brasília, sempre apurando no Salão Verde do Congresso Nacional na Câmara dos Deputados.
1: O bom é que são muitos repórteres,
2: então
1: a
2: muitos,
1: gente acaba confundindo.
2: E de ótima qualidade, valeu, obrigado pelas informações. Agora com outro repórter muito bom, Leonardo Rezende, que vai conversar com a gente aqui. Olha, interminável, né? Os rodoviários e empresários de ônibus vão ter a quinta audiência de conciliação nessa semana para tentar chegar a um acordo por conta desse estado de greve. Quem conta tudo pra gente, então, é Leonardo Rezende. Fala, Léo.
5: A quarta audiência de conciliação entre rodoviários e empresas de ônibus do Rio terminou novamente sem acordo nesta quarta-feira e os trabalhadores continuam em estado de greve. A sessão foi realizada no Tribunal Regional do Trabalho, no centro da capital. O sindicato patronal Rio Ônibus subiu a proposta de reajuste salarial e do valor também da cesta básica de 4,5% para 5%. Os rodoviários, no entanto, reivindicam 12%, parcelado em duas vezes. O índice já foi flexibilizado pela categoria desde o início das negociações, quando cobrava 17%. Um dos principais pontos de divergência entre as partes é o pagamento de hora extra para os motoristas. Segundo o sindicato, os rodoviários têm a última meia hora de almoço descontada do salário, apesar da convenção trabalhista prever que eles recebam pelo tempo trabalhado. A categoria diz que o intervalo não é suficiente para uma refeição adequada. Os empresários afirmaram que não irão subir a proposta. Já o presidente do sindicato, Sebastião José, classificou o posicionamento dos empresários como vergonhoso.
6: Nós temos algumas propostas que são inegociáveis. A questão do intervalo refeição, que não é remunerado e nem é pago, o tique alimentação que o rodoviário não tem, um aumento digno para a cesta básica, a água potável nos terminais, o plano de saúde, a questão do BRT, do contrato temporário, ou seja, a pauta como um todo, que engloba 7 e 8 itens que são prioridade para a categoria, sequer houve nenhuma proposta.
5: Uma nova audiência de conciliação foi marcada para o próximo dia 22. A categoria reivindica ainda vale-refeição de R$ 1.000.
1: Muito obrigada por todas as informações. Tem mensagem aqui no YouTube? O Murilo Sarmento, de São Paulo. Bom dia, pessoal. Tô saindo da academia agora. Olha, para ele tá saindo. 5h45 é disciplinado, hein? O frio até desanima, mas depois que a gente começa o treino, esquenta rapidinho e vocês fazem companhia desde que entrei aqui no carro. A Clarice Dourado, do Rio de Janeiro. A semana tá voando. Tô deixando o meu neto na escola e depois vou resolver umas coisas aqui no centro. Um abraço para toda a equipe do Start. Para a gente terminar aqui, a Tatiane Vilela, de Brasília. Quarta-feira é aquele dia que a gente percebe que o fim de semana já está mais perto. Estou organizando minha loja e acompanhando as notícias logo cedo. Bom dia para vocês. Obrigada por ter escrito aqui no YouTube para
2: a
1: gente.
2: E ó, aqui o Carlos Murad também participando, mandando aqui mensagem dizendo que está indo trabalhar. Hoje vai ter um dia longo. Diz que vai trabalhar, vai ter que fazer hora extra, enfim. Tá aqui desabafando com a gente no Start TMC, mas ele fala, sempre escuto o Start TMC indo pro trabalho. Opa. Muito, muito legal. Outra mensagem aqui, a Inglaterra esqueceu que é o país que inventou o futebol e contra a Argentina mereceu perder, só que a Espanha levanta a taça de campeão. Esse é o Gilson Gama de Oliveira aqui no nosso WhatsApp no 119-7221-1001.
1: É, tem gente que quer, tem gente que não quer, e isso que é legal, né? O futebol aí, com cada um com a sua opinião, e que vença a arte, que vença o melhor. 5h46, hoje é dia
2: de... Você falou arte, já que achei que você ia falar Argentina.
1: Não, arte. Ah, eu tô torcendo pra Espanha, mesmo com a admiração do futebol que a Argentina tá apresentando, mas eu vou torcer pra Espanha 1-0, né? Tá bom. Mas como eu estava falando, hoje é dia de estreia aqui no Start TMC. Nosso novo colunista, João Faria, traz a partir de hoje o Marcas e Consumidores, que vai falar sobre o marketing, os caminhos que as empresas trilham até que o produto chegue nos consumidores. E para abrir os trabalhos, ele fala sobre os desafios das marcas para o segundo semestre. Tem a Black Friday, que a gente sabe bem, né, como funciona, outras datas importantes também. E tem uma convidada, a Sandra Martinelli, presidente da Associação Brasileira de Anunciantes. Vamos conferir.
7: Olá, eu sou o João Faria e hoje é dia de estreia aqui na TMC, começando nesta quinta-feira o Marcas e Consumidores, sempre neste horário aqui no Start TMC e à noite no Expresso TMC. Nesse espaço nós vamos contar tudo sobre o marketing das empresas, as estratégias que são pensadas, os caminhos que as marcas percorrem para chegar até você, consumidor final, e nós vamos abrindo os trabalhos hoje falando dos desafios das marcas para o segundo semestre de 2026. Esse segundo semestre que já começou, vem aí Black Friday, tem Natal, fora as eleições. E para esse papo eu convidei a Sandra Martinelli. A Sandra Martinelli, ela é presidente da ABA, Associação Brasileira de Anunciantes, e vai contar aí quais são as expectativas das marcas e do marketing para a segunda etapa do ano.
8: Olá, João. É sempre um prazer falar com você. No segundo semestre, as marcas precisarão investir em um marketing mais relevante, mais confiável e orientado a resultados, mais do que nunca. A inteligência artificial não é mais novidade, sim, é uma ferramenta de negócio, mas criatividade, ética e o olhar humano continuam sendo os grandes diferenciais. Os consumidores esperam transparência e coerência das marcas, e isso coloca a confiança como um ativo estratégico. Veremos uma integração maior entre branding e performance, porque nós sabemos que construir marca e gerar resultado não são objetivos opostos, mas complementares. Estas tendências estarão no centro das discussões dos próximos eventos da ABA. O ABA Can Insights by GoAd em 23 de julho e o Brand at ABA e Record em 27 de agosto.
7: É, como a Sandra Martinelli falou, o marketing está cada vez mais orientado aos resultados. Na minha opinião, existem cobranças excessivas, muitas vezes, das empresas junto aos CMOs, mas cada centavo investido precisa ser rentabilizado. Vale lembrar também que as marcas sobre inteligência artificial, que elas vêm utilizando muito na sua comunicação, tanto nas agências de publicidade como no marketing das empresas. Isso já é uma realidade, não só na publicidade, mas também em diferentes segmentos da economia. Mas sem abrir mão do olhar humano. Ele é fundamental para que, dentro desse cenário de tecnologia, o olhar humano vai seguir fazendo a diferença. E amanhã seguimos falando sobre os desafios do mercado publicitário para o segundo semestre de 2026. Eu vou entrevistar a Márcia Esteves. A Márcia, que é presidente da ABAP, Espaço de Articulação Coletiva do Ecossistema Publicitário. Até lá.
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2: Valeu, João Faria. Então, seja muito bem-vindo aqui ao Start TMC. Imperdível, hein? Nosso colunista aqui da TMC. 5:50, manchetes aqui no Start TMC. O Tribunal de Contas da União decidiu permitir que o salário e a gratificação por função de chefia de servidores do próprio Tribunal, da Câmara e também do Senado sejam considerados separadamente no cálculo do teto constitucional. Com isso, os servidores que já recebem o teto poderão acumular integralmente a gratificação, então, né, consequentemente, sem a aplicação do chamado abate-teto. A medida beneficia cargos de chefia, altera formas de cálculo da remuneração desses serviços. O teto, a gente lembra aqui, é atualmente de cerca de R$ 46 mil, equivalente ao salário dos ministros do Supremo Tribunal Federal.
1: E Domingos Brazão recebeu R$ 906 mil líquidos em salários do Tribunal de Contas do Estado do Rio de Janeiro, entre sua prisão em março de 2024 e a perda definitiva do cargo de conselheiro. Os pagamentos só foram interrompidos após a oficialização da vacância, no último dia 9. Condenado pelo STF como um dos mandantes dos assassinatos de Marielle Franco e Anderson Gomes, Brazão teve a decisão transitada em julgado em fevereiro deste ano.
2: 5:52, destaques internacionais. O secretário de Estado dos Estados Unidos, o Marco Rubio, afirmou que a tarifa de 25% sobre produtos do Brasil tem motivação ligada à postura do governo Lula nas negociações com Washington. Ele fez uma postagem, né, nas redes sociais, uma publicação, e acusou o presidente do Brasil de não negociar de boa fé e disse que as tarifas são consequência, então, dessa posição. Uma crítica, então, ao presidente Lula. As declarações reforçam a avaliação do governo brasileiro de que a medida tem caráter político. Já o escritório do representante de comércio dos Estados Unidos nega que a decisão tenha sido motivada por divergências políticas. Então aí, vários ângulos dessa notícia que é muito importante, a gente vai abordar já já com o nosso colunista, o Bruno Rizzi. 5:53.
1: O pré-candidato à presidência pelo PSD, Ronaldo Caiado, cumpriu agenda em Curitiba e se reuniu com políticos e lideranças do setor produtivo do Paraná. As informações chegam com o repórter Luiz Fernando Ranich.
9: Acompanhado pelo governador do Paraná, Carlos Massa Ratinho Júnior, Caiado se reuniu com lideranças do setor de comércio, bens e serviços. Também houve conversas com prefeitos da região metropolitana de Curitiba e debates junto ao sistema de cooperativas do Paraná, que reúne principalmente empresas do setor de agronegócio. Diante da taxação de até 25% sobre produtos brasileiros por parte dos Estados Unidos, o pré-candidato do PSD avaliou que tanto Lula quanto Flávio Bolsonaro não advogaram em favor do Brasil. Caiado alega que o Itamaraty virou uma extensão do PT de Lula e que Flávio optou por tentar frear as taxas apenas por interesses eleitorais.
10: O Itamaraty passou a ser um apêndice do PT. Passou a ser ali uma ala petista radical e não preocupada com o mercado. Ao mesmo tempo, o outro também estava preocupado com a campanha dele e não divulgando a causa do Brasil. Então, é o que eu estou dizendo, os dois jogam o mesmo jogo, cada um preocupado com a sua eleição e o Brasil que se lixe. Essa é a realidade. Quantas pessoas vão quebrar com essa taxação de 25%? Quantas empresas vão fechar? Quanto será a consequência disso na vida dos brasileiros?
9: Perguntado sobre as pesquisas eleitorais, Caiado afirmou que o alto número de indecisos pode ser crucial para desbancar Flávio Bolsonaro e Lula, que aparecem à frente nos cenários de primeiro turno.
10: O que está colocado ao sentimento da população? A população está disposta a ouvir alguém que tenha propostas, que possa realmente se apresentar para solucionar os problemas do país. Porque até agora nós tínhamos uma eleição de rejeitados. Não votava no Lula, votava no Flávio. Não votava no Flávio, votava no Lula. Agora as pessoas já viram que as candidaturas estão perdendo densidade e, como tal, agora abre espaço para o debate conteúdo.
9: Ao se referir à soberania nacional, Caiado criticou Flávio Bolsonaro e atacou o presidente Lula, dizendo que o petista foi cooptado pelo tráfico de drogas e pela corrupção.
10: Qual é a preocupação dos dois candidatos? Um, provocar o Trump, para ver se com isso ele resgata um discurso que não pode ter ele, que é de soberania, porque ele já foi cooptado pelo narcotráfico e pela corrupção. E ele faz parte de tudo isso. O outro, que apresenta uma carta dizendo, olha, adia até depois da eleição. Onde é que está o Brasil nisso? Qual é a discussão em favor do Brasil? Acho que essa que é a discussão no momento.
9: Na visão de Ronaldo Caiado, o apoio do governador Ratinho Júnior no Paraná traz mais envergadura para consolidar a candidatura dele em escala nacional, tornando-o conhecido no eleitorado das regiões sul e sudeste do país.
2: 5:56, vamos falar de Copa do Mundo agora aqui? Copa do Mundo no Start TMC é um dos principais assuntos do dia. Impressionante a nossa audiência aqui no nosso WhatsApp no 11972211001. Tem muita gente dando seu pitaco aqui sobre essa grande final entre Argentina e Espanha. E ontem uma virada histórica da Argentina nos minutos finais, perdia por 1-0 para a Inglaterra e conseguiu ali arrancar dois gols, quase que nos acréscimos, um deles nos acréscimos já. Leandro Boldaquian, nos Estados Unidos, conta tudo pra gente. Fala, Boldaquian.
11: Muito bom dia, pessoal do Start TMC, voltando aqui da chuvosa Nova Jersey, onde vamos acompanhar no domingo a grande final da Copa do Mundo 2026, com a presença dos hermanos argentinos. Eita, nós, hein? A Argentina virou um jogo mais um nessa fase mata-mata da Copa do Mundo, restando 5 minutos para acabar o tempo normal, perdia por 1-0 e de virada a Argentina venceu a Inglaterra por 2-1 e agora vai fazer a final contra a Espanha. E o que chama mais atenção, foram 11 gols da Argentina, 11 gols da Argentina depois do minuto 30 do segundo tempo nessa Copa do Mundo. Realmente uma seleção que vem com muita casca para essa final, personalizada, né, comandada por Lionel Messi, e dessa maneira agora tem a grande finalíssima da Copa do Mundo contra a Espanha. Um confronto bem tradicional, a Argentina em busca do tetracampeonato, enquanto a seleção espanhola vai em busca do bi. O jogo acontece no domingo, às 16h, horário de Brasília, 15h, horário aqui de Nova Jersey, com certamente o estádio MetLife completamente lotado. Serão muitas atrações também nessa final, né? Shows, tudo que está sendo preparado pela FIFA para trazer tudo aquilo que o americano gosta bastante, que é o entretenimento, inclusive com um intervalo maior, né? O tempo de intervalo geralmente é de 15 minutos no futebol, vai ser de 30 minutos por conta das apresentações de Justin Bieber, vai ter também a Shakira, Coldplay, Madonna, enfim, vai ter uma série de espetáculos no MetLife para presentear quem estiver lá para acompanhar essa finalíssima entre Espanha e Argentina. No sábado vamos ter os dois derrotados das semifinais, né? A França enfrentando a Inglaterra em Miami, dando os últimos jogos, portanto, da Copa do Mundo 2026 aqui nos Estados Unidos, México e Canadá.
2: Você que tá aqui no rádio, gente, uma chuva. Tempestade. Em Nova Jersey, onde tá o Boldakian, mas uma chuva.
1: Mas deu, né? Até um charme, né? Ele falando e
2: O som da chuva ao fundo.
1: Assim, deu um charme porque nada aconteceu, né? Não teve nada ali, nenhuma catástrofe, então acabou ficando um som bonito, audível.
2: Não, realmente.
1: Mas a gente viu aqui pelo YouTube uma tempestade, ele firme e forte ali. Falando de Copa do Mundo, exatamente isso, Paco.
2: E até MC em todos os lugares, como pode fazer chuva, sol, pode estar nevando, a gente tá lá com o nosso microfone. Cobertura sensacional, espetacular, grandiosa da TMC nessa Copa do Mundo de 2026 e agora essa expectativa. Tem um ponto aí que o Boldakian trouxe, Fernanda, você que nos acompanha aqui no Start TMC, esse intervalo, né, que vai ser de 30 minutos, meia hora de intervalo entre o primeiro e o segundo tempo.
1: Já aconteceu isso antes?
2: Não aconteceu, inclusive tá na regra do futebol, né, são 15 minutos, pode passar um pouquinho mais, um pouquinho menos, se tiver alguma coisa atípica acontecendo, mas 30 minutos então de intervalo com muitos shows, tá dando o que falar, tem muita gente que tá criticando a FIFA por essa decisão, outras pessoas que não acham que isso seja um grande problema também, tem, enfim, vários tipos de opinião, mas os jogadores ontem, já depois do jogo, né, na chamada zona mista, né, quando os jogadores vão embora, saem do estádio, passam ali pelos jornalistas, alguns criticaram, porque disseram o seguinte: olha, a gente joga o primeiro tempo, o corpo dá uma esfriada, mas são 15 minutos só para conversar, bater um papo e voltar. 30 minutos vai ser outro tipo de trabalho, inclusive do ponto de vista da concentração também, né? A parte psicológica também pesa e pesa muito no futebol. 6 em ponto TMC, quem escuta sabe.
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0: 6:02, Start TMC está no ar com a nossa segunda hora com vários assuntos e destaques que mexem com o seu cotidiano. Estados Unidos confirmam tarifa de 25% sobre parte das importações brasileiras.
1: Governo de Trump afirma que o Brasil adota práticas que oneram ou restringem o comércio com os norte-americanos e citaram vários temas aqui. Os pagamentos via Pix, acesso ao comércio de etanol e desmatamento ilegal, além de pirataria.
0: A nova tarifa exclui produtos como petróleo, café, carne bovina, aeronaves e celulose. E esse é só um dos destaques que o Start TMC traz nesta quinta-feira, 16 de julho, e tem mais.
1: Alcolumbre adia promulgação de aposentadoria especial de agentes de saúde a pedido do governo.
0: Presidente do Senado segura a publicação da PEC enquanto negocia com o Planalto. Governo busca evitar desgaste político e impacto fiscal de 3 bilhões de reais por ano.
1: Flávio Dino cobra explicações de partidos sobre distribuição de emendas parlamentares.
0: Presidentes de 21 legendas têm até 10 dias úteis para detalhar ao STF como funciona o direcionamento de recursos para municípios.
1: Defesa de Jair Bolsonaro diz ao STF que ex-presidente não sabia da divulgação de carta por Flávio Bolsonaro.
0: Advogados afirmam que Bolsonaro não autorizou a publicação do documento nas redes sociais e sustentam que ele cumpriu todas as medidas impostas pela justiça.
1: Destaques internacionais: Irã ameaça ampliar ataques se Estados Unidos atingirem infraestrutura do país.
0: Teerã diz que o Estreito de Hormuz é uma linha vermelha e afirma que responderá com ataques à infraestrutura regional caso Washington intensifique a ofensiva.
1: Possível naufrágio de embarcações deixa mais de 500 desaparecidos na costa de Mianmar.
0: ONU investiga relatos de 2 naufrágios com refugiados que tentavam fugir da guerra e buscar segurança em outros países do Sudeste Asiático.
1: E na Copa do Mundo, como a gente trouxe aqui no Start TMC, virada antológica da Argentina sobre a Inglaterra, e os hermanos estão então na grande final da Copa do Mundo.
0: Pois é, a Argentina estava perdendo, aí virou o jogo para 2-1 e assegurou classificação para a decisão contra a Espanha no próximo domingo. 6:05.
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1: Bruno Rizzi horas... com a gente. Opa, desculpa.
0: Não. Deu de tudo aqui agora.
1: A gente foi chamar o nosso colunista Bruno Rizzi. Ele tossiu aqui. Saúde, engasgou. Saúde, Bruno Rizzi. Seja bem-vindo mais uma vez aqui ao Start TMC, Rizzi, né? Imagino eu, com vários e vários assuntos, mas um dos principais, o tarifaço, né? 25%, como a gente inclusive antecipou aqui, com exceções.
4: É isso aí, bom dia, Rafael.
1: E saúde pra você. Câmara.
4: Obrigado, torci aqui com a sala da Argentina, né? Aconteceu o que temíamos, né?
1: Exatamente.
4: Mas vamos lá, vamos ao que interessa aqui. É, realmente, o tarifaço veio, a gente falou ontem aqui dessa imensa probabilidade de realmente acontecer. Não houve o adiamento como poderia ser, como era uma pequena chance de acontecer. E agora, mais uma vez, com uma lista de exceções aí dos principais produtos negociados. Então você pega ali a questão de aviões, peças de aviões, etc., que é sempre um item que acaba sendo entrando nessa lista de exceções. Enfim, a gente vai comentar dos efeitos impactos políticos dessa decisão dos Estados Unidos e também a gente vai comentar sobre a pesquisa Quest, que ontem foi divulgada, pesquisa Quest, Genial Quest, né, divulgada aí ontem pela manhã, que trouxe diversos pontos bem interessantes para a gente detalhar aqui, que vão muito além apenas da intenção de voto em si. Então tem vários desmembramentos, vários detalhes dentro desses números que a gente abriu aqui e vai trazer para vocês com exclusividade, para você que está ouvindo aqui o Start TMC.
1: E Rizzi, né, tem um ponto rapidinho, bem rapidamente aqui, né, quando vem uma pesquisa que eventualmente é positiva para algum dos lados, enfim, por exemplo, Flávio Bolsonaro, muitas vezes apoiadores do outro campo, né, falam: ah, essa pesquisa aí é favorável ao fulano ou ao ciclano, esse comentarista, esse analista. E agora, nesse caso, essa Quest veio, os números apontam, acho que de forma inequívoca, favorável.

0: os números dentro dos números e não os números brutos apenas. Então, a gente vai trazer para vocês daqui a pouquinho.
1: 6:08, agora a gente traz o nosso time de repórteres ao vivo. Bom dia para todos, um ótimo trabalho para todos e a gente começa com o Rio de Janeiro. O CENIPA, órgão da FAB que investiga e previne acidentes aeronáuticos, divulga reporte preliminar sobre colisão entre helicópteros no Rio de Janeiro ocorrida em 14 de junho desse ano e confirma que as aeronaves seguiam a mesma rota especial de voo. O Gustavo Sleman já está aqui conosco para trazer todas as informações ao vivo, Gustavo.
2: É isso, esse relatório parcial que foi divulgado no dia 10 de julho, a nossa reportagem teve acesso recentemente, mostra que essas duas aeronaves, elas estavam voando em uma mesma rota e também fazendo a chamada autocoordenação, ou seja, quando as duas aeronaves se comunicavam entre elas por meio de rádios comunicadores. A aeronáutica, né, por meio do Centro de Investigações e Prevenção de Acidentes Aeronáuticos, descobriu, inclusive, que um dos helicópteros possuía, sim, aparelhos, né, que podiam fazer todo tipo de rastreamento, monitoramento e gravação também. No entanto, ela ressaltou que o outro helicóptero em que estava o cantor Oliver Tree e também o comediante argentino Gas não possuía esse aparelho. E, além disso, comum, né, que conversas como essas de autocoordenação sejam gravadas e monitoradas pelos centros de controle de tráfego aéreo, né? O que dificulta um pouco a investigação por parte do CENIPA sobre as específicas do acidente, né? Tanto que esse relatório, que é parcial, ressalta mais de uma vez durante o texto que tudo não foi descartado. Nenhuma hipótese pode ser descartada no momento sobre as causas desse acidente que aconteceu no dia 14 de junho. A gente lembra, né, que entre as vítimas, né, estavam um cantor Oliver Tree e também o argentino Gasp. Num dos helicópteros, que é o que possuía todo tipo de aparelhagem para registro, etc., aí sim, né, soltava um piloto que também, infelizmente, não resistiu. No outro, em que estava o cantor norte-americano, amigos, produtores musicais, o GPS não conseguiu ser monitorado em momento algum do voo. Ou seja, nenhum controle de tráfego aéreo tinha informação do voo dele especificamente, né? O que conseguiu, né, o CENIPA rastrear foi por meio de GPS do outro helicóptero fazer uma rota redesenhada, né, dos dois. Enfim, a gente está acompanhando então agora o trabalho de investigação até para saber quando é que ele vai ser concluído. Lembrando também que assim que ele for concluído, esse documento vai ser divulgado, né, e também comentado pela aeronáutica, pela FAB, né, divulgando de maneira oficial dessas investigações. Mas realmente, como eu disse, né, dificulta bastante por conta da falta de aparelhagem de um dos helicópteros e também o estado que ele ficou. Na verdade, o helicóptero não existia mais depois da colisão. Tem algumas fotos que são impressionantes, inclusive, do relatório parcial, que um dos helicópteros ele foi parcialmente destruído e o outro foi completamente desintegrado. Não existia mais nada que poderia ser utilizado até mesmo como forma de auxiliar nas investigações.
3: Pois é, obrigado pelas informações. A gente espera que mesmo diante dessas dificuldades, as investigações consigam avançar de forma positiva. 6:11, vamos para Brasília agora. A gente citou aqui com o Bruno Rizzi a pesquisa Quest, que foi divulgada apontando o Lula na frente, né? À frente de Flávio Bolsonaro, inclusive no segundo turno. E o Rafael Felitti está ao vivo com a gente, traz os números então dessa pesquisa. Fala, Rafa.
4: Oi, Rafa. Oi, Fernanda. Bom dia para vocês, bom dia para todo mundo que nos acompanha aqui na TMC. Olha, essa pesquisa Genial Quest, né, registrou uma melhora do presidente Lula com relação ao levantamento da Quest anterior de 2 pontos percentuais ali no segundo turno. Agora o Lula tem 45% de intenções de voto contra 37% do senador Flávio Bolsonaro. Em junho, Lula tinha 44% e o senador tinha 38%. E em maio, o cenário era de empate técnico, né? Então, segundo a Quest, o presidente Lula melhorou 2 pontos percentuais, dando essa folga ali um pouco acima ali da margem de erro. Diferente de outras pesquisas que saíram ali ao longo da última semana, que dava essa vantagem ao presidente Lula, mas ali de 5% dentro da margem de erro de 2,5% para mais ou para menos ali dos candidatos, né? Então, a pesquisa Quest aponta ali alguns pontos, né? Dizendo que, por exemplo, que o fator Michele pode ter impactado alguma coisa, né, por conta dos vídeos que ela publicou. E a pesquisa traz também dados do primeiro turno, em que o presidente Lula lidera com 40%.

0: 10% e Flávio Bolsonaro tem 28% das intenções de voto, enquanto os demais candidatos não passam ali dos 4% e ali também em conformidade com as outras pesquisas, né? Então, a pesquisa Quest trazendo ali essa vantagem ao presidente Lula, prevendo ali uma vantagem maior no segundo turno e dizendo que o presidente vem melhorando ali, né? Ficando acima, segundo a pesquisa Quest, ele está ficando acima da desaprovação, o que não acontecia desde 2024.
1: Muito obrigada pelas informações. A gente continua repercutindo, claro, esse assunto que o Bruno Rizzi já tinha trazido aqui para a gente falar, então, esse posicionamento de Lula à frente de Flávio Rizzi.
2: É isso, o Rafa trouxe ali muito bem essa aprovação, a melhora da aprovação do Lula, apesar de ser aí um 48-47, antes era 47-48, né, aprovação e desaprovação, então pela primeira vez ela melhora desde dezembro de 2024, reforçando aí o que o Rafa trouxe, mas um ponto que eu quero trazer é que lá por, vamos lá, abril, maio de 2025, que já era uma desaprovação maior do que a aprovação, chegou a ser 57% desaprovavam versus 40% aprovando. Ou seja, o que hoje é uma diferença de mais um, já foi uma diferença de menos 17. Então realmente tem uma mudança significativa. Para vocês entenderem, esse 57-40 de desaprovação versus aprovação foi aquele momento ali, talvez o pior momento do governo, envolvendo as questões ali do Pix, onde surge aquele vídeo do deputado Nicolas Ferreira, que realmente foi avassalador para o governo naquela ocasião. Então, um dado que chama muito a atenção é essa diferença. Então, o governo consegue recuperar e, de novo, desde dezembro de 2024. Uma série de medidas aí, a gente vai comentar depois, mas uma série de medidas sendo feitas pelo governo, aquela velha história de ter a máquina na mão e conseguir entregar, tem feito resultado, tem dado resultado para o governo Lula num momento muito importante. Afinal, a gente já está próximo das eleições aí, faltando menos de 3 meses. Eu quero trazer aqui um dado, porque a gente fala muito também de aprovação e desaprovação, mas é importante a gente também entender como essa aprovação e essa desaprovação elas se desenrolam, no sentido de, quando a gente analisa os momentos do governo, eles podem ter oscilações muito relevantes a depender do momento que ela está sendo analisada. Então, isso reforça aquela questão que a gente trouxe ontem do selo de acerto das pesquisas, né? Aprovação é algo que traz muito sentido em relação a isso. Então, as pesquisas não trazem só intenções de voto, elas trazem também essa questão. Um último dado aqui que eu quero trazer para vocês é que na relação de intenções de votos, a gente hoje tem um cenário ali de mais ou menos 47, 43, tem que ver os números exatos ali, eu quero trazer esse exato momento do que era em 2022. Então, em meados de 2022, na disputa Bolsonaro, naquela ocasião não era Flávio, era Jair, versus o mesmo Lula, como era o cenário naquela ocasião? Então, esse é um ponto que eu quero trazer aqui para vocês. Esse ponto 47, 43, não estou nem falando exatamente da Quest, eu peguei mais ou menos uma média das pesquisas em geral, a gente teve várias pesquisas saindo esses dias, então esse 47, 43 é mais ou menos uma média do Lula ali em segundo turno em relação a Flávio. Mas, nesse exato momento ali, meados de 2022, Lula tinha 57%, enquanto Jair tinha 34%. Então, o que hoje é uma diferença de Lula para Flávio de apenas 4% na média, em 2022, já foi uma diferença de 23%, 24% em 2022. E mesmo assim, as eleições terminaram super apertadas, não teve nenhum tipo de vantagem tão aberta. Acontece que, é o ponto que eu quero trazer aqui para vocês. Isso mostra que tudo pode acontecer, que o momento é muito relevante, que quando chega as eleições as coisas se apertam mais, mas esse é até um questionamento que me trouxeram ontem e eu trago aqui para vocês, porque Essa comparação Lula e Flávio, Lula e um Bolsonaro, seja ele Jair ou Flávio, ela é super válida. Mas a gente tem que entender que a caixinha que cada um se encontra nesse momento é diferente. Em 2022, esse Jair Bolsonaro era o incumbente, era quem tinha a máquina na mão, era quem tinha o poder de tomar decisões ali que podiam mexer na sua aprovação, na sua intenção de voto. E esse Lula era o cara que vinha por fora, não era o cara que tinha a máquina na mão. Hoje a gente tem o mesmo cenário, um Lula versus um Bolsonaro. É o mesmo cenário, mas as caixinhas que esses ocupam é diferente, são diferentes. Né? A caixinha que Lula ocupa hoje não é a do cara que vem de fora. É a caixinha do incumbente, é a caixinha de quem está no poder. É a caixinha de quem tem a máquina na mão. E com a máquina na mão, ele tem conseguido trabalhar programas, por exemplo, Desenrola, que tem uma percepção super positiva, que as pessoas têm conhecido.
3: A própria isenção do imposto de renda.
2: A isenção do imposto de renda para quem ganha até 5 mil e a faixa ali de redução para quem ganha de 5 mil a 7.350. Então, tudo isso, a gente vai até comentar dessas medidas depois, mas tudo isso traz um efeito significativo. Então, é isso. Em 2022, a diferença era ali de mais de 20% nessa altura do campeonato e a eleição foi super apertada. Hoje está de apenas 4%, então pode ser ainda mais apertado. Eu concordo e é um excelente ponto, mas eu também trago o contraponto de que esse Lula e esse Bolsonaro estão nas caixinhas inversas hoje. Isso pode significar muita coisa também.
3: 6 horas e 20 minutos, a gente vai agora para Belo Horizonte, mas o assunto continua sendo eleições. Olha, o presidente Lula tem reunião hoje, e uma reunião importantíssima que pode definir até a candidatura em relação ao governo de Minas Gerais. É isso, Júnior de Castro, conta tudo pra gente aí, Júnior.
4: É isso, Rafael. Ótimo dia para você, ótimo dia, Fernanda, Bruno. Excelente quinta-feira. E parece que agora vai, viu? Essa reunião vai acontecer com o Lula e o deputado federal Patrúcio Ananias em Brasília hoje. E esse encontro acontece depois que o nome do Patrúcio ganhou força dentro do partido, principalmente por ele ser considerado uma liderança de muita experiência e também é muito respeitado no meio político. Até então, a gente lembra que ele vinha dizendo que não pretendia disputar um cargo ao governo. A ideia dele era disputar a reeleição como deputado federal. Mas ele também deixou muito claro que só tomaria essa decisão final depois da conversa com Lula, que acontece hoje. Por isso, o PT também fez algumas pesquisas internas que mostram, inclusive, que o Patrus tem 15% das intenções de voto. E isso é bem próximo do que a Marília Campos, ex-prefeita de Contagem, tinha também. A porcentagem dela era entre 18% e 20%, só que a gente recorda aqui que Marília já acertou também com o PT Nacional, que vai disputar uma vaga ao Senado. A gente também lembra que Minas Gerais é visto como um estado estratégico para que Lula tenha sua reeleição como presidente neste ano agora de 2026. Então agora a gente aguarda essa reunião com Patrúcio Ananias para finalmente trazer aqui quem será o candidato ao governo de Minas. A TMC atualiza a gente aqui durante toda a programação. Volto com vocês.
1: Obrigada pelas informações. Microfone aberto para atualizações e novidades. Ótimo trabalho. 6 horas e 21 minutos. A gente vai agora para Curitiba. Quase 17% das famílias paranaenses estão com dívidas em atraso, segundo a CNC, mas o estado mantém uma das menores taxas de inadimplência do país. Cartão de crédito lidera o endividamento, mas quem vai contar tudo pra gente é o Leonardo Gomes.
5: É isso, mais uma vez o cartão de crédito tirando o sono dos brasileiros, e no caso aqui a gente falando de um recorte dos paranaenses. A gente está falando de praticamente 17% dos paranaenses com dívidas em atraso, mas tem um outro número que preocupa, é menor a verdade, mas ainda assim preocupa. A gente está falando de cerca de 4%, pouco mais do que isso, 4,3% das famílias que afirmam estão com dívidas atrasadas e não conseguem pagá-las, não sabe como é que vai pagar aquele boleto que está virando já uma bola de neve. Número que cresceu de um mês para o outro, passou de 3,8% para 4,3%, acima dos 2% registrados no mês de junho do ano passado. A inadimplência, que é você ter uma dívida e não conseguir pagá-la, ou pelo menos estar com alguns dias de atraso, em todo o Brasil chega a 30% das famílias brasileiras. Ao todo, mais de 87% dos paranaenses têm algum tipo de dívida, o que é considerado normal, Quem que não tem uma dívida, mesmo que seja uma parcelinha ou uma parcelona, por exemplo, um financiamento imobiliário? E as dívidas, justamente quando a gente fala de segmento por segmento, voltamos a falar, claro, do cartão de crédito. Aqui no Paraná, mais de 91% das dívidas dos boletos são relacionados ao cartão de crédito. Na sequência, aparecem o financiamento de veículos, que é 8,5%. Pela primeira vez em quase 13 anos de acompanhamento da pesquisa da Confederação Nacional do Comércio, os carnês assumiram a terceira posição entre os tipos de dívida, respondendo por 6,7% dos compromissos financeiros aqui dos paranaenses.
1: Obrigada pelas informações, Leonardo Gomes, falando então aí os dados, né, das dívidas em atrasos da Confederação Nacional do Comércio de Bens. E agora, 6 horas e 23 minutos, a gente continua girando a nossa reportagem ao vivo.
3: Vamos lá para a capital do país, sempre com ela, Lívia Braz, já ao vivo com a gente. E Lívia, não teve jeito, né? As tarifas, mais uma nova tarifa de 25% sobre os produtos do Brasil, realmente serão aplicadas, segundo, claro, o governo americano. É isso, né, Lívia?
6: Pois é, Rafa, não teve jeito, o Brasil tentou, negociou, mas não escapou aí dessa tarifa, dessa nova tarifa de 25%, né? Medida passa a valer já na semana que vem, no próximo dia 22, e ela é o resultado aí de uma investigação comercial que foi conduzida, vem sendo conduzida aí pelo governo americano. Mas apesar desse chamado novo tarifaço, né, uma série de produtos que são considerados estratégicos acabaram ficando de fora dessa nova tarifa, e eu vou detalhar aqui para vocês quais são esses produtos. Petróleo, café, carne bovina, aeronaves, celulose e alguns outros produtos. Existe uma lista aí de produtos que ficaram fora dessa lista, justamente porque eles são considerados estratégicos para a economia americana ou são produtos que têm pouca produção lá nos Estados Unidos. E aí, segundo o governo americano, essa tarifa, ela é uma resposta ao que eles consideram práticas comerciais desleais do Brasil. E aí, entre as críticas, né, que a gente já vem falando há bastante tempo também, funcionamento do PIX, acesso ao mercado brasileiro para o etanol americano e também questões relacionadas ao desmatamento da Amazônia e também a pirataria. Já o governo brasileiro rebateu esse argumento, né? Diz que, na verdade, e o que envolve é uma questão política, tem um componente político forte aí nessa decisão dessa nova taxação. E é importante a gente destacar também que essa nova tarifa de 25%, ela não vai ser aplicada às mercadorias que saírem de hoje até o próximo dia 22, com destino aos Estados Unidos. Só a partir da semana que vem mesmo que essa tarifa vai começar a valer. Agora, o governo brasileiro, né, vai analisar a lista definitiva dos produtos que vão ser atingidos e decidir quais serão os próximos passos, né, o que vai ser aplicado com relação a essa tarifa por parte do Brasil. Caso não haja um acordo, ainda está sendo tentada aí uma negociação, mas caso não haja nenhum tipo de acordo, Brasil pode sim recorrer à lei da reciprocidade econômica, que permite aí adotar algumas medidas em resposta a essas barreiras comerciais. E aí a gente teve reação do setor produtivo aqui, viu? Essa decisão saiu tarde ontem, mas ainda assim a gente teve reação do setor produtivo. A Confederação Nacional da Indústria, CNI, reagiu, disse que essa medida ela amplia as dificuldades que já são enfrentadas pelas empresas que fazem exportação para os Estados Unidos, disse que avalia essa sobretaxa como um agravamento para o cenário que vinha pressionando as vendas brasileiras para o mercado americano, aumenta também a insegurança para as companhias, não só do Brasil, mas também dos Estados Unidos. A Fiesp, Federação da Indústria do Estado de São Paulo, criticou a condução do governo brasileiro nessas negociações com os Estados Unidos, disse em nota também que essa medida representa um duro golpe para a competitividade da indústria nacional e avalia que a retaliação comercial poderia ter sido evitada. Bom, a gente deve ter também nos próximos nas próximas horas algum posicionamento do governo sobre essas medidas.
3: A gente está aqui aguardando. Muito obrigado pelas informações, Lívia Brás, panorama completo dessa notícia, né? Inclusive, Rizzi, um ângulo que eu quero abordar com você aqui no Start TMC, a declaração do Marco Rubio, né? Que é o secretário de Estado, né? Enfim, afirmando, colocando a responsabilidade no presidente brasileiro, portanto, claro, no presidente Lula. Como que você avalia isso?
2: Bom, se a intenção era colocar a culpa em Lula para causar algum tipo de desgaste político, foi um tiro no pé. Porque, novamente, ele atua como o camisa 10 do presidente Lula, assim como Eduardo Bolsonaro, na mesma história do tarifaço, estou usando essa expressão do camisa 10, justamente porque quando Eduardo Bolsonaro também conspira ali com relação a essas questões das tarifas, né, conspira contra o Brasil com a relação das tarifas no ano passado, que acaba tendo um efeito reverso também, muito negativo para Eduardo, para Flávio, para todo o bolsonarismo, Lula fala que Eduardo é seu camisa 10, justamente por levantar uma bola no momento até que Lula vinha fragilizado. Eu trouxe agora aqui no momento da desaprovação muito grande, e ele resgata aquela imagem da soberania nacional, da defesa dos interesses brasileiros, justamente por essa bola levantada pelo próprio Eduardo Bolsonaro. E agora Marco Rubio faz o mesmo papel, porque ele tira toda a questão comercial da história, ele tira inclusive a ida de Flávio Bolsonaro aos Estados Unidos para negociar e trazendo os interesses dos empresários, apesar de também ter trazido diversos elementos políticos, que eu até comentei que, na verdade, também foram um pouco de tiro no pé, porque ele mais trabalha justamente as questões políticas negativas que ele aborda, que são justamente as justificativas de Rubio para manter o tarifaço. Então, na verdade, ele deu um pouco de combustível para isso, mas também ele usou a questão comercial de negociar, de estar junto a empresários e tudo mais, e Marco Rubio, na sua declaração, joga tudo isso no lixo. Ele simplesmente aproveita a parte ruim, que é a parte política da coisa, e elimina a questão econômica, a questão comercial da história, que é uma das defesas, que foi uma das defesas também de Flávio Bolsonaro. Então, na verdade, um duplo tiro no pé que Marco Rubio dá para a campanha de Flávio Bolsonaro nessa questão do tarifaço, e só mais uma vez prolonga a discussão e dá mais combustível para Lula usar a questão da soberania nacional, que, de novo, quando num momento ali de mais de 20 pontos de diferença entre a aprovação e desaprovação, né? A desaprovação beirando ali os 20 pontos percentuais maior do que a aprovação, lá no ano passado, Eduardo Bolsonaro surge com a história do tarifaço, articulando junto com o Marco Rubio lá, e essa aprovação vai melhorando, a desaprovação vai reduzindo, e até hoje a gente vê, acabamos de falar há pouco, a Pesquisa Quest mostrou ontem a aprovação passando. Então, mais uma vez, eles tentam minar a campanha, mas acabam ajudando, muito negativo, desnecessário para o país, desnecessário para a própria campanha de Flávio Bolsonaro, verdadeiramente um tiro no pé.
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4: 6:34, você está sintonizado na Transamérica, que agora é TMC. Quem escuta sabe, hoje, quinta-feira, dia 16 de julho de 2026. Eu sou Júnior de Castro e você, claro, fica com o melhor da notícia e da informação aqui nos 88.7 FM, em BH e região metropolitana, também pelo aplicativo da TMC em todo o Brasil, em todo o mundo e no site tmc.com.br. E a gente vai direto agora para a BR-040 com Eliseu Júnior, que traz para a gente os destaques do trânsito desta manhã. Bom dia para você, Eliseu.
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18: 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Um bom dia para você, bom dia ouvinte TMC. Destaque desta manhã para a BR-040, quem deixa Neves e segue rumo à capital. Já enfrenta longa fila nesta manhã. O motorista vai pisando no freio, deixa passagem pelo bairro Vereda, em Neves. Lentidão que chega à altura do Cabral, em Contagem. Há relatos de ocorrência por lá, ainda sem mais detalhes. Você, motorista que segue rumo a BH, vai precisar insistir com paciência. Quem ainda não saiu de casa, a dica é tentar sair mais cedo, se programar para não atrasar para os compromissos. 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
4: 6:36, tá aí os destaques do trânsito para você sintonizado com a gente aqui na Transamérica TMC. Agora 6:36, vamos à previsão do tempo para esta quinta-feira. Olha só, gente, faz 11 graus. Agora, em Belo Horizonte, a mínima durante a madrugada foi de 11 graus e a máxima prevista para hoje é de 22, mas garanto que você achou que estava mais frio, não estava? A sensação térmica está bem abaixo disso. Eu, por exemplo, que saí de casa 10 para 5 da manhã, estava sofrendo pra caramba, porque estava uma friaca, uma ventania, um frio de cortar o coração da gente até. E eu quero saber você, você também está com frio? Onde você está? Conta tudo pra gente aqui pelo WhatsApp da Transamérica TMC, o 31 999 44 8870, 88.7 é o nosso dial aqui em BH e região metropolitana. E você nos acompanha lá no Instagram também. Ainda não segue a gente? Vai lá, arroba TMC Minas Gerais, curte, comenta, compartilha. Por lá você fica muito bem informado também. E claro, conhece as nossas carinhas, arroba TMC Minas Gerais, TMC a notícia que importa para você. Estão abertas as inscrições para cirurgia de castração de cães e gatos na Vargem das Flores, em Contagem, na região metropolitana aqui de Belo Horizonte. Os interessados podem se inscrever pelo site da Prefeitura de Contagem ou presencialmente também na administração regional, que funciona na Avenida Retiro dos Imigrantes, no bairro Retiro, por maiores de 18 anos. É importante isso. Se você quer fazer aí a sua cirurgia de castração no seu gatinho, no seu cachorrinho, e se for fazer essa inscrição presencialmente, você tem que ser maior de 18 anos. E para o cadastro é necessário o documento de identidade com foto, comprovante de endereço atualizado e comprovante no CAD único, justamente para mostrar aí famílias de baixa renda e protetores independentes. As vagas são separadas por espécie e gênero do animal, que são os seguintes: gatas, gatos machos, cães e cadelas. As inscrições vão permanecer abertas até o preenchimento total das vagas disponibilizadas. O mutirão vai ser realizado no dia 30 de julho, agora nos Centros de Artes e Esportes Unificados, no bairro Nova Contagem.
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3: 6:39, você acompanha aqui o Start TMC em Brasília, em Belo Horizonte, no Rio de Janeiro, no Recife, em Curitiba, também aqui em São Paulo, no aplicativo da TMC, em qualquer região do universo, em outra galáxia, e com imagem no YouTube, no arroba TMC News BR. A gente continua girando, movimentando a nossa reportagem espalhada por todo o país, agora com São Paulo, mas a gente retoma o assunto da pesquisa Quest, né? Afinal de contas, tem um ponto bem interessante. Ela aponta avanço da aprovação do governo Lula entre os chamados eleitores independentes. Ricardo Espárvoli ao vivo aqui e tem mais detalhes com você, Espárvoli.
19: Exatamente, Rafael Tebas. Esse eleitorado independente é aquele segmento que não se identifica nem com o lulismo e nem com o bolsonarismo. É o campo de disputa mais volátil da política brasileira para ambos os lados da polarização, tanto para Flávio Bolsonaro e o bolsonarismo, quanto para Lula e o lulismo. E é nele que o presidente avançou com mais força na Quest de julho divulgada ontem. Entre esses independentes, a aprovação do governo, como o Bruno Risi estava comentando mais cedo, saltou de 32% em abril para 45% em julho. A desaprovação, por sua vez, despencou de um pico de 58% em abril para 45% agora. Na simulação de segundo turno contra Flávio Bolsonaro, nesse mesmo grupo de independentes, Lula foi de 27% em março para 40% agora. São 13 pontos de crescimento em só 4 meses. Mas de onde será que vem esse voto novo de Lula entre os independentes? Vem justamente dos indecisos. Os eleitores independentes que diziam que não iam votar caíram de 36% em março para 26% em julho. Uma queda de 10 pontos percentuais, o que significa que praticamente todos esses indecisos que não votariam em março, praticamente todos, de acordo com a Quest, vão votar em Lula. E esse movimento, claro, puxa os números gerais. No total da população, a aprovação do governo chegou a 48% contra 47% de desaprovação, ou seja, Lula é mais aprovado do que desaprovado. Em abril, a aprovação tinha batido no piso de 43% e a desaprovação chegou a 52% no mesmo mês e vem caindo desde maio. No cenário geral de segundo turno, Lula lidera por 45% a 37% de Flávio Bolsonaro. E o que mais me impressiona nisso tudo, Bruno Risi, é o poder do PT com a máquina na mão, né? O partido nunca perdeu uma eleição presidencial com um candidato incumbente. Eleições de 2006 com Lula, eleições de 2010, Lula passando o bastão para Dilma, eleições de 2014 com a Dilma incumbente, o PT nunca perdeu o poder.
2: É isso, o incumbente tem uma força muito relevante e mais do que o PT, o incumbente tem uma força super relevante para todos os presentes. Se a gente lembrar, a FHC também
3: é conseguiu verdade, ser FHC reeleito. Conseguiu a reeleição.
2: Aliás, vamos lá, vamos olhar de trás para frente. O único que não conseguiu foi Jair Bolsonaro.
19: Com certeza.
2: Né? É. Desde 1989 ali, o primeiro que não conseguiu foi Jair. Então, reforça a questão da máquina na mão e do poder do incumbente.
3: E ainda assim, foi uma eleição super apertada, né?
2: Super apertada, exatamente. Agora, esses números que o Spárvo lhe trouxe é muito interessante, porque no final das contas as pessoas podem questionar, né? Mas, pô, a aprovação estava 47, foi para 48. A desaprovação estava 48, foi para 47. É uma mudança muito marginal. Ok, pode ser nesse total geral, mas quando a gente entra, por exemplo, o Spárvo lhe trouxe a diferença dos independentes. Eu vou trazer mais dois recortes aqui que são muito significativos. O primeiro deles, na região sul. Região sul é muito característica pela aprovação a Jair Bolsonaro, ao bolsonarismo, muito adepta ao bolsonarismo, tem uma intenção de voto super relevante para Flávio nessa região ou para qualquer candidato anti-Lula, mas nessa região sul, a desaprovação, que era de 63% em junho, caiu para 58%. E a aprovação, que era de 33%, subiu para 37%. Então, a região sul, de novo, que é uma área extremamente ligada à direita, ao bolsonarismo, teve uma mudança significativa que contribuiu muito para essa mudança, esse 1% que inverteu o jogo, aprovação e reprovação. E o outro ponto que para mim é o mais interessante dessa pesquisa e para a gente trabalhar aqui é a questão da renda familiar. Tá? Quando a gente olha a aprovação do governo no recorte por renda familiar, a gente via que mais de 5 salários mínimos, que, parênteses aqui, nunca foi um público-alvo, nunca foi um público extremamente ligado a Lula, nunca teve essa relação e nunca fez esse grande efeito, nunca se sentiu sequer representado pelo governo Lula ou governo Dilma. Nunca foi um público esperado de ter alguma mudança significativa. Enquanto os públicos de até 2 salários mínimos foram sempre muito focais ali no governo Lula e também no governo Dilma, e entre 2 e 5 salários mínimos também. Mas esses dois primeiros, de até 2 salários mínimos e de 2 a 5 salários mínimos, permaneceram ali estáveis dentro da margem de erro, aprovação e reprovação. Mas de mais de 5 salários mínimos, a desaprovação, que era de 60%, caiu para 54%. Enquanto a aprovação, que era de 35%, subiu para 41%. Então a gente tem uma variação aí de 6 pontos percentuais, de 12 pontos percentuais positivos, né? Porque a desaprovação cai 6 e a aprovação sobe 6. Então, na matemática ali, você tem um ganho de 12 pontos percentuais. Num público que, historicamente, não tinha uma aprovação grande, não se sentia representado. E aí você fala, por quê? Né? Por que esse público está se sentindo, talvez, representado e por que está refletindo na aprovação? Aí a gente entra naquela mudança do comportamento das medidas do incumbente, de Lula, relacionada não só a apoio de programas sociais voltados aos mais pobres, e sim olhando até uma faixa de classe média e classe média alta. Por exemplo, a questão do Desenrola 2.0, que está sendo um efeito muito positivo. 75% das pessoas, segundo a Quest, conhecem o programa, muitas delas se sentindo beneficiadas. Né? Só um parâmetro aqui. Sobre o vídeo de Michele, 50% das pessoas nem sabem o que aconteceu. Uhum. Que a gente tá falando e todo mundo tá discutindo e tudo mais. 50% das pessoas nem sabem o que aconteceu. E o programa Desenrola, 75% das pessoas sabem que tá rolando. Então, só pra gente ter essa dimensão do que é 75% de conhecimento sobre algum determinado assunto. Outra coisa, crédito para motoristas de aplicativos, de táxi, para compra de carros, motos, né? O programa Move Brasil.
3: O IR, né?
2: A isenção do IR para quem ganha até 5 mil e para quem ganha até 7.350 na redução. Então, esses programas mais voltados ali têm feito sentido para o governo e têm dado efeito significativo na aprovação do governo Lula.
3: 6:47, a gente movimenta mais uma vez a nossa reportagem. Vamos para o Rio de Janeiro agora. A Polícia Civil investiga mais um possível caso de negligência médica em maternidade, né? Denunciada pela reportagem aqui da TMC após a morte de mãe e bebê na Baixada Fluminense. A gente conversa ao vivo então com a Beatriz Trindade, ela inclusive que trouxe essa reportagem exclusiva da TMC e tem mais informações sobre esse caso. Bia, com você.
20: Exatamente. Bom dia para você, para todo mundo que acompanha a gente. A gente recebeu um retorno ontem da Defensoria Pública aqui do Rio de Janeiro, que afirmou que agora vai oficialmente aqui o Hospital Estadual da Mãe, que fica em Mesquita, depois dessas denúncias que a gente recebeu envolvendo diversos casos de denúncias de atendimento prestado nessa unidade. Nos últimos dias, a gente lembra que a gente revelou um caso da jovem Thaíssa da Silva Neres, de 20 anos, ela que, segundo a família, permaneceu por cerca de 11 horas em trabalho de parto ali na unidade. O bebê acabou morrendo dias depois do nascimento e 3 dias depois de receber a alta, Thaíssa voltou a sentir dor, foi quando ela retornou à unidade e foi então que a unidade atestou que ela tinha restos de placenta dentro do útero. Ela precisou ser transferida para outra unidade, então, e morreu no dia 10 de julho. Desde a publicação, então, da nossa reportagem, quase 30 mulheres procuraram a gente para relatar situações semelhantes que foram vividas ali no Hospital da Mãe, em Mesquita. Entre as denúncias estão demora no atendimento, perda gestacional, negativa de cesariana, falta de assistência médica e outras complicações durante o parto. A gente também revelou um segundo caso com a morte da Amanda Oliveira. Segundo a família, após uma cesariana, o marido foi impedido de permanecer na sala, apesar da legislação atualmente garantir o direito à presença de um acompanhante durante o parto e o pós-imediato. Horas depois, Amanda sofreu uma hemorragia interna e passou por uma nova cirurgia, acabou morrendo antes de ser transferida para outra unidade. A gente procurou agora o Ministério Público também para saber se o órgão pretende adotar alguma medida em relação a essas denúncias que a gente vem recebendo. Até a publicação, não havia nenhuma resposta até o momento do Ministério Público e a gente procurou também a Secretaria de Estado de Saúde, que ainda não se manifestou sobre esse caso. Volto com vocês.
3: É, e a gente vai continuar acompanhando de perto. Parabéns pelo seu trabalho de reportagem. E agora são 6:49. Vamos para o Recife agora. A gente muda de pauta, continua girando a reportagem da TMC. Olha só que legal, hoje é feriado, que beleza, é feriado no Recife. Carol Oliveira tá ao vivo com a gente, traz algumas informações. É dia de boa viagem hoje, Carol?
21: Bom dia, Tebas, a todo mundo que nos acompanha aqui no Start nessa quinta-feira. Excelente quinta-feira para todo mundo. Olha só, Rafael, hoje é dia de viagem para quem tá folgando, tá? Mas a gente aqui na TMC Recife segue trabalhando muito nesse feriado. Feriado mais do que especial aqui para o Recife, para todos os recifenses e também para os católicos. Nessa quinta-feira, dia 16 de julho, é dia da padroeira da capital pernambucana, Nossa Senhora do Carmo. Só para vocês entenderem melhor a grandiosidade dessa festa, a programação da festa teve início lá no início do mês, né? Começou no início desse mês e aí vai se encerrar hoje, dia em que se comemora Nossa Senhora do Carmo. Muitos fiéis nesse momento já estão reunidos na Basílica do Carmo, que fica localizada aqui na área central do Recife. Está tendo missa a cada hora e só para vocês entenderem, a programação de hoje já começou com missa às 4:00 da manhã. E de 4:00 da manhã, a Basílica já estava lotada. Daqui a pouquinho eu vou estar lá presente na Basílica Nossa Senhora do Carmo e aí eu entro ao vivo para mostrar melhor como essa festa é tão bonita para vocês. Volto com você, Tebas.
3: Valeu, Carol. Obrigado pelas informações. Bom trabalho aí, bom feriado também. A gente agora vai falar de Copa do Mundo, 6:51. Gente, que jogo entre Inglaterra e Argentina. Virada, a gente tem que dar o braço a torcer, não tem jeito, né? Foi uma virada impressionante, mais uma virada impressionante dos hermanos, a final definida e nos Estados Unidos, sempre ele, Leandro Boldaquian, conta tudo. Fala aí, Boldaquian.
22: É, pessoal do Start TMC, voltando aqui de Nova Jersey, palco da grande finalíssima do próximo domingo entre Argentina e Espanha. A final decidida ontem com a virada espetacular da Argentina. Os hermanos viram mais um jogo, vão para mais uma final de Copa do Mundo, a segunda final, né, consecutiva. tentando igualar o recorde do Brasil, que foi campeão, o último bicampeão em sequência, né, em 58 e 62. De lá para cá, nenhuma seleção conseguiu este feito de, por duas vezes consecutivas, se sagrar campeão da Copa do Mundo. E algumas apresentações estão marcadas para o próximo domingo. Um grande evento vai ser realizado, o americano trazendo tudo que gosta do evento. A paralisação já por hidratação, dividindo o jogo praticamente em quatro tempos. E especificamente nessa final, o intervalo do jogo vai durar 30 minutos, por conta de shows, né, que vão acontecer no intervalo. O estilo, né, da NFL, da principal liga de futebol americano, que tem o Super Bowl, que é um evento recheado também de shows no intervalo, um tempo maior para os atletas ficarem nos vestiários. Tudo, claro, pelo entretenimento, também vai ser trazido aqui na Copa do Mundo. Vamos ver se essa chuva que está aqui muito forte em Nova Jersey dá uma acalmada, né? Porque é importante sempre lembrar, não é um estádio coberto, e automaticamente, né, com a possibilidade do jogo poder ser paralisado por conta das fortes tempestades. O calor está muito alto e por isso que a gente está presenciando tempestades dessa magnitude, e vamos torcer para que no domingo o jogo transcorra normalmente. E claro, a TMC vai fazer uma grande cobertura da final da Copa do Mundo aqui em Nova Jersey. No sábado vamos ter Inglaterra e França duelando pelo terceiro lugar lá em Miami, na Flórida, tá certo? Grande abraço para vocês, ótima quinta-feira a todos.
3: Que chuvarada, chove sem parar em Nova Jersey, realmente uma chuva impressionante. E o Leandro Boldacchia trazendo as informações, inclusive também fazendo contextualizando esse tema polêmico sobre o intervalo do jogo, né? Afinal, vai ter meia hora de intervalo, é muita coisa, fugindo a regra até do futebol. Isso tem gerado bastante polêmica. Bruno Rizzi agora aqui, uma mensagem que o Ricardo Amaral manda aqui, manda um textão, vou abreviar. Ele tá falando sobre a foto que surgiu de Flávio Bolsonaro, né, com o sicário. Só pra gente contextualizar bem pra nossa audiência, ontem nas redes sociais, né, surgiu essa foto então do pré-candidato Flávio Bolsonaro com o chamado sicário, que foi chefe de uma milícia privada organizada pelo banqueiro Daniel Vorcaro. Aí, em nota, a assessoria de imprensa do Flávio afirmou que ele tira foto com várias pessoas que pedem realmente, enfim, no dia a dia. Então, o nosso ouvinte também te encaminha essa pergunta.
2: Pois é, ele justifica ali, né, que, enfim, tira foto com várias pessoas, realmente uma pessoa pública, pode ser abordada e tal, mas causou estranheza, que é uma foto sem camisa, num ambiente tá fechado. Camisa, né? Enfim, parece ser ali um churrasco, enfim, né? Mas enfim, isso são possibilidades que estão levantando aqui. A gente segue com a resposta oficial de Flávio Bolsonaro, mas que a própria resposta oficial tende a prolongar o desgaste sobre esse caso envolvendo Flávio Bolsonaro e o caso Master. Então, em vez de encerrar a controvérsia, essa explicação que ele dá acaba deixando margem para novas interpretações e mantém o tema em voga. A verdade é essa. Isso prolonga a discussão, isso causa ainda mais desgaste. Inclusive, Flávio solta duas versões ontem mesmo. Na primeira, ele fala sobre a possibilidade de ser inteligência artificial, depois retira esse trecho sobre a inteligência artificial da nota. Então, enfim, causa algum desgaste já dentro do próprio desgaste. Enfim, o próprio ICL, o veículo que publicou a nota, diz ter trabalhado com mais de 5 plataformas de identificação se é inteligência artificial ou não, uma série de ferramentas que comprovam não ser. Mas, enfim, cada um tem um lado, tem o seu ponto e contraponto nessa questão. Esse episódio, só para finalizar aqui, ele reforça uma diferença importante entre as campanhas de Lula e Flávio Bolsonaro. Isso é interessante da gente analisar, porque enquanto Lula tem uma estrutura mais experiente, mais madura para lidar com crises, para administrar crises que surjam, Flávio ainda demonstra uma dificuldade muito grande para lidar com qualquer evento adverso, especialmente para lidar de forma rápida e consistente. Acho que é o principal ponto. E desde a divulgação do áudio com Daniel Vorcaro, eles vêm sofrendo, não conseguem engatar uma consistência e, pior, não conseguem tirar essa agenda e não conseguem criar agenda positiva para Flávio Bolsonaro.
3: 6:56, reta final aqui do Start TMC. Hoje tem sobremesa, né? E nessa quinta-feira, um dos grandes nomes do humor do Brasil vai ser recebido pela gente aqui, o Délio McNamara, humorista raiz, destaque da Praça Nossa, aprovado por Carlos Alberto de Nóbrega. O artista participa então de uma entrevista especial, vai relembrar a história, enfim, vale a pena conferir hoje às 14:00. Gente, não há tempo pra mais nada, valeu como sempre, Bruno Rizzi.
2: Valeu.
3: E vem aí o TMC 360 com Joana Trepto e Felipe Bueno. Valeu,
2: valeu,
3: gente.
2: Até amanhã.
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6: Olá, muito bom dia. São 7 horas em ponto. O TMC 360 está começando neste instante com as principais notícias do país e do mundo para você, de um jeito que você vai gostar de saber, de ouvir, de compartilhar. Meu nome é Jona Trepto, eu tô aqui todos os dias com ele, Felipe Bueno, bom dia.
7: Bom dia, Jona Trepto, bom dia a você que está nos acompanhando, seja bem-vinda, seja bem-vindo. Começa agora o TMC 360 e até às 9h59, muita informação e também prestação de serviço, bora?
6: Vamos direto às principais notícias desta manhã.
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6: Governo Lula reage ao novo tarifaço imposto por Donald Trump e chama a medida de marco lastimável. De Brasília, Lívia Braz.
8: Em nota, o Palácio do Planalto também atribuiu parte da crise à atuação da família Bolsonaro, dizendo que a investigação comercial aberta pelos Estados Unidos foi construída com a colaboração do grupo político.
7: Secretário de Estado norte-americano diz que Lula colocou o ego à frente das negociações e do povo brasileiro. Segundo Marco Rubio, as negociações não foram feitas de boa fé. De Brasília, Rafael Felitti.
9: Segundo Marco Rubio, políticas econômicas do governo Lula são ruins para brasileiros e americanos e eleva a tensão política.
6: Irã faz novos ataques à Jordânia e ameaça ampliar ofensiva se os Estados Unidos cruzarem a linha vermelha. Governo de Teerã diz que não aceitará novas interferências no Estreito de Hormuz.
7: ONU estima 500 mortes em naufrágios em Mianmar. Embarcações transportavam refugiados das áreas de guerra.
6: Justiça do Rio de Janeiro inicia júri popular de irmãos envolvidos na morte de bicheiro. Rafael Alves.
10: Os irmãos Pedro Emanuel e Otto Samuel Donofre Andrade vão ao Banco dos Réus nessa quinta-feira por envolvimento na morte do contraventor Fernando Inácio, que aconteceu em 2020. Os dois respondem por homicídio triplamente qualificado.
7: Campeonato Brasileiro retorna hoje com 2 jogos no Barradão, Vitória e Vasco da Gama. O Santos visita o Botafogo no Engenhão. Essa partida, Santos e Botafogo, grande clássico brasileiro, tem transmissão da TMC. E por falar em futebol e transmissão da TMC, achou que a Copa acabou? Não. Agora que começa, minha gente, é isso mesmo. A Argentina e a Espanha fazem a final bola rolando a partir das 16h do domingo e, claro, a jornada da TMC começando às 15h, hein? Você está convidado. Agora 7h04.
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6: Começamos esta edição do TMC 360 com a principal notícia do dia, da semana. O governo Trump confirmou a aplicação de tarifas de 25% aos produtos brasileiros. De Brasília, Murilo Hernandes.
3: O governo dos Estados Unidos confirmou a imposição de uma nova tarifa aduaneira de 25% sobre produtos importados do Brasil. O anúncio oficial da Casa Branca foi feito após a conclusão do processo de investigação comercial baseado na seção 301 da legislação norte-americana. A taxa incide sobre setores da pauta de exportação do país, como o segmento siderúrgico, insumos industriais, aeronaves e produtos do agronegócio. Anteriormente, o Ministério da Fazenda já havia sinalizado se, caso houvesse a taxação, ela seria vista como injusta, visto todas as negociações que a equipe econômica vinha tendo com a equipe americana. Diante da confirmação da taxa, a equipe econômica do governo federal iniciou a avaliação de planos de contingência. Técnicos do Ministério da Fazenda analisam os reflexos da medida nas cadeias produtivas para desenhar ações de suporte aos exportadores e estudar formas de estímulo a mercados compradores externos. Diplomatas mantêm interlocução com as autoridades em Washington com o objetivo de discutir prazos de transição ou a retirada de itens específicos da lista de taxação.
7: Bom, tá na hora da gente falar então com detalhes sobre a reação ou as reações do governo brasileiro sobre isso que a gente meio que já esperava, né? Será que já estava precificado, digamos assim, pelo mercado, pelo governo brasileiro? O que que o governo brasileiro vai fazer a partir de agora, né? Com relação a esse tarifaço, esses 25% impostos aos produtos do Brasil vendidos nos Estados Unidos. O governo classificou a decisão como um dos momentos mais negativos da história recente das relações entre os dois países. Olha só, hein? Lívia Brás, da capital do país, é com você. Bom dia.
8: Pois é, Felipe, bom dia para você, bom dia para todo mundo. O Palácio do Planalto reagiu ontem, enviou uma nota ontem à noite dizendo que essa medida é injustificada. A nota também defendeu o PIX e rebateu as críticas que foram feitas pelo governo americano sobre desmatamento e também regulação das plataformas digitais. Anunciou ainda que vai recorrer à Lei da Reciprocidade Econômica para responder aí a essas novas tarifas de 25%. Segundo o governo, a reação vai ser baseada em três frentes. Primeira delas vai ser buscar aí novos mercados para os produtos brasileiros. A segunda, adotar medidas de apoio às empresas exportadoras que vão ser afetadas por essas novas tarifas. E a terceira medida vai ser acionar os mecanismos internacionais, como, por exemplo, Organização Mundial do Comércio e também, como eu já disse, Lei da Reciprocidade. Na nota, o Palácio do Planalto ainda atribuiu parte dessa crise à atuação da família Bolsonaro, dizendo que essa investigação comercial que foi aberta pelos Estados Unidos, ela foi construída, de fato, com a colaboração do grupo da família Bolsonaro que nega essas acusações. E a gente relembra aqui para o nosso ouvinte, tarifas de 25% entram em vigor na semana que vem, no próximo dia 22 de julho, e vão ser somadas aos impostos de importação que já existem hoje. Na prática, como é que vai funcionar? Um produto que hoje paga 5% de tarifa, por exemplo, vai passar a pagar 30%, ou seja, 5% mais os 25% que vão entrar em vigor, tudo isso para poder entrar no mercado americano. As mercadorias que já tiverem sido embarcadas antes do dia 22 podem escapar aí dessa sobretaxa desde que elas cheguem aos Estados Unidos antes do dia 29 de julho. Lista de isenções preserva alguns dos principais produtos que são exportados pelo Brasil, como, por exemplo, as aeronaves, as peças aeronáuticas, café solúvel, mel, ferro, hidróxido de alumínio, alguns pesticidas,

0: mas eu quero pegar aqui algo que a Lívia trouxe, que é bastante importante, que diz respeito a responsabilidade ou como os brasileiros veem a parcela de culpa da família Bolsonaro nisso. A pesquisa Quest, que foi divulgada ontem, tem um recorte sobre isso e diz aqui que 51% dos brasileiros concordam com a versão de Lula, que acusa a família Bolsonaro, e 30% concordam com a versão de Flávio. Ou seja, a notícia de hoje, o tarifaço imposto pelos Estados Unidos terá impacto e será usado nas eleições e nas campanhas. Rafael Felitti, ao vivo de Brasília, conta pra gente, então, o que que o secretário de Estado dos Estados Unidos, Marco Rubio, disse e que também tem a ver com essa guerra de narrativas, guerra de versões, que será usada como arma política nas campanhas das eleições deste ano. Bom dia para você.
1: Isso, Joana, um ótimo dia para você, um ótimo dia também para o Felipe, para quem nos ouve, para quem nos acompanha também pelo vídeo. Olha, o secretário Marco Rubio fez uma publicação nas redes sociais citando as taxas impostas pelo presidente Donald Trump e disse o seguinte, que ele culpa o presidente Lula por conta das taxas. Ele fala o seguinte, que o presidente Lula e o seu governo não negociaram com os Estados Unidos de boa fé e disse que o presidente da República brasileiro colocou o ego à frente da economia brasileira, à frente ali do bem-estar da população. E disse que as políticas econômicas do Brasil são ruins, tanto para os brasileiros quanto para os norte-americanos. Então, a palavra aí do secretário de Estado, Marco Rubio, né? E disse que as tarifas, que essa posição do governo brasileiro e do presidente são o preço para esse tarifaço, né? A gente menciona também que outros integrantes ali do governo americano citaram ainda a possibilidade de ampliar as tarifas caso o Brasil adote ali a reciprocidade. Como a Lívia vinha falando há pouco, o Brasil trabalha com essa possibilidade, né, de aplicar a lei de reciprocidade para responder aos Estados Unidos, mas ali já dentro da Casa Branca já veio uma resposta, né, de que se o Brasil aplicar a reciprocidade, né, contra os Estados Unidos, os americanos podem também rever essas medidas com o Brasil, aumentando as tarifas ou adotando ali, enfim, eventualmente outro tipo de tarifa, né? A gente vai ficar observando aqui a movimentação do governo brasileiro, se outras autoridades vão falar. Ontem a gente já vinha apurando, inclusive, no Ministério da Fazenda, que a princípio somente sairia essa nota da SECOM, né? Essa nota do Palácio do Planalto, mas a gente vai observar, né, se outras autoridades vão acabar falando, né? O Ministério do Desenvolvimento, Indústria e Comércio tratou diretamente dessas questões relacionadas ao tarifaço. Ontem, inclusive, teve uma grande mobilização da imprensa em frente ao Ministério da Indústria, mas o ministro Márcio Elias Rosa acabou não falando com jornalistas. De qualquer forma, né, a gente vai avaliar dia a dia essa situação e ver como o Brasil vai absorver essas novas tarifas, como a indústria vai absorver essas novas tarifas. Volto com vocês.
2: Agora 7:12. Vamos mudar de página aqui. A ex-advogada de Jair Bolsonaro perde a guarda do filho após se casar com Thiago Brenan. Quem vai contar essa história pra gente da capital paulista é a repórter Luísa Mutoni. Bom dia.
3: Bom dia, Felipe. Bom dia a todos que nos acompanham. Pois é, o casamento entre Thiago Brenan e Karina Cufa, que aconteceu no começo do mês, inclusive foi citado na decisão do juiz Eduardo Palma, da 12ª Vara de Família e Sucessões aqui da capital paulista. Nesse texto, o juiz destacou a gravidade dos crimes atribuídos a Brenan e, inclusive, citou que essas acusações têm requintes de crueldade. Ele também determinou que o pai da criança e a companheira dele passem por uma análise psicológica para avaliar se eles têm condições de suprir as necessidades do menor. A defesa de Karina agora tem o prazo de 5 dias para se manifestar em relação a essa decisão e também, depois disso, terá a manifestação aí Ministério Público. Então, essa decisão, apesar de ter sido tomada em caráter de urgência, ela ainda é uma decisão liminar, ou seja, uma decisão temporária. O juiz determinou que depois desse período de convivência das férias escolares, a criança já permaneça sob a guarda do pai. O Thiago Brenan, a gente lembra, está preso desde 2023.

0: acusado de diversos crimes, como, por exemplo, violência sexual, lesão corporal, sequestro, cárcere privado, entre outros, e contra diferentes vítimas. E nessa semana, em um desses processos, a Justiça de São Paulo condenou o empresário a mais de 31 anos de prisão em um processo referente a uma ex-companheira dele que disse ter sido agredida e obrigada a tatuar as iniciais dele, isso lá em 2022. Volto com vocês.
1: Ainda na página de polícia, Domingos Brazão e de investigações deixou de ser conselheiro do Tribunal de Contas do Estado do Rio de Janeiro depois de receber quase R$1 milhão enquanto estava preso. A Rebeca Renzi vai explicar pra gente, nos relembrar quem é Domingos Brazão e explicar melhor sobre esse caso.
2: Após uma publicação no Diário Oficial pelo presidente da Corte do TCE, Domingos Brazão não é mais conselheiro do Tribunal de Contas do Estado do Rio de Janeiro. A perda do cargo aconteceu pela condenação de Domingos no caso Marielle. Em fevereiro deste ano, o STF condenou os irmãos Chiquinho e Domingos Brazão a 76 anos e 3 meses de prisão por planejar e mandar matar a vereadora Marielle Franco e o motorista Anderson Gomes em 2018. Na ocasião, o tribunal ainda determinou que eles perdessem os cargos públicos. Domingos Brazão está preso preventivamente no Presídio Federal de Porto Velho, em Rondônia. Mesmo detido, Domingos ainda constava na folha de pagamento do TCE. E como ele ainda não tinha perdido o cargo, a manutenção do salário é considerada legal.
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4: Atualizando o noticiário, acaba de acontecer em agentes do Ministério Público do Estado do Rio de Janeiro, neste momento estão dentro da Assembleia Legislativa, a Alerge, cumprindo mandados de busca e apreensão nos gabinetes do deputado estadual Rafael Nobre. Quem vai contar pra gente essa história da capital fluminense é você, repórter Rafael Alves, bom dia.
5: Mais uma vez, Felipe, a Alerge é alvo de uma operação do Ministério Público. Muito bom dia para você, para Joana e para todos os nossos ouvintes. Essa operação de hoje mira o deputado estadual Rafael Nobre e também um parceiro dele, conhecido como Magrão Nobre, o Júlio Ricardo dos Santos Henriques, que é vereador em São João de Meriti. Os dois e outras 8 pessoas são alvos de busca e apreensão agora de manhã por suspeita de fraude em licitação. Nesse momento, os agentes do Ministério Público estão tanto na Assembleia Legislativa do Rio quanto na Câmara Municipal de São João de Meriti, onde o Magrão Nobre é vereador. Os dois são alvos de busca e apreensão depois de ser identificado fraude de licitação no setor da saúde. A investigação aponta que os dois conseguiram cerca de 45 contratos estimados em cerca de R$360 milhões para fornecimento de alimentação para hospitais, escolas e secretarias municipais. Então, essa ação mira 3 convênios montados pelos dois. Além disso, a gente cumpre agora buscas contra, mais uma vez, deputados estaduais do Rio. A gente lembra que recentemente tivemos outras operações mirando deputados da Alerge. Dessa vez, os dois são do União Brasil. Claro, a gente vai seguir acompanhando essa operação e tentando contato com a defesa dos citados. Eu volto com vocês. Joana e Felipe.
1: Obrigada, Rafael, pelas informações. O senador Flávio Bolsonaro se manifestou sobre uma foto divulgada, na qual ele aparece ao lado de um aliado, ou podemos colocar como ex-capanga, de Daniel Vorcaro, sicário, aquele que, depois de preso, se matou, de acordo com a investigação, na delegacia. As informações chegam com a Adriana de Almeida, direto de Brasília.
6: Após a repercussão da imagem publicada, o senador Flávio Bolsonaro afirmou que não conhece Luiz Felipe Machado de Moraes Mourão, conhecido como sicário. Segundo o parlamentar, ele participa de diversos eventos e recebe diariamente dezenas de pedidos para fotografias, o que torna impossível saber quem são todas as pessoas que aparecem ao seu lado. Luiz Felipe é investigado pela Polícia Federal e apontado como chefe de uma suposta milícia privada ligada ao ex-banqueiro Daniel Vorcaro. Em nota, a assessoria de Flávio Bolsonaro afirmou que é irresponsável atribuir qualquer relação pessoal entre o senador e pessoas que aparecem em fotografias feitas durante eventos públicos. Em vídeo publicado nas redes sociais, o senador Flávio Bolsonaro reforçou que, caso a foto seja verdadeira, ela representa apenas mais um dos inúmeros registros feitos diariamente com apoiadores.
7: Pessoal, alguns blogs de esquerda estão dizendo que tem uma foto minha aí com um tal de sicário. Bom, eu não sei se é verdade. Se for verdade, certamente é mais uma das várias que eu tiro todos os dias, porque graças a Deus, por onde eu ando, todo mundo pede para tirar foto, tem um carinho enorme pela gente, manda mensagem de confiança, que a gente precisa resgatar o Brasil. Então, graças a Deus, eu sou muito bem recebido por onde eu passo, tiro foto com todo mundo que me pede, eu não tenho como saber quem é aquela pessoa que está tirando foto comigo, né?
6: Segundo o portal ICL Notícias, que divulgou a imagem, a fotografia foi tirada em 2022, no Rio de Janeiro. Na mesma nota, a assessoria do senador também levantou a possibilidade de a imagem ter sido produzida com inteligência artificial, mas não apresentou provas para sustentar essa hipótese.
4: São 7:20. Uma olhada no noticiário internacional a partir de agora no TMC 360, começando com a Ucrânia, que recebe ataques russos que deixam 3 mortos na cidade de Odessa, ao sul do país, e outros 3 em Sumy, cidade que faz fronteira com a Rússia. Em Sumy, pelo menos 17 pessoas ficaram feridas. Com a ofensiva, o presidente da Ucrânia, Volodymyr Zelensky, volta a pedir que a União Europeia mantenha as sanções contra Moscou.
1: Estados Unidos divulgam imagens de uma nova onda de ataques contra o Irã. Alvos eram instalações militares na costa do país e nas proximidades de Hormuz. O governo iraniano disse que abateu cerca de 20 drones norte-americanos no sul do país.
4: A promotoria de El Salvador pede penas que podem somar milhares de anos de prisão para 485 integrantes de uma gangue. Os réus são acusados de ordenar mais de 14 mil crimes, incluindo homicídios, feminicídios, extorsões e desaparecimentos. A maior parte já cumpre penas equivalentes à prisão perpétua. 7:21.

0: Ainda tem Copa, mas estamos no finalzinho da Copa, nos últimos dias.
1: Na finalzinha, teremos
0: Leandro Boldacchia conversando ao vivo com a gente, direto dos Estados Unidos. Nesse ciclo, no próximo ciclo, teremos Leandro Boldacchia em outro lugar do mundo, em Portugal, falando ao vivo com a gente, com o sotaque português de Portugal. Mas, por enquanto, vamos com a Copa de 2026, que, assim, ontem foi aquela coisa para os brasileiros. A maior parte dos brasileiros estava torcendo contra a Argentina. Se deveria
1: mesmo
0: ou não, é outro assunto. Vamos ao jogo. Leandro Boldacchia, conta pra gente qual é a expectativa para a grande final no domingo. Bom dia para você.
2: Tudo bem, Joana? Bom dia, Felipe. Portugal, Espanha, Marrocos, Argentina, para tudo na próxima Copa.
0: Mas é que eu puxei a sardinha do meu lado, né?
2: Eu sei. Será um prazer, né, se a gente puder lá em Portugal, né, poder acompanhar a próxima Copa, porque nessa aqui, mais uma vez, teremos os irmãos. Eles estão na final de novo, chegaram ontem de novo ao melhor estilo argentino, virando uma partida muito improvável, né? Na fase final, já depois dos 40 minutos da segunda etapa, perdiam por 1-0, empata aos 40, vira aos 47, realmente comandados por ele, né? Lionel Messi, terminável, com mais duas assistências ontem. O Messi, 8 gols, 4 assistências, é o principal jogador, né, com participação em gols aqui nessa Copa do Mundo. A Argentina chega na sua 7ª final de Copa na história, sendo que 3 nas últimas 4 edições, né? Eles passam por um momento muito bom, incrível, né? A condução da Argentina com o técnico Lionel Scaloni. E agora é o confronto final, né? Espanha e Argentina. A Argentina e eles jogam aqui em Nova Jersey e eles já estão se preparando para uma invasão argentina aqui na região, porque eles estão acompanhando o time onde eles estão, né? E agora vem todo mundo para cá para acompanhar essa grande final, né, com ingressos já praticamente esgotados, restando apenas aqueles mais salgados, que podem chegar, não tô brincando não, tá, gente, a R$6 milhões um ingresso para essa final domingo aqui em Nova Jersey.
1: Bom, a gente, eu e a Joana, estávamos pensando, mas agora com essa informação do Boldacchia, a gente vai deixar para a Copa lá em Portugal mesmo. Agora, Boldacchia, falando de coisa...
0: Eu não consigo acreditar. A gente ri, mas é um absurdo.
1: E se tratando de Estados Unidos, aceitam Pix? Opa, é outra editoria essa, deixa para lá, né? Agora, Boldacchia, falando do jogo, né, das quatro linhas, a Espanha tomou um gol só, né, nessa Copa inteira, né? A Argentina já tomou vários e tem essa questão aí da Argentina se superar. Ontem, a Inglaterra estava com, digamos, o passaporte para a final na mão até os 85 minutos. E é óbvio, dei um giro aqui pela imprensa internacional, Thomas Tuchel talvez seja o cara mais odiado do futebol mundial nesta manhã de quinta-feira. Você enxergou por essa visão também de desistiram de jogar e aceitaram a pressão da Argentina e aí não teve jeito?
2: Exato, eu acho que tem a ver também com a parte física, viu, Felipe? Acho que a Inglaterra sentiu muito, embora a Argentina que tenha tido mais dificuldade na Copa, com jogos na prorrogação, perdendo, né, do Egito, teve que virar no finalzinho também, mas o técnico ajudou muito, né, na parada para hidratação no segundo tempo, recuou demais a equipe, né, ficou todo mundo lá atrás e a Argentina, gostando daquele jogo, não desiste nunca, né, isso é uma característica muito sul-americana e deles principalmente. Né, todo momento eles buscando o gol e aí saiu o primeiro gol, né, naturalmente o segundo também já estava em vias. Aí o Thomas Tuchel até tentou se defender, né, dizendo que depois que perde, existem muitos técnicos que ficam bons, né, que deveria fazer aquilo ou isso, mas na verdade realmente ele, né, não conseguiu arrumar sua equipe para a segunda etapa e a Argentina muito pronta com o Scaloni, né, só com uma outra alteração, pressionou e conseguiu fazer essa virada com os gols do Enzo Fernandes e do Lautaro Martínez, né, que são remanescentes da última Copa. 18 jogadores da Argentina estavam no Qatar, isso faz muita diferença, é um time muito pronto para ser tetracampeão, hein? Meu Deus do céu, a Argentina buscando o tetracampeonato, pode ficar somente um atrás do Brasil.
1: E o Boldacchia é jovem, é capaz de ver o Penta. Deixa para lá. Boldacchia, um excelente trabalho para você, para todo o nosso elenco aí. Um grande abraço, até a próxima.
2: Obrigado, Felipe. O Penta até posso ver. Eu tô com medo de não ver mais o Hexa, Felipe.
1: É verdade, é verdade. Um dia vai dar certo.
2: Isso valeu, Joana. Até mais.
1: Isso é muito preocupante. Por falar em preocupante, só para terminar esse assunto do jogo de ontem, porque a gente ainda vai falar do jogo de domingo, há uma possibilidade de a AFA, né, que é a Associação de Futebol Argentino, tomar algum tipo de punição por causa de parte da comemoração do jogo de ontem. O que que aconteceu? Jogadores, como sempre acontece, vencem os jogos, vão cumprimentar os torcedores. Isso tem acontecido muito nessa Copa do Mundo, né? Aí, os jogadores da Argentina, alguns seguraram uma faixa em que estava escrito "As Malvinas são nossas". Rapidamente, para contextualizar, nos anos 80, houve uma guerra deflagrada pela ditadura argentina de invasão, né? De tentativa de ocupação das Falklands, né? Para a Inglaterra, Malvinas para os argentinos. Essa guerra durou pouquíssimo tempo, é claro, né? O exército, a marinha britânica acabou, né, com os invasores argentinos, mas essa disputa das Malvinas continua. A ONU não crava a questão se as Malvinas são britânicas ou se são argentinas. Então, esse é um dos elementos dessa confusão toda, sempre que jogam Argentina e Inglaterra, em qualquer que seja, inclusive, a modalidade, Joana.
0: Agora, retomando aquela minha questão de minutos atrás, a torcida do brasileiro pela Argentina é válida ou não? Brasileiro torce ou não torce para a Argentina? Eu quero que você responda a nossa enquete, que está lá no nosso TMC News BR, que é o nosso canal do YouTube, também no nosso canal do WhatsApp. Para quem vai a sua torcida na final da Copa do Mundo? Espanha, Argentina ou não torço para ninguém além do Brasil? Essa última eu acho um pouco mais complicada, já que o Brasil ficou bastante lá atrás. Mas é uma questão quase existencial. Essa enquete, ela tá muito sucinta para conseguir abraçar essa questão existencial. Brasileiro torce ou não torce pela Argentina? Lá no nosso canal do YouTube, você pode aproveitar e deixar um comentário, porque vale um argumento um pouco mais robusto do que apenas uma resposta numa múltipla escolha. Felipe Bueno, a sua resposta eu já sei.
1: B. E aquela que você não fez, a pergunta que você não fez, 2-1.
0: Mas você
1: desde
0: fala
1: primeiro,
0: dois,
1: desde a primeira rodada da Copa,
0: que,
1: né?
0: Café com leite.
1: Bom, tem mais, hein? Tem mais. Ó, a vitória da Argentina sobre a Inglaterra colocou a seleção na final da Copa do Mundo, isso você já sabe, e levou centenas de torcedores a se concentrar aqui no Brasil. Ah, brasileiros que torcem sim pra Argentina. Olha só, Copacabana, Zona Sul do Rio de Janeiro, por exemplo, Joel Silva acompanhou a festa.
3: Os argentinos lotaram as areias de Copacabana e transformaram a praia na Buenos Aires brasileira. Comemoraram bastante a vitória sobre a Inglaterra por 2-1, de virada, com um gol derradeiro marcado nos acréscimos da partida. E com isso, a Argentina está na decisão e vai encarar a Espanha pela quarta estrela, como os próprios argentinos falaram aqui nas areias.
4: A Argentina mais uma vez soube sofrer nesta Copa do Mundo. Saiu atrás com gol de Gordon, mas sua torcida não deixou de acreditar e foi novamente coroada com uma vitória épica. Empatou com Enzo Fernandes e virou com Lautaro Martínez, já nos acréscimos, levando os argentinos às lágrimas em Copacabana.
5: Uma emoção imensa. Na verdade que partido duro, difícil, travado. Mucho físico, pero bueno, Argentina es hoy la mejor selección del mundo.
6: Sí, con este equipo nunca nos deja abandonados, siempre está dando la cara hasta el final. Tenemos muchos huevos y estamos confiados que vamos a ganar una final más. Y con el número uno, con el comodín, siempre.
4: A Argentina mostrou mais uma vez que joga com o coração, mas sem abrir mão da qualidade. A entrega do time, aliada ao talento de Messi, tem sido o equilíbrio perfeito na busca por mais uma Copa do Mundo.
3: A final vai ser um desfecho mais do que importante para a carreira brilhante de Lionel Messi, que em sua sexta Copa do Mundo chegou à sua terceira decisão. Quem sabe com a quarta estrela, a segunda conquistada por ele.
1: E por falar em Copa do Mundo, sabe o que vai ter no Brasil no ano que vem? A Copa do Mundo Feminina.
0: Opa!
1: 2027, Copa do Mundo Feminina no Brasil, que deve movimentar quase 9 bi de reais na economia, segundo um estudo da Fundação Getúlio Vargas, encomendado pela Embratur. Essa pesquisa estima ainda a geração de mais de 70 mil postos de trabalho, 4 bi e meio de reais em renda e mais de 900 milhões de reais em arrecadação de tributos. Do impacto econômico total, 4,5 bilhões de reais devem ser impulsionados por gastos de turistas nacionais e estrangeiros. Mais de 4 bilhões devem vir dos investimentos da FIFA. Só para lembrar para você já ir se programando, porque dá para fazer já a reserva no site, ó. Competição será disputada entre 24 de junho e 25 de julho do ano que vem. Vai marcar a primeira vez de um país da América do Sul sediando o torneio mundial feminino. 7h31 agora.
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0: Pesquisa por Derdata Aya. Quem tinha acabada de sair neste exato segundo, o presidente Luiz Inácio Lula da Silva lidera a corrida presidencial deste ano, de acordo com o levantamento. No principal cenário de primeiro turno, Lula tem 40% das intenções de voto contra 34% de Flávio Bolsonaro, do PL. A margem de erro é de 2 pontos percentuais. E Renan Santos, do Missão, aparece com 6%, seguido por Ronaldo Caiado, do PSD, Romeu Zema, do Novo, ambos com 4%. Augusto Cury, do Avante, com 3%. Outros 5%, de acordo com a pesquisa Poderdata Aya, votariam em branco ou nulo e 5% não souberam responder. Em junho, Lula tinha 36% e Flávio tinha 40% das intenções de voto nesta pesquisa Poderdata Aya.
1: Em um eventual segundo turno, Lula aparece com 45% das intenções de voto, 43% de Flávio Bolsonaro, diferença sendo então inferior à margem de erro. Os dois estão em empate técnico nesse levantamento divulgado hoje, né? Outros 9% votariam em branco ou nulo, 2% não souberam responder. Lula também venceria Renan Santos por 43-38%, Romeu Zema por 44-41%, Ronaldo Caiado por 44-43%. Empate técnico também nesse caso, né? Para 61% dos entrevistados, a escolha é motivada pelas propostas. 17% votam por rejeição aos demais concorrentes e 22% citaram outros motivos.
0: Vamos nos aprofundar aqui nessa questão da rejeição. No levantamento sobre potencial de voto, 48%... afirmam que não votariam em Lula de jeito nenhum. Flávio Bolsonaro registra o mesmo percentual de rejeição. Ao mesmo tempo, 36% dizem que Lula é o único candidato em que votariam, contra 30% que afirmam o mesmo sobre Flávio Bolsonaro. Esses números, eles são bem importantes e mostram, de fato, a polarização, como nós temos dois principais candidatos e como a ideia da terceira via, sobre a qual nós falávamos amplamente no início do ano, perdeu absolutamente a força com o decorrer deste ano e deste período de pré-campanha.
1: Pesquisa mostra que 47% classificam o governo Lula como ruim ou péssimo. Outras 33% avaliam a gestão como ótima ou boa, 18% regular, 3% não souberam responder. Sobre o trabalho do presidente, 50% disseram desaprovar, 42% aprovam. Na avaliação do governo como um todo, 51% desaprovam a gestão, 42% aprovam.
0: Para 42% dos entrevistados, um eventual apoio do presidente dos Estados Unidos, Donald Trump, teria um efeito negativo para o candidato brasileiro beneficiado. Outros 32% consideram que o apoio de Trump seria positivo. 20% dizem que não fazia diferença, não faria diferença, e 6% não souberam responder. Essa pesquisa Poderdata Aya foi feita por telefone entre os dias 12 e 15 de julho, com 2.400 eleitores de 685 cidades das 27 unidades da federação. O levantamento tem margem de erro de 2 pontos percentuais, nível de confiança de 95%.
1: São 7h35. Daqui a pouco você vai acompanhar aqui no TMC 360, no próximo bloco, a pauta prevista para o Congresso Nacional, aquilo que vai e aquilo que não vai ser votado por causa do recesso. Em instantes.
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8: 7:39, você está ligado na Transamérica, que agora é TMC, quem escuta sabe, eu sou Júnior de Castro e hoje, quinta-feira, quintou, dia 16 de julho de 2026, aqui nos 88.7 FM em BH e região metropolitana, você fica muito bem informado. 12 graus agora aqui na capital mineira, viu? Tá friozinho, mas vamos conferir como está o anel rodoviário com Eliseu Júnior. Fala, Eliseu!
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10: 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Destaque agora de anel rodoviário no sentido Rio de Janeiro, altura do bairro São Gabriel. Tem ocorrência por lá, um atropelamento que bloqueia a faixa da direita. O turista vai pisando no freio neste momento. Desde a passagem pelo bairro Dom Silvério, quem quer ganhar tempo pode desviar, acessando vias internas do bairro Dom Silvério, na sequência vias internas do São Gabriel, seguir pela via 240 e aí sim voltar ao anel rodoviário ou acessar a Avenida Cristiano Machado. 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
8: 20 minutos agora para as 8 horas da manhã e eu quero te lembrar que a partir das 10 horas tem o Minas TMC, os destaques do noticiário local aqui de BH, região metropolitana de todo o nosso estado de Minas Gerais, com a Letícia Benassi e com o André Rocha. E daqui a pouco também a gente volta a reunir a rede TMC, TMC 360, com Joana Treptow e Felipe Bueno. Agora 19 minutos para as 7, aliás, para as 8 horas da manhã. E amanhã, dia 17, a Prefeitura aqui de Belo Horizonte vai disponibilizar um posto extra de vacinação contra a gripe lá no Shopping Cidade. A imunização vai ser realizada no piso GG, das 10 da manhã até as 4 horas da tarde. A iniciativa leva a vacina justamente para um dos locais onde há maior circulação de pessoas na região central aqui de BH, oferecendo mais comodidade para quem deseja se proteger, é claro. Todas as pessoas a partir dos 6 meses de idade podem receber a dose que protege contra os vírus H1N1, H3N2 e influenza B. A estratégia busca aproveitar o grande fluxo de pessoas no centro de Belo Horizonte para ampliar o número de cidadãos imunizados. A vacinação continua de forma mais eficaz, justamente para reduzir o risco de complicações e internações e, infelizmente, em alguns casos, óbitos causados pelo vírus da influenza. E a gente lembra você aqui também, sempre sintonizado no Uso 88.7 FM, que além do posto no Shopping Cidade, a vacina segue disponível nos 154 centros de saúde, em postos extras e também no Serviço de Atenção à Saúde do Viajante. Os endereços e horários de funcionamento podem ser consultados no portal da Prefeitura aqui de Belo Horizonte, ou você pode ir direto lá no nosso amigo Google, que ele vai direcionar você direitinho para você saber o horário de funcionamento de cada um desses locais onde a vacina está sendo disponibilizada. Agora 18 minutos para as 8 da manhã. Já já a gente volta a reunir a rede TMC com São Paulo, Brasília, Rio de Janeiro, Recife e Curitiba. Os destaques do noticiário nacional e internacional, você sempre muito bem informado aqui na rede TMC. Você nos acompanha também pelo aplicativo oficial da TMC e pelo site tmc.com.br. Além disso, você também segue a gente lá no Instagram, @tmcminasgerais. Curte, comenta, compartilha. E sabe o que mais? Você pode participar aqui pelo WhatsApp também. Manda mensagem pra gente, DDD 31 999 44 8870. Pode dar aquele seu pitaco, comentar as nossas notícias, trazer sugestões de pauta pra gente também. É muito bacana isso. E se você estiver aí andando por Belo Horizonte, estiver de carro, você conta pra gente tudo que tá acontecendo pela cidade.
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11: 7:44. No ar, mais uma edição do É da Sua Conta, parceria com o PicPay, com dicas sobre finanças para pessoas físicas e também para pessoas jurídicas. 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
12: 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Informações sobre corridas é com Felipe Bueno, né?
11: Eu queria, né? Olha, Lupe, uma pauta pra gente falar aqui no É da Sua Conta, com o PicPay, sobre só receber Pix. Como é que a gente faz para só receber Pix e não ter que pagar Pix, pagar boleto? 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
12: pode fazer um apoio assim só para isso, só para receber Pix.
11: É isso. Valeu, valeu.
12: Até amanhã, gente.
11: Até.
13: 7:48. Vamos lá, né? PL aciona novamente o Tribunal Superior Eleitoral para barrar a divulgação de uma nova pesquisa do Instituto Atlas Intel. Na petição enviada à corte, a campanha do pré-candidato à presidência da República, Flávio Bolsonaro, aponta, aspas, vícios e graves irregularidades, fecha aspas, no levantamento. O argumento é de que o Instituto deixa de apresentar documentos obrigatórios de auditoria, como detalhamento geográfico por bairros e municípios.
11: Por outro lado, a Atlas Intel nega qualquer irregularidade. O CEO do Instituto, Andrei Roman, declarou que todos os arquivos exigidos pela legislação foram enviados dentro do prazo e atribuiu o problema a uma falha técnica no próprio sistema de registro do TSE. Esse é o segundo problema, a segunda questão pública entre o partido e o Instituto de Pesquisa. Vamos lembrar que a Atlas Intel já teve um levantamento suspenso pela Justiça Eleitoral sob a acusação de induzir a opinião dos eleitores. Foi aquela pesquisa que, depois de apresentar o questionário, mostrou o áudio trocado entre Flávio Bolsonaro e Daniel Vorcaro. E aí o PL também entrou na justiça para questionar essa metodologia. Agora são 7:49.
13: O pré-candidato à presidência da República, Romeu Zema, participa de encontro com empresários aqui na Grande São Paulo, na cidade de Guarulhos. O repórter Marcos de Pato acompanhou essa reunião, traz as informações pra gente.
14: Aproximadamente 100 pessoas participaram do encontro promovido pela Associação dos Empresários de Cumbica, realizado em um auditório no Parque Secap, em Guarulhos. Durante o evento, o ex-governador de Minas Gerais falou sobre alguns pontos do plano de governo dele. Um dos objetivos do pré-candidato à presidência da República, que também tem longa experiência como empresário, é baixar em mais de 50% a taxa básica de juros do país.
15: Uma taxa baixa, civilizada, o que, que vai acontecer? Mais investimento, modernização no setor produtivo, mais competitividade.
14: Na entrevista coletiva concedida antes do encontro, Zema comentou sobre a impunidade para os envolvidos no escândalo do Banco Master.
16: Nós estamos aí com esse advento do Banco Master, do banqueiro bandido. Tem quantas autoridades envolvidas? Dezenas. Quantos foram presos? Tem algum que foi preso? Eu não vi nenhum. Eu vi o banqueiro preso, do BRB preso. Tem ministro do Supremo envolvido, tem senador envolvido, tem um punhado de gente envolvido. Será que nós vamos continuar a festa impunidade para sempre?
14: Ao longo do dia, o pré-candidato visitou empresas do município como parte das articulações nacionais do Partido Novo para as eleições deste ano. Nesta quinta-feira, ele não tem agendas oficiais.
11: Vamos para o Rio de Janeiro. A justiça começa a julgar hoje os irmãos Pedro Emanuel e Otto Samuel Donofre Andrade. Eles são acusados de participar da execução do bicheiro Fernando Inácio, que aconteceu em novembro de 2020. Da capital fluminense, Beatriz Trindade. Bom dia, Bia.
17: Bom dia, Joana, para você, para o Felipe, para todo mundo que acompanha a gente. Exatamente. A acusação do Ministério Público aponta, então, que Pedro Emanuel fez um voo de reconhecimento dias antes desse crime para estudar o trajeto e a rota da vítima. Já Otto Samuel teria apresentado um atestado falso para permanecer aqui no Rio, de acordo com a investigação, dados de localização.
13: Daqui a pouquinho a gente fala com a Beatriz, direto do Rio de Janeiro. Vamos mudar a pauta aqui. e voltar para a capital do país. São 7:52. A Câmara dos Deputados, a gente tinha prometido falar sobre isso agora há pouco, né? Entra em recesso parlamentar de meio de ano, sem, quem foi que apostou, hein? Sem votar projetos considerados prioritários que ficaram para agosto por falta de acordo entre as bancadas. Principal impasse, projeto de lei da misoginia, que teve a votação adiada diante da resistência das bancadas cristãs. Da capital do país, Rodrigo Vicente tem as informações pra gente. Bom dia.
18: Oi, Felipe, bom dia a você, bom dia, Joana, a todos que nos acompanham aqui no TMC 360. Olha, o clima é de total recesso aqui, já bem adiantado, inclusive. Se ouvirem barulho, é porque já está naquele clima assim, já mandaram arrumar telhado, aspirar carpete, enfim, tem mais ninguém andando por aqui, é deserto alguns lugares aqui do Congresso Nacional. Bem, como você disse, o principal entrave foi esse do PL da misoginia, embora haja outros projetos tramitando aqui na casa, que ficou para o segundo semestre. Ontem, a relatora do projeto, a deputada Tabata Amaral, até tentou ir ao Palácio do Planalto conversar com o governo, ver se tinha algum ajuste final, mas o problema foi esse acordo com a bancada evangélica lá na Câmara dos Deputados, que não foi à frente, não funcionou. O presidente decidiu, portanto, não colocar na pauta e deixar para o segundo semestre. Bem, além do PL da misoginia, a gente tem aí o projeto que altera o teto de faturamento do MEI, que também era para ser votado agora, não teve acordo, fica para o segundo semestre. A ideia é elevar aí a 140 mil esse faturamento do MEI, é uma bandeira de campanha aí para o Palácio do Planalto, eles querem ver isso aprovado também, mas fica só para agosto. Bem, aqui no Senado em específico ficaram pautas muito importantes que também são bandeiras de campanha, né? O fim da escala 6x1, a PEC aí que vai fazer essa mudança, que foi aprovada na Câmara, mas está aqui desde maio e não anda, que vai fazer essa mudança aí na escala de trabalho, e também a o outro projeto, que é a PEC da segurança pública, que também não andou. E tem a questão dos minerais críticos, né? Que é algo aí que tem sido trabalhado, enfim, essa que está inclusive nesse embate aí com os Estados Unidos. Essa questão do marco legal dos minerais críticos era importante, mas também não foi à frente. Bem, o presidente do Senado ontem já deu o recado de que volta do recesso em agosto, mas vai ter esforço concentrado. É semestre de eleição, os parlamentares, claro, estarão na base, e ele já disse que tem duas datas, né, de 10 a 14 de agosto, e depois de 31 de agosto a 3 de setembro são quando os parlamentares estarão aqui. Ele disse que foi um acordo, inclusive, com o presidente Hugo Mota. É nesse período que vai ter votação. Isso significa que, nos outros momentos, tende também a ficar um semestre bem esvaziado, como a gente disse, por causa das eleições. Portanto, até outubro, deve se concentrar nessas duas datas as votações mais importantes. Volto com vocês aí.
11: Rodrigo Vicente, querido amigo, aproveite a calmaria aí nos corredores, porque já já o bicho vai pegar e a gente conta com você quando o bicho pegar de verdade para as eleições deste ano. Daqui a pouco a gente volta a se falar.
18: Valeu, gente.
11: Vamos para Recife agora. Operação prende 11 pessoas e desarticula quadrilha que movimentou 11 milhões de reais em furtos a grandes redes de perfumaria no Nordeste. Carol Oliveira, ao vivo, de Recife, tem mais informações. Carol, bom dia para você.
19: Bom dia, Joana, Felipe e a todos que nos acompanham aqui no TMC 360. Excelente quinta-feira para todo mundo. Pois é, esse esquema funcionava a partir de roubos a estabelecimentos comerciais, em especial perfumarias. A estimativa é que a organização criminosa tenha movimentado quase 12 milhões de reais em 2 anos. Ao todo, 11 pessoas foram presas. De acordo com a polícia, o grupo atuava em Pernambuco e também nos estados da Paraíba, Rio Grande do Norte e de Alagoas. As investigações começaram em outubro do ano passado, após o arrombamento de uma agência bancária aqui no Grande Recife. A operação foi batizada como flagrância do crime, em alusão à prática recorrente de assaltar redes de perfumaria. Volto com vocês.
11: Obrigada, Carol, pelas informações. Agora são 7:57.
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11: pouco aqui no TMC 360 vamos falar mais sobre a pesquisa Poder Data, divulgada agora há pouco. Nós vamos conversar com o diretor do Instituto Poder Data, que vai nos trazer mais detalhes sobre esse levantamento, esses dados que mostram a temperatura, o humor dos eleitores neste momento. São 7 horas e 58 minutos.
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20: O passaporte da Copa de hoje desembarca na Espanha, um país apaixonado por futebol e um dos gigantes da modalidade. Campeã do mundo em 2010, a seleção espanhola continua apostando no tic-tac, um estilo de jogo baseado na posse de bola, mas agora com uma nova geração de jovens talentos que vem renovando a força da equipe. Fora do esporte, a Espanha encanta pelos monumentos históricos, praias e gastronomia. Barcelona e Madrid estão entre as cidades mais visitadas da Europa, enquanto os pratos como a paella e as tapas fazem sucesso no mundo inteiro. Outra curiosidade é que o país possui quase 50 patrimônios mundiais reconhecidos pela Unesco, um dos maiores números do planeta.
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11: TMC 360 de volta com as principais informações de hoje, esta quinta-feira, dia 16 de julho de 2026. Noticiário muito quente, além, claro, da vitória da Argentina ontem, que ainda está sendo digerida por muitos brasileiros. Temos outros assuntos para serem digeridos pelos brasileiros que vêm do exterior. Nós vamos falar sobre isso. Temos entrevistas para abordar esses assuntos importantíssimos. Agora são 8h em ponto, então vamos às principais notícias deste momento. Pesquisa Poder Data AI aponta empate técnico entre Lula e Flávio Bolsonaro no segundo turno. O presidente da República, do PT, tem 45% contra 43% do senador e pré-candidato do PL.
13: Alexandre de Moraes assume a presidência do STF. O ministro vai comandar a corte até o fim de julho por conta do recesso do titular Edson Fachin.
11: Israel comunica aos Estados Unidos que vai manter tropas no Líbano, na Síria e na Faixa de Gaza. A medida é resposta contra o pedido de Donald Trump para a retirada das forças das zonas de segurança.
13: Donald Trump confirma a libertação de cidadã norte-americana que estava presa no Irã desde dezembro de 2024. O presidente dos Estados Unidos não confirmou a identidade da mulher, mas disse que ela já deixou o território iraniano e está em segurança.
11: SpaceX tenta hoje novo voo da supernave Starship. O lançamento acontece no Texas e está previsto para as 7 horas e 45 minutos no horário de Brasília.
13: O Campeonato Brasileiro volta hoje com 2 jogos. Preste atenção: no Barradão, Vitória recebe o Vasco da Gama. O Santos visita o Botafogo no Engenhão. Essa partida com transmissão pela TMC. E não se esqueçam, domingo a partir das 3 da tarde, tudo sobre a grande final da Copa do Mundo entre Argentina e Espanha, e às 16h, bola rolando aqui na TMC. Aliás, dá uma passada no TMC News BR, daqui a pouco a gente traz uma parcial da enquete, hein? Pra quem você vai torcer, hein? Argentina, Espanha ou não tenho nada a ver com isso? 8h02.
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13: Muito bem, retomado o contato com o Rio de Janeiro para a gente falar desse caso aqui, ó. A justiça começando a julgar hoje os irmãos Pedro Emanuel e Otto Samuel Donofre Andrade, acusados de participar da execução do bicheiro Fernando Inácio. Isso foi em 2010 e a Beatriz Trindade tem tudo isso para contar para a gente. Diga, Beatriz.
17: Exatamente, Felipe. Essa acusação do Ministério Público aponta que Pedro Emanuel fez um voo de reconhecimento dias antes do crime para estudar o trajeto, a rota ali da vítima. Já Otto Samuel teria apresentado um atestado falso para permanecer aqui no Rio. E de acordo com a investigação, dados de localização do celular dele coincidem com o percurso do carro usado pelos criminosos na execução e na fuga. A acusação afirma também que imagens de câmeras de segurança e dados telefônicos reforçam a participação dos irmãos ali no planejamento e na execução desse homicídio. Os dois respondem por homicídio triplamente indicado por motivo incruel e uso de emboscada e meios que impossibilitam a defesa ali da vítima. O julgamento acontece então após a condenação do ex-policial militar Rodrigo Silva Neves, condenado em abril a mais de 32 anos de prisão. Já o bicheiro Rogério de Andrade, apontado pelo Ministério Público como mandante desse crime, foi preso em outubro de 2024 e responde ao processo separadamente, Felipe e Joana.
11: Tá certo, obrigada, Bia, pelas informações. Vamos falar de política, de olho nas eleições. Lula se reúne com Patrus Ananias para selar a candidatura do ex-ministro ao governo de Minas Gerais. Possível indicação sofre resistência por parte de partidos aliados, como o PSB, PDT, MDB. De Belo Horizonte, Júnior de Castro vai trazer os detalhes sobre essa solução que o PT e o governo Lula encontraram para Minas. Júnior, bom dia para você.
1: Ótimo dia para você também, Joana, para você, Felipe. Excelente quinta-feira para todo mundo sintonizado com a gente aqui na TMC. Pois é, o presidente Lula deve se reunir hoje em Brasília com o deputado federal Patrus Ananias para tentar fechar quem vai ser, sim, o candidato ao governo aqui do estado. O nome do Patrus, ele é muito lembrado aí por ele ser um candidato bastante querido aqui no estado e também por outros políticos. O PT, inclusive, fez algumas pesquisas internas mostrando que ele tem cerca de 15% das intenções de voto, bem próximo a Marília Campos, ex-prefeita de Contagem, que, segundo as pesquisas do PT, tinha em torno de 18% e 20%, que era a candidata que o Lula justamente queria. Mas essa movimentação também já provoca uma reação em outro partido de base do governo aqui em Minas. O PSB, de bola, avisou que não aceita intervenção da direção nacional do partido para obrigar a legenda a apoiar o candidato do PT. Pré-candidatos lembram o que aconteceu em 2018, quando o partido desistiu, inclusive, da candidatura de Márcio Lacerda para apoiar Fernando Pimentel. Agora, eles ameaçam até deixar essa chapa caso a história se repita. Enquanto isso, o PSB mantém a pré-candidatura do ex-procurador-geral de Justiça, Jarbas Soares, ao governo aqui de Minas, e a gente continua acompanhando e trazendo as atualizações aqui durante a programação da TMC. Eu volto com vocês.
11: Aguardamos mais informações, Júnior, até porque esse encontro, ele não está na agenda, não consta na agenda do presidente Lula, um encontro que está fora dessa agenda. Vamos continuar trazendo informações que dizem respeito às eleições deste ano e que dizem respeito aos pré-candidatos à presidência. Ronaldo Caiado, pré-candidato à presidência pelo PSD, cumpriu agenda em Curitiba, se reuniu com políticos e lideranças do setor produtivo do Paraná. As informações chegam agora com o repórter Luiz Fernando.
2: Acompanhado pelo governador do Paraná, Carlos Massa Ratinho Júnior, Caiado se reuniu com lideranças do setor de comércio, bens e serviços. Também houve conversas com prefeitos da região metropolitana de Curitiba e debates junto ao sistema de cooperativas do Paraná, que reúne principalmente empresas do setor de agronegócio. Diante da taxação de até 25% sobre produtos brasileiros por parte dos Estados Unidos, o pré-candidato do PSD avaliou que tanto Lula quanto Flávio Bolsonaro não advogaram em favor do Brasil. Caiado alega que o Itamaraty virou uma extensão do PT de Lula e que Flávio optou por tentar frear as taxas apenas por interesses eleitorais.
5: Itamaraty passou a ser um apêndice do PT. Passou a ser ali uma ala petista radical e não preocupada com o mercado. Ao mesmo tempo, o outro também estava preocupado com a campanha dele e não divulgando a causa do Brasil. Então, é o que eu estou dizendo, os dois jogam o mesmo jogo. Cada um preocupado com a sua eleição e o Brasil que se lixe. Essa é a realidade. Quantas pessoas vão quebrar com essa taxação de 25%? Quantas empresas vão fechar? Quanto será a consequência disso na vida dos brasileiros?
2: Perguntado sobre as pesquisas eleitorais, Caiado afirmou que o alto número de indecisos pode ser crucial para desbancar Flávio Bolsonaro e Lula, que aparecem à frente nos cenários de primeiro turno.
5: O que está colocado ao sentimento da população? A população está disposta a ouvir alguém que tenha propostas, que possa realmente se apresentar para solucionar os problemas do país. Porque até agora nós tínhamos uma eleição de rejeitados. Não votava no Lula, votava no Flávio. Não votava no Flávio, votava no Lula. Agora as pessoas já viram que as candidaturas estão perdendo densidade e, como tal, agora abre espaço para o debate conteúdo.
2: Ao se referir à soberania nacional, Caiado criticou Flávio Bolsonaro e atacou o presidente Lula, dizendo que o petista foi cooptado pelo tráfico de drogas e pela corrupção.
5: Qual é a preocupação dos dois candidatos? Um, provocar o Trump, para ver se com isso ele resolve.

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1: 8:09 e a gente vai voltar agora a falar e vai mais que isso, interpretar os números da pesquisa Poder Data Aia, que nós divulgamos aqui agora há pouco com o Matheus Netzel, que é diretor da Poder Data. Matheus, prazer falar com você mais uma vez, muito bom dia, seja bem-vindo.
2: Olá, bom dia a todos.
1: Matheus, vamos começar falando sobre as curvas dos pré-candidatos de primeiro turno, até agora, da primeira até a pesquisa de momento, o que que você interpreta das curvas dos pré-candidatos, obviamente, especialmente os dois primeiros, né? Acho que não dá pra gente fugir muito dessa polarização, embora tenhamos outros candidatos, todos com um dígito, né?
2: É isso. O que a gente vê de maio para cá, desde a primeira pesquisa do Poder Data, é uma estabilidade muito grande, especialmente do pré-candidato presidente Lula, que tem 40%, e uma variação pequena, negativa, do Flávio Bolsonaro nas últimas pesquisas. Ele caiu um ponto na pesquisa anterior, e há duas semanas atrás, e mais um ponto agora, mas são oscilações ainda dentro da margem de erro. A diferença dessa pesquisa é que, pela primeira vez, nos levantamentos do Poder Data, o presidente Lula está à frente no primeiro turno, fora da margem de erro, né? Nos outros casos, ele estava à frente nominalmente, mas dentro de um cenário de empate técnico, agora ele fica à frente, inclusive fora da margem de erro. E os outros pré-candidatos, todos do campo da direita, da centro-direita, pontuando próximos aí dos 5, 6 pontos percentuais, muito distantes do Flávio Bolsonaro com 34.
3: Matheus, queria entrar dentro desses números e entender o que pesa nesses números. A gente ainda tem bastante tempo, 3 meses para as eleições, e a cada fato novo vai mudando aí a percepção do eleitor. Nós precisamos entender o que pode acontecer ainda para mudar muito ou pouco a percepção do eleitor, mas tem alguns fatores que pesam na rejeição, alguns fatores que pesam na aprovação, uma maior simpatia. E, em contrapartida, tem um dado muito interessante, eu não sei exatamente como é que vocês o chamam na pesquisa, perdi aqui a página, mas que é o teto que um candidato tem, ou seja, quanto é que uma pessoa diz, ou quanto é que os brasileiros dizem que votariam, sem pensar em outros candidatos, no Lula ou no Flávio. O meu voto é para ele, independentemente do que aconteça. O que você acha que está pesando para os dois principais pré-candidatos?
2: A gente pode observar pelos números que a gente trouxe na pesquisa, nesse teto a gente tem o Lula um pouco com uma pequena vantagem em relação ao Flávio, porque ele tem um percentual maior de pessoas que diz que votaria nele com certeza. Mas por outro lado, acho que a grande chave que vai definir quem vai sair vencedor nas eleições em outubro é quem conseguir superar a rejeição à sua candidatura. A gente tem um cenário de empate, né, exatamente o mesmo número de pessoas que diz que não votaria de jeito nenhum, tanto em Flávio quanto no Lula, né? São 48% das pessoas que dizem que não votariam de jeito nenhum nesses candidatos. E, ao mesmo tempo, a gente tem 17% dos eleitores que diz que escolhe seu candidato porque rejeita todos os outros candidatos. Ou seja, a gente tem um cenário que tem mais ou menos 17% da população que provavelmente rejeita tanto Lula quanto Flávio. E é esse grupo de eleitores que deve decidir a eleição para um lado ou para o outro. A gente tem o Lula com uma vantagem pequena, muito por conta das pessoas que já têm esse voto certo, né, que diz que votaria com certeza nele. Mas como a margem de vitória da eleição vai ser muito apertada, tende a ser muito apertada, é o que está mostrando todos os levantamentos recentes, o candidato que se sair melhor em reduzir essa rejeição e captar esse grupo de eleitores que diz rejeitar todos os candidatos, né, ou pelo menos esses dois principais, essa é a grande chave do sucesso para vencer essa eleição. E aí o que pode afetar esse cenário é algum fato novo, né, como foi, por exemplo, um fato negativo para o Flávio, os desdobramentos do caso do Banco Master. No caso, o presidente Lula tem na mão a possibilidade de

0: fazer políticas e, né, baixar projetos, fez, tomou várias decisões recentes para tentar captar grupos de eleitores. Que ainda não são favoráveis a ele. Então teve a decisão sobre imposto de renda, aumento dos programas sociais, agora a campanha em favor da PEC do fim da escala 6x1, redução da jornada de trabalho, enfim, são tentativas que o governo tem, que, né, o presidente que está na cadeira tem a mão para tentar conquistar, diminuir essa rejeição e conquistar mais eleitores. Então acho que a decisão vai vir muito nessa margem.
1: Matheus, falando em fatos, né, a gente tem, e a pesquisa capta isso, fotografa isso, o efeito Trump, né? 42% acham que é uma carga negativa, 32% acham que é uma carga positiva. E hoje, exatamente hoje, a gente tem o primeiro dia do tarifaço consolidado. Então eu te pergunto se o efeito Trump, barra Estados Unidos, barra tarifaço, tal, que é uma coisa que já começa no ano passado, tem peso para, por exemplo, aumentar esse volume de 42% negativo e, eventualmente, ter uma potência aí de dar um pouquinho de pimenta nessa disputa.
0: É um dado interessante que a gente vê que as pessoas têm uma associação negativa dessa influência do Trump sobre a política brasileira, né? Seja pela economia, seja por algum fato mais diretamente político. Isso tende a favorecer o presidente Lula, que adotou um discurso de confrontamento e de oposição às decisões do presidente dos Estados Unidos. Mas essa diferença ela também não é tão definitiva, vamos dizer assim. Ainda que a percentual negativo seja maior, tem um espaço de manobra de discurso para os candidatos no Brasil, seja o Flávio, seja o Lula, seja os outros candidatos que estão tentando competir, de tentar retrabalhar esse posicionamento. Flávio tentou fazer isso mais recentemente, com o que falou sobre o tarifaço, sobre a carta que ele mandou, com a tentativa de se reposicionar em relação a esse assunto, porque teve essa constatação por parte dos candidatos que essa associação direta com o presidente dos Estados Unidos, Donald Trump, ela é mais negativa do que positiva. Então as pessoas não vão ganhar mais simpatia por uma candidatura pelo fato de ter o endosso ou ter a simpatia, do presidente dos Estados Unidos.
2: Tá certo, muito obrigada pelos esclarecimentos, Matheus Netzel, diretor do Poder Data. Até a próxima.
0: Até a próxima, muito obrigado.
2: Vamos aproveitar que o Matheus estava falando sobre as tarifas. Já vamos conversar ao vivo com o nosso correspondente em Genebra, na Suíça, Jamil Chad, que acompanhou muito de perto as tratativas e a tentativa de negociação por parte do governo brasileiro para tentar frear, barrar essa tarifa, esse tarifaço, mas agora está dado, temos o anúncio, temos as tarifas impostas e são tarifas que vêm, por mais que nós estejamos comparando nos noticiários com o outro tarifaço, elas chegam de uma forma diferente. Não chegam através de uma canetada de Donald Trump, que inclusive sofreu um revés em relação às primeiras tarifas que ele aplicou sobre todo mundo, com aquele placar que ele escreveu, uma coisa que virou até icônica, uma imagem icônica. Agora as tarifas contra o Brasil vem fruto de uma investigação e tem uma narrativa muito forte. Inclusive, ontem houve aí uma troca de acusações. Tem o governo Lula falando sobre as tarifas, mas também tem o governo dos Estados Unidos falando que Lula não quis deixar o ego de lado para negociar de verdade. Jamil Chad, explica pra gente. É uma questão comercial, uma questão ideológica? O que que está em, ou estava em jogo e não está mais? Bom dia.
3: Bom dia, Joana. Bom dia, Felipe. Bom dia a todos. De fato, a madrugada foi longa, até que finalmente a declaração foi dada, não só a declaração, mas o documento de 138 páginas, detalhando quais são os produtos que foram taxados, quais não foram taxados. Eu li o documento inteiro e há uma tentativa, Joana, de mostrar que isso é um processo técnico, que é um processo comercial econômico. Mas, quando você vai ler justamente todo o processo, toda a investigação que levou um ano, fica muito evidenciado que não, nós estamos falando de outros detalhes, como, por exemplo, a questão de meio ambiente, algo que o próprio governo norte-americano diz que não existe, né? A questão das mudanças climáticas, mas o desmatamento no Brasil é um problema comercial. Então, obviamente, a gente vê que existe uma contaminação política evidente nessa tarifa de 25% colocada sobre o Brasil. É sobre todos os produtos? Não. E isso que é importante da decisão desta madrugada. Os produtos afetados são mais ou menos 3 mil produtos. É muita coisa? Sem dúvida nenhuma. São mais ou menos, se a gente colocar em um valor que inclusive foi calculado pela Câmara Brasil-Estados Unidos, mais ou menos 11 bilhões de dólares de exportações brasileiras para os Estados Unidos, que vão ser afetadas com essa taxa de 25%. Lembrando que ainda tem mais aquela de 12,5% que poderá ainda ser aplicada sobre o Brasil. Isso tudo faz do Brasil hoje, Joana, Felipe, o segundo país mais tarifado por Donald Trump no mundo. Nós perdemos só para a China. Quanto a essa disputa, vamos dizer assim, de narrativas, como você bem colocou, Marco Rubio se apressou para colocar nas redes sociais uma crítica ao presidente Lula. Do outro lado, o governo Lula dizendo: olha, não foi bem assim, nós tivemos 30 reuniões ou contatos, algumas de alto nível, outras no nível técnico, e foram eles, basicamente o governo norte-americano, que estava inflexível. E aí a gente precisa entender, porque justamente o governo norte-americano disse que essas tarifas têm como objetivo modificar as práticas comerciais no Brasil. E aí, claro, toca num ponto que o governo Lula diz que não vai mexer, que é o PIX. Ou seja, o governo norte-americano coloca uma tarifa, não porque ele gosta da tarifa, mas porque ele quer algum tipo, eu diria, de negociação, de abertura, no caso brasileiro. Uma delas é na questão do PIX. A outra são os acordos, na verdade, que o Brasil mantém tanto com a Índia quanto com o México. E o governo norte-americano diz: eu quero a mesma preferência. Por que vocês estão dando essas preferências para esses dois países e não para os produtos americanos? A verdade é que nós estamos aí num dia bastante importante nessa relação bilateral e, eu diria, também no que se refere à eleição no Brasil.
1: Não tenha dúvida. E, Jamil, eu queria que você falasse mais um pouquinho sobre essa meia dúzia de mais de 2 mil produtos, né? Já que nós estamos falando de critérios absolutamente técnicos, né? Entre aspas, você investigou alguns desses critérios? Dá para falar um pouco sobre isso pra gente?
3: É muito interessante, porque essas 138 páginas, Felipe, elas descrevem como cada um desses produtos entraram na lista de isenção ou não. E aí, claro, você vê o lobby feito justamente por um setor, por outro setor, os argumentos que são apresentados. E aí o governo norte-americano resolveu fazer uma espécie de tabelinha. Como assim tabelinha? Isso. Falar: olha, se o produto entrar num desses critérios, ele sai basicamente do tarifaço. Então, quais são os critérios? Um deles, se a economia americana depender muito daquele produto para a sua cadeia de fornecimento, cadeia de produção doméstica americana. Ou seja, se não tiver aquele produto de forma suficiente produzido pelos próprios americanos. Porque aí, claro, se você colocar uma tarifa sobre aquele produto, adivinha o que vai acontecer? Vai faltar aquele produto ou ele vai custar mais caro para o consumidor americano. Aí, quais são esses produtos? Um exemplo: a carne. A carne, obviamente, ela é produzida nos Estados Unidos, sem dúvida nenhuma. Mas o que é produzido nos Estados Unidos não atende o consumo doméstico inteiro dos Estados Unidos. E aí, qual é vamos dizer assim, o caminho? Permitir que a carne brasileira continue entrando no mercado americano sem a tarifa. Um outro exemplo e um outro critério: caso aquele produto não exista nos Estados Unidos. Aí é diferente. Aí não é uma tarifa porque nós vamos precisar completar a produção local. É simplesmente porque ele não existe. Castanha de caju, né? Não existe, né? Tem outros exemplos como esse que a gente pode dar. E aí, assim por diante. Então, são mais ou menos 2.100 produtos que entraram na lista de exceção. Para a gente colocar numa comparação, em junho, quando aquele primeiro relatório foi colocado para fora e dito: olha só, vamos tarifar, naquele relatório existiam 1.600 produtos isentos, agora 2.100.
2: Obrigada, Jamil Chad, pelas informações. A gente volta a se falar amanhã.
1: Abraço.
3: Sem dúvida. Bom dia a todos.
2: Antes de seguirmos, esse assunto ele é muito importante para a gente. Nós vamos sentir impactos no nosso bolso. Vai haver impacto na geopolítica, nas relações do Brasil com outros países. Então, eu queria trazer aqui alguns números. Há uma contradição importante na questão do tarifaço. O argumento de Donald Trump é que o PIX favorece o sistema brasileiro diante de empresas americanas como Visa e Mastercard. Vamos dar nomes aos bois. Mas vamos aqui aos números, porque eles enfraquecem essa ideia. Desde a criação do PIX, o número de cartões ativos no Brasil cresceu quase 48%. Uma pesquisa da própria Visa mostra que o cartão e PIX aparecem praticamente empatados nas compras pela internet. O PIX, então, não eliminou o cartão. Ele, de fato, quebrou um oligopólio, aumentou a concorrência, reduziu custos com isso e, agora, dados do Banco Central, levou mais de 70 milhões de pessoas para o sistema financeiro. Esse número é impressionante. Bom, além dessa contradição, nós temos um aspecto curioso para colocar aí na discussão. O país que tanto defende o livre comércio considerou injusta a existência de uma concorrência eficiente. Para esse tarifaço, a gente já entendeu que não há saída, não houve negociação. Já está dada que a questão não é comercial e agora a gente consegue entender que também não há uma questão ideológica. Lula é de esquerda, mas Donald Trump quer um governo de direita? Se sim, ele teria cedido aos apelos de Flávio Bolsonaro, que foi até os Estados Unidos pedir para ele não aplicar as tarifas aqui. Donald Trump quer submissão. Ser de esquerda, direita, cima, baixo, centro, o que importa para Donald Trump é submissão política. Agora resta esperar, porque de fato esse cenário ele está dado, mas as contas ainda não estão fechadas, principalmente olhando aqui para o Brasil, falando da nossa questão. No fim, pode ser que os Estados Unidos consigam fazer justamente o que eles não querem, que é empurrar, por exemplo, parceiros gigantes, parceiros com protagonismo absurdo como o Brasil, como a economia brasileira, para outras alternativas, para o colo da China. Pode ser? Vamos ver, vamos aguardar. Agora são 8 horas e 26 minutos.
1: E agora Brasília, hein? A campanha do senador e pré-candidato à presidência da República, Flávio Bolsonaro, enfrenta um novo episódio de desgaste. A divulgação de uma foto em que ele aparece ao lado do sicário. E a gente vai contar mais sobre isso da capital do país. O Igor Damasceno está conosco para falar exatamente qual que é a fotografia do momento, hein, Igor? Bom dia para você.
4: Oi, Felipe. Bom dia a você também, a Joana. Bom dia a todos que acompanham. Pois é, a campanha de Flávio Bolsonaro tenta mitigar o desgaste político, mais esse desgaste na associação do nome do senador ao caso Master, ao clã de Daniel Vurcaro. Para quem está no YouTube, vou pedir para a nossa produção colocar no ar a foto tão polêmica de Flávio Bolsonaro ao lado do sicário Luiz Felipe Mourão. Para quem está nos ouvindo no rádio, eu vou descrever essa foto. Olha, sugere um local privado. Quem está no YouTube já está nos acompanhando. Flávio Bolsonaro está sem camisa e ao lado dele está o Luiz Felipe Mourão, o sicário de Daniel Vurcaro, apontado pela Polícia Federal como um dos integrantes no esquema de corrupção do caso Master, considerado inclusive um dos integrantes mais violentos. Os dois estão sorrindo, estão no momento de proximidade, sugere que os dois têm ali sim uma certa amizade. Bom, a nota divulgada pela assessoria de Flávio Bolsonaro disse inicialmente que ele não conhece o sicário. Sugeriu também que a foto seja trabalhada na inteligência artificial e que Flávio tem uma multidão de pessoas para tirar foto com ele todos os dias. Não tem como ele fazer o controle de quem é gente do bem, quem é gente do mal. Flávio Bolsonaro publicou nas redes sociais um vídeo basicamente com os mesmos dizeres e indignado com essa situação. Vamos ouvir.
5: Isso é verdade? Se for verdade, certamente é mais uma das várias que eu tiro todos os dias, porque graças a Deus, por onde eu ando, todo mundo pede para tirar foto, tem um carinho enorme pela gente, manda mensagem de confiança, que a gente precisa resgatar o Brasil. Então, graças a Deus, eu sou muito bem recebido por onde eu passo, tiro foto com todo mundo que me pede, eu não tenho como saber quem é aquela pessoa que está tirando foto comigo.
4: Bom, depois da divulgação desse vídeo, uma nova nota foi divulgada e aí a parte em que sugere ser inteligência artificial foi retirada e também foi retirado do texto a parte em que ele diz que não conhece o sicário de Daniel Vorcaro. Agora, quem acompanhou pelo YouTube viu aí no vídeo que o senador, enquanto falava, passava algumas imagens dele no meio da rua com uma multidão de pessoas tirando foto. E, de fato, aqui em Brasília, quando o Flávio Bolsonaro está em algum espaço público, ele é muito assediado pelas pessoas. Ele todo mundo quer tirar foto com ele, todo mundo quer ficar ao lado dele. Isso realmente acontece. Olha, quem está no YouTube está acompanhando aí novamente essas fotos do senador Flávio Bolsonaro rodeado de pessoas. Mas vamos analisar a foto polêmica. E aí vou pedir para a produção colocar a foto com o sicário no ar novamente para a gente poder destrinchar essa foto. Ela é bem diferente, olha só, ela é bem diferente das fotos com a multidão de pessoas. Lá no vídeo, ele está em eventos públicos, em espaços com bastante movimentação, não é o que acontece nessa foto. Ele está num local que sugere ser privado. Ninguém fica sem camisa num espaço público assim tão à vontade, ainda mais um político mais conservador como Flávio Bolsonaro. Então, esse argumento de que ele é muito assediado pela multidão, que todo mundo quer tirar foto com ele, não se aplica a essa foto. Vamos falar a maneira bolsonarista, do jeito como eles gostam de falar? Narrativa. Ele está tentando criar uma narrativa totalmente destoada da realidade que essa foto acaba sugerindo. A foto sugere amizade, sugere aproximação, sugere intimidade. É mais uma tentativa de Flávio Bolsonaro de tentar se distanciar do caso Master e que, mais uma vez, ele é pego na mentira. É a terceira vez que ele é pego na mentira. Vamos na primeira mentira. O repórter do Intercept Brasil perguntando por que, que ele tinha relação com Daniel Vorcaro. Ele mentiu, debochou do repórter, dizendo que não sabia de onde ele tirava isso. Horas depois, foram vazados áudios de Daniel Vorcaro com o Flávio Bolsonaro. Também mentiu que o filme não foi patrocinado com o pai dele. O filme do pai dele não foi patrocinado pelo dono do Master. Mentira, nos áudios ele cobrava 130 milhões do Dark Horse. E agora ele diz que não conhece o sicário, mas tira uma foto ao lado dele em um espaço que sugere ser privado. Até quando Flávio Bolsonaro vai tentar insultar a inteligência do eleitor? Porque as fotos não mentem, os argumentos e as provas estão aí. Essa tentativa de tentar se distanciar do caso Master está contribuindo com o desgaste da imagem dele. Porque ele tenta enganar, ele tenta se distanciar e logo depois a prova mostra que ele foi pego na mentira. Está passando vergonha, está na hora do gabinete de crise ser acionado porque não está colando mais. Mostra sim que existe uma proximidade dele, assim como tantos outros políticos que tinham muita proximidade com Daniel Vorcaro.
1: Um real para quem descobrir, entre os nossos ouvintes e as nossas ouvintes, onde foi tirada essa foto, né? Essa é a pergunta de um real, não, de US$1 milhão. Damasceno, é só chamar que a gente conversa mais sobre esse e outros assuntos aí de Brasília. Um abraço para você. Agora 8h33 e daqui a pouquinho, hoje é quinta-feira, né? Então a gente tem a coluna Sem Dó com o nosso Luiz Felipe Pondé, que vai falar, sabe sobre o quê? Eu conto para você sobre os problemas sem solução aqui e em outros lugares do mundo. Daqui a pouco.
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2: Bom dia, BH. Bom dia para você que tá curtindo com a gente aqui na sua TMC. Quintou, né, gente? Quinta-feira, dia 16 de julho de 2026, agora 8 horas 37 minutos. Por aqui eu, Letícia Benassi, faço companhia. E daqui a pouquinho, né, como a gente acabou de ouvir no comercial aí na chamada, das 10 da manhã, tem o nosso Minas TMC comigo e com o André Rocha. Muitas informações importantes para você. Agora, gente, a gente chegou a hora de saber do trânsito, né? O Eliseu Júnior tem mais informações lá da Avenida Cristiano Machado. Vamos saber como é que tá por lá. Bom dia para você, Eliseu.
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21: Mega operação Troca Certa Terra Forte. Yaris Cross a partir de R$139.990 com taxa zero e usado na troca. Destaque agora para você, motorista que dirige com a TMC, é a Avenida Cristiano Machado, que tem lentidão na chegada ao túnel da Lagoinha. O motorista vai pisando no freio neste momento, desde a passagem pelo bairro da Graça. Há relatos de ocorrência por lá, ainda sem mais detalhes. Para ganhar tempo, vale desviar na altura do bairro da Graça, acessar vias internas do bairro na sequência Rua Jacuí e por lá seguir rumo à região central. Mega operação Troca Certa Terra Forte. Yaris Cross a partir de R$139.990 com taxa zero e usado na troca.
2: Vá
0: Valeu pelas informações, Eliseu Júnior, ele que sabe tudo a respeito do trânsito aqui de BH e região metropolitana. Vamos às notícias, porque os deputados da Assembleia Legislativa aqui de Minas aprovaram um projeto que limita o valor de cachês pagos a artistas com dinheiro público no estado. A proposta já passou em segundo turno e agora depende da sanção do governador Matheus Simões para entrar em vigor. Pelas novas regras, apresentações contratadas pelo governo de Minas podem ter cachê de até R$ 700 mil, gente. Já eventos promovidos por prefeituras com verba estadual terão um limite de R$ 500 mil, desde que o valor não ultrapasse aproximadamente 1% da receita ali do município, viu? O texto também estabelece um teto de R$ 150 mil para gastos com hospedagem e transporte dos artistas. Outra mudança é que os contratos vão precisar ser publicados com antecedência no portal da Transparência. Além disso, eventos financiados com recursos públicos deverão abrir espaço para artistas locais. O projeto ainda prevê punições para quem descumprir as novas regras. A gente viu aí muitos artistas grandiosos, né, se apresentando em cidades muito pobres, né, que não tinham nem condição, nem nenhum tipo de estrutura. Então, realmente, são regras que precisam ser cumpridas aí, né, gente? Agora, 8 horas e 39 minutos... A Prefeitura de Belo Horizonte abriu inscrições para a 11ª Mostra Descontorno Cultural, que vai selecionar artistas e grupos da capital e da região metropolitana para apresentações nos dias 12 e 13 de setembro. As inscrições são de graça e seguem abertas até a próxima segunda-feira, dia 20, até às 5 da tarde. Podem participar pessoas físicas ou jurídicas maiores de 18 anos com propostas nas áreas de música, literatura, teatro, dança, circo, performance, cultura popular, artes plásticas, audiovisual, oficinas e atividades voltadas ao público infanto-juvenil. Cada projeto escolhido vai receber um cachê de R$ 1.500. A seleção também vai considerar o impacto do trabalho na comunidade, a valorização da diversidade cultural e da inclusão social, com prioridade para pessoas negras, indígenas, comunidade LGBTQIA+, mulheres, idosos, pessoas com deficiência, ciganos e também quilombolas. A mostra Descontorno Cultural acontece desde 2013 e nesta edição vai ocupar 10 centros culturais espalhados pelas 9 regionais aqui de Belo Horizonte, viu? As inscrições devem ser feitas pela plataforma Mapa Cultural de BH. Então corre aí no Google, digita aí Mapa Cultural de BH que você vai encontrar. Também no site da Prefeitura, né? Tem mais informações para você. É a 11ª Mostra Descontorno Cultural e as apresentações acontecem 12 e 13 de setembro, viu, gente? Segunda-feira já seguem abertas até segunda-feira as inscrições. Então você que tem interesse, corre lá e já faça logo a sua inscrição, viu?
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1: 8 horas e 42 minutos, quinta-feira de instabilidade nos mercados financeiros, cautela dos investidores aumentando com receio de que as tensões no Oriente Médio voltem aqui a encarecer o setor de energia, né? Bolsas europeias e futuros de Nova York operando no vermelho. Recuo ocorre mesmo após uma empresa multinacional de Taiwan divulgar lucro recorde com alta de 77% no trimestre. Na Ásia, a desvalorização dos fabricantes de chips derruba bolsas de Xangai e Tóquio. Exceção foi Hong Kong, que subiu impulsionada pela Alibaba. Assunto para o nosso colunista Guilherme Ravache, de tecnologia, negócios, inovações. Diga, Ravache, bom dia.
22: Bom dia. Pois é, né? O mundo tá volátil, tem guerra do Irã, e aí tem também um fator, que a guerra do Irã tá acontecendo, obviamente afeta os mercados, teve o tarifaço aí, ou as novas tarifas do Trump, também acaba afetando. Mas tarifas do Trump afetam o Brasil, que não tem uma perspectiva muito boa, obviamente, por essa tarifa. Mas nos Estados Unidos, move pouco ou não move tanto. Guerra do Irã tem um efeito muito maior, um impacto maior do que as tarifas do Trump. Só que mesmo o petróleo está andando meio de lado, ninguém sabe exatamente para onde vai a guerra, porque apesar dos ataques estarem se intensificando, né, tem mais conflito entre Irã e Estados Unidos, ainda tem uma perspectiva, ainda tem uma porta aberta para ter alguma negociação. E o preço também subiu bastante nos últimos dias e a China não está comprando tanto petróleo assim. Para muitos, o que está movendo mais o mercado nesse momento é o rally das ações de inteligência artificial. Esse rally vinha forte nos últimos meses, nas últimas semanas. Ele perdeu força E agora, as ações de inteligência artificial estão perdendo muito valor, principalmente ações ligadas a chips e chips de memória. E aí a gente está falando de três empresas: SK Hynix, Samsung e Micron. Essas três empresas puxaram muito forte o mercado nos últimos meses, valorizações aí, como no caso do SK, de 500% só nesse ano. Esse valor está mudando, ela está caindo forte, e aí esse impacto tem sido tão expressivo que o índice da Coreia, que é onde fica a SK e a Samsung, duas grandes produtoras, né, de chips de memória, muito usados em inteligência artificial, o governo da Coreia está tomando decisões para mudar o mercado, tomando decisões e anunciando decisões para mudar o mercado de ações na Coreia. A principal delas está limitando chip, está limitando apostas, né, em ETFs de chips de empresas de tecnologia, principalmente de chips lá na Coreia. Então, tem ETF, que é um fundo, né, que compra, ele é um fundo, mas você não compra uma cota, espera alguns dias até essa cota ser convertida para você comprar ou vender. Ele é um fundo que você opera como se fosse uma ação mesmo, né? Você compra e vende ali na bolsa esse ETF. Só que a Coreia lançou aí nos últimos meses vários ETFs alavancados. O que isso significa? Se você compra, né, R$100 de um ETF, você pode ganhar ou perder muito mais do que só o que subiu ou caiu a ação. Tem ação da Samsung, por exemplo, tem ETF com uma única ação da SK ou da Samsung lá na Coreia, que enquanto a bolsa, né, subiu 11%, a ação da Samsung nessa bolsa subiu 11%, a ação desse ETF subiu 25%. Aí é ótimo, o investidor, né, fica entusiasmado e acaba colocando muito mais dinheiro nesses ETFs. Só que as ações também começaram a andar para trás. E as quedas também são brutais. Cai muito mais do que 2, 3, 4 vezes, dependendo de como está estruturado esse ETF, ou seja, dá para você perder todo o seu dinheiro. O governo da Coreia está atuando para impedir esse tipo de negociação, até porque o mercado coreano ficou tão especulativo que os investidores, inclusive internacionais, que compravam outras ações no mercado, começaram a ir embora. Eles não queriam a volatilidade que tinha lá na Coreia, porque virou comum o índice subir mais ou menos de 5%, cair ou subir 5%, chegando a subir até mais ou menos de 10% com o circuit break sendo ativado, né? Ou seja, parando a negociação porque as negociações estavam ficando muito fora do normal. Hoje, a negociação de SK e Samsung na Coreia representa mais de 70% das negociações num dia. Então, é muito dinheiro sendo negociado. Essas duas empresas já valem mais de 55% do índice da Coreia e isso está distorcendo o mercado, o governo atuando. Só que isso acaba tendo consequência no mundo inteiro. Rally da IA perdendo força na Coreia, mas também em outros países, né? O Brasil não tem muita tecnologia, mas acaba sendo afetado pelo fluxo de capital, né? E aí esse rally perdendo força, bolsas americanas caindo. Hoje, inclusive, tem uma previsão de abrirem em queda. No caso do Dow, pode subir porque a United Health, que é uma empresa de saúde americana, reportou resultados muito positivos. Esses resultados positivos fizeram o Dow subir. É um índice de 30 ações, então uma única ação pode pesar muito nele. Então vamos observar hoje como se comportam aí os mercados também.
1: Tá certo, 8:48. Ravache volta ao longo da nossa programação e a gente volta a analisar as razões e consequências da tarifa de 25% imposta sobre produtos brasileiros vendidos para os Estados Unidos, com o professor Igor Lucena, economista e doutor em relações internacionais. Professor, prazer recebê-lo aqui no TMC 360. Muito bom dia.
3: Muito bom dia, é um prazer estar aqui com vocês.
1: Bom, professor, o secretário Marco Rubio se pronunciou dizendo que Lula não negociou com os Estados Unidos, colocou o próprio ego à frente de um acordo. Então, a gente quer começar essa conversa falando quanto de política e quanto de técnica teve essa decisão dos 25%.
3: Olha, a técnica é muito pequena quando a gente fala do objetivo das tarifas, né? As tarifas são um instrumento geoeconômico onde os Estados Unidos tentam projetar seus objetivos nos outros países, né? A gente não pode falar de superávites e déficits, porque isso pouco importa. Os pontos principais que o secretário Marco Rubio coloca talvez sejam os pontos onde o governo federal, de fato, não tenha muita ingerência no Brasil, Mas, para a visão americana, o Brasil poderia ter feito, que são, por exemplo, uma possibilidade de que as empresas americanas pudessem competir com o PIX, isso foi colocado na mesa, a não taxação ou não a política de entrar com novas taxações sobre as big techs, isso poderia sim ter sido negociado, acho que isso faz parte muito dessa questão do executivo. Então, são alguns elementos que o governo americano, para eles, era muito caro, era importante para as suas políticas, e que, ou até mesmo a exploração de terras raras, onde os Estados Unidos poderiam ter a primazia ou uma parceria estratégica à frente de outros países, né? Tudo isso não foi colocado na mesa. Os outros fatores, que seriam abertura de mercados específicos, retirada de taxas para produtos americanos sem concorrência no Brasil, isso foi feito. Então, é como se o governo brasileiro tivesse ido até um certo ponto onde não haveria grandes mudanças ou grandes influências dos Estados Unidos no Brasil, mas os pontos principais os americanos não receberam, né? Então, eles decidiram fazer essa taxação, e isso vai ter um impacto muito grande, né? Apesar de que os principais produtos da pauta de exportação do Brasil, que são café, suco de laranja, carne, não entram, porque isso tem um efeito inflacionário muito grande dentro dos Estados Unidos, mas o resto da economia brasileira, de fato, vai sentir. E se o Brasil, o perigo é se o Brasil entrar com o processo de, como a gente estava vendo, de reciprocidade, essas tarifas podem até aumentar. Então, o medo agora é que isso não pare por aí e haja uma escalada desse trabalho de tarifas entre o Brasil e os Estados Unidos. Mas, de fato, é uma notícia muito ruim.
2: Professor, mas aí entra uma questão de reação até diplomática. O Brasil deverá, nesse momento, manter uma posição mais calma, mais neutra até, ou avançar com isso da reciprocidade? Queria colocar aqui na nossa conversa um editorial de terça-feira do The Guardian, jornal britânico, no qual o jornal diz que a autonomia do Brasil é que fez com que esse delito comercial, ou essa briga comercial existisse. Para o Trump, a autonomia do Brasil, então, seria o motivador para essas tarifas. Ou seja, o mundo está de olho no que está acontecendo, não está passando despercebido. O mundo sabe que não é uma questão técnica, que existe pouco de técnica aí, como o professor disse. Agora, o que esperar da reação do Brasil nesse sentido? Porque há um posicionamento público de autoridades. O ministro da Fazenda, Dario Durigan, falou em reciprocidade. O governo está falando em reciprocidade. O Brasil deve adotar uma posição... A gente pode usar submissão? Ou seja, aceitar as tarifas e não fazer nada? Ou seria mais inteligente ter uma calma neste momento do que, então, impor essa reciprocidade?
3: Olha, é uma questão complexa, porque se você impõe a reciprocidade, você não leva em questão as consequências.
2: Perdemos a conexão com o professor Igor, mas vamos reconectar para que ele responda a essa pergunta sobre o que o Brasil deve fazer agora na visão de um doutor em relações internacionais.
1: O Brasil tem tradição de, até podemos dizer assim, o Brasil é muito respeitado pelo soft power que tem na diplomacia. Isso não é de agora, nem de 10 anos, 20 anos atrás, não tem nada a ver com Lula. Embora Lula seja um líder muito respeitado, vem da época do Barão de Rio Branco, vem da época da virada do século XIX para o século XX. Né? Acho que a gente conseguiu retomar com o professor Lucero. Então, vamos, professor, retomar o nosso contato. Vamos, por favor, continuar desse ponto. Então, fique à vontade, por gentileza.
3: Exato. Se nós, de fato, tivermos uma reciprocidade sendo colocada, a gente pode falar em defesa dos nossos interesses nacionais, mas até que ponto, né? A gente está entrando num período eleitoral, o presidente Trump pode aumentar ainda essas tarifas, e até que ponto isso vai impactar diretamente a economia brasileira, né? E aí há um grande elemento que significa a capacidade de reação. O Brasil durante muito tempo se tornou um país fechado, né? E hoje a gente paga esse preço, né? Como nós não temos uma abertura muito grande, as reciprocidades que o Brasil coloca, talvez elas sejam mais, como eu posso dizer, negativas para os próprios exportadores brasileiros, com o risco de que aumenta-se essas tarifas, do que de fato de resolver o problema, pressionar os Estados Unidos a ponto de resolver o problema. Isso se dá por um motivo muito simples. Quando a gente olha nações que são muito mais abertas ao comércio, membros da União Europeia, o Japão, o Canadá, a própria China, o fato é quando eles utilizam um modelo de reciprocidade, o impacto que eles têm nos Estados Unidos é muito grande. Mas como nós somos ainda muito fechados e os Estados Unidos têm um comércio muito mais de investimento no Brasil do que de fato de relações comerciais, exportação e exportação, como a gente tem com a China, o efeito disso no líquido não é muito comprovável. Então o mundo de fato está nos assistindo, sabendo o que nós vamos fazer. Acho que isso está na capa de todos os jornais, principalmente os jornais econômicos do mundo. Mas aí eu acho que a gente tem que fazer uma situação com parcimônia, né? O que de fato o Brasil pode fazer de reciprocidade que não piore mais a questão de exportação dos nossos produtos, e que obviamente isso não bata na balança comercial. Eu acho que o grande questionamento está dentro disso.
1: Muito bem, nós ouvimos aqui no TMC 360 o professor Igor Lucena, professor que é doutor em relações internacionais, economista, trazendo mais uma avaliação. A gente está fazendo várias aqui hoje, desse que é um dos assuntos do dia. Professor Lucena, grande abraço, muito obrigado pela sua atenção.
3: Muito obrigado e bom dia a todos.
2: Até a próxima.
1: Bom, e como a gente poderia esperar, e várias dessas manifestações já ocorreram, há muitas notas oficiais, muitos pronunciamentos de associações, de confederações, de lideranças do setor produtivo, fora governos, é claro, sobre essa questão. Exemplo, a Federação das Indústrias do Estado de São Paulo, a Fiesp, né, que divulgou uma nota em que lamenta com profunda preocupação essa aplicação da sobretaxa às exportações de produtos brasileiros ao mercado norte-americano. Né? Segundo a Fiesp, decisão é especialmente prejudicial, estou lendo aqui trechos da nota, por se limitar de forma unilateral ao Brasil, que reduz significativamente a competitividade do país perante concorrentes globais. A Fiesp diz também que reafirma o seu compromisso com a diplomacia empresarial e diz que seguirá trabalhando de forma construtiva junto a parceiros nos Estados Unidos para que as tarifas sejam revertidas ou parcialmente mitigadas.
2: Agora são 8:56. Vamos mudar de assunto aqui. Vamos falar de tecnologia com o nosso colunista Arthur Igreja. Tem um estudo da Universidade de Stanford nos Estados Unidos que aponta que algoritmos de avaliação que têm tendências humanas prejudicam profissionais qualificados. Arthur, bom dia. Explica pra gente.
4: Olá, bom dia, Joana, Felipe, todos que nos acompanham. Esse estudo é preocupante, sendo bem sincero. O estudo mais abrangente sobre a influência da inteligência artificial na seleção de candidatos. Então, para você que está buscando uma oportunidade ou que está pensando em trocar de empresa, é muito importante levar em conta o que está acontecendo. Bom, é o seguinte, muitas empresas estão usando IA para fazer aquela primeira peneira nos currículos e até mesmo para as primeiras etapas de entrevistas, de algum tipo de interação com os candidatos. E aí a Universidade de Stanford fez a avaliação de mais de 3,5 milhões de candidatos em 11 diferentes segmentos da indústria, da economia. Então, quer dizer, é um estudo muito forte do ponto de vista estatístico. E o que eles encontraram foi o seguinte: os candidatos, eles eram rejeitados de forma repetida e de uma forma muito parecida. Por quê? Porque são poucas as IAs que são usadas para fazer isso. Então, nós temos aí muitas e muitas empresas usando a mesma tecnologia e possivelmente personalizando, calibrando de menos. Qual que é o resultado? O candidato se sente que ele está batendo numa parede. Ele tenta, muitas vezes não tem feedback ou tem pouco feedback, e ele fica achando que simplesmente o mercado se fechou para ele. Quando, na verdade, o que aconteceu é que ele encontrou em diferentes empresas, em diferentes processos seletivos, a mesma IA. E a IA muitas vezes não foi com a cara dele, se é que dá para falar isso. Então, o estudo mostra que os candidatos estão tendo que submeter currículos para mais empresas. Está cada vez mais difícil chegar numa fase em que a pessoa finalmente tem uma interação com o ser humano, que consegue ter uma conversa, consegue ter uma avaliação.
22: Então os candidatos, eles estão tendo que fazer o quê? É tentar mudar um pouco, né, a forma como se apresenta, até mesmo o seu currículo, é, como ele se comporta nessas primeiras fases, para tentar ter resultados diferentes, né? Porque afinal de contas, virou algo regido pela tecnologia. Bom, o que que a gente extrai disso? A IA está mais presente na nossa vida do que as pessoas podem imaginar, inclusive nos processos seletivos, que são muito impactantes, né? Então, quer dizer, as empresas vão ter que ajustar isso melhor ou, de repente, dar um passinho atrás e ponderar, né? Porque confiando cegamente na tecnologia e esse estudo mostrando que ela pode falhar, inclusive ela pode negar repetidas vezes bons candidatos.
1: Impressionante. Esse estudo mostra que não é que vai ser, já é, né? E todo mundo tem que ficar alerta com relação a isso. Igreja, um grande abraço para você. Ótimo dia, até a próxima.
22: Obrigado, até a próxima.
1: Valeu, agora 8 horas e 59 minutos. Daqui a pouco a gente volta a falar sobre o quê? Congresso Nacional, recesso e emendas, aquelas polêmicas emendas à última decisão do STF e a repercussão na Câmara dos Deputados. Daqui a pouco.
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1: 9 horas, 1 minuto, terceira e última hora hoje do nosso TMC 360. Nós estamos na quinta-feira e hoje é dia 16 de julho de 2026. Eu, Felipe Bueno, ela, Joana Trepto, você acompanhando os destaques do noticiário. Brasil reage ao novo tarifaço imposto por Donald Trump, chama a medida de marco lastimável. O governo Lula confirma que vai acionar os instrumentos previstos na lei de reciprocidade.
2: Pesquisa Poder Data AIA aponta empate técnico entre Lula e Jair Bolsonaro no segundo turno. O presidente da República tem 45% contra o senador e pré-candidato do PL, tem 43%.
1: A mesma pesquisa Poder Data AIA aponta a percepção dos eleitores sobre o apoio de Donald Trump a candidatos. Para 42% dos entrevistados, o endosso do presidente dos Estados Unidos é negativo. 32% veem o apoio como positivo.
2: Incêndio em orfanato deixa mais de 10 mortos e 19 feridos na Argélia. Segundo a Defesa Civil local, não há informação sobre a quantidade de pessoas que estavam no local.
1: Futebol, hoje tem Campeonato Brasileiro de volta, é verdade, 2 jogos, Barradão, Vitória, recebendo Vasco da Gama, o Santos visitando o Botafogo no Engenhão, no Rio de Janeiro, partida com transmissão da nossa TMC. E por falar em transmissão e nossa TMC, domingo, hein? A partir das 3 horas da tarde começa o Esquenta e às 4 horas tem bola rolando para a final da Copa do Mundo. Espanha e Argentina, Argentina e Espanha, você, eu tenho certeza, não vai perder. Agora 9 horas e 3 minutos.
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2: O senador e pré-candidato à presidência da República, Flávio Bolsonaro, do PL, saiu em defesa do presidente nacional do PL, Valdemar Costa Neto, após decisões do Supremo Tribunal Federal relacionadas à destinação de emendas parlamentares. De volta a Brasília, Rafael Felício vai contar pra gente. Oi, Rafa.
8: Oi, Joana. Isso mesmo. O senador Flávio Bolsonaro, pré-candidato à presidência, que é do Partido Liberal, partido em que Valdemar Costa Neto é presidente, deu essas declarações ontem em entrevista ao Flow Podcast. Segundo Flávio Bolsonaro, o fato de Valdemar indicar emendas às parlamentares, onde eles devem empenhar as emendas, não é ilegal, até porque Valdemar Costa Neto é presidente do partido, então ele está fazendo ali uma articulação política. Mas segundo as investigações da Polícia Federal, Valdemar Costa Neto, além de outros envolvidos nessa investigação da Operação Transparência, eles na verdade estavam despachando diretamente com funcionários da Câmara como se parlamentares fossem, né? Estavam, de certa forma, assumindo ali o papel de uma avaliação da Polícia Federal. Então o ministro Flávio Dino entendeu também que esse dinheiro estava sendo desviado, né, das investigações da Polícia Federal, que além que os emendas não estavam somente enviados a municípios por ordem de pessoas que não têm mandato parlamentar, mas ele estava sendo usado para desvio de recursos públicos. Então ele bloqueou 119 milhões das contas de Valdemar Costa Neto. Mas segundo o senador Flávio Bolsonaro, essas medidas, elas têm potencial para impactar nas eleições, para interferir nas eleições, por conta desse bloqueio de emendas, dessas operações da Polícia Federal, que o Flávio considera que eles têm um foco em candidatos de direita, e também voltou a criticar outras medidas do Supremo, e principalmente contra o ministro Alexandre de Moraes, por conta do caso da carta, né, que ele leu, a carta do pai, o ex-presidente Jair Bolsonaro, que cumpre prisão domiciliar por questões humanitárias, mas está preso por tentativa de golpe de Estado, condenado a 27 anos e 3 meses. Segundo Flávio Bolsonaro, ele voltou a reclamar do ministro Alexandre de Moraes por conta da suspensão, né, que Flávio está suspenso de visitar o pai por conta da leitura dessa carta, por ter descumprido medidas cautelares. A gente vai seguir acompanhando o noticiário daqui de Brasília. Voltamos ao estúdio em São Paulo.
1: Muito bem, Felipe, a gente segue acompanhando esse assunto e um outro assunto muito próximo desse, né? Porque a gente está falando de dinheiro público, dinheiro de emendas parlamentares. O presidente da Câmara dos Deputados, Hugo Mota, iniciou uma articulação para reagir às decisões recentes do ministro Flávio Dino, do STF, justamente sobre o quê? Sobre essas emendas parlamentares. O dinheiro tem dono, é nosso, né? Mas os autores, eles de vez em quando ficam aí numa nuvem, ninguém consegue descobrir quem são. Rodrigo Vicente, de Brasília, traz mais pra gente desse assunto. Fala, Vicente.
9: Oi, Felipe, bom dia a você, bom dia mais uma vez a todos que nos acompanham. Pois é, o presidente Hugo Mota não tá nada contente com essa história aí, né? Ele tá incomodado com essa ofensiva que já vem há um tempo do ministro Flávio Dino em relação a essa questão das emendas aqui na Câmara dos Deputados. Bem, agora terça-feira, ele nem tem dito a interlocutores, né? Ele tem dito a nós mesmos aqui. Na terça-feira eu estava junto com outros jornalistas, nós questionamos ele sobre isso e ele disse, como você acabou de adiantar, que ele vai procurar aí essa questão jurídica aqui dentro da casa, mas que ele está muito tranquilo, ele defendeu os parlamentares, inclusive ele tem dito aqui dentro para muitos líderes de que é preciso resolver essa questão, mas de que a Câmara tem atuado dentro da legislação. Essa é a defesa dele, uma defesa institucional. E por que esse último incômodo, né? Diante desse pedido que veio ontem do ministro Flávio Dino, dando 10 dias para que os 21 partidos com representação aqui no Congresso Nacional possam apresentar aí, enfim, informações sobre como se comportam os presidentes de partidos em relação à indicação de emendas. Isso tem a ver com o caso do presidente do PL, Valdemar Costa Neto, que tem aí influência, deu uma entrevista, inclusive, dizendo que tem sim influência e que acha natural que ele tenha influência sobre outros parlamentares, porque ele é presidente do partido com a maior bancada dentro da casa, seria natural, portanto, que ele faça isso. Bem, como a gente disse, o presidente Hugo Mota faz essa defesa institucional e diz que vai buscar a área jurídica para poder enfrentar essa questão com o Supremo Tribunal Federal. Volto com vocês.
2: Tá certo, Rodrigo. Daqui a pouco a gente volta a se falar. Vamos ainda em Brasília agora ouvir a Lívia Braz, porque depois de sofrer uma derrota no Senado com a aprovação de uma proposta que É uma pauta bomba. Segundo a equipe econômica do governo, pode gerar um impacto de 27 bilhões de reais nas contas da Previdência. O governo Lula mudou de estratégia para evitar uma nova pauta bomba no Congresso. Lívia Braz, em Brasília, vai explicar.
7: Em vez de enfrentar outra votação com risco de derrota, o Palácio do Planalto negociou diretamente com o presidente da Câmara, Hugo Mota, e também com a bancada ruralista. Esse acordo ele prevê que o governo envie uma medida provisória para renegociar as dívidas de produtores rurais. Em troca, a Câmara retirou da pauta um projeto que poderia ter um impacto bilionário nas contas públicas. Essa medida provisória deve reunir pontos que foram negociados entre a equipe econômica, os representantes do agronegócio e também a FPA, a Frente Parlamentar da Agropecuária. Com isso, o governo amplia a renegociação das dívidas rurais para evitar uma derrota ainda maior no plenário da Câmara. Essa mudança, ela mostra uma estratégia mais conciliadora do governo.

0: Brasília, a gente sai para Curitiba agora para falar de outro assunto. Voltar a falar sobre saúde aqui no TMC 360. Vacinação de gestantes contra o vírus respiratório, o vírus sincicial respiratório, o VSR, para ficar mais fácil, que é uma palavrinha bem difícil, reduziu em mais de 50% os casos graves de bronquiolite em bebês de até 6 meses. Esse recorte é do primeiro semestre. O Leonardo Gomes vai trazer para a gente as informações. Diga, Leonardo, bom dia.
1: Bom dia a todos. Boa notícia. Boa notícia, afinal de contas, queda de 52,5% nos casos mais graves de bronquiolite em todo o país. Coincidência? Não. O Ministério da Saúde diz que não. É resultado, sim, da vacinação contra o VSR, o vírus sincicial respiratório, em gestantes, já que é uma queda expressiva, ao mesmo tempo em que mais de 1.200.000 doses do imunizante foram aplicadas nos primeiros 6 meses deste ano, ou seja, janeiro até junho, muita vacina aplicada e, ao mesmo tempo, muitas mães que não tiveram complicações na gravidez e bebês, principalmente, que não tiveram complicações com bronquiolite. Em números de diagnóstico, a queda é expressiva. Mais de 14 mil foram registrados no ano passado, entre janeiro e junho. Já neste ano, caiu para 6.600. Uma queda, inclusive, quando a gente fala de bebês de 6 meses, a queda foi ainda maior, foi de quase 5 vezes mais, observada, inclusive, nas demais idades, segundo o Ministério da Saúde, uma redução que pode chegar a 18 a 13%. E aí, por que que a vacinação? A vacinação, ela vai lá no bracinho do bebê? Não, é uma vacinação para as gestantes, para as mães. Isso porque o organismo da mãe, ele produz anticorpos que protegem o bebê logo nos primeiros meses de vida. Então, no começo da gestação, é recomendado, a orientação dos pediatras é que a mãe vai lá e se imunize. Se você é gestante, procure uma unidade de saúde, caso ainda não esteja vacinada contra o VSR.
2: Tá certo, obrigada e valeu o alerta. Agora mudamos de página aqui no TMC 360. A crise global dos combustíveis prejudica companhias aéreas, em especial nos Estados Unidos. A empresa norte-americana United Airlines, em balanço divulgado ontem, superou expectativas de lucro e receita, mas o aumento nos custos fez as ações da companhia caírem. O resultado mostra que, mesmo com forte demanda por viagens, a pressão dos custos de energia continua sendo a principal dificuldade para o setor de aviação. Ravaz está de volta para explicar para a gente.
3: A gente até algum tempo vem alertando, né, que com a guerra no Irã e o fechamento do Estreito de Hormuz, a tendência de aumento de preços dos combustíveis. A aviação é particularmente afetada, ou foi muito afetada nos últimos meses. Lembrando que as aéreas já vieram de um período de pandemia que foi muito difícil para elas, com balanços muito afetados, diversas entraram em recuperação judicial e estavam começando a sair, né, colocar ali o nariz para fora da água, e agora, nesse ano, começou o conflito lá no Irã. Como que algumas aéreas estão solucionando essa questão, né? As maiores e mais robustas, como é o caso da United, estão conseguindo repassar os aumentos de custo de combustível para o preço das passagens. A United, por exemplo, prevê, de novo, superar o resultado dos últimos trimestres, né? Ou seja, projetou um resultado positivo no próximo trimestre, aumentando o preço de passagem. Ela vai, por exemplo, tirar um assento do meio, a fileira do meio de algumas categorias que ela tem, ou de uma categoria, melhor dizendo, que ela tem. Ela vai tirar esse assento para dar mais conforto para os passageiros. Só que, na realidade, isso vai implicar em passagens mais altas, no caso da United, né? O preço das passagens mais altos ali, e isso faz com que ela gaste menos com combustível, porque o avião fica mais leve, e ainda assim consiga monetizar melhor aquele espaço que ela tem dentro do avião, porque vai cobrar mais. Então, tem uma estratégia hoje das aéreas melhor posicionadas, como é o caso da United, Delta nos Estados Unidos, de cobrar mais. Então, basicamente, estão repassando o preço da passagem, oferecendo mais serviço. Então, tem internet em praticamente todos os aviões que vão dentro dos Estados Unidos, cartões de crédito das companhias aéreas, né, sendo muito utilizados, porque eles dão muito dinheiro para as aéreas. Em diversos casos, elas ganham mais com cartão de crédito, uma margem de lucro muito melhor do que até transportando passageiros. Então, essa lógica faz com que empresas mais fortes cobrem mais. Só que quem não tem margem para cobrar mais, que é o caso da low cost, fica numa posição muito difícil. A EasyJet lá na Europa, por exemplo, está sendo comprada por um fundo americano.

0: Por que que ela está sendo comprada? Uma empresa mais frágil. E as empresas europeias, onde tem muita competição, onde os preços tendem a ser menores, mas também com menos margem de manobra, menos margem para aumento, diversas aéreas estão numa posição mais delicada, mais sensível. Não só lá, no mundo inteiro, porque esse aumento do custo de combustível é geral. A IATA prevê que nesse ano as aéreas gastem mais de 100 bilhões de dólares adicionais com combustível. No caso da United, foram 6 bilhões de dólares a mais nesse ano, é o que eles estão prevendo aí de aumento de combustível. Esse é o cenário. Combustíveis mais caros vão aumentar o preço das passagens aéreas, já aumentou, deve aumentar ainda mais, e esse preço vai ser repassado para o consumidor. Consumidor que não está disposto a pagar mais, no caso das aéreas que são low cost, né, como a EasyJet, aí elas têm menos margem. Resultado disso, mais fusões e aquisições, como vai acontecer agora com a EasyJet, ou mesmo fechamento de empresas, como foi o caso da Spirit Airlines nos Estados Unidos recentemente, que era uma low cost americana. Então, momento desafiador, Felipe e Joana.
1: Pois é, e o consumidor que estava pensando 10 vezes antes de comprar passagem, agora vai pensar 11, quem sabe, né? A Vast volta daqui a pouquinho, são 9 horas e 16 minutos. Na coluna Sem Dó de hoje, afinal de contas, hoje é quinta-feira, o escritor e filósofo Luiz Felipe Pondé, ele vai falar sobre os problemas dos governos ao redor do mundo que não possuem solução. E as promessas dos candidatos que não saem do lugar. Fala, Pondé.
2: Situações do mundo de hoje que são insolúveis, né? Impasse. Os candidatos políticos nas eleições, nas democracias, fazem promessas. Promessas para encontrar, para ir ao encontro de desejos dos eleitores. E na hora que vão pôr em prática, quando vão pôr em prática, não sai do lugar. É o caso, por exemplo, da violência do ICE nos Estados Unidos. Recentemente mataram 2 imigrantes, né, numa abordagem. E a gente sabe no começo desse ano como foi o escândalo. Mas não é só esse o exemplo, né? Também o tema da imigração, o tema do medo cultural do outro na Europa, da dissolução da civilização europeia e as promessas de resolver, também não se resolve. Na Europa não se tem a mínima ideia do que fazer com a imigração, que alguns acham indesejável e outros acham absolutamente normal, né? E a mesma coisa nos Estados Unidos. Aqui no Brasil, um impasse, por exemplo, é a educação, né? Você sabe que alguém não está querendo enfrentar problemas quando diz, não, a educação resolve. A educação talvez resolvesse, mas, né, sem dúvida nenhuma, é fundamental a educação formal, inclusive do ponto de vista de salário, né? Mas o fato é que a educação no Brasil, o Estado não está nem aí. É política de Estado. O Brasil não tem política de Estado, né? Aquela que depende do governo da hora. E todo mundo fala, os candidatos falam, mas ninguém faz coisa nenhuma e vai continuar não fazendo com o tanto de delinquente que a gente tem na política hoje no Brasil, né? Esses são impasses, como se diz, né? Em que a gente não encontra solução para o problema. Quer ver outro aqui do Brasil? Desigualdade social. Um drama muito sério. Você acha que vai resolver? Muito difícil. Isso significa, não que não se deve tentar lidar com o problema, atenuar, não. Significa que são situações extremamente complexas do mundo contemporâneo e que simplesmente a gente não tem instituições nem ferramentas para resolvê-los. Claro que isso varia de país para país, tem países que o tema da educação está muito bem resolvido, né? Aqui no Brasil não existe esse drama de imigração. Mas a sociedade contemporânea, ela olha para impasses que muitas vezes são simplesmente moeda de troca na hora do blá blá blá da eleição, que aliás a gente vai enfrentar aqui já já.
3: Já estamos enfrentando, Pondé, aí você foi muito querido, já estamos enfrentando esse blá blá blá e o nosso papel aqui é separar o joio do trigo. Vamos aos destaques e algumas notícias do cenário internacional. Parlamento da França aprovou direito à morte assistida no país. O texto estabelece regras rígidas. O recurso vai ser exclusivo para pacientes adultos que manifestem a decisão de forma livre e esclarecida. A medida cumpre uma das principais promessas de campanha do presidente francês, Emmanuel Macron.
1: Ainda na França, a polícia prende dois jovens de 18 anos pelo incêndio que destruiu mais de 2 mil hectares de uma floresta no sudoeste de Paris. Um dos detidos, que atuava como bombeiro voluntário, confessou ter iniciado o fogo usando gasolina. Ao todo, 6 pessoas estão sendo investigadas por crime ambiental.
3: Nos Estados Unidos, uma criança de 2 anos morreu depois de ser baleada acidentalmente pelo primo de 4 anos. A arma pertenceria à mãe da vítima, estava destravada e exposta dentro de um carro. A polícia norte-americana agora investiga a responsabilidade dos adultos nesse caso.
1: 9:21, turismo no Brasil registra recordes. No primeiro semestre de 2026, o país recebeu mais de 5.200.000 turistas estrangeiros. Bom, é o segundo melhor resultado de toda a série histórica para o período. Foram mais de 3.5 milhões de desembarques internacionais, o equivalente a quase 70% do total.
3: Nos aeroportos, o movimento cresceu 13% na comparação com o ano passado. É um marco para os primeiros 6 meses do ano. Entre os vizinhos aqui do Brasil, a Argentina é o principal país de origem. Quase 2 milhões de turistas argentinos. Na sequência, aparecem Chile, Estados Unidos, Uruguai e Paraguai.
1: Para especialistas, a alta é resultado da ampliação da oferta de voos e criação de novas rotas internacionais. Só até maio, visitantes estrangeiros deixaram no Brasil 4.800 bilhões de dólares. Na conversão direta, são cerca de 24 bilhões de reais, um recorde para o período.
3: Agora, imaginem se o Brasil investisse em turismo, em divulgação do nosso turismo. O Brasil tem um potencial absurdo para receber turistas e tem joias, joias raras, joias preciosas nesse país de proporções continentais para turistas explorarem e, claro, trazerem dinheiro e fazerem a economia girar. Agora, ainda falando de economia, a principal notícia do dia, da semana, é o tarifaço de 25% que Donald Trump, que os Estados Unidos impuseram sobre mercadorias aqui do Brasil. A Confederação Nacional da Indústria condenou o tarifaço. Em nota, a CNI informou que a medida dos Estados Unidos prejudica a competitividade brasileira e ameaça exportações. O texto destaca ainda a nova sobretaxa agrava um cenário que já estava pressionado e já estava pressionando as exportações nacionais e amplia agora a insegurança para empresas dos dois países. Abre aspas, os efeitos do aumento de tarifas dos Estados Unidos estão cada vez mais sentidos pela indústria brasileira. 20 dos 27 estados reduziram suas exportações ao mercado norte-americano no primeiro semestre. O cenário tende a piorar, corroendo ainda mais a competitividade da indústria brasileira. Não podemos poupar esforços para reverter essa lógica e retomar a relação que Brasil e Estados Unidos construíram. Fecha aspas.
1: 9:24. A Polícia Civil do Rio de Janeiro investiga uma nova denúncia de negligência médica em maternidade da Baixada Fluminense, que já era alvo de investigações por mortes anteriores. O caso foi revelado com exclusividade, você se lembra, pela reportagem da TMC nesta terça-feira. A apuração é da Beatriz Trindade, que traz agora mais informações. Pois não, Beatriz?
4: Exatamente, Felipe, bom dia para você, para a Joana, para todo mundo que acompanha a gente. Esse caso que começou com uma denúncia e logo após a gente recebeu diversos relatos ali de mulheres que teriam passado por casos semelhantes nessa unidade e agora a gente recebeu a confirmação de que a Defensoria Pública do Estado aqui do Rio vai oficiar o Hospital da Mãe, que fica localizado ali em Mesquita, para pedir justamente esclarecimentos sobre essas denúncias que a gente vem denunciando envolvendo essa unidade. Nos últimos dias, como você disse, a gente revelou o caso da Thaisa Neres, de 20 anos. A gente lembra que a família dela procurou a gente para denunciar que ela teria passado mais de 11 horas em trabalho de parto ali na unidade e depois que ela recebeu alta, foi encontrado ainda restos de placenta no dia 10 de julho, ela acabou falecendo na unidade. A gente revelou ainda o segundo caso da Amanda Oliveira, segundo a família, ela foi instruída ali pela equipe a fazer uma cesariana e depois dessa cesariana o marido dela foi impedido de permanecer acompanhando ela logo depois desse pós-operatório. Horas depois, a equipe identificou que a Amanda tinha passado por uma hemorragia, somente horas depois desse procedimento. E ela passou por uma nova cirurgia, onde ela acabou morrendo também na unidade. A gente lembra que desde a nossa publicação dessa reportagem, quase 30 mulheres entraram em contato com a nossa equipe para relatar justamente situações semelhantes vividas ali no Hospital Estadual da Mãe. Entre essas denúncias estão, então, demora no atendimento, perda gestacional, negativa de cesariana e falta de assistência médica, além de outras complicações que aconteceram ali durante o parto. A gente aguarda agora um retorno do Ministério Público para saber se o órgão vai se manifestar a respeito desses casos e da Secretaria Estadual de Saúde. Felipe e Joana.
3: Tá certo, Bia. Obrigada pelas informações. Ainda no Rio, temos mais detalhes sobre a ação de agentes do Ministério Público na Assembleia Legislativa do Estado, a Alerj. Um dos alvos da operação, deputado estadual Rafael Nobre, por meio de nota, se declarou inocente. Da capital fluminense, Rafael Alves traz mais informações agora ao vivo. Rafael, a Alerj é palco de investigações e de operações semana sim, semana também, praticamente.
5: Uma investigação atrás da outra, Joana, e dessa vez o alvo é o deputado estadual Rafael Nobre, do PL. Ele, agora há poucos agentes saíram aqui da sede da Alerj, que fica no centro do Rio de Janeiro, onde foram cumpridos mandados de busca e apreensão. E agora há pouco a defesa do deputado se manifestou por meio de nota, disse que as buscas de hoje são exclusivamente investigatórias, que não há qualquer relação que vincule o parlamentar aos fatos investigados e também que ele vai comprovar a inocência ao longo do processo. Além disso, também a Assembleia Legislativa do Rio também se manifestou por meio de nota, disse que acompanha a operação de hoje, reforçou o compromisso com a transparência e colocou à disposição dos investigadores para dar andamento nesse processo. As buscas aconteceram aqui na Assembleia Legislativa do Rio, mas também na Câmara Municipal de São João de Meriti, porque um outro político, o vereador de São João de Meriti, também é alvo dessa busca de hoje. A gente está falando do Júlio Ricardo dos Santos Henrique, conhecido como Magrão Nobre. Ele e mais 8 pessoas foram denunciadas pelo Ministério Público do Rio por crimes relacionados a fraudes em licitações. A denúncia aponta crimes de organização criminosa, fraude em licitações, falsidade ideológica e lavagem de dinheiro. De acordo com o Ministério Público, existe um esquema estruturado para direcionar contratos públicos e desviar recursos por meio de empresas controladas de forma oculta. A pedido do Ministério Público, o Tribunal de Justiça do Rio expediu os mandados de busca e apreensão para serem cumpridos hoje aqui na Assembleia Legislativa do Rio, na Câmara Municipal de São João de Meriti, em outros endereços. Agora a gente aguarda uma manifestação por parte do vereador Magrão Nobre e também da Câmara Municipal de São João de Meriti. Joana e Felipe.
3: Tá certo, Rafa. Obrigada pelas informações. É de chorar. Vamos abrir o olerite, vamos ver quanto que a gente paga de imposto? Todos nós. E aí vamos pensar que esse dinheiro está sendo usado para ir e para outros lugares. Como esse assunto que a gente vai trazer agora, que é divertidíssimo. Aumentar o próprio salário. Imagine você ter o poder de chegar, deliberar com os seus colegas e falar assim: vamos aumentar o nosso salário. Quanto? Vamos ver aqui o que a gente merece mais por fora, um benefício aqui, ali. Não é suficiente o nosso salário? Não vai ser um chefe que vai decidir, não é empresa. Não, vamos aumentar. Só que com uma diferença: o chefe ou empresa é pública, ou seja, o dinheiro é público. De novo, o nosso dinheiro escorrendo pelo ralo. É sobre isso que a gente vai falar agora. Assunto divertido, contém ironia. Uma decisão do Tribunal de Contas da União pode aumentar os salários de milhares de servidores da própria Corte, da Câmara dos Deputados e do Senado Federal. Porque aumentar o salário de professor, de policial, de bombeiro, isso não. Mas da própria Corte, sim. Lívia Braz, de Brasília, traga, por favor, mais informações.
6: O TCU decidiu que a remuneração e a gratificação paga a servidores que ocupam cargos de chefia passem a ser consideradas separadamente para efeito do teto constitucional. Na prática, quem já recebe o teto do funcionalismo, hoje em R$ 46.300, poderá receber a gratificação integral, ou seja, sem sofrer o chamado abate-teto. Pelas regras atuais, quando a soma das verbas remuneratórias ultrapassa esse limite constitucional, o valor excedente é descontado. Com essa nova interpretação, a gratificação de chefia deixa de entrar nesse cálculo junto com o salário. Segundo o próprio Tribunal de Contas da União, essa medida pode beneficiar cerca de 25.700 servidores e gerar um impacto estimado em 211 milhões de reais, o que é equivalente a 0,09% da folha de pagamento dos servidores ativos da União hoje. Essa decisão vale para servidores do TCU, da Câmara, do Senado e reacende aí o debate sobre os chamados penduricalhos no serviço público e também sobre os limites da remuneração no funcionalismo brasileiro.
1: Então vamos falar mais um pouquinho sobre, como disse a Lívia Braz, os chamados penduricalhos. O que é um penduricalho? Segundo os dicionários, por exemplo, né? É um item pendente que fica lá pendurado, serve como adorno. Mas, num país em que geralmente as coisas não são o que parecem, um penduricalho no serviço público não tem nada de ornamental, não. É uma vantagem, um valor agregado aos vencimentos, disfarçados de verbas indenizatórias, abonos, coisas assim do tipo. Ele fica imune à incidência de imposto de renda e acaba gerando um ganho substancial nos salários. Também permite que os servidores, mais de 50 mil hoje no país, ganhem acima do teto. Bom, a criatividade para criar novos desses aí, penduricalhos no Brasil, é infinita, assim como a incapacidade que nós temos para impedir que eles sejam pagos para mim, para você. Não. Penduricalho no Brasil deixou de ser ornamento, virou sinônimo de corporativismo, um corporativismo que custa muito, mas muito caro para mim, para Joana, para você. 9:31.
3: Daqui a pouquinho aqui no TMC 360 vamos falar mais da grande final da Copa do Mundo entre a Argentina e a Espanha com o 10 do rádio. Éder Luiz.
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3: Horas 33 minutos, 35 na verdade, 9:35, estou de volta para você aqui na Transamérica, que agora é TMC nesta quinta-feira. Bora saber do trânsito, né, gente? Quem tem notícias do trânsito pra gente é o nosso Eliseu Júnior, ele que conta como é que está lá na região, lá na Avenida Cristiano Machado, não é isso, Eliseu? Bom dia mais uma vez para você.
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5: 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Destaque agora de Avenida Cristiano Machado. Você que sai de Venda Nova e segue rumo ao centro. Lentidão no Heliópolis até a chegada ao Dona Clara. Motivo interdição de faixas por lá devido a obras. Vale desviar para ganhar tempo. Para isso, vale acessar Avenida Valdomiro Lobo, na sequência Via 240, e aí sim retornar a Cristiano Machado, onde já não há mais lentidão. 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
3: Tá aí, Eliseu Júnior, com informações do trânsito pra gente. Muito obrigada, Eliseu. Sempre atualizando a gente sobre o trânsito aqui na região. Ó, vamos atualizar o nosso noticiário, gente, porque a partir da próxima segunda-feira, as linhas do transporte coletivo convencional e suplementar daqui de BH vão operar com o quadro de horários adaptados ao período de férias, viu? A medida é válida até o dia 1º de agosto. Todas as 310 linhas do sistema convencional e 24 linhas do sistema suplementar que operam em dias úteis serão incluídas no quadro de horário do tipo férias de julho. As informações com os horários vão estar disponíveis dentro dos ônibus e nas estações, tá? Quem preferir pode consultar também lá no portal da Prefeitura de BH pelo nome Dia Útil Férias de Julho. Saiba bem aí, o você que utiliza, né, os ônibus aqui na nossa capital, você pode entrar lá no site e verificar os dias e os horários e o que, que vai mudar na linha do seu ônibus para você, né? Agora são 9:37. Teremos mudanças no trânsito também. A BH Trans vai implantar mudanças de 7 ruas, no trânsito de 7 ruas aqui de BH, entre os dias 21 de julho e 6 de agosto. As vias vão deixar de operar em mão dupla e vão passar a ter mão única em trechos específicos, viu? Como parte, né, de um plano para reorganizar a circulação de veículos ali. As alterações foram publicadas no Diário Oficial do município de ontem e, segundo a empresa, a medida busca aumentar a segurança viária, reduzir conflitos também em cruzamentos e também melhorar, claro, a fluidez do trânsito nos bairros. As mudanças vão ser implantadas de forma gradual, seguindo o seguinte cronograma. Em julho, gente, dia 21, na Rua dos Caçadores, no bairro Lagoinha, Leblon. Dia 22, na rua Júlio Ribeiro, no bairro Lagedo. Dia 23, na rua Desembargador Arthur Albino, no bairro Floramar. Dia 28, na rua Francisco Bressani, no bairro Horto. dia 30 de julho, na Rua Montes Claros, no bairro Anchieta, em agosto, dia 4 de agosto, na Rua Campina Verde, no bairro Salgado Filho, e dia 6, na Rua Anita Garibaldi, no bairro São Jorge 2. A orientação, gente, é para que motoristas fiquem atentos à nova sinalização instalada nos locais durante o período de adaptação às mudanças. É importante você ficar atento, então, você que anda, né, por essas ruas, geralmente, ficar atento aí, porque vai ter essa mudança, não vão ser mais mão dupla e vão ser mão única nesses trechos específicos, nessas datas que a gente mencionou, né? Mais informações você pode obter lá na BH Trans, viu? 9:39 aqui na Transamérica, que agora é TMC. Lembrando que daqui a pouquinho, ainda aqui 21 minutinhos, você confere o nosso Minas TMC com informações de qualidade para você, com todas as informações desta manhã de quinta-feira aqui em Belo Horizonte e região metropolitana. Você pode participar com a gente, viu? No 31 999 44 8870, o nosso WhatsApp. Manda aí aquele alô, dá um pitaco aí, comenta a notícia que a gente acabou de dizer, né? Você pode participar com a gente comentando as notícias, comenta da Copa, gente. A Argentina ontem, hein? Você passou raiva com a Argentina? Me conta, manda aqui um WhatsApp pra gente, participe aqui do nosso Minas TMC, que é daqui a pouquinho, a partir das 10 da manhã, todos os dias, a gente tem esse encontro marcado aqui na sua TMC. Vamos de volta ao Nacional, daqui a pouco eu tô de volta.
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6: Agora são 9:40. A Enel abre consulta pública para discutir mudanças na remuneração de distribuidoras de energia que podem impactar o valor da conta de luz. Geraldo Campos Júnior, da Agência Infra, traz os detalhes aqui no TMC 360. Diga, Geraldo.
7: A Agência Nacional de Energia Elétrica abriu consulta pública para discutir mudanças na remuneração das distribuidoras de energia. O objetivo é aprimorar a fórmula que é usada nos reajustes das contas de luz de cada empresa. Esse mecanismo, conhecido no setor elétrico como fator X, impacta diretamente na receita das distribuidoras e nas tarifas de energia, uma vez que é compartilhado os ganhos de produtividade das empresas com os consumidores nos processos de reajuste. A discussão é justamente sobre ajustes nesse cálculo de produtividade das distribuidoras. Essa produtividade é medida, dentre outras coisas, pelos investimentos que são feitos pelas empresas. A ideia é que esse cálculo passe a ser feito anualmente e não mais a cada 5 anos, permitindo que parte dos investimentos feitos pelas distribuidoras a cada ano seja computado em cada processo tarifário. As distribuidoras de energia, no entanto, querem que a agência vá além e reconheçam integralmente os investimentos feitos a cada ano nos processos de reajuste. Se aprovado após consulta pública, esse novo modelo de remuneração das distribuidoras e de cálculo das tarifas deve valer a partir de janeiro de 2027.
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8: Vamos voltar a falar sobre um assunto que a gente já destacou mais cedo, mas agora com mais detalhamento, que é o ministro Alexandre de Moraes assumindo hoje de forma temporária. É algo protocolar, é claro, mas vale a pena a gente falar, porque muda um pouquinho, né? Os ritos, né? Mudam um pouquinho lá no STF. Até o dia 31 de julho, pelo menos. Rodrigo Vicente, da capital do país, vai contar pra gente, explicar pra gente essa história. Diga, Vicente.
9: Oi, Felipe. Pois é, durante o mês de julho agora acontece o que a gente chama de recesso forense lá no Supremo Tribunal Federal. Portanto, durante esse mês inteiro há esse remanejamento aí na presidência. Nos primeiros 15 dias, o próprio presidente da corte, Edson Fachin, ficou na presidência e manteve-se já no cargo, né, de presidente, como é o caso dele. Quem assume agora, como você disse, temporariamente, é o vice-presidente da corte, que é o ministro Alexandre de Moraes. Ele fica, portanto, até o dia 31 de julho, quando o STF funciona em regime de urgência. Bem, nesse período, os prazos processuais ficam suspensos e os que se iniciam ou se encerram agora nesse intervalo são automaticamente prorrogados para depois do retorno das atividades. No entanto, os prazos aí de decisões urgentes, como foi o caso dessa decisão que a gente deu antes aí do ministro Flávio Dino, que deu 10 dias aí para os partidos apresentarem, enfim, aquelas explicações, essas continuam valendo porque são de fato em regime de urgência. Bem, só 3 dos 10 ministros hoje na corte, a gente lembra que só está com 10 porque essa 11ª vaga ainda deixada por Luiz Roberto Barroso ainda não foi preenchida, só 3 quiseram tirar férias. É Edson Fachin, que é o presidente da corte, Carmen Lúcia e Luiz Fux, a partir de 1º de agosto, retornam todos e retornam, portanto, os prazos processuais no Supremo Tribunal Federal. Volto com vocês aí.
8: Tá certo, Vicente, agora 9h45 e a gente vai voltar a falar sobre a carta. Que carta? Aquela carta. Defesa do ex-presidente Jair Bolsonaro afirma ao STF que ele não sabia que a carta escrita por ele seria publicada nas redes sociais pelo filho, um dos filhos, né, o senador Flávio Bolsonaro. Ainda em Brasília, agora com a Lívia Brás. Diga, Lívia.
10: A manifestação foi enviada depois que o ministro Alexandre de Moraes pediu explicações sobre o episódio. Segundo a defesa, Bolsonaro não orientou nem combinou previamente a divulgação do conteúdo e não tentou usar terceiros para burlar a proibição de usar as redes sociais durante o cumprimento da prisão domiciliar. Os advogados ainda dizem que o ex-presidente vem cumprindo todas as medidas cautelares que foram impostas pelo Supremo e que vai continuar respeitando todas as determinações da Justiça. Ainda assim, o ministro Alexandre de Moraes manteve a suspensão por 90 dias das visitas de Flávio Bolsonaro ao pai e determinou ainda que a Procuradoria-Geral da República se manifeste sobre o caso no prazo de 5 dias. Depois de receber o parecer da PGR, o ministro vai decidir se houve descumprimento das regras da prisão domiciliar ou não. Caso entenda que Bolsonaro violou as medidas impostas, Moraes pode determinar que o ex-presidente deixe a prisão domiciliar e volte ao sistema prisional na Papudinha, em Brasília.
6: Senador Flávio Bolsonaro, do PL do Rio de Janeiro, criticou o presidente Lula após a decisão dos Estados Unidos de aplicar uma tarifa adicional de 25% sobre produtos brasileiros. Em uma publicação na rede social X, antigo Twitter, o pré-candidato à presidência afirmou que Lula não tem mais condições de ser presidente e responsabilizou o governo federal pelo cenário envolvendo a medida comercial americana. Essa declaração ela foi feita em resposta a uma publicação do secretário de Estado dos Estados Unidos, Marco Rubio, que atribuiu ao governo brasileiro a responsabilidade pelo novo tarifaço. Flávio também comparou Lula ao ex-presidente americano Joe Biden e disse que o Brasil vive um momento de falta de perspectiva. Agora são 9h46.

0: horas e 47 minutos. E aí, chamo a vinheta ou não chamo, o Joana?
1: Posso chama ir? Aquela braba.
0: Aquela. Éder Luiz, meu amigo Éder Luiz, onde estaria Thomas Tuchel, o técnico da Inglaterra, neste momento, meu amigo? Um grande abraço para você. Fala, a final da Copa do Mundo está chegando, Éder. Bom dia.
2: Bom dia, Felipe. Joana, Thomas Tuchel, a imprensa inglesa garante, vai ficar no comando da seleção da Inglaterra até 2028 na Eurocopa. Incrível, né? Depois do que ele fez ontem, porque eu nunca vi um futebol mais covarde como a Inglaterra na partida de ontem contra a Argentina. É claro que a gente tem que falar aqui da performance dos argentinos, do que está fazendo o Lionel Messi aos 39 anos de idade, carregando literalmente o time da Argentina nas costas, definindo jogos importantes para a seleção da Argentina nessa Copa do Mundo. Eu não torço, mas respeito o futebol argentino, né? Pela garra, pela força, o comprometimento de cada jogador dentro de campo e o que o Messi vem realizando, né? É o artilheiro da Copa do Mundo, ontem mais duas assistências e definiu o jogo para a seleção argentina. Agora, tem uma frase emblemática, né, do ex-treinador da seleção brasileira, o Cláudio Coutinho, que dizia o seguinte: o medo de perder tira vontade de vencer. E foi exatamente o que a gente viu ontem da seleção na Inglaterra. Fez um gol com 5 minutos do segundo tempo com o Gordon, tinha 40 minutos pela frente. Aí o treinador deliberadamente vai mudando completamente o time, coloca só defensores. No momento em que o Messi faz assistência para o Enzo Fernandes, para o gol de empate da seleção da Argentina, pode observar, os 11 jogadores da Inglaterra estavam dentro da grande área tentando se defender. Então a Inglaterra abdicou do jogo, deixou o jogo na mão dos argentinos, e quando você tem um time de qualidade, um time campeão do mundo, e com a vontade, com a raça que eles estão demonstrando, aí fica difícil, né, Felipe? A Argentina foi pra cima e agora temos uma final hispana nessa Copa de 2026. Domingo, grande confronto no MetLife, que a TMC vai transmitir. A Argentina enfrentando os espanhóis.
0: E uma coisa curiosa, Éder, no jogo de ontem, você citou o trabalho do Messi, o Messi carregando a Argentina nas costas, e os 11, né, no gol do Enzo Fernandes, os 11 no campo de defesa da Inglaterra. Só nos segundos que o Messi espera para passar a bola para o Enzo Fernandes, já são 4 que vão para cima dele. E é por isso que o Enzo Fernandes acaba pegando na meia-lua livre. Dá tempo de matar e chutar, né? Agora a gente tem um outro jogo de xadrez, que é domingo, né? E domingo, dois times que têm, assim, claro, elencos muito diferentes, mas propostas, de certa forma, semelhantes de controle, de poder, né? De posse de bola, né, Éder?
2: Olha, eu acho, Felipe e Joana, nós vamos ter uma situação completamente diferente, né? A qualidade de passe dos espanhóis, o domínio de bola, eles retêm a posse de bola, é um time muito consistente, é diferente de jogar contra a Inglaterra. Vocês se recordam, ao longo aqui de toda a Copa do Mundo, a gente sempre falou dos ingleses, né? Na reta final, eles acabam amarelando, e foi o que aconteceu. A Inglaterra abriu mão de uma vitória que poderia conquistar. Mas ontem o Harry Kane, o próprio Jude Bellingham no ataque, eles não foram servidos uma vez no segundo tempo, né? Nós tivemos realmente uma ineficiência total no ataque dos ingleses depois do gol marcado pelo Gordon, e a Argentina dominou o meio de campo. Agora eu quero ver muito esse encontro, né? De um lado, o Rodri, que é o grande articulador de meio de campo ali da seleção da Espanha, enfrentando Lionel Messi. É bom destacar que ele, o Rodri e o Cucurella simplesmente eliminaram o Olis e o Mbappé do jogo. E eu acho que o Messi vai ter um pouco mais de trabalho no próximo domingo contra a seleção da Espanha. Mas vai ser um jogo espetacular. Eu acho que a Espanha, que desde o início da Copa do Mundo era considerada favorita, pega um time que está credenciado, sobretudo pelo que passou, pelo sofrimento que foi essa campanha da Argentina na Copa do Mundo de 2026. Mas vai ser um espetáculo memorável. Argentina tentando o seu quarto título mundial, tentando um bicampeonato, coisa que o Brasil conquistou em 1958 e 1962. São poucas as oportunidades em que você vê uma seleção disputando na sequência 3 finais de Copa do Mundo, e os argentinos chegaram lá. com Lionel Scaloni, que veio da seleção sub-20 da Argentina. Naquele momento foi um tapa-buraco da seleção da Argentina. E do outro lado, nós temos o Luis de la Fuente. O Luis de la Fuente, que também saiu da seleção sub-20 da Espanha e formou este timaço que está aí, né? Inclusive, na última partida, nós tínhamos 11 jogadores em campo, oriundos daquela decisão olímpica de 2024. Então, acho que chegou o momento de reformulação, de renovação no futebol brasileiro. Nós precisamos preparar o nosso time para 2030 e, quem sabe, lá a gente assistiu o Brasil novamente numa final de Copa, né?
1: Ô, Éder, e você não vai falar sobre o jogo de sábado? Vai passar batido?
2: Olha, Joana, agora a motivação vai lá embaixo, né?
1: É,
2: tanto
1: é
2: a Inglaterra como a seleção da França. Mas aí tem alguns recordes pessoais a serem batidos, né? Tem uma luta aí, o Mbappé tá com 8 gols, é o mesmo número de gols que o Lionel Messi, só que o Messi, com as 2 assistências brilhantes que ele realizou ontem, passou a ter um número de assistências maior. E é justamente isso aí que diferencia um do outro, é por isso que o Messi tá na primeira colocação para chuteira de ouro e o Mbappé tá na segunda posição. Então o Mbappé pode, nesse jogo, fazer a diferença, né, e conquistar a artilharia da competição, é um recorde pessoal dele, mas eu acredito que os franceses devam passar pela Inglaterra, até porque a seleção da Inglaterra, depois da derrota de ontem, está absolutamente desgastada do ponto de vista emocional. Acho que a França, Joana, deve passar pelos ingleses, deve ficar pela terceira posição na Copa.
1: Tá certo, então, Éder Luiz, muito bem, obrigada. Obrigada por toda a cobertura, ainda teremos amanhã para nos falarmos aqui ao vivo, mas só ressaltando e valorizando o seu trabalho fenomenal de sempre, Éder, muito bom tê-lo aí nessa cobertura in loco da TMC na Copa do Mundo. Você é o nosso, o 10 do nosso coração.
0: Nossa, chuteira de ouro, chuteira de ouro.
1: Em alto, claro e bom som. Bom trabalho.
2: Muito obrigado, Joana. Em nome de toda a equipe da TMC, né, que foi realmente um trabalho extraordinário de todo o time da TMC, e realmente fizemos uma grande cobertura dessa Copa do Mundo. E o desfecho no próximo domingo, né? O epílogo de tudo isso, a França jogando contra a Inglaterra no sábado, a TMC vai transmitir a decisão do terceiro lugar, e depois do domingo, a finalíssima, estaremos ao vivo no MetLife Stadium com a Argentina enfrentando os espanhóis. Vamos ver se os hermanos vão ficar com o 4º título mundial ou os espanhóis, que foram campeões em 2010, conseguem chegar ao 2º título do mundo. Um abraço para vocês.
0: Grande abraço, Éder. E vamos falar então das perspectivas de quem está acompanhando o TMC 360 sobre esse assunto, né? A enquete de hoje: para quem vai a sua torcida na final da Copa do Mundo? Espanha, Argentina ou tanto faz, não tô nem aí, né? A Espanha, por óbvio, né, Joana Trepto, venceu, mas eu fiquei surpreso com um pequeno, digamos assim, pequena diferença. Ó, Espanha, 49%, Argentina, 32%, olha só. Não torço para ninguém, 18%. Amanhã tem mais uma enquete no nosso TMC 360.
1: E a seleção brasileira masculina de vôlei venceu a bicampeã olímpica França por 3-0 em Chicago, nos Estados Unidos. Entrou na zona de classificação para a fase final da Liga das Nações. O Brasil superou os franceses. A partida válida pela terceira e última rodada da fase preliminar da competição. O oposto, Darlan, foi o maior pontuador da equipe brasileira, com 13 pontos. E com esse resultado, a seleção comandada por Bernardinho subiu da nona para a 7ª colocação, somando 6 vitórias em 9 jogos. Hoje, o Brasil enfrenta os Estados Unidos, líderes da tabela. Toda quinta-feira nós temos o quê? Episódio novo do Imprevista, nosso programa de entrevistas aqui da TMC. Episódio desta semana é com a Juliana Moreira, conhecida como Julie Milk nas redes sociais. Talvez ouvindo a voz dela, você associe cara crachá. Não, voz crachá. Ela, que é pré-candidata a deputada federal, falou sobre educação no país, falou sobre política, da visão que tem sobre jornalismo e assuntos que são bem relevantes no debate atualmente. A Juliana Moreira também contou sobre um episódio envolvendo o ex-banqueiro Daniel Vorcaro aqui entre nós. Ela recebeu uma proposta para defender Daniel Vorcaro nas redes sociais, mas falou que não. Falou que não, senão a gente não a teria no Imprevista, né? Vamos ouvir um trecho.
3: Eu acho que a integridade é tudo que a gente tem, né? Eu tava falando para você, eu brinco, mas eu falo com a minha mãe, pelo menos toda vez que você vê meu nome no jornal, é do lado certo da história. Você imagina que vergonha citar minha mãe lá. Juliana, você tá aqui, você recebeu 2 milhões do Daniel Vorcaro, meu irmão, tava lá. Juliana Moreira Leite, entende? Então, acho que tudo que a gente tem é a nossa consciência e o nosso nome, né? Eu carrego o nome do meu pai com muita seriedade.
1: Pois é, hoje em dia, inclusive, virou motivo de orgulho não ter recebido dinheiro de Daniel Porcaro, aquele que dava dinheiro a tudo e todos, mas sempre com uma contrapartida. Felipe Bueno, você sabia que hoje o Sobremesa vai ser de comédia, só comédia?
0: Fiquei sabendo. Olha só, o entrevistado de hoje é o Délio McNamara, humorista cearense raiz, gosto de raiz, sabe? Aprovado pelo Carlos Alberto de Nóbrega, um dos sucessos da Praça é Nossa. E hoje, às 14h, no Sobremesa. Sobremesa, afinal de contas, é sempre depois do almoço, né? E isto posto às 9h58.
1: Se forem 8, ainda temos mais uma hora de jornal.
0: Então vai, engana todo mundo e bora. É, tá na hora de ir embora, né, Jona Trepto?
1: Tá na hora de ir embora, mas amanhã, sexta-feira, sextou, tem mais TMC 360. Todos os dias nós estamos aqui das 7 às 10 para levar a principal, as principais informações do país e do mundo pra você. Até amanhã, obrigada pela companhia. Tchau.
0: Tchau.
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6: Você sabia que rolou uma batalha bem debaixo das chuteiras dos craques nessa Copa do Mundo FIFA 2026? Isso porque na América do Norte, os Estados Unidos em geral, tem muitos estádios de grama artificial, muito usados no futebol americano. Mas a FIFA pra Copa tinha uma regra clara e inegociável: Copa do Mundo se joga em grama natural. Para resolver isso, os donos de várias arenas gigantescas precisaram desembolsar milhões de dólares. A operação foi complexa. Eles instalaram os gramados naturais temporários perfeitos por cima do piso sintético original. Tudo isso para garantir o padrão FIFA de excelência no amortecimento e velocidade da bola, além de evitar lesões e manter o espetáculo no mais alto nível.
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0: Olá, olá, olá, agora são 10 horas em ponto, você está ao vivo no Minas TMC, comigo, André Rocha. Hoje é quinta-feira, gente, dia 16 de julho de 2026. Na próxima hora, nós estamos juntos. E também quem está aqui comigo é ela, Letícia Benassi. Muito bom dia para você, Letícia.
13: Bom dia para você, André. Bom dia para todo mundo que está curtindo a TMC nesta quinta-feira, dia de TBT, viu, gente? 16 de julho, a gente está ao vivo para toda a região metropolitana de BH, pelo aplicativo TMC e pelo site tmc.com.br para todo o Brasil, viu? Eu te convido aqui para participar com a gente lá no nosso WhatsApp. Você pode comentar como é que tá o friozinho aí na sua região. Comenta da Copa, o que você tá achando, né, gente? Argentina ontem, meu Deus do céu. Vai lá no WhatsApp, participa com a gente, 31999448870. Manda sua mensagem com o que você quiser, interage lá com a gente.
0: É, e nos acompanhe também pelo nosso Instagram, @TMC Minas Gerais, lá você vê os bastidores, as notícias que interessam para o seu dia a dia.
13: Vamos nessa, agora 10:01, chegou a hora da gente começar o nosso Minas TMC. Vem com a gente!

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1: Olá, olá. Vamos lá, Letícia, falar de sensação térmica.
0: Vamos, porque tá frio, né, gente? BH registrou frio intenso na manhã de hoje, segundo a Defesa Civil. A menor temperatura aqui da capital foi de 9 graus na região oeste às 6 horas da manhã, viu, André?
1: É, no mesmo horário a sensação térmica chegou a impressionantes menos 10,6 graus por causa dos ventos. Eu falei menos 10,6 graus. E nós não estamos na Groenlândia, nós não estamos na Antártida, nós estamos no Brasil.
0: Estamos no BH. E o Júnior de Castro sentiu esse ventinho que ele custou fazer vivo hoje, coitado. Ventarola no rosto de Júnior de Castro fazer vivo. É menos 10,6 graus, viu, gente? Ó, em outras regiões da cidade, os termômetros marcaram 10,4 graus no Barreiro, 10,3 na Centro-Sul, 11,4 na Pampulha e 10,9 em Venda Nova. Lá em casa estava 11 graus, viu?
1: Meu Deus do céu, apesar do amanhecer gelado, a previsão indica tempo firme e céu claro ao longo do dia. A temperatura máxima pode chegar a 24 graus, o que é considerado uma temperatura amena.
0: Exatamente. A umidade relativa do ar deve cair para cerca de 30% durante a tarde, o que exige atenção com a hidratação e os cuidados com a saúde. Gente, muita água, viu?
1: É, o frio é provocado por uma massa de ar polar que atua sobre Minas Gerais e também mantém alerta para geadas em diversas regiões do estado. Deixa eu te convidar para acessar o @TMC Minas Gerais, porque lá tem inclusive um vídeo de um rio que congelou no interior de Minas Gerais por causa desse frio que não atinge somente o nosso estado, mas atinge também outros lugares, como por exemplo o Rio de Janeiro registrou recorde de frio aqui em Minas Gerais, assim como também São Paulo. A gente estava vendo aqui, Letícia, no Paulista, que São Paulo tá bastante frio também, né? O bicho tá pegando por lá, todo mundo de casaco.
0: Pra todo lado, gente. Todo mundo tá tirando as brusinhas do armário, viu? Importante isso. Agora, 10 horas e 4 minutos. Daqui a pouco a gente fala do trânsito, né, André?
1: É, daqui a pouco. Não tem trânsito aqui, Letícia.
0: Tá bom.
1: Vamos deixar pra daqui a pouco.
0: Vamos deixar pra já.
1: Estamos esperando o nosso Eliseu Júnior enviar o trânsito.
0: Vamos lá, então, falar sobre... A gente ia entrar num vivo agora, né? Mas eu vi que você mudou.
1: É, vamos falar sobre essa situação aqui.
0: Situação dificíssima, essa tragédia, né, gente? A Justiça de Minas tornou réu por feminicídio o homem de 27 anos acusado de matar e decapitar a própria mãe no dia 21 de junho. Foi um crime que aconteceu no apartamento em que a família morava, no bairro Ermelinda, na região noroeste aqui de BH.
1: É, acionado por conhecidos da vítima que estranharam a falta de notícias, a Polícia Militar foi até o imóvel onde atendeu, né, essa ocorrência. O suspeito estava lá e confessou realmente que havia matado a própria mãe.
0: Triste demais, né, gente? Muito triste isso. A denúncia foi feita pelo Ministério Público e aceita pelo juiz Roberto Oliveira Araújo Silva, do primeiro tribunal do júri da capital, que também optou por manter a prisão preventiva de Rit Glaicon Rodrigues Viana.
1: É, eu vi, inclusive, o depoimento que ele deu, muito frio, assumindo que havia matado a própria mãe, uma história muito terrível. O juiz confirma ainda que o laudo de sanidade mental do acusado aponta quadro psicótico e, portanto, indica impulsividade. Assim, a decisão recomenda que ele cumpra a prisão em regime de internação hospitalar e não em um presídio comum. Nós estávamos discutindo sobre isso porque o feminicídio, ele é um crime em que alguém mata apenas pelo fato de ser mulher, né?
0: Exatamente.
1: E ele tem esquizofrenia. Então, assim, claro que o Ministério Público fez esse pedido por feminicídio e a justiça acatou, mas, né, alguns juristas com certeza vão contestar essa história, porque ele, tudo indica, matou porque tinha realmente esquizofrenia, Letícia.
0: É, no meu entendimento, o feminicídio ele acontece quando a mulher morre por ser mulher, né? Naquele caso ali, tudo indica, pelo menos as informações que a gente tem, né? Ao parecer que a gente está tendo, é que ele mataria qualquer pessoa que estivesse perto, sendo homem ou sendo mulher. Então, os crimes de feminicídio, eles acontecem, ex-namorado que não quer o fim, é o homem que acha que a mulher é a propriedade dele, né? Então, assim, eu também entendo como, mas enfim, é o que o André disse, vamos aguardar mais notícias a respeito desse caso tão trágico que aconteceu aqui em Belo Horizonte.
1: É isso aí, Letícia Benassi. Ô Letícia, olha, o bicho tá pegando também em outro lado, que é na economia, né? O presidente Donald Trump anunciou um tarifaço contra os produtos nacionais, os produtos brasileiros, né, Letícia?
0: Exatamente, gente. Após a recomendação do escritório do representante comercial dos Estados Unidos, definiu uma cobrança extra, né, de aproximadamente 25% para uma série aí de mercadorias, viu? Segundo a avaliação da FIENG, a Federação das Indústrias do Estado aqui de Minas, mais do que o percentual das tarifas, a principal preocupação, gente, é a perda de competitividade da indústria mineira em relação a concorrentes internacionais que podem enfrentar custos menores, né, André?
1: Isso, então vamos conversar, vamos entender por que que isso pode afetar o seu dia a dia, amigo ouvinte, amiga ouvinte, por que que isso pode fazer com que os produtos nacionais sofram? A Verônica Winter, coordenadora do Centro Internacional de Negócios da FIENG, está ao vivo, vai falar com a gente aqui. Verônica, primeiro, muito bom dia para você.
0: Bom dia, Verônica.
3: Bom dia, André, bom dia, Letícia, tudo bem?
1: Tudo bem, Verônica. Vamos começar, então, falando sobre isso, porque havia expectativa, né, se realmente esse tarifaço seria colocado em prática. E agora houve esse anúncio com mais de 1.200 produtos em exceção. Mas eu queria que você falasse na prática, para a indústria, para a população, o que que vai significar isso?
3: Bom, na prática, para a indústria realmente é uma perda de competitividade, porque inclusive a gente tem, né, esse diferencial de 25% tarifado dos nossos produtos em relação a outros países e outros concorrentes. Isso pode pressionar os preços, né, na negociação com nossos clientes estadunidenses, pode ter uma revisão dos contratos que já ocorrem, né, que já existem aí entre esses industriais daqui e dos Estados Unidos. Então é uma série de consequências em razão dessa aplicação da tarifa prevista aí para iniciar dia 22.
0: Ô, Verônica, eu vi aqui que o ferro GUSA, né, ele aparece como um dos produtos mais expostos, né? Qual que é o tamanho desse risco para a cadeia siderúrgica aqui do nosso estado? Acho que a Verônica caiu da ligação, hein? Houve um barulhinho.
1: A Verônica caiu? Vamos voltar então para a Verônica. O que aconteceu com a Verônica, gente? Vamos saber. Você estava falando do ferro GUSA, que é um produto muito vendido, né, aqui no Brasil e pelo Brasil, né?
3: Os Estados Unidos comentaram que não tem mais, que tem uma complementariedade.

0: exporta muito café para os Estados Unidos, e a partir disso, se não houvesse essa importação, o país americano não tem condições de produzir café. Agora, quais são os produtos, Verônica, mais afetados? Quais são os produtos que a indústria mais preocupa?
1: Os equipamentos eletrônicos são um dos produtos, a ardósia, rochas ornamentais, as pedras preciosas, que são os setores que tem os Estados Unidos como principal mercado de destino. Então, foram tarifados, né? Então, são produtos que possivelmente vão ter um grande impacto aí diante dessa nova tarifa de 25%.
2: Ô, Verônica, para fechar aqui da minha parte, na avaliação de vocês da FIENG, quais são as medidas importantes para a gente reduzir os impactos sobre as exportações aqui em Minas Gerais?
1: A gente tem várias alternativas. Em termos comerciais, as empresas, elas podem avaliar, muitas já estão avaliando, inclusive, uma diversificação de mercado, uma renegociação com seus principais clientes, né? E quando eu falo diversificação de mercado, não é abandonar os Estados Unidos, mas avaliar novas possibilidades para não ficar dependente somente de um país, né, de destino. E é claro que isso tem que ter várias considerações aí em termos de adequação. Então, são essas possibilidades para as indústrias em termos práticos, né, diante desse tarifaço. E a nossa expectativa é que as negociações continuem, né, entre os governos para essa reavaliação, que tenha aí outras estratégias aí a nível governamental para justamente tentar reduzir ou mesmo rever essas tarifas que foram aplicadas.
0: Verônica, sobre a questão das medidas, né, a última pergunta da minha parte, que o governo pode tomar, o governo brasileiro, medida de reciprocidade, antidumping, o governo tem que tomar essas medidas ou é melhor continuar negociando por enquanto?
1: Eu entendo que a negociação diplomática é a melhor via inicialmente, né? A questão da reciprocidade, ela pode ter uma consequência reversa para até para o nosso mercado, para a nossa economia. Então, inicialmente, não é recomendável optar pela reciprocidade. E tem como uma terceira alternativa a contestação via OMC, que também é um pouco mais complexa, né, na atual situação da OMC, mas que também é uma via que já foi utilizada até pela própria China para contestar algumas tarifas no âmbito dessa seção 301, né, que a China também foi no passado tarifada, algumas tarifas ainda estão vigentes e foi utilizada a OMC para essa solução de controvérsia.
2: Muito bem, conversamos então com ela, com a coordenadora do Centro Internacional de Negócios da FIENG, Verônica Winter. Verônica, muito obrigada pela sua participação aqui com a gente. Seja sempre bem-vinda aqui à TMC, tá bom?
1: Obrigada, à disposição.
0: Obrigada, Verônica. Muito obrigado. Até a próxima oportunidade. Ô, Letícia, só para que as pessoas possam entender, né? Já havia sido anunciado que o governo dos Estados Unidos possivelmente faria um tarifaço contra o Brasil, né? Hoje pela manhã, isso foi confirmado. Mas, entre os produtos, o governo norte-americano colocou mais de 1.200 exceções. Entre essas exceções está, por exemplo, o café brasileiro, ou seja, o café não será, né, tarifado. Na verdade, são 2.100 produtos, né? A carne brasileira também não vai ser tarifada. Alguns... A laranja, o suco de laranja também, o ferro gusa, o minério de ferro, café solúvel, mel orgânico, alumínio, sucata, enfim. São aqueles produtos, Letícia, que os Estados Unidos não têm condições de produzir e precisam do Brasil. Então, se eles fossem tarifados, os Estados Unidos ia ter inflação, por isso que eles fizeram essas exceções, né, Letícia
2: Benassi?
0: Tá
2: mais difícil para eles não vão produzir café. Café é o nosso, gente.
0: Exato.
2: Café é o nosso cafezinho lá de Patrocínio, viu? Cidade do Café.
0: Exatamente.
2: Puxando sardinha pro meu lado, gente.
0: O prefeito de Patrocínio foi indiciado aí, viu, Letícia?
2: Foi, né? Teve um rolê, teve.
0: Como é que é o nome?
2: Gustavo Brasileiro.
0: Como é que é o nome dele?
2: Gustavo Brasileiro.
0: Teve um ex-prefeito também lá que foi... Sei lá, marra, é alguma coisa marra?
2: Tem muita coisa envolvida no governo, né, do prefeito Marra.
0: A filha dele, ela inclusive é deputada.
2: Ela é deputada.
0: A Maria Clara Marra.
2: A família Marra é famosa na política naquela região.
0: Inclusive a Maria Clara Marra, ela é namorada do presidente da Assembleia Legislativa de Minas Gerais, o Tadeu Leite.
2: O que aconteceu? A família Marra, gente, o irmão do prefeito...

0: eleito, ele matou outro político lá em Patrocínio. Então, isso deu muito o que falar. Isso foi em 2021.
1: Era um secretário de governo, né?
0: Exatamente, era o Cássio Hemes, a família Hemes. Inclusive, eu já entrevistei o Cássio Hemes uma época. E aí, a mãe do Cássio Hemes, inclusive, entrou para a política. Era vereadora. Não sei se ela é vereadora ainda, mas ela entrou para a política depois. Então, foi um caso, né, nacionalmente divulgado, assim, muito, muito triste, um caso muito difícil da gente noticiar, né?
1: Exatamente. Vamos continuar nosso jornal. Vamos ver se agora sim, se o nosso Eliseu enviou outra. Agora sim. Agora eu, Eliseu. Eliseu Júnior, conta pra gente, Eliseu, como é que está o trânsito?
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3: 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Um bom dia, André. Bom dia, Letícia. Mais uma vez, bom dia, ouvintes TNC. Destaque agora de 381, que tem trânsito complicadíssimo neste momento. Quase 11 quilômetros de fila. Motorista vai pisando no freio desde a passagem pelo bairro Bom Destino. Lentidão que chega ao encontro da 381 com o anel rodoviário. Obras de manutenção por lá vão causando toda essa lentidão. Motorista que está em Roças Novas dirigindo rumo a Belo Horizonte pode desviar para ganhar tempo. Para isso, vale acessar a AMG 1230 até a chegada a Taquaraçu de Minas. Na sequência, seguir rumo a Santa Luzia. 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
1: É isso, Letícia Benassi, o trânsito nosso de cada dia, BR 381, portanto, né?
0: Valeu, valeu, Eliseu Júnior, pelas informações, agora 10h17. E, gente, vamos continuar o nosso jornal. O governo de Minas tem 30 dias para apresentar um cronograma de obras em um presídio feminino, onde há 6 meses, uma das paredes simplesmente desmoronou.
1: Que é isso, hein? Que história é essa, Letícia? Simplesmente desmoronou. E o Itamaraty acompanha o caso de uma mineira que ela foi morta em Bruxelas. Ô, Letícia Benassi, esse negócio dos nossos presídios, né? É uma situação extremamente complexa e complicada, né, Letícia? Porque a gente sabe, por exemplo, que em Minas Gerais são 39 mil vagas. Você sabia disso, Letícia? Uhum. E você sabe quantos? 39 mil vagas. Sabe quantos presos tem no sistema prisional? Quanto? 85 mil.
0: É sobrecarregado demais, né, André? A estrutura é muito precária.
1: É muito sobrecarregado, uma estrutura muito precária. E isso, claro, acaba, né, fazendo com que as penas não sejam cumpridas da maneira adequada. Isso acaba fazendo com que, por exemplo, né, os detentos se unam e façam facções criminosas. Então, tudo isso favorece a reincidência e a criminalidade. Mas quem vai falar sobre isso pra gente é ela, a mais elegante do frio, a nossa Mariana Reis. Vamos ouvi-la, Letícia Benassi.
4: Vamos. Em liminar, a Justiça de Minas dá 30 dias para que o governo do estado apresente um planejamento para obras no anexo 3 do Complexo Penitenciário Feminino Estevão Pinto, na região leste de Belo Horizonte. Em caso de descumprimento, o executivo está sujeito a multa de R$ 2.000 por dia. A decisão atende a um pedido do Ministério Público de Minas Gerais, que denuncia a demora do estado na recuperação da estrutura, danificada com as fortes chuvas que atingiram a capital em dezembro do ano passado. O temporal causou o desmoronamento dos muros internos da unidade e, em vistorias feitas à época, a Defesa Civil constatou trincas e risco de desabamento em estruturas do presídio, o que levou à interdição em 23 celas em um espaço já superlotado. Segundo o MP, na última vistoria realizada, o presídio, que tem capacidade para 370 detentas, abrigava 486 custodiadas. Em nota, a Advocacia Geral do Estado informou que vai se manifestar apenas nos autos do processo. E o Ministério das Relações Exteriores afirmou nesta quarta-feira que acompanha o caso da mineira morta a facadas na Bélgica e que o Consulado Geral do Brasil em Bruxelas está prestando assistência consular aos familiares da vítima, natural de Conselheiro Lafayette, na região central de Minas. Silvilene Rocha, de 37 anos, foi morta na madrugada da última segunda-feira na província de Luxemburgo. Além de Silvilene, uma outra mulher apontada como companheira dela também saiu ferida. Um jovem de 20 anos confessou o crime e teve a prisão preventiva decretada. Ele não tinha antecedentes criminais.
1: É, duas histórias que teoricamente não tem nada a ver com a outra, né? Mas né, que chamam a atenção a questão desse presídio e a questão dessa mulher que foi morta lá na Bélgica, né?
0: Muito bruto, né, esse crime. Ela foi, saiu correndo, o cara foi dando... foi perseguido, o cara foi dando facadas nela. E a Bélgica, né, não é um lugar que... vale lembrar que não é um lugar famoso porque é muito criminoso, né? Não é a criminalidade não é um lugar inseguro, no geral.
1: Não,
0: a maioria dos homicídios no país continua sendo investigada e a Bélgica tem taxas de homicídio que são menores do que muitos países aqui da América Latina, né? Então, assim, é uma morte violenta de uma mineira, né, que vivia lá na Bélgica, gente. Então, tem que ter essa investigação criminal para saber realmente o que aconteceu. Uma coisa que a Mari falou interessante, que ela tinha uma companheira, né? Então, provavelmente, não se sabe, né? não tem detalhes desse caso, mas talvez ela fosse uma pessoa LGBT. Será que não foi uma homofobia velada ali em Bruxelas? Então, fica o questionamento, a gente aguarda, claro, a investigação correta aí da polícia, né?
1: É, preciso saber o que de fato houve, mas de toda forma, você falou, a Bélgica, na verdade, é o segundo país menos violento da Europa.
0: Exatamente. Eu estive em Bruxelas na minha Eurotrip, né, gente? Bruxelas é um lugar lindo, maravilhoso, super seguro, ficamos até de madrugada, as ruas são, andar a pé na rua é muito tranquilo, então, assim, realmente um crime que choca, né?
1: É, só pede pra Portugal, sabia? Portugal é mais seguro, é o país mais seguro da União Europeia. Falando agora de um país que não é seguro, que é o nosso país, uma mulher de 40 anos sobreviveu a uma tentativa de feminicídio no limite entre Santa Luzia e Vespasiano, porque a arma usada pelo suspeito falhou. Segundo a Polícia Militar, as balas eram incompatíveis com o armamento, o que impediu, portanto, os disparos, Letícia Benassi.
0: Pois é, deu à vítima a chance de fugir, né, gente? Graças a Deus. Pensa que você vê que desespero. A mulher contou que manteve um relacionamento de cerca de 2 anos com esse homem, de 37 anos, mas que era marcado por ameaças, né, e encerrado aproximadamente 2 semanas que ela terminou com ele, né? Na quarta-feira, ele foi até a casa dela dizendo que queria conversar. Isso é muito perigoso, né, gente? Durante o encontro, obrigou a vítima a entrar na residência, levou ela até a garagem e disse que iria matá-la antes dele mesmo tirar a própria vida.
1: Ao apontar a pistola para a perna e depois para a cabeça da mulher, a arma fez apenas 2 estalos e não disparou. E aproveitando esse momento, a mulher conseguiu fugir, correu até uma escola próxima e pediu ajuda, graças a Deus.
0: Não era o momento dela, graças a Deus, né, gente? A Polícia Militar achou o suspeito, encontrou a arma escondida na garagem e efetuou a prisão. O homem foi levado para a delegacia e permaneceu em silêncio durante a ocorrência. Eu me pergunto, esse homem, a gente vai deixar ele preso? A gente vai esperar ele voltar e concluir essa morte? Como é que vai ser? Eu fico me perguntando esse questionamento, porque a maioria dos casos tem muito, muito feminicídio que acontece, que a mulher já fez a ocorrência, fez tudo que podia, medida protetiva, fez tudo, e o cara foi lá e voltou e matou ela. Então, assim, é um tipo de caso que revolta a gente, porque, assim, eu tenho muito medo dele voltar e terminar o que ele começou, né, André?
1: É, exatamente. Vamos continuar acompanhando esse caso para que a justiça seja feita. Bom dia, Lê Gravino. Que bom que você está conosco.
0: Bom dia, Lê Gravino. Como é que tá a família Gravino hoje, hein? Beijo pra você.
1: Bom estar com você. Já ouviu aquela música Cantar com Você? Já ouviu aquela música da Xuxa?
0: Sim.
1: Doce, doce. Essa música é boa.
0: A vida é um doce. Nem sempre a vida é um doce, gente.
1: Nem sempre.
0: A gente tenta que ela seja, né, André?
1: A gente tenta.
0: Eu vou entrar de férias, minha vida se transformará em um doce. Mentira, minha vida já é um doce, gente. Deve sentir saudade de mim, André?
1: Uai, Letícia, como não sentir saudade de você, Letícia?
0: Entrarei de férias em breve, gente.
1: Em breve, ou seja, em breve não, é amanhã, né, Letícia? Você tá querendo falar que é em breve? É amanhã, né, que você vai entrar de férias. Vai dar o tomé na gente, né, Letícia Bernardo?
0: Amanhã já é o meu último Minas Tênis. Tem que ser antes das férias, mas logo estarei de volta, viu, gente?
1: Letícia, tô de olho no 100, Letícia. Vai entrar de férias.
0: 10h24, vamos falar de notícia pra você, porque... a concessionária Metrô BH, gente, foi multada pelo Corpo de Bombeiros aqui de Minas por manter falhas no sistema de combate a incêndio nas estações e também nas plataformas de integração com ônibus.
1: A penalidade foi aplicada depois que o prazo de mais de 60 dias para corrigir os problemas terminou, sem que as irregularidades fossem corrigidas.
0: Durante as fiscalizações, os bombeiros encontraram extintores fora dos locais previstos. Os equipamentos estavam guardados em uma sala com acesso restrito, o que contraria, claro, as normas de segurança, né? Não adianta nada ficar escondido na sala, né, gente? A concessionária informou que retirou os extintores por causa de furtos frequentes nas estações.
1: Uai, mas aí vai ter, não tem que combater o furto, não, aí?
0: Difícil.
1: Tô entendendo aí, bom dia. Eu tô entendendo, Letícia Venaz. Tô dando bom dia aqui pra nossa Fabrícia que passou aqui.
0: Passou, não.
1: Aqui, pra quem não conhece o nosso estúdio, é o seguinte, nós temos um vidro aqui em que nós conseguimos ver aquelas pessoas que se adentram na TMC, né? E agora chegou a Fabrícia, que é do comercial. Nós temos também lá o João, que é do comercial, vai ter filho agora, Letícia Venaz.
0: É o povo
1: Venaz.
0: Do dinheiro, gente.
1: É o povo rico, né?
0: É o povo rico.
1: O comercial é sempre o povo.
0: A gente é o artístico, a gente, né, o comercial é o povo rico, viu?
1: É, o jornalista sempre sofre, Letícia.
0: Sofremos.
1: Sempre sofre.
0: Sofremos demais. Mas continuando a notícia, gente, mesmo sem identificar risco imediato para passageiros e funcionários, o Corpo de Bombeiros aplicou uma multa, né, de aproximadamente R$28 mil por descumprimento das exigências de segurança. É complicado isso, né? Foi para evitar roubo, mas guardou os extintores numa sala. Em caso de incêndio, como é que a pessoa vai entrar lá e pegar o extintor, né?
1: É aquele negócio, você desveste um santo para vestir outro, é isso,
0: pois
1: Letícia?
0: É.
1: Você já ouviu essa expressão?
0: Nunca ouvi essa expressão.
1: Nunca ouviu? Letícia, você não nasceu em Minas Gerais?
0: Nunca ouvi essa expressão, gente.
1: Você desveste um santo para vestir outro.
0: Desveste?
1: É, por quê? Ou seja, você só substitui o problema, entendeu?
0: Substitui, tira a roupa de um, põe no outro, não adianta nada.
1: Você já viu aqueles santos do interior, aqueles santos cabeludos?
0: Já, demais.
1: Esse cabelo feio de boneca. Não é feio aquele cabelo de boneca,
0: muito,
1: ô Letícia?
0: Gente, muito, muito.
1: Eu adorava aqueles santos do interior, quando minha avó querida era viva, sabe, Letícia?
0: Sei, meu pai também gostava desses santos, gente.
1: Gostava?
0: Muito, meu pai era muito católico.
1: Ia pra procissão?
0: Né? Muito, já queimei o cabelo da minha irmã na procissão.
1: Ah, você já contou aqui já. Eu também já queimei, Letícia.
0: Quem nunca, né, gente?
1: É, quem nunca. Vamos
0: mudar
1: de assunto.
0: 27 minutos, vamos falar de um assunto muito importante, né, André? Porque quem costuma pedir táxi por aplicativo vai ficar atento aí, vai ter que ficar atento às novidades, tá? A Prefeitura de BH publicou uma portaria que estabelece novas regras para as empresas que oferecem esse tipo de serviço aqui na capital. A expectativa é aumentar a fiscalização, melhorar o monitoramento das corridas e oferecer mais segurança para passageiros e taxistas, viu?
1: É, exatamente. Para falar sobre isso, nós vamos conversar agora e ao vivo com o presidente do Sindicato dos Taxistas, o João Paulo Castro, presidente do Sincavir. Bom dia, João Paulo.
0: Bom dia, João Paulo. Tudo bem com você? Oi, João Paulo. Tudo bem por aí? Você nos ouve?
1: Bom dia. Eu acho que ele ainda não está nos ouvindo. É, vamos esperar um pouco, daqui a pouco o João Paulo vai nos ouvir. Enquanto isso, Letícia, vamos para o trânsito. Ô, Lucas Rodrigues, por favor, compareça aqui para que a gente possa resolver esse problema. Vamos para o trânsito na reta do Califórnia com o nosso, né, Eliseu Júnior. Eliseu, é com você.
2: 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Olha, André e Letícia, na reta do Califórnia. Trânsito segue travado neste momento. Motorista que deixa Neves e segue rumo à capital, passando pela BR-040. Enfrenta fila por lá, motivo excesso de veículos, mas vale desviar para ganhar tempo. Para isso, o motorista pode, na altura do trevo da Ceasa, acessar Avenida Helena de Vasconcelos Costa e aí sim acessar Via Expressa rumo ao Anel. 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
1: É isso. Letícia, vamos para um pequeno intervalo?
0: Bora de break, né, André? Vamos nessa. Daqui a pouco a gente volta. Intervalo rapidinho, viu, gente? Só para você tomar uma aguinha, um intervalinho curtinho. Daqui a pouco a gente volta com o nosso Minas TMC.
1: É, Letícia, esse break nosso, nós vamos ter que dar um jeito, pelo amor de Deus, todo dia tá dando B.O., tá difícil, nosso Alex Barbosa tá aqui tentando resolver, é break que dá B.O., É um negócio, às vezes acontece, né, Letícia?
0: Exatamente, ao vivo, né, gente? Quem sabe faz ao vivo, como diria Faustão. Às vezes acontece, né? Complicado o programa ao vivo. Agora 10 horas 29 minutos. Lembrando que você pode participar com a gente, viu? Mandem um WhatsApp pra gente, 31999448870. Bora pro break agora, sim.
1: É, não, bora não, Aya. Não, não, tá vendo? Né, Alex? Esse break, por exemplo, tô te falando que tem alguma coisa, tem que fazer um exorcismo nesse break aqui,
0: credo,
1: viu? É, porque não tem condições.
0: Vamos falar da Copasa enquanto isso?
1: Vamos lá.
0: Uma manutenção programada da Copasa pode deixar o abastecimento de água irregular em 6 bairros aqui de Belo Horizonte, viu, gente, nesta quinta-feira. A companhia informou que o serviço deve terminar até o fim da tarde, com o fornecimento sendo normalizado de forma gradativa ao longo da noite, viu, gente? Os bairros podem ser afetados são Barreiro, Diamante, Resplendor, Santa Helena, Santa Margarida e Teixeira Dias. Então, uso consciente da água, viu, gente? Agora vamos pro break, agora sim.
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1: Estamos de volta com Minas TMC. É, gente, primeira edição Letícia Benassi. Vamos seguir, Letícia?
0: Vamos seguir, André. Agora 10 horas 32 minutos. Você está na Transamérica, que agora é TMC. Esse é o Minas TMC, gente. Comigo, Letícia Benassi, e com o André Rocha. Vamos falar de um assunto importante, porque quem costuma pedir táxi por aplicativo tem que ficar atento a essas novidades. A gente já... Vai dar certo?
1: Não, vamos passar.
0: O sindicato, né,
1: vamos passar para o ônibus férias, Letícia.
0: Vamos nessa, gente. Vamos falar de notícia importante também, porque a partir da próxima segunda-feira, as linhas do transporte coletivo convencional suplementar de Belo Horizonte vão operar com um quadro de horários adaptado ao período de férias. A medida é válida até o dia 1º de agosto, viu? Todas as 310 linhas do sistema convencional e 24 linhas do sistema suplementar que operam em dias úteis serão incluídas no quadro de horário do tipo férias de julho, tá? As informações com os horários vão estar disponíveis dentro dos ônibus e nas estações também. Quem preferir pode consultar no portal da Prefeitura de BH pelo nome Dia Útil Férias Julho. Então você que usa, né, utiliza o transporte público aqui em Belo Horizonte, essas linhas convencionais, né, então são 310 linhas do sistema convencional e 24 linhas do sistema suplementar. Então vai ter esses horários novos aí, esse período de férias de julho. Então você pode consultar lá no portal da Prefeitura para você não ter problemas com os seus horários, né, gente? Agora 10 horas 34 minutos, vamos tentar novamente entrar em contato? Não vamos. Vamos fazer ao vivo sobre os taxistas, sobre essas novas regras. Depois a gente fala sobre esse assunto importante para você. Agora a gente fala sobre a vacinação.
1: Vamos falar, vacinação, viu? É importante,
0: amanhã,
1: Letícia.
0: Amanhã, dia 17, tem vacinação. A Prefeitura de BH vai disponibilizar um posto extra de vacinação contra a gripe lá no Shopping Cidade. A imunização acontece no piso GG, de 10 da manhã até às 4 da tarde.
1: Pois é, a iniciativa leva a vacina para um dos locais de maior circulação de pessoas na região central da capital, oferecendo mais comodidade para quem deseja se proteger. Todas as pessoas, a partir de 6 meses de idade, podem receber a dose que protege contra os vírus H1N1, H3N2 e influenza B.
0: A estratégia, gente, busca aproveitar o grande fluxo, né, de pessoas no centro de BH para ampliar aí o número de cidadãos imunizados. A vacinação continua sendo a forma mais eficaz de reduzir o risco de complicações, internações e óbitos causados pelo vírus influenza.
1: Além do posto no Shopping Cidade, a vacina segue disponível nos 154 centros de saúde em postos extras e no Serviço de Atenção à Saúde do Viajante. Os endereços, os horários de funcionamento podem ser consultados no portal da PBH, Letícia. Agora sim vamos falar dos taxistas, Letícia.
0: Agora chegou o momento, gente?
1: Isso, pode ir.
0: Chegou o momento, então, de falar dos taxistas, a gente falou da nova regra, né? Que vai acontecer aqui.
1: Porque é o seguinte, Letícia, vamos explicar isso, né? Vamos explicar essas novas regras.
0: Exatamente. Quem vai explicar pra gente é o João Paulo Castro, ele que é presidente do Sindicato dos Taxistas aqui de BH. João Paulo, bom dia para você. Obrigada pela participação com a gente, viu?
17: Bom dia, Letícia. Bom dia, André Rocha. Obrigado aí mais uma vez pela oportunidade, né? Bom dia a todos os ouvintes da Rádio TVC.
0: Ô, João Paulo, antes de tudo, o que exatamente...
17: Oi.
0: Oi, João Paulo, você ouve a gente? Desculpa. Oi, olha só, antes de tudo, João Paulo, o que exatamente muda com essa nova portaria da Prefeitura de BH? O que ela cria na prática? Conta pra gente.
17: Pois é, gente, é uma determinação, né, da SUMOB para que o taxista ele possa contribuir enviando dados, né, das corridas, dados se ele realmente é aquele motorista que está cadastrado no veículo. Então a gente tem conversado com a SUMOB sobre isso. Há 10 anos atrás a SUMOB tentou implementar, né, na ocasião era a BH Trans, tentaram implementar um serviço que era fornecido pelo taxímetro biométrico. Não deu muito certo, essa ferramenta hoje ela já é muito obsoleta. E agora a prefeitura ela quer novamente reativar esse tipo de informação para que os passageiros tenham mais segurança, para que o taxista tenha mais segurança e para que a prefeitura consiga de fato saber, né, se de fato aquele motorista está regulamentado, se ele está cumprindo ali com todas as suas obrigações.
0: E, João Paulo, por que a prefeitura decidiu regulamentar esse serviço justo nesse momento? Tem alguma demanda dos taxistas ou dos usuários com relação a isso?
17: Não, na verdade não. Isso a prefeitura já vinha estudando essa maneira de suprir essa necessidade do taxímetro biométrico já há alguns anos. E agora eles conseguiram, através, né, de plataformas digitais, terem essas informações colhidas com mais facilidade. Então, não é uma coisa que foi pedida pelo sindicato, mas o sindicato, juntamente com as cooperativas e outras instituições, participaram de reuniões com a prefeitura para que a gente pudesse ajudar, né, a implementar. A gente sabe que não vai ser fácil, porque exige da tecnologia, a gente precisa que as pessoas tenham acesso, mas acredito também que, se implementado de uma forma gradativa, de uma forma organizada, o usuário do táxi ele vai ganhar com mais segurança, né? O taxista também terá mais segurança por saber, né, que ele está sendo ali monitorado, que ele está sendo ali controlado de uma forma mais eficaz. Então tudo isso pode vir a agregar, sim. O que a gente precisa é de uma implementação gradativa, né, de mais informações para que a gente consiga de fato levar um serviço que dê resultado para a população, e também para o usuário, para o taxista e todo mundo.
0: Eu já vi, João Paulo, que tem o Uber e o 99, eles oferecem um serviço de táxi também, além dos deles, ali na mesma plataforma. Como é que isso funciona na prática? Não vai mais poder ter ali o serviço de táxi dentro das plataformas, é isso?
17: Não. Isso não interfere em nada. O taxista ele vai poder continuar usando todos os aplicativos que são regulamentados pela prefeitura. É porque uma das exigências que a gente fez para a prefeitura para implementar esse serviço é que essas informações sejam entregues somente por aplicativos que usam táxis. Porque a Uber e a 99, elas trabalham também com carros particulares. E para que não tenha esse conflito de dados, a gente precisa que sejam aplicativos registrados e homologados somente com o uso de táxis. Mas o taxista terá liberdade para continuar usando qualquer um dos aplicativos que ele quiser.
1: Ok, grande João Paulo, presidente do Sincavir, Sindicato dos Taxistas. João, você me ouve agora? Porque a gente estava com um probleminha técnico no meu microfone aqui.
17: Sim, André, te ouço sim.
1: Muito obrigado, até uma próxima oportunidade. Olha, Letícia.
17: Deixa eu fazer um convite aqui, André.
1: Claro, claro.
17: Nós estamos com a feira táxi, né, acontecendo lá no Buritis, no pátio da BH Trans. A feira está sendo um sucesso, inclusive vocês estão convidados para fazer uma cobertura da feira táxi. É um evento assim que ele já faz parte do calendário do taxista em Belo Horizonte, e vocês estão convidados, e todo taxista que tem aí, né, uma audiência muito grande com vocês, que possa visitar aí a feira táxi.
1: Tá feito o convite, muito obrigado, João Paulo.
0: Obrigada,
1: Castro,
0: João Paulo.
1: Até a
0: valeu.
1: Próxima, se Deus
17: obrigado,
1: quiser.
17: Um abraço, gente.
1: Abração. Letícia, vamos seguindo no Minas TMC, vamos falar de cachê? Você gosta
0: vamos,
1: de cachê?
0: Gente, eu gosto de cachê, gosto muito de cachê.
1: Olha, quero. Vamos
0: quem
1: lá.
0: Quem quiser me dar um cachê?
1: Quem quiser, pode dar, né?
0: Gente, uma mudança aprovada pela Assembleia Legislativa de Minas pode mudar aí a forma como o governo contrata artistas para eventos financiados com dinheiro público, né? Quem explica tudo pra gente é o nosso Júnior de Castro, vamos ouvi-lo?
18: Pois é, esse projeto aprovado na Assembleia aqui de Minas cria um limite para o valor dos cachês e também estabelece novas regras de transparência. Pela proposta, o cachê máximo pago com recursos aqui de Minas Gerais vai ser de R$ 700 mil por apresentação. Já os gastos com hospedagem e transporte dos artistas não podem passar dos R$ 150 mil por show. O texto também determina que os contratos sejam divulgados com antecedência no portal da transparência e que os eventos financiados com verba pública contenham a participação de artistas locais. Se as regras forem descumpridas, os responsáveis vão poder ficar impedidos de receber novos recursos aqui de Minas Gerais. Agora, o projeto segue para sanção do governador de Minas.
1: Eu sou a favor desse projeto porque... tem que ter limite para as coisas, né? Não dá para ser... porque o cara cobra 600, 1 milhão e eu vou pagar? Me ajuda aí, gente.
0: Não, e tem cidades, a gente viu isso algum tempo atrás, cidades do interior de Minas que não tem estrutura nenhuma de saúde básica, a cidade extremamente pobre e pagando 700 mil, 1 milhão de reais para o cara fazer show lá, gente. Não tem o menor sentido, né?
1: Tem um cantor aí que cobra caro, viu, Letícia?
0: Soube aí, tem um aí, um grande, né?
1: Vamos de esporte!
0: Bora de esporte, porque a Argentina virou ontem.
1: Ixi, eu tava torcendo pra Inglaterra,
0: gente?
1: Viu?
0: Todo mundo tava nascido em Londres ontem. A gente era londrino desde neném ontem, né?
1: Eu
0: gente?
1: Era príncipe não, Rei Charles III, né?
0: Exatamente, a Argentina vira mais uma vez, vai pra segunda final seguida de Copa do Mundo. Brasileirão volta em breve e muito mais com o comentarista Danilo Marra, que conta tudo pra gente agora, né, Danilo? Bom dia!
1: Bom dia, Danilo!
19: Olá, amigos ligados na TMC, tô aqui para falar um pouquinho dessa Copa do Mundo e também do Campeonato Brasileiro, porque a Copa do Mundo já tá acabando, definida a final e também a disputa de terceiro lugar, e o Campeonato Brasileiro já tá voltando, hein? Campeonato Brasileiro que tem jogo hoje já, inclusive, Botafogo e Santos, Vitória e Vasco, 2 jogos às 19h30 da noite, mas vamos falar primeiro de Copa do Mundo, né? Porque ontem a Argentina de virada, uma virada histórica, mais uma da Argentina, né? Que vem conseguindo fazer isso nessa Copa do Mundo, já tinha virado contra o Egito, vira agora também contra a Inglaterra, na Bacia das Almas. O gol de empate saiu com o Enzo Fernandes aos 85, o Anthony Gordon havia aberto o placar para a seleção da Inglaterra ainda aos 56 minutos, né, na segunda etapa, depois de um belo cruzamento do Morgan Rogers, e aí ele finalizou dentro da pequena área ali. O Enzo Fernandes conseguiu fazer o empate, o Enzo que vai fazendo gols salvadores, né, para a Argentina também nessa Copa do Mundo, foi ele que fez o gol da classificação contra a seleção egípcia. e também Lautaro Martínez, ele que tinha ficado marcado demais na Copa de 2022 por desperdiçar oportunidades, começou como titular naquela oportunidade e terminou a Copa como reserva de um jovem ainda naquele momento, Julian Álvares. Dessa vez, Lautaro Martínez de cabeça coloca a Argentina na final, duas assistências de Lionel Messi, e a final a gente já sabe, Argentina e Espanha, uma primeira final da história em que um jogador de um lado já deu banho no jogador do outro lado, é o Messi e o Lamine Yamal, né? Se vocês não sabem, pesquisem aí a foto do Messi dando banho no Yamal, enquanto o Yamal era apenas um bebezinho, né? Tem essa foto aí, muito bacana essa história. E a disputa de terceiro lugar ficou aí então entre França e Inglaterra. Só para continuar falando também um pouco de Campeonato Brasileiro, né? Eu tinha falado do jogo do Botafogo contra o Santos, também vitória contra o Vasco, hoje às 7h30 os dois jogos. Amanhã tem mais jogo do Brasileirão, hein? Tem Bahia e Chapecoense, tem Fluminense, Red Bull Bragantino, Mirassol e Grêmio, e aí depois, de fato, só voltam os jogos de Campeonato Brasileiro, no, digamos assim, no momento previsto, né? Depois da Copa, o jogo do retorno, após a Copa mesmo, no dia 21, lembrando que a final da Copa do Mundo é no dia 19, vai ser entre Atlético e Bahia, o jogo único da data. Depois, no dia 22, aí voltam a terem mais jogos, né? São quatro jogos no dia 22 após a Copa. É o Campeonato Brasileiro já batendo na porta para voltar. Hoje tem jogo de Brasileirão e a Copa do Mundo que tá acabando, infelizmente.
1: Letícia Benassi, muito obrigado ao Danilo. Mas uma notícia que eu acabo de ver aqui, muito triste pro jornalismo brasileiro. Acabou de morrer o jornalista Renato Machado lá no Rio de Janeiro. O Renato Machado, que durante muitos anos apresentou o Bom Dia Brasil na TV Globo, foi da extinta TV Manchete. Eu o acompanhava bastante, principalmente por causa da paixão que ele tinha pelos vinhos. Ele tinha um blog sobre vinhos, ele tinha também um Instagram que ele sempre colocava, né, dicas de vinhos. E o Renato Machado estava em uma clínica, na Clínica São Vicente, lá no Rio de Janeiro, e acabou, né, de morrer nessa manhã. A gente lamenta, é uma notícia muito triste pro jornalismo, né?
0: Uma grande perda pra gente. Eu lembro muito dele no Bom Dia Brasil.
1: Bom Dia Brasil.
0: Fez Jornal da Globo também, lembro dele no Jornal da Globo e no Bom Dia Brasil. Excelente profissional, uma grande perda pra gente, né?
1: É, ele que, inclusive, Letícia, ele foi correspondente internacional, né? Muito renomado, muito conhecido por todos nós, né? Olha só, sabe que o Marcelo Sérgio, nosso ouvinte, tá falando, Letícia?
0: Oi, Marcelo, bom dia.
1: Bom dia, olha, lamento informar, mas infelizmente o capeta mais velho do inferno morreu por causa do frio.
0: Credo.
1: Marcelo Sérgio. O capeta mais velho do inferno morreu por causa do... meu Deus, esse Marcelo Sérgio. Meu Deus. Ô, Letícia, quem tem o capeta Peta também, o anel rodoviário, né? Não?
0: Nossa senhora, aquele ali, gente.
1: Vem, viu? O anel
0: terroviário. Como é que tá por lá?
1: Vamos saber do Eliseu a partir de agora.
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21: 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Olha, André e Letícia, destaque agora para o anel rodoviário no sentido Rio de Janeiro. O motorista enfrenta fila neste momento, desde a passagem pelo bairro Vila Bernadette, lentidão chegando à altura do Olhos d'Água. Não há relatos de ocorrências, excesso de veículos somado a obras de manutenção. Motorista que dirige rumo ao Rio de Janeiro pode insistir. No caminho contrário, quem segue rumo à Vitória tem lentidão também na chegada ao encontro do anel com a Avenida Amazonas. Excesso de veículos também. Motorista pode insistir. 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
1: Tá aí, Letícia Benassi, o trânsito nosso de cada dia. Letícia Benassi. Vamos seguir, Letícia?
0: Vamos seguir, gente. Vamos falar de um assunto muito importante, porque a cada 10 estudantes brasileiros entre 13 e 17 anos, 3 disseram ter consumido bebida alcoólica recentemente. O dado é da Pesquisa Nacional de Saúde do Escolar e acende um alerta sobre o acesso precoce ao álcool entre adolescentes. Para entender melhor esse cenário, né, pesquisadores da Escola de Enfermagem da UFMG lançaram um questionário online voltado a jovens de 12 a 19 anos de todo o país.
1: É, vamos conversar então sobre isso com a doutora Larissa Silva Magalhães, enfermeira e pesquisadora, subcoordenadora do projeto. Doutora Larissa, muito bom dia para a senhora.
0: Oi, Larissa, bom dia, obrigada pela sua participação com a gente, viu?
1: Conta pra gente o que que tá, né? Como é que é essa pesquisa, doutora Larissa, como é que é isso? Conta pra gente a partir de agora. É, não tá dando a Larissa, hoje não tá dando nada, né? Hoje tá difícil de conseguir falar. É, vamos seguir, Letícia, daqui a pouco a gente...
0: Vamos seguir, daqui a pouco a gente tenta falar novamente com a doutora Larissa, vai contar pra gente como é que funciona esse projeto lá da Escola de Enfermagem, né, da UFMG. Né,
1: vamos gente? Vamos de coluna.
0: Vamos de coluna Milsani, né, hoje é dia de coluna de gastronomia com a nossa querida Milsani de Paula. Gente, vamos saber o que a Milsani traz pra gente hoje, vamos abrir a coluna dela, porque ela hoje nos leva até Monte Verde, viu, para contar a história de uma empreendedora que trocou uma carreira de sucesso por uma vida mais leve e encontrou na gastronomia, André, uma nova forma, né, de cuidar das pessoas.
1: Vamos saber da Milsani.
3: Viver nos bastidores de um restaurante ou de qualquer profissão que exige muito da gente é um desafio diário. Tem pressão, cansaço, pouco espaço para errar. Então, quando encontrar alguém no meio dessa correria, seja generoso, porque no fim das contas é de gente para gente que as melhores histórias acontecem. Olá, cara ouvinte, hoje é quinta-feira, dia de comida com história comigo, Milsani de Paula. Você conhece Monte Verde? Não? Ah, então vem cá que eu te conto essa história. Foi durante a Academia de Chefs do Sebrae que eu conheci uma das histórias mais bonitas que eu ouvi nos últimos tempos. A história da Sônia, proprietária do Vila Dona Bistrô. Quando muita gente falava sobre receitas, técnicas e negócios, ela falou sobre pessoas. A Sônia tinha uma carreira que para muita gente parecia perfeita, mas a pressão do trabalho trouxe burnout e crise de ansiedade. Ela então decidiu recomeçar, mudou de vida e abriu um restaurante em Monte Verde. Eu acho isso uma loucura, mas o que mais me marcou não foi a mudança de profissão, mas a forma como ela escolheu conduzir o novo negócio. No Vila Dona Bistrô, quem trabalha é acolhido, respeitado e valorizado. E quem vive uma cozinha sabe muito bem o quanto isso faz diferença. Quanto muita gente está passeando, descansando, comendo, se divertindo, tem uma equipe inteira fazendo o impossível para que cada prato chegue à mesa no ponto certo e delicioso. Pressão, organização, atendimento, estoque, conta para pagar e, ó, muita responsabilidade. Quando as pessoas trabalham felizes, isso aparece em tudo, no sabor, no atendimento, no cuidado e na experiência que o cliente leva para casa. Então, quando você visitar Monte Verde, conheça o Vila Dona Bistrô. Eu tenho certeza que muito mais do que uma boa comida, você vai encontrar um restaurante onde o respeito também faz parte da receita. E quando vier Ouro Preto, venha conhecer o Cozinha Sebastião, vai ser um prazer receber você. Eu também espero que a nossa comida te surpreenda, não apenas pelos sabores, mas pelas histórias que ela conta. Receita, gente, a gente aprende. Técnica, a gente aperfeiçoa. Mas o ingrediente que faz alguém voltar a um restaurante é a forma como ele foi recebido. Eu sou Milsani de Paula, este foi mais um Comida com História comigo e quinta-feira tem mais. E me acompanhe também nas redes sociais, Milsani e Cozinha Sebastião. E não esquece, acompanhe também o Vila Dona Bistrô. Indo a Monte Verde, dê um pulinho lá porque você vai se emocionar.
1: É isso, muito obrigado, Milsani de Paula, com a gente mais uma vez, Letícia Bernardo.
0: Mais uma vez, a nossa querida Milsani trazendo tudo de gastronomia pra gente. Falando em gastronomia, gente, Minas Gerais, que é a nossa pura gastronomia, né? Famosa pela sua rica história, pelas suas comidas, né, para as delícias, como pão de queijo, cafezinho, a sua cultura. Além da hospitalidade, hoje, dia 16 de julho, gente, é comemorado o Dia de Minas Gerais, que foi uma data criada em 1979, lembrando ali o início do ciclo do ouro e a força do povo mineiro.
1: É, em homenagem à fundação da querida Mariana, que foi a primeira vila, cidade e capital do estado, o governo de Minas Gerais transferiu simbolicamente a sede para Mariana, inclusive. Além disso, a cidade histórica recebe eventos especiais, como o hasteamento de bandeira, missas solenes, além da tradicional entrega de medalhas comemorativas.
0: E com o objetivo de contar um pouco da história de Minas, mostrando o patrimônio histórico, a cultura e a gastronomia que ajudaram, né, a construir a identidade do estado que marca o Brasil, o Cidade é Sua recebe neste sábado dois convidados muito especiais.
1: É, o primeiro deles é o Edson Puiati, diretor de hospitalidade e gastronomia do Senac Minas. Já o outro convidado é o Beto Matheus, que é pesquisador da história de Minas Gerais e do patrimônio cultural.
0: Na apresentação, quem comanda é o nosso Júnior de Castro, que já está nos preparativos para as 11 da manhã deste sábado mostrar tudo do nosso estado, né, gente? Que é bom demais. Minas é bom demais. Então você confere aí essa entrevista maravilhosa com o Puiati e com o Beto Matheus, o nosso Júnior de Castro, fazendo um Cidade é Sua especial para você sobre Minas Gerais.
1: É isso, Letícia. Agora 10h55, 10h55. A Prefeitura de Belo Horizonte está com inscrições abertas para 70 vagas em cursos de graça e presenciais de tecnologia oferecidos pelo Programa de Inclusão Digital. As inscrições são simples e podem ser feitas presencialmente na unidade ou pelo WhatsApp no número 31988883238.
0: As aulas começam imediatamente depois da matrícula, viu? Nesse trimestre são oferecidos os cursos de quê, André?
1: É, são oferecidos os cursos de informática básica com 30 vagas distribuídas em 3 turmas, uma no período da manhã e 2 à tarde, com aulas às segundas, quartas e sextas-feiras.
0: Aprendendo a usar celular e aplicativos, com 20 vagas no turno da manhã e às terças e quintas-feiras.
1: Pois é, inclusive as atividades serão realizadas na Unidade de Inclusão Digital, localizada na rua José Clemente Pereira, 440, no bairro Ipiranga. As turmas são oferecidas nos turnos da manhã, das 8 da manhã até o meio-dia e da tarde de 1 às 5 da tarde.
0: Além de cursos presenciais, o Programa de Inclusão Digital também oferece capacitações na modalidade de ensino à distância, com opções que vão do nível básico ao profissionalizante. A plataforma permite que os alunos comecem os estudos logo após a matrícula, garantindo mais flexibilidade e ampliando o acesso à qualificação profissional. Então, você que procura mais qualificação, se inscreva, né, nesses cursos. São 70 vagas para você em cursos gratuitos presenciais, nesse programa de inclusão digital. Afinal de contas, tecnologia é tudo hoje em dia, né, André?
1: Exatamente. E olha só, vamos falar que você não fez isso até hoje. Estão abertas as inscrições para a cirurgia de castração.
0: Ah, eu tenho que castrar
1: o bolo. Você tá deixando, Letícia.
0: Tô deixando, tô postergando.
1: Tá postergando. Castração de cães e gatos, inclusive, né, o seu Apolo, isso lá na região de Vargem das Flores, em Contagem.
0: Os interessados podem se inscrever pelo site da Prefeitura de Contagem ou de forma presencial lá na administração regional, viu, que funciona na Avenida Retiro dos Imigrantes, no bairro Retiro, para maiores de 18 anos. Você tem que ser maior de 18 anos para você se inscrever, tá?
1: Para o cadastro é necessário documento de identidade com foto, comprovante de endereço atualizado e comprovante do Cade Único para famílias de baixa renda e protetores independentes.
0: Ó, gente, as vagas são separadas por espécie e gênero do bichinho, viu? Gatas, gatos machos, cães e cadelas. Então, são separados em categoria.
1: As inscrições vão continuar abertas até o preenchimento total das vagas disponibilizadas. O mutirão vai ser realizado no dia 30 de julho nos Centros de Artes e Esportes Unificados, no bairro Nova Contagem.
0: É isso, preciso castrar o Apolinho. Tô esperando acontecer esse mutirão aqui em BH, né, gente? Fica mais perto eu levar o meu Apolinho.
1: E lá também, Letícia, você tem que comprovar que você é de Contagem. Então não vai adiantar.
0: Não posso,
1: também,
0: né,
1: não,
0: gente? Pode. Tem que ser aqui. Vamos fazer a coisa certa, né?
1: Tem que fazer aqui em BH. Ô Letícia, vamos falar de mostra cultural para a gente encerrar o nosso Minas TMC?
0: Pois é, André. A Prefeitura de BH abriu, viu, as inscrições para a 11ª Mostra Descontorno Cultural, que vai selecionar artistas e grupos da capital e da região metropolitana para apresentações nos dias 12 e 13 de setembro, viu? Inscrições são de graça e seguem abertas até a próxima segunda-feira, dia 20, às 5 da tarde.
1: Podem participar pessoas físicas ou jurídicas, maiores de 18 anos, com propostas nas áreas de música, literatura, teatro, dança, circo, performance, cultura popular, artes plásticas, audiovisual, oficinas e atividades voltadas ao público infanto-juvenil. Cada projeto escolhido vai oferecer um cachê de R$ 1.500.
0: A seleção também vai considerar, gente, o impacto do trabalho na comunidade, a valorização da diversidade cultural e da inclusão social, com prioridade para pessoas negras, indígenas, comunidade LGBTIA+, mulheres, idosos, pessoas com deficiência, ciganos e também quilombolas.
1: A mostra Descontorno Cultural acontece desde 2013 e nesta edição vai ocupar 10 centros culturais espalhados pelas 10 regionais de Belo Horizonte. As inscrições devem ser feitas na plataforma Mapa Cultural aqui de BH.
0: Então, se te interessa, né, gente, corre lá no Mapa Cultural de BH e faça já a sua inscrição. Vamos ficando por aqui, né, André?
1: É, vamos ficando por aqui, mas lembrando que, sabe a Cachoeira do Tabuleiro, Letícia?
0: Sei, menino, lindíssima.
1: É, vai ser reaberta para visitação domingo, lá em Conceição do Mato Dentro, depois de quase 5 anos com acesso ao posto principal interditado. A liberação acontece após uma série de obras para aumentar a segurança lá no local. Que legal, hein?
0: É, foram tiradas rochas instáveis lá, de acordo com a prefeitura, sem uso de explosivos, né? O parque também ganhou um sistema que monitora a movimentação das rochas em tempo real, além de reforço na sinalização e nas rotas de fuga para visitantes, né?
1: É isso. Vambora, Letícia.
0: Bora, gente. Beijo. Até amanhã.
1: Beijo. Até amanhã.

0: Brasil, estamos chegando com o Trend das 11 nesta quinta, dia 16 de julho. Bom dia pra você, bom dia pra Pietra Mesquita aqui do meu lado. Bom dia, Pietra.
1: Bom dia, Thiago. Bom dia pra você que tá acompanhando aqui a nossa programação da TMC. Agora com a gente no Trend das 11 até o meio-dia pra gente te manter aí informado de tudinho que tá viralizando nas redes sociais.
0: Pois é, você que tava na programação local, vem com a gente agora, ó. Telinha aberta, dedinho na tela, ouvido no rádio. Vamos lá, atualizar, contextualizar os principais assuntos pra você neste momento. Como, por exemplo, tarifaço. Vamos falar bastante sobre isso. Aliás, um dos assuntos mais comentados.
1: E reação brasileira também sobre o tarifaço, viu?
0: É, vamos falar de Copa do Mundo. Pois é, eles fizeram de novo, os argentinos. Daqui a pouquinho a gente fala.
1: Nelson Williams também trendando por aqui. Tudo isso e muito mais aqui no Trend das 11.
0: Bora nessa, vamos juntos lá. Até o meio-dia. Vamos lá atualizar o feed? Tá aparecendo pra você também, acredito eu, a tag tarifaço. É dos assuntos mais buscados, mais comentados, mais repercutidos nesta quinta-feira, porque os Estados Unidos confirmaram aquela taxa que a gente vinha falando ontem. Será que vai vir a taxa? Será que Trump vai recuar? Não recuou, ela veio para os produtos brasileiros que são importados para os Estados Unidos. Então o governo americano está afirmando que o Brasil tem práticas comerciais desleais. Essa é a acusação de Trump, que diz que o PIX, inclusive, o etanol, o desmatamento ilegal estariam prejudicando as empresas americanas. A tarifa é adicional, ou seja, ela será somada a outras já existentes para cada produto. Então estão inclusos aí itens como o próprio etanol, açúcar, papel, tudo isso que acaba sendo importado do nosso país para os Estados Unidos. Mas outros serão isentos, como, por exemplo, carne bovina, café, laranja, à medida que entre em vigor no próximo dia 22 de julho. Muita gente se preocupando se vai afetar o bolso. Vai afetar o bolso do comerciante, principalmente do empresário brasileiro. E aí, né, a população americana pode sentir peso aí no bolso, pode achar o produto caro, pode não comprar, ou seja, prejudica os comerciantes brasileiros.
1: Exato. E olha, a gente vai falar também da reação brasileira em relação a esse assunto, né? Porque reação brasileira e taxação tá sendo aqui bastante comentado. O Brasil chama o tarifaço de lastimável e deve usar reciprocidade, tá? O governo brasileiro disse ali que a decisão tarifária dos Estados Unidos vai ficar marcada na relação entre os dois países, tá? E em nota, o governo afirmou que não há justificativa para medidas unilaterais contra o nosso país, contra o Brasil. E com base na lei da reciprocidade, produtos então americanos também vão ser taxados, tá? Os setores brasileiros ali afetados vão receber medidas de auxílio. E apesar do momento, gente, ambas as gestões ali se dizem abertas às conversas. Então, vamos ver o desenrolar dessa história.
0: A tag do momento é Renato Machado. Vamos falar da morte do jornalista, ex-apresentador do Bom Dia Brasil, que faleceu hoje aos 83 anos de idade. Morreu nesta quinta-feira, no Rio de Janeiro. Ele é um ícone, né, do telejornalismo, comandou inclusive o Bom Dia Brasil por quase 20 anos. E teve mais de 4 décadas de carreira na TV Globo. A causa da morte não foi divulgada pela família até o momento. Apenas o comunicado oficial por parte da TV Globo também. É claro, muitas manifestações de colegas de trabalho, pessoal da imprensa, muitos telespectadores também. Então, dos assuntos mais citados neste momento, a saudade que já deixa o apresentador Renato Machado.
1: Grande jornalista mesmo. Eles fizeram de novo, trendando por aqui.
0: Não é possível, Pietra.
1: Pois é, não é possível, gente. Vocês sabem de que eu tô falando, né? Argentina, é isso, em nova virada ali, a Argentina vence a Inglaterra e tá na final da Copa do Mundo. É, gente, foi de 2-1, tá? De virada, inclusive. Messi não marcou, mas deu assistência. E agora, além de artilheiro da Copa das Copas, né? Messi também é quem mais deu passes pra gols. Então, o cara tá bem, né? Tá muito bem. A Argentina enfrenta ali a Espanha no domingo, às 4 horas da tarde, com transmissão da TMC, inclusive. Sem delay, vale lembrar. E se a Argentina vencer, o que acontece,
0: bate,
1: gente?
0: Bate na madeira.
1: Não vai acontecer. É. Mas fica próximo da gente ali, viu? Porque a Argentina pode virar tetracampeã do mundo, né? E se a Espanha vencer, pode virar ali bicampeã. Então, Vamos torcer pra Espanha levar esse título, por favor, gente.
0: Esse aqui é o Trend das 11. Vamos juntos até o meio-dia, atualizando, contextualizando os principais assuntos de ontem e os que estão trendando hoje também neste momento, pra você ficar muito bem informado aí nesse finzinho de manhã de quinta-feira, tá no serviço, tá na sua casa, tá no trânsito, tá sempre bem informado, ouvindo aqui o Trend das 11. E ainda sobre esse assunto, Pietra, atualizei aqui, veio a tag comemorou demais. Será que exageraram na comemoração?
1: Será?
0: A Argentina pode ser punida, inclusive por conta de provocações à Inglaterra. Já dizia meu avô, mais do que saber perder, tem que saber ganhar.
1: Exato.
0: Também, importante também.
1: Pode deixar subir a cabeça.
0: Depois de virar o jogo e garantir vaga aí na final, a seleção argentina exibiu as faixas de "As Malvinas são nossas", frase que faz referência à disputa pelo domínio de um arquipélago aqui no hemisfério sul. O território já foi motivo de guerra entre os dois países. Muito era falado antes da partida, continua falando depois da partida. Só que hoje esse território ainda é controlado pelo Reino Unido. Só que tem uma coisa que é principal em cima de tudo isso: as regras da FIFA, que proíbem manifestações políticas por parte das delegações nacionais. Resta ver agora se a Argentina vai receber alguma punição ou o episódio vai entrar mais um, né? Naquela categoria das polêmicas da Copa não resolvidas pelo senhor Gianni Infantino.
1: É, gente, muita polêmica envolvendo a Argentina, viu? Vamos
0: até
1: ver
0: demais.
1: O que vai dar, vamos ver o que vai dar. Nelson Williams também aqui trendando, tá? Porque Nelson Williams é investigado por fraudes que chegam aí a quase 4 bilhões de reais. Um dos maiores advogados do país, ele também tem uma vida de influenciador digital, né? E com mais de 1 milhão de seguidores nas redes sociais, ele costuma ali compartilhar a rotina, né? Das suas palestras, também viagens de luxo com a sua família. Mas, gente, de acordo com o MP de São Paulo, ele tá envolvido em um esquema de fraudes bilionárias, tá? E nesse rolo todo, escritórios e consultorias fingiam reduzir impostos ali de mais de 750 empresas por meio de créditos falsos. Pois é, com essa falta aí de pagamento real, né, o Estado deixava de arrecadar. Então, Nelson Williams sendo investigado.
0: Se apareceu aí no seu feed esse nome, saiba o que que é. Investigado, portanto, por fraudes que chegam a bilhões, bilhões de reais. Vamos atualizar o feed aqui e falar de um assunto que é importante para muita gente: remédio Alzheimer. Os assuntos mais buscados hoje, porque tem muita gente comentando na internet, um novo remédio aí que custa cerca de 12 mil reais. Tá caro, hein? Feito por uma farmacêutica japonesa, mas começa a ser vendido neste mês. Esse preço aí de 12 mil reais vai pesar no bolso de muita gente, mas ele é indicado para pacientes em estágio inicial aí da doença ou demência leve. Para fazer o tratamento é preciso exames específicos, alguns critérios clínicos, inclusive, mas vai estar disponível em São Paulo e no Rio de Janeiro, apenas por prescrição médica. O cantor Milton Nascimento, por exemplo, o ator Bruce Williams, por exemplo, também são alguns famosos que sofrem dessa doença, sofrem do Alzheimer. Tem novidade aí, portanto, de uma farmacêutica japonesa, mas custa 12 mil reais.
1: Vai pesar no bolso. Lamine Yamal trendando por aqui, o nosso diamante, né, da Espanha ali. Bom, a notícia não tem a ver muito com futebol. Acontece que a casa de Lamine Yamal é alvo de tentativa de roubo, tá, gente? O jogador, que só tem ali 19 aninhos, é o astro do Barcelona, né, e também da seleção espanhola, como eu mesmo falei aqui pra vocês. Horas depois da semifinal contra a França ali, duas pessoas invadiram a casa do Lamine Yamal, lá em Barcelona, né? Os criminosos escalaram o muro e também a polícia foi chamada, mas esses criminosos fugiram ao serem vistos ali pelos seguranças, tá? Yamal

0: outubro do ano que vem, inclusive. Não é desse ano, outubro do ano que vem. Mas ó, vai ficar pra fevereiro de 28.
1: Meu Deus.
0: Ou seja, vai demorar a beça. Uma sequência aí de sucesso, estrelada aí por Robert Pattinson, o famoso vampiro Edward, lá da saga Crepúsculo, ele mesmo. O primeiro filme arrecadou quase 800 milhões de dólares. Foi muito bem aí de bilheteria. E essa alteração tá acontecendo em meio a uma conturbada aquisição da Warner pela Paramount. Uhum. Essas negociações que estão acabando por empacar aí o lançamento do Batman 2. O longa vai ter, além do Robert Pattinson, a Scarlett Johansson, a Viúva Negra do universo Marvel. Se você tava naquela expectativa pra Batman, vai ter que esperar um pouquinho mais. Paciência, só pra fevereiro de 2028.
1: Carta Bolsonaro trendando por aqui. Olha, essa carta tá dando o que falar, viu, gente? Viralizou muito aí, né, durante os últimos dias.
0: Desde sábado.
1: É. E continua, então, trendando por aqui. Porque agora a defesa de Bolsonaro disse que não sabia da divulgação dessa carta, tá? Os advogados falaram ali que o ex-presidente não tinha conhecimento de que o texto, né, seria publicado nas redes sociais. O documento, inclusive, foi lido e postado por Flávio Bolsonaro, né, filho de Jair Bolsonaro. A manifestação atende ali exigência de Alexandre de Moraes e defensores dizem que outros manuscritos já foram feitos sem punição. O STF proibiu, né, por conta dessa carta, o contato direto entre pai e filho por 3 meses.
0: Vamos atualizar o nosso feed mineiro. Vamos chamar a nossa repórter Letícia Benazzi. Não sei se você já reparou, sempre que tem aquelas polêmicas, quando tem shows, né, pra população nas cidades, shows com verbas públicas, ficam questionando os cachês.
1: Sim.
0: Mas parece que o que tá trendando em Minas é que vai ter um teto pros artistas que se apresentam com verba pública, Letícia. É isso? Bom dia pra você.
2: Exatamente, gente. Bom dia, Thiago. Bom dia para você, Pedro, e todo mundo que está curtindo aí o Trend das 11. É uma mudança, gente, que foi aprovada pela Assembleia Legislativa aqui de Minas, que está trendando por aqui, viu? Ela pode alterar a forma, né, como o governo do estado contrata artistas para eventos financiados com o dinheiro público. O projeto estabelece um limite de R$700 mil para cachês pagos diretamente pelo estado. Já nos eventos promovidos pelas prefeituras com verba estadual, o teto vai ser de R$500 mil, desde que esse valor não ultrapasse 1% da receita corrente do município ali. A proposta também limita os gastos com hospedagem, viu? Em transporte, né, dos artistas, chegando a R$150 mil por apresentação, e determina também a divulgação antecipada dos contratos no portal da transparência. Incentiva a participação de artistas locais nos eventos financiados com esses recursos públicos, né? Caso isso seja descumprido, os responsáveis podem ficar impedidos de receber novos recursos estaduais. O projeto agora segue para a sanção do governador Matheus Simões. Eu volto com vocês aí do estúdio.
0: Valeu, valeu, Letícia. Nada mais justo, verba pública, é prestar isso. Conta, inclusive, pro contribuinte, que tem que se divertir, mas tem que estar ciente pra onde vai o dinheiro também.
1: É isso mesmo. Por falar em diversão, gente, vamos falar da final da Copa do Mundo?
0: Bora.
1: Porque final intervalo tá trendando por aqui, tá? A FIFA, ela vai quebrar regra com o intervalo da final da Copa do Mundo, sabe por quê? A pausa ali entre os tempos vai ter o dobro do tradicional, agora com 30 minutos. Essa mudança, como eu falei aqui, de diversão, né, visa acomodar, então, os shows, né, previstos. Tem, a gente falou aqui de Justin Bieber,
0: exato,
1: Madonna, Shakira, né, BTS também. Eles são ali algumas dessas atrações.
0: O Infantino te ouviu, Pietra.
1: Me ouviu, né?
0: Porque a gente falou aqui, 15 minutos não vai dar tempo, é muita gente.
1: Ou seja, agora 30 minutos. O regulamento, né, da própria entidade, ela limita esse descanso ali, né, a no máximo 15 minutos, mas eles decidiram quebrar essa regra, tá? E colocarem aí pra 30 minutos. A decisão do título mundial, como a gente falou aqui, vai ser na tarde do domingo, dia 19, com transmissão também da TMC, certo,
0: Tio? É isso aí, certíssimo. Esse é o nosso Trend das 11, ó. Vem trendar aqui com a gente, manda sua mensagem no nosso WhatsApp, 11972211001, porque aqui a gente fala dos principais assuntos que estão sendo comentados, debatidos, repercutidos, estão literalmente trendando aí nas redes sociais. Tem esporte, tem política, tem entretenimento, tem cinema, que é o assunto do momento, Obsessão Lucro. Já ouviu falar desse filme? Filme de terror? Tá trendando demais.
1: Muito.
0: O pessoal tá fissurado, é um filme que tá quebrando recorde atrás de recorde. É um longa-metragem que conta a história de um rapaz. Rapaz que gosta ali da amiga, a amiga não gosta do rapaz, aí ele faz um desenho.

0: desejo mágico pra ter o amor da sua crush aí da escola. E dá certo. Só que dá certo até demais, que aí literalmente é o nome do filme, Obsessão. A menina fica obcecada pelo namorado e coisas muito tensas acabam acontecendo. A produção ela foi super barata pros, né, pros moldes aí dos filmes internacionais. Ela custou só $750 mil. E tá se tornando aí o filme de terror mais lucrativo do século, ou seja, já arrecadou mais de $400 milhões em bilheteria. Já tá, inclusive, em alguns canais aí de assinatura, que você pode alugar ou comprar o filme, uhum. Em alguns locais ainda no cinema. Enfim, muita gente assistindo, muita gente repercutindo. E aí, ó, o pessoal só lucrando com o filme Obsessão.
1: Batendo recorde, é isso aí. Obituário Garrincha. Que isso, Pietra? Que você tá falando? Por quê, né? Calma. O New York Times publicou um obituário do Garrincha, intitulado ali Brilhante e Quebrado Herói Brasileiro da Copa do Mundo, tá? Essa sessão do jornal, né, homenageia ali os nomes que não tiveram as suas mortes publicadas, então, na época. Então, é uma homenagem ali do New York Times. Ele enaltece também, né, a origem humilde do Garrincha, do jogador, e também trata ali como o talento impossível, viu? Ele foi o campeão, né, das Copas ali de 58 e 62, ao lado do nosso grande Pelé, né? E faleceu lá em 1983, aos 49 anos, em decorrência de uma cirrose, mas sendo homenageado agora pelo New York Times.
0: Aliás, Garrincha é o principal nome do nosso título de 62, inclusive. Né? E muita gente que não dá a devida importância ao Mané Garrincha, mas é em New York Times, se retratando de uma certa forma, né? Fazendo essa homenagem.
1: E dá uma saudade, né? Agora que a gente perdeu Copa.
0: É, Pelé, Mané Garrincha, saudade. Vamos falar de assunto relacionado ao esporte também? Galvão e Cazé. Estão trendando esses nomes por conta do reencontro aí dessas figuras. O pessoal tá repercutindo muito na internet. O narrador e o influenciador conversaram antes da semifinal entre Inglaterra e Argentina. Um agradecendo a homenagem feita pro outro, né? E tudo mais. E tudo isso foi publicado nas redes sociais, aquele momento do abraço, e é claro, o pessoal tá repercutindo bastante esse assunto, já que o clima de amizade entre os dois viralizou. Lembrando que em 2022, né, o Cazé recusou a proposta, o Galvão Bueno recusou a proposta para narrar jogos em canais digitais, mas fez a Copa do Mundo pelo SBT, segundo ele, dessa vez é verdade, é a última Copa do Mundo do grande Galvão Bueno.
1: E chegou o momento, então, da gente falar de esporte aqui no Trend com o nosso Trend do Esporte. Com ele, o nosso Fabiano Fará, inclusive que não veio aqui ontem, mas hoje veio, eu tenho que falar. Fará acertou, viu, gente?
0: Bidu
1: Espanha,
0: Fará.
1: Espanha tá na final, foi contra todos e acertou aí, né, o palpite,
2: certo? Contra Fará? A Argentina. Né, que eu também disse que passaria pela Inglaterra. Aí. Inclusive, parabéns, hein, ao técnico da Inglaterra, o Thomas Tuchel.
0: Parabéns por quê?
2: O bicho covarde.
0: Ah, tá bom.
2: Tem sangue nas suas mãos, hein?
1: Foi culpa dele?
2: Ah. O time ganha de 1-0. Ele bota um zagueiro de 2 metros de altura que não consegue andar em linha reta. O cara, pra não tomar gol de cabeça. Se toma gol de cabeça de um cara de 1,70m.
1: Não,
2: coisas do futebol, mas tudo bem. Tem um diferente lá que é o Messi, né? Agora, Espanha, Argentina, gente.
1: E aí?
2: É assim, difícil, 50-50. Eu não faço nenhum prognóstico, porque a Espanha gosta muito da bola, né? Gosta muito do esporte chamado
0: com a bola, é.
2: E a Argentina é meio Corinthians, assim, né? Tem um negócio meio de Corinthians, vai na raça, vai picando o jogo, vai batendo até os caras se nervar. Vai ser difícil.
1: É, até porque a maioria dos jogos aqui da Argentina a gente viu indo pra prorrogação, ou então fazia o gol
2: No finalzinho,
1: virava, sempre muito de virada, né? Então a gente pode esperar ali uma virada no final, quem sabe.
2: Agora vocês viram, agora é Lamine Yamal contra Messi, né?
1: É.
2: O Messi que deu banho no Lamine Yamal, tá viralizando essa foto.
1: A gente ontem brincou no scroll, será que agora vai ser a hora do Lamine Yamal dar um banho no Messi?
2: Cara, olha, vou falar um negócio.
1: Banho de gol?
2: Você vê como que, né, o Messi tem 39 anos.
0: Sim.
2: E a Mal tem 19. Completou 19 anos. Foi 19 agora.
0: Exato.
2: 20 anos de diferença. Ou seja, o Messi já tava arrebentando no Barcelona, o moleque tinha nascido. Esse é o futebol.
0: Esse é o futebol, portanto. Então,
2: sabadão.
0: Tem a disputa do terceiro e quarto lugar.
2: Pra ver quem é o primeiro dos últimos, né?
0: Ah, não fala assim, cara.
2: Pra que vale terceiro e quarto?
0: Não vale nada, né?
2: Você chegando a uma final, ok. Pô, cheguei numa final. E você, França, fez o que na Copa de 2026? Ah, disputei terceiro e quarto.
1: É o prêmio de consolação. É difícil.
0: Mas
1: é
0: tem
1: difícil.
0: Aí o Harry Kane, o Mbappé. Mbappé querendo brigar pela artilharia.
2: Que quem Bellingham sabe, também. Quem sabe. O Messi não fez mais gol, o Mbappé também não fez.
0: Eles combinaram, né? Parece combinar.
2: Não sei.
0: A partida do sabadão é às 18 horas. Transmissão TMC mais a finalíssima no domingão, 4 da tarde.
2: 4 da tarde.
0: Tá certo.
2: Com transmissão também na TMC, encerrando com chave de ouro essa cobertura na Copa do Mundo.
1: Cobertura linda, viu?
2: Maravilhosa.
0: E hoje meio-dia tem Fará também, né?
2: Tem
0: Fará também.
2: Graças meio-dia. A Deus, sem o Ricardo Melo. Olha, se eu acerto agora, o Ricardo Melo erra e fala que acerta. O pior louco é aquele que não entende que é louco.
1: Ou que acredita na loucura. É. Tá tudo certo. Obrigada, Fará. Esse foi o nosso Trend do Esporte aqui com Fará, com tudinho sobre a Copa do Mundo, né, Thiago?
0: Certíssimo. Vamos continuar atualizando o feed aqui e falar de aliens no Brasil. Será? Esse assunto, sempre que tem assunto de OVNI, aliens e tudo mais, gera muita repercussão na internet. Esse caso não é diferente, porque um piloto brasileiro, ele acabou dando uma declaração falando que sentiu calafrios ao ver luzes no céu. Olha a trilha aqui do ET, o extraterrestre. Enquanto o piloto sobrevoava Londrina, no Paraná, ele acabou avistando e avisando também a torre de controle que viu aparições luminosas. Esse áudio tá ganhando muita repercussão aí na internet. E o piloto disse, ó, sinceramente é sensacional, dá um calafrio na gente. Ele afirmou que viu essas luzes rápidas, bem altas, que pareciam, inclusive, se deslocar em círculos, Pietra Mesquita.
1: Eita, gente, que isso?
0: Aí o comandante respondeu ali, o comando da torre falou aqui, ó, não tem nada no nosso radar, nada no setor, segue o seu voo por aí. Só que o áudio da conversa viralizou nas redes sociais e tá levando aí teorias de tudo quanto é tipo, é assunto que a gente gosta, é assunto que o povo gosta, tá todo mundo repercutindo, portanto, essas possíveis luzes no céu do Paraná.
1: Ei, gente, ET Bilu, será? Busca em conhecimento? Não sei, vamos ver. A gente segue pra falar de pesquisa questionada. Tá trendando por aqui, tá, gente? Flávio Bolsonaro volta ali a contestar uma pesquisa eleitoral no TSE, né? Ele questiona uma pesquisa do Instituto Atlas Intel, dizendo que ela foi divulgada sem apresentar todos os dados exigidos ali pela justiça. A pesquisa, gente, mostra Lula à frente de Flávio Bolsonaro no segundo turno, tá? A Atlas Intel afirmou que os documentos foram enviados no prazo e também atribui aí esse problema que o Flávio está questionando, né, a uma falha no sistema do TSE, tá? A equipe de Flávio também estuda contestar uma pesquisa da Quest pelo mesmo motivo. E vale lembrar, em junho, né, o TSE já tinha suspendido ali a divulgação de uma pesquisa depois do pedido também de Flávio Bolsonaro.
0: Vamos lá, ó. Esse é o nosso Trend das 11. Aqui a gente atualiza, contextualiza tudo pra você. Da política, vamos pro esporte. Porque o trend é assim, meio bagunçado. Mas deixa com a gente que eu explico pra você. Zidane seleção. É o que tá trendando hoje pra França. É claro, França deve ter o novo técnico após a sua eliminação aí na Copa do Mundo. O ídolo Zinedine Zidane deve assumir o comando, mas depois, primeiro tem que esperar aí a disputa do terceiro e quarto lugar após a Copa, já que o ex-jogador tem acordo verbal com a Federação Francesa. Essa troca ocorrerá após a disputa pelo terceiro lugar. O atual técnico, Didier Deschamps, teve no comando aí da seleção francesa por 14 anos, foi campeão, inclusive, de 2018. Mas o Zidane, como jogador, foi campeão pela França em 98. E essa escolha foi feita no mês de março, antes mesmo do início da competição. Não foi por conta da eliminação, já estava tudo comentado. Sai Deschamps, entra Zidane para a seleção francesa após a Copa do Mundo.
1: Será que ele vai ensinar também da cabeçada?
0: Igual dando Materazzi?
1: Será?
0: Vamos assistir os treinos.
1: Grande Zidane. Bom, dívidas rurais aqui, né? Aparecendo como um dos assuntos mais comentados também no nosso feed, porque o governo fechou um acordo para renegociar dívidas de produtores rurais, tá? Dos empresários ali do agro, eles somam dívidas que passam de 100 bilhões de reais. O Gumota, então, entrou nessa história e fechou ali um acordo com o Ministério da Fazenda, que foi oficializado, né, por meio de uma medida provisória, tá? O projeto, ele vai atender muitos agricultores que tiveram ali as suas safras prejudicadas por conta dos eventos climáticos. E, para vocês terem uma ideia ali, só uma colheitadeira pode chegar a custar 5 milhões de reais. É dinheiro, viu, gente? Então, o governo ali ajudando agora a renegociar essas dívidas de produtores rurais.
0: Falando em é dinheiro, vamos falar de lucro no cinema novamente. A tag do momento é Toy Story. Sempre bom falar e sempre bom reforçar que essa franquia, ela tá ultrapassando a marca de 50 bilhões de dólares. É muita grana. É, amigo. Tá aí enchendo o bolso também. O valor inclui bilheteria dos 5 filmes anteriores. Tem parque temático, tem produtos como brinquedos, roupas, né? Os famosos licenciados. Então, em exibição, quinto filme já rendeu mais de 800 milhões de dólares na bilheteria. Lembrando que é a saga de animação mais assistida do Disney Plus. Por isso que Toy Story segue trendando e trendando, semana após semana, aqui no nosso Trend.
1: Antes de estrear, tava trendando.
0: Já tava.
1: Agora continua ainda mais. Bom, a gente já fala sobre poluição Toronto, eutanásia França, tudo isso e muito mais aqui no nosso Trend das 11.

0: Copa do Mundo vai chegando ao fim. 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
8: 11 horas 32 minutos, eu estou de volta aqui, eu, Letícia Benassi, com a sua TMC, né, gente? Transamérica, que agora é TMC pra você, trazendo informações do trânsito. Aqui, quem conta tudo pra gente, quem traz informações pra gente é ela, nossa musa do trânsito, Josiele Lemos. Bom dia pra você, Josi.
9: 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Bom dia também pro ouvinte que nos acompanha aqui na TMC, BR381 é o nosso destaque. Devido às obras que são realizadas na chegada ao anel rodoviário, o trânsito está bem congestionado no sentido BH, fila desde Ravena. Também teve ocorrência lá perto do Bom Destino em Santa Luzia. Com este cenário, para quem chega de viagem, o desvio por Taquaraçu de Minas e Santa Luzia é a melhor opção. É claro que a volta é maior, mas por lá o trânsito está livre. Tem também o caminho pela MGC 262, Caeté e Sabará. No sentido João Molevade, alguns trechos retidos, mas vale insistir. 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
8: Valeu, valeu, valeu, Josiele Lemos, ela trazendo todas as informações do trânsito para você aqui na sua capital mineira. Gente, vamos falar de notícias agora, atualizando o nosso noticiário, porque uma manutenção programada da Copasa pode deixar o abastecimento de água irregular em 6 bairros aqui de BH nesta quinta-feira, tá? Eles informaram que o serviço deve terminar até o fim da tarde, com o fornecimento sendo normalizado de forma gradativa aos pouquinhos, né, gente? Ao longo da noite, viu? Os bairros que podem ser afetados são Barreiro, Diamante, Esplendor, Santa Helena, Santa Margarida e Teixeira Dias. A Copasa orienta também o uso consciente da água e lembra que imóveis com caixa d'água podem não sentir os efeitos da interrupção. 11 horas 34 minutos aqui na Transamérica, que agora é TMC. A gente continua trazendo notícias importantes para você. Amanhã, dia 17 de julho, a Prefeitura de BH vai disponibilizar, gente, um posto extra de vacinação contra a gripe lá no Shopping Cidade, viu? A imunização acontece no piso GG de 10 da manhã até as 4 da tarde. Então, você que ainda não se vacinou contra a gripe até hoje, gente, vai lá no Shopping Cidade, dá uma passadinha por lá, amanhã de 10 da manhã até as 4 da tarde. É uma iniciativa, né, que leva a vacina para um dos locais de maior circulação de pessoas na região central aqui de BH e oferece mais comodidade, né, para quem quer se proteger. Todas as pessoas a partir de 6 meses de idade podem receber a dose que protege contra os vírus H1N1, H3N2 e também influenza B. Eu tive uma dessas aí, viu, gente? É fortíssima. Fiquei ruinzaça de cama, viu? A estratégia é para aproveitar, né, o grande fluxo de pessoas no centro aqui de Belo Horizonte para aumentar aí o número de cidades imunizadas, né? cidadãos imunizados, na verdade. A vacinação continua sendo a forma mais eficiente para a gente reduzir o risco de complicações, internações e mortes causadas pelo vírus influenza. Além desse posto lá no Shopping Cidade, a vacina também está disponível nos 154 centros de saúde, em postos extras e no Serviço de Atenção à Saúde do Viajante. Os endereços e horários de funcionamento podem ser consultados no portal da Prefeitura de Belo Horizonte. Então fica a dica aí para você que ainda não se vacinou e quer se vacinar. É a forma mais eficiente, né, gente, da gente evitar esse tipo de gripe. Então, amanhã tem essa ação, esse posto extra, lá no piso GG do Shopping Cidade, viu? Que fica ali no centrão de Belo Horizonte. Você pode ir lá de 10 da manhã até às 4 da tarde, viu? 11 horas e 35 minutos na sua TMC. Daqui a pouquinho a gente volta com o nosso Trend das 11. Enquanto isso, você pode participar aqui com a gente. Manda aquele alô, aquele abraço. Me conta como é que tá o clima de frio. Esfriou, né, gente? Aí na sua região. De que bairro você está nos ouvindo? Aproveitar e mandar um abraço especial pros motoristas de aplicativo, né? A galera do Uber, do 99, dos aplicativos que estão sempre ouvindo aí a gente. A gente entra no Uber, já escuta aí a galera ouvindo 88.7. Um beijo aí para vocês. Obrigada pela participação e pela sintonia com a gente, né? Estão sempre ligadinhos aqui.

0: De volta aqui com o seu trend das 11, a gente segue com você, trazendo muita informação sobre tudo que tá trendando, viralizando nas redes sociais.
1: Certíssimo, ó, valeu demais a participação de tanta gente no nosso WhatsApp 11972211001, dá pra assistir a gente também, @tmcnewsbr, acessa por lá.
0: É isso mesmo, e olha, poluição Toronto trendando por aqui, tá, gente?
1: Eutanásia França, assunto que eu explico daqui a pouquinho.
0: Exclusividade Odisseia? O que que será, hein?
1: E Apolo 11, vamos repercutir daqui a pouquinho.
0: Vamos começar com poluição Toronto aqui, gente, porque atualizando o nosso feed, isso aqui tá trendando bastante, tá? Toronto registrou uma das piores qualidades do ar no mundo. A fumaça de incêndios florestais encobriu ali o céu canadense ontem, tá? E o país tinha aí mais de 800 focos de fogo. Chegou até cidades nos Estados Unidos, inclusive. Uma agência canadense classificou ali o evento como risco muito alto para a saúde. Moradores foram orientados a evitarem atividades, né, em locais abertos, tá? E trazendo um contexto aqui para São Paulo, para vocês terem uma ideia, uma noção ali, a cidade de São Paulo, ela estava apenas em 65, na posição 65, na lista de piores ares para se respirar. Também não tá fácil pra gente não, tá, gente? Mas lá em Toronto, ontem, né, registrou aí essa uma das piores qualidades do ar no mundo. Muito vídeo viralizando também, do céu todo laranjinha, muita gente falando, olha, parece aquele filtro sépsia, né? Mas era o ar que não tá tão bom lá em Toronto.
1: Isso por conta das fumaças de incêndios florestais, assunto que ganha repercussão na internet. Outro assunto que tá ganhando repercussão, mas agora na Europa, é a eutanásia França, dos assuntos mais comentados. A legalização da eutanásia, que é a morte assistida, foi aprovada na França. É aquela aplicação de medicamento letal a pedido de pacientes incuráveis. É esse nome, por isso, dessa trend do momento, eutanásia. O parlamento francês aceitou o direito a essa morte assistida em condições determinadas. Uma medida que é defendida pelo próprio presidente Macron. Outros países como Uruguai, Canadá, Bélgica e Suíça são algumas nações que já permitem essa prática. Aliás, sobre o assunto, nosso apresentador Rodrigo Alvarez, apresentador do Link TMC, gravou um vídeo, tá lá nas nossas redes sociais, explicando, contextualizando esse caso pra você. @tmcnewsbr, pra você ficar sempre bem informado, bem informada.
0: E olha, agora a gente vai falar sobre um novo filme, né, do Christopher Nolan, e o que tá trendando é Exclusividade Odisseia. Porque o que acontece, gente? Pouquíssimos cinemas vão exibir, né, esse filme, A Odisseia, como Nolan realmente queria. Porque assim, a gente tem que contextualizar aqui, né? Nolan é um cineasta muito famoso, né? É o diretor de Batman, inclusive.
1: Cavaleiro das Trevas.
0: Pois é, enfim, muito conhecido e um verdadeiro nerd. Do cinema, ele, né? E a gente, quando fala sobre a Odisseia, a gente fala sobre um filme que foi filmado ali com IMAX 70mm, que é uma lente muito diferente, tá, gente? Essa tecnologia ali dessa IMAX 70mm, ela tem uma tecnologia de 11K, pra vocês terem uma noção. A gente conhece 4K, né? 11K, a gente não tá ouvindo muito falar. E essa tecnologia, ela aproxima, né, a visão ali pra definição do olho humano. Então a imagem, ela fica com a definição do olho humano. É considerada a maior resolução já criada, tá, gente? Combina ali alta nitidez com uma imersão visual. Mas acontece que aqui no Brasil não tem um local com essa tecnologia de exibição, infelizmente, tá? 24 das 40 existentes estão lá nos Estados Unidos. Então, quando a gente for ver A Odisseia, a gente não vai ver da forma que Christopher Nolan, né, gostaria que a gente visse, infelizmente.
1: É, se você já estava satisfeito com a 4K aí na sua casa, tem até algumas TVs 8K, mas 11K, cada vez mais próximo aí da visão humana, essa, por enquanto, a gente não vai ver por aqui. Falando em 11K, vamos falar de Apolo 11, ó.
0: Boa.
1: Número da sorte, vou jogar na Mega, inclusive. Apolo 11 tá trendando nesta quinta-feira. Por quê? Porque o lançamento da missão tá completando hoje 57 anos. Aconteceu num dia 16 de julho, mas do ano de 1969, que a humanidade foi à Lua pela primeira vez, junto com a Apolo 11. Quatro dias depois, Neil Armstrong foi o primeiro ser humano a pisar em solo extraterrestre. Passadas quase 6 décadas, o programa Artemis, né, nos aproxima novamente do nosso satélite natural. A base lunar está nos planos futuros da NASA, inclusive. O Brasil participa com pesquisa sobre agricultura espacial também. A China declarando recentemente que tem programa também para ir à Lua novamente. Enfim, mas a primeira vez aconteceu há exatos 57 anos.
0: Fora as empresas privadas também, né? Uma verdadeira corrida espacial. Bom, avião drogas trendando por aqui, a gente vai te explicar, tá? Um avião carregado de cocaína fez um pouso forçado lá em Goiás. A aeronave, ela fez um pouso de emergência em uma fazenda na cidade de Itarumã. E o caseiro viu ali, né, o avião pegando fogo e chamou logo a polícia. E aí, quando os policiais chegaram, eles encontraram cerca de 300 quilos de cocaína escondidos, então, em uma área de mata, tá? A suspeita é que o piloto, né, tem ali escondido toda a droga e fugido, então, antes da chegada da polícia.
1: Vamos lá atualizar o feed, porque caneta brasileira está sendo muito pesquisada. É isso que você está imaginando mesmo, remédio para emagrecer. Mas a notícia positiva é que vai ficar mais barato. A primeira caneta emagrecedora do Brasil vai ficar mais barata, inclusive, que a Ozempic. Uma unidade com 1 miligrama da Ozivi custará R$ 333, de acordo com a farmacêutica EMS, uma redução de quase 25% aí no preço. Lembrando que a primeira medicação desse tipo, ela foi criada no início dos anos 2000 lá na Dinamarca para tratar de obesidade. Mas lembrando, a gente pondera, a notícia é positiva, mas você só pode comprar essa caneta com prescrição médica. Fica ligado aí.
0: Boa. Bom, moeda Trump, vamos falar, gente, porque tá trendando bastante, viu?
1: Não é possível.
0: Pois é, acontece que os Estados Unidos começaram ali uma produção de dinheiro com o rosto de Trump. É isso mesmo que você está ouvindo. Em celebração aos 250 anos de independência, né? O país vai ter um dinheiro comemorativo, tá, gente? A moeda de um dólar agora vai ter o rosto do presidente Donald Trump, é estampado ali em um dos lados com a inscrição "Em Deus confiamos". O item vai ser dourado, tá? Não vai ser laranja?
1: Ah,
0: vai
1: achei
0: ser
1: que dourado, ia ser laranja. Poxa vida.
0: Vai ser dourado, mas sem metais preciosos, viu? Vai ser lançada lá no meio do segundo semestre desse ano. Então teremos nota com o rostinho de Donald Trump.
1: O que tá trendando agora é Manaus. Manaus em atenção, porque tá entrando em estado de alerta após vazamento de gás. Atenção, vazamento aconteceu numa empresa do Distrito Industrial. A prefeitura orientou a população para evitar circular lá num raio de até 30 quilômetros da área afetada. Esse gás estireno, ele é usado na fabricação de plásticos e também de borrachas. Ele pode causar irritação nos olhos, pode causar irritação na pele e também nas vias respiratórias. Dos assuntos mais buscados nesta manhã. Então, os moradores estão relatando um forte cheiro de tinta em bairros próximos e um shopping foi evacuado, inclusive, por precaução. A empresa informou que o vazamento foi causado por uma reação química em um tanque e diz que não há registro de feridos. A prefeitura criou até um gabinete de crise para monitorar a situação, para atender a população, mas continua trendando muita gente ainda preocupada e comentando nas redes sociais.
0: E olha só, gente, enquanto eu e o Thiago Matheus estamos aqui, né, falando sobre o que tá trendando aí pra vocês, a nossa equipe continua dando o F5 pra ver o que tá trendando real time, em tempo real. Então, chegou o momento do nosso trend de agora. Sempre com a nossa pessoa favorita, cronicamente online, Larissa Turati. Bom dia, Lari.
2: Bom dia, bom dia.
0: O que que tá trendando aí pra gente, hein, menina?
2: Olha, o nome do Mick Jagger voltou a pipocar nas redes sociais.
1: Mick Jagger, hein?
2: Tá, e olha, dessa vez não é por causa de Rolling Stones, viu, gente? A fama de pé frio dele voltou com força, voltou a assombrar o cantor. Depois dele acompanhar ao lado do filho dele, o Lucas Jagger, o jogo da Inglaterra com a Argentina, que rolou lá em Atlanta na última quarta, né? E a transmissão, gente, foi muito engraçado, com todo respeito ao Mick. Flagrou a reação dele, que torceu o nariz e abaixou o rosto, que ele já tava prevendo que o pior tava
1: vindo, e realmente veio,
2: né? O mais engraçado desse caso é que a Luciana Gimenez, a mãe do, Lucas Jagger, ela tava se revoltando ao mesmo tempo no X, falando que ela odeia o Messi, que tava com ódio no coração. E pra quem não sabe, a Luciana Gimenez, que é uma icônica apresentadora aqui do Brasil, ela teve um lance com o Mick, e nesse lance surgiu o Lucas, que é filho dos dois. Mas assim, eu vou ter que concordar com a Luciana, que tava agoniante de assistir, é, né?
1: Sempre o Mick de Jagger deveria se levantar e sair do estádio.
0: Gente, não
1: quando
0: tem
1: ele
0: como.
1: Viu que tava dando ruim, sai do estádio, Mick Jagger, pelo amor de Deus.
0: Não tem como, Mick Jagger.
1: Mais uma, viu?
0: Mas tudo bem, né, gente? Tudo bem. Continua esse legado dele aí, tá tudo certo. Lari, muito obrigada. Lari, que tá sempre aqui com a gente com o nosso trend de agora, onde você fica sabendo aí o que tá trendando em tempo real. Obrigada, Lari.
2: Obrigada, gente.
1: Valeu. E o que tá trendando também ao longo desta quinta-feira é a tag inflação. Pois é, governo revisando a inflação para cima nesse ano de 2026. Essa é uma projeção do Ministério da Fazenda e aumenta o índice nacional de 4,5 para 5,1. Já fizeram a correção, portanto, de 4,5 para 5,1. Que isso significa? Significa que as coisas estão ficando mais caras. Mais caras que o esperado, inclusive, para o governo federal. A reflexão da alta no preço do combustível e previsão também do El Niño mais intenso está potencializando tudo isso. Ou seja, sua comida está encarecendo pelo impacto do clima, da agricultura global e também o preço de transportar os insumos. Inflação é a trend da vez nesta quinta-feira. Uma notícia não tão legal.
0: Namoro com IA também tá sendo a trend da vez, viu? Pois é, gente, a cada coisa. A China proibiu a relação amorosa entre pessoa e inteligência artificial. Porque tá acontecendo, viu? A galera ali tá se apaixonando por IA. Pois é, o governo chinês aplicou ontem uma lei contra namoros virtuais, né? Namorados virtuais, na verdade. As plataformas de IA vão ter que acabar com a existência de parceiros românticos. As empresas também vão ter que usar ferramentas ali para identificar as emoções dos usuários, tá? E a justificativa para essa medida toda é buscar, então, uma redução de dependência emocional, porque causa, né, gente, de pessoas ali com os robôs. O setor de humanos digitais movimentou, vale lembrar, mais de 3 bilhões de reais na China em 2024. Tá parecendo aquele filme, o Her, sabe? Com o Joaquin Phoenix, é. Que é de lá...
1: Sim.
0: De um tempinho já, de 2013. Olha só, agora a gente, em 2026, a China falando então que tá proibido. Não tem isso de você se relacionar aí com inteligência artificial.
1: Não pode, mas por enquanto não pode na China. Fiquem tranquilos. Sabe o que tá trendando agora? Fora Messi. O pessoal é fogo, né? Se não tá dando dentro de campo, o pessoal tá até tentando aí num tapetão. O que está acontecendo? Milhares de pessoas estão assinando uma petição para expulsar a Argentina da Copa do Mundo. Petição pedindo a exclusão do país e ultrapassou, inclusive, 10 milhões de assinaturas. Um site seria motivado aí por polêmicas de arbitragem, por isso da questão da possível expulsão, exclusão da Argentina. Mas é claro, é brincadeira de internet, uma iniciativa que não tem nenhum efeito jurídico ou mesmo esportivo, apenas a FIFA. Ela pode punir com sanções durante a competição, mas não vai ser o caso, obviamente, mesmo assim. A Argentina vai estar, sim, na final da Copa contra a Espanha, buscando a quarta estrela, como a Pietra falou anteriormente. A Espanha buscando a sua segunda estrela, independente da torcida. A transmissão é TMC, domingão, bola rolando, 4 horas da tarde.
0: É isso. Vamos para Curitiba agora, gente? Vamos falar com o Ângelus Fire, por quê? A gente comentou aqui sobre o piloto brasileiro, né, que viu OVNIs aí. E o Ângelo vai trazer alguns detalhes pra gente, porque tá trendando muito lá em Curitiba, certo, Ângelo? Bom dia pra você.
3: Muito bom dia a você, bom dia a todos. De novo, Paraná na rota dos OVNIs por aqui. A gente tá quase virando setorista já de objetos voadores não identificados. Há muito pouco tempo a gente teve todo aquele rolê aqui na região metropolitana de Curitiba, na cidade de Campo Largo. Tivemos lá na chácara do influenciador Mike Leão aquelas luzes que foram gravadas por ele. O pessoal repercutiu por vários dias. Agora, esse avistamento novo foi feito na segunda maior cidade do Paraná, vem de Londrina, na região norte do estado, próximo ali com a divisa com o estado de São Paulo. Essas luzes misteriosas que foram vistas por um piloto de um voo particular. Depois que ele viu essas luzes misteriosas, ele acionou a torre de comando do aeroporto e estava relatando que estava vendo luzes que ele considerou sensacionais e relatando também sensações de calafrios. Nós tivemos acesso já à comunicação deste piloto com a torre e essas informações já estão lá nas redes sociais da TMC. Para quem tiver curiosidade, dá para dar um pulinho lá, escutar também como foi a reação deste piloto. Mas por aqui, como nosso compromisso é com a informação, a nossa equipe já entrou em contato também com todas as autoridades aeronáuticas. Não há nenhum registro de OVNIs e a suspeita mais proeminente, pelo menos neste ponto, é de que sejam constelações de satélites da Starlink que estavam posicionados ali naquele momento. Conforme os raios solares batem, elas refletem luzes estranhas que já haviam sido relatadas anteriormente em condições semelhantes.
0: Maravilha, Ângelo. Então, tudo explicadinho, viu, gente?
1: Exato.
0: Eles não estão entre nós ainda.
1: Mas ainda assim, Varginha que se cuide, porque o norte do Paraná está sendo aí rota de diversos avistamentos. É. E vira notícia, é claro, repercute. A gente traz aqui no Trend. Um abraço pro Ângelo Sfayer, toda a turma de Curitiba 100.3 no FM. O que está trendando agora? Criança pelúcia. Você viu isso aí que aconteceu na internet? Uma criança acabou entrando numa máquina de bichos de pelúcia no interior de São Paulo. Menino retirou ao menos 8 pelúcias da máquina. Danadinho, hein? Danadinho ele. Traquinas demais. A ação foi registrada por câmeras de segurança. E é claro, vídeo circulando aí nas redes sociais. A imagem mostra 3 adultos, um incentivando. Conseguem pegar 9, mas um foi devolvido aí o equipamento. O shopping, obviamente, lamentou a ocorrência. Acionou a empresa responsável pela operação. Os envolvidos não foram identificados, mas não pode ensinar essas traquinagens para criança, gente, né? Os adultos precisam ensinar ele a colocar fichinha, pegar ali, né? Não invadir a máquina desse jeito.
0: É, agir de uma forma correta, né? Por favor, é o que a gente espera. Olha, Fortnite Odisseia. A gente volta a falar de Odisseia, mas com uma novidade, porque o jogo Fortnite vai ter ali itens desse filme, do filme de Christopher Nolan, chamado A Odisseia. O Fortnite, né, é um dos jogos ali online mais populares do mundo. Já teve mais de 40 milhões de usuários ativos em um único dia, para vocês terem uma noção. E a produtora, então, divulgou ali um teaser com Ulisses, o protagonista do filme, como um personagem jogável. Olha que legal. Além também do personagem de Matt Damon, vão ter ali ambientes inspirados no épico, né, no A Odisseia. O conteúdo já está disponível na própria loja ali do jogo digital. E o filme, né, é um dos mais esperados do ano, como a gente mesmo falou, que inclusive tem a sua estreia hoje nos cinemas. Então a gente vai poder conferir o filme e também jogar ali com o personagem principal e entrar no mundo de A Odisseia.
1: Tá aí, ó, pros fãs de games, fica essa boa dica que a Pietra Mesquita traz pra você. O que tá trendando também, ó, esquece Copa do Mundo, deixa pra lá, Brasil fez feio, mas Liga das Nações tá trendando e o Brasil tá fazendo bonito, venceu a França, inclusive, no vôlei masculino, partida disputadíssima nos Estados Unidos. Mas os brasileiros ganharam dos franceses por 3-0. O atleta Darlan, ele brilhou ontem, viu? Ele fez 13 pontos. Então, com esse resultado, mantém a esperança de se classificar para as quartas de final da competição. O time volta às quadras novamente hoje à noite para enfrentar os Estados Unidos. Então, vai Brasil na Liga das Nações de Vôlei.
0: É isso. Luísa Sonza trendando por aqui, tá, gente? Sabe por quê? Porque o Pedro Sampaio e a Luísa Sonza, eles venceram uma acusação de plágio. Vou explicar pra vocês. Em 2022, o Pedro Sampaio e a Luísa Sonza fizeram juntos a música Atenção, né? Ficou muito famosa, enfim, muitos streamings ali, né? E no refrão eles cantam palma da mão no chão, né? E aí um funkeiro ouviu e achou que eles estavam copiando uma letra dele. Então ele foi lá e entrou na justiça.
1: Que a palma da mão era dele.
0: Pois é, não pode ter não palma é, da mão não no pode chão. Ter, pois é. É. E aí ele pedia, gente, R$500 mil nessa ação, tá? Pra vocês terem uma noção aí. Mas o tribunal decidiu que a frase é uma expressão comum no funk, né? Com toda certeza. E não pertence a ninguém. Então, Luísa Sonza e Pedro Sampaio estão livres dessa acusação de plágio.
1: Pedro Sampaio. É, ele tá livre. É isso aí. Eles que estão livres. Vamos falar de música aqui na reta final do nosso Trend das 11. Vamos falar de Wonderwall, Copa do Mundo. Essa música aqui, esse hit do Oasis, que voltou a trendar. Pena que ontem não conseguimos ouvir no estádio ao final da partida. Mas ainda assim, quem tá comemorando são os irmãos Gallagher. É porque a Copa do Mundo fez esse hit voltar aí ao topo das paradas, levando o Oasis pra cima novamente. A música foi lançada há 30 anos e ela alcançou a segunda posição no Spotify Global. Ela se tornou o hino não oficial, obviamente, né, da seleção inglesa na competição. A tradição começou após a canção tocar no estádio, após a vitória contra a Croácia. O compositor, Noel Gallagher, e o cantor, o Liam Gallagher, eles admitiram que não torcem pelo time, mas apreciam o gesto. Eles são polêmicos nisso, né? Quando falam, ele fala assim, não, eu prefiro torcer pra Irlanda. Eles falam,
0: que
1: né?
0: Isso?
1: Tá lá no Reino Unido, mas eles são assim mesmo. Só que com a eliminação pra Argentina, o momento fica pra história das Copas. Não vamos ouvir mais Wonderwall na Copa do Mundo, mas a gente ouve aqui na saideira do Trend das 11.
0: É isso, e lembrando, amanhã estaremos de volta aqui com você às 11 horas da manhã, certo, Thiago?
1: Certo, vem futebol aqui na programação TMC. Boa quinta, um abraço.
0: Beijo.

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7: Muito bem, a partir de agora está no ar o Papo de Craque, primeiro tempo, que acontece de segunda a sexta-feira, de meio-dia até as 14h. A gente segue por aqui porque tem Minas TMC segunda edição de 17h às 18h. Aí tem o Papo de Craque segundo tempo, de 18h às 18h, esperando por você. Agora meio-dia em ponto, bora lá pra gente saber quais são os destaques do programa de hoje, hein?
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7: 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Argentina finalista em novo show de Messi. A Argentina vira mais uma e enfrentará a Espanha na grande final. Giovanna Oliveira, seu destaque do Galo.
8: Atlético realiza o último jogo treino antes do início do Campeonato Brasileiro e zagueiro tem lesão constatada antes da sua estreia oficial com a camisa atleticana.
7: Marcos Botelho, teu cabuloso.
9: Mais um de malas prontas. Atacante viaja à Argentina para assinar contrato de empréstimo com o Racing. Já na toca da Raposa 2, Arthur Jorge comanda elenco do Cruzeiro em jogos treino.
7: Tensão política na Copa. A Argentina pode sofrer sanção da FIFA após provocação sobre as Ilhas Malvinas. E a bola volta a rolar. Brasileirão retorna hoje com reforços e cariocas em campo após a Copa do Mundo.
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7: Lá vamos nós então com a sua participação pelo 999-44-8870. Esse é o nosso WhatsApp, vem pra cá, chega junto. 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Vem junto, a gente segue até as 14h, hein? A gerência geral da TMC Belo Horizonte de Marcelo Milasso, a gerência de jornalismo de André Rocha, coordenação de esportes de Laura Dolabella, produção de Matheus Murici, a apresentação é minha, Alex Barbosa, e comentários com ele, Danilo Marra. Boa tarde, meu caro.
10: Muito boa tarde, meu querido Alex Barbosa, boa tarde ao nosso ouvinte. Ah. Rapaz, hein? Que tristeza, né?
7: É.
10: É uma mistura de sentimentos pra mim, na realidade, né? Eu queria, claro, que a Argentina fosse eliminada, mas...
7: Mas vamos lá.
10: Foi um negócio assustador também, né? O Messi, o que joga de bola,
7: não, pelo joga amor de demais, Deus, tem que reconhecer. Atenção, gente, porque eu vou falar hoje, antes de mais nada, Messi joga demais, sim. Segundo ponto, a Argentina tem raça demais, sim.
10: Sim.
7: O Brasil tinha que aprender a ter essa raça. Se o Brasil tivesse 90% dessa raça, teria ganhado mais uma meia dúzia de Copas.
10: É verdade.
7: Uma meia dúzia de Copas. Inclusive, talvez poderia ganhar até essa Copa aí. Poderia ter eliminado a Argentina com 90% da raça argentina.
10: Se tivesse?
7: É. Se tivesse. Se tivesse 90%, 100% não precisa não. E a gente não vai chegar no 100% do outro, né? A gente chega nos 90, 80, beleza. Chegar 90 já ajudaria demais. Demais. Mas, porém, todavia, contudo, entretanto, eu já havia falado que sem a arbitragem ser gentil, a Argentina não passaria. Se a arbitragem fosse gentil, a Argentina passaria. E mais uma vez, como eu disse, a arbitragem foi gentil com a Argentina.
10: Você achou?
7: Não. Pra mim, eu, Alex, certeza absoluta. Porque antes de 3 minutos do primeiro tempo, eu teria expulsado um. Eu, Alex, apitando aquele jogo.
10: Naquela primeira chegada
7: cara,
10: que foi mais forte,
7: né? O cara dá um soco na nuca do jogador adversário.
10: Isso é verdade.
7: Não tem discussão. Não tem discussão. Alguém dá um soco na nuca do jogador adversário. Não tem discussão. Não pode ter discussão para isso. Não pode, não pode relativizar. Não pode relativizar um absurdo desse.
10: É verdade.
7: Não pode, gente. Tem que parar com isso.
10: E isso é uma coisa que a gente já tá acostumado, querendo ou não, na nossa convivência diária, praticamente, com Libertadores, né?
7: Não pode.
10: É característica desses times sul-americanos, isso. Mais notadamente os argentinos. De dar aquela primeira chegada pra mostrar qual que vai ser o nível do jogo. Aí depois eles dão uma segurada. Mas na primeira chegada do time adversário, aí já tem bolinho. E foi assim que saiu o primeiro cartão amarelo, inclusive, da partida, não foi? Pro Elliot Anderson, depois de uma falta no Messi.
7: É, mas a falta muito mais branda do que a falta, se não me engano, do próprio Molina no Bellingham antes.
10: Molina chega
7: com o pé esquerdo.
10: Eu acho que as duas eram pra amarelo, mas eu achei a da Inglaterra mais forte, mas assim, as duas eram pra amarelo, com certeza. Vamos lá.
7: O Bellingham chega com o pé esquerdo solando a perna do jogador. Acabou.
10: Foi só, não buscou bola.
7: Isso. E ali, se o juiz expulsasse, você tinha que entender. Pera aí, o cara chega sem bola, solando o jogador adversário, deu toda a liberdade pro juiz expulsar. O que eu falo é liberdade. É diferente do cara de você falar assim, não, isso aí é falta pra expulsão. Ah, eu fico na dúvida. O que eu falo é o seguinte, você, por exemplo, você dá uma falta na maldade. A partir do momento que a falta é na maldade, é sem bola, você deu liberdade pro juiz fazer o que ele quiser.
10: Não.
7: Aí você não pode reclamar. Você, jogador que fez, na minha visão, você não pode reclamar.
10: É uma falta pra parar contra-ataque, né? Se ao invés de chutar o jogador, ele tivesse agarrado o jogador, seria a mesma falta.
7: A mesma falta, mas uma falta mais branda. Outra coisa é quando eu chego chutando. Outra coisa solando um ser humano.
10: Mas não é não chega a ser uma agressão, assim, pra ser qualificado.
7: Pra mim é esse o ponto. Pra mim é uma agressão.
10: O soco,
7: boa palavra.
10: O soco é qualificado como uma agressão.
7: Mas boa palavra.
10: Essa entrada no Bellingham foi o Molina, né? O lateral
7: Molina,
10: direito.
7: Pra mim foi o Molina, com a perna esquerda dele, na perna, não lembro qual perna do Bellingham.
10: Direita do Bellingham, que tava caminhando.
7: Não lembro qual perna do Bellingham. Mas ele chega solando, pra mim é agressão. Boa palavra que você usou agora. Pra mim, tanto o soco quanto fazer isso é agressão.
10: O soco eu concordo, a segunda eu não concordo. Acho uma falta normal de parar contra-ataque que tem que dar amarelo de qualquer forma. Assim como foi a do Messi também, foi uma falta normal de parar contra-ataque e rolou amarelo pro lado da
7: Inglaterra. A do Messi, pra mim, foi a falta normal de parar contra-ataque. A do Messi, sim. Aí, cartão amarelo. Agora, a do Bellingham não foi e não teve a expulsão do jogador argentino.
10: Foi no lance seguinte, né? Foi basicamente no lance seguinte.
7: Pouco depois.
10: E aí, nesse assim, o Bellingham toma uma pancada e, sei lá, um minuto depois o Messi pega e vai puxando um contra-ataque e é jantado também.
7: Isso.
10: Tinha que dar amarelo nos dois. A diferença é a postura, né?
7: Isso.
10: Porque o Messi toma a pancada, vai o time inteiro da Argentina pra pressionar o juiz. Ele já começa a caçar confusão, um empurra o outro empurra o outro. E aí tem que subir o amarelo. O time da Argentina, pra além dessa raça também, eles têm uma capacidade de criar um cenário que é favorável pra eles, né? Eles vão enervando a equipe adversária, subindo a tensão pro juiz. E eles sempre dão um jeito de sair ali à espreita com tranquilidade, escorregar por entre os dedos, né?
7: É, mas como eu já falei aqui várias vezes, na minha visão, isso tinha que ter ficado nos anos 70. Nos anos 70. Não devia ter virado o século jamais. Os caras estão fazendo isso numa Copa do Mundo.
10: E é isso, né? Assim, a forma que eles tratam o jogo é uma constatação. A gente não tá aqui nem falando de maneira elogiosa, não. É só uma constatação. Eles fazem isso e fazem
7: isso
10: muito bem.
7: Abertamente, claramente.
10: E aí eu concordo com o Alex. É uma coisa que já não... Talvez não pertença ao futebol atual do jeito que ele é jogado. Por exemplo, teve uma cena mais pro final do jogo, a Argentina já estava vencendo o jogo, e aí tiveram todas aquelas mudanças de regra em prol de se ter mais tempo de bola rolando.
7: Isso.
10: E aí, o juizão, ao invés de aplicar a regra do lateral, de se demorar os tais 5 segundos, ter uma reversão, o Nicolás Tagliafico, lateral esquerdo da seleção da Argentina, fica ali parado na frente da bola, esperando o juiz tomar alguma medida pra ele encostar na bola pra depois começar a contagem de 5 segundos. Então, assim, beleza, vamos contar 5 segundos, mas se eu ficar aqui parado do lado da bola sem fazer nada, vou queimar 20, 30, e não vai fazer diferença. É, sim, é uma subversão da regra do jogo, sim. Que não deveria ser aceito, inclusive, sim. Né? E até falando sobre isso, o juiz, ele é orientado a dar o cartão amarelo, mesmo se o jogador não encostar na bola, dar o cartão amarelo, inverter a falta, porque é um atraso de jogo proposital, né?
7: Uhum.
10: Tá na regra pra ser cumprida.
7: Mas agora, contra a Argentina, continua gentil.
10: E,
7: vou usar o termo gentil.
10: É, e é uma coisa que, assim... a intenção de dobrar mesmo a arbitragem a cada momento, eles conseguem, né? A cada vez que eles vão tentando, pode ser que uma vez dê errado, mas aí na próxima dá certo, é que deu certo, compensa que deu errado.
7: Sim, eu acho isso absurdo, e é por isso que eu não sou árbitro. Porque se eu fosse, eu expulsava mesmo, sem dó nem piedade. Não. Cartão vermelho na hora. Agressão, meu caro, sinto muito. E pra mim as duas foi agressão, teria perdido dois jogadores.
10: É.
7: Dois jogadores. Não sei se foi o mesmo, hein? Quem que deu o soco? Foi o Molina também?
10: Agora eu não me lembro.
7: Eu não lembro quem foi que
10: agora
7: deu o soco.
10: Agora eu não me lembro quem
7: deu o soco. Não lembro quem deu o soco. Mas se for o mesmo, se não for o mesmo, eu teria expulsado já dois jogadores da Argentina em pouco tempo.
10: Eu vou te contar um negócio,
7: por isso que eu não sou lá.
10: Eu não me lembro, mas é do feitio do Molina fazer isso daí.
7: Pode ser o Molina.
10: É do feitio dele.
7: Mas ó, em uma semifinal eletrizante marcada por provocações, divididas ríspidas e nervos à flor da pele, a Argentina venceu a Inglaterra de virada por 2-1 e garantiu vaga na grande final da Copa do Mundo de 2026. Os ingleses saíram na frente, mas os atuais campeões mundiais buscaram a reação e carimbaram o passaporte para enfrentar a Espanha na decisão deste domingo no MetLife Stadium. É a consagração de uma geração imparável. Mas vamos lá.
10: Ai, infelizmente, né?
7: É. Pergunta para você, Danilo Marra, você que tá no papel de comentarista aqui hoje.
10: Fala,
7: então eu vou fazer a pergunta para você. O que é que você achou mais importante pro resultado final do jogo? Messi, que tava muito preciso.
10: Aham.
7: Raça argentina.
10: Aham.
7: Ou a Inglaterra ter recuado depois do primeiro gol?
10: Ah, é. Eu acho que, assim, 90% da culpa da derrota da Inglaterra tá sobre Thomas Tuchel, né? Que fez mudanças incompreensíveis e até ridículas. Com todo o respeito, né? Ao treinador que fala alemão, então não vai nem entender o que eu tô falando.
7: Beleza.
10: Mas, cara, foram mudanças ridículas, cara.
7: Ele é turrão,

0: E ele fica ali do lado esquerdo, né? E eu vou te contar, do lado direito de ataque da Argentina tem um cidadão que chama Lionel Messi. Ah. Aí ele vai lá e tira a dobra de marcação que ajudava a conter os ataques da Argentina por aquele lado pra botar mais um zagueiro, uhum. diminui o número de pessoas marcando pelo lado e empurra a própria defesa pra trás. Naquele momento ele coloca três zagueiros. Sabe quantos atacantes de área a Argentina tinha? Nenhum, porque o Álvares estava jogando de ponta pela esquerda. Ou seja, botou três zagueiros para defender uma área que não tinha nenhum jogador da Argentina de função fazendo aquilo ali. Só os laterais e também o McAllister que avançavam ali para tentar finalizar a jogada. O McAllister teve a cabeçada que levou a perigo, teve a jogada também que o Pickford fez uma defesaça, mas tudo eram infiltrações de jogadores que estavam pegando de frente uma defesa que estava parada. Né, assim, uhum. ele prejudicou a defesa do time dele em diversas maneiras, chamou a Argentina, deu espaço pro Sim. Messi e deu espaço Sim. pro Messi do pior jeito que você pode dar espaço pra um cara de 39 anos.
1: Muito espaço.
0: É um cara de 39 anos que não aguenta correr o campo inteiro. Você facilitou a vida dele. Você falou assim: não, Argentina, aqui ó, você vai ter 30 metros pra jogar. Os 30 metros são a minha área de defesa com a bola no pé do Messi. Pô, tá de sacanagem, né? Você tá de sacanagem.
1: Sim.
0: E aí ele ainda vai botando mais defensores. Depois ele ainda coloca o Dan Byrne no lugar do Reece James e aí faz uma loucura ali pra tentar ajeitar. Rapidamente ele toma o gol, evidentemente, e aí o Dan Byrne, que é um zagueiro lento, de 2 metros de altura, vira atacante. O Harry Kane vira meio campista pra armar a jogada pro zagueiro Dan Byrne, que virou atacante. Então assim, o Tuchel, ele fez uma lambança gigantesca na partida, uma lambança gigantesca e reavivou a Argentina, cara. Assim, ele poderia, não tô dizendo aqui que a Argentina não passaria, que não acharia pelo menos um gol pra levar pra prorrogação.
1: Mas que ele facilitou demais.
0: Nossa senhora, ele, 90% do processo da Argentina fazer os gols foi o Tuchel abre nas pernas, gente.
1: Ah, e dando o espaço que deu pro Messi.
0: É,
1: porque você pega um cara desse, dá um espaço absurdo pra ele pensar, pra ele verificar o que ele vai fazer, pra ele jogar a bola redondinha. O cara sem espaço já faz isso?
0: E aí, pô, você tinha dois caras pelo menos marcando o Messi. Você tira um deles, a Argentina, de maneira muito esperta, substitui o cara que era o lateral pela direita, o Molina, pra botar o Montiel, né? O Montiel entra pro final do jogo. E aí você tem um cara descansado pra fazer um 2-1 na lateral por conta de uma vantagem numérica que o Tuchel proporcionou, porque ele tinha um ponta pra marcar. Ele tinha vantagem na lateral. Era o ponta dele, o lateral dele, pra marcar o Messi. Ele tira o ponta dele e fica o lateral da Argentina e o Messi pra atacar o lateral da Inglaterra.
1: Ah,
0: é uma mudança incompreensível.
1: Sim.
0: Incompreensível.
1: Outra coisa que aconteceu várias vezes, antes da gente entrar aqui em cada tempo, que eu queria ouvir de você a sua impressão de cada tempo, que eu tive impressões distintas ali, mas aquele escanteio batido pelo Messi, ele tabelava com outro jogador argentino ali na boa.
0: Uhum.
1: Ele tabelava na boa, a bola ia pro jogador, voltava pro Messi com tranquilidade. Aí ele pensava, analisava, ligava pra avó dele, perguntava se ia ter um biscoitinho depois e um cafezinho. Aí ele lançava a bola na área. Cara, que espaço.
0: É muita facilidade, né? Muito espaço, principalmente na segunda etapa. Até acho que assim, no primeiro tempo, a Inglaterra tentou jogar mais bola e conseguiu até ser melhor do que a Argentina durante boa parte, apesar de ter tido menos posse, né, durante a partida inteira. Mas a maior parte do jogo da Argentina foi aquele jogo que não levava a lugar nenhum, né? A Argentina melhora primeiro depois da mexida. Primeiro depois do gol da Inglaterra, né? O primeiro caso em que um time faz o gol e sente o próprio gol. A Inglaterra faz o gol, bota a bunda atrás da parede, a Argentina percebe e aí tira o Paredes, que é um cara que controla meio de campo, mas é um cara que prefere ou que gosta mais, tem mais característica para fazer lançamentos. Pô, se o time adversário tá com a bundinha lá atrás, o lançamento não vai adiantar de nada, né?
1: Uhum.
0: Então tira o volante, que claro, poderia circular aquela bola, mas do jeito que a Inglaterra tava, a bola poderia ser circulada pelos zagueiros também da Argentina, não ia mudar muita coisa. Você perde a qualidade de lançamento, mas você não vai conseguir usar, já que o outro time tá parado lá atrás, você não tem espaço para lançar a bola nas costas da defesa adversária. As costas da defesa adversária ali é de fundo já, né? Inglaterra botou, pô, todo mundo lá atrás. E aí você bota mais velocidade, você bota o Simeone também, que foi outro, inclusive, que caiu ali pelo lado direito, então não era só um 2-1, era um 3-1 daquele lado, com a vantagem absurda da

0: Argentina. Simeone dá profundidade, dá velocidade, recompõe na marcação, deixa o time da Argentina mais rápido e coloca mais gente também para entrar dentro da área da Inglaterra para aproveitar essa liberdade que o Messi tinha para fazer os cruzamentos. Uhum. Foram pelo menos 3 vezes que o Messi levou a bola para a linha de fundo, cruzou de perna direita e aí, meu amigo, alguma delas ele ia acertar,
1: sim,
0: né?
1: Sim.
0: Acertou uma, bola na rede, a virada da Argentina.
1: Estavam pedindo para levar essa bola aí, porque ele chegava toda hora, ele fazia da mesma forma e estava livre de novo.
0: É, e aí a mudança funcionando de um lado e condicionada também pela péssima mudança da Inglaterra, né?
1: Sim.
0: Porque o Scaloni percebe que a Inglaterra foi para trás e fala assim, eu não preciso mais do meu volante, esses caras não vão me atacar mesmo. Então, vou botar um menino aqui que vai me ajudar também na marcação, mas que é correria pra caramba, jogador mais veloz que tem no meu time, que é o Giuliano Simeone. E a mudança deu certo. O Giuliano Simeone, inclusive, teve a oportunidade pra empatar o jogo, né? Foi um corte maravilhoso do Jed Spence, num contra-ataque. O Jed Spence sai correndo, dá um carrinho e impede a finalização do Simeone. E nesse momento aí, parecia ainda que o jogo ia cair pra Inglaterra. Uhum. Porque o Pickford tinha feito defesa maravilhosa, defesa de Gordon Banks.
1: Isso aí, outra coisa. Se o Pickford não pega muito naquele jogo, a Argentina tinha feito uns 4 ou 5.
0: É verdade, mas aí também tem o outro lado do goleiro milagreiro, que é frangueiro, né? Uhum. O segundo gol não tem condição do Pickford fazer o que ele fez. Porque a bola...
1: O segundo foi o de fora da área?
0: Não, o segundo foi o que o Messi leva pro fundo, faz o cruzamento, a bola atravessa a pequena área com o goleiro em cima da linha e ele deixa a bola passar. O Lautaro vai e cabeceia sem goleiro porque o goleiro ficou perdido no primeiro pau. É uma falta de noção absurda também do Pickford de que ele tinha que fazer uma intervenção naquele lance. Mesmo que ele não acertasse a bola, ele tinha que pelo menos tentar socar aquela bola. Porque do jeito que ele fez, ele não fez nada. Ele não tentou tirar a bola e ele não tentou defender a cabeçada. Ele ficou num limbo, ele não fez nada.
1: Sim, não. Meu pai, onde quer que esteja, meu saudoso pai, tá estremecendo agora do lado de lá. Porque é o seguinte, ele foi treinador de goleiros, treinou goleiros, inclusive, no pessoal verdinho do outro lado do cemitério.
0: Entendi.
1: Quando eu falo isso, eu tô querendo falar do Cristalino. Yeah. Porque o CAP é o maior time do mundo, então eu não preciso enaltecer o CAP, que é o maior time desse planeta.
0: Glorioso.
1: Clube Atlético Pompeiano.
0: Perfeito.
1: Beleza, meu pai treinou goleiro, onde? Cristalino, pessoal de Verdim do outro lado ali do cemitério. Mas beleza, estou falando de Pompeu, Minas Gerais. Mas aí o que acontece? Isso é uma coisa que ele sempre batia na tecla. Um goleiro dele não podia fazer isso jamais. Ele falava, bola na pequena área do goleiro. Acabou. Tem desculpa.
0: É isso.
1: Bola na pequena área do goleiro. E vai bater, vai pegar pênalti? Fica parado, porque se o jogador bater mal, você defende.
0: É isso.
1: Bom, eram duas regras que eu lembro claramente dele passar.
0: Essa daí, a segunda, seu pai aprendeu com o Galvão Bueno, né? Que aproveitava todas as oportunidades que tinha uma cobrança de pênalti para citar o glorioso Goicoechea. Goicoechea, o goleiro argentino! Sempre esperava! Você viu? Viralizou um vídeo com relação a isso nas redes sociais.
1: De agora, vi, não.
0: Pegando todas as vezes que o Galvão Bueno citou o Goicoechea. Deram 4 minutos de vídeo.
1: Que é isso? Mas tem outra que dava com os 4 minutos de vídeo. Às vezes que ele fala, Shakira que namora o Piquet, ou o Piquet que namora a Shakira.
0: Eu vou te contar um negócio, é o Piquet que namora a Shakira, viu?
1: Quantas
0: Copas do Piquet tem? Participação.
1: Uma ou duas?
0: Eu acho que são 3, mas pode ser 2.
1: Três?
0: Não importa. A Shakira tem 4 só nesse século.
1: Que é isso? Então, ganhou de muita gente. E sabe quem tá chegando agora? Agora sim você pode falar pra mim que o Messi é um dos maiores deste planeta. Esta será a terceira final da Copa do Mundo na carreira de Messi. Messi agora já está no nível do Cafu. Messi disputou o final 2014, 2022 e agora 2026, Cafu 1994, 98 e 2002. Mas um detalhe então, eu tô colocando o Messi agora ainda abaixo do Cafu. Cafu conseguiu 3 Copas seguidas.
0: Pois é, você sabe que quem poderia ter igualado o Cafu no feito era o Mbappé, né? O Mbappé poderia ter chegado a 3 finais seguidas também, 18, 22 e essa.
1: Aí, tá vendo? Então, Mbappé tá abaixo do Cafu, o Messi ainda tá abaixo do Cafu.
0: Perfeito.
1: Logo que o Messi empatar com o Cafu, aí a gente pode começar a discutir qual dos dois é melhor.
0: Beleza? Eu não sei se é bom deixar isso em aberto, não, porque vai que esse essa miniatura de ET decide...
1: Ah, a Copa do Mundo, né, meu
0: cara? Não é nem decidir a Copa do Mundo, não. Não tô preocupado com essa, não, mas...
1: Não, eu tô preocupado com a final do domingo?
0: Não.
1: Eu tô preocupado.
0: Mas assim, não, claro que eu tô preocupado com isso, mas o meu pensamento é mais à frente, é mais além, como diria o outro. Imagina se esse miniatura de anão decide jogar mais uma depois ainda.
1: Ah, não. Aí não pode, não.
0: Cara, porque
1: já tem 39.
0: Mas no ritmo que ele tá jogando, tá fazendo, ele não precisa do físico dele.
1: Não.
0: Isso é o que é assustador.
1: Ô, anjinho do Messi, vocês dois aí, sabe aqueles anjinhos que ficam um do lado direito, outro do lado esquerdo? Nos desenhos tem. Um fica vermelhinho e outro...
0: É um anjinho capetinho,
1: isso, né? Isso, um anjinho capetinho.
0: E o Edilson.
1: Eles ficam soprando ali. Gostaria que os dois soprassem pro Messi. Aposenta, Messi. Isso mesmo, aposente. Vai experimentar a vida. Isso, vai curtir
0: o,
1: a vida.
0: O anjinho falando assim, você precisa descansar. O capetinho falando assim, agora já deu sua vez.
1: Isso, não, né? Vai curtir a vida. O capetinho falando pra ele curtir a vida, pra ele farrear.
0: Vamos nomear, é o anjinho Gabriel e o Edilson, capetinha?
1: Então,
0: o Gabriel e o Edilson?
1: Pode ser. Aí vai falar isso pro Messi. Faz o Messi pensar assim, não, eu quero é farra, eu quero é gandaia. O outro, não, vai ajudar o mundo a se tornar um lugar melhor. Agora você tem dinheiro, tempo e influência. Melhore nosso planeta.
0: Esse anjinho podia estar falando há mais tempo, né? Porque o Messi tá calado. Ah,
1: pois é.
0: Tem algumas coisas acontecendo na Copa.
1: Podia. Mas lá vamos. Que isso? Olha só, o Gleidson mandou aqui, o Cap é o melhor. Sensacional, Gleidson. Que isso? Quer fazer um cara feliz é mandar um negócio desse aqui. Ah, meu cara, que não, ué. Pera aí, que isso?
0: Muito bem informado.
1: Muitíssimo bem informado, Gleidson, por aqui. Gleidson, grande abraço, meu caro. Obrigado pela audiência, pela participação. Agora, informação do trânsito com o Diego Costa. Diego, boa tarde pra você, meu caro. BR-381 travada agora. Explica isso pra gente, o que tá acontecendo?
2: 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Fala, Alex. Boa tarde pra você também, meu caro, e para o ouvinte do Papo de Craque. Então, tô vendo aqui que a BR-381 tá numa retranca feia, viu? Igual a Inglaterra ontem, quando fez o gol contra a Argentina, mas no caso da 381, essa retranca tá funcionando, filas para o motorista desde a região de Ravena, em Sabará, até a passagem pelo bairro Nazaré, por lá tem obras. Você, ouvinte TMC, pode desviar pegando o caminho por Taquaraçu de Minas. No sentido Espírito Santo, também tem filas na altura do bairro Jardim Vitória, mas vale a pena insistir. 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
1: Valeu, Diego. Grande abraço, meu caro. Será que o Tuchel se inspirou na 381 aqui? Falou, vou travar esse negócio. Ninguém passa por aqui. É. Mas ele esqueceu que lentamente, mas o pessoal consegue passar pela 381. O pessoal chega até no Espírito Santo.
0: É verdade.
1: É.
0: Pode demorar.
1: Pode demorar.
0: Às vezes, pode ser até nos acréscimos.
1: Isso.
0: Mas chega.
1: Que foi o que aconteceu com a Argentina ontem.
0: É.
1: Nos acréscimos ainda do segundo tempo, né? Não chegou não conseguiu levar nem pra prorrogação.
0: Sim, sim.
1: Eu achei cedo demais pra ele retrancar.
0: Cara, ele retrancou com 60 minutos de jogo. Tinha 65, vai, pra ser justo. Tinha 25 minutos mais acréscimos. É muito tempo pra você dar espaço pro Messi.
1: Sim, sim. Não, e outra... Retrancou dando espaço pro Messi. Retrancou ainda do jeito errado pra mim. Porque o único jogador que não podia ter espaço em momento algum ali era o Messi. Porque você, né, gente, você travando o Messi, você consegue complicar um pouco a vida da Argentina.
0: Eu acho assim, porque a palavra retrancou, ela carrega uma carga, assim, de ir pra trás, né? Eu acho que, do jeito que a gente usa, retrancar, eu acho que ele não deveria ter feito em nenhum momento, principalmente porque você ir pra trás significa automaticamente dar espaço pra um cara como o Messi agir. Porque se a sua defesa foi pra trás, o Messi ele não precisa receber a bola lá na frente. Ele pode ir receber a bola mais atrás também, e aí vai abrir esse espaço. Eu acho que, assim, o jeito certo talvez fosse mesmo abrir mão da posse de bola. Mas mantendo uma marcação pressão, sem dar espaço pra Argentina explorar, né?
1: Isso, pode plenamente.
0: Você pode continuar agressivo, mas sem a bola. Marcando com intensidade, marcando alto, tentando roubar a bola, deixando que o time adversário tenha a posse somente no seu campo. E a Inglaterra fez exatamente o contrário. Ela deixou a Argentina ter posse no campo dela, né? No campo da Inglaterra.
1: Sim, sim. Agora o seguinte, eu tô correndo o risco aqui de apanhar na emissora, pelo que eu vou falar aqui agora.
0: O quê?
1: Sabemos que nosso querido Rodolfo é um fã de Harry Kane. Mas tem que te fazer essa pergunta. achei o Harry Kane sumido ontem, apesar do passe que resultou no gol.
0: Sim.
1: Né? Ele deu um lançamento ali no começo da jogada, do meio de campo, para resultar nesse gol. Mas eu achei o Harry Kane sumido ontem.
0: É, cara, assim, eu acho que depois do gol da Argentina ele sumiu de fato. Eu acho que antes ele até tava bem. Ele tinha dado alguns lançamentos, tinha feito algumas coisas. Não participou tanto em finalização, né? Dentro da área, ou próximo ali da área.
1: Finalização, cadê Harry Kane?
0: É, eu até, se não me engano, eu acho que ele não finalizou nenhuma vez na partida. Eu posso até pegar a estatística correta aqui, mas eu não me lembro de nenhuma finalização. No gol eu tenho certeza que ele não finalizou nenhuma.
1: Pra um Harry Kane?
0: Pois é. Mas eu acho assim, ele ficou muitas vezes mais responsável por essa função de baixar e fazer esses lançamentos, como foi no caso do gol, né? Que ele lança pro Morgan Rogers e o Morgan Rogers faz o cruzamento perfeito ali pro Anthony Gordon.
1: Quem? É. Ah, nosso querido amigo do Batman, meu cara.
0: É verdade.
1: Aí foi ele que entrou em ação, viu? A situação tava difícil e falou, opa, que mandar sinal pro Batman resolver alguma coisa que nada. É. Deixa agora eu resolvo. Foi lá e resolveu.
0: E o Tuchel, cara, ele... Perdão ao Tuchel, eu tô muito doido. E o Harry Kane, cara, eu acho que assim, ele conseguiu ir bem em 50% do jogo. O segundo tempo eu achei ele abaixo, mas foi... Eu condiciono muito a mudança do próprio do treinador da Inglaterra, do Tuchel, porque, cara, chegou um ponto do jogo que a única saída da Inglaterra, depois ali que ocorrem as mudanças, era dar uma bica pra frente e esperar que o Bellingham lutasse contra 5 argentinos puxando um contra-ataque... Na base da loucura. Até mesmo o Harry Kane, em alguns momentos ali, tinha virado defensor, praticamente. Eu me lembro uma bola que ele consegue ganhar ali dentro da área de defesa da Inglaterra, e sem cacuete nenhum de zagueiro, né? Ele vai andando com a bola assim, aí chegam dois pra apertar ele, ele tem que dar uma bica pra lateral, porque ele percebe, caramba, aqui talvez eu não possa pensar tanto assim. Vou isolar esse trem, porque senão vai dar ruim. E aí ele dá uma bica pra longe, enfim... Né? Foi. Eu consigo culpar pouco os jogadores individualmente assim da Inglaterra. Uhum. Eu acho que a culpa é muito mais do Tuchel.
1: O principal ali foi o técnico. É. Como pra mim também, o principal na seleção brasileira foi a mexida do Ancelotti.
0: Concordo. E aí, sabe o que é mais engraçado? Uhum. São os dois treinadores que, se você olhar assim de primeira vista, você falava. Eram os dois melhores treinadores da Copa do Mundo. Uhum. O Ancelotti é o maior campeão da história do futebol como treinador, né? O cara que mais ganhou títulos de Champions, ganhou campeão das 5 ligas europeias. E o Tuchel é o único, além do Ancelotti, que já tinha sido campeão de Champions League ali. Das seleções, né? Oh. E foram os dois que, assim, quando chegou no momento que eles poderiam fazer a diferença, eles fizeram. Pro lado ruim.
1: Pro lado negativo da história.
0: E aí, eu só... Sim. Eu acabei de me lembrar de uma frase que o Tuchel falou quando convocou a seleção inglesa. E ele foi muito criticado, né? Deixou alguns jogadores importantes da Inglaterra de fora. O Cole Palmer, o Phil Foden, Trent Alexander-Arnold. Sim. Deixou alguns jogadores muito importantes que poderiam trazer mais qualidade para essa seleção inglesa
1: foi
0: de fora.
1: Foi Foden isso, hein?
0: Foi bem Foden. E aí o... não vou fazer a piada, que aí vai ser um pouquinho demais, né?
1: É.
0: Eu falar que o Tuchel acabou foldendo o time da Inglaterra, mas não vou dizer isso.
1: Beleza, ainda bem que você não vai dizer.
0: É, que bom que eu não disse. Não, mas aí, cara, tipo assim, ele, na convocação ele disse a seguinte frase: talvez não tenha convocado os melhores jogadores da Inglaterra, os melhores jogadores ingleses disponíveis, mas eu acho que eu convoquei um time que é capaz de chegar na final. E aí, ele, primeiro, o time era capaz de chegar na final, acho muito claro isso. Quem cagou, né?
1: Mostrou.
0: Quem fez a M foi o Tuchel. Né? Ah. Quem fez a M foi o Tuchel, não foram os jogadores individualmente. Mas, infelizmente, ele estava certo só em 50% da frase dele, né? Ah. Os 50% da frase que ele estava certo é que ele, de fato, não convocou os melhores jogadores ingleses disponíveis.
1: Sim.
0: Porque capaz de chegar na final, ele não foi.
1: Ele não foi, mas os jogadores eram. É. Mostrou no jogo de ontem.
0: Sim.
1: Porque se ele mantém o jogo no mesmo embalo que estava, a tendência é maior. Tendência, gente. Cara, tudo podia acontecer. Era mais fácil a Inglaterra fazer mais um do que levar um da Argentina.
0: Ele jogou pra debaixo do tapete a primeira lei do futebol, né? Time que tá ganhando não se mexe.
1: Isso. Aí tava ganhando, ele mexeu cedo demais, fez aquele primeiro gol. Eu tô criando mais chances, era igual o caso do Brasil. caso do Brasil contra a Noruega. O Brasil, até aquela última mexida da entrada do Neymar e do...
0: Foram Neymar e o Danilo juntos.
1: Neymar e Danilo, depois Danilo, entrou mais um.
0: Neymar e Danilo, depois entra o Ederson.
1: Ederson, isso. Mas nessa, até um segundo antes dessa mexida, o Brasil atacava mais, o Brasil criava mais e era pouco ameaçado pela Noruega. Então, peraí, eu tô criando mais, eu tô ameaçando mais e sou pouco ameaçado é daqui pra melhor.
0: É lógico.
1: Eu não posso fazer daqui pra pior. Aí ele faz um buraco no meio, desloca os que estavam chegando na área, que era o Vini Júnior e o Endrick, deixa o Neymar perdido no meio, deixando o meio de campo mais lento e mais espaçado. Sendo que o Brasil, se você fosse olhar, o que que o Brasil precisava? Era acelerar um pouquinho mais.
0: É.
1: Se o Brasil acelerasse um pouquinho mais ali, faria toda a diferença. Não, ele vai e reduz a velocidade do ataque brasileiro ali e abre mais espaço para o adversário. E a defesa dá aquelas bobeiras que a defesa deu. Aquilo ali foi absurdo. Quando tem que pegar aquele jogo da Espanha e mostrar para os zagueiros brasileiros, para os laterais, ó, é assim que marca, ó. É assim que marca. Na hora que o Mbappé pegava na bola, que é isso? Vinha três imediatamente. Parecia, a Espanha estava parecendo o Japão na defesa. É. Na hora que um brasileiro pegava, um Vini Júnior pegava na bola, vinha três em cima do Vini. O negócio era rápido, o negócio era ágil para resolver o problema. Agora, outro problema que teve ontem na Inglaterra, eu acho que foi o mesmo problema no Brasil.
0: Qual?
1: Os jogadores ficam concentrados, eles não sabiam quem era o Haaland. E não sabia que o Haaland era um goleador, que um dos artilheiros da Copa.
0: Entendi.
1: E aí deixaram os jogadores da Inglaterra concentrados, eles não sabiam quem era o Messi.
0: Não avisaram pra eles.
1: Não avisaram pra eles. Então eles deixaram o Messi livre. É. Eles falaram, ah, que jogador até bonzinho, gente, quem será? E deixava ele de longe, olha, aquele lá é bonzinho, você viu, olha, que interessante aquele jogador, é bonzinho. Cara, não dá pra deixar o Messi livre.
0: Não dá. Não tem condições.
1: Mas aí, com isso, a Argentina alcança sua sétima final de Mundial na história. Disputou 1930, 78, 86, 90, 2014, 2022 e agora 2026. Igualando o número, sabe de quem?
0: De quem?
1: Del Brasil.
0: Ixi.
1: Sim, Del Brasil. Contando todas as participações do Brasil aí, Argentina e Brasil empatados, a Argentina pode chegar ao seu tetra.
0: Ih, rapaz.
1: Eu tô torcendo pra não, porque é mais fácil se tiver o tetra na mão, ou a Argentina conseguir um penta do que o Brasil atual ser hexa. Apesar de eu acreditar muito na nossa seleção pra 2030. Acredito muito. No momento.
0: A minha única dúvida com relação a, por exemplo, se a Argentina consegue o tetra, né? Se ficaria a Argentina mais próxima do penta ou o Brasil do hexa, é a seguinte: o Messi joga a próxima Copa?
1: Tomara que não.
0: Se não jogar, eu sou time do Brasil.
1: Beleza.
0: Eu acho que o Brasil tá mais perto. Agora, se o Messi jogar, eu começo a ficar com medo. É. Porque esse cara, do jeito que ele tá jogando, ele não precisa. Ele pode jogar com 50 anos, gente. Ele não precisa correr. Ele correu 8 km na partida de ontem. E são, assim, 8 km que ele faz caminhando.
1: É isso que eu ia falar, ele não correu 8 km.
0: Não, correr mesmo, ele deve ter corrido
1: 2 km. É por aí.
0: É bizarro, cara.
1: Porque ele ficava andando, na hora que precisava, dava uma esticada, voltava e resolvia o negócio.
0: E esse cara, ele não precisa. Sim, é assustador, cara. É assustador, porque ele de fato não precisa do físico dele. Sim. Não é como o Cristiano Ronaldo, que depende de saltar muito alto. Ah. Ou de estar sempre melhor posicionado do que o zagueiro para chegar antes do zagueiro. Não é que nem o Neymar, que depende da velocidade para as arrancadas e mudar de direção.
1: E foi o problema do Ronaldo mesmo.
0: É.
1: O Ronaldo precisava das arrancadas, da velocidade dele. Quando ele começou a machucar muito, e ainda mais que foi no joelho.
0: Sim.
1: Cara, não deu mais para ele.
0: Um segredinho para você. Ah. O Neymar também, viu? O problema principal foi o joelho.
1: Pois é.
0: Foram duas lesões seguidas de joelho. Ele voltou sem a mesma mobilidade, não tinha a mesma arrancada. Já não tinha antes, né, de sofrer as duas lesões, até porque já estava liberando os 30 anos, já não era o mesmo de quando tinha 20, né, é isso que eu quero dizer, porque nos melhores momentos de Neymar, o que que a gente lembra? É o Neymar que recebia a bola na ponta esquerda, carregava, driblava um, driblava dois, puxava pro meio e fazia uma jogada, seja para ele fazer o gol, com uma finalização de fora da área, driblando o zagueiro e finalizando a cara do goleiro, ou dando um passe encontrando alguém que já entrava ali pra finalizar. Hoje em dia o Neymar não consegue mais fazer isso. Sim. O Neymar, sabe o que ele tinha que fazer? Ver os vídeos do Messi na Copa.
1: Sim, administrar melhor o próprio físico, o desgaste dele, né?
0: Exatamente, eu tinha que ver os vídeos do Messi na Copa. Mas sinceramente, sabe mesmo, mesmo, o que, que o Neymar tinha que fazer? Desiste da seleção agora, tá, meu amigo? Agora já deu.
1: Vai pra MLS.
0: Vai pra MLS, vai ser amiguinho do Messi. Você não gosta dos parça, leva os parça tudo pra falar inglês, porque Jesus Cristo amado, viu?
1: Tá. Ó, mas a histórica classificação da Argentina pra final da Copa do Mundo, após a vitória por 2-1 sobre a Inglaterra em Atlanta, pode acabar em punição extracampo, sabia?
0: É verdade? É.
1: Logo após o apito final ontem, jogadores argentinos estenderam no gramado uma faixa com os dizeres. Sabe que a primeira vez que eu vi, eu achei que era IA. Achei que era uma montagem? Achei. As Malvinas são argentinas. A manifestação de cunho político viola o código disciplinar da FIFA, que proíbe mensagens ideológicas ou políticas em seus torneios. Agora a Associação de Futebol da Argentina aguarda o julgamento da entidade máxima do esporte. Cara, não pode, não pode. Aí os caras viram. O Scaloni, não, não tem nada a ver com 1982, por aí, que foi a Guerra das Malvinas. 86 foi a Copa depois. Ah, não, não tem nada a ver com aquela época, começo ali dos anos 80. Não, beleza, beleza. Nesse meio tempo, os jogadores falam, não, vamos jogar com as cores que a Argentina jogou em 1986. Cara, já mostrou que é aquele mesmo negócio.
0: Sim.
1: E aí termina o jogo e ainda pega uma faixa. Não tem mais desculpa, desculpa, não dá pra você me dizer que não foi motivado por aquilo.
0: Sim, eu acho que assim, a tendência de punição é muito baixa, assim, sinceramente. Eu lembro de outros casos que já aconteceram, manifestações políticas em Copas do Mundo, que o jogador não foi punido. Por exemplo, na Suíça, eu não me lembro agora se foi em 2014 ou em 2018, mas tanto o Sherdan Shaqiri quanto o Granit Xhaka, que são descendentes de... Agora eu não me lembro se são kosovás ou se são da Albânia. São da Albânia, perdão. São dois descendentes de albaneses que nasceram na Suíça. Em um jogo contra a Sérvia, um deles faz o gol e eles vão comemorar fazendo a águia de duas cabeças, o símbolo com a mão que representa a águia de duas cabeças da Albânia, vestindo a camisa da Suíça, né? Os dois descendentes de albaneses. Sim. Então assim, já aconteceram vezes que tiveram esse tipo de provocação, política, geopolítica, enfim, talvez não tão institucionalizadas quanto foi essa da Argentina, né? Porque foi uma coisa que não era especificamente de um ou dois jogadores.
1: Sim, sim.
0: Foi um sentimento da equipe como um todo ali.
1: Já tinha pedido uniforme, gente, já mostrou. E aí depois coloca a faixa.
0: É.
1: Não tem o que discutir. Só que quer punir? Provavelmente vai punir. E olha só.
0: Eu acho que não vai, viu?
1: Não. Mas...
0: sinceramente, assim, conhecendo o histórico da FIFA, eu acho que não vai.
1: Mas mesmo se for, você sabe qual a premiação pro vice-campeão?
0: Qual?
1: $33 milhões.
0: Ah, que bacana, hein?
1: Vou te dar uma punição de $3 milhões. O cara recebeu 30. Beleza, não fez nem cosquinha, entende?
0: Aí vai chegar lá o presidente da AFA, o Tic Tap, e aí vai falar assim, beleza, Lopix a ser com 3 mirrones a menos.
1: Isso. É isso aí. É isso que vai ser feito. Então, de repente, pega um valorzinho michuruca, perto do próprio valor que a entidade vai receber. E não, só pra dizer que puniu. Se punir. Tô junto com você que é difícil rolar essa punição. De acordo com as diretrizes da FIFA, sanções para manifestações políticas inadequadas no ambiente esportivo podem ir desde advertências e multas financeiras até a perda de pontos ou títulos. Na Copa do Mundo, contra a Argentina? Jamais. Em caso de infração considerada leve, a multa inicial é de R$31 mil, subindo para R$62 mil em casos graves, com os valores dobrando em caso de reincidência.
0: Escuta, porra, que beleza, hein?
1: Peraí, vai subir para quanto? R$62 mil.
0: Porra.
1: Dividido isso aí por 5, dá... não chega a $13 mil. Os caras estão recebendo R$33 milhões. Perigo ele levantar a faixa de novo e falar, não... pode dobrar.
0: Reincidência?
1: Isso.
0: Obrigado.
1: Essa é igual a piada do Joãozinho, que só falava palavrão. O padre falou com ele. Não. Joãozinho, não dá mais assim, não. A partir de agora, R$1 cada palavrão. Aí o Joãozinho chega lá, desesperado, correndo já no outro dia. Aqui, ó, R$99, padre. Toma aí, porque eu tô... esse negócio tá Flórida. Não tem jeito. Ô, meu Deus do céu. Aí deu pra ele, falou, mas eu não tenho troco. Não, então o senhor vai e a gente fica certo.
0: É.
1: Então, o mesmo caso, porque o negócio é tão pequeno. E não faz diferença, entendeu? Não faz diferença para a Argentina se for R$62 mil para alguém que vai receber já garantido 33 milhões. Ah, e o campeão recebe R$50 milhões. Porra. Terceiro lugar que vai ser disputado no sabadão, 29. Quarto lugar já garantiu 27 milhões.
0: Ou seja, quando começou a partida, a Argentina já tinha ganhado 27 milhões.
1: 27 milhões. Então, se tirar um milhãozinho aí, é troco.
0: Vai chegar a fazer
1: então,
0: muita diferença.
1: Então vai não. E desconta aí, a gente segue por aqui. Mas aí o que que acontece? Rumo ao bi, ali as polêmicas dos tribunais, a seleção argentina foca na preparação para o duelo contra a Espanha. A grande final da Copa do Mundo de 2026 acontece no domingão, dia 19 agora, às 16 horas. 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Agora, vai ter brasileirão na final, meu caro?
0: Vai.
1: Não tem brasileiro?
0: Não.
1: Mas tem brasileirão.
0: É verdade.
1: Perfeito, sabe por quê? Porque o futebol brasileiro tá bem representado por ele, Flaco Lopes do Palmeiras, tá na finalíssima com a Argentina e pode se tornar o primeiro jogador atuando no brasileirão a ser campeão do mundo desde o Penta de 2002. A Copa de 2026 começou com recorde de 32 atletas da nossa liga. Mas após cortes e eliminações, apenas o goleador palmeirense sobrou para tentar fazer história no próximo domingo. Bom, o Flaco Lopes, bom, se for para a Argentina ser realmente campeão, ele podia fazer um golzinho maroto, hein?
0: Ah, seria
1: se
0: legal,
1: for,
0: né?
1: Se seria for, legal,
0: seria, né? Seria mais bacana. Divertido, pelo menos, a gente poder ver um jogador que joga aqui no Brasil.
1: Sim, brigando.
0: Tendo essa representatividade.
1: Isso.
0: Né?
1: Vai valorizar muito aí pro Palmeiras, né?
0: É verdade. E o Flaco, que se não me engano, deu até assistência já nessa Copa, né? Jogou pouquíssimos minutos, mas se não me engano é ele que dá assistência no jogo contra a Suíça. O gol que dá a vitória pra Argentina. Eu vou até pegar isso daqui agora pra confirmar. Mas de fato, assim, eu acho que foi, hein, ó.
1: Ó, então desde o título do Brasil...
0: O gol da virada, que saiu aos 112... marcado pelo Julian Álvares, aquela batida, um golaço de fora da área, bola curvada, foi assistência do Flaco Lopes, que tinha acabado de entrar no jogo. Ele tinha entrado aos 110, aos 112 ele deu assistência.
1: Cara, e nosso futebol, pra você ver de forma geral, desde 2002, nenhum brasileiro ou nenhum jogador que atua no futebol brasileiro ergue a taça da Copa do Mundo.
0: É verdade, né?
1: Desde 2002, cara.
0: É, o Flaco vai levantar ela sem ser capitão, né? Mas vai levantar pelo menos, né?
1: É, a Argentina
0: quer dizer,
1: ganhando.
0: Vai não.
1: A Argentina ganhando.
0: Vai não.
1: Né?
0: É, Argentina ganhando. Existe a possibilidade
1: A possibilidade de. Agora, se a Espanha conseguir travar o Messi, já complicou a vida da Argentina.
0: Sim.
1: Complicou a vida. E falo de novo aqui, a mesma coisa. Se a arbitragem não for gentil, se a arbitragem pegar pesado, se a arbitragem for justa, dificultou demais pra Argentina.
0: Dificultou demais e...
1: Se a arbitragem for justa.
0: Você sabe, Alex, que tinha um brasileiro que tava cotado, né? Pra apitar essa final.
1: Pois é, mas com a Argentina na final, a FIFA costuma evitar sabiamente, tem que fazer isso mesmo, evitar esses... Essas questões continentais.
0: Sim.
1: Então você é da América do Sul, é um time importante da América do Sul? Não vou colocar um árbitro da América do Sul. É. Ah, é uma questão importante da Europa? Não vou colocar um árbitro europeu. Então tem que evitar isso.
0: Se a final tivesse sido entre as duas seleções europeias, né? A Espanha já estava classificada, a Inglaterra em algum momento, perdão, em algum momento esteve muito próxima também da classificação, muito provavelmente quem teria apitado seria o Wilton Pereira Sampaio, que virou meme, né? Também devido àquela questão dos cartões vermelhos no primeiro
1: jogo.
0: Se
1: fosse ele ontem contra a Argentina, meu cara,
0: rapaz.
1: Ele ia bater o recorde mundial
0: de cartões,
1: vermelhos no mesmo mês.
0: No mesmo mês. É verdade.
1: Ele, num jogo só, ele ia bater o recorde de cartões vermelhos do mês.
0: Mas agora com essa... não provável, né? Devido à classificação da Argentina, não deve mais ser o Wilton Pereira Sampaio selecionado. Quem desabrocha, né? Aparece aí como o principal favorito é o Slavko Vintic, o esloveno que apitou a estreia do Brasil contra Marrocos. E ele é o juizão, que eu não sei se você vai se lembrar, mas na época a gente contou a história.
1: De qual?
0: De que tinha se envolvido uma vez, tinha sido até preso, um negócio na Hungria. Tava numa festa muito louca com gente esquisita.
1: Oh.
0: Você lembra dessa história?
1: Não, isso eu não lembro.
0: A gente contou isso aqui no. Foi logo antes, né, da estreia do Brasil contra Marrocos. Ele tinha sido preso na Hungria com uma festa muito louca com gente esquisita, tinha lá droga, um monte de coisa.
1: Ah, não acredito, gente.
0: E aí ele acabou sendo preso. Drogas, armas,
1: uma enfim. Festa que tendo. Ah, não.
0: E aí ele acabou sendo preso naquela oportunidade e agora, juizão de Copa. Com grande chance de apitar a final.
1: Que isso?
0: Que doideira, né?
1: Ele fala, vou tomar uma pra aguentar aí pra essa final.
0: Na época, a desculpa dele foi que assim, ele tava de passagem, tinha negócios pra resolver na Hungria, foi convidado pra almoçar e foi ficando.
1: Acaba acontecendo, senhor, de vez em quando.
0: Comigo nunca aconteceu um trem parecido assim.
1: Às vezes você chega pra cumprimentar alguém, por exemplo. Não, e essa já aconteceu comigo uma vez. Não, vamos passar na casa de fulano pra cumprimentar? Vamos, cheguei lá, tava rolando uma festa. Eu nem sabia, aí eu fico na festa e eu acho muito ruim, porque eu fico sentindo que eu sou penetra. E eu era penetra mesmo, não tinha sido convidado.
0: Faz sentido.
1: Eu não vou em festa sem ser convidado, não vou. E nessa aí eu cheguei, não, entra aqui, tá rolando. Eu, meu Deus do céu, eu não tinha sido convidado pra essa festa, nem presente eu trouxe. Porque a regra é clara. Se o aniversariante dá a festa, você tem a obrigação de levar presente.
0: Sim.
1: Se o aniversariante chama para um restaurante, uma coisa assim, aí você não tem a obrigação de dar presente.
0: Perfeito.
1: Você vai dividir a conta da festa.
0: Nesse caso, quando é restaurante, quando é boteco, o presente é a presença.
1: Ah, é presença. Isso, justamente. A regra é clara, como já diria Arnaldo César Coelho. Ó, o atacante do Verdão foi decisivo quando acionado aí, deu essa assistência aí que o Danilo Marra falou. Na virada de 381 contra 3-1.
0: 381 é outro lugar.
1: 381. Eu tô impressionado com a 381 até hoje. A 381, mas ela complica a vida do cidadão e até hoje não resolveram o principal trecho. Tinha que ter começado aqui, ó, de Belo Horizonte até Caeté. Não, começaram de Caeté pra frente pra complicar o trecho que não era o mais complicado. O mais complicado é aqui, tomara que resolva logo. Ó, durante essa Copa do Mundo voltou a viralizar uma foto que é no mínimo icônica. Atenção! Esta será a primeira Copa do Mundo em que um jogador já deu banho no seu adversário, meu caro. Primeira vez na história que nós estamos assistindo isso. Então o Messi ainda com um visual cabeludo, ele ainda era fã do Chitãozinho Chororó na época.
0: Tava na estileira,
1: deu banho em Lamine Yamal. O registro foi feito em 2007, agora quase duas décadas depois. Os dois vão protagonizar aí um duelo histórico na final da Copa do Mundo de 2026. Em 2007, Messi tinha 19 anos, aproximadamente 2 anos de carreira profissional como jogador do Barcelona. Na época, ninguém imaginava que aquele jovem se transformaria em um dos maiores jogadores da história do futebol, e muito menos que o bebê em seus braços também se tornaria uma estrela planetária. A foto foi produzida por um calendário beneficente de um jornal espanhol, em parceria entre o Barcelona e o Unicef, que é o Fundo das Nações Unidas para a Infância. Famílias da região participaram de um sorteio e o bebê Lamine Yamal foi escolhido para o ensaio ao lado de um jovem Messi. Cara, quando o destino tem que cruzar algumas coisas, é impressionante. O cara participa de um sorteio ainda, aí vai aquele jogador específico com um cara específico e agora eles estão juntos na final da Copa do Mundo 19 anos depois.
0: Não, e é uma doideira muito grande, né? Porque assim, essa campanha, primeiro que a Unicef, ela foi patrocinadora do Barcelona, né? Patrocinadora master do Barcelona durante muito tempo, é uma parceria muito longa. Hoje em dia já não é mais a instituição que estampa a camisa do time catalão, é uma parceria já de muito tempo mesmo, tanto que a gente está citando aqui uma coisa de 2007, né? E ela durou até assim meados da década anterior, da década de 2010 ali, 2016, 18, não lembro exatamente quando que a Unicef deixou de ser essa principal patrocinadora, mas essa campanha também ela era feita especificamente com refugiados que moravam ali na região de Barcelona, né? O Yamal era muito novinho ainda, família de refugiados que se mudou ali para a região, e ele poderia inclusive ter escolhido a seleção marroquina, né? Inclusive na última Copa
1: em 2022. Por que não escolheu? Um
0: absurdo. Não, em 2022, quando ele ainda era da base do Barcelona, a seleção de Marrocos elimina a seleção espanhola e tem vídeo dele comemorando a eliminação da seleção espanhola com a camisa de Marrocos lá no CT do Barcelona. Então, assim, de fato é uma coisa pouquíssimo esperada, né? O cara decidiu mudar para uma seleção que ele não escolheu representar originalmente.
1: Sim.
0: E aí ele leva essa seleção primeiro a um sucesso em Euro, depois chegando longe em Liga das Nações, e aí agora chegando a uma final de Copa do Mundo também. São três finais seguidas que o Yamal consegue levar a seleção espanhola, com 19 anos, sendo o principal jogador dessa seleção, e agora vai enfrentar o cara que deu banho nele quando ele era um bebezinho.
1: E nas três eliminando a França.
0: Nas três eliminando a França, e três anos seguidos, né? Para além de três finais seguidos, são três anos seguidos. Euro 24,
1: 25,
0: Liga das Nações 2025, Copa do Mundo 2026. Caramba. Três anos seguidos, três semifinais seguidas também.
1: E ele tem 19 anos agora?
0: 19 anos. Ele foi campeão da Euro com 17, sendo craque.
1: Então, peraí. Então você tá querendo me dizer que é possível que um jogador com 17, 18 e 19 anos atue como titular em alto nível em um time profissional?
0: Sim.
1: Nossa, cara. Isso é uma novidade incrível que nós estamos agora contando pra você aqui na TMC.
0: Tem um tal de um menino também, velho. Parece que ganhou um título aí. Ele tinha também uns 18 anos, cara. Eu acho que ele é Kylian.
1: Ah! Deve ser parente do Mbappé. Deve ser parente do Mbappé.
0: Tal de Kylian.
1: Tinha 18 anos?
0: Tinha 18 anos
1: então, na Copa de 2018. Então é possível um ser humano com 18 anos atuar em alto nível no futebol profissional?
0: É, parece que sim.
1: Você não precisa esperar, por exemplo, 22, 23 pra falar assim, não, agora ele já tá começando a ficar pronto pra gente jogar pro titular.
0: Não, parece que não precisa esperar tanto assim, não.
1: Beleza, um abraço pra Atlético, Cruzeiro e América. Abraço pra todo mundo aí.
0: Um abraço pra também pra nosso querido Ancelotti, né?
1: Ah, o Ancelotti também.
0: Também tá precisando desse abraço.
1: Ô, gente, a gente tem que melhorar muito. Agora eu tô falando direto pra Minas Gerais. Daqui a pouco a gente vai falar os boletins de Atlético, de Cruzeiro. Vamos falar todos os detalhes aí. Mas a gente tem que melhorar muito nessa transição da base pro profissional. Às vezes fica precisando de jogador. A gente não consegue transformar, às vezes, um talento da base em uma realidade do profissional.
0: É o que mais acontece,
1: inclusive. A gente, muitas vezes não consegue, outras vezes demora demais pra fazer isso. Demora demais pra fazer. E aí a gente vê um Yamal disputando em altíssimo nível com 17 anos de idade, o Mbappé com 18, Ronaldo Fenômeno no próprio Cruzeiro com 17.
0: O Pelé também.
1: O Pelé e o Messi, eu não queria nem citar aí Maradona, que eu não lembro a idade que ele despontou, mas porque são ícones. Aí você vai falar, mas são esses também. Mas o Yamal tá aí provando, cara.
0: Sim.
1: O Mbappé tá aí provando, é perfeitamente possível, vários jogadores chegando.
0: Por exemplo, um jogador que na minha visão foi o melhor jogador de Marrocos na Copa foi o Boadi. E o Boadi é um meio campista que comandou o meio da seleção de Marrocos, tem 19 anos.
1: Ó, então não precisa nem ser europeu.
0: Não. Ah, na verdade, nesse caso, nasceu na França,
1: Então é isso. Então agora eu descobri qual é a verdade. Você precisa nascer na Europa pra você conseguir jogar em alto nível no profissional com menos de 35 anos de idade. Porque antes disso você é considerado da base.
0: Pode ser que sim, né?
1: Oh, pelo amor de Deus. Mas enquanto brilhava na Copa do Mundo, o prodígio espanhol Lamine Yamal, o que que aconteceu? Quase teve um prejuízo milionário, meu caro. Dois ladrões tentaram invadir a mansão do atacante de 19 anos. Atenção, ele tem 19 anos. Avaliado em 67 milhões de reais durante a semifinal contra a França. A ação dos criminosos foi interrompida pelos seguranças particulares do atleta, que flagraram a dupla tentando pular o muro da residência em Barcelona. Apesar do grande susto, nada foi levado da propriedade aí.
0: Rapaz. Você sabe que essa casa, ela... Sim. Era a mesma casa em que aconteceu um fato...
1: Não, você não vai me falar isso, não.
0: Histórico não. Recente da cultura não. Pop
1: mundial. Não, não acredito. Deixa eu te fazer uma pergunta pra eu saber. Certo? Lá tinha geleia?
0: Tinha.
1: Ah, meu Deus do
0: céu. Mas parece que só um do casal que morava nessa casa gostava de geleia.
1: É mesmo? Isso foi um problema?
0: No caso, só uma, né?
1: Isso foi um problema?
0: Parece que sim.
1: Gente, que problema tem você dividir sua geleia com outras pessoas?
0: Quando você tá absurdo. Dividindo com seu marido é uma coisa.
1: Beleza.
0: É quando seu marido tá dividindo a sua geleia com a amante, ela não chega a ser muito legal, né? Essa casa morava um Piqué e Shakira.
1: Mas você leva a amante pra casa e ainda dá a geleia da sua esposa.
0: Não, primeiro assim, você é casado com a Shakira e você tem uma amante. Já tá errado aí, né?
1: Aliás,
0: retrocede duas casas. Você tem um amante. Já tá errado aí.
1: Já tá errado aí. Ponto.
0: Ponto.
1: Mas, cara, você tá com a Shakira.
0: Pois é. Já fiquei errado ao cubo, né?
1: Poxa.
0: E não o jogador
1: do Japão. Será que ela era muito parecida e ele confundiu?
0: Acho pouco provável, hein?
1: Será que ela chegou dançando o Waka Waka lá de ladinho ali? E ele falou, ó, oh, amor, vem cá.
0: Ele achou que tava no clipe, né?
1: Pode ser.
0: Você sabe que ele participa do clipe de Waka Waka,
1: né? Não, participa. Sabia não.
0: Ó. Outro que participa também, sabe quem?
1: Quem?
0: Lionel Messi participa do clipe de Waka Waka.
1: Ó, que bacana. Agora, essa mansão era a residência da Shakira com o Piquet. Foi a mansão, essa mansão é mal assombrada, porque foi a ela que provocou o fim do casamento.
0: Foi, foi a mansão que trouxe a amante.
1: E você pode ver que chamou a atenção dos ladrões agora.
0: Chamou.
1: Entendeu?
0: É então, a mansão que
1: essa
0: chama.
1: Essa mansão é mal assombrada, tem que chamar aí aquele pessoal especializado, Scooby-Doo e sua turma, pra tentar descobrir o que que tá acontecendo aí, meu cara. O negócio tá difícil.
0: Bidu e sua turma, você quebrou minhas pernas.
1: Mas agora, sabe um negócio? Sabe um negócio sério? Agora.
0: O quê?
1: Reza a lenda que tem quadrilhas especializadas nisso, Estados Unidos mesmo tem, especializadas nisso, porque eles sabem o horário dos jogos dos grandes atletas, riquíssimos.
0: Pô, pior que isso. Entende? Já aconteceu outras vezes em Barcelona mesmo e eu não me lembro com quais jogadores, mas eu me lembro que isso aconteceu então, outras vezes com o Barcelona,
1: então,
0: com jogadores do Barcelona.
1: Então pode ser que lá vivam o mesmo problema de ter essas quadrilhas especializadas também que entenderam, peraí, em geral nesse momento tá todo mundo com atenção pro jogo, a casa não tá recebendo tanta atenção, se o segurança estiver ali na piscina dando uma bobeirinha, já que o chefe não vai ver nada e ele ainda dá uma pausa na gravação das câmeras pra falar assim, nossa, deu um problema. Aí ele vai curtir uma piscininha e tudo. O cara entra lá e consegue.
0: É, aqui ó. Ah. Já aconteceu no início de 2026, hein? E não eram nem esses os casos que eu estava me lembrando. Eu estava me lembrando de casos antigos.
1: Ah.
0: Nesse ano já tinha acontecido com o Pau Cubarsí, que também é jogador da seleção espanhola, e com o Johan Garcia, que é goleiro também lá do Barcelona, da base. E também foi alvo de tentativa de roubo só em 2026. Já tiveram outras oportunidades, mas essas daqui foram as que eu consegui achar com maior facilidade, não, gente, desculpa. Com a maior tranquilidade do mundo. Eu dei um Google assim, roubo a casa de jogadores do Barcelona. Já apareceram três em 2026.
1: O pessoal tá especializando nisso, tem que ficar muito atento. E aí, deu sorte o Yamal, que esse pessoal é torcedor da Espanha, ficou claro aqui.
0: É.
1: Porque eles só foram invadir a casa depois que tinha terminado a partida.
0: Eles estavam vendo o jogo, né?
1: Isso. Se fosse durante o jogo, todo mundo distraído.
0: Aí provavelmente o segurança ia estar vendo o jogo também.
1: Isso, ia estar vendo o jogo também. Só que o que os ladrões fizeram? Foram ver a partida, terminou. Foi todo mundo trabalhar, os seguranças também foram trabalhar.
0: É.
1: Aí não dá. Aí viram essa vitória da Espanha. Que pra muita gente não foi surpreendente. Muita gente acreditava mesmo que a Espanha era mais time. E sabe qual que é o curioso dessa Copa? Porque, em geral, tem uma distância muito grande entre quem é favorito e quem realmente... Não é distância grande, mas existe uma distância entre o favorito e quem realmente ganha. Várias vezes acontece o favorito não chegar nem na final. Como já falei várias vezes, o Brasil de 82, o Brasil de 2006. Você, às vezes, tem uma seleção ou um time que é favorito e ele não chega nem na final, ele cai antes. Campeonato Brasileiro tinha muito disso, porque o Campeonato Brasileiro, antes dos pontos corridos em 2003... Ele tinha a fase de classificação, depois ele ia para o mata-mata.
0: E termina com uma grande zebra, né? Que é o Santos, que tinha classificado...
1: O 2002?
0: Que tinha classificado em oitavo e foi campeão. Com o time de Robinho e Diego.
1: Pois é. Então, às vezes, você tem um time que não é o favorito e ele é campeão. Agora, nessa Copa do Mundo, eu particularmente apontava, antes de começar, quatro favoritos. Grande favorito, a França.
0: Uhum.
1: Depois Espanha, Argentina e Alemanha. Pra mim eram esses quatro. Três chegaram na final. E a maioria das pessoas apontavam.
0: Três chegaram na final, é mais difícil.
1: Na semifinal. Na semifinal. Três chegaram na semifinal. Bem lembrado que é muito difícil. Muito difícil os três chegarem na final.
0: Aconteceu,
1: mas o Campeonato Brasileiro 71.
0: Era isso que
1: Campeonato Brasileiro 71, três chegaram na final.
0: Aconteceu no Brasileirão.
1: Aconteceu isso. Pois é, às vezes faz quadrangular final. Em alguns momentos da história aconteceu isso. Mas para muita gente, se você fosse perguntar, muita gente antes da Copa, Argentina, Espanha e França figuravam entre as favoritas. Sim. Da imensa maioria das pessoas. E realmente
0: estavam
1: chegaram.
0: Estavam entre as minhas cinco também.
1: Tá? E incrivelmente chegaram.
0: Não, e vou
1: quem,
0: te contar...
1: Quem que você tava...
0: Vou te falar...
1: As outras duas.
0: Na ordem. Na Beleza. Ordem que eu tava imaginando.
1: Perfeito.
0: Era França...
1: França comigo.
0: Espanha...
1: Comigo.
0: Argentina,
1: comigo.
0: Brasil, Inglaterra.
1: Não, o Brasil já colocava num pelotão de fora.
0: É porque entendi. Eu não tinha tanta... A Alemanha nunca passou pela minha cabeça. Nunca em nenhum momento eu confiei nessa seleção da Alemanha, até por isso não entrou na minha discussão. A Argentina é uma seleção mais velha que sofre fisicamente, a gente viu isso durante a Copa. Até um cidadão que acaba resolvendo os problemas.
1: É, mas eu acreditei também na Argentina, porque que eu colocava ela em terceiro lugar e era a França em primeiro, Espanha em segundo, Argentina em terceiro pra mim. Justamente por conta dessa Messi dependência.
0: Sim.
1: E o Messi chegando, ele faria 39 anos na Copa.
0: Sim.
1: Ele já fez os 39, inclusive. Aí eu projetando, eu pensei, cara, esse cara não vai dar conta de jogar naquele alto nível e a Argentina tem uma dependência do Messi. Não vai chegar tão bem.
0: Pois é.
1: Chegou destruindo.
0: Eu imaginava mais ou menos a mesma coisa, só que, assim, na realidade, o que eu imaginava até tá acontecendo. A Argentina tá sofrendo. A Argentina... Pô, suou sangue pra passar do Sim. Cabo Verde, suou sangue pra passar do Egito. Contra a Suíça foi um jogo um pouco mais tranquilo mesmo, apesar também de ter que ter tido dificuldade, né, pra conseguir vencer. Passou só na prorrogação. Mas contra a Inglaterra acabou sendo um jogo mais, assim, mais tranquilo em alguma medida, né?
1: Sofreu menos. Por conta da bobeada do técnico.
0: Não, e o jogo mais tranquilo é um jogo que eles começaram perdendo e foram virar os 90 mais 2, né? Então, assim, isso dá um pouco do tom. Que o que eu imaginava pra Argentina e o que você imaginava pra Argentina não tava tão errado. No final das contas, o Messi acabou decidindo, e isso daí é o imponderável. Sim. É o cara, como você falou, de 39 anos fazendo chover no sol.
1: Sim. Sem dúvida alguma.
0: Só pra fechar, a seleção inglesa, eu também não acreditava muito, acreditava menos na seleção inglesa do que na brasileira. Por isso aí que aconteceu. A Inglaterra, assim, historicamente, chega lá e amarela. Chega lá e com 60 minutos quer botar 10 caras dentro da própria área pra defender de um time que tinha um jogador só com capacidade de fazer o diferente.
1: E deixa esse capaz de fazer o diferente livre. Pelo amor de
0: Deus. Essa é a história da seleção inglesa. E aí, você tem um treinador que é muito bom, mas que deixa de fora boa parte dos seus melhores jogadores também. Então não me inspirava confiança. E só por isso. Porque na minha cabeça tinham duas seleções que eram claras favoritas, França e Espanha.
1: Sim.
0: O resto tava num degrauzinho abaixo. E aí eu achava o Brasil, ainda acho inclusive, Brasil no mesmo degrau ali de Argentina, Inglaterra, Holanda, Alemanha,
1: enfim. O Brasil eu sempre achei correndo por fora, torcendo pra ganhar, sabendo que poderia ser possível.
0: É isso.
1: Poderia ser possível.
0: E eu imaginava a mesma coisa pra Argentina também. E assim, no final das contas é isso que tá acontecendo. A Argentina pegou um monte de seleção fácil, sofreu pra passar.
1: E foi ganhando corpo também, né?
0: Ou seja, foi correndo por fora. E agora com a qualidade do melhor jogador do mundo, que vai ganhar a bola de ouro, independente do que acontecer nessa final.
1: Você acha que ele mesmo vai sem ganhar? O título vai ganhar a bola de ouro?
0: Se ele tomar 4-0, não. Mas assim, se perder de 1-0, se...
1: É porque eu acho que a final conta muito, né? Afinal, conta muito. Então, mas um jogador tem que despontar demais.
0: Mas vamos fazer esse exercício assim, ó. O Mbappé não fez uma baita de uma Copa do Mundo, mas não chegou à final e não fez uma boa campanha com o Real Madrid.
1: Tá fora.
0: Harry Kane fez uma baita Copa do Mundo, fez uma baita temporada, fez uma baita Champions.
1: Ah, não. Você tem ali só o...
0: Eu acho que o Harry Kane é o único que talvez tenha uma mínima possibilidade de tirar isso do Messi. Porque as três competições dele foram boas.
1: Mas...
0: A temporada na Alemanha, a Champions dele foi muito boa e a Copa foi boa.
1: Sim.
0: Um outro que poderia talvez roubar era o Bellingham, mas que fez uma temporada ruim também no Real Madrid. O Dembélé. Dembélé, campeão com o PSG, mas se fosse pra dar pra algum francês a bola de ouro, seria pro Mbappé. Se o Mbappé não vai ganhar o Dembélé também. Uhum. Eu acho que vai cair no colo do Messi.
1: Mas e se já caiu, Yamal destruir na final da Copa, por exemplo?
0: Mas aí ele não fez uma boa temporada com o Barcelona, ficou lesionado a maior parte da temporada. Assim, e na Copa do Mundo ele tem só um gol. O Messi tem 8.
1: Uma pequena diferença.
0: Porque no final das contas não teve nenhum cara que foi tão melhor do que os outros na temporada europeia em si. E na Copa tem um que...
1: Que tá destruindo.
0: Que tá muito melhor do que os outros, né? Muito melhor.
1: Lógico, a artilharia ainda pode ficar com o Mbappé, Porque o Mbappé vai disputar o terceiro lugar.
0: Ah, você tem razão. É. Nossa senhora.
1: Vai disputar o terceiro lugar. Então ainda pode ficar com o Mbappé, que está empatado com o Messi. Cada um tem 8.
0: Sim.
1: Eu falei que o Mbappé estava torcendo para o Messi não fazer nada ontem, de gol. E o Messi não fez nada de gol, mas fez um absurdo de partida. Né? Os dois gols dependeram do Messi.
0: 2 assistências do Messi.
1: Isso.
0: Novamente.
1: Aí o Mbappé com 8 continua empatado. Então sobra a última partida para eles conseguirem. E agora vai de quem tiver mais vontade. Tem que ver se a França vai ter mais vontade ou a Inglaterra vai ter mais vontade de ganhar esse terceiro lugar.
0: É, rapaz, eu sinceramente acho que nenhum dos dois vai estar com tanta vontade assim de levar o prêmio de consolação pra casa, não. Acho que a França vai ter mais do que a Inglaterra, mas ainda assim não acho que nenhuma das duas seleções vai estar tão animada assim pra esse jogo, não. Né? Aquela história que você sempre conta, né, Alex? Do time que poderia ser favorito.
1: É. Disputar o terceiro lugar é muito difícil.
0: É muito difícil.
1: É muito difícil. É duro para esses jogadores, não tem aquela motivação assim. E se a Espanha conseguir. Uma das chaves da Espanha para vencer a Argentina é justamente anular o Messi, então pode ser que consiga com que ele não faça gol. Pode ser.
0: Sim. A expectativa minha para esse jogo, e aí eu sinto em dizer isso, infelizmente, eu acho que vai ser um jogo bem ruim. Acho que vai ser um jogo lento, com meio de campo travado. As duas seleções gostam de fazer isso, diminuir o ritmo de jogo. A Espanha quer dar tempo para os seus meio-campistas pensarem, para colocar o Yamal em boa posição, para criar uma jogada diferente. A Espanha quer dar tempo para os seus meio-campistas pensarem, para colocar o Messi em boa posição, para criar uma jogada diferente.
1: Mas uma coisa que aconteceu muito na Espanha foi aquilo que você tinha antecipado aqui, que eu falei da Espanha fechar a casinha. Aí você falou assim, não, a Espanha pode fechar a casinha sim, mas ela vai fechar a casinha com a bola no pé.
0: Sim.
1: Com aquele toque de bola.
0: Sim.
1: E ela conseguiu fazer muito isso. Ela fez muito isso contra a França. Aquele toque de bola acontecendo, toque de bola acontecendo, toque de bola. Você acha que aquilo ali não tinha objetividade nenhuma? Mas na hora que você distraiu, foi lá e fez o gol.
0: Exatamente. Ele não precisa ser objetivo, mas quando ele tiver a oportunidade de ser, ele vai tem que ser.
1: É muito curioso isso da Espanha. A Espanha vai no toque de bola, você vai lá. Gente, não tem objetividade nenhuma. Os caras estão só gastando tempo. Mas parece que eles enxergam para onde as peças adversárias se movimentaram no tabuleiro do futebol ali. Aí movimentou, abriu espaço, opa, chegou a Espanha e fez o gol.
0: É isso, é isso.
1: E ainda deixaram o cara livre, né?
0: É, ainda deixaram o cara livre.
1: Aí facilitou demais a vida da Espanha.
0: É, mas assim, infelizmente eu acho que não vai ser um jogo tão gostoso de assistir. Eu acho que a única não, né? Porque futebol é tão amplo, né? Mas a principal possibilidade de a gente ver um baita de um jogo entre Espanha e Argentina é, primeiro, se alguém abrir o placar cedo, aí o jogo fica mais aberto. E segundo, se começar o sangue a ferver, né? Se começar a ter discussão, entradas mais ríspidas, eu acho que os dois vão botar mais coisa em jogo, né? Vão estar dispostos a arriscar mais durante a partida.
1: Se a Argentina não tiver a gentileza da arbitragem, vou falar isso de novo, porque teve uma gentileza absurda ontem contra a Inglaterra. Tinha que ter sido expulso. Pra mim, eu expulsaria 2. Eu não lembro se era o mesmo jogador, mas se for o mesmo, eu chamaria ele de volta para expulsar de novo. Porque para mim, nos dois lances, foi agressão. A agressão não pode ter, para mim tem que ser vermelho na agressão. Esse é um dos motivos de eu não ser árbitro. Então, fora a adrenalina que é você apitar, você fica naquela confusão toda, caramba, eu espero que eu enxergue tudo. Meu Deus do céu, me ajuda aí para enxergar tudo que tá acontecendo aqui. Mas bora pro intervalo, tem informação do trânsito. Daqui a pouco a gente fala de Atlético, de Cruzeiro. Tem muito mais pra gente falar aqui. Ô, Giovana, já fica preparado aí, viu? Mas você tem uns 2 minutinhos aí. Isso, não, termina o almoço direitinho aí. 2 minutinhos, você chega aí pra passar as informações do Galo pra gente. Enquanto isso, Botelho vai terminando o almoço ali pra passar os detalhes do cabuloso. Opa, Lautaro no Racing?
0: Eia!
1: A gente vai falar disso? Opa, nossa, já tem venda de ingresso do Brasileirão, Atlético contra o Bahia?
0: Ih, rapaz.
1: Caramba, eita nós. Léo Duarte nem estreou, já tem lesão? Nossa, vamos
0: essa
1: saber disso.
0: Essa daí é a cara do Galo mesmo.
1: Hein? Daqui a pouco nós vamos saber disso. Bora pra informação do trânsito. Lentidão na MG10 em Vespasiano. Ô Diego, explica pra gente.
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2: 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Na MG10 agora, Alex, vejo lentidão para quem está passando ali pelo bairro Caieiras, próximo do acesso ao centro de Vespasiano, por causa de uma manutenção na pista. Não é uma fila muito grande, mas você ouvinte da MC saindo aí, por exemplo, do Aeroporto Internacional em Confins, tem este ponto de atenção na MG10. No sentido inverso, caminho para o Vetor Norte, tudo tranquilo na MG10. 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
4: De volta por aqui com Papo de Craque, Primeiro Tempo, que segue até as 14h, agora 1h12, até as 14h tem o Primeiro Tempo, aí o Segundo Tempo chega para você a partir das 18h, é de 18h às 18h, você cola aqui na TMC para conferir o Segundo Tempo, sensacional e imperdível, com o Gão e Fael, hein? Opa, ali o bicho pega, meu cara, ali o bicho pega. Você estará no Papo de Craque Segundo Tempo hoje ou não?
5: Estarei,
4: ou não?
5: Estarei.
4: Estará a partir das 18 horas?
5: Sim.
4: Perfeito, junto com o Gão e Fael?
5: Sim.
4: Ah, sensacional. Grande abraço para esse pessoal todo aí. Abraço para todo mundo, mas agora vamos começar a falar do lado que o Fael escuta. Vamos falar do Galo Forte e Vingador. Para isso precisamos dela, precisamos de Giovana Oliveira, que não gosta do Fish and Chips. Não é muito chegada no Fish and Chips, mas Giovana, conta pra gente, o que você tem de informação do Galo aí, hein? O que você tem de informação? Passa todos os detalhes pra gente nessa linda e belíssima quinta-feira. A quarta-feira que foi osso. Ver a Argentina mais uma vez indo pra final da Copa do Mundo e a gente saindo lá atrás. Ela olhou, pegou o binóculo, olhou pra trás. Oh, o Brasil tá lá. Giovana, chega aí.
6: Muito boa tarde, meus amigos do Papo de Craque. Primeiro Tempo desta quinta-feira. Como vocês estão, meus caros? Tudo certo? É, meus amigos, Copa do Mundo tá chegando ao fim, tá batendo na porta, infelizmente, né? Ontem tivemos o desastre da Inglaterra. Se alguém falar mais uma vez que eu sou pé fria, irei endoidar neste programa, ok? Mas assim, não foi culpa minha, gente. Pelo amor de Deus, a Inglaterra vencendo com vantagem de 1-0 e depois me leva o empate daquela maneira e a virada pior ainda, aí não dá, né, meus caros? Mas tudo bem, vamos falar sobre o Galo, que é um assunto muito mais importante do que Inglaterra, Argentina. Está chegando já ao fim, então, a Copa do Mundo. E com isso, o início do Campeonato Brasileiro, é, meus amigos? Está batendo já na porta realmente. Ontem, o Atlético realizou seu último jogo treino antes do reinício da competição nacional, né? Teremos na próxima terça-feira o Galo enfrentando o Bahia na Arena MRV. E assim, muito especial, né? Porque vamos ter até o início da venda de ingressos nesta quinta-feira. E o Galo, inclusive, fazendo aquela promoção muito legal, mas muito legal mesmo, de bilhetes, 5 mil ingressos, né, que serão vendidos gratuitamente para a massa atleticana que nunca pôde acompanhar uma partida na Arena MRV. Então, é para realmente levar a presença dos torcedores que nunca foram ao estádio, não puderam conhecer a arena, mas principalmente ter este pertencimento, né, meus caros? Mas vamos falar então sobre ontem. Ontem tivemos então na Cidade do Galo o jogo treino diante do Betim, uma atividade que foi dividida em 4 tempos de 35 minutos. Na partida da semana passada, né, o Galo venceu o Galinho, tivemos até uma bela partida, inclusive, gols de Bernard e Igor Gomes, e desta vez tivemos 3-1 para o Galo, né, vitória por 3-1, 2 gols do Cacierra e um marcado pelo Renier. Na primeira etapa do treinamento, o time foi escalado com Everson no gol, Natanael, Juan Tressol, Dilianco e Renan Lodi, Maicon, Cissé, Bernard e VH, e na frente Coelho e Cacierra. Neste momento, então, o Galo venceu por 2-0. O atacante Cacierra, né, marcou 2 vezes aos 15 e aos 19 minutos, primeiro gol após passe do meio-campista Maicon e o segundo em um belo chute colocado de fora da área no ângulo, sem chances nenhuma para o goleiro. Vale lembrar, meus amigos, que nesta primeira parte também tivemos o Everson defendendo um pênalti aos 25 minutos. Para dar mais movimentação e claro, né, amigos, para que o técnico Barba possa entender melhor cada elenco, cada peça, né, do que tem à disposição, ele alterou todo o time. Entraram Gabriel Delfim, Ivan Romão, Lemos, que é um atleta do Sub-20, Vitor Hugo, Pacini, Thomas Pérez, Alexander, Igor Gomes, Renier, Dudu e Cauã Soares. O placar desta etapa do jogo treino, meus amigos, foi por 1-1. Renier, em um chute forte de fora da área, aos 12 minutos do primeiro tempo, marcou para a equipe atleticana. No intervalo, o meia Guti substituiu o Lemos e o gol da equipe betinense foi marcado aos 8 minutos do segundo tempo. Em relação aos selecionáveis, né, amigos, no início da semana eu passei aqui pra vocês a informação que o trio antes iria ficar 10 dias de folga, aumentou para 12 dias, Preciado e Alaminda.

0: já se representaram na cidade do Galo, já estão realizando trabalhos internos. Ontem não participaram do jogo treino, mas fizeram um trabalho à parte. Porém, meus amigos, o meio-campista Alan Franco, ele foi liberado pelo Atlético para resolver assuntos particulares de saúde na família no Equador. Então, assim, prontamente já desejamos uma boa recuperação para o familiar do Alan Franco, que fique bem o mais rápido possível, para que, claro, não só ele retorne, né, aqui a Belo Horizonte, mas também que possa, né, ficar tranquilo com o seu familiar. Eu falei para vocês no boletim em relação ao zagueiro que se lesionou. Foi Léo Duarte. Léo Duarte teve confirmado uma lesão muscular. Ele já está, inclusive, em tratamento na fisioterapia. Foi uma dor que ele sentiu na região posterior da coxa direita durante um treinamento. Então, já está tudo confirmado, infelizmente. Então, Léo Duarte vai ficar um período fora dos gramados, amigos.
1: Valeu, Giovana. Ó, tiveram as férias quase inteiras aí para fazer o que eu tinha falado. Vai na Ceasa, compra sal grosso, lota a piscina olímpica, coloca o pessoal até o pescoço. Não fez isso? Não deu aquela marinada de meio-dia até as 5 da tarde?
2: É verdade.
1: Coisa curta, umas 5 horinhas aí de sal grosso. O que que aconteceu? O zagueiro machuca antes do primeiro jogo oficial.
2: Sim. E aí também tem uma questão que tem que ser ligada à diretoria, né? Porque
1: qual?
2: Agora, nesse retorno aos treinos, tudo, o Atlético tinha apenas um reforço para contar. E já se cobravam reforços, uhum, do Atlético desde antes do final da primeira janela, lá, sim, no início do ano, né?
1: Sim.
2: O Atlético ainda não trouxe alguém que tenha conseguido tomar de assalto, digamos assim, a função do primeiro volante. O Atlético ainda não tem um reserva pro Cacierra desde a saída do Hulk.
1: Um atacante que faça gol de verdade, que o Cacierra até fez dois ontem, mas tá faltando chegar e realmente fazer.
2: Sim, até acho que o final, a reta final ali dele deu bons indicativos, mas assim, bons indicativos não significam que vão ter bons acontecimentos.
1: Mas né? Isso vale para os três principais aqui. Teve um apagão aí de galera fazendo gol.
2: Sim, é verdade. Eu, até aproveitando aqui, até acho que nesse sentido, no caso do Cruzeiro, é mais bizarro porque não mudou o centroavante, né? É o mesmo cara que botava todas as bolas na rede, mas agora já não consegue mais botar nenhuma.
1: Entrou numa fase ruim, é impressionante.
2: É.
1: E pode ver, o Hulk saiu num apagão.
2: Foi.
1: O Hulk que chegou a ser artilheiro do time.
2: Sim.
1: Não, em outras temporadas,
2: né? Nessa temporada, ele ainda divide a artilharia com o Cacierra. São os dois artilheiros do Atlético no ano, com 5 gols cada.
1: Pois é. E olha, a gente já tá aí praticamente metade do Campeonato Brasileiro. Só falta uma rodada para chegar na metade do Campeonato Brasileiro, né? Já tá indo pro mata-mata de Sul-Americana. Ou seja, já aconteceram mais jogos do que teria acontecido normalmente até essa época, porque a competição começou antes, graças à Copa do Mundo. Nessa época que eu falo, é lá maio, gente, quando paralisou o negócio. Nós estamos falando até maio.
2: Final de
1: maio, isso. Só 5 gols.
2: Sim. É, agora eu não tô com o meu caderno aqui
1: vai
2: pra
1: dar lembrar. 10.
2: Eu não tô com o meu caderno aqui pra lembrar de cabeça. Mas o Atlético esse ano tem uma média mais bem distribuída de gols entre os jogadores da equipe. No ano passado, o Atlético, se não me engano, tinha feito 97 gols. E esse ano já tem, eu não vou lembrar, porque eu não tô com o meu caderno, então eu tô tentando puxar de cabeça. Sim. Mas é mais ou menos assim. Na temporada passada, o Atlético tinha feito 97 gols, esse número eu tenho certeza. E nesse ano, agora, na metade, já teriam sido 50, 52, agora eu não lembro de cabeça exatamente. Mas é uma média maior, né, do que do ano passado, mais bem distribuído. Por exemplo, no ano passado, o quinto jogador do Atlético que mais tinha feito gols tinha feito 5 gols no ano. Hoje, o Atlético, nesse ano, tem 2 jogadores apenas que fizeram 5 gols, mas tem 6 que fizeram 4.
1: Sim.
2: Aí tem Reinier, tem Bernard, tem Vitor Hugo, tem Dudu. Vários jogadores fizeram. Tá mais bem distribuído agora. O Atlético sofreu, principalmente no início do Campeonato Brasileiro, com a capacidade de concretização. E perdeu jogos, desperdiçou pontos por não ter um time que conseguia ser eficiente ou até agressivo o suficiente para botar a bola dentro da rede. Na reta final, os últimos 9 jogos ali, somando o Campeonato Brasileiro e as outras competições que o Atlético teve já sem a presença do Hulk, o Atlético conseguiu fazer mais gols e foram principalmente nesses 9 jogos que saíram os gols do Casierra. Então, na realidade, essa média é mais achatada, porque enquanto o Hulk ainda estava no Atlético, o titular era ele.
1: Isso. Titular era ele. Então, mas eu acho pouco até a média dele.
2: Do Hulk.
1: Do Hulk,
2: sim. Isso, do Hulk. Mas o fato é, quando o Hulk era titular, o Atlético jogava pior. Isso é fato. Nesta temporada.
1: É porque estava dependendo dele numa fase ruim, que era o que eu esperava que o Messi fizesse na Argentina. É. O Messi não faz o que eu espero dele.
2: Sim. Sim.
1: Um absurdo, cara.
2: Mas é isso, eu vou até pegar aqui exatamente em quais jogos foram os gols do Casierra, né? Mas eu tenho, assim, certeza que a maior parte deles, pelo menos 3 dos 5,
1: foi na reta final,
2: foram nos últimos 9 jogos aí da antes da paralisação pra Copa,
1: perfeito,
2: né?
1: Perfeito. Enquanto isso, eu só quero te lembrar o seguinte, começa hoje a venda dos ingressos aí, essa retomada do Campeonato Brasileiro. O Atlético encara o Bahia na próxima terça-feira, às 19h30. 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O jogo será na Arena MRV. Tem essa promoção que eu acho sensacional desses ingressos aí para essa galera que às vezes não tem condição, nunca foi na Arena MRV. São 5 mil ingressos. Isso é muito bom. Tem que construir esse público futuro, tem que trabalhar, tem que dar espaço, tem que trazer a torcida para perto, sim. Parabéns, muito bacana fazer isso. Mas tem que reforçar a time também. Tem que ter uma equipe realmente competitiva e tem que ter elenco se quiser ganhar título. Porque com esse tanto de jogos, não adianta você ter um bom time, inclusive os amiguinhos lá do outro lado, sabe? Pois é, aqui é pessoal de azul, isso. Ano passado eles não ganharam, por quê? Porque eles tinham um bom time, mas não tinha elenco. Na hora que foi necessário ter um elenco para fazer a diferença, para mudar jogo no segundo tempo, ou para descansar sem perder um embalo, ou um jogador que levou cartão ou machucou, alguma coisa assim, não tinha. Então é muito importante, se você quer ganhar títulos, você tem elenco. Num time, num tiro curto aí, às vezes no mata-mata, você acaba até conseguindo alguma coisa assim. E faltou detalhe no ano passado, por exemplo, o Atlético, a gente falando nessa questão de quem faz gol. Vamos voltar para a final da Sul-Americana no ano passado. Faltou quem fizesse um golzinho. Um golzinho. Porque não teve um chute a gol do Lanús nos 90 minutos de jogo.
2: Sim. E do Biel teve 2, né? Acho que o torcedor atleticano vai ficar com raiva de mim agora, mas do Biel teve 2.
1: Pois é, cara. Pois é. Não, tá uma carência de atacantes que façam gols e de poder de decisão.
2: Sim, e eu peguei os dados aqui, ó. O Atlético, nessa temporada, foram 37 jogos já disputados. Metade, 3 gols do que o Casierra marcou foram, de fato, antes do Hulk sair. Um deles foi aquele de pênalti contra o Itabirito, foi o primeiro dele com a camisa do Atlético, então eu vou fingir que esse gol não existe, porque esse jogo foi um 7-2, que ele bateu um pênalti num momento que já estava decidida a partida.
1: E nem precisaram comer um pastelzinho de angu, hein?
2: Não precisou. Aí, nos últimos 9 jogos, que é basicamente desde a saída do Hulk, né, contando do jogo do Flamengo em diante, ele fez 2 gols. Contudo, nos últimos 13 jogos, que é quando já tava naquela reta final do Hulk, ele fez 4 dos 5. Então, assim, o crescimento do Casierra dentro da temporada foi muito mais quando o Hulk já tava perdendo o espaço que ele tinha, né?
1: Sim, faz sentido. Eu
2: acho que uma coisa levou a outra, de certa forma.
1: Faz sentido.
2: E a maior parte dos gols do Hulk também foi nesse jogo contra o Itabirito, tá? Mais da metade.
1: Ele fez 3.
2: Ele fez 3, né? E ele tem 5 no ano.
1: Ele fez 3 só numa partida de Campeonato Mineiro. Olha pra você ver como tá difícil sair gol. Ele fez 3 só numa partida de Campeonato Mineiro contra o Itabirito, nem foi num clássico.
2: Pois é.
1: Entende?
2: No clássico ele fez 1 também, né?
1: Aí ele fez 1 no clássico, depois conseguiu fazer só mais 1 gol, então.
2: Sim.
1: Em todos os outros jogos, praticamente meio Campeonato Brasileiro, mais jogos de Sul-Americano, mais jogos de Copa do Brasil.
2: E aí, o outro gol que ele fez aqui na temporada, eu tô tentando buscar, foi contra o Remo. Foi o gol contra o Remo, de perna direita, né? Foi na segundo, terceiro jogo.
1: Esse foi Campeonato Brasileiro?
2: Campeonato Brasileiro. Segundo ou terceiro jogo do Campeonato Brasileiro. Rodada 3.
1: Pois é. Então tá uma carência de quem faça gol. Tomara que o Casierra consiga embalar e realmente se torne esse homem gol que a gente tá precisando aí no Galo. Tá precisando. Ô, Fael, me ajuda aí. Você conversa lá, Fael. O pessoal faz isso. Pega a gente na rua e fala assim, bom, você tem que conversar lá, meu cara. Como se a gente fizesse um programa lá de dentro, do lado do lado dos Menin. Não é, gente. O programa não é lá de dentro, é aqui na rádio, não é do lado dos Menin, não. Os Menin, nessa hora, devem estar no restaurante aqui almoçando e a gente está aqui trabalhando. Então, tem uma distância grande.
2: Muito grande.
1: Muito grande. Mas eu quero saber de você, o que é que você está achando dessa preparação do Galo, mas não me responda agora. Vai responder depois que eu pegar a informação do trânsito aqui, okay, com o Diego Costa. Porque ele falou que na Fernão Dias, eita nós, tem lentidão perto da Regap.
2: Novidade.
1: Explica pra gente aí, Diego. Chega aí, meu caro.
3: 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Então, Alex, na rodovia Fernão Dias, agora por causa de ocorrência, a próxima Regap tem lentidão para o motorista no sentido BH, passando ali pela região de Betim. Apesar de ser uma fila aí não muito grande, se você quiser, motorista, desviar, tem a Via Expressa agora com boas condições na vinda para BH no sentido oposto. Você que deixa a capital agora e vai rumo a Betim, trânsito bom nos principais corredores. 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
1: Valeu, Diego, muitíssimo obrigado pelas informações, meu caro, por todos os detalhes aí, mas como eu estava perguntando pro Diego, eu quero saber o Danilo Marra pro...
2: Diego já falou,
1: ô Danilo, o que você está achando dessa preparação pro Atlético? Eu confesso que eu senti falta de ter um jogo como, por exemplo, Cruzeiro e Grêmio, o Flamengo foi jogar lá com o Benfica,
2: sim,
1: Fluminense foi jogar com o Bahia. Então, eu senti falta de ter um jogo mais difícil, mais complicado, um jogo de primeiro nível, um jogo de Campeonato Brasileiro, primeira divisão.
2: É, assim, eu acho que poderia ter acontecido, não vejo nenhum lado negativo em ter esse jogo, definitivamente, mas eu não acho necessário. Eu acho que seria melhor que tivesse acontecido, claro, porque você pelo menos consegue testar os seus jogadores num nível de competição que é o que você vai conseguir, mas que você vai ter que enfrentar até o final do ano, isso daí é natural, mas ainda assim eu não acho que é tão necessário assim, porque o teste pode acabar também não significando muita coisa, né, no final das contas, porque, por exemplo, esse jogo contra o Cruzeiro, ele significa que o Cruzeiro é pior do que o Grêmio?
1: Não, mas ele ressalta melhor pra mim os pontos de melhoria que você tem, do que quando você pega um time de um nível muito baixo.
2: Mas mudou alguma coisa no diagnóstico? Por exemplo, o Cruzeiro, todo mundo já sabia que precisava de um primeiro volante pra disputar a vaga com o Romero, ou pra ser um reserva imediato. Todo mundo sabe que precisa de um atacante pra brigar ali com o Caio Jorge, porque o Neisser não tem conseguido botar a bola pra dentro. O Chico da Costa, que ganhou minutos, a gente já percebeu que também não vai ajudar muita coisa, e o Caio Jorge tá em má fase.
1: Sim.
2: Precisa de pontas pra lidar com o momento de ter que substituir o Sinisterra, principalmente, né?
1: Sim.
2: Porque do lado direito agora já tem dois.
1: Sim.
2: E tudo isso foram as mesmas coisas que a gente viu durante o jogo. Quando ele precisou tirar o Sinisterra, primeiro ele coloca ali o Wanderson e depois tira o Wanderson.
1: Aham. Uhum. Não, concordo com você nesse ponto. O que é muito evidente, continua muito evidente, mas às vezes você não consegue ver aquilo que não salta aos olhos de primeira, aquilo que não tá tão claro, aquilo que você precisa de um desafio um pouco mais difícil para você testar o seu esquema e para você testar os seus atletas para que você possa enxergar.
2: Sim, eu só não sei o quanto um amistoso de fato te proporciona isso, né? Porque chega um momento que aí você vai os dois times mudar praticamente todo mundo e tal. Então, assim, novamente...
1: Porque é mais ritmo de jogo do que propriamente identificar as suas questões.
2: Até porque você identificar as suas questões, teoricamente, você poderia identificá-las contra um time mais fraco também. Assim, se for parar pra ver legal, o Betim, por exemplo, que o Atlético fez um amistoso, o Betim tava disputando Série D agora, acabou de ser eliminado pelo CSA, mas estava jogando quarto domingo. Uhum. Então,
1: Conseguiu fazer um gol e ainda teve um pênalti.
2: Pois é, eu não tenho essa resposta. Mas é melhor mesmo você fazer um jogo treino ou um amistoso contra um Grêmio que tá ali na preparação também pra voltar à Série A e que talvez não vá conseguir te fazer a exigência completa, até por também estar no mesmo processo de preparação que você, ou contra um time que claramente não vai te fazer a exigência completa porque não tem a mesma qualidade, mas que fisicamente muito provavelmente tá até acima de você. Né?
1: Eu não...
2: E por isso que, assim, novamente, Eu prefiro que seja testado contra times do mesmo nível. É, mas eu não vejo a necessidade.
1: Nesse nível ou acima desse nível.
2: Eu só não vejo a necessidade, mas eu prefiro que aconteça.
1: Para mim, você pode descobrir mais os seus problemas, você pode revelar coisas, desnudar problemas, que quando você pega uma equipe muito... É igual muitas vezes acontece, você pega o Campeonato Mineiro, o Atlético, por exemplo, passeou em cima do Itabirito. É um jogo que ensina que você tá arrasando?
2: Não.
1: Entende? O meu porém. Aí você pega um time mais difícil, você, opa, peraí, eu não tô tão bom quanto eu imaginava quando eu passei em cima do Itabirito.
2: Sim, sim.
1: Pra mim, a questão principal acaba sendo essa.
2: É, mas aí, novamente, né, pode entrar num lado físico, se, por exemplo, se o Cruzeiro tivesse fisicamente muito acima do Grêmio, esse teste não representaria a realidade, sim, né? Então, assim, acho que são vários outros fatores que podem influenciar.
1: Na linguagem atual, são muitas camadas.
2: Muitas camadas, é tipo uma cebola, né?
1: Isso, tipo uma são cebola. Muitas camadas, e às vezes o negócio é difícil. Mas aí, vamos lá, os coleguinhas voltaram aí o Preciado, voltou o Alan Minda, voltou o Alan Franco. Não, opa. Não, o Franco não voltou?
2: Não voltou.
1: Gente, isso aí, ô Franco, eu espero que tenha uma excelente recuperação, espero que é um problema de saúde familiar, espero que recupere, que seja... da melhor forma possível. Mas isso não pode acontecer no trabalho da gente. Quando a gente sai de férias, a gente vai voltar das férias, a gente tem que voltar pro trabalho.
2: É.
1: Porque se a gente liga pro chefe e fala, ô chefe, sabe o que que é? Eu sei que eu tenho que voltar pra trabalhar, mas aí não vai dar pra voltar na sexta-feira. Ele vai falar, ah, tá querendo emendar o final de semana.
2: É.
1: Pois esse é. Aí quer emendar o final de semana, é isso que ele tá querendo. Ele vai emendar o feriado, aposto que vai emendar o feriado. Entende?
2: Sim. Então, é a impressão que fica pro torcedor.
1: Isso. Essa é a impressão que fica pro torcedor, mas excelente recuperação. Espero que vá tudo bem, que fique tudo bem pra você voltar extremamente concentrado aí. Agora, o Franco tava sendo utilizado como, muitas vezes, como um primeiro volante improvisado.
2: Sim, sim. No time do Atlético.
1: Isso. Mas e aí, o Thomas Pérez não vingou mesmo? Você acha que é alguma coisa com o próprio Barba, pelo esquema do Barba, ou realmente o Thomas Pérez vem jogando abaixo
2: do que deveria? Eu não acho nem que vem jogando abaixo do que deveria, só o fato dele ganhar minutos no time do Atlético já é mais do que a torcida esperava, sinceramente, né? Ele chega pro Galo com menos de 20 jogos pelo profissional, a grande maioria ainda jogando lá, a grande maioria não, todos os jogos profissionais dele jogando ainda no News Old Boys, ficou um tempo ali atuando no Porto B, mas não teve tantas oportunidades, pelo Porto A não jogou nenhuma partida, então assim, acho que não tinha muito como esperar algo muito diferente não, quem tentou vender o peixe de que era craque foi o Paulo Brax, que falou em entrevista, vocês vão se surpreender o primeiro volante que a gente tá trazendo. E acho que a surpresa foi que era um cara que ninguém conhecia. Ah. Isso de fato surpreendeu.
1: E mostrou claramente que era realmente uma aposta.
2: Sim.
1: Como toda aposta, por isso você não pode achar que é investimento essa aposta que você tá fazendo aí. Aposta é aposta. Pode dar certo, pode dar errado.
2: E grava essa parte, hein? Não ache que aposta é investimento.
1: Isso.
2: Essa parte é muito importante de você gravar.
1: Isso. Ouvinte. É diferente. Aposta é aposta. Pode dar certo, pode dar errado. Você pode, inclusive, perder tudo.
2: Geralmente é o que acontece.
1: E na maior parte das apostas, sim. Na maior parte das apostas, você perde tudo.
2: Sim, sim.
1: Só que aí, no caso do...
2: nunca perde, né?
1: Isso. E no caso do futebol, o que que é o bom da história? Você vai fazendo apostas, de repente uma dá certo.
2: E ela cobre o prejuízo
1: das outras.
2: Sim.
1: No caso do futebol. Atenção. Nessas outras apostas que você tá fazendo aí, em geral, não. Em geral.
2: Pois é.
1: Então, juízo aí, beleza? Te ajudei? Ótimo, maravilha, vamos voltar pro Galo aqui. Preciado, ele voltou só agora, mas tem sido reserva.
2: Sim, sim, muito provavelmente, inclusive, vai permanecer nessa condição.
1: E Alan Minda volta titular absoluto? O absoluto é uma palavra muito forte.
2: Eu acho que absoluto é uma palavra muito forte, principalmente porque quando ele se tornou, de fato, um titular, foi no momento em que o Vitor Hugo, meia, tava lidando com lesão, né? Uhum. E aí agora, nessa parada pra Copa, o time mais utilizado levava o Vitor Hugo como esse cara ali no meio de campo, atrás do centroavante, como o Alan Minda vinha fazendo, como se fosse um falso ponta, né? Porque quem jogava mais aberto ali pelo lado direito era o Cuejo, que jogava de ala, e o Alan Minda meio que centralizava junto com o Bernard, né? Os dois falsos pontas caindo para trás do centroavante, dando espaço para Lodi e para Coelho chegarem na linha de fundo. Vitor Hugo tem jogado assim, tem treinado assim. Nesse jogo, você mencionou o Alan Franco, né? Nesse jogo contra o Betim, no jogo treino, o time que começou tem cara de time titular e foi com o Maicon no meio e o Cissé ganhando a vaga do Alan Franco, que seria do Alan Franco.
1: É, um Cissé aí, se for bem, de repente pode até ficar nessa posição, hein?
2: Pois é, e eu acho que a diferença é grande no final das contas, né? Porque o Maicon não tem a mesma pegada do Alan Franco pra correr. É, o Cissé até tem a mesma pegada, mas é mais desorganizado, né? Um cara que ainda não parece que entende completamente o estilo de jogo do Atlético, mas que também, às vezes, essa falta de organização, essa anarquia gera lances positivos, outro lado.
1: Sim.
2: Né? Porque você fugir do padrão pode te gerar soluções que não estão previstas naquele modelo de jogo, e isso daí aconteceu algumas vezes com o próprio Cissé. Mas ainda assim, é um time que teoricamente perde em pegada no meio de campo com essa saída, mas que isso pode ser compensado de outras maneiras. E eu acho que é uma mudança interessante, talvez até para manter durante mais tempo, principalmente por dois motivos. O Alan Franco é um cara que não é primeiro volante. O Maicon também tá
1: improvisado,
2: não é.
1: Né?
2: É, o Maicon também não é, mas ele tem mais qualidade de saída de bola. Então você pode tornar o time mais eficiente nessa transição, botando um cara que tem um melhor passe para fazer essa função. É, o Cissé tem mais velocidade para recomposição do que se você jogar, por exemplo, com o Alan Franco de primeiro e o Maicon para fazer essa recomposição. Não faz muito sentido, e era o que vinha acontecendo muitas vezes, né? Você perde em velocidade tendo essa escolha. E o Alan Minda, o principal problema dele não é técnico, é físico. Ele não aguenta jogar 90 minutos. Nenhum dos jogos que ele fez pelo Atlético ele jogou 90 minutos. Todas as vezes ele foi substituído. E pela seleção do Equador também. Na Copa ele fez apenas uma partida, foi substituído e não ganhou novas oportunidades. E eu nem acho que ele foi mal no jogo que ele jogou, não. Mas o BKCS deve ter olhado e falado assim: gente, ué, eu não vou gastar uma substituição todos os jogos com um cara que eu boto ele de titular e ele não aguenta terminar a partida. É. Não faz o menor sentido.
1: É um grande problema mesmo.
2: A questão do Alan Minda, pra mim, é física, e o Alan Franco é um cara que ajuda o elenco, mas que não passa muito disso. É um cara que ajuda o elenco. Então, se o Atlético conseguir encontrar soluções que coloquem esses dois jogadores no banco e o time melhore, eu acho que é o caminho que você deve, é a direção que você deve seguir.
1: Perfeito, então bora para mais informação do trânsito por aqui. Agora a gente vai virar para o outro lado, mas antes tem destaque para MG30 em Nova Lima. Ô Diego, que é isso aí, meu caro? Conta pra gente, bora lá.
3: Vem aí uma virada de temperatura. Nessa mudança, o corpo sente, o nariz reclama e até dor de cabeça pode vir no pacote. Então pede Medley, porque o tempo muda, mas o padrão Medley continua. Pois é, Alex, falei há pouco sobre lentidão na MG10 e agora na MG30. Também tem pé no freio aí, mais uma rodovia estadual dando trabalho para o motorista. No caso da MG30, na vinda de Nova Lima para BH, chegando ao Vale do Sereno. Tem obras também, informação de ocorrência. Não é uma fila muito grande, só exige um pouco mais de cuidado para você, ouvinte TMC, que agora vem para BH saindo de Nova Lima. No sentido oposto, veja até então a MG30 colaborando. Vem aí uma virada de temperatura. Nessa mudança, o corpo sente, o nariz reclama e até dor de cabeça pode vir no pacote. Então, pede Medley, porque o tempo muda, mas o padrão Medley continua.
1: Valeu, Diego. Obrigado pelas informações, meu caro. Mas agora, vamos chamar Marcos Botelho. Tem que ter terminado o almoço aí, tá esperando a sobremesa. É o programa da TMC que começa às 14h, hein? Informação e diversão para você no mesmo programa. Então, cola aqui com a gente, Botelho. Fala tudo do cabuloso aí. Chega aí, meu cara.
4: Opa, salve, salve, meu. Muito boa tarde ao amigo. Boa tarde a todos os amigos presentes neste Papo de Craque. Em especial você, ouvinte. Ah, ouvinte, você é muito especial. Você nos ajuda a construir a história do Papo de Craque. Salve, salve, meu. Muito boa tarde pra você. Inclusive, vá nas nossas redes sociais, @TMC Minas Gerais. Tem vídeos bacanas, além de informações, lá no nosso Instagram. Já correram para dar um like lá no nosso vídeo, lá com as informações do Cruzeiro. Tem um vídeo muito bacana, comigo, com o Gão, com o Felipe Soares. Vai lá, dá o seu like, engaje a TMC, vamos para cima. Então vamos lá falar do cabuloso, que hoje pela manhã fez o primeiro jogo treino do dia. Daqui a pouquinho a turma volta a campo na Toca da Raposa 2 para jogo treino contra o Ipatinga, o Tigre do Vale do Aço. Mas hoje pela manhã o Cruzeiro enfrentou o Azulão, o São Caetano, lá do ABC Paulista. O São Caetano de tantas e tantas histórias boas no começo dos anos 2000, né? Vice-campeão brasileiro por duas oportunidades, em 2000 contra o Vasco, em 2001 contra o Atlético Paranaense, contra o Brasileirão. Era por mata-mata nas fases finais, né? E foi vice-campeão da Libertadores em 2002. Só que o time derreteu, né? Má administração, um apelo pequeno de público. O time agora é da quarta divisão do Campeonato Paulista. E que isso? Mas fizeram hoje um jogo treino. Azulão, o São Caetano contra o Cabuloso. E o jogo treino ficou 9-0 pro Cruzeiro. Não poderia ser diferente. Tinha que ser goleada mesmo, né? Com todo respeito ao adversário, mas o nível técnico é completamente diferente. Mas além do resultado, fica a situação do Arthur Jorge viabilizar alternativas e melhor qualificar o elenco em preparação para os jogos oficiais para a segunda perna da temporada, que vai ter início já na próxima quarta-feira contra o Internacional no Beira-Rio, 19ª rodada do Campeonato Brasileiro. O jogo treino do Cruzeiro vencido por 9-0 com gols de Vidalba e Cauã Moraes, esses marcaram um gol cada. Aí Bruno Rodrigues marcou duas vezes, Sinisterra também marcou duas vezes e o Matheus Pereira poderia até pedir música, porque ele fez 3 gols. Ah, meus amigos, 9-0 com o show de Matheus Pereira. O Cruzeiro começou o jogo treino com Otávio, William, Vidalba, Fabrício Bruno e Cauã Moraes. Cauã Moraes na lateral esquerda, o meio de campo com Lucas Romero, Gerson, Matheus Pereira, o ataque de Gabriel Peck, Luiz Sinisterra e Bruno Rodrigues. Lembrando que o Arruio segue no departamento médico, não participou das atividades. Alguns jogadores da base foram utilizados nas atividades e o Cruzeiro rodou bastante o elenco. Eu até falei que o William foi titular na atividade, até uma informação ontem publicada pelo Samuel Venâncio, pessoal do Central da Toca, um abraço a todos, turma boa de serviço, é que o William, o Cruzeiro descartou negociar ele, já tem contrato se encerrando ao final da temporada, porém o Cruzeiro descartou negociar o William até o final desta temporada. Ainda não se sabe se o Cruzeiro vai tentar uma renovação contratual com o William, porém o jogador fica para o Cruzeiro, fica no Cruzeiro até o final dessa temporada, até como uma boa avaliação do Arthur Jorge e comissão técnica, tá certo, meus amigos? Falando de negociações, já que eu entrei neste assunto, vamos falar de Lautaro Dias, atacante cruzeirense que estava no Santos, teve a rescisão com o Santos publicada ontem e hoje pela manhã o Lautaro Dias já viajou rumo a Buenos Aires. Lautaro está em solo natal, vai desembarcar daqui a pouco em solo natal, em solo argentino. Deve estar feliz o Lautaro Dias, hein? Que a seleção dele ganhou com gol do xará dele, Lautaro Martínez. E o Lautaro Dias vai assinar um contrato de empréstimo com o Racing até junho do ano que vem. O Racing vai pagar o salário integral do Lautaro, notícia muito boa, que bom, né? E o Lautaro vai ser jogador do Racing de Alvejaneda até junho do ano que vem, como um pedido de Juan Pablo Voivoda, treinador que assumiu o Racing. Estava no Santos, trabalhou com o Lautaro no Santos, mas fez história aqui no futebol brasileiro, sendo o comandante do Fortaleza. O Lautaro, o Cruzeiro tem 70% do passe do atleta e contrato com ele até o final de 2028. E o Cruzeiro pode, quem sabe, vender o Lautaro ao final do empréstimo junto ao Racing. Aí o Racing vai ter que desembolsar uma quantia equivalente a 3 milhões de euros para o Cruzeiro para comprar o Lautaro Dias, atacante que agora vai defender a camisa, podemos falar azul celeste? Uma camisa bem parecida com a da Argentina, né? Da seleção argentina. Mas o Racing de Alvejaneda, o próximo clube de Lautaro Dias. Lembrando que o Cruzeiro tem 70% do passe do Lautaro, hein? O Cruzeiro contratou ele em 2024 por 3 milhões de dólares junto ao Independiente del Valle do Equador. Então é isso, Lautaro Dias já está chegando na Argentina para assinar contrato de empréstimo até 2027 com o Racing Clube de Alvejaneda. E hoje pela manhã, goleada do Cruzeiro em jogo treino contra o São Caetano na Toca da Raposa 2, 9-0, 3 gols do Matheus Pereira. Daqui a pouco a turma volta a campo lá na Toca, aí o jogo treino será diante do Ipatinga, meus amigos.
1: Valeu, Botelho, obrigado pelas informações, meu caro, mas é disso que eu tô falando. É uma reclamação que eu sempre faço aqui, porque eu fico contrariado com isso. Seleção brasileira vai lá e enfrenta o Haiti. Não faz meia dúzia.
2: É verdade.
1: Faz 2, 3, às vezes faz 4 e fica por isso. Aí você pega num campeonato, você precisa fazer saldo de gol, você não sabe o que vai acontecer lá na frente. Às vezes saldo de gol faz diferença. E aí você pega um time mais fraco, faz 2, faz 3, ainda toma 1. beleza, e fica por isso. Não, pegou um São Caetano, opa, São Caetano tá mal, é 9, pronto. Não pode perder ponto, porque fica perdendo ponto contra um time que tá brigando na parte de baixo da tabela, não importa nem se seja um time tradicional, mas o time tá brigando na parte de baixo da tabela, tá um caos, por exemplo, vamos supor, você pega um Botafogo na abertura do campeonato, e vamos supor que esse time chamado Botafogo esteja em crise.
2: Uhum.
1: É você que tem que fazer 4 no Botafogo, meu cara.
2: Não pode tomar 4
1: no Botafogo? Não pode tomar 4 no Botafogo.
2: Entendi, entendi.
1: Não pode, você tem que aproveitar que o outro time tá mal e você faça sua goleada e faça seu saldo de gols.
2: Perfeito, né? Assim, é o esperado, né?
1: Ah, sim, é o esperado, é o que tem que juntar todo mundo e falar, gente, que jogo é esse? Opa, a gente tá pegando o Flamengo lá, então já tem que contar que o negócio aqui é complicado. Pode ser que seja uma derrota. Mas a Libertadores é mata-mata, então vamos fazer o resultado em casa. Aí não tem como não fazer o resultado em casa.
2: Sim.
1: Lógico, se não fizer, saiu daqui com um empate, tem que conseguir a vitória lá. Ponto. Cruzeiro perdeu a Libertadores assim, né? Uhum. Tem que fazer a vitória lá. Às vezes você vai mal, mas você consegue dar o resultado.
2: Claro.
1: Ou às vezes você vai bem e vai muito mal e perde mesmo indo bem. Isso são casos do futebol, são histórias do futebol aí pra contar. Mas não pode fazer um negócio desse. Encontrou alguém mais fraco, tem que aproveitar, tem que fazer. E agora eu tenho que elogiar o Matheus Pereira.
2: Por quê?
1: Não só pelos 3 gols agora.
2: Perfeito.
1: Mas pelo jogo anterior contra o Grêmio, eu fui um crítico do Matheus Pereira durante um bom tempo, que o Matheus Pereira ficava tentando fazer gol de fora da área, ou chutar de longe. E era um chute fraquinho, meu cara. E eu falava assim, Matheus Pereira, é um chute desse, não chuta não. Passa a bola pra outro. É isso. Porque para chutar de fora tem que ser muitíssimo bem colocado ou uma pancada. Que ainda assim tem que ser um pouquinho bem colocada, porque se ela for em cima do goleiro, ele vai defender.
2: Pois é.
1: Tá. Vai acontecer isso. Aí o Matheus Pereira deu um chutaço, meu cara, de fora da área. Não foi gol. Mas ele fez o que tem que ser feito. Então, parabéns, Matheus Pereira. Se você estiver treinando isso, sensacional, meu cara. É assim que tem que ser feito. Então, Matheus Pereira fez 3 gols. Quem mais fez gols aqui nessa partida, hein? O Bruno Rodrigues. Sinisterra, e era outra crítica que a gente estava fazendo, porque o Cruzeiro trouxe jogadores para fazer a diferença, para fazer os gols que o time precisa, como Chico da Costa, Wanderson já estava na casa, trouxe Bruno Rodrigues, e infelizmente os gols não estavam saindo.
2: Sim, muito pouco, né?
1: E assim, muito pouco.
2: O Sinisterra até ajudou em alguns gols, criando jogadas, finalizando também, mas o Bruno Rodrigues mesmo, ele só fez o da estreia, né? Ele estreou, meteu o gol e desapareceu.
1: Na hora que o Bruno Rodrigues fez aquele gol, eu falei, nossa, o Cruzeiro achou quem o Cruzeiro precisava. Que alguém, quando o Caio Jorge não tiver bem, que vai garantir os gols. Mas aí, o que que aconteceu? O Caio Jorge entrou numa fase ruim, que sempre vai acontecer com um grande jogador, entrou numa fase ruim e não apareceu ninguém para ocupar esse espaço.
2: Sim, sim, ninguém mesmo, né? Até porque o Neisser teve oportunidade, conseguiu até em alguma medida fazer jogos que ele impactou o time do Cruzeiro positivamente, criando jogadas, sendo uma arma até interessante, mas na hora de fazer o que ele é pago para fazer, que é botar a bola dentro da rede, ele tava falhando. Ele fazia tudo certo, menos o gol.
1: Sim, eu espero que o Neisser tenha treinado muito finalização, meu cara. Eu espero que ele tenha treinado apenas de manhã, de tarde, de noite, todos os dias, que ele tenha deixado a madrugada pra dormir.
2: E isso daí foi uma coisa que me chamou a atenção, sabia? Porque nesse jogo contra o Grêmio, o Arthur Jorge, quando vai tirar o Caio Jorge, ele, ao invés de colocar o Neisser pra ganhar alguns minutos, coloca o Chico da Costa, que era um cara que tava em conversas até pra ser negociado.
1: Sim.
2: Isso me chamou a atenção. Eu fiquei com uma pulga atrás da orelha em relação a isso.
1: É, isso aí é um detalhe muitíssimo importante. E a gente bateu muito na tecla aqui no programa quando foi encerrar ali, terminar a série de jogos para a Copa do Mundo, para o intervalo da Copa. Que eu cheguei a falar várias vezes, inclusive, que o Neisser tinha que aproveitar esse tempo para treinar finalização absurdamente. O Neisser tinha que treinar muito finalização, meu caro, porque você faz um trabalho maravilhoso. Para você se tornar disponível, para você virar uma opção pro ataque celeste. Opção que eu falo é na hora do jogo, não é opção como jogador, não. No jogo. Você consegue fazer esse papel, você consegue se posicionar, você entende o tempo da bola, você entende para onde a jogada pode seguir. Maravilhoso, fantástico. Pouca gente tem esse talento do seu nível, porque você conseguiu vezes demais isso. Mas aí você na hora pecava, na hora de finalizar. Então você precisa treinar enlouquecidamente a finalização. Tem que entender que, opa, peraí, eu tenho que treinar a finalização aqui. Eu tenho que melhorar meu passe também, porque às vezes não é finalizar. Às vezes é aquela assistência final ali para que saia o gol.
2: A visão de jogo,
1: isso,
2: né?
1: Isso. Precisa fazer esse treinamento todo aí. Mas bora pro intervalo, tem mais informação do trânsito. Já já tem... Não, informação do trânsito não. Já já tem destaque final aqui. Informação, já falei, a gente já fez destaque para MG30 em Nova Lima com trânsito complicado. Mas já já eu passo o destaque final do Atlético do Cruzeiro para você de novo. A gente vai falar mais aqui. Opa, tem Campeonato Brasileiro hoje?
2: É verdade.
1: Então vamos falar um pouquinho disso já já. Mas bora pro intervalo rapidão.
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5: De volta por aqui com o Papo de Craque, primeiro tempo que segue até as 2 horas da tarde. O Campeonato Brasileiro tá de volta hoje, após 1 mês e meio de paralisação para a Copa do Mundo. A bola rola a partir das 7:30 da noite com 2 grandes confrontos aí. O Vitória recebe o Vasco em Salvador, enquanto o Botafogo encara o Santos no Engenhão. O retorno do torneio vem acompanhado de 38 caras novas registradas pelos clubes da Série A. É o caso do Vasco, que estreia o técnico português Pedro Emanuel. E do Grêmio, que se reforçou.
6: Perdão, Alex, como que pronuncia?
5: Pedro Emanuel.
6: Emanuel.
5: Emanuel.
6: É tipo isso. Aquela música, né? Do Manuel.
5: Manuel. Isso. Será entendi, que vai ser entendi. O Manuel?
6: Olha, só não pode ir pro céu, né?
5: Não pode ir pro céu, não pode. E do Grêmio. Não, talvez o Olimpo, o céu do futebol.
6: Aí,
5: tem um
6: tudo
5: título.
6: Bem, aí tudo bem. Não tô querendo matar ninguém, gente, pelo amor de Deus.
5: Que se reforçou com a sensação de Cabo Verde na copinha. O meia, Giovani Cabral.
6: É, o Giovani Cabral, que é um cara que já jogou, foi camisa 10, inclusive, do Sporting de Portugal. Teve algumas temporadas lá, acabou não virando, assim, no primeiro nível do futebol europeu, não. Tanto que agora, né, antes de se juntar ao Grêmio, ele tava no Estrela Amadora, que é um time de Portugal que disputa a primeira divisão, mas tá longe de ser um dos principais times da Liga Portuguesa. É um jogador bem interessante, pode jogar de ponta, principalmente vindo da esquerda pra dentro. Pode jogar do lado direito também, mas hoje em dia joga muito mais como um camisa 10.
5: Pois é, e é meio jogo dos desesperados que tá rolando aí, hein? Se você for olhar essa questão do Botafogo e do Santos, por exemplo, Botafogo é o 12º colocado com 22 pontos, ou o Santos é o 15º com 21, primeiro da zona de rebaixamento é o Vasco com 20 pontos, já o Vitória tá numa situação um pouquinho melhor, mas não é melhor não, tá igual o Botafogo, 13º com 22 pontos. Então, o Vasco vencendo o Vitória, o Vasco passa o Vitória.
6: É.
5: E o verdade. Vasco é o primeiro dentro da zona de rebaixamento. É meio que jogo dos desesperados, meu cara.
6: Sim, nessa rodada, por exemplo, o próprio confronto também é entre Botafogo e Santos. Isso. É assim, se o Vasco isso. vence, ele poderia jogar o Vitória para a zona de rebaixamento, caso o Santos vença o Botafogo.
5: É, aí se tem o Vasco Inter e Grêmio também no meio do caminho.
6: É, sim, sim. Mas eu quis dizer ao final da rodada, né?
5: Ah, isso, entendi. É,
6: ao final da rodada. Aí o Vasco poderia também, se vencesse o Botafogo, e aí, digamos, se vencesse o Vitória, perdão, e o Santos perdesse pro Botafogo, quem cairia para essa, quem poderia cair seria o Santos. Então, assim, várias mudanças Nossa. Diferentes podem acontecer de acordo com cada resultado, né? Muito, muito interessante essa rodada. Sim. Fiquei feliz.
5: Essa volta do Campeonato Brasileiro aí, sensacional. O Botafogo. O que você acha que vai rolar nesse jogo, Botafogo e Santos?
6: Cara,
5: jogo no Rio de Janeiro, no Nilton Santos.
6: É um jogo muito difícil de prever alguma coisa, porque são duas equipes que estão no momento de transição, né? Ah. O Botafogo vai. Assim, vai ter que vender todo mundo. E o Santos vai ter que fazer alguma coisa pra se livrar dessa situação.
5: Perfeito. Ah, e amanhã tem Bahia e Chape acontecendo amanhã, mas é jogo recuperado da quarta rodada,
6: é
5: isso?
6: É isso, exatamente. Perfeito. E amanhã a gente tem outros jogos também, né?
5: Amanhã a gente tem Fluminense e Bragantino, tem Mirassol e Grêmio e esse jogo da Chapecoense aí recuperado da quarta rodada que não rolou. Mas bora lá pros destaques finais que eu falei que teria?
6: Vamos!
5: Bora lá então, ô Giovana Oliveira, chega aí. Seu destaque final do Galo pra gente, por gentileza. Conta tudo.
0: Estamos chegando então ao final aqui do Papo de Craque Primeiro Tempo. Vamos lá então em relação a tudo que vai acontecer agora com o Galo, né? Pensando na agenda, na programação semanal. Hoje, quinta-feira, não teremos nenhuma atividade, tá? Dia livre para realmente a recuperação dos atletas, eles ficarem com as suas famílias, tranquilos. Amanhã, sexta-feira, 10 horas da manhã, treino na cidade do Galo. Inclusive, amanhã teremos uma entrevista exclusiva a ser realizada com o atacante Coelho. Claro, você vai conferir tudo, tanto aqui no Papo de Craque, mas também, obviamente, nas nossas redes sociais, @TMC Minas Gerais. Sábado e domingo, mais 2 dias de treinos. Segunda-feira, encerra então a preparação, visando o confronto contra o Bahia. Terça-feira, o Galo enfrenta a equipe baiana pelo Campeonato Brasileiro na Arena MRV. Tá certo, meus caros? Voltamos então mais tarde no Papo de Craque Segundo Tempo, com muito mais Galo aqui na TMC. Um abraço.
5: Valeu, Giovana, aquele abraço. Obrigado pelas informações. Botelho, destaque final do Cabuloso. Bora. Chega aí.
7: Então é isso, pra fechar o Cruzeiro, jogadores voltando a campo daqui a pouco, porque tem jogo treino diante do Ipatinga. Hoje pela manhã, no jogo treino diante do São Caetano, vitória por 9-0, com 3 gols de Matheus Pereira, hein? Gabriel Peck foi titular no confronto, começou entre os titulares, Sinisterra deixou 2. Ah, meus amigos, muita emoção. Cruzeiro volta a campo de forma oficial na semana que vem, quarta-feira, contra o Internacional. E Lautaro Dias já na Argentina para assinar contrato de empréstimo com o Racing Club de Alvejaneda. Volto ao longo da nossa programação com mais informações do Cabuloso. Aquele abraço.
5: Valeu, Botelho, aquele abraço para você, meu caro. Valeu, Danilo.
6: Valeu, meu querido, um abraço.
5: Outro abraço, Papo de Craque, segundo tempo, espera por vocês, 18 horas, tem Minas TMC, segunda edição, às 5 da tarde, a gente fica por aqui.
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1: Boa tarde pra você que tá sintonizado na TMC. Sim, Transamérica agora é TMC. Quem escuta sabe. Seja muito bem-vindo. Começa agora o programa Sobremesa. É o seu programa favorito. Comigo, Lucas Salles, e também com ela, Mini Ruth.
2: Boa tarde, pessoal. Bora começar aí mais uma quinta-feira. Hashtag Quintou Batichinha.
3: Eu não vou me apresentar, não, porque já são 112 programas. Se você não sabe quem eu sou, vai te lascar, né? Vai te lascar. 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Mais uma vez, torci ontem pra Inglaterra, não tem jeito, não, todo time certo. Que a gente torce, perde.
2: Eu vou torcer pra Argentina no próximo.
1: Aprenda com los hermanos argentinos, nosotros somos os mejores. Então você que está ouvindo com o seu ouvido, participe também do nosso programinha de meu Deus. Basta mandar mensagem para o nosso WhatsApp 011 972211001. Você pode responder a pergunta do dia, que é...
3: A pergunta do dia: qual a situação mais desnecessária que você já se meteu?
2: Nossa, aí, gente, muita coisa. Principalmente eu já me meti em briga de cachorro e tomei uma mordida. Não recomendo.
1: Briga de cachorro.
2: Os cachorros começam a brigar no meio da rua e você vai tentar separar e você é mordida.
3: Joga água.
2: É, boa. Não, eu me meti. Eram três cachorros, né?
1: Eu já fui tentar separar a briga de amigos e tomei uma cadeirada.
3: É mesmo?
1: Tomei a cadeirada mesmo. Inclusive famosos, dois amigos estavam brigando. Eu para com isso, eu sou da turma do deixa disso.
2: Era o da Atena?
1: Bum, não. Não era o da Atena. E você, Batista, qual
3: eu
1: foi? Acho,
3: eu não sei se é uma situação desnecessária, mas é quando às vezes me param na rua, tô andando assim nas avenidas famosas e me param e falam, posso fazer uma perguntinha?
1: Tá.
3: E eu acho desnecessário, porque aí eu paro, quando eu vou ver, eu já sou padrinho de uma baleia em Fernando de Noronha. Esse povo do Greenpeace, sabe aquelas coisas?
1: Padrinho de uma baleia em
3: Fernando de Noronha. É, que os caras ficam aqueles papos, né? Não é desnecessário isso.
1: Eu quero saber de você. Manda pra gente no nosso WhatsApp 011 972211001. Vai que você também apadrinhou uma baleia lá em Fernando de Noronha. Agora, amigos e amigas, a Copa do Mundo vem chegando na sua fase final. Vai ter a final domingo, agora dia 19. Vai ser Argentina contra Espanha. Quem é que vai levar essa? E você acompanha aqui na TMC com a melhor equipe jornalística e esportiva do universo. E também aqui no Sobremesa.
3: Sim.
1: Você pode entrar nesse climinha de Copa aderindo à nossa campanha. Não é mesmo, Batista?
3: Exatamente. Assim como o Cazé fez para seguir o Vozinha, nós estamos pedindo para você seguir o Haaland, que lascou com o Brasil, depois não fez mais porra nenhuma. Então, só fez aquilo. @Erling, Erling, é a nossa campanha. Siga o Haalandinho, o atacante da Noruega, o cabeludinho. Ele estava com 59 milhões e 100 mil seguidores quando a gente começou a campanha.
2: E agora?
3: E já está batendo quase 70 milhões de seguidores.
1: Olha, tá? A força da TMC.
3: Sim. Da TMC, não. Do Sobremesa.
1: Muito bem, tá? Batista, muito obrigado. É a força do Sobremesa. Tá? Ajudando o Haaland, que ele precisa. Ele precisa bastante. Vamos juntos fazer com que ele chegue a 100 milhões
3: de seguidores. Tem que vender o nosso programa, porque a gente não tá na vinheta aqui, o jornalismo. Nós fazemos o puro jornalismo.
1: É verdade.
3: Tem o Rodrigo Alvarez.
1: É verdade.
3: A Joana Trepton com aquela vinheta. Aqui o jornalismo
1: é o Bueno. Tem todo mundo.
3: Todo mundo. Então, nós fazemos o verdadeiro jornalismo da TMC.
1: É verdade. Bom, parabéns, Batista, parabéns. Já que ele já foi dado todos os recados, agora vamos para a nossa entrevista especial. Sempre recebendo convidado de honra e hoje não é diferente. O nosso convidado é humorista. Ele faz muito sucesso aqui no estado de São Paulo e também em outros estados. Inclusive, é humorista imigratório. Veio de outra região e faz muito sucesso por aqui. Já trabalhou na televisão, também no rádio e que está conosco. Senhoras e senhores, vamos receber ele, do stand-up raiz, aprovado pelo Carlos Alberto de Nóbrega e sucesso na Praça Nossa. Senhoras e senhores, Délio McNamara!
4: É a plateia.
1: Você viu?
4: Bate palma, pô. Bate palma,
1: gostou,
4: bate
1: Délio? Palma, irmão. Seja muito bem-vindo, Délio.
4: Muito obrigado, viu? Uma honra estar aqui no ambiente que eu mais gosto de estar.
1: Jura? No rádio?
4: É, no rádio. Eu adoro o rádio. Sou muito grato ao Diguinho Coruja, sabe, Diguinho?
1: Sim,
4: que desinflou?
1: Então, rapaz, ele tá magro mesmo,
4: Diguinho Coruja. Tá. Cabeça maior do que a tua, bicho.
1: Ele. É mesmo? Tá.
4: Eu sou muito grato a ele, que ele me deu a chance de trabalhar um ano com ele no, no, na rádio. Um monte de doido de madrugada.
2: Só mais tem maluco. Mundo.
4: É, mas eu tive essa honra de trabalhar com ele.
1: E sabe quem descobriu o talento de Diguinho Coruja? Sabe quem? Não sabe?
4: O Batista.
1: Foi o Batista. Sim, Batista.
3: Então você deveria agradecer a mim
1: cara.
3: E não ao Diguinho Coruja.
4: É, você ter produzido ele. Não, mas é que ele que me deu a chance, meu irmão. Ele que me deu a chance.
3: É, porque eu não daria. É.
1: Agora, eu sei.
4: Vamos pra primeira pergunta.
1: Você me cancelou e botou o Capela semana passada, eu sei. Vamos pra primeira pergunta de hoje com ele, Marcelo Batista, vai.
3: Ô Délio, você que vem do Ceará, eu quero saber qual a sua sobremesa preferida. Seria o quê? Rapadura? O que que é, hein?
4: Doce de leite original.
3: O que que é um doce de leite original?
4: Doce de leite é um caroçudinho. Ele não é liso, ele é caroçudo.
1: Ah, ele é sólido, ele é uma coisinha dura, né?
4: Tem umas bolinhas nele, assim. Mulher lá no Ceará faz esse doce de leite aí, é bom demais. Aquilo ali, tu é doido. Menino, acaba come ali com força.
3: É. E esse nome, pra gente começar, isso aqui não é podcast, né, Lucas? Mas você tem um nome muito horroroso, né? Esse sobrenome.
4: Parece nome de carro, aqui a câmera olha aqui, hein? É? Eu não sou Luan Santana, eu tenho que descobrir que o câmera olha.
3: Ali, ó. Pode olhar ali, pronto. Aqui. De onde vem esse aqui? Eu nunca vi ninguém chamado McNamara na minha vida.
1: Eu jurava que era nome de carro, modelo de carro.
2: Parece mesmo.
4: Cara, mas assim, é uma história muito estranha. É muito estranha de verdade. Eu tinha 10 anos de idade e no interior do Ceará, que sou do interiorzinho, bem do interior, do interior, do interior. E aí tinha um cara lá que chamava Dedé da Latinha. Esse cara, ele a mãe dele, diz a lenda que a mãe dele rogou uma praga nele. Então ele andava 3 estados, Ceará, Paraíba e Pernambuco, a pé.
1: Que isso?
4: Uma lata de sardinha, uma hélice na lata de sardinha, que parecia um motor, ele ficava girando essa hélice e ele saía andando. Você procurar no YouTube, você acha o Dedé da Latinha lá. Ele andava esses 3 estados. E ele andava, ele achava que era um carro. Ele não entrava dentro das casas, só entrava até as garagens, não pegava carona, porque ele era um carro, não cabia dentro do outro carro.
1: Entendi.
4: Então na cabeça dele ele era um carro. E esse cara eu rodava esses 3 estados. E uma vez ele tava andando, tava descendo ele e uma senhora de carona com ele, uma senhorinha que era da minha cidade. Nós chamava ela de Avó Rai, que o nome dela era Raimunda, e nós chamava de Vó Raimunda. Aí chamava de Avó Rai, o apelido.
1: Que legal.
4: E eles vinham dois, ele estacionou com ela do lado. Ele tava eu e mais dois amigos meus, devia ter 10, 11 anos. Aí ele falou assim: ó, ela, quando você crescer, seu nome vai ser McNamara. E ele deu partida no carro dele, que era ele, e saiu os dois. E isso ficou, passou. Despercebido. Aí quando eu fui fazer o meu primeiro flyer, qual o nome coloca? Eu falei, Délio McNamara.
1: Cara,
4: foi daí.
1: Que muito estranho isso. Estranhíssimo.
4: Eu, tipo assim, eu queria ter uma história muito bacana pra dizer sobre.
1: Délio, é esquisito. A história é legal. Bom, pra você que não entendeu, o Délio morava, tava numa rua, encontrou o doidinho da rua, né? Pejorativamente falando, doidinho da praça. Aí o doidinho olhou pra ele e falou, Délio.
4: E uma mais doida que ele tava andando de carona com o doido que acha que é um carro.
1: Virou doidinho e falou, Délio, você quando crescer vai se chamar Délio McNamara. E ele aceitou, isso que é o pior. Tá vendo? Quem é o mais doido? É quem dá o nome, quem aceita, quem pega carona num carro que não existe.
4: Agora em 1990, imagina isso aí, como é que a pessoa ia saber? No McNamara, nem televisão, tinha duas lá em Cuncas, duas, três no máximo.
1: Cara, que demais, um nome
3: Cuncas.
4: Lá em Cuncas.
3: Cuncas, cara, Ceará.
4: É um distrito da cidade do Barro, né? Nem a cidade, é um distrito que eu nasci.
3: E tem alguém famoso lá ou não?
4: Cara, eu sou tão azarado. Porque não, imagina. Num lugar desse tamanho, que é uma vila, se tiver 300 pessoas, é muito em Cuncas. Eu sou o menos famoso de lá.
1: Como assim?
4: Primeiro tem a Silvia Design.
2: Mentira! Mentira!
3: Não!
1: A famosa Silvia Design é empresária que vende móveis.
4: Isso.
1: Meu Deus
4: do céu. Aí tem outro empresário que é o Nicasio da Festa Sofá, também. Outro empresário de móveis lá que Aí depois tem o Rodriguinho, cantor da banda Capa de Revista, que ele tem uma carreira no forró. E em quarto vem eu.
3: Meu Deus! A cidade que tem 300 habitantes, ele é o quarto mais famoso. Que desgraça que é essa vida.
1: Caramba, mãe. Proporcionalmente azar, falando, cara. É uma cidade que gera bons nomes, sim, né? Pro entretenimento.
3: Pela densidade demográfica, pô.
1: Pelo IDH também, né? Não? Tá bom, tá ótimo.
4: É muito azar, cara.
1: Você puxou um pouco do lado musical também, que vem da cidade do Ceará. Isso. Você chegou a lançar músicas, inclusive com o seu parceiro, o Emerson Ceará.
4: Sim, lançamos eu e o Emerson duas músicas.
1: Que é o Carro do Ovo.
4: É, o Barato Tá Meus Ovos. Mas é uma música que não pode mais tocar porque a inflação tirou a música do ar. Porque a música era 30 ovos por 10 reais. Hoje não é mais 30 ovos por 10 reais. Mas foi uma música que tocou muito nos carros de ovo. O pessoal filmava e mandava pra gente os carros dos ovos passando na rua e eles passavam, tocava muito essa música. Não tocou em rádio, mas nos carros dos ovos tocou muito.
1: Você autoriza a gente deixar aqui no BG tocando? Vou pedir pra produção Barato é Meus
4: Barato Ovos. Tá Meus Ovos.
1: Barato Tá Meus Ovos. Uma composição de Délio McNamara e o outro comediante Emerson Ceará. E como é que surgiu a ideia de fazer música? Vocês queriam ganhar dinheiro também com
4: dupla? Não, é porque eu sou compositor também, né?
1: Não sabia, que legal.
4: Eu tenho um Barato Tá Meus Ovos, tem um Rapariga de Vereador, que eu gravei com o Ed Gama. Foi uma música muito tocada também. E aí tem as músicas que eu gravei sozinho e tem as músicas minhas que outras bandas gravaram, bandas de forró gravaram, tipo Claudionei e Juliana, que é estourado do Nordeste, já gravou música minha. Agora a banda Pegada dos Plays também gravou uma música minha, que aí não é de zoeira, é música romântica, música mesmo, música de forró.
1: Pô, e então, dá dinheiro?
4: Passa as duas.
1: O que que dá mais dinheiro, o compositor ou o humorista?
4: Humorista. Aí se o compositor, se você acertar uma música boa e uma banda grande gravar, mas só que é muito difícil você furar essra bolha. Qual que é o esquema? Você tem que jogar para as bandas pequenas gravar e se o grande escutar, ele grava. Agora você, chegar direto no grande, é umas panelas, umas bolhas que você não fura nem a pau.
2: Ah, né? Mas é perigoso ser humorista, viu? Porque essa semana até viralizou, né? A dona Fernandinha Arantes aí, ela acabou levando uma cadeirada. Levou. Né? O que você faria no lugar dela se você tomasse uma cadeirada de alguém da plateia, hein?
4: Se eu tomasse... Ah, eu ia para Alphaville e vendia palestra.
1: Essa foi boa. Essa foi uma boa, Tina. Caramba. E na hora...

0: Antigamente perigoso aí nesses risca-faca, essas coisas.
1: Não, é que tá mais tranquilo. Os risca-faca tá mais tranquilo.
2: Tá mais tranquilo. Peraí, que eu não entendi. Desculpa. O que é risca-faca?
1: É um forró que é quase. Como é que eu posso dizer? É quase obrigação ser armado pra sua própria.
2: Obrigado e armado? Que loucura, como assim?
1: É, meu, porque. Tipo assim, é forró de raiz mesmo, as pessoas têm medo. Pô, vá a pé, por exemplo, vá a pé, vá armado. Se for assaltado na rua, tá armado. Então, entendi. Leva a arma junto, entendeu?
0: Você já foi em algum?
1: É só o que eu vou, na verdade, se eu fui em algum. E tem não muita... me chame pra ir num show, um evento grande, me sinto bem em evento grande, sabe? Eu gosto de ir nesses lugares de...
0: Mas
1: de
0: como é que é essa experiência?
1: É a experiência...
0: O que acontece no forró risca-faca?
1: Vou lhe falar por quê. Eu, por exemplo, se eu for no Vila Country, quando Vila Country, eu sou quem? Eu vou ser o porteiro, confundindo com o porteiro. No forró do risca-faca, eu sou artista, eu sou celebridade, eu sou bonito no forró desse. Você imagina que eu sou uma referência de beleza no forró desse? Então, o que eu vou fazer lá, pô? É isso, Batista.
3: Mas e a mulherada lá no risca-faca, como que é? Boa?
1: É, procedência duvidosa algumas, até assim, sabe? Tem umas fracas de feição, mas isso depois que você toma umas bebidas que tem nos forró, você não... A beleza é o que menos importa, entendeu? Ninguém quer saber de beleza.
2: Todo mundo quer se divertir, né?
1: É, você vai e fica bebo. Cerveja um real. Ficou bebo, pronto. Beleza não tem mais. Você só quer um amor pra aquela noite, tá tudo certo.
2: Estamos aqui com ele, Délio McNamara, humorista. Também já foi diretor de conteúdo. Trabalhou, inclusive, com um grande outro humorista, Tirulipa. Délio, você e o Tirulipa se juntar. Você tem essa mania de fazer dupla, né? É. Fez com o Emerson Ceará, depois foi com o Tirulipa. E é um pessoal do Nordeste, por então dizer... Tem uma preferência? Você escolhe bem suas duplas?
1: Eu acho que eu tive a honra de ser o maior diretor do conteúdo digital de humor fui eu.
2: Caraca,
1: os melhores, os maiores projetos fui eu que fiz, que eu Tiro House, foram 4 meses de loucura, que a gente participou de todos os programas, grandes programas da TV, a gente participou. Tipo assim, conteúdo de ser o Snoop Dogg, compartilhar o conteúdo da Tiro House, um negócio assim absurdo. Que era um monte de doido dentro de uma casa, a gente foi expulso de Alphaville, a gente tá em Alphaville, uma ideia erradíssima, fazer um negócio daquele em Alphaville ali no Tamborão, só tem magnata. Aí fomos expulsos de lá e botaram a gente numa casa lá no meio do mato e fomos pro programa do Danilo Gentili, aí os doidos quebraram o programa.
0: Era um reality.
1: Não, era um reality, o Tiru me chamou e falou assim, Délio, ó, mudei pra São Paulo, tô com essa casa aqui e tô com esses artistas aqui. Eu digo, pô, um artista e 4 casas, vamos fazer o quê? Ele disse, eu não sei o que fazer. Aí depois eu vi, não é artista, é tudo doido essas peças. É artista, mas é doido. Porque eles eram uns grandes artistas, mas é tudo doido. Aí tinha uns anão, pô. Cheguei um dia, tinha um anão em cima da casa. Uns já botaram um anão em cima da casa.
2: Velho, me tira uma dúvida. Foi você que criou a ideia Pantanão? Que era uma paródia de Pantanal.
1: Era o Pantanão.
2: Eu chorava de rir, porque era uma paródia no Instagram da novela Pantanal, do Benedito Rui Barbosa, que tava, a Globo tava fazendo o remake. Aí o pessoal da Tiro House fizeram o Pantanão, que ao invés de virar Juma, ao invés de virar onça,
1: virava um gatinho, era anãzinho. Era uma anãzinha,
0: hoje em dia você já ia tomar um cancelamento, né? Hoje em dia já ia tomar um cancelamento, né?
1: Mas não, o Pantanão, pô, tinha muito anão que trabalhava com a gente, tinha Galo, o Galo que fazia as propagandas. Era muito massa as propagandas. Por pagava pro Gago fazer as propagandas.
0: Só coisa tranquila de fazer humor, né?
1: De fazer humor.
0: E lá no Ceará, o pessoal também... Você veio do Ceará, o humor no Ceará. Lá o povo também já tá com medo dessa coisa de cancelamento, os humoristas de lá. Como é que funciona?
1: Rapaz, eu acho que não tão não, viu? Lá não. É. Porque tem uns caras lá que fazem umas piadinhas massa. Eu acho uma besteira esse negócio do cancelamento, sabe? Esse negócio de ser cancelado... Já está vindo uma onda desse negócio de descancelar.
2: É verdade.
1: Sabe? Eu vi um vídeo da Tata Werneck com aquele Edu, um vídeo lá dentro da Globo, fazendo um humor que já é de descancelamento, né? Porque é o humor que eles praticam lá.
2: Eles brincaram, tem uma personagem da Tata Werneck que é feminista lá e que explora bem isso, o fato de tudo ser um problema pra algum tipo de público, né? Não, você falou disso, é interrupting, man explaining, man,
1: tal. É, esse negócio, isso é uma pessoa vinha conversar comigo um negócio desse, é a mesma coisa que eu tava conversando com uma parede, se a pessoa falando essas coisas pra mim aí de menos não sei o quê, menos não sei o quê, menos é mais, eu digo, é um grupo, menos é mais, eu
2: digo. Mas lá no Ceará, então tá de boa, o pessoal tem continuado feito as piadinhas.
1: Tem, lá é pau no gato. Mas... até porque lá também tem muito humor de anedota, né?
0: Também.
1: Muito forte o humor de anedota e de interação com o público. Só mas faz em barraca.
3: Quando você veio pra São Paulo, teve alguma piada que você deixou de fazer, por exemplo? Ou não?
1: Não, todas as minhas piadas eu faço. Inclusive,

0: Inclusive, por exemplo, o Emerson Ceará fala, você é um imoral, seu show é muito imoral, mas o meu show, todo o meu show eu fiz no Faustão às 8 horas da noite. Todas as piadas que estão no meu show, eu fiz no Faustão às 8 horas da noite, ganhei o programa do Faustão com esse show, com essas piadas. Só que o que eu consigo fazer? Eu consigo deixar ele mais leve ou mais pesado. Porque você vai pra um comedy club, a galera quer escutar a bagaceira, então você baixa pra cá. Ou então, se eu quiser fazer ele mais leve, eu puxo pra cá. Tem essa linha aí que eu consigo alternar.
1: Inclusive, eu ia comentar isso agora. Você fez essas piadas pro Faustão, que riu muito.
0: Isso.
1: Você chegou bem no... Quem, é o espécie do quadro Quem Chega Lá, que era na Bandeirantes, né?
0: Só trocou o nome.
1: Foi só pra... trocou o nome, né? E vem cá, você viu que tava bem desleal ali na disputa? Ou tava realmente bem equilibrado?
0: Não, tinha uma galera muito boa. Tinha uma galera pesada. Tanto é que antes do programa começar, eu chamei o Titela, que é um moço do Ceará. Eu disse, Titela, vamos rachar? Mas ganhar o machado, ele dava ou não.
2: Olha, fazendo os conchados.
0: Vai ganhar. Aí, mas os caras falam que eu ganhei no que eu ganhei nos bastidores. Que eles dizem que passando o texto, ia passar comigo e dizer, essa piada tá ruim, isso aí. Você vai usar essa roupa. Eu ficava perturbando ele. Porque era muito bom o cachê. O cachê era muito bom.
1: Era.
0: Eu disse assim, eu não vou ganhar o prêmio, então eu vou ganhar o cachê.
1: Tá.
0: Pô, o cachê maravilhoso. Eu tava ali pelo cachê. Cada vez que eu me divertia, porque era o cachê que era muito bom.
1: Ainda teve o valor do prêmio.
0: Aí depois o prêmio, digamos, chegar no prêmio, né? Eu nunca ganhei nada na vida, eu vou ganhar o prêmio. Então, ia pelo cachê. Então o cachê vale a pena.
2: E agora que você tá famosão na televisão, aparece na televisão, eu acho que tá mais fácil pra conseguir relacionamento, né?
1: Provavelmente.
2: Mas quando você chegou do Ceará, como é que foi pra arrumar a primeira namorada em São Paulo? Como é que foi?
0: No ambiente insólito.
2: Como é que foi?
0: Minha primeira namorada, quando eu cheguei em São Paulo, foi no Brilho da Lua, foi nesse forró.
2: No forró.
0: Eu frequento lá desde 2001. Nós estamos em 2026, né? Dá quantos anos?
2: 25
0: anos. Eu já gastei dinheiro de dois apartamentos ali dentro.
2: Mas como é que foi, assim, o primeiro date com uma... Foi com a Paulista ou não?
0: Foi no forró, mas
2: no
0: não era,
2: forró.
0: Eu nem sei nem o nome, Batista. Eu não sei nem o nome, não sei nem se era mulher.
1: Imagina
0: se era mulher.
1: Peraí, calma. Mas tem uma diferença. Essa foi muito boa. Mas tem uma diferença entre a mulher nordestina pra mulher do Sudeste?
0: Cara, tipo, 90% dos meus relacionamentos foi com mulher do Nordeste. Experiência, não sei nem te dizer, não, com assim, de outros estados, não. Assim, que eu me relacionei, não.
1: Dizem que a mulher do Nordeste é uma mulher brava, uma mulher que não aceita desculpinha.
0: É braba.
1: Que sabe, consegue sentir o cheiro de mentira no ar.
0: Mas é bom por causa disso, entendeu? Se nós quer desmantelado, não tiver mulher braba, você tá lascado.
2: Não é uma não? Mulher brava pra fazer raiva,
0: é ou não? É isso. Adão tinha uma 0 km, fez raiva pra ele, mas.
3: Muito bom. Mas e aplicativo? Você chegou a usar
0: muito,
3: aqui?
0: Muito. Eu tinha aquele Tinder, não sei se pode falar Tinder.
2: Pode.
0: Tinha o Tinder. Pô, tinha o Tinder Gold. Meu Deus, eu botava uma série pra assistir, que ficava o quê? Só no coração. Não que aparecia. Depois eu ia ver, aparecia homem, mulher, montão. Uma vez eu dei um like numa montanha. Botei uma montanha, eu dei um like. Eu lembro até hoje, uma montanha. Só botou foto da montanha. Toma o like na montanha.
2: Toma o like.
3: Mas você já tomou golpe também no Tinder ou não?
0: Golpe, não. É. Na minha época não tinha golpe. Aí não tinham inventado. Hoje eu não tenho coragem de baixar o Tinder, mas na minha época não tinha os golpes, não.
2: Mas
0: eu cheguei a ter 5 encontros no mesmo dia.
2: Juro pra você.
0: Como é que faz isso? Eu peguei um domingo da minha vida e digo, vou gastar todo com encontro. Comecei 10 da manhã, fui acabar 11 da noite no domingo.
1: E o que você falava pra sair
0: no meio das pessoas?
1: Você falava o quê? Você falava o quê pra sair no meio do encontro? Pra se encontrar com
0: outro? Era rápido, assim, ó, tem que ser rápido. O primeiro foi no shopping Tucuruvi, 10 da manhã no domingo.
2: Em São Paulo.
0: Era eu e ela levantando as portas com insegurança.
1: Olá, estamos aqui com o Délio McNamara, humorista, diretor de conteúdo, compositor e que faz muita gente rir, tá fazendo o maior sucesso na televisão, nos palcos, e é do humor raiz. Ele faz piada mesmo, não tá nem aí se vai te desagradar ou te agradar, ele quer fazer você rir. Tanto é que, amigos e amigas, Délio McNamara, ele venceu a competição lá do Quem Chega Lá, do Fausto Silva, nosso querido Faustão. E quando a gente disse que ele estaria conosco aqui no programa, muitos ouvintes mandaram mensagem, não é mesmo, Mini Ruth?
3: É isso aí, eles mandaram muitas mensagens. Por exemplo, o Murilo Bezerra mandou o seguinte: fazer show de piadas rende muitos dates depois da apresentação?
0: Rapaz, eu sempre dou umas pedradas no meio do show, entendeu? Umas pedradinhas, mas não tem dado resultado, não. Acho que depois do que eu falo, a pessoa não quer sair comigo, não. Depois das histórias que eu conto, eu não vou nada.
1: Próxima mensagem, Batista.
2: Olha aqui, a Samila Alves. Fui no seu show, tem muitos anos. Estou achando você mais bonito agora. Você botou botox em algum lugar da cara?
0: Ô, Samila, coloquei. É tudo oferecendo na permuta, aquele famoso de graça, até injeção na testa. Eu tomei injeção na testa. É. Inclusive, doutora Lilian, por favor, já tá na hora de dar o retoque, viu?
1: Vai. Próxima mensagem, Mini Ruth.
3: O Arthur Nunes mandou o seguinte: como fica o ouvido depois do Carlos Alberto gargalhar bem alto do seu lado na Praça é Nossa, hein?
0: Fica satisfeito, sabe? Eu tenho um tanto orgulho de quando eu faço uma piada com o Carlos Alberto rir de verdade. Você sabe a risada dele? Quando ele bota a mão aqui, ó, na costela, que ele tem a costela, acho que é fraturada. Então quando ri, dói. Aí quando ele bota a mão na costela, eu digo, e acertei. Aí, quando eu ri com a mão na costela aqui. Porque tem alguns absurdos que a gente fala lá e ele dá risada. É
1: próxima
0: bom demais.
1: Mensagem, vai, Batista.
2: Fernanda Maia, quem é mais feio na sua opinião? Whindersson Nunes, Tirulipa ou você?
0: O índice é horrível. Ave Maria, o índice, a Maria.
1: O índice
0: é desorganizado.
1: É verdade, tem uma
0: cabeça. Nunca foi bonito o índice, nem com dinheiro. Aí agora ele tá
2: fazendo.
0: Ele quer chegar no limite ali da falta de beleza.
3: O Carlos Santos mandou o seguinte, ó. Quem é mais chato pra rir? A pessoa de esquerda ou de direita, hein?
0: Rapaz, eu não sei. Agora eu vou ser sincero, eu não sei por quê. Vou lhe dizer, porque o meu show não tem nada de política. Nada, é zero política. O meu show é o único show que você vai, você pode ir de esquerda, de direita. Eu fui fazer um show uma vez, por exemplo, a Bruna Louise faltou num show, não deu pra ela ir, me chamaram pra substituir ela no dia. Eu fiz, o povo riu pra caramba e é um público seleto da Bruna Louise ali. Então, tipo assim, o meu show é um show que ele... Tem show, tipo, você sabe, tem show que ele é mais voltado pra um público, mais pra outro, mas modéstia parte, o meu show, ele vai caber em todo lugar.
1: Que coisa
0: show
1: boa,
0: né? Tem assunto, é
1: muito legal. Olha, isso,
3: maravilha.
1: Né?
2: E aqui, tá ó, até, né? E pra gente fechar, o Eudes José, ele falou que foi no show com a mãe dele e agora ela te adora. Você tem um imã pra idosas?
0: Eu gosto das pirivé, eu gosto, sabe das pirivé?
2: Pirivéia? O que é uma pirivéia?
0: É tipo as piriguete véia, tipo tu, é um piriveia, tu quer ser um piriguete, tu tá com três blusas, não tem nada a ver essa blusa na cintura.
1: Um blusa de São João,
0: como
1: que
0: tá
1: na
0: cintura. Como é que o Batista tá vestido? Fala pra gente, pra ele gente tá ouvindo. Ele tá com um tênis, aí uma meia daquela social de véia. Que mostra a alma. É. Aí um jeans, aí uma camiseta de São João amarrada na cintura.
1: Aquela camiseta quadriculada.
0: É, como se fosse do Fresno.
1: E a camiseta?
0: Camiseta do rock, né? Daquela.
1: Sim.
0: Da banda. E uma jaqueta num sol de 35 graus que ele chegou aqui hoje.
1: Você ainda veio com uma jaqueta?
0: Veio com uma jaqueta. Cadê? Tá aqui embaixo,
2: ó.
0: Não faz sentido, esse negócio é só pra usar aí mesmo. Né?
2: Mas por que você não gosta de novinha? Por que você prefere as senhoras?
0: Porque as novinhas tem um fogo, Batista, que a gente tem que saber a hora de que a gente tá, entendeu?
1: É verdade.
0: A gente tem 3 mil rojão pra soltar. Nós homens, 3 mil rojão. Eu já chutei uns 2 mil, já estourou uns 500 na minha mão. Entendeu? Então só tem poucos rojões pra soltar aí.
1: Te
0: então,
1: entendo, Délio.
0: Não posso gastar com as novinhas,
3: não. Ah, não, mas segundo tá Sérgio Reis, a panela velha que faz comida boa. Vem que não tem.
1: E soltando rojões também toda quinta-feira. Ele solta lá ao lado do Carlos Alberto de Nóbrega, que agora tá famoso, Délio. Tá famoso. Se Deus quiser, tá ganhando também mais um dinheirinho. Você fez até uma viagem internacional, sua primeira?
0: Rapaz, eu fiz, mas não posso contar aqui o que aconteceu, não. Vou tirar a rádio do ar.
1: Foi pra você ver pra onde?
0: Não, não foi. Eu achava que era internacional, né? Foi o convite, eu achei, mas foi pro Paraguai.
1: Pô, legal.
0: Pô, legal?
1: É, dá pra fazer compras, curtir.
0: Meu irmão, o cara, eu me preparei pra viajar internacionalmente, o cara parou, disse, nós vamos de carro. De carro pro outro país, disse, é. Aí parou o carro no Brasil, aí disse, vamos atravessar a ponte. Liga a pé. Eu digo, eu não tenho passaporte. Ele disse, não precisa. Eu digo, apostei a novela América, foi uma treta pra soltar o passaporte.
1: É uma loucura, meu irmão. Este é Délio McNamara, senhoras e senhores, o comediante que faz maior sucesso na Praça é Nossa e que também você pode encontrá-lo no Instagram. Ó, anota aí, @DélioMcNamara. Vá segui-lo para acompanhar a sua agenda de shows. Délio, infelizmente, a gente vai se despedindo com você por aqui, mas gostaria do seu recadinho final, por favor.
0: Queria convidar a galera para assistir hoje a Praça é Nossa. Hoje tem a Praça é Nossa. Muito assistam bom. Lá, estou lá com Carlos Alberto Nobre e grandes nomes do humor. Tamo lá hoje. Assistam, dêem risada que o programa está muito bom. Quero agradecer a vocês também, assistir vocês. Vou convidar o pessoal da Zona Norte, que eu sou empresário também, viu, Batista?
2: Ah, é?
0: Sou empresário. Eu tenho uma banda de forró, não sei se você sabe disso, tem a banda não. Trisal. banda de forró, minha banda Trisal, e também tem a Zuki Lute, que é uma loja de frango frito na Zona Norte, fazer o mexão, você que é da Zona Norte, ó, peça na Zuki Lute, melhor frango frito do Brasil.
1: Então você que tá em São Paulo, peça aí na Zuki Lute.
0: Zuki Lute.
1: E também vá assistir aos shows da banda Trisal, uma banda de forró.
0: Trisal.
1: Que é empresário, é o empresário, é o Délio. Délio, muito obrigado pela sua participação. A gente segue o nosso programinha de medos daqui, mas antes nós vamos para um rápido intervalo. E na volta teremos mais informação com diversão, trazendo notícias de um jeito que só a gente sabe. É o Sobremesa. E já já tem mais para você.

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1: Caro ouvinte que nos ouve com seu ouvido, estamos de volta com Sobremesa, o seu programa favorito aqui na TMC. Hoje recebemos ele, Délio McNamara, um comediante de mão cheia, muito talentoso, muito gente fina, engraçado. E a gente prossegue aqui com o nosso programinha de meu Deus, trazendo agora informação e diversão. E eu gostaria de, inclusive, falar com você. Com você que gasta dinheiro com inteligência artificial. Mas é daqui a pouquinho, tá? Porque antes, eu vou dar uma olhadinha na nossa enquete do dia. Vamos para a pergunta que o Batista trouxe, que você responde no nosso WhatsApp 011 97221 1001. Batista, por favor, é com você.
2: A pergunta é: qual a situação mais desnecessária que você já se meteu? Por exemplo, aqui, ó, o Leonardo Salles disse: eu inventei de dar uma opinião num grupo da família e agora eu sou o traidor da pátria.
3: Nossa senhora. Fernanda Mello mandou o seguinte: eu fui ajudar a segurar o cachorro durante o banho, só que aí eu saí mais molhada, mais cansada e com menos autoridade.
2: Gustavo Nogueira: eu já entrei numa discussão de casal pra acalmar os ânimos e aí eu acabei sendo o único errado na história.
3: Nossa!
1: Acontece muito.
3: E a Jéssica Ferreira também mandou o seguinte: foi ajudar a arrumar o celular da minha mãe e agora nem ela nem eu sabemos mais pra onde foi parar o ícone do WhatsApp.
1: Isso acontece muito, que você vai ajudar alguém, né, a mexer alguma coisa na tecnologia. Nossa. Acaba ferrando ainda mais.
2: Bom, deixa manda que pra eu gente. Resolvo.
1: Manda pra gente no 011 97221 1001. Queremos saber. Agora sim, conversando diretamente com você que gosta de usar inteligência artificial, você que ama o chat GPT. Nós aqui no Sobremesa, nós temos a nossa própria IA, a nossa ignorância artificial. É hora de mostrar pra você o Chato GPT. Ó, vou fazer uma pergunta para o chat GPT. Você vai ver como é que ele me responde, hein? Chat GPT, como começar a correr?
4: Comece devagar. Até quem cruza a linha de chegada um dia precisou dar o primeiro passo.
1: Que bonitinho. Agora vamos para outro ponto de vista. Chato GPT, como começar a correr?
2: É, você pode começar praticando assaltos no seu bairro. Uma boa dica.
1: Vamos para próxima pergunta. Chat GPT, brasileiro pode torcer para a Argentina?
4: O esporte é amor. Todo mundo tem o direito de entregar seu amor pro time que quiser.
1: Que simples. Tá bom. Chato GPT, brasileiro pode torcer pra Argentina?
2: Pode, mas você tem que pegar um caibro, sabe esse caibro? De pau Brasil. De pau Brasil. E dar no meio das costas dele pra ele ver.
1: Esse foi o nosso Chato GPT. Muito bom.
2: Ai, ai.
1: Pra que você fica gastando dinheiro com inteligência artificial? Pague aqui, ó. É só assinar o nosso Sobremesa, se inscrever no nosso canal, acompanhar sempre a gente, você vai ter acesso ao Chato GPT.
2: É caro, né, IA, né, meu?
3: É caro.
2: Se o cara fosse... Porque cada IA faz um negócio. Aí se você for assinar todo, você gasta R$6.000 por mês.
3: É muita grana.
1: Dependendo. Aí tem uma que vende crédito, sabia disso?
2: Ah, é?
1: Você compra crédito pra usar inteligência artificial. Aí
3: como
1: cada
3: assim?
1: Crédito...
2: Ah, você usa quando você precisa. Aí
1: você compra uma moedinha da inteligência artificial. Aí ela te dá um número lá de créditos pra você usar. Tipo cartão telefônico antigamente, lembra?
3: Sim.
1: Mesma coisa.
3: Que interessante.
1: Você tinha crédito. O pessoal ganhando dinheiro com inteligência artificial. Inclusive, tem muita gente fazendo estatística por aí, né? Pessoal que faz, vai na inteligência e fala: ô inteligência, ô chat, quanto é que vai dar esse jogo da Copa do Mundo? Será quem que vai chegar na final? Eu acertei lá atrás, tá? Não queria dizer nada não, mas eu falei na minha família que a Argentina ia chegar à final e chegou. Eu acertei a estatística, beleza?
3: Acertou. Ainda, calma, que não ganhou, tá? Bom,
1: mas a Copa do Mundo está acabando e o Sobremesa reuniu uma equipe com 137 especialistas que analisaram a Copa para nos trazer diversos dados sobre o que aconteceu nesse Mundial. Queremos agradecer à Universidade de Harvard por nos emprestar a equipe de estudiosos deles. Está começando agora o Bestatísticas, as estatísticas bestas da Copa do Mundo de 2026.
2: Foi um levantamento, foi difícil fazer esse levantamento. Por exemplo, você sabia que o goleiro Vozinha recebeu 2.478 pedidos de casamento após a Copa?
3: Eu não sabia, que legal. Não sabia, não que sabia. Interessante. Mas você ficou sabendo que o Carlo Ancelotti, ele que gostava de mascar muito chiclete, ele mascou cerca de 57 chicletes durante toda a Copa.
1: Caramba, o que eu vi é que o Vini Júnior curtiu 32 posts da Virgínia. Contados, hein? Foi, ó, tem lá o coraçãozinho do Vini Júnior.
2: E nossa equipe de Harvard detectou que Cristiano Ronaldo CR7 olhou-se no telão 57 vezes durante só a fase de grupos, hein?
3: Enquanto isso, o Casimiro correu apenas 3 quilômetros na Copa toda, viu?
1: E a estatística que mais me surpreendeu foi essa que descobriram que a Argentina comprou cerca de 7 juízes. Muito bom. Essas são as bestatísticas que nós trazemos diretamente com os estudiosos de Harvard e aqui pra você, no Sobremesa. Daqui a pouquinho a gente volta com mais bestatísticas. As estatísticas bestas que ninguém quer, mas a gente vai trazer.
2: Sim.
1: Falando coisas que ninguém quer, chegou a hora do quadro favorito. É o quadro que todo mundo quer. É onde a gente traz informação com diversão. É onde nós trazemos as notícias de um jeito que só a gente sabe.
2: É hora de do incrível Girinho de Notícias, vai!
3: Lá vem pra cá, Patrícia. Patrícia, vem ouvir essas notícias. Estão muito boas.
1: Eu li um superchat dessa semana elogiando que adoro quando você faz o Silvio Santos.
3: Oi.
1: Muito bom. Vamos lá. Primeira notícia de hoje é uma notícia que tem a ver com a Copa. Afinal de contas, a foto do Lionel Messi com o jogador Yamal, bebê, volta a viralizar. Exatamente. O Messi fez uma foto com o jogador Yamal, que tá jogando agora na Copa, enquanto ele era um bebê. O registro foi feito em 2007 e mostra o Messi dando banho em Yamal, que tinha apenas 5 meses de vida. A foto fez parte de uma campanha beneficente em Barcelona, em parceria com o jornal Sport e a Unicef. O Messi tinha 20 anos e começava a se destacar no Barcelona quando a foto foi tirada. Olha que louco,
2: isso é legal. Isso são as histórias. Não, isso aí é aquela coisa, não é só futebol.
1: É isso.
2: Não, isso são as coisas legais do futebol. Você vê, e agora os caras vão enfrentar-se um ao outro jogando uma final de Copa do Mundo. Já teve jogador que eu vi que ele entrava de mascote da seleção da Inglaterra, lá não lembro o nome, e aí depois ele jogou na seleção da Inglaterra.
1: Que loucura, que bonito.
3: Isso
1: que
3: é legal. Muito legal, cara. É a segunda foto com banheira mais famosa pra mim da internet.
1: E qual seria a primeira?
3: Ah, é o Júnior com miojo na banheira,
1: essa,
3: né?
1: Essa foto não faz o menor sentido. Você que está nos ouvindo e não sabe, depois coloca, joga lá no Google e vê Júnior, da Sandy Júnior com miojo. Faz o menor sentido.
2: Agora o que a gente espera é que o Yamal dê um banho no Messi nessa final.
1: Não. O Messi ainda vai ser o mestre, tá bom?
2: Sim.
1: Próxima notícia, traga você, Marcelo Batista.
2: Ah, essa que é a gente falou ontem, veio aqui a Priscila do cartório, que uma influenciadora, ela registrou em cartório, né? Ela, porque ela quer se proteger, ela colocou a peleleca dela, né? Ela criou um documento protegendo a peleleca dela, que segundo a moça, é avaliada em 2 milhões de reais.
1: Que isso?
3: Nossa!
1: Que é muito dinheiro, pelo amor de Deus.
2: É.
1: Quem, segundo, ela mesma faz, se avaliou?
2: É, ela faz. Não sei, tem que ver na tabela FIP, puxar a tabela FIP pra ver se vale tudo isso, né?
3: Ei. O vinheteiro falaria que é uma champola dourada.
2: Meu Deus do céu. Ela tem mais de 1,5 milhão de seguidores e aí ela faz esses conteúdos adultos, né? E ela achou, ela teve um acidente com um brinquedinho lá, o nome dela é Daniela Mota, e ela falou que, falou, acho que é melhor eu me proteger, garantir meu, né, meu ganha-pão aqui, bom, entendeu?
3: É. Sabe quem curtiu essa publicação?
1: Quem?
3: Vorcaro.
1: Boa.
2: Boa. Boa.
1: Mas sabe que isso não é tão, não é tanta loucura?
2: Será que teve que fazer laudo de vistoria ou não?
3: Ai, que horror.
2: Ué, que horror. Quando você vai fazer seguro não, de carro, essas coisas, tem que fazer um laudo, velho, vistoria.
1: Aí, cara, peraí. Ah. Calma aí. Mas isso é comum, pessoas que utilizam o próprio corpo para trabalhar, seja um atleta, até mesmo artistas, eles fazem seguro, sabia? Tem famoso, um jogador de basquete fez o seguro do braço dele, se eu não me engano.
3: A gente pode fazer pernas da nossa voz, então?
1: Pode, pior de tudo que você pode, sim. Você contrata uma seguradora.
2: Você acha que vão pagar quanto pra essa porcaria aí?
3: Uns 100 reais.
1: Tem que avaliar, tem que ver o risco que você corre.
2: No seu caso, a franquia sai mais cara que o seguro.
3: minha voz é indenização, porra. A minha voz é ótima.
5: Próxima notícia.
2: Vai pra lá, fofoca. Vai lá.
3: Fofoca é com a gente mesmo. Então, ó, inclusive você pode entrar lá no site da TMC que essa notícia está lá também. Pois é. Menino Ney, nosso querido Neymar, comprou uma mansão avaliada em 50 milhões de reais. Ele comprou à vista, tá? Enquanto a gente fica, né, juntando dinheiro, tentando comprar uma bala, ele comprou 50 milhões uma casa à vista.
2: No Pix.
3: Pois é,
2: Foi no Pix.
5: Jogador... Eu nem sabia que dava pra fazer esse valor no Pix.
2: Dá 50 milhões no Pix.
3: Que loucura, cara. O jogador desembolsou aí 50 milhões por uma mansão em Santos, em São Paulo, sem questionar o valor pedido, viu? E ainda levou a coleção de motos que estava na garagem, também sem negociar. Ou seja, botou um monte de motona lá na casa e é isso.
2: Isso aí, pode falar.
3: Não, e os detalhes da venda ainda foram revelados pelo ex-proprietário do imóvel, o empresário Luiz Moura, durante um podcast.
2: Então, e o dono da casa, ele falou que a casa não estava à venda, aí o Neymar acho que gostou, que passou lá e viu, pediu pro corretor ir, e aí o cara falou, não, não tá à venda. Aí ele falou, não, mas põe um preço aí. Aí o cara falou, ah, é tanto. Aí ele falou, amanhã eu volto aí. Aí voltou com um amigo do Ney. O Neymar nem viu a casa.
3: Sério?
2: Aí ele disse que um amigo do... Aí ele nem sabia que era o Neymar que tava querendo comprar a casa. Aí falou que o amigo do Ney chegou lá. Aí ele falou, posso só fazer uma ligação aqui pra dar uma mostradinha? Aí disse que fez uma chamada de vídeo. Aí que ele se ligou, que ele falou, Ney, ó, dá uma olhada na vista da casa aqui, ó. Aí, que era uma vista pro mar e tal. Aí o Neymar falou, beleza, tal. Fez o Pix.
3: Isso daí é Bruna Biancardi, sabia?
2: Hã?
3: Isso aí é Bruna Biancardi, porque como a Virgínia comprou um apartamento perto do AP do Neymar, eu tenho certeza que eles vão se mudar.
5: Eu queria parabenizar o Neymar, que fez isso ao estilo de comprinhas da madrugada.
2: Sim.
5: Sabe, você pega ali, ah, vou gastar, não tem problema. Tenho aqui, eu mereço.
2: E você sabe que eu, junto com o pessoal de Harvard, que fez as estatísticas, eu fui atrás, você falou que nem sabia que dava pra fazer Pix de 50 milhões. É. Eu fui atrás da informação, o maior Pix de pessoa física no Brasil que já foi feito foi de 195 milhões de reais. De pessoa física. E de pessoa jurídica, uma empresa fez um Pix uma vez, que é o maior da história, de 3 bilhões de reais o Pix.
3: Gente.
2: Eu fui atrás da informação. Tá vendo?
5: Boa,
2: Augusto Dolenga.
5: Boa, nosso diretor aqui. Muito bem. Agora, eu queria, de verdade... só parabenizar pela sorte do rapaz que estava na casa dele e que do nada é abordado por umas pessoas que têm interesse em comprar. Ele não queria vender a casa. Ele chutou um preço muito alto, tá certo. E o outro do lado fala, ok,
2: a gente comigo paga. Não acontece isso, é sempre assim. Na minha vez, o Pelé é goleiro. É sempre assim.
5: Fala isso, quando é que vai acontecer com a gente? Pelo amor de Deus.
2: É.
5: Falando em futebol, nossa próxima notícia é sobre ele. O então polêmico Juca Kfouri, que se complicou ao falar de jogador da Bélgica. Tava tendo uma mesa redonda e eles estavam falando sobre o jogo da Bélgica, né? E eles estavam falando sobre quais jogadores iriam começar jogando ou ficar no banco. E nesse momento, o Juca Kfouri decidiu citar o nome do atacante Jeremy Doku, dando material, é claro, pra nós aqui do Sobremesa. A gente tem até o áudio. Vamos soltar, por favor?
6: É um time parecido com o que ganhou nos Estados Unidos, mas com o De Bruyne.
7: Quer dizer, o Doku no banco.
8: Isso.
5: É onde o Doku costuma ficar, no banco.
6: Também tem uma questão polêmica. É. Na Inglaterra, eles dizem Doku.
7: Não, a frase realmente... Tá, ficou.
2: Aí Doku no
5: banco. Repete pra mim, por favor. Repete esse áudio que é muito bom. Vai, de novo. Olha o Juca Kfouri. Olha o que ele disse.
2: Neymar curtiu.
5: Sobre o jogador da Bélgica. Solta pra mim.
6: É um time parecido com o que ganhou nos Estados Unidos, mas com o De Bruyne.
7: Quer dizer, o Doku no banco.
8: Isso.
2: É o PVC.
6: Ou o Doku. Também tem uma questão polêmica. Na Inglaterra, eles dizem
7: Doku. Não, a frase realmente.
5: Juca, tem problema nenhum. A gente não liga pra onde você faz as coisas, se é no banco.
3: Às vezes não tá só no banco, tá na cama, tá em outros lugares.
5: E às vezes é assim que você consegue um empréstimo. Tá tudo bem, Juca, tá tudo certo. Tá tudo tranquilo.
3: Você já conseguiu um empréstimo assim? Que papo é esse, cara?
5: É a brincadeira do banco, entendeu?
3: Olha, tá.
2: Olha.
5: Vai, próxima notícia, traga você, Batista.
2: Não, para.
5: O que foi?
2: Para.
5: O que aconteceu? Deu problema?
2: Para tudo.
3: Foi o que eu falei?
8: para tudo.
3: Eita.
8: Solta a vinheta, Cuca.
9: Agora o mundo para. Agora o mundo para.
5: É isso mesmo. Agora o mundo para, porque essa é a notícia. Haaland desembarca na Noruega com um guaxinim empalhado.
3: No desembarque da seleção em Oslo, o atacante chamou atenção ao carregar uma garrafa de uísque acoplada a um guaxinim empalhado, que rapidamente aí viralizou nas redes sociais, né?
5: Essa é a notícia. Haaland desembarca na Noruega com um guaxinim empalhado. Bom,
2: acabou?
5: Agora que já demos essa notícia toda dentucinha, a gente já pode voltar para notícias bem menos importantes do que essa.
2: Mas e atenção, falando em Haalandinho, o jogador da Noruega, ele acaba de bater, graças ao sobremesa, 70 milhões de seguidores redondinhos. Aqui, ó.
5: Mentira! Sobremesa!
2: Poder 70 milhões, arroba Erling. Vai lá seguir o Haalandinho da Noruega.
5: Muito, né? Bem. É a campanha que o Batista trouxe. Ajude o Haalandinho.
2: E falando em campanha, os bolsonaristas agora estão fazendo uma campanha que eles querem a condenação do Xandão, do nosso ministro, porque ele proibiu o Bolsonaro de receber visitas, hein? O deputado Cabo Gilberto apresentou uma denúncia por crime de responsabilidade. Se condenado, né, o ministro pode perder o cargo no STF. O deputado argumenta que Xandão teria cometido abuso de poder ao proibir Flávio Bolsonaro de visitar o pai.
8: É, Mini Ruth, você quer fazer alguma piada?
3: É, ah, cara, quem que gosta de receber visita, né? Vamos combinar.
2: É verdade.
3: É, ué. Concordo, eu acho mó paz. Mó paz não receber visita.
2: Esse país aqui também podia mudar o nome pra Jambalaya, né, meu? Que é uma zona isso aqui, hein? É.
5: Foi ótimo. Jambalaya.
2: Hein? Não é? É
5: uma República zona. Federativa do Jambalaya.
2: Meu Deus do céu, viu?
5: Ó, próxima notícia, quem traz é ela, Mini Ruth.
3: Olha só, a gente tava falando agora há pouco do Haalandinho, né? Maravilhoso. Pois é, temos mais notícias de Haaland. Ele, Tom Holland...
2: Que é o Homem-Aranha, não é?
5: É o Homem-Aranha.
3: Ai, quase falo o nome errado, gente. O Tom Holland, que é o Homem-Aranha, ele está muito chateado com o Haalandinho. Por quê? Porque o Tom, ele acabou mandando uma mensagem aí no Instagram do Haaland e acabou sendo totalmente ignorado. Ele ainda mandou o seguinte, ó. Sim, mandei a mensagem e eu vou te dizer. Essa é exatamente o tipo de experiência humilhante que é importante para os atores. Mando mensagem, digo que o levarei para jantar e nenhuma resposta ou uma desculpa. Ou seja, Homem-Aranha está muito triste.
5: Que frustração pro Homem-Aranha, não é mesmo?
2: Também, você recebe uma mensagem do Homem-Aranha, você vai responder? Você acha que é zoeira. Tá vendo?
3: Mas grandes... eu acho que eu sei por que o Haaland ignorou.
5: O quê?
3: Ah, ele ficou com medo de ter teia no cabelo dele, né?
2: Nossa, menino, nossa. Pelo amor de Deus, hein? Porra. É, sai, vai você
3: é
2: hoje
3: embora.
2: Vai embora. Não tô nem aí.
5: Vai.
2: Ô, Lucas, vai. Não estamos nem aí com as feministas.
3: Pessoal,
2: sai você.
3: Sai,
5: muito obrigado.
2: Tchau. Obrigado.
5: Até. Obrigado. Vai fazer pá com a Mayra Bachanel.
2: Tchau.
5: Vai. Sai. Tchau.
2: Agora, você imagina o Homem-Aranha, o Tom Holland e o Haaland é tipo o Homem-Aranha e o Doutor Estranho, né? Porque o que é feio, o Haaland.
5: Haaland é muito feio, cara. E ele faz força naquele queixo, pelo amor de Deus.
2: Né? Ele é com aquela proeminência, assim, naquela queixada, né?
5: Parece até um personagem do Zorra Total. Vai, próxima notícia. Seguinte, ó, pra você que gosta de passar o seu tempo fazendo comprinhas na internet. Mas aí você fica falando, pô, mas eu não tenho dinheiro. Não tenho dinheiro do Ney, mas calma. Fique tranquila, porque já trouxeram a solução. Lojas de mentirinha lucram com a sensação boa de fazer compras online. Para reproduzir a sensação de uma compra real, os sites exibem produtos fictícios que permitem encher o carrinho e até simulam o envio das entregas.
2: É louco.
5: E ó, já tem nome para esse tipo de página. São páginas chamadas de sites de dopamina. Como é que funciona? Você entra no site, aí você vai ver vários produtos. Aí você vai colocando no seu carrinho, aí depois você vai lá, digita comprar. Aí você digita qualquer número no cartão de crédito, pum, comprou. E aí você recebe o e-mail, o código de rastreio, tudo. Pra você ter a sensação de poder de compra.
2: Só que não chega nada.
5: Nada,
2: mas
5: nada.
2: E pior que eu já comprei coisa assim, paguei de verdade e não chegou, mesmo assim. Mas eu faço muito isso, sabia?
5: Isso é muito
2: eu
5: bom.
2: Eu sabia que eu faço muito isso.
5: Você faz com
2: às
5: quê?
2: Vezes eu entro no site de montadora de automóvel.
5: Sei,
2: não, não tem lá aquele monte o seu.
5: Tô ligado.
2: Nossa, sim. Mãe, eu monto cada carro bonito que você precisa ver, meu. Caramba. Escolho o cinto de segurança.
5: Eu não compro nada pra internet.
2: Escolho
5: nada.
2: O cinto de segurança, escolho a cor do painel. Aí escolho a cor da roda, aqueles preto brilhante, tudo aquelas coisas, acabamento de fibra de carbono. Aí tá lá o total do seu pedido, 989 mil. Aí fica lá. Aí fica lá, de vez em quando eu recebo um e-mail. O senhor abandonou um carrinho. Nós te damos um jogo de tapete se o senhor voltar e comprar.
5: É um carrinho, não, um carrão, pelo amor de Deus.
2: É cheio de fazer isso, mas boa. Cheio de fazer isso,
5: muito
2: viu?
5: Bom, agora se você, assim como o Batista, gosta dessa sensação, procure pelos sites de dopamina. São lojas de mentirinha que vão te dar o prazer de fazer compras.
2: Ô Lucas, você que é argentino, né? Você prefere o Messi ou o Dieguito Maradona?
5: Eu prefiro o Messi.
2: Prefere
5: o
2: Messi?
5: Então, eu acho que o Messi é mais importante pra Argentina.
2: Olha só, então você faz parte dessa pesquisa que diz que 67% dos torcedores homens na Argentina preferem o Messi a Maradona, tá vendo só?
5: E entre as mulheres?
2: Entre as mulheres, o Messi é escolhido por 77%.
5: Acho que faz mais sentido as mulheres preferirem o Messi também.
2: Não, mas o Messi também é esquisito, né?
5: É, ele tem uma carinha meio esquisita.
2: Né? E aí, em um recorte da pesquisa, só com jovens, aí sobe. O Messi é preferido por 80% dos jovens. É dados da pesquisa de Jacobi e Associados, tá vendo?
5: Mas eu acho que isso acontece, Batista, porque os jovens não viram o Maradona sim, jogar. Então sim. Faz sentido. Eles se acostumaram com a imagem do Messi. Então tudo bem eles preferirem o Messi. O Maradona realmente foi muito importante pra Argentina, mas o Messi tem, poxa, tem feito mas bem mais.
2: O Maradona, tá vendo? O Maradona, nessa nem la mano de Dios te ajudou nessa pesquisa. Mas o Maradona tem igreja lá.
5: Tem, não. Maradona é muito...
3: Voltei, gente.
5: Não,
3: para. Eu voltei porque é o seguinte, eu saí e aí eu estava assistindo vocês dois. Nossa, que chato esse programa sem mim, viu?
5: Chato? Você nossa, acabou de entrar no chato. Programa e nós aqui temos uma televisão com a imagem de retorno. Nela está o Rodrigo Alvarez. O Rodrigo Alvarez fez uma cara horrível. Ele fechou a cara quando você entrou. Ele fechou a cara. O Rodrigo Alvarez.
3: Nada, ele me adora.
5: Não te adora.
3: Me adora.
5: O Rodrigo Alvarez só
7: claro
5: gosta de Paris.
7: Que eu adoro.
5: Esse programa. Ah, não. Botaram o Rodrigo Alvarez.
7: Vai, Rodrigo Alvarez. Estava me deliciando com o programa de vocês. Estava me deliciando com o programa aqui. Essa homenagem que estão fazendo. Vocês estão dizendo que amam o Maradona. Disseram que é melhor que o Pelé. Eu não sei, vocês estão loucos, mas dizer que o Maradona é melhor que o Pelé, mas vocês estão falando.
5: Você vê que a falha de comunicação, o retorno, tem que dar uma ajustada lá pra Paris, tá? Que ninguém falou que Maradona era melhor que o Pelé.
7: Ainda não tô com retorno, não ouvi nada, eu chutei.
5: Ninguém,
7: o pessoal labial.
5: Você está ouvindo o Rodrigo Alvarez, um exímio jornalista, um dos maiores nomes do jornalismo e do entretenimento nacional, o homem que acredita plenamente de que não teve a Lua. A missão Apolo 13 lá não existiu. Este é o homem que acredita que não teve o Apolo 13, que não teve o homem na Lua. Ah,
7: você falou que Maradona foi melhor que Pelé.
5: Não falei não. Não falei não. Para que você tá implicando comigo. Nunca falei que Maradona era melhor que Pelé. Nunca. Sai daí,
3: Rodrigo
5: Alvarez.
3: Agora eu
5: vou
3: sair
5: daí. Vai lá na Champs-Élysées.
2: Foi embora.
5: Ô, Champs-Élysées.
2: Não, peraí. Eu queria. Uma vez eu ouvi uma matéria do Alvarez em Nova York. Um lugar que só vende arroz doce. Se ele tiver o endereço, eu quero.
5: Mas
2: uma
5: em loja... Paris, pelo amor de Deus.
2: Não, mas uma matéria que ele fez em Nova York.
5: Ah, Nova York.
2: Que só vendia um lugar que só vende arroz doce.
5: Vamos
2: em Nova
5: chamar
2: York.
5: O Alvarez de arroz docinho. É o nosso arroz docinho, Alvarez. É o nosso arrozinho.
2: Bom, seguinte, isso.
5: Amigos e amigas, vamos para a nossa enquete do dia. Nós fizemos uma pergunta e você responde no nosso WhatsApp 011-97221. Muito bem, vai lá, Batista.
2: Olha aqui, a Carolina Melo. São situações desnecessárias em que você se meteu. Carolina Melo, fui só dar uma passadinha no rolê e acordei no dia seguinte com 17 fotos e uma conta de R$1.000.
3: Nossa coitada. Senhora.
5: Vai, Mini Ruth.
3: Felipe Nunes, ele mandou o seguinte, foi ajudar a empurrar o carro e acabei virando membro não oficial da mudança da minha família.
5: Nói, acontece muito isso.
2: E pra fechar, o Thiago Martins, fui na minha vizinha só trocar a lâmpada e consertei duas torneiras e desentupi a privada, olha aí.
5: Nossa. Amigo,
1: amigos e amigas, nós vamos nos despedindo por aqui. Você continua na programação da TMC, agora com o Link TMC, com Tomás Rafael, Mayara Bechanello, que tá solteira, e Rodrigo Alvarez, o nosso arrozinho docinho. Não. Um beijo, Mini Ruth, um beijo, Batista, e até amanhã. Valeu! Tchau, tchau!
3: Beijo!

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9: Olá, muito boa tarde pra você. Quinta-feira, 16 de julho de 2026. 4, 3, 2, 1. 3 horas da tarde em ponto. Este é o Link TMC. Hoje com o meu amigo Rodrigo Alvarez e eu, Mayara Bastianello.

0: ia começar a ler.
1: É, minhas amigas, minha amiga Mayara, eu tava trazendo aqui, fazendo contas, porque o Brasil tá fazendo as contas de novo, gente, de novo o Brasil tá fazendo as contas. Quanto vai nos custar esse novo tarifaço de Donald Trump, do calçado ao etanol, dos tecidos às máquinas industriais, ferrando tudo, 25% a mais nas tarifas de exportação, é problema para todo lado. Diversos setores calculam prejuízos e planejam demissões. E assim, o presidente das guerras, que ora ataca seus inimigos com bombas, ora com tarifas, confirma sua punição ao Brasil por uma suposta desigualdade no comércio internacional que ele não consegue provar. Mas, acima de tudo, coisa de que Donald Trump raramente esconde, por suas diferenças ideológicas e um certo desejo não muito oculto de causar estragos, ou como dizem por aí, de causar, simplesmente causar.
0: É, e o Brasil faz as contas também no futebol. Enquanto os nossos craques derrotados voltam a disputar o Brasileirão, a seleção argentina avança sem tropeços rumo ao tetracampeonato. Qual o tamanho do nosso sofrimento com a vitória argentina? Será que a gente aguenta? Ou tem brasileiro achando que é melhor o troféu ficar nas Américas, hein? Depois de largar atrás nos minutos finais, a Argentina atropelou a Inglaterra e agora vai enfrentar a Espanha na grande final de domingo. Num jogo ao mesmo tempo truncado e cheio de raça, o final heróico dos argentinos terminou com uma antiga reclamação. As Malvinas são argentinas, dizia o cartaz oficial da delegação. É, ainda a cobrança pela disputa histórica pela ilha que os donos ingleses chamam de Falkland, objeto de uma guerra de mais de 40 anos. Será que a tropa comandada por Messi trouxe, enfim, alguma forma de redenção?
1: E o Link TMC tem muito mais, Mayara. Tem água contaminada, pesquisa eleitoral e uma decisão judicial que mistura guarda de criança com o nome mais pesado da crônica policial recente. A Anvisa mandou recolher lotes de água Mamba Water, Pseudomonas aeruginosa, eu nem sei dizer esse nome. A mesma bactéria da Cristal e da IP estava lá. E o Brasil estava, né? Agora vai parar de beber essa água porque ela não estava boa. Agora precisamos de cautela até para beber água.
0: É, pois é, e falando em confiança ou falta de confiança, a Justiça de São Paulo retirou a guarda do filho de Karina Cufa. Quem é ela? Advogada de Thiago Brenan, que casou com ele. Ele está preso desde 2023 por estupro, lesão corporal e a lista segue. A decisão é liminar, temporária, mas o impacto é imediato. Às vezes, a vida real supera qualquer roteiro, não é mesmo, minha gente? E a política não para, tem pesquisa Poder Data, colocando Lula com 40% no primeiro turno e 45% no eventual segundo turno contra Flávio Bolsonaro, que tem espaço para crescer. Nova pesquisa também. Essa vez do poder. Aliás, perdão, confundi tudo aqui. O Flávio tem espaço para crescer, mas o apoio declarado a Trump pode custar caro. 42% dos brasileiros veem a influência do americano como algo negativo. Eleição se aproximando, o tabuleiro já tá posto. E esse é o Brasil de hoje. É aqui que a gente vai destrinchar tudo sempre. 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
0: Alvarez, meu amigo, saí te atropelando que nem cavalo, mas é porque aqui demorou pra atualizar e tava que era pra eu ler, então você me desculpe.
1: Não, eu senti a sua pata chegando, mas me defendi heroicamente como se fosse Messi e a trupe argentina. E saí vivo.
0: Aliás, meu amigo, você ali, né, eu tava falando ali sobre quem torceu pela Argentina. Tem uma pessoa aqui na minha frente que torceu pela Argentina ontem.
1: Quem falou pra você que eu torci pela Argentina?
0: Alguém chamado Rodrigo Maia.
1: A verdade é, Mayara, eu tô no pequeníssimo grupo de brasileiros que, tenho muitos amigos argentinos e gosto muito dos argentinos.
0: Eu também.
1: Entendo a rixa, entendo e já tive, mas passei dessa fase. Prefiro um troféuzinho perto com os nossos irmãos na América Latina, orgulhando aqui o nosso lado do planeta e não o lado europeu. Prefiro sim, torci e vibrei, pulei no gol. Quem quiser que reclame.
0: O meu coração também se divide. Eu tenho uma grande amiga argentina. Essa semana o Kahneman, né, jogador do Grêmio, completou 10 anos no meu tricolor, que é um cara sensacional. É, mas a gente vai seguir falando de Copa por aqui. Tem muita coisa hoje pra falar, mas eu quero. Você quer ler a enquete pra gente, meu amigo Alvarez? Pra. O assunto de hoje, claro, todo dia o assunto é sério, mas hoje a gente vai falar de tarifaço. Deu o que falar ontem, além do jogo da Argentina. Trump resolveu aí tarifar, taxar mais de 3 mil produtos brasileiros. Esse é o tema da enquete.
1: Eu chamaria essa enquete aqui de prova de patriotismo, se a gente pode dizer assim, né? A gente quer saber qual é a sua opinião sobre as medidas, esse tarifaço do Trump, de que a gente falou agora há pouco aí. Na sua avaliação, é protecionismo justo para eles, injusto porque prejudica muito o Brasil, ou uma estratégia de pressão temporária de Donald Trump? Faz o seguinte, quer votar? Entra no nosso chat do YouTube, que está no arroba TMC News BR, ou vai no WhatsApp da TMC, que toca direto na mesa da Mayara, incomoda ela, por favor, no 11 972 21 1001. E aí você manda tudo lá, xinga quem você quiser. Não, xinga não. Fala bonitinho. Palavras educadas, tá? Isso, só isso. Educação sempre. Mas fala o que você quiser, que a gente gosta de liberdade de opinião e de imprensa.
0: A gente gosta mesmo. Diz já o Lucas Salles, tô solteira, tô carente, tô aqui, ó, precisando de conversar com as pessoas. Manda mensagem pra cá, eu leio tudo. Falou muito bem aqui, Alvarez. Mas a gente queria começar um pouco mais animado, mas não tem jeito, não tem como a gente não falar desse assunto agora. É, morreu nesta quinta-feira, aos 83 anos, o jornalista Renato Machado, um dos grandes nomes do telejornalismo brasileiro, uma figura queridíssima. Ele estava internado numa clínica da Gávea, na zona sul do Rio. Causa da morte não foi divulgada. Renato marcou gerações como apresentador do Bom Dia Brasil, que é o telejornal que ele comandou por 14 anos, e ajudou a reformular, inclusive, num formato mais dinâmico e conversado. Antes disso, viveu a história de perto, cobriu a guerra nas Malvinas, o desastre nuclear de Chernobyl, a guerra no Golfo, o impeachment de Collor, a morte de Ayrton Senna, e ainda foi indicado ao Emmy Internacional, um dos prêmios mais importantes da televisão do mundo. Formado em Direito, Renato passou no concurso do Itamaraty, mas boicotou o próprio exame de vista para não virar diplomata. Uma figura, né? Queria mesmo era ver o mundo de perto e contar a história pro público. E Alvarez, já falei aqui, conheci Renato Machado, era uma pessoa muito querida, muito afável, mas creio eu, sei bem que você tem muita história com ele também, né?
1: Mayara, sinto muito a perda do Renato Machado. Foi uma pessoa com quem eu convivi diretamente, muito proximamente. Tivemos alguns bons encontros. Renato é uma das poucas pessoas que eu posso dizer que foi um exemplo para mim, que para quem eu olhei querendo aprender, com uma carreira exemplar. Foi correspondente internacional da Globo algum tempo antes de mim, portanto, em tudo ele me antecedia e servia de exemplo. Uma pessoa, você lembrou que ele quase foi diplomata, mas foi um diplomata em pessoa, em sua vida, na maneira de tratar as pessoas, sempre gentil e elegante, não só no modo de vestir, mas no modo de falar, sempre com posições muito claras e firmes, não abria mão daquilo que pensava, mas também sabia, claro, negociar e conversar. Foi muito bom, trabalhei com ele quando era correspondente dos Estados Unidos, trazendo matérias para o Bom Dia Brasil, depois em São Paulo, onde trabalhei mais diretamente ainda com o Renato, que estava no Rio na época, mas nos comunicávamos muito, ele ia a São Paulo. Vai fazer muita falta, já estava fazendo, né, Mayara, porque já não estava no ar. Eu vejo o Renato como criador, ou pelo menos aquele que botou para funcionar um estilo novo de televisão no Brasil, que era muito mais moderno e comunicado e mais conversado. Não existia isso naquela época, e outros jornais da televisão brasileira demoraram muito para seguir o exemplo do Bom Dia Brasil, que depois seria seguido pela TV a cabo, muito mais próximo do que a gente faz no rádio, conversado. Então, Renato, exemplo de conhecimento, de qualidade de informação, tudo aquilo que um jornalista persegue, o Renato Machado tinha. Deixo aqui minha gratidão pelos ensinamentos que me transmitiu, pelo espaço que me abriu no seu programa, sempre muito generoso, e o meu sentimento de saudade. Renato Machado é uma marca na história da comunicação no Brasil que vai fazer muita falta.
0: Fato. Eu conheci, eu estava na faculdade, fui visitar os estúdios, ele recebeu assim, a gente, estudante, imagina, imagina a importância do Renato, né, de receber estudantes lá da PQP, de não sei da onde, e ele foi realmente muito...
1: E você novinha.
0: Super, eu tinha 19 anos, e ele foi super generoso, depois também eu encontrei em outras ocasiões, então, nossos sentimentos, né, ficam aqui, eu acho que o jornalismo perde muito no dia de hoje, né, com essa notícia. Bom, vamos falar de Copa do Mundo, vamos lá acionar a nossa galera que tá nos Estados Unidos, final mais que definida, é a Espanha, já tô até de vermelho aqui, contra a Argentina, de Rodrigo Alvarez. em busca da taça de ouro e o título de melhor seleção do mundo. Ah, o Adrien primeiro não tá pronto ainda? Opa, peraí, então vamos passar pro Adrien de Almeida, depois a gente chama o nosso Eder Luiz.
1: Você já me atrapalhou no começo.
0: Mas aí, não, quem tá me atropelando aqui é o nosso...
1: Tá dando patada pra todo lado hoje.
0: Deixa eu falar uma coisa, é o nosso programa aqui, o nosso aplicativo
1: está com problemas. Você tá se inspirando no final do Sobremesa e tá fazendo uma super sobremesa agora.
0: Não, tá uma salada. Vamos
1: falar com o Adrien que ele tá lá, hein?
0: Bora lá então, gente, desculpa, é realmente o meu aplicativo.
1: O Adrien até comprou gravata nova pra ver se o Trump libera ele do tarifaço.
0: É isso, né? Diz que você vai falar, Adrien.
3: Tarifa nenhuma aqui. E olha, pessoal, então, não é tarifa, aqui, não, né, a gente teve, né, uma coletiva do ministro das Relações Exteriores, Mauro Vieira, pra comentar, né, sobre toda essa questão aí do tarifaço. Né, foi uma tarifa de 25% que foi confirmada ontem à noite pelos Estados Unidos. Segundo Vieira, essas investigações, elas são procedimentos unilaterais dos Estados Unidos. Ele diz também que não há o porquê, né, não tem um motivo por trás, um motivo correto por trás da aplicação dessas tarifas contra o Brasil, né, contra os produtos que são importados daqui para os Estados Unidos. Ele também lembrou que desde março do ano passado já foram feitas 30 reuniões a nível presidencial, ministerial e técnico com autoridades americanas. Essas reuniões, elas foram feitas presencialmente, virtual e também por telefone. Ele diz também que somente com o secretário de Estado dos Estados Unidos, o Marco Rubio, foram feitos 11 contatos. E olha, dentre todos esses contatos, já se inclui aí também reuniões entre o presidente Lula e o presidente dos Estados Unidos, Donald Trump. Ele também, no final, ele reafirmou o Pix como um símbolo nacional e disse que não há nenhuma competição desleal quando os Estados Unidos acaba criticando, né, o Pix, que é essa ferramenta daqui, né, do Brasil. A gente vai ouvir agora um trecho da fala do ministro Mauro Vieira, dessa coletiva que acabou faz poucos minutos.
4: Não houve, portanto, racionalidade na aplicação destas tarifas. As alegações e declarações de autoridades americanas sobre o PIX são descabidas. O PIX é uma infraestrutura pública de pagamentos criada pelo Banco Central e está disponível a todas as instituições que atuam no Brasil.
3: E olha, ontem, após o anúncio, né, dessa confirmação das tarifas, o Marco Rubio, ele criticou o presidente Lula, ele disse que ele está colocando o ego à frente desses acordos e que isso acaba, então, prejudicando tanto a população brasileira quanto a população norte-americana. E olha, daqui a gente vai vendo todos os desdobramentos, qualquer novidade a gente volta aí na programação.

0: e fingir que a situação é controlável, cobrou flexibilidade para suspender o sistema, esse novo aí que faz tudo digital, quando for necessário. Desde outubro, o antigo carimbo no passaporte foi substituído por um registro eletrônico com coletas de dados biométricos, com foto do rosto, digitais, tudo feito na hora e com muita lentidão, para estrangeiros que entram no espaço europeu. Esse processo está demorando demais, está gerando espera, muita gente perdendo voo por causa disso. Claro, Lisboa virou exemplo de gente que perde voo, Atenas, Milão, tem relato de gente irritada em tudo que é lugar. E a preocupação aumenta porque a alta temporada do verão europeu está só começando e, bom, o brasileiro que vai viajar para a Europa já tem uma dica aí para seguir. Chega cedo, minha amiga, chega cedo, meu amigo, com muita antecedência, principalmente quando você for entrar no continente tendo que pegar um outro voo. Não vai marcar uma escala curtinha que não vai dar certo. Então se prepara aí porque a situação está difícil em muitos aeroportos. Melhorou aqui e ali, mas continua difícil em muitos aeroportos.
1: Muito que bem, obrigada, viu, Alvarez. Olha, a Rádio Uber está chegando, mas já já a gente vai falar da história da contaminação da água, aquela água de latinha, né, que muita gente consome. Também, mais uma vez, deputados estaduais do Rio de Janeiro acusados de organização criminosa, fraude em licitação e por aí vai. Tem muita notícia no link TMC ainda para você, mas rapidinho, rapidinho é hora do primeiro bloco da Rádio Uber.
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3: Agora a participação do Vitor Matsubara no quadro Giro da Uber, falando sobre a exigência do exame toxicológico para a primeira carteira nacional de habilitação. Ouve só.
4: Motorista parceiro e parceira, eu sou o Vitor Matsubara no volante com você em mais um Giro da Uber. Os departamentos estaduais de trânsito, os DETRANs de todo o Brasil, agora exigem a realização do exame toxicológico para emitir a primeira carteira nacional de habilitação, a CNH, nas categorias A e B. É importante ressaltar que a exigência do exame é apenas para emissão da primeira CNH. A regra entrou em vigor após a publicação do ofício circular número 573/2026 pela Secretaria Nacional de Trânsito, a Senatran. O exame toxicológico é um teste laboratorial capaz de identificar o consumo de drogas que possam comprometer a capacidade de dirigir com segurança. Ele é feito a partir de amostras de cabelo ou pelos corporais e detecta o uso de substâncias como cocaína, maconha, anfetaminas e opiáceos em uma janela de até 180 dias. Essa medida amplia a obrigatoriedade do mesmo exame para motoristas profissionais das categorias C, D e E. A diferença é que para condutores dessas categorias, a renovação do exame toxicológico ocorre a cada 30 meses. Eu sou o Vitor Matsubara, direto para a Rádio Uber.
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1: 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E a gente segue por aqui agora com notícia nacional, Alvarez. Olha, o deputado estadual do Rio de Janeiro, Rafael Nobre, e o vereador de São João de Meriti, Júlio Ricardo dos Santos, foram denunciados por organização criminosa, fraude em licitações, falsidade ideológica e lavagem de dinheiro. A história parece sempre a mesma. Mudam ou não, às vezes, os personagens, né, Érica Levigar? Traz os detalhes pra gente, porque os crimes envolvem, além disso, mais 8 pessoas. Boa tarde.
2: Exatamente. Boa tarde para vocês e para todo mundo que está acompanhando a gente aqui na TMC. O Ministério Público do Rio de Janeiro, ele requer à Justiça o pagamento de 357 milhões e 900 mil reais aos cofres públicos aí. E também essa indenização pela perda dos mandatos dos parlamentares denunciados por participarem desse esquema estruturado para direcionar contratos públicos e também desviar recursos. As investigações indicam que o deputado estadual Rafael Nobre e o vereador de São João de Meriti, conhecido como Magrão Nobre, eles são os dois do União Brasil, que eles participam dessa trama. Os políticos e outras 8 pessoas foram denunciadas pelo Ministério Público por organização criminosa, fraude em licitações, falsidade ideológica e lavagem de dinheiro também. Nessa quinta-feira, o Ministério Público do Rio cumpriu 9 mandados de busca e apreensão em endereços ligados a esses políticos em diferentes regiões do Rio de Janeiro, inclusive na capital e na Baixada Fluminense. Durante as buscas, os agentes apreenderam 21 mil reais na casa do deputado Rafael Nobre e 45 mil reais na residência do vereador Magrão Nobre. Segundo o Ministério Público do Rio de Janeiro, 4 empresas atuavam como um grupo econômico, né, simulando uma concorrência em licitações por meio de sócios laranja. Essas propostas eram previamente combinadas e compartilhamento também de estrutura administrativa acontecia. O órgão, ele indica que os recursos obtidos com essas fraudes eram ocultados por transferências entre as empresas e integrantes dessa organização criminosa, depósitos fracionados em espécie, saques de altos valores e também a utilização de empresas intermediárias para conseguir dificultar o rastreamento desses recursos. Além dos agentes políticos, então, foram denunciados operadores empresariais, administradores e sócios das empresas utilizadas para a prática dessas fraudes. A defesa do deputado Rafael Nobre, procurada pela reportagem da TMC, disse que as buscas são exclusivamente investigatórias, que não há qualquer relação que vincule o parlamentar aos fatos investigados e que ele vai comprovar a inocência dele. Em nota, a Alerj disse que acompanha toda essa operação. Volto com vocês.
3: A nossa querida Alerj continua nos dando alegrias, Mayara. A Alerj, esse exemplo de nobreza, onde pessoas nobres se acumulam aos montes, onde só fazem pelo bem do nosso povo, do nosso querido Rio de Janeiro. Eu fico tocado com o que está acontecendo e só consigo me lembrar dessa canção do Chico Buarque, de algumas décadas atrás, quando ele começa nos falando para pegar um avião e ir embora. Porque algum aventureiro, na letra do Chico, podia lançar mão do Rio de Janeiro. E a gente tá vendo aí, ó. Olha a música.
1: Olá, ó. Vamos tocar a musiquinha primeiro, vamos ouvir um pouquinho.

0: caso da facção Comando Vermelho, que tomam conta de mais da metade da LERJ, fraude em licitação, fraude em tudo que é possível, estão nos roubando em tudo que é possível. Cadê o poder público para dizer chega a LERJ? Cadê? Onde é que vai vir a ordem? É do judiciário? É de onde que vai vir essa ordem para botar todos esses caras parados e pararem de roubar o nosso Brasil e principalmente o nosso Rio de Janeiro, Mayara?
1: Não.
0: É insuportável o que esses vagabundos estão fazendo com o Rio de Janeiro, com a maior cara limpa, porque daqui a pouco vão ser soltos. Daqui a pouco o nobre está liberado.
1: E volta para a política.
0: Igual o Bacelar e os outros todos vão sendo liberados. O TH Joias e esse, aqueles são tantos que não dá nem para lembrar o nome. E eles vão ali, tem um probleminha e daqui a pouco tá tudo solto, tá tudo beleza. E é pior, porque no âmbito federal tá todo mundo voltando aí. A canalice toda que fez mensalão lá atrás, que tava na Lava Jato, Petrolão, tá todo mundo voltando de cara limpa. Ficha limpa, renovada, ficaram 8 anos fora e vão renovando. Então é isso, Mayara, é isso. A gente tem que aceitar que o nosso Brasil ama a corrupção. A gente ama os corruptos e, por favor, continuem se candidatando, porque a gente vai continuar votando em vocês com muita alegria.
1: Isso que eu ia dizer para você, Alvarez. A resposta teria que vir do voto na urna, mas não vem. E vou te dizer mais, me revolta, a TMC tem sempre a premissa do ponto e contraponto. Então a gente sempre precisa dar a notícia e trazer o outro lado. E isso significa que precisamos...
0: Não dá.
1: Então, aí a gente precisa, pela lei, por sei lá o que, tem que dar a nota, o que a defesa diz. Me dá raiva de ter que dar a nota em nome do jornalismo, que é o jornalismo bem feito e tal. Ah, a Galérica Levigar, né, precisou ler a nota ali da defesa, do pessoal ali que tá sendo investigado, enfim. E olha, enquanto você falava, tava aqui o nosso Wilsinho Pedroso, já chegou aí com a revolta totalmente necessária e certeira de Rodrigo Alvarez. Boa tarde, Wilsinho Pedroso.
0: Wilsinho, eu queria saber, Wilsinho, boa tarde.
2: Alvarez, Rodrigo Alvarez, eu cheguei. Tá pesado, você tá
1: mas
2: com
1: tá
2: clima
1: certo.
2: Pesado.
1: Mas tá certo, vai falar o quê? Vai dar risada na situação dessa?
2: Mas deixa eu te falar um negócio. Ele falou,
0: tá pesado que tem que passar a mão na cabeça?
2: Não. Sabe de onde vem a ordem? A Mayara falou, a ordem vem do eleitor. Deputado estadual, deputado federal, não tá lá porque caiu do céu. Foi o eleitor que escolheu. Mas eu quero fazer um registro nesse mar de lama que vive o Rio de Janeiro. Nós temos algo positivo. O desembargador que tá lá, eu acho que é o nome Ricardo Couto, ele tem feito algumas ações que tem transformado esse tipo de crítica que a gente faz diária sobre a política do Rio de Janeiro em algo positivo. Acabou com diversos fantasmas já, fez cortes em secretarias, ou seja, existe uma solução quando alguém de direito senta no cargo, porque fica parecendo que a política é tudo ruim e não tem solução. Ricardo Couto demonstra que a política tem caminho e tem solução.
0: Wilson, antes de encerrar só, eu queria deixar um convite aqui, porque já pedimos, queremos entrevistar o Ricardo Couto ao vivo aqui no Link, governador do Rio, queremos ouvir a sua visão dessa cidade, o que o senhor encontrou aí nesse mar de lama que o senhor assumiu aí. Por favor, venha contar pra gente ao vivo aqui, tá feito o convite, assessoria do governador Ricardo Couto, por favor, estamos esperando. Obrigado.
1: Obrigada até por falar isso, porque a nossa produção tá há dias, semanas já tentando esse contato para trazê-lo aqui no Link TMC de alguma forma. Ainda não conseguimos, mas a gente não desiste nunca, a gente é brasileiro, né? Não tem como. Bom, já a gente fala mais de política ou infelizmente também de corrupção, que infelizmente é ligada diretamente à política. Mas agora a gente vai pro minuto da Agência Infra. Ó. 6 anos depois da lei que abriu o saneamento básico para a iniciativa privada, o Brasil tem um novo retrato. Uma em cada 2 cidades do país já conta com empresa privada operando serviços de água e esgoto. Tem que ver se está fazendo direito, né? O crescimento foi rápido. Quando a lei passou, em 2020, esse grupo não chegava a 1/10 dos municípios. Quem conta pra gente é a Amanda Pupo, da Agência Infra.
3: A presença de empresas privadas na prestação dos serviços de água e esgoto chegou à metade das cidades brasileiras. Esse é o saldo 6 anos depois da aprovação do Marco Legal do Saneamento, lei aprovada em 2020 pelo Congresso, que, entre outros pontos, tentou justamente ampliar, né, a participação da iniciativa privada nesse mercado. No ano da aprovação da lei, apenas 7% dos municípios tinham a presença de empresas privadas atendendo ali à prestação dos serviços de água e esgoto. A ideia por trás da lei foi de tentar justamente aumentar o volume de investimentos que é direcionado anualmente ao saneamento. É historicamente um setor que tem um déficit muito grande de investimento, de recurso, já que as empresas públicas que acabaram predominando o atendimento da população nas últimas décadas não tiveram recursos, o volume necessário ali de capital para alcançar a universalização dos serviços para a população. Um exemplo disso é que pouco mais da metade somente da população brasileira hoje é atendida por coleta e tratamento de esgoto. Os números avançaram um pouco nos últimos anos, mas precisam avançar muito mais. Isso porque a própria lei cobra que até 2033, 99% da população do Brasil esteja atendida pelo tratamento de água potável e 90% com coleta e tratamento de esgoto.
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1: É, pra vocês entenderem como que saneamento é importante, né? Cada dólar que você investe em saneamento básico é uma economia de $4.50, $4.30 em saúde pública. Vamos falar de água contaminada, ô, senhor Alvarez?
0: Não, eu não posso falar porque eu tava bebendo uma água aqui e eu fiquei com uma tosse. Agora eu não sei o que eu vou fazer.
2: Não, que grave que é isso, hein?
1: Rapaz, nem, a gente não pode confiar na água que bebe, né?
0: Nem na água e nem o que mais? Conta pra mim, Mayara.
1: Não, eu ia chamar aqui
0: tem mais
1: a
0: coisa, não tem
1: mais
0: coisa. Agora.
1: Que determinou o recolhimento voluntário de lotes de água enlatada.
5: Não, e a Mayara me serviu uma água aqui. Eu fui até olhar a água, né?
0: Ih, rapaz, ela tá de vermelho hoje. Aqui tá vendo, tá parecendo aquela mulher do filme Cruella. Ela é
5: isso,
0: tá
5: é.
1: Eu tô
5: isso,
1: perigosa
5: é.
1: Hoje. É, não, eu ofereci uma água pra ele, ele foi olhar a água que eu ofereci. Desculpa, gente.
5: O diabo, veste Prada, não é? Não é esse
1: Mayara
5: filme?
1: Veste Shein.
0: O diabo tá. É, não sei não. É, Mayara veste Prada.
1: Não, Mayara veste Shein. Mas olha só, a Anvisa, gente, agora falando sério, né? Determinou o recolhimento voluntário de lotes de uma água enlatada, a Mamba Water, após a detecção de bactérias. Pra quem tá no YouTube, pra quem não tá, vou dizer pra você. É basicamente uma lata compridinha, assim, né? Escrito Mamba Water, e daí tem uma cobra, né? Ali, como um
0: a
1: logotipo.
0: A cobra venenosa não tem nada a ver com a história, não, né?
1: Não, pelo jeito, a contaminação não é por veneno de cobra. Mas é por uma bactéria séria. Vamos falar ali com o repórter Luiz Fernando Hanick, que conta tudo pra gente. Fala, Luiz Fernando.
6: Oi, Mayara, boa tarde para você, para o Alvarez, para todo mundo ligado conosco aqui na programação da TMC. A gente fala sobre essa medida que partiu da Anvisa, justamente sobre essa água, Mamba Water, que é produzida pela HNKBR, Indústria de Bebidas. A medida, de acordo com a Anvisa, vale para os lotes 13 e 14 da água sem gás na versão de latinha de 350 ml. Só para a gente repassar também para o ouvinte TMC, esses lotes 13 e 14 são fabricados em abril de 2026, são envasados em abril de 2026 e tem a validade até abril do ano que vem, 2027. Então já é importante quem tem esse produto em casa ficar de olho no envase, principalmente nas informações do rótulo. De acordo com a Anvisa, quem passou essas informações foi a própria fabricante, a própria empresa que envasou essas latinhas d'água, identificando instabilidades na composição desse produto, até porque foi identificada a contaminação por essa bactéria, que é uma bactéria que a gente já trouxe aqui na programação da TMC, já é o terceiro caso em proporção nacional da contaminação por essa bactéria, que apesar de ter nome difícil, já é bem próxima de todos nós, a Pseudomonas aeruginosa. É a mesma bactéria que inclusive foi responsável por paralisar toda a produção da linha de produtos de limpeza da IP e também afetou outra marca de água mineral, que é a marca Cristal, que também teve vários produtos retirados das prateleiras por conta dessa contaminação. De acordo com a fabricante da água, cerca de 80% dos lotes envasados já foram retirados do comércio, mas outros 20% ainda estão à disposição da população e acabaram sendo comprados nesse processo. Por isso, a Anvisa avisa todos que acabaram comprando essa água, que façam a devolução e entrem em contato com a empresa responsável. Essa bactéria é bem séria, traz diversos sintomas para a saúde, principalmente para quem tem a saúde mais enfraquecida, idosos, crianças e pessoas imunossuprimidas. Então é importante a gente ficar de olho nessa situação. A equipe da TMC procurou a HMKBR, responsável por envasar essa água, e ainda não tem informações, não tem um posicionamento oficial. Diga, Vares.
0: Não, Luiz Fernando, primeiro eu acho que a gente tem que dar um crédito aqui à empresa. Ela própria se denunciou, né? Se disse, olha, vamos resolver isso aí. Pergunta se é por que que tanto tempo levou entre envasar e identificar o erro, porque o envasamento foi em abril. Então, talvez tenha alguma falha no controle de qualidade aí. Mas vamos ouvir, vamos esperar a nota deles, mas pelo menos eles próprios, né? Parece que chegou a nota, hein, Mayara? Chegou a nota, certo?
1: Deixa eu dar uma olhadinha aqui no nosso WhatsApp, chegou, ó. Da indústria de bebidas HNKBR, olha, prezando pelo respeito aos consumidores e a qualidade dos produtos, a Mamba Water está realizando um recall preventivo dos lotes 13 a 14 de sua água mineral sem gás, após identificarem análises de rotina um resultado fora do padrão microbiológico esperado. Trata-se de uma ocorrência pontual e restrita, e esses lotes específicos envasados pelo parceiro industrial Bebidas Poti S.A., né? Enfim, é uma ocorrência pontual. Foi envasada por esse parceiro, desculpa, me confundi na pontuação. Não há até o momento qualquer registro de impacto à saúde dos consumidores. Cerca de 82% do volume destes lotes já foi previamente bloqueado, está fora de circulação, e todas as medidas cabíveis foram rapidamente tomadas junto ao parceiro industrial. Seguimos acompanhando o tema de perto, e aí eles passam ali um e-mail, contato@mambawater, que water é água em inglês, né? mambawater.com.br, ou pelo telefone 0800-888-1090, de segunda a sábado, das 9 às 21 horas. É isso, então tá aqui o posicionamento da empresa. Além disso, só para completar esse assunto, também faz parte desse recall a linha Mamba Water Protein, que é o Protein, né, que é o suplemento líquido com 20 gramas de proteína, que também passou por esse recall. E falando, né, já a bactéria tem um nome difícil, mas Luiz Fernando tem um sobrenome difícil, eu confundi, é Ranishi, tá, gente? Então, desculpa, e obrigado ao repórter Luiz Fernando Ranishi. A gente daqui a pouquinho vai falar mais de política também, de tarifaço, inclusive aqui com a presença do nosso Wilson. Nossa enquete tá valendo lá no ar também para você poder participar. E tem o caso da advogada que casou com o Brenan, né, que inclusive condenado por estupro e tudo mais, e a justiça tirou dela a guarda do filho. A gente volta já já, muito rapidinho, com mais Link TMC pra você.
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7: A Copa do Mundo vai chegando ao fim. 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
18: Opa, muito boa tarde, hein? Para você, ouvinte sintonizado aqui nos 88,7 FM da TMC Belo Horizonte. Seja muito bem-vinda, muito bem-vindo. Bruno Marum por aqui, te faço companhia ao longo desta tarde. Estou chegando para atualizar o noticiário de Belo Horizonte e Minas Gerais. Hoje, quinta-feira, hein? 16 de julho. Belo Horizonte tá com aquele frio bacana, hein? 20 graus, temperatura agradabilíssima para quem gosta de frio, né? Como eu. Vamos juntos aí ao longo da tarde, trazendo, né, as atualizações. E quem chega comigo também é o Pedro Gonçalves, que vai atualizar o trânsito pra gente. Seja bem-vindo, Pedrão. Boa tarde.
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20: 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Boa tarde para você também, Marum, e para o ouvinte TMC. Destacamos o anel rodoviário com filas nos dois sentidos nesse momento. Motorista que vai no caminho para Vitória, reduz a velocidade do Betânia ao Madre Gertrudes por excesso de veículos. Cortar pela Tereza Cristina nesse caso vale mais a pena. Depois disso, trânsito bom e no sentido oposto, mais filas na chegada ao viaduto São Francisco e mais à frente, próxima Praça São Vicente. De novo por excesso de veículos. Só que nesses casos, passar pela marginal vale mais a pena. 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
18: Valeu, Pedro. Pedro volta na próxima hora com mais atualizações do trânsito. E ainda, né, falando aí sobre mobilidade, a partir da próxima segunda-feira, dia 20, as linhas do transporte coletivo convencional e suplementar aqui de Belo Horizonte vão operar com o quadro de horários adaptados ao período de férias, hein? A medida vale até o dia 1º de agosto. Desta forma, todas as 290 linhas do sistema convencional e as 23 linhas do sistema suplementar que operam em dias úteis serão incluídas no quadro de horário do tipo férias de julho. No entanto, vale destacar, segundo a Prefeitura, que para 84 linhas do convencional e 5 do suplementar, não haverá diferença prática entre o quadro atual e o de férias. As informações, né, de horários estarão afixadas dentro dos ônibus e também nas estações, além de poderem ser consultadas no portal, né, o prefeitura.pbh.gov.br. prefeitura.pbh.gov.br, lá na busca, você procura lá, ó, dia útil férias de julho, para você achar lá o quadro de horários, né? A prefeitura afirma que esse quadro de horários de férias é implantado normalmente nos meses de janeiro e na segunda quinzena de julho, período em que há uma queda, né, na demanda de passageiros em função de férias escolares e também trabalhistas. Redução na oferta de viagens é de cerca de 7,4%, segundo a Prefeitura. No serviço convencional serão ofertadas 22.815 viagens por dia útil, 93,1% de um dia útil típico, cuja oferta diária é de 24.506 viagens. 3h43 agora, a gente vai voltar a reunir toda a rede TMC. Você segue aí na companhia da Maiara Bastianello e também do Rodrigo Alvarez. Nosso querido Tomás Rafael está de férias, curtindo férias. Os dois na apresentação do Link TMC. E eu volto também na próxima hora, junto com Pedro Gonçalves, com mais atualizações de Belo Horizonte e Minas Gerais, aqui na TMC 88,7 FM. 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
1: Alvarez, vamos falar de tarifaço?
0: Eu vou falar porque a gente tem que falar, né? Porque eu preferia estar dizendo que não teve tarifaço, mas tem. Então vamos para Brasília, né? A gente vai falar com o Adrian, que está lá trazendo informações ao vivo sobre justamente esses 25% que os Estados Unidos anunciaram. Da indústria ao agro, os setores atingidos já estão emitindo posicionamentos. Adrian, já tem demissão anunciada, certo?
6: Olha, pessoal, a gente tem visto aqui em Brasília que, de fato, muitos setores e autoridades estão comentando, né, sobre essa tarifa que foi anunciada, né, confirmada ontem à noite pelos Estados Unidos. Olha, uma delas foi a CNI, que é a Confederação Nacional da Indústria. Eles emitiram uma nota dizendo o seguinte: manifesta, né, que eles manifestam extrema preocupação com a adoção da tarifa adicional de 25% pelos Estados Unidos sobre 4 mil produtos brasileiros. Olha, no setor de madeira, que foi o mais afetado, por exemplo, 83,1% das exportações aos Estados Unidos, elas então passam a ser atingidas por essa nova tarifa. A gente também tem outras que seguem um pouco perto. No setor de minerais não metálicos, o percentual exposto à medida, ele chega a 56,3%. Logo atrás dele, a gente tem o setor de químicos com 51,8%. E olha, o Pablo Cesário, que é o presidente interino do IBRAM, que é o Instituto Brasileiro de Mineração, ele disse hoje que tem conversado com ministros para conseguir tentar reduzir a alíquota de exportação a 0%, justamente para não prejudicar, né, ainda mais todos esses setores nessa questão, né, de exportação desses produtos para os Estados Unidos, justamente porque essas exportações pegam uma parte muito grande, né, do lucro desses setores. A gente vai ouvir agora um trecho da fala dele.
23: O pedido de IBRAM é que, em primeiro lugar, há um veto que está pendente no Congresso, que ele seja derrubado, que impede a incidência do imposto seletivo sobre exportações, o que também é uma prática ao redor do mundo. E caso, e essa é a decisão que o ministro terá que tomar agora, ele terá que tomar quais são as alíquotas, e nosso pedido é que a alíquota seja zero, ou no mínimo que ela seja zero, reconhecendo quais são as iniciativas do setor de descarbonização e de sustentabilidade, para que os produtos, os minérios que tenham um perfil ambiental e de sustentabilidade melhor, também não sejam tributados e, portanto, não haja um imposto que não é seletivo, um imposto de exportação.
6: E olha, pessoal, daqui a gente segue monitorando. Qualquer atualização, a gente volta na mesma hora aqui, em primeira mão, com mais novidades.
1: Obrigada, viu, Adrien? A gente continua nesse assunto. Agora vamos trazer um desses setores diretamente afetados por esse tarifaço, a indústria têxtil brasileira, que entrou na lista dessa nova tarifa de 25%. Agora a dúvida que fica é qual o tamanho desse estrago. E para isso a gente conversa agora com Fernando Pimentel, que é diretor superintendente da Associação Brasileira da Indústria Têxtil e de Confecção. Fernando, a gente já tem uma estimativa, pelo menos vocês aí do setor, de um prejuízo financeiro ou de um volume de quebra de contrato? Como que vocês estão trabalhando com isso? Boa tarde.
24: Boa tarde, Mayara. Boa tarde, Rodrigo. Um prazer estar com vocês e com a audiência que vocês tão bem têm. Olha, ainda é cedo um pouco para fazer essa avaliação toda. Nós estamos fazendo os comparativos com o que ocorreu após o tarifaço de 40 pontos percentuais no ano passado e vendo quais são as possíveis correlações. O fato em conteste é que no primeiro semestre deste ano, comparado com o primeiro semestre do ano passado, houve uma queda no volume de negócios com os Estados Unidos, compra e venda, da ordem de 10%. Tá? Isso fruto, obviamente, de toda essa imprevisibilidade, taxações, vai para aqui, vai para ali, vai para lá. Os negócios não funcionam bem no ambiente de imprevisibilidade. Portanto, olhando para a frente, 25% a mais, pegando só o Brasil, nos retira a competitividade. Então, a tendência é redução dos negócios. Nós não somos um exportador massivo, para atender o mercado norte-americano, que importa quase 100 bilhões de dólares por ano só de têxteis e confeccionados, mas nós atuamos em mercados mais de nicho. E esses mercados de nicho são importantes, por exemplo, para a moda praia brasileira, que representa o mercado americano, norte-americano em torno de 30% a 35%, a parte de meias, a parte de saias e vestidos, quer dizer, é um mercado relevante e que nós trabalhamos muito para ampliar a nossa presença a despeito da forte concorrência com os asiáticos. Então, resultado final, nós vamos sentir um pouco mais à frente, porém, a tendência é de termos queda. E essa queda, nesse primeiro instante, nós estamos recomendando às empresas a não se precipitarem, a conversar com seus clientes, ver como é que pode preservar os negócios já fechados, se há espaço para compartilhar um pouco dessa tarifa, para não perder aquilo que já tinha em curso na fabricação ou contratos que já foram estabelecidos. Tivemos aí recentemente uma feira com mais de 50 empresas voltada para a área praia, temos feiras programadas, tudo isso é para evitar que hajam decisões que não sejam depois à frente validadas ou que se mostrem improdutivas. Então não é hora.
0: Tem demissão à vista?
24: Oi?
0: Tem demissão à vista?
24: Olha, demissão à vista, já está ocorrendo demissão, mas não é por isso. O que está ocorrendo de redução do quadro esse ano é fruto, por exemplo, do forte crescimento das importações das pequenas encomendas que foram destachadas por uma medida provisória que nós vamos mudar isso no Congresso. As demissões que ocorreram porque o mercado de varejo hoje nacional, que é o principal mercado da indústria brasileira, ele está parado, ele está flat e as importações estão crescendo a dois dígitos e muito. Então a perda de vigor da indústria brasileira nesse primeiro semestre não é fruto disso. Isso poderá potencializar a questão que nós já estamos vivendo, derivado desse mercado consumidor travado esse ano, pelo menos até agora, e de um crescimento das importações vertiginoso, seja as pequenas encomendas que foram destachadas, que não vale, nós vamos trabalhar para derrubar a CMP, e ao mesmo tempo pelo crescimento das importações convencionais. Esse é mais um fator de pressão sobre a indústria brasileira, sem dúvida nenhuma.
0: Fernando Pimentel, o senhor é representante da indústria têxtil no Brasil, eu queria entender o seguinte: o senhor consegue identificar? O Trump livrou alguns setores porque interessa a eles manter. Por que que pegaram a indústria têxtil? Qual foi a razão para quererem pegar a indústria têxtil brasileira?
24: Dentro da indústria têxtil, dois produtos ficaram excepcionalizados, ou que entraram na exceção. Um são cordas e cordéis de sisal. Isso aconteceu já desde lá de trás, e fui atrás para entender o porquê disso, e esse é um produto que é muito utilizado no agro norte-americano. Os fardos de feno para amarrar, etc. E o outro que entrou agora, e esse realmente eu já fiz contato com a nossa contraparte lá para tentar entender, eles excepcionalizaram roupas usadas. O Brasil não é exportador de roupa usada. Nós exportamos roupa nova, né? E nem queremos importar roupas usadas. Agora, o que nós estamos depreendendo do ponto de vista prático, eles focaram nas exceções, naquilo que causa mais impacto inflacionário ou reações da opinião pública ou produtos que são complementares à indústria norte-americana. No caso específico do Brasil, nós somos exportadores, mas nós não somos o exportador de larguíssima escala para o mercado americano. Consequentemente, o impacto nosso na vida do norte-americano vai ser menor do que, por exemplo, o café que ficou de fora do Twitter.
0: Perfeito, perfeito. Muito obrigado, senhor Fernando Pimentel, pelos esclarecimentos. Torcemos para que o Brasil consiga reverter essa medida e para que o nosso setor têxtil volte a ganhar vigor em breve. Obrigado.
24: Se Deus quiser, vamos trabalhar para isso. Um abraço.
1: Obrigada, viu?
0: Um abraço.
1: Daqui a pouquinho o senhor Pedroso vai falar sobre isso também, sobre tarifaço, impactos disso também nas eleições, porque, claro, né, tem impacto direto nas eleições. A gente ainda vai falar, né? Tô prometendo aqui, mas vai rolar sim, a gente vai falar sobre a história da advogada do Brenan, que casou com ele, né? O Thiago Brenan, que tá preso em Tremembé, sobre acusações de estupro, agressão, cárcere privado, ameaça, divulgação de cenas íntimas, gente. Um ser humano muito maravilhoso e, claro, a justiça tirou a guarda dessa mãe que casou com o Brenan. A gente traz isso e muito mais daqui a pouquinho no Link TMC, mas agora é hora de mais um bloco da Rádio Uber, o último.
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21: Agora na Rádio Uber TMC tem Uber Responde, o quadro em que os parceiros e parceiras da Uber fazem suas perguntas e tiram suas dúvidas sobre o aplicativo da Uber. Lembrando mais uma vez que o nosso WhatsApp está sempre à sua disposição para que você faça a sua pergunta. O número, você já sabe, né? É o 11 95321 0083. E a primeira pergunta de hoje é a seguinte, abre aspas: tem um registro antigo de trânsito de 2010 que já foi resolvido. Trabalho em outras plataformas, mas a Uber não aceita meus documentos. Gostaria de entender o motivo. Qual o caminho para ter uma solução definitiva? Fecha aspas. Quem enviou para nós essa questão foi o parceiro da Uber que não se identificou. E quem respondeu foi a Lara, especialista da Uber.
7: Olá, motorista parceiro. Recomendamos que você entre em contato com o nosso suporte diretamente pelo aplicativo. Existem diversos motivos pelos quais um documento pode ser rejeitado. E precisamos analisar o seu caso com mais detalhes para oferecer a orientação correta e ajudá-lo da melhor forma possível.
21: Tem mais pergunta aqui. Quem mandou foi o parceiro da Uber, Alessandro. Abre aspas, sou piloto de Uber Moto. O passageiro não quis colocar capacete. Se eu cancelar, sou penalizado? Fecha aspas. Essa pergunta, quem respondeu foi a Maria, do time de operações da Uber. Bora ouvir.
8: Olá, Alessandro, tudo bem? Segurança em primeiro lugar. Se o passageiro se recusar, você pode sempre cancelar com o motivo de problema de segurança, passageiro sem capacete. Você não vai ser penalizado por seguir a lei de trânsito.
21: Agora, para você que está aqui comigo na Rádio Uber, mais uma dúvida. O motorista parceiro de São Paulo, Gilmar, foi quem enviou. Abre aspas. Porque o tempo estimado de viagem no GPS da Uber é muito menor do que a duração real. Muitas vezes a viagem demora o dobro do previsto, mas o valor que a gente recebe continua o mesmo. Por quê? Fecha aspas. O Eduardo, do time da Uber, respondeu.
9: Oi, Gilmar. O valor de uma viagem é baseado na rota sugerida entre as localizações de início e fim da viagem, com taxas estimadas de tempo e distância do trajeto assim que o passageiro faz a solicitação. No entanto, algumas situações, como o trânsito intenso ou imprevistos climáticos, podem fazer com que essas estimativas se distanciem da realidade e os valores são automaticamente reajustados.
21: Participe você também do Uber Responde. Mande sua pergunta para o 11 95321 0083, que os especialistas da plataforma vão te responder. Repetindo, 11 95321 0083.
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1: Já de volta aqui no nosso horário nacional, para trazer um pouco dessa história que, para mim, pelo menos, né, causou muita revolta. Mas deixa eu perguntar aqui pro meu pessoal se eu estou certa ou se é a hora de chamar o Abraão Ramos. Chama o Abraão Ramos ou vamos pro break? Bom, eu vou ler aqui. Bom, essa notícia realmente me causou bastante espanto, né? Porque a Justiça de São Paulo determinou que o filho da advogada Karina de Paula Cufa, casada com Thiago Brenan, permaneça provisoriamente com o pai. Eu vou só dar uma lembrada quem é Thiago Brenan pra vocês, tá bom? Ele foi condenado, tudo bem, ainda em primeira instância, a 31 anos, 5 meses e 24 dias de reclusão em regime fechado, além de 3 anos, 2 meses e 6 dias de detenção em regime aberto por crimes praticados contra uma ex-companheira que relatou agressões e disse ter sido obrigada, inclusive, a tatuar as iniciais dele, né? Tem, inclusive, imagens do Thiago Brenan agredindo mulheres na academia, uma mulher que não quis nada com ele, enfim, que ele estava ali tentando alguma coisa. A Karina, que casou com o Thiago Brenan, é responsável pela defesa dele. Ele está preso desde 2023. O repórter Abraão Ramos, então, conta agora essa história pra gente. Uma decisão, a meu ver, acertada aqui da justiça, que tirou da mãe a guarda dessa criança, né? A mãe que casou, então, com... eu sempre chamei e volto a chamar o Thiago Brenan de monstro. Fala aí pra gente, Abraão, boa tarde.
11: Olá, Mayara, muito boa tarde a você, a todos que nos acompanham, é isso mesmo, viu? Segundo o processo, a guarda da criança é compartilhada e a casa de referência havia sido fixada como a casa da mãe. Porém, nessa decisão, o magistrado afirma que Karina Cufa se casou no começo de julho, como você bem citou, com o Brenan, que é acusado da prática de diversos crimes contra diferentes vítimas. E as acusações atribuídas a ele são extremamente graves, de acordo com o juiz, e envolvem requintes de crueldade, inclusive contra o próprio filho. Diante do contexto, o magistrado afirma ser razoável questionar se a manutenção do domicílio de referência materno atende aos melhores interesses da criança. Por isso, ele concedeu liminar provisória e temporária, determinando que o menino permaneça com o pai e não retorne ao domicílio materno. A decisão também autoriza que o pai providencie a matrícula da criança em uma escola na cidade de São Paulo. Mayara.
1: Obrigada, viu?
12: Totalmente compreensível, né, Mayara?
1: Claro.
12: Seu pai de três teria feito a mesma coisa, mesmo pedido. Claro. Totalmente compreensível.
1: Com toda certeza, né? Não tem dúvida, assim. Ai, tudo bem, o Brenan tá ali em primeira instância. Mas quem viu as imagens do que ele fez com a mulher, pelo menos ali na academia, e esse tanto de acusação, inclusive de divulgação, de ameaçar divulgar cena íntima de mulher, que tipo... E aí eu também me pergunto, né, nesse caso, o que faz uma mulher casar com um homem desse, gente? Isso aí é um cara que tem... Beleza, eu entendo, eu conheço muitas mulheres que...
12: Mas aí a psicóloga, a psicanalista vai responder rápido, meia horinha conversando, descobre.
1: É isso
12: aí
1: que descobre. Só a psicologia consegue explicar, porque a maioria das vítimas de violência não sabe que o cara é assim, não sabe do histórico dele. Esse cara é nacionalmente conhecido por ser um agressor de mulher. E que bom que dessa vez a justiça funcionou e tirou essa criança de perigo, porque pra mim, né, enfim.
12: Deveria ter uma categoria psicanalítica de algum comportamento humano, que é o tesão na fama alheia.
1: Também.
12: A mulher tem tesão na fama do outro. Ela quer se juntar àquilo pra ter um prazer também de viver aquilo. É isso, a gente vê em vários casos.
1: Tem nome isso. Inclusive, no livro sobre o maníaco do parque, do... Enfim, depois eu lembro o nome do autor. Ele relata que as mulheres escreviam pra ele quando ele tava preso. Quando ele tava, ele tá preso.
12: É do,
1: né?
12: Ulisses.
1: Ulisses, isso, exatamente. Maravilhoso o livro do Ulisses. E o Ulisses diz que é um fenômeno que as mulheres se apaixonam por esse tipo de homem. Geralmente agressor de mulher, estuprador, etc. Porque elas veem que conseguem... Que elas querem tentar mudar o cara. Basicamente é isso. E tem um fenômeno. É um fenômeno que a psiquiatria, a psicologia explica. Enfim.
12: Ulisses Campbell, só para deixar claro aqui, autor do livro do Maníaco do Parque é Ulisses Campbell, que fez uma série de livros sobre criminosos brasileiros.
1: Inclusive da Suzane von Stoffen, né? Da própria Flor de Lis. Diga.
13: Eu ia falar da Suzane, a gente fica falando que as mulheres se apaixonam, mas sim também. O da Suzane era um cara preparado, médico, e casou com a Suzane.
1: Mas aí é um caso, ela não recebia carta de homens, né? Na prisão, como o contrário acontece, né? Homens presos recebem muito mais cartas de mulheres anônimas querendo casar do que o contrário. Mas realmente, a Suzane é notoriamente uma sedutora que leva todo mundo na lábia, no charme, etc. Bom, gente, começou hoje no Rio de Janeiro o julgamento dos irmãos Pedro e Otto Donofre Andrade. Eles são acusados pelo homicídio do bicheiro Fernando Inácio. Inácio foi executado no estacionamento de um L-ponto no Recreio dos Bandeirantes, na zona sudoeste do Rio, coisa que a gente achava que só acontecia nos anos 90, continua acontecendo. O repórter Leonardo Rezende está acompanhando ali ao vivo a sessão em loco e traz mais detalhes. Fala, Léo.
3: É isso, Mayara. Boa tarde a você, quem nos acompanha, o Varejo também. Esse crime que aconteceu em 2020, acontecendo então esse júri popular hoje para julgar os irmãos Pedro e Otto Emanuel Onofre, acusados de participarem desse crime à época. De acordo com as investigações, o que está sendo julgado aqui também hoje, né, sobre a participação deles, o Pedro, que inclusive era um policial militar aqui do Rio de Janeiro, fez um voo de reconhecimento local 3 dias antes do crime. Isso porque Fernando Inácio tinha uma casa em Ilha Grande, aqui na Costa Verde do estado, e costumava fazer esse sobrevoo da Costa Verde aqui para a capital. Então, Pedro, né, participando desse crime, mapeando a rotina do contraventor, fez esse sobrevoo 3 dias antes do crime para mapear justamente a rotina dele. O primeiro a depor hoje aqui foi o delegado Moisés Santana, que participou das investigações à época pela Polícia Civil. Esse depoimento começou por volta de 12:00. Ele confirmou novamente esse ponto da investigação sobre esse sobrevoo de reconhecimento do local e apontou também que os dois irmãos eram seguranças da Mocidade Independente Padre Miguel, uma escola aqui do Rio de Janeiro, que tem Rogério de Andrade como patrono. E por que isso é importante até para devolver para vocês? Porque Rogério de Andrade é tido como mandante desse crime que aconteceu em 2020, porque ele disputava o espólio do tio Castor de Andrade com então primo dele, Fernando Inácio, e por isso essa morte teria acontecido em 2020, com esse julgamento então agora dos irmãos que teriam participado desse crime à época. Eu volto com vocês aí no estúdio.
12: É isso aí, a gente está de volta aqui com notícias sobre política. A gente está com o nosso Wilson no estúdio, o Wilson Pedroso, para falar de política. E tem notícia, né, Mayara? Como tem tido agora e vai ter até outubro, o presidente Lula abriu vantagem de 8 pontos sobre o senador Flávio Bolsonaro no segundo turno, de acordo com uma nova pesquisa Genial Quest. 45% contra 37%, o Lula vencendo no segundo turno. Dados de maio, os dois estavam empatados tecnicamente. No primeiro turno, a distância é ainda maior, 40 a 28%. Com os outros pré-candidatos abaixo dos 4%. Então, o dado mais importante aqui, Wilson, para a gente analisar, é o levantamento, né, que está fora da corrida eleitoral. Pela primeira vez, desde dezembro de 2024, a aprovação do governo superou a desaprovação, uma virada e tanto para quem já chegou a ter 17% mais de rejeição do que aprovação. E aí a gente queria trazer aqui o nosso querido Wilson para comentar isso. Wilson, eu fico um pouco confuso, na verdade, porque a gente noticia hoje, o Flávio chegou perto, o Flávio se afastou. É a sanfona eleitoral, a sanfona das pesquisas, é isso?
13: É o que eu venho falando durante semanas, né? A gente vai passar até agosto, principalmente esse momento de Copa. Acabou a Copa, acho que as atenções na eleição, as atenções eleitorais vão aumentar. A população vai começar a prestar mais atenção no jogo político. Mas até início de agosto, que eu acho que começa dia 15 de agosto as eleições, esse sobe um, desce dois, vai continuar igual, porque não vamos ter grandes novidades e as pessoas ainda não vão estar 100% atentas às eleições. E pesquisa, você falou algo correto, Alvarez, é metodologia. Tem pesquisa que faz por telefone, tem pesquisa Quest, faz rua, Real Time Big Data e Paraná faz telefone, e a Atlas, vão dar as quatro maiores, e a Atlas faz por internet. Cada metodologia tem a sua diferença, né? O cara que faz na rua, ele tem vergonha muitas vezes de falar em quem vai votar. O da internet já está mais tranquilo e à vontade de falar em quem realmente vai votar. E essas diferenças a gente sente ao longo desses meses. Porém,
12: você confia mais numa do que em outra, Wilson?
13: Não, eu acho que todas são metodologias muito parecidas.
12: A metodologia é o método.
13: O da Atlas faz uma visão mais futura, porque o cara tá na internet, ele pode parar, pode verificar, o Alvarez é candidato, não conheço quem é ele. Vai lá na internet, consulta, gostei do seu Alvarez, acho que eu vou votar nele. Pode ser uma tendência de futuro, a Atlas. A Quest pega as pessoas em movimentos em locais de grande circulação. E telefone é o que é mais rápido e mais tranquilo. Porém, o telefone tem muita quebra. A gente fala assim, eu nunca recebi um telefonema de uma pesquisa.
1: Não, Iva,
13: você é lógico que não recebeu. Você não atende nenhum telefone que você não conhece.
1: E outra, se for telefone fixo, quem tem telefone fixo em casa? E se tem telefone fixo em casa, o que está tarde em casa para atender?
13: É isso. E volto a dizer, acabou a Copa do Mundo, mais atenção mesmo, começa a partir de 15 de agosto, começa a TV, começa a rádio, e aí as atenções aumentam.
1: Ó, a gente tem 8 minutos aqui, já vou botar aqui no relógio, que eu queria comentar 2 assuntos contigo. A gente essa semana entrevistou aqui com exclusividade Valdemar Costa Neto, presidente do PL, né? E uma coisa me chamou muita atenção.
13: Você fez umas perguntas sensacionais.
1: Muito obrigado, viu, meu amigo? Você revisou e o Alvarez também. Então eu tenho dedinho dos dois que revisaram minhas perguntinhas aqui. Pô, mas
13: eu queria só elogiar você.
1: Algo, né? Que é, eu sempre faço isso. O Alvarez reclama, eu faço
12: ela
1: isso com ele.
12: Ela sempre entrega, ela não se
1: não, mas eu fiz, gente.
12: Um elogio pra você, você foi brilhante.
1: Eu fiz não, a pergunta, não, eles só olharam e disseram não, que tava bom.
13: E fica parecendo que a gente mexeu na pergunta, não foi, né? Na contribuição, eu falei assim, tá ótima. E ela fez.
1: Ai, ai, eu adoro vocês. Mas enfim, uma coisa que me chamou muito a atenção, inclusive também do Alvarez, e sua atenção também, né, foi o fato de uma das respostas dele, a gente perguntou ali sobre o fato de os partidos não terem mais um projeto de Brasil, no geral. E eu confesso que eu até pensei, falei, não, que ele ia responder, não, nós temos um projeto pro Brasil, é esse, é aquele.
12: Vai,
1: né?
12: Trazer o livro da campanha, vai apresentar o projeto.
1: Exato. Aí ele respondeu assim, Não, pra mim é bobagem. É bobagem ter projeto de campanha.
13: Ficou nervoso na resposta.
1: E aí ele falou que hoje, pra que ninguém vote em proposta, que a pessoa vota no candidato e depois vai confiar no que ele faz. Queria só que você fizesse uma análise também disso, já que...
13: Eu vou te falar, nas minhas entrevistas eu falo isso também, mas

0: esses candidatos, porque não tem mais, se você for ver a internet virou o grande campo de discussão política, eu digo que virou o campo de batalha. A batalha na internet é ideológica, não é de propostas, não é de melhoria do país. E você está falando, o cara tem quase 500 mil seguidores e fala todo dia sobre análise política, bastidores. Eu vejo a discussão das pessoas e eu paro para ler as minhas análises para falar, deixa eu falar se eu falei isso. Não falei. As pessoas estão preocupadas em discutir a sua ideologia e defender o seu político de estimação. E pouca discussão sobre melhoras para o país. E aí, a política é reflexo disso.
1: Nesse teu convívio com os brasileiros que votam, que gritam, que têm razão sempre, o que, que você consegue nos dizer de quem vota naquele cidadão, o político que foi preso, condenado, passou 8 anos para limpar a ficha e está voltando e vai se reeleger? Quem é o brasileiro que vota no político ladrão, sabendo que é ladrão?
0: Eu acho que o sentimento das pessoas, por mais que a gente esteja num momento onde exista o político de estimação, as pessoas ainda têm na cabeça que político é tudo ladrão e político é tudo igual.
2: Então tanto faz em quem eu vou votar.
0: Mas
1: eu vou discordar de você.
0: Pode
1: político
0: discordar.
1: De estimação não, é eleitor de estimação. Político que tem todo esse eleitorado de estimação aí.
0: Não, mas não é, mas você vê.
1: Eu entendi,
0: por estimação. Porque o cara aparece, muitas vezes ao longo dos meses, a gente tem visto escândalos dos dois lados, não vou falar de lado, né? As pessoas defendem o escândalo de um e batem no outro.
2: É isso.
0: E o outro lado defende o escândalo de um e bate no outro. Ou seja, escândalo não tem defesa. Escândalo é mal feito.
2: Mas quando o escândalo é do meu candidato, eu defendo.
0: É isso, ele defende. Ele defende.
1: Quando o juiz rouba pra gente, ele é bom.
2: É isso. Basicamente. E não tem direito a VAR.
0: E quando rouba pro Corinthians, tá tudo certo.
2: É isso.
0: Quando não rouba pro Corinthians, eu vou lá na arquibancada e xingo.
2: Um minutinho agora pra comentar tarifaço, menino Wilsinho. Vamos
0: tarifaço.
2: Lá.
0: Tarifaço. Politizado. Marco Rubio é um secretário de Estado e é tido como um secretário mais politizado, para a direita. Esse movimento que...
1: Mas tá ideológico.
0: Assim, ideológico, isso era a palavra. Obrigado, Valerio, tinha fugido da palavra, era a palavra que eu estava por tudo. Mas ideológico, a resposta dele não foi técnica, foi política, para jogar no colo do Flávio Bolsonaro, que aproveitou e está usando a fala do Marco Rubio para atacar o presidente Lula. Mas eu quero destacar o sistema, né? Essa forma de trabalhar já foi muito parecido com o movimento que eles fizeram na Colômbia. Na Colômbia, deu certo, porque teve as eleições e ganhou o candidato de extrema-direita. Eu não lembro o nome aqui. Ganhou o candidato de extrema-direita. Esse movimento de sufocar a economia é político, porque não tem explicação. Porque tem a questão, mas o ego do presidente Lula, não tem ego. Eu trabalhei em governo, a gente trabalha na vida. Quando a gente vai negociar, eu vou negociar alguma coisa com o Alvarez. O Alvarez tem que ceder um pouco, eu tenho que ceder um pouco, porque senão não é negociação.
2: É,
0: se o Alvarez não negociar, ele está querendo me impor uma vontade dele. E os Estados Unidos, é bom você que está na rádio entender, os Estados Unidos não abriram nenhuma brecha para negociação. Quando você não abre brecha para negociação, você está impondo a sua decisão e a sua vontade. O Brasil, vou dar um exemplo. Quem na rádio concorda que tem que acabar com o Pix?
2: Ninguém.
0: Eles não tinham margem para discutir a questão do Pix. Eles querem que acabe com o Pix. Eles querem proteger os cartões de crédito. Eu vou falar nome, vocês podem falar as bandeiras. As bandeiras americanas. Aí, como que você vai abrir uma discussão de margem de negociação se o outro lado não tem margem de negociação? É isso? Você aceita? Você quer negociar, mas a negociação é a partir daqui. Não tem para baixo,
1: isso
0: não tem para
1: baixo. Negociação, né?
2: É
1: isso,
2: extorsão. Exatamente.
0: É extorsão. É uma extorsão.
1: Estratégia de sequestrador.
0: E vou te falar. se falasse que ia acabar com o Pix...

0: Mesmo assim, até tarifaço, porque não é técnico, é político, é uma ação para diminuir o governo que eles acreditam ser, eu não vou identificar como esquerda, mas acredito ser da esquerda, o presidente Lula sempre foi da esquerda, porque é algo que eles têm feito em países da esquerda. Fizeram na Venezuela, fizeram na Colômbia e agora vez o Brasil. Ou seja, como que você discute algo que é político e não é técnico? Difícil.
1: Boa, assim, ó.
2: Só para encerrar aqui, queria notar aqui algo que eu acho que parece óbvio já, mas muita gente pode não se dar conta. Desde a década de 1960, quando João Goulart assumiu a presidência e havia um medo de comunismo no Brasil, os Estados Unidos não se metem tanto no Brasil. Não tentam com tanta força meter a pata pesada no Brasil para mudar os rumos da nossa política. Então nós estamos falando aí de 60 anos de um quase silêncio desde o golpe militar de 64 até agora. Então, é muito grave o que está acontecendo. Pode resultar numa interferência eleitoral esse ano ainda. O que a gente não quer, o que a Rússia fez lá para ajudar o Trump, ele está querendo fazer aqui. E a gente não pode, porque não interessa de que lado a gente está, a gente não pode aceitar uma interferência externa.
0: Mas nós já estamos sofrendo interferência externa. Claro. Essa decisão, se a gente tratar ela como ela deve ser tratada que é política, já é uma intervenção nas eleições de 2026.
3: Muito bem, a gente continua aqui no noticiário, a gente tem entrevista já daqui a pouquinho, mas antes a gente quer falar de um caso absurdo. Olha, o irmão da mineira Silvilene Rocha, de 37 anos, morta na Bélgica, fez um alerta sobre golpes envolvendo o nome da vítima. Os criminosos estão criando links e se passando por parentes para pedir dinheiro, gente. Mariana Reis traz informações desse caso. Fala, Mariana.
4: Boa tarde, Mayara. Boa tarde a todos. Lamentável, né, que em um momento de tanta dor e tanta burocracia que envolve o traslado de um corpo para o Brasil, a família tenha que se preocupar em parar tudo para desmentir esse golpe de pessoas que estão se aproveitando da tragédia para fazer dinheiro. Bom, a Silvilene Rocha, de 37 anos, que é natural de Conselheiro Lafaiete, na região central de Minas Gerais, foi morta a facadas na madrugada da última segunda-feira, em Marche-en-Famenne, que é uma província de Luxemburgo, na Bélgica. Esse caso é acompanhado pelo Itamaraty, que ontem disse que o consulado-geral do Brasil em Bruxelas está prestando assistência consular aos familiares dessa vítima. No entanto, ainda não existe uma data definida para o traslado do corpo de Silvilene ao Brasil, e o irmão dela, Leonardo Rocha, veio a público nas redes sociais pedir ajuda popular para que o envio do corpo seja acelerado. E nesse comunicado, ele aproveitou para esclarecer que a família não criou nenhum link ou vaquinha virtual pedindo ajuda financeira para a transferência desse corpo. Então, além de Silvilene, né, uma outra mulher apontada como companheira dela também ficou ferida. De acordo com testemunhas, elas foram perseguidas em via pública e atacadas com golpes de faca. Um jovem de 20 anos confessou o crime, teve a prisão preventiva decretada, ele não tinha antecedentes criminais e a motivação desse ataque ainda é desconhecida pelas autoridades. Volto aí com vocês.
2: E a França aprovou uma lei histórica que permite a morte assistida no país. Foram 291 votos a 241, precisamente é o suicídio assistido, que é diferente da eutanásia. O suicídio assistido é quando a pessoa, ela própria, provoca a sua morte com ajuda médica. O parlamento francês garantiu a adultos com doenças incuráveis em fase avançada e com sofrimento constante o direito de receber, se auto-injetar uma substância letal. Isso é importante na decisão. A regra tem critérios rígidos e ainda passa por uma revisão da justiça francesa antes de começar a valer. Mas com a decisão, a França se torna o 17º país do mundo e o maior da Europa a autorizar esse procedimento, que é conhecido como suicídio assistido. E claro que reacende o debate no Brasil, porque existe no Brasil um movimento que vem crescendo, inclusive o movimento tem até nome, tem um grupo chamado Eu Decido, que vem tentando trazer o debate para que as pessoas possam ter esse direito. Então a gente vai ter hoje o que a gente chama aqui na TMC de ponto e contraponto. Primeiro, vamos conversar com o Henderson Fürst, que é advogado e diretor da Sociedade Brasileira de Bioética, que é a favor do suicídio assistido. Boa tarde, Henderson. É uma vitória para quem defende a causa no Brasil também?
5: Boa tarde, Rodrigo. Boa tarde, Mayara. É um prazer imenso estar aqui com vocês. É uma vitória para o ser humano e todos que acreditam que, mesmo em um momento de terminalidade de vida, é possível ter dignidade e autonomia e decidir qual é o melhor caminho que mais condiz com a sua biografia. Para o Brasil, a influência ainda é muito pequena, para não dizer quase nenhuma, exceto pela oportunidade de podermos debater e conscientizar as pessoas da relevância que é o tema para cada um de nós decidirmos como é que gostaríamos de terminar os nossos dias.
3: É interessante nessa questão, porque aqui no Brasil ainda é um tabu gigantesco, não só falar sobre morte, que é uma coisa que é certa para todo mundo e é uma, apesar de ser certa, as pessoas não gostam de falar, é um assunto considerado pesado, e quanto mais quando a gente fala em suicídio assistido. Agora, e trazendo então para nossa realidade, né, doutor, hoje, como que a legislação brasileira enxerga esse assunto? Você vê espaço para avançar nesse sentido, falando aí de um país cristão, né, a gente enfrenta aí alguns preconceitos, como que esse assunto hoje é tratado no Brasil?
5: Mayara, esta é a primeira relevância de pensarmos no nome que nós utilizamos. Eu não gosto muito da expressão suicídio assistido. Por quê? Suicídio, ele é pecado, suicídio é um quadro psiquiátrico agudo, assim por diante. A gente prefere falar morte assistida, porque é uma situação em que o paciente ele não reconhece mais dignidade naquela forma como ele está vivendo. No Brasil, qualquer forma de assistência clínica, médica, familiar, com compaixão, por um melhor sentimento que seja, ela é potencialmente classificada como crime. Então, o tratamento que o Brasil dá para essa mesma situação que nós estamos falando, que foi regulada lá na França, é criminal. Profissionais de saúde e familiares vão estar cometendo um crime. Nós temos espaço tanto no avanço legislativo quanto também no avanço jurisprudencial, com o reconhecimento de que é inconstitucional criminalizar os familiares e os profissionais de saúde que auxiliem a um paciente que esteja lutando pela sua dignidade em termos de vida. Agora, esse debate, é verdade, Mayara e Rodrigo... Opa, perdão.
3: Eu acho que o Alvarez ia fazer uma pergunta.
1: Pode seguir, por favor.
5: Eu ia colocar uma observação, que eu sei que quem é contra sempre vai fazer essa ressalva, que é, puxa, mas será que nós não vamos criar um risco a pacientes no Brasil? O Brasil é tão grande, o Brasil tem uma situação tão diversa de falta de assistência. Eu concordo com essa preocupação. Ela também é uma preocupação de todos aqueles que apoiam essa causa. Justamente por isso, é preciso regular. Todos os países que reconheceram o direito de autodeterminação no fim de vida, eles regularam, criaram critérios, criaram caminhos e condições que autorizam o exercício desse direito. Não foi simplesmente, olha, você nunca teve assistência à saúde, nunca teve assistência à comida, à educação, a um teto para morar e agora você tem o direito a morrer, parabéns. Não, não é um abandono total, são critérios que têm que ser preenchidos.
1: Henderson, a gente vai trazer, a gente sabe que você é a favor da morte assistida, a gente vai trazer daqui a pouco um contraponto de alguém que é contra a morte assistida, por isso eu queria adiantar argumentos, já que ele está ouvindo a sua entrevista e você não vai ouvir a dele.
5: Então,
1: você não vai poder voltar para responder, então já adianto aqui alguns argumentos. O principal, talvez, um dos maiores, mais repetidos, é o que toca a religião. A gente sabe que lá no judaísmo, na origem do judaísmo, está uma questão muito importante da preservação da vida, o quanto a vida é sagrada. Do judaísmo, isso passa para o cristianismo, passa para o islã também. Então, nós estamos falando aqui de bilhões de pessoas no mundo que entendem que a vida é sagrada e que ninguém terá o direito de tirar essa vida, senão Deus, segundo a crença de todas essas pessoas. Como é que você responde a esse argumento?
3: E só para explicar aqui, a gente vai ter daqui a pouquinho a presença do Eduardo Oyakawa, né? Sociólogo, professor e mestre em filosofia da religião pela PUC. Eu também engasguei aqui, mas é para só o que o professor perguntou.
5: Eu agradeço e já deixo antecipadamente o meu abraço e minha admiração ao professor Eduardo. Veja bem, Rodrigo, eu sou evangélico. Eu sou evangélico de uma linhagem bastante conservadora. E isso não me impede de defender que pessoas que estejam numa situação de sofrimento por conta da sua saúde tenham acesso a esse direito. Na bem da verdade, nós não podemos confundir uma esfera de debate público com uma esfera pessoal. Então, a minha convicção religiosa ela é muito importante para determinar a minha biografia, as minhas escolhas, inclusive aquilo que eu aconselharia a alguém caso me viesse perguntar. Agora, se eu transformo esse argumento numa política pública e imponho a você, Rodrigo, a você, Mayara, a você que está nos ouvindo, como sendo a regra, eu estou violando a biografia e a crença dessas pessoas que têm uma leitura religiosa distinta da minha. Porque essa pessoa ela pode também ser cristã e discordar ou concordar comigo, ela pode ser, inclusive, até não acreditar numa divindade ou numa espiritualidade e igualmente discordar de mim. A questão é que, num plano de política pública, nós não podemos transformar o sentimento religioso na política pública a ser aplicada, e sim acolher as diversas formas de manifestação e dar espaço, inclusive um espaço à liberdade religiosa e terminalidade de vida, de uma forma contrária ao término ou à antecipação da morte ou morte medicamente assistida, justamente porque essa é a crença dessa pessoa.
3: Sim. E Henderson, eu preciso te perguntar, perfeito, a gente está com um pouquinho de tempo aqui, mas eu preciso te perguntar, a gente tem visto, esse assunto tem ganhado corpo também no Brasil, recentemente a gente teve uma menina que acabou virando influenciadora, ela tem uma dor no nervo trigêmeo, né, que diz que é a pior dor do mundo, e ela começou uma vaquinha porque ela queria ir para a Suíça passar por esse procedimento, né, porque ela estava sofrendo muito, e ela foi alvo de muitos ataques também, e tudo mais, mas ela deu ali a cara para bater. Muito rapidamente, como que funciona hoje para um brasileiro? Como é que funciona para um brasileiro? E teve também a professora de Campinas, que também passou pela morte assistida na Europa. Como que funciona hoje para um brasileiro, por exemplo, conseguir esse direito fora do país?
5: Cada país possui uma regulação distinta, Mayara. Por exemplo, tanto a Suíça, o Canadá e a França, que acabou de regular, eles exigem que tenha uma comprovação de permanência ali por algum tempo. Então, é necessário estar um tempo mínimo ali para que, durante aquele período, ou se possa adquirir direitos de residência permanente, é o caso da França, que regulou ontem, é o caso do Canadá, que já é regulado desde 2021 e 2016, foi o primeiro marco. Na Suíça, esse período é muito menor, mas condizente ao período de o quanto tempo a Suíça exige que o paciente manifeste aquilo. Ou seja, não basta de algum lugar do mundo se manifestar e ir lá fazer uma forma de triste de turismo por conta desse assistencialismo que lá possui. É preciso ficar um período lá e nesse período ter as confirmações e preencher os requisitos também,
6: tá certo,
5: que se exige.
3: Muito bem, eu quero demais.
6: Muito obrigado ao Henderson Furst, muito obrigado, advogado, que vem defendendo o direito à morte assistida no Brasil, uma campanha que a gente vai vendo que vai ganhando força, que vai ganhando voz e que vai ganhando voz também pelo mundo agora, já com 17 países agora, depois da adesão da França. Obrigado.
3: Obrigado, doutor.
5: Eu agradeço.
3: Muito bom, hein, Alvarez? Acho que a gente é um tema que precisa ser discutido, é um tabu também, mas que precisa, sim, ser discutido. Eu acho que só quem passou por isso na família, né, com uma pessoa em grande sofrimento, sabe como é importante a gente discutir isso. Então foi muito bom a gente ter trazido esse tema.
6: Eu entrevistei recentemente, algumas vezes, inclusive mais de uma vez, estive com o Andreas Kisser, que é o guitarrista, sim, do Sepultura, que perdeu a mulher numa situação muito difícil e se tornou um dos maiores defensores dessa causa no Brasil. Há vários casos, há casos conhecidos, né, como Cícero Dias, certo? Cícero, irmão, Antônio Cícero, irmão da cantora Marina Lima, que foi à Suíça fazer o suicídio, a morte assistida. Então, é um tema que importa para muita gente, que a gente precisa discutir, sim.
3: Fato. Obrigada, viu, Alvarez, por também ajudar a trazer esse tema por aqui. Eu quero agradecer o Wilson Pedroso. Obrigada, viu? Amanhã a gente volta com mais assuntos políticos, viu? Tá livre. Um
0: abraço para todo mundo.
3: Obrigada. E daqui a pouquinho.
6: Valeu, senhor. Abraço.
3: A gente traz daqui a pouquinho o contraponto, né? O outro lado dessa questão da morte assistida. Mas agora você fica com as manchetes, os assuntos da sua região.
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6: Tô de volta, hein? Agora 4 horas com mais 37 minutos. Vamos trazer atualizações do trânsito? Bora lá então de primeira com o Pedro Gonçalves, que tem, né, atualizações, novidades, atualizações do trânsito. Diga lá, Pedro Gonçalves.
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8: 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Marum, vamos agora pra BR-040, que tem lentidão no caminho pra BH. Motorista que passa por Ribeirão das Neves, na altura do bairro Florença, reduz a velocidade por causa de ocorrência no quilômetro 509. Tem bloqueio de uma das faixas e filas de pelo menos 2 quilômetros. Nesse momento, não precisa desviar, o motorista deve ter paciência nesse trecho. Depois disso, trânsito bom no caminho pra capital e no sentido oposto, BR-040 com pista livre. 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
6: Valeu, Pedro. Pedrão agora volta já dentro do Minas TMC segunda edição, daqui a pouquinho às 5 da tarde. Comigo, Bruno Maru e com André Rocha, traremos os destaques desta quinta-feira, hoje, 16 de julho. E olha só, os jogos eletrônicos são agora parte, viu, da Política Estadual de Esportes aqui de Minas Gerais. O governador Matheus Simões promulgou a Lei 25.981 deste ano, que faz, né, este reconhecimento, norma já publicada na edição de hoje do Diário Oficial do Estado, e ainda entende como esportes eletrônicos aqueles que promovem o desenvolvimento cidadão dos jogadores. É o que prevê lá, o que diz, né, esta nova lei aqui do Estado. A decisão, segundo, né, o Executivo, visa fomentar a prática dos e-esportes, sigla em inglês, né, para esportes eletrônicos, que promovam a boa convivência, o fair play e a diversidade por meio da prática. Além disso, fica permitida a instituição de entidades para a administração do esporte aqui no Estado. O regulamento observa que os esportes eletrônicos colaboram com habilidades intelectuais, culturais e esportivas e que também fortalece o raciocínio e a capacidade motora. A lei, no entanto, não considera como esportes eletrônicos os jogos de azar, apostas ou aqueles que a sorte seja mais relevante que a habilidade do praticante. Certo, né? E esporte, tudo bem. Agora, é, casa de apostas, né? Jogos aí, a gente sabe que tira o dinheiro, né, do trabalhador. Isso aí, com certeza, não é prática esportiva. 4 horas com mais 40 minutinhos. Como é que tá o frio aí, hein, rapaz? Agora 20 graus aqui na floresta, onde se encontra, né? Onde está localizada a sede da TMC Minas Gerais. Como é que tá aí no seu bairro hoje? A turma tá reclamando mais aqui do frio, viu? Um vento também, às vezes, né? Que aumenta aí a sensação de frio. Vamos falar sobre clima e muito mais daqui a pouquinho, como eu disse, às 5 da tarde, dentro do Minas TMC, segunda edição. a gente estará por aqui, né? Com toda a equipe de jornalismo da TMC Belo Horizonte. Vamos trazer outros destaques de hoje. Tem alerta aí para alta, né, de doenças respiratórias. Todo inverno é a mesma coisa, né? O frio chega e as doenças respiratórias chegam junto. Clima seco, apesar de uma chuvinha que teve aí alguns dias, mas o clima permanece seco, principalmente à tarde. Vamos falar sobre isso também. Tem outros destaques policiais, tem tecnologia nova aí aqui no estado sendo usada para combater as facções criminosas. Muitos assuntos para você, ouvinte TMC, daqui a pouquinho no Minas TMC, segunda edição, a partir das 17 horas. A gente vai agora voltar a reunir em toda a rede TMC para a reta final do Link TMC com a Mayara Bastianello e o Rodrigo Alvarez. Voltamos em instantes, até daqui a pouco.
1: 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De volta por aqui, dá pra falar de Copa do Mundo, galera? Vamos falar de Copa do Mundo? Ainda não?
7: Sempre.
1: Vamos lá. Diga, Alvarez.
7: Não. Não, você quer falar de Copa do Mundo, você vai ter que falar de Argentina ou de Espanha. Queria falar, mas vamos falar na hora certa, né? Quando tiver o Fará aí com a gente, né?
1: É, acho que o Fará tá pra entrar aqui, mas eu queria trazer um pouquinho de ontem, da... O pessoal tá aguardando aí pra ver se a FIFA vai punir a Argentina de alguma forma, porque, de acordo com o regulamento, não se pode fazer nenhum tipo de manifestação política, enfim. O Haiti teve que mudar o uniforme, e aí, ontem, no final do jogo... Aí foram lá o pessoal, né? Foi a galera e botou uma faixa escrito Las Malvinas son Argentinas, né? As Malvinas são
7: argentinas. A punição não pode ser em termos esportivos, né? Não faz muito sentido punir, querer mudar o resultado do jogo por causa disso. É. Pode punir administrativamente depois, né? Pode ser que aconteça, né?
1: É, vamos ver. É, daqui a pouquinho então a gente fala sobre isso também, mas olha só, seu Alvarez, o Iron Maiden... Vendeu metade dos direitos do catálogo musical. Isso tá acontecendo bastante. Desse Justin Bieber, se não me engano, vendeu todo. É, e também da imagem da banda, incluindo o mascote Eri, para a Pop House, empresa de investimentos cofundada por Bjorn e Ulvaeus, um dos criadores do ABBA. Temos aí um cucão. Ah! Caraca! Os valores não foram divulgados. Essa música no Guitar Hero é a mais difícil de ser tocada, infinitamente, assim. Tentei, não consegui. Na prática...
7: No Guitar Hero, eu pensei que fosse na guitarra de fato.
1: Ah, sim, mas eu não sei tocar guitarra. Guitar Hero eu sei. Agora, na prática, como é que funciona essa história de vender os direitos, né, do catálogo musical? A empresa vai lá, compra uma fatia das músicas e da marca e passa a lucrar com o streaming. Toda vez que você toca ali no seu, né, no seu tocador de streaming, lança uma graninha aí pra quem tem os direitos. Também ganha-se com licenciamentos, novos projetos e o grupo recebe uma bolada à vista para poder financiar alguns planos aí. A Pop House já fez negócio parecido com o Kiss em 2024. Sabe quanto que eles pagaram pelos direitos das músicas do Kiss, Alvarez? 300 milhões de dólares. Acho que vale até muito mais, né? Mas enfim, para os fãs...
7: Se você comparar... conta aí, depois vou te trazer o que eu ia falar.
1: Ah, então tá bom.
7: Eu ia dizer que o Michael Jackson certa vez comprou os direitos das músicas dos Beatles. Ele comprou 251 canções dos Beatles. Pagou na época mais ou menos 50 milhões de dólares. É claro que tem inflação no meio aí, é difícil comparar.
1: Nossa.
7: Mas e era outro tempo, também não tinha Spotify pra desvalorizar, né? Um pouco, aí ficou mais difícil, né? Mas de qualquer maneira, isso já é uma prática que acontece. Aí teve até questões aí, o Michael Jackson meio que deu uma brigadinha com o Paul McCartney, porque o McCartney não gostou de uma postura do Michael Jackson na compra desses direitos e tal. Mas o Michael Jackson estava tão poderoso que ele desejava possuir os Beatles, né? Agora não, é uma questão puramente comercial.
1: É, e o Justin Bieber, como eu falei, ele vendeu todos os direitos autorais e os royalties de gravação de todo o catálogo musical dele. É, até dezembro de 2021. Daí foi um acordo que na época foi considerado histórico também, de 200 milhões de dólares. No caso, foi fechado aí esse negócio com um fundo de investimentos... Hypnosis Songs Capital, que é hoje chamado de Recognition Music Rights. Então é isso, a galera tá vendendo seus direitos aí.
7: Deve ter quem goste, né, pra valer isso tudo aí.
1: Ah, Justin Bieber? Tem, demais. Esse sim, eu posso acertar que ele é casado com a Hailey Bieber, que é metade brasileira. Aí, tá, aí eu não errei.
7: Esse aí eu entrevistei quando ele tinha 12 anos, mas tava começando na carreira, mamãe do lado, lá em Nova York.
1: Me conta.
7: Tava num trailerzinho, armado ali um trailer, porque ia ter um show, ele tava começando a decolar, o menininho magrinho ainda.
1: Na época do Baby.
7: Bonzinho.
1: É.
7: É, Super Baby, mamãe do lado, monitorando tudo, eu entrevistei ele, fizemos uma boa entrevista ali, e foi. Não, conheci o garoto ali depois, eu não imaginava que ele ia virar tudo que virou, né?
1: É.
7: Não podia imaginar, mas já tava começando a decolar, tinha vindo da internet, era uma coisa assim.
1: Sim,
7: ele era
1: um fenômeno, foi no YouTube, da internet. Na época do YouTube.
7: Exato, né?
1: É, isso aí. E ele lembrava muito, na época, pra mim, o Jordi, lembra do menininho francês, que também era... Eu sou bebê, lembra?
7: Não lembro.
1: Enfim, Cuca, separa o Jordi também pro menino Alvarez.
7: Vai ter que tocar umas 10 músicas, já pediu Supla. Você tá pedindo Jordi.
1: Que coisa, não? Bom,
7: a França já fez coisas melhores.
1: É só pra ilustrar. Mas agora sim, a gente vai trazer o contraponto da entrevista que fizemos agora há pouco, né? A gente falava sobre morte
7: assistida.
1: Vamos falar
7: em França, né?
1: Exato, falando em França, toca daí, meu amigo.
7: Não, porque a França aprovou ontem a morte assistida, o suicídio assistido, que é diferente da eutanásia, é quando o próprio paciente que está com uma doença muito grave tem o direito de se injetar uma substância letal e que ocasiona a morte dele, isso aí tudo com acompanhamento imenso, claro, das autoridades. Então a gente já falou disso com o advogado Henderson Furst, que é favorável à morte assistida no Brasil. Então agora, para trazer o contraponto, a gente vai conversar com o Eduardo Oyakawa, sociólogo, professor e mestre em filosofia da religião pela Pontifícia Universidade Católica. Boa tarde, Eduardo. Eu queria começar aqui. Boa tarde, você nos ouve bem, né?
9: Sim.
7: Começar tentando entender, então, a gente sabe, eu já conversamos aqui com o com o Henderson Furst, que é a favor da morte assistida. Eu trouxe aqui o que me parece o argumento principal de quem é contra, uma relação muito antiga com a questão da vida, a preservação da vida, que vem do judaísmo, que vem dos primeiros livros do judaísmo, da Torá judaica, a preservação da vida como valor máximo a ser preservado, um valor que vem de Deus e só Deus pode tirar. Isso vai para o cristianismo, que é, eu imagino que é o ponto de vista que você vai trazer pra gente, e vai também pro Islã, que são as somadas, a gente tá falando quase metade do mundo, pelo menos aí o mundo religioso. É. Então, partir disso eu pergunto, por que alguém religioso pode impor ao não religioso o seu pensamento sobre a morte desta outra pessoa?
9: Olha, eu iria por outras sendas, né? Eu iria mencionar o fato escandaloso que o parâmetro que nós temos hoje para falarmos do suicídio assistido ou da eutanásia, né, recém aprovado na França, o parâmetro é a Holanda, que implementou essa lei já em 2002, portanto há mais de 20 anos, né? E você sabe o número de pessoas mortas por essas práticas em 2025, o número é mais de 10 mil pessoas. Quase 6% de todas as mortes na Holanda se deram por esse procedimento. Então, o que escandaliza, na verdade, nem a questão religiosa, não, a sacralidade da vida, né? Mas a imensa burocracia, em primeiro lugar. Há relatos de médicos com crises existenciais profundíssimas, porque eles são treinados, eles juram, né? Eles juram a fidelidade à vida e fazer tudo para que a vida seja preservada com a máxima dignidade. Então, o corpo médico holandês sofre em demasia. E também na Holanda, crianças começaram a estar sob essas luzes, né, eventuais da morte assistida. Então, qual é o problema central? Nem é religioso, é sociológico de fato. Você cria uma burocracia imensa, com gastos exorbitantes, e você vai paulatinamente ampliando o leque de pessoas que têm guarida nessa lei. Este é o meu argumento. Né? Por exemplo, na França, quanto a burocracia francesa é terrível. Quem morou lá sabe o que eu estou dizendo, né? Esse investimento brutal seria muito melhor aproveitado em práticas paliativas, por que não? Esse é o meu argumento central.
7: Certo, a Holanda tem eutanásia, que é diferente do caso da França, que é o suicídio especificamente assistido, não tem eutanásia na França. Mas eu vou insistir na pergunta, já que o senhor na primeira vez trouxe um outro argumento, por que quem é contra tem direito de decidir por quem está desejando ter esse direito? É uma questão que toca a liberdade. Como entendemos que nem todos são religiosos e nem todos seguem os mesmos caminhos, os argumentos que são trazidos pelo judaísmo e pelo cristianismo, principalmente no nosso caso no Brasil, entendemos que outras pessoas vão discordar veementemente. A burocracia, o senhor coloca a burocracia, é um peso para o Estado. Uhum. E você ter o suicídio assistido, a morte assistida, não significa não ter cuidados paliativos, muito pelo contrário. O Brasil vem investindo e aumentando cada vez mais, a gente vê investimentos em cuidados paliativos no Brasil. É um esforço que também vem sendo feito por uma sociedade que defende os cuidados paliativos. Então, um não nega o outro. Eu pergunto, insisto, por que negar o direito a quem se sente no fim da vida com uma vida que não é suportável, com uma vida que é uma dor a cada segundo, e a pessoa não, sim, deseja sofrer? Por que desejamos, por que podemos impor a essas pessoas esse sofrimento e não dar a elas o direito de decidir?
9: Não, evidentemente que essa questão, ninguém em sã consciência, né, não estaria ali sofrendo, se compadecendo com a dor do próximo, evidentemente. A questão não é essa, a questão que eu estou tentando sublinhar é que a burocracia estatal europeia é gigantesca, em primeiro lugar, e segundo lugar, existe uma grande manipulação. As práticas na Suíça hoje, não é? Há estrangeiros que vão à Suíça fazer os mesmos procedimentos e gastam uma fortuna para tanto. Então, qual é o medo de todas as entidades ligadas a direitos humanos? O grande medo é que isso se torne uma prática comercializável. Esta questão. Entende? Ninguém vai, em última instância, deixar de aceitar o pedido de alguém que está nas últimas, né, sofrendo atrozmente, como você coloca. A questão é toda a engenharia social de uma sociedade mercantilizada, burocratizada, não é? E, convenhamos, tendencialmente corrupta. Quem controla, em última instância, apesar de todas as prédicas médicas, né? Se você acompanhar de maneira detida o que aconteceu na Holanda nos últimos 20 anos, é impressionante. É impressionante o grau de corrupção que acaba acendendo essas veias nebulosas de um Estado que se quer necrófilo, afinal de contas, né? Porque o Estado deve manter a vida, não outra coisa. O Estado republicano, não é?
10: Olha, eu quero muito agradecer ao Eduardo Oyakawa, sociólogo, professor e mestre em filosofia da religião pela PUC, ajudando a gente também a entender um pouquinho, né, desse avanço do mundo. Diga.
9: Vocês me rebaixaram um pouquinho, sou doutor, viu?
10: Ai, perdão, doutor. Dona Isabela Liranço aí, ó, doutor Eduardo Oyakawa. Te agradeço muito, obrigada pela entrevista, até uma próxima.
9: Obrigado.
10: Valeu. Ai, a gente vai trocar de um assunto pro outro, assim, né? A gente tá falando de morte assistida, um assunto de certa forma pesado, mas a gente vai... Como chegou aqui esse meu amigo, eu vou ter que trocar o assunto de uma forma, né? Não tem muito o que fazer, só vou dar trocar uma boa tarde ao nosso Fará. Tudo bem, Fará?
11: Tudo bom, Mayara? Tudo bom, Rodrigo? Tá bom, faz tempo que eu não falo com o Rodrigo, pô, com vocês, né?
7: Vocês me esqueceram na Copa, pô. Pra comemorar a vitória da Argentina, Fará.
11: Não entendi, desculpa.
10: Se você vai estar comemorando
7: aqui pra comemorar a vitória da Argentina.
11: Na verdade, eu tô meio bravo, o Rodrigo, porque o Thomas Tuchel deu de presente essa final pra Argentina, né? O técnico covarde passou uma covardia pra seleção inglesa, impressionante, hein?
10: Não, e assim...
7: Eu queria que você explicasse aí, conta aí.
10: Explica pra gente esse negócio, porque quando eu vi todo o time da França ali na França, da Inglaterra, ali na área adversária, eu falei, gente, que desespero é esse? O que está acontecendo aqui?
11: Ó, o Harry Kane não joga de zagueiro na Alemanha. Não, ele é centroavante, goleador. O Bellingham não joga de zagueiro no Real Madrid. Não, ele é meio campista, meio atacante. Estavam jogando de zagueiro. Depois que a Inglaterra fez 1-0, simplesmente o Thomas Tuchel abriu mão do que era pra fazer, pra jogar.
10: Sim, pirou.
11: Ele fez aquela famosa tática morcego, né? Todo mundo pendurado na trave e vamos vendo o que vai dar. O que que devo? Ah, aí ele tá mexendo com o extraterrestre.
7: Então é Paulo treinador inglês, é isso?
11: Opa! E aí a federação da, né, quem comanda a seleção inglesa já disse que ele continua. Até aí tudo bem, é um padrão europeu você não interromper o trabalho de um técnico. Mas curiosamente, gente, na vitória contra a Noruega, na fase anterior, o próprio Thomas Tuchel disse que não gostou da atuação do time dele. Que o decepcionou, que ele ficou muito triste com aquilo. Até o Bellingham retrucou, falou: peraí, a gente ganhou. Não é todo dia que vamos estar inspirados, golear, jogar bonito, mas jogamos o suficiente para vencer, não concordo. Aí depois eles disseram, passaram um pano, não foi isso que ele quis dizer e tal. O que será que ele pensa hoje do que ele fez? Porque ele, tenho certeza, que os ingleses estão muito, mas muito insatisfeitos com o técnico alemão.
10: Não, e assim, a gente vê por outro lado também, agora eu não vou lembrar os nomes dos envolvidos ali, mas o capitão argentino. O capitão argentino chegou uma
11: não
10: hora...
11: É esse, não, o capitão da Argentina é esse, né?
10: Na época, ele tava com... Enfim, tem um jogador argentino, desculpa, gente, de não lembrar o nome dele aqui. Mas ele chegou pro técnico na hora da hidratação e falou assim... O técnico olhou pra ele e falou pra ele, o que que você precisa? Ele falou assim, eu preciso de mais um zagueiro ali. O técnico foi lá e obedeceu, colocou mais um zagueiro. Qual que é a diferença da Argentina pros outros times?
11: A Argentina, acho que tem mais... vamos colocar assim, mais garra. Desde o hino, você viu os argentinos diferentes. Diferente, totalmente diferente, desde o hino.
10: Parece que tem um trabalho de equipe ali mesmo. Que o técnico podia muito bem falar assim... Quem é você, né? Eu que mando aqui. Não, o que você precisa pra funcionar? Não, preciso de mais um zagueiro.
11: E foi inteligente o Scaloni, porque indo pra cima, ele falou, peraí, se eu deixar um mano a mano e se eles escaparem, tem um zagueiro meu aqui, o Lisandro Martínez, tá com amarelo. Eu posso perder ele expulso. Ele foi lá e trocou pelo Otamendi, que é um jogador experiente. Então ele trocou as peças, mas não mudou a forma de jogo. E assim, a bola caiu no pé do Messi, meus amigos, é brincadeira.
7: Fará, eu não quero deixar o nosso programa terminar sem te fazer uma pergunta. O treinador da Espanha, a meu ver, foi o contrário do que você está dizendo, foi genial e parou a França. O Mbappé nem conseguiu jogar direito. Vai conseguir parar a Argentina?
11: Tem grandes chances. A seleção espanhola, o Rodrigo, ela gosta de jogar futebol. Ela entende que o futebol é um esporte coletivo, que é o toque de bola, que verticaliza na hora certa. A seleção da Espanha, ela veio meio que escondida durante toda essa Copa e a França badalada, porque a França fazia muitos gols. Tinha o Mbappé. Só que ninguém parou pra pensar que a seleção da Espanha só tinha sofrido um gol, só sofreu um gol nessa Copa. Defesa mais sólida, meio campo mais compacto e um ataque muito matador. E agora que o Lamine Yamal começou a jogar bola e vê o Nico Williams agora recuperado, vai ser muito difícil para a Espanha.
10: Vídeo vermelho hoje,
7: Menard. Espanha, então?
11: Espanha, pra mim é Espanha.
10: E o Varese nem vou perguntar, o Varese é argentino desde que nasceu. E
7: Não, eu tô achando que vai dar a Espanha também. Eu acho que vai dar a Espanha porque eu tô entendendo que a estratégia é o que tá vencendo essa Copa. A gente começou dizendo que era a Copa dos Craques na primeira fase. No final, isso. Fará, por favor, me corrija.
11: É isso.
7: No final, quem tá vencendo é a estratégia.
11: É isso. Perfeito.
10: Farazinho, saudade, volte mais vezes.
11: Valeu,
10: viu?
11: Um beijo pra vocês.
10: Um beijo, amanhã a gente volta com mais um Link TMC, valeu. Né, Alvarez?
7: É isso aí, amanhã tamo aqui, até mais, gente.
10: Beijo, tchau.
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6: Opa, opa, opa, 5:01, tá começando em mais uma edição do Minas TMC. Hoje é quinta-feira, 16 de julho de 2026. Na próxima hora você fica comigo, Bruno Marum. Daqui a pouquinho o André Rocha também tá chegando por aqui neste Minas TMC, segunda edição. Eu lembro a você que estamos ao vivo, né, no Dial, nos 88,7 FM. Para Belo Horizonte e toda a região metropolitana e também pelo aplicativo, né, TMC, e pelo site tmc.com.br para todo o Brasil. E aí eu aproveito, claro, para te convidar a participar aqui com a gente pelo nosso WhatsApp, né? Interaja conosco no 999-44-8870. 31 é o nosso código de área, 999-44-8870, pode mandar sua mensagem pra gente com o que você quiser, quer fazer uma crítica, um elogio, um comentário, né, simples, ou uma denúncia, manda pra cá, 999-44-8870, interaja com a gente, meu amigo, minha amiga. E também te convido a nos acompanhar também pelo nosso Instagram. É o nosso perfil, o perfil que mais cresce no rádio de Minas Gerais, o arroba TMC Minas Gerais, arroba TMC Minas Gerais. Lá você vê os bastidores aqui da emissora e, claro, confere, né, as notícias que te interessam e interessam ao seu dia a dia, arroba TMC Minas Gerais. Agora 5:03, chegou a hora, hein, de começarmos o Minas TMC. Vem com a gente.

0: Banco de dados para combater organizações criminosas é criado em Minas Gerais. A iniciativa tem como objetivo ajudar no desenvolvimento de políticas públicas voltadas para a segurança. Fiocruz indica alerta de alto risco para a disparada de doenças respiratórias em Minas Gerais. Pesquisa da UFMG investiga por que o consumo de álcool entre adolescentes continua preocupando especialistas. E também, bombeiros encontram irregularidades em sistema contra incêndio e multam a Metrô BH, responsável pelo serviço aqui na capital.
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0: Cinco horas com mais 4 minutos. Bora começar aqui o nosso Minas TMC, segunda edição desta quinta-feira, hoje, 16 de julho de 2026. Vamos abrir falando sobre um prazo de 30 dias que o governo de Minas tem para apresentar um cronograma de obras, viu, em um presídio feminino, onde há 6 meses uma das paredes desmoronou. E também temos detalhes sobre o Itamaraty, que acompanha aquele caso, né, da mineira assassinada lá em Bruxelas, na Bélgica. Quem conta tudo pra gente é a Mariana Reis, né, Mari? Chega mais, conta pra gente.
3: Em liminar, a Justiça de Minas dá 30 dias para que o governo do estado apresente um planejamento para obras no anexo 3 do Complexo Penitenciário Feminino Estevão Pinto, na região leste de Belo Horizonte. Em caso de descumprimento, o executivo está sujeito a multa de R$ 2.000 por dia. A decisão atende a um pedido do Ministério Público de Minas Gerais, que denuncia a demora do estado na recuperação da estrutura, danificada com as fortes chuvas que atingiram a capital em dezembro do ano passado. O temporal causou o desmoronamento dos muros internos da unidade e, em vistorias feitas à época, a Defesa Civil constatou trincas e risco de desabamento em estruturas do presídio, o que levou à interdição em 23 celas em um espaço já superlotado. Segundo o MP, na última vistoria realizada, o presídio, que tem capacidade para 370 detentas, abrigava 486 custodiadas. Em nota, a Advocacia Geral do Estado informou que vai se manifestar apenas nos autos do processo.
0: Valeu, Mari.
3: Essa situação complicada. O Ministério das Relações Exteriores afirmou nessa quarta-feira que acompanha o caso da mineira...
0: Ah, não. Agora sim, Mari. Eu já tô achando que acabou a informação. Agora ela fala, né, sobre esse caso da mineira. Diz aí.
3: Morta a facadas na Bélgica e que o Consulado Geral do Brasil em Bruxelas está prestando assistência consular aos familiares da vítima, natural de Conselheiro Lafayette, na região central de Minas. Silvilene Rocha, de 37 anos, foi morta na madrugada da última segunda-feira na província de Luxemburgo. Além de Silvilene, uma outra mulher, apontada como companheira dela, também saiu ferida. Um jovem de 20 anos confessou o crime e teve a prisão preventiva decretada. Ele não tinha antecedentes criminais.
0: Valeu, Mari. Agora sim, né? Terminou aí a informação da Mariana Reis e vamos acompanhar, né? Triste essa situação da mineira morta lá em Bruxelas e também da penitenciária feminina, né? Estevão Pinto. Essa situação calamitosa aí, né? Parede que desabou e o Estado tem esse prazo agora de 1 mês, né? Para apresentar aí o que fará, né, lá no presídio feminino Estevão Pinto. Vamos falar sobre outro destaque, né, ou melhor, sobre um dos destaques que eu trouxe aqui durante as manchetes, né, do jornal de hoje, que é justamente essa lei sancionada hoje pelo governo de Minas, né, que cria um banco de dados estadual para reunir informações sobre organizações criminosas ultraviolentas, além de grupos paramilitares e também milícias privadas. A medida foi publicada no Diário Oficial dessa quinta-feira, né, na edição de hoje. Segundo o governo, o objetivo é fortalecer o planejamento e a execução de políticas públicas de segurança. O sistema será integrado ao Banco Nacional e a outros bancos estaduais, permitindo assim o compartilhamento e a atualização de informações em tempo real. A inclusão e a retirada de nomes do cadastro vão seguir critérios definidos pelos governos estadual e federal, levando em conta fatores como antecedentes policiais e criminais, coautoria em delitos, convivência no sistema prisional e vínculos políticos e financeiros. A nova lei também garante ao cidadão o direito de solicitar a revisão, a correção ou a exclusão de informações consideradas incorretas ou desatualizadas. O texto ressalta ainda que o cadastro não tem caráter punitivo e não poderá por si só servir de base para medidas cautelares, restrições de direitos ou responsabilização criminal. É muito bacana, né, essa lei aí, esse banco de dados. Importante, né, haver essa ligação, né, entre os bancos de dados aí estaduais e o federal, né, para que consigamos com rapidez, né, identificar aí pessoas, né, que estejam com algum devendo à justiça, né, com algum déficit aí com a justiça, né, que tem algum problema aí, que estão devendo, né, alguma coisa, ou foragidos, né, coisas do tipo. Muito bacana aí essa iniciativa do governo estadual. Ainda na polícia, no destaque policial, a justiça converteu em prisão preventiva, viu? A detenção daquele sargento da Marinha, suspeito de matar o vizinho a tiros em Betim, aqui na Grande BH, na última terça-feira. A decisão foi tomada na audiência de custódia, realizada ontem, e o juiz Leonardo Cohen Prado autorizou a transferência do militar de 34 anos para o presídio da Marinha, lá no Rio de Janeiro. O magistrado também determinou a abertura de um incidente de insanidade mental para avaliar se o suspeito pode ser responsabilizado criminalmente. Após o crime, veio à tona um laudo pericial que aponta, né, que o sargento foi diagnosticado com síndrome de burnout, psicose, transtorno obsessivo compulsivo e esquizofrenia. E também foi apurado que o militar já havia sido acusado de matar um pastor com uma espada em setembro de 2014, lá no Distrito Federal. Na decisão, o juiz destacou que o suspeito possui antecedentes criminais, o que, segundo o magistrado, indica reincidência, né, em práticas criminosas. Também pesou contra ele o fato de a arma usada no homicídio estar com a numeração raspada. Aquela coisa, né? O cidadão tem esse tanto de problemas, né, mentais aí, de saúde mental, mas por que que estava usando a arma, né, com numeração raspada? São perguntas aí que quem vai responder é a Polícia Civil, que está, né, investigando esse caso. Daqui a pouco a gente vai falar sobre mais, né, mais sobre esses transtornos aí, né, mentais. Antes, vamos trazer a primeira participação do Pedro Gonçalves aqui com o trânsito dentro do Minas TMC segunda edição. O Pedro chega falando sobre a situação na Avenida Nossa Senhora do Carmo. Oi, né, Pedrão? Seja mais uma vez bem-vindo, meu amigo. Boa tarde para você, Pedro.
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5: 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Boa tarde para você, André. Boa tarde para você, Marum. E pro ouvinte do Minas TMC segunda edição. Começamos destacando a Avenida Nossa Senhora do Carmo, que tem filas no caminho para o Belvedere. O turista reduz a velocidade um pouco antes do Morro do Papagaio por causa de ocorrência por ali. E já tem reflexos desde o bairro São Pedro. A melhor opção nesse caso é passar pelas avenidas Prudente de Moraes e Arthur Bernardes. A Raja Gabalha também tem lentidão na chegada ao Gutierrez e no sentido oposto, Nossa Senhora do Carmo com mais filas na chegada ao Morro do Papagaio. Nesse caso, por excesso de veículos, e a Raja Gabalha vale mais. 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
0: Valeu, Pedro. Pedro Gonçalves volta daqui a pouquinho com mais atualizações. Vamos embora trazer a nossa primeira convidada de hoje aqui ao vivo no nosso jornal. Fala sobre a qualidade, né, da saúde mental, que é um problema iminente, requer maior atenção da população e de políticas governamentais. Recentemente aqui em Belo Horizonte, aconteceu, né, o caso daquele homem de 26 anos acusado de assassinar e decapitar a própria mãe. Né? Ele foi preso preventivamente e o primeiro laudo médico apontou que ele tem um transtorno psicótico. Porém, o Ministério Público entrou com um pedido de reavaliação desse laudo, afirmando não concordar pela crueldade, né, com que o crime foi cometido. E esses transtornos, o dele, sendo ou não confirmado, são mais presentes na sociedade do que parece, né? Para se ter uma ideia, um estudo publicado pela revista científica The Lancet apontou que aproximadamente 1 bilhão e 200 milhões de pessoas sofrem com transtornos mentais no mundo, quase o dobro dos resultados de 1990. No início deste ano, o Ministério da Previdência Social divulgou dados alarmantes referentes ao ano passado, quando mais de 546 mil afastamentos foram concedidos a trabalhadores brasileiros por saúde mental, o segundo recorde seguido em um período de 10 anos. E para falar sobre esse assunto, a gente conversa agora com a psicanalista e psicopedagoga, a doutora Ângela Matilde Soares. Doutora Ângela, prazer tê-la aqui mais uma vez na TMC. Muito obrigado, viu, por ter atendido o nosso convite.
4: Ah, muito obrigada. É um prazer estar comentando sobre esse assunto.
0: Doutora, vamos lá, né? Falar um pouco sobre, né, esses problemas de saúde mental, esses transtornos, né? Esses dados aí do ano passado, 546 mil pessoas afastadas, né, do trabalho por conta, né, de qualquer problema de saúde mental. Como é que tá esse, como é que a senhora enxerga isso tudo, né? É uma realidade, infelizmente, né, doutora? E que muita gente não dá a devida importância, né?
4: É, a questão é a dinâmica.

0: horas de sono, 24 horas do dia. Não, hoje está tudo reduzido, porque a pessoa vai dormir meia-noite, uma hora da manhã, e alimenta quando pode. Então, essa máquina, né, ela não dá conta. E a questão emocional, ela diz respeito a um equilíbrio, a um tripé, né? Emocional, físico, não é simplesmente só a cabeça. Não, o cérebro não funciona sozinho. Inclusive, o cérebro, ele funciona com adaptação, com ambiente. Se o ambiente for estressor, se o ambiente for depressivo, for entristecido, for ostensivo, violento, ele produz mais cortisol, né? E o cortisol aciona a amígdala. Isso significa o quê? Ou você foge ou você fica estagnado. Então, nós estamos vivendo uma sociedade de alta pressão, de alto estresse. Então, com isso, a saúde mental, ela declina, né?
1: Sem dúvida, doutora. Agora, como é que a gente pode fazer, né, doutora? A senhora falou aí o tanto, né, de coisas e ações que a gente faz no dia a dia que podem, né, contribuir para o agravamento, né, da situação da saúde mental do cidadão. Pensando lá na base, né, nas crianças, o que que a gente pode fazer, doutora, para que a gente desenvolva, né, e passe a ter adultos mais saudáveis, né, mentalmente falando, com a saúde mental bem, né? Pessoas tranquilas, pessoas felizes, trabalhando, produzindo, mas de maneira saudável. Isso tem que vir lá de baixo ou depois, né, de adulto. Como é que a gente pode tentar diminuir esse cenário alarmante que a gente trouxe os dados aí, doutor?
0: A questão que o adulto é uma criança que evoluiu, né? Então, se você tem o seu infantil debilitado, cheio de traumas, com dificuldade, você realmente precisa buscar um auxílio, uma ajuda, para que você fique livre de toda essa história não trabalhada. Mas você cresceu, você precisa agora dar um tempo para si. E esse tempo para si significa uma elaboração da sua vida, o trabalho que você gosta, a administração da sua vida, é família, ou seja, colocar os sonhos em prioridade e a rotina como fundamental. Por quê? A rotina nos auxilia o passo a passo do dia. Então você não fica à deriva, né? Fica lá uma hora no celular, fica na espreguiçadeira, não, né? Ou então só trabalhando, não. A rotina nos dá esse relógio biológico, né? Como o sono vem do relógio, um relógio também, né? Circadiano. Então, nós precisamos nos organizar. O planejamento é fundamental para que isso aconteça. Quanto mais planejamento, como mais organização e mais rotinas agradáveis, mais saúde mental.
1: Perfeito. A gente está conversando aqui na TMC com a psicanalista e psicopedagoga, a doutora Ângela Matilde Soares, falando, né, sobre esses transtornos mentais que vem aumentando, né, o número de casos na população mundial e, obviamente, aqui também no nosso país. Doutora Ângela, e uma pergunta mais prática, assim, que a senhora possa explicar para a gente. Por exemplo, muito se fala em depressão, em burnout. Há uma diferença, né, nessas duas doenças? Uma desencadeia a outra? O que que a senhora pode nos dizer, né, definir aí o burnout e a depressão, doutora?
0: A depressão, você pode ter um transtorno depressivo com comorbidade ansiosa, tá? Ou você pode ter um episódio depressivo. Esse episódio depressivo, ele passa. É um momento na sua vida, uma tristeza na sua vida que você não deu conta de solucionar. Por quê? O sintoma é tudo tudo aquilo que você não consegue elaborar. Você não elaborou, virou sintoma. Então, virou tristeza, virou ansiedade. Então, isso é momentâneo. Quando você

0: você tem um transtorno, significa que é uma situação mais alojada e arrojada. Então, na questão da depressão, você não dá conta de trabalhar com seus sintomas, de elaborar a situação. Com isso, você fica o quê? Mais embotido, mais entristecido e mais sem solução de lidar com a vida. E para isso, você precisa de medicação, precisa de assistência terapêutica para que você saia desse quadro, porque você não consegue sair desse quadro. Até pela questão também das últimas novidades que trouxe, que o cérebro, ele fica inflamado quando há a depressão. Então, isso mostra pra gente que é um estado realmente doentio e que não tem como trabalhar, tá? Sem o processo medicamentoso e sem o processo terapêutico.
1: Perfeito. Doutora, pra gente encerrar, quais os sinais, né, que o corpo dá, né, os comportamentos da pessoa que está, por exemplo, começando ali a ficar deprimida, começando a ter uma depressão, em que momento ela deve, né, procurar um profissional, né, capacitado para tratar essa depressão? Tem algum exemplo, sim, que a senhora possa dar para os nossos ouvintes, que às vezes muita gente está passando e nem sabe, né, que está em depressão?
0: O burnout, né, que é agora uma doença que está classificada como uma doença do trabalho, ela vem acomedida disso, um estresse total, dor física, né, isso tudo tá acontecendo. Agora, uma coisa fundamental, que a depressão não acontece só com adulto, ela acontece também com criança, só que a depressão na criança vem com irritabilidade e não com tristeza. A diferença é essa, mas a criança tem depressão e tem pânico. O adulto, os sinais mais pertinentes é: ou você come muito ou perda de apetite, ou dorme muito ou tem insônia, né? A irritabilidade está presente, a tristeza, a ausência, tá? A falta de interesse pelas coisas que gostava antes ou não, começa a ter a falta do trabalho, né? O investimento amoroso, sexual, isso tudo faz parte de sinais de depressão. Uns buscam chocolate, né, para poder aumentar a serotonina, outros buscam cigarro, outros buscam álcool, alguma coisa que motive ele ou ela para sair desse processo, tá? Mas o cérebro, quando vicia, ele pede mais. Então não adianta, se você bebe um golo, você vai querer a garrafa inteira. Se você come um pedaço de chocolate, você vai comer o chocolate inteiro, né? Então, não é aí. A questão é procurar um profissional, né? Um profissional que te oriente, inclusive a família também tem que participar do processo, tá? E a questão medicamentosa, quando necessária, terapêutica.
1: Perfeito, a gente conversou aqui na TMC com a psicanalista e psicopedagoga, a doutora Ângela Matilde Soares. Doutora, muito obrigado, viu, pela participação mais uma vez, microfones aqui da TMC sempre abertos, valeu demais.
0: Muito obrigada.
1: Valeu, tchau, tchau. É isso, gente, não é brincadeira não, depressão, burnout, né, qualquer que seja aí a doença, né, ligada à saúde mental, tem que ser tratada, né, tem que ser vista com respeito, sem preconceito, né, e se você tá passando por isso, procure um profissional, procure ajuda na sua família, alguém que você confie, converse, né, peça a essa pessoa que te ajude a encontrar, né, uma saída, um profissional capacitado, que só assim, né, você consegue. A depressão, os problemas de saúde mental, foi como a doutora disse, é um problema do cérebro, né? É o adoecimento do cérebro. E aí precisa de remédio, né? Precisa de droga mesmo para tratar. Então, não tem que ter preconceito, não, gente. Vamos tratar E vamos, né, tentar ser feliz nesse mundo tão complicado que a gente vive. 5 horas com mais 25 minutos. Tem mais atualizações do trânsito com Pedro Gonçalves. Ele fala agora sobre a situação na Avenida Amazonas, né, Pedro? Vamos trazer destaques do Pedro agora falando sobre a Avenida Amazonas. Diz aí, Pedro Gonçalves.
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3: 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Marum, destacamos agora a Avenida Amazonas no caminho para Contagem. Isso porque agora há pouco teve ocorrência entre dois carros na altura do viaduto da Avenida Silva Lobo. Nesse momento tem bloqueio de faixa e o motorista reduz a velocidade já no bairro Prado. A melhor opção é passar pelas vias internas do Prado e do Calafate. Até porque Tereza Cristina também tem filas no caminho para Contagem por excesso de veículos. E no sentido oposto, Avenida Amazonas com trânsito bom. 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
1: Valeu, Pedro. Pedro Gonçalves volta daqui a pouquinho com mais atualizações do trânsito. Gente, falar sobre o frio, né? Que tá aí, né? Principalmente agora, quando vai caindo aí a tarde, chegando à noite, mas pelas manhãs também a gente tem reparado, né? E Belo Horizonte amanheceu hoje com frio intenso, viu? A menor temperatura da capital foi registrada na região oeste. Por lá, os termômetros marcaram 9 graus às 6 horas da manhã. Isso por causa dos ventos, né? E aí a sensação térmica chegou a impressionantes 10,6 graus negativos, é menos 10. Isso está claro, segundo dados da Defesa Civil. Nas demais regiões aqui de Belo Horizonte, o frio também marcou presença. No Barreiro, a mínima foi de 10,4 graus. Aqui na Centro-Sul, 10,3. Na Pampulha, os termômetros marcaram 11,4 graus, com sensação térmica de 11. Já em Venda Nova, a temperatura chegou a 10,9 graus durante a madrugada. E aí a Defesa Civil, claro, mantém um alerta para baixas temperaturas e recomenda atenção especial com crianças, idosos e pessoas em situação de vulnerabilidade. E justamente, né, essa turma, esse público, está aí, né, preocupado, porque Minas Gerais está entre os 5 estados do Brasil em alerta para o aumento dos casos de síndrome respiratória aguda grave. O dado faz parte de um boletim Infogripe, né, do novo boletim Infogripe, divulgado hoje pela Fundação Oswaldo Cruz, a nossa querida Fiocruz. Enquanto a maior parte do país apresenta queda nas internações por doenças respiratórias, Minas segue na contramão, com tendência de crescimento ao lado do Mato Grosso do Sul, do Paraná, de Santa Catarina e do Rio Grande do Sul. Segundo, né, a Fundação Oswaldo Cruz, o avanço é impulsionado principalmente pelo vírus sincicial respiratório, que afeta sobretudo crianças de até 2 anos e também pelo aumento dos casos de influenza A. Já a influenza B também apresenta crescimento aqui em Minas e em outros estados da região sudeste. Em Belo Horizonte, a Secretaria Municipal de Saúde informou que a rede de atendimento para adultos permanece em estado de alerta. Somente até o dia 13 de julho foram registrados cerca de 29 mil atendimentos ligados a doenças respiratórias. No acumulado deste ano, as UPAs e os centros de saúde da capital já realizaram aproximadamente 356 mil atendimentos. A Fiocruz reforça a importância, né, claro, da vacinação, da higiene das mãos, da etiqueta respiratória e do uso de máscara por pessoas com sintomas gripais para reduzir a transmissão dos vírus respiratórios. É isso, gente, né? Vírus respiratório, a gente sabe, né? No inverno, frio, clima seco, tudo isso contribui, né, para o aumento de casos. Então, vamos, né, tomar os cuidados necessários, né? Ficar de olho nas crianças, tomar vacina, se hidratar bem, né? Então, vamos fazer, né, tudo que a gente já sabe, porque a situação está complicada. 5 horas com mais 29 minutos. Vamos mudar de assunto, porque a 27ª parada LGBTQIA+, aqui de Belo Horizonte, será realizada nesse fim de semana, com uma programação mais que especial. E quem tem todos os detalhes, chega contando tudo pra gente, é o nosso repórter Murilo Luiz, falando sobre a parada LGBTQIA+, aqui de Belo Horizonte. Fala, Murilo!
4: Acontece neste fim de semana a 27ª Parada LGBTQIA+, de Belo Horizonte. Maicon Chaves, presidente do Centro de Luta pela Livre Orientação Sexual de Minas Gerais, fala da programação do evento.
5: Sexta-feira nós temos três grandes momentos. O primeiro momento é o Encontro Mineiro de Paradas, o segundo Encontro Mineiro de Paradas. A gente vai acolher organizadores e organizadoras de paradas de Minas Gerais, aqui em Belo Horizonte. Após isso, nós vamos ter a comemoração, né, o encontro de comemoração, celebração dos 27 anos da Parada LGBTQIA+, de Belo Horizonte, a partir de 20h30, lá no Estação Gueto. Sábado, nós vamos ter o Festival Fuzuê, a partir de 14h30, né, lá na Serraria Souza Pinto. No paralelo, nós temos a segunda Marcha de Mulheridades, começa a meio-dia, em frente à Prefeitura, em frente ao Parque Municipal. Domingo, Parada do Orgulho LGBTQIA+, de Belo Horizonte, começa a partir de 13h30, concentração. Vai ter o nosso grande trio parado, com costume, com atrações artísticas, culturais, com tênis de serviço. E a gente sai em marcha lá da Brasil com a Afonso Pena e caminhamos até a Praça 7.
4: Maicon também fala sobre a importância e o tema da parada deste ano.
5: O tema da parada deste ano é democracia, nosso voto, nossas vidas. Nós entendemos a democracia como um processo que acontece para além do ano eleitoral, né? Democracia é a possibilidade de convivência das pessoas como cidadãs. Nós não somos mais comunidadezinha, nós somos população com direitos, com deveres, que constroem a cidade, que pagam seus impostos e que precisam, mais que outras pessoas, reafirmar isso o tempo inteiro. E a nossa pauta é por outra coisa, é por cidadania, é por espaço, por vida.
4: A secretária adjunta de Assistência Social e Direitos Humanos de Belo Horizonte, Luana Magalhães, fala sobre o papel da prefeitura na parada.
6: O município coloca toda a sua infraestrutura à disposição da parada. A gente conta, né, com o Centro de Operações, que reúne ali todos os órgãos públicos que estão direta ou indiretamente envolvidos na parada, órgãos de trânsito, de segurança, de limpeza urbana, né, para que a gente tenha a organização da cidade, a cidade recebendo a parada de forma adequada, para que a parada possa trazer para a cidade aquilo que ela deseja trazer para a cidade, que é alegria, que é cor e que é uma luta por direitos, né, um momento de celebração, mas também de luta pelos direitos dessa população LGBTQIAPN+.
1: Bacana, né? Mais uma edição, então, a 27ª edição da Parada LGBTQIA+, neste fim de semana aqui em Belo Horizonte. Antes do intervalo, gente, vamos trazer uma notícia legal. Olha só que bacana, né? Nunca é tarde para que a justiça seja feita, porque duas pinturas sacras furtadas há quase 50 anos do Santuário Diocesano de Santa Rita de Cássia, em Ritápolis, região do Campo das Vertentes, aqui próximo a Tiradentes, né, a Barbacena, voltaram à igreja nessa quinta-feira. As obras retratam Santo Agostinho e São Jerônimo e fazem parte do teto original da Capela Mor, pintado por volta de 1800 pelo artista Joaquim José da Natividade. Na década de 70, o forro foi desmontado, recortado e vendido. A recuperação foi coordenada pelo Ministério Público de Minas após os fragmentos serem identificados à venda em um antiquário durante uma feira de arte lá em São Paulo. A identificação só foi possível graças a uma antiga fotografia da igreja, preservada em um monóculo por moradores da cidade. A imagem foi restaurada e comparada às pinturas encontradas, comprovando a origem das peças. Após a confirmação, o Ministério Público recomendou a suspensão da venda e a proprietária concordou em devolver as obras de forma voluntária por meio da campanha Boa Fé. As pinturas, dessa forma, vão permanecer expostas na capela principal do santuário, resgatando parte da história e do patrimônio artístico e religioso lá de Ritápolis. Legal demais, né? Voltando aí 50 anos depois para onde não deveria ter saído essas duas pinturas sacras lá no Santuário Diocesano de Santa Rita de Cássia, em Ritápolis, cidade do Campo das Vertentes. A população, com certeza, deve estar comemorando por lá. 5h34, vamos então para o nosso intervalo único aqui no Minas TMC segunda edição. Daqui a pouquinho eu volto com mais informação para você. 5h34, esta é a TMC Belo Horizonte 88,7 FM. 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
1: Tô de volta, hein? Agora 5 horas com mais 36 minutos, 5h36. Vamos trazer a nossa próxima convidada, né? Aqui no Minas TMC, segunda edição dessa quinta-feira. Porque, meu povo, a cada 10 estudantes brasileiros, né? Que entre 13 e 17 anos... Né, cada 10, 3 disseram ter consumido bebida alcoólica recentemente. O dado é da Pesquisa Nacional de Saúde do Escolar. E a CIND, né, um alerta sobre o acesso precoce ao álcool entre adolescentes. Para entender melhor esse cenário, pesquisadores da Escola de Enfermagem aqui da UFMG lançaram um questionário online voltado a jovens de 12 a 19 anos de todo o país. A pesquisa busca, né, identificar como a família, a escola e a comunidade, e até mesmo as redes sociais, influenciam esse consumo de álcool. A ideia é reunir informações que possam ajudar na criação de políticas públicas de prevenção. Quem explica mais sobre esse estudo, né, a importância da participação dos jovens, é a pesquisadora doutora Larissa Silva Magalhães, enfermeira, né, e uma das subcoordenadoras aí deste projeto. Seja muito bem-vinda, Larissa, prazer tê-la aqui, viu, na TMC.
9: Olá, boa tarde, pessoal. Muito obrigada pelo convite. É um prazer da nossa equipe, né, estar representado por mim e conversar um pouquinho com vocês nessa tarde.
1: Muito legal. Doutora, conta um pouco pra gente, né, sobre esse estudo, né, como é que surgiu, né, essa proposta e qual que é o objetivo, né? Eu já trouxe aqui algumas informações, mas como é que é, né, fazer esse tipo de estudo, de pesquisa, tendo em vista, né, essas informações aí alarmantes, né, sobre aí 30% pelo menos de adolescentes, né, de 13 a 17 anos que já consumiram álcool recentemente. Conta pra gente.
9: É interessante, Bruno, que você já trouxe um dado da PENSE, né? Então, a PENSE é um inquérito nacional brasileiro que acontece de 4 em 4 anos. E apesar da gente ter notado uma diminuição de 2019 para 2024, essa prevalência ela ainda continua alarmante e o que nos mostra que o início precoce do álcool acontece no Brasil e esse acesso também pode ser facilitado. Então, a nossa hipótese é que ambientes, tanto o ambiente físico, e quando a gente fala físico, a gente está falando do domicílio, do bairro, do entorno escolar, e também o ambiente digital. A gente sabe que depois da pandemia as plataformas digitais, principalmente para compra de alimento, pode ser uma das plataformas que facilita o acesso à compra de álcool, e a gente também sabe que a legislação é muito aquém ainda nessa parte digital. Então, a nossa hipótese é que essa alta disponibilidade física e digital de bebidas alcoólicas, elas podem estar associadas ao maior consumo de álcool entre os nossos adolescentes.
1: Agora, doutora, tendo em vista aí o estudo, deu para chegar a alguma conclusão sobre esses fatores aí que influenciam? Por exemplo, um adolescente que vê os pais bebendo ali com uma certa frequência, né, que tem acesso à bebida com facilidade dentro de casa, isso pode ser, né, uma ferramenta negativa para impulsionar, né, para incentivar, entre aspas, digamos assim, o consumo de álcool entre, né, nesse público adolescente, doutor?
9: Olha, os nossos dados ainda são muito preliminares, por isso que a gente conta muito com a ajuda dos adolescentes para acessarem o nosso questionário e responderem, mas estudos prévios, né, eles mostram que o domicílio ele é um fator preditivo do consumo de álcool. E muitas vezes acontece no domicílio esse primeiro contato, né? E às vezes pode até ser incentivado dentro do próprio domicílio. E a gente também sabe que existem diferenças também, principalmente de cidades de interior para cidades, cidades urbanas maiores, né? Então a gente também quer entender isso através dos nossos dados. Por isso que a gente conta muito com a colaboração dos adolescentes brasileiros para que a gente consiga ter acesso a essa informação o mais breve possível.
1: Perfeito. Agora, doutora Larissa, contando, né, com a sua expertise, com a sua experiência, o que a gente pode fazer, né, principalmente pais, né, e também, né, autoridades em saúde, para tentar frear, né, esse consumo ou tentar adiar esse consumo de álcool, né, para a fase adulta mesmo, para depois, né, dos 18 anos, que é, né, a forma legal, né, para uma pessoa consumir bebida alcoólica. O que pode ser feito? É um trabalho em conjunto entre pais, responsáveis e também, né, escola e também, né, as autoridades. O que a senhora pode nos dizer com relação a isso? O que a gente pode fazer, né, para tentar fazer com que as pessoas, né, experimentem o álcool mais tarde ou nem experimentem, né, que tenham uma vida saudável, uma vida feliz, sem depender do álcool?
9: Bom, excelente pergunta. Existem várias estratégias globais, né, para a gente tentar mitigar esse acesso, mas ele não acontece só envolvendo profissionais da saúde, ele tem que ser uma força entre vários atores sociais, né, como você já mencionou, os pais, a escola, nós profissionais da saúde. Eu acho que a primeira coisa é rastrear para a gente entender essa prevalência. A gente já está tentando fazer isso, mas mais do que rastrear é a gente agir. A gente tem uma legislação para proibição de venda de bebida alcoólica para menor de 18 anos, mas eu acredito que a gente tem que ser um pouco mais rigoroso em relação a isso, porque a gente sabe o que acontece, né? Essa venda, ela acontece não flexibilizar essa venda e também eu acho que fiscalização. Então a gente precisa de uma maior fiscalização para que isso de fato não aconteça. Então um exemplo importante é verificar se no horário que esses alunos eles saem da escola, existem muitos estabelecimentos ao entorno escolar que vendem álcool. Uma estratégia seria, né, às vezes, durante a saída dos estudantes, ter uma fiscalização nesses ambientes para mitigar essa venda. Então, essas são algumas das estratégias que podem ser incorporadas. E mais do que isso, né, a gente tem uma legislação para regulamentar para proibição de venda de bebida alcoólica para menores de 18 anos em aplicativos de delivery. Que isso a gente ainda, infelizmente, nós não temos uma legislação voltada para isso no Brasil.
1: Para a gente fechar, doutora Larissa, a senhora falou sobre o trabalho, né, que está contando aí com a participação, né, dos adolescentes. Ainda dá para participar? Se sim, como, né, fazê-lo? Vamos divulgar aí, né, essa possível participação de adolescentes do Brasil inteiro para que a gente tenha, né, uma pesquisa robusta como essa que a senhora, né, que vocês aí da UFMG estão fazendo.
9: Perfeito. Então, se você tá escutando, se você é pai de algum adolescente que tem de 12 a 19 anos, ou se você é adolescente, a gente fez um post no Instagram da Escola de Enfermagem da UFMG, então você pode acessar por lá, e o link do questionário está disponível no link da bio. Então, é só acessar o link da bio que você vai ter acesso às perguntas que constam nesse questionário e colaborar para que a gente, no futuro, consiga fazer políticas públicas de saúde, não só de saúde, né, mas para proteger os nossos jovens e os nossos adolescentes.
1: Qual que é o arroba certinho lá da escola?
9: Pode repetir que eu não escutei.
1: Qual que é o arroba lá da escola de enfermaria da UFMG, certinho, para eles terem acesso aí ao link?
9: Posso, deixa eu só pegar aqui certinho. Ó, o nosso arroba é UFMG.
1: Escola de Enfermaria UFMG, perfeito, UFMG no Instagram, né?
9: Isso, é só acessar o link pela nossa bio.
1: Maravilha. Conversamos aqui na TMC com a pesquisadora e, quer dizer, subcoordenadora, né, do projeto que está, né, tentando entender por que, né, os adolescentes estão consumindo álcool, né, realizado lá pela Escola de Enfermagem da UFMG, doutora Larissa Silva Magalhães, que, claro, também é enfermeira e nos cedeu parte do tempo dela para trazer, né, essas informações. Doutora, muito obrigado. Conte sempre com a gente aqui da TMC. Prazer tê-la aqui e parabéns pela iniciativa de vocês aí.
9: Obrigadão, um abraço a todos.
1: Valeu. É, gente, crianças, né, adolescentes, principalmente os adolescentes, tem que tomar cuidado com o álcool, né? Porque o álcool é, pode ser prazeroso e tudo, mas também pode ser perigoso, né? Ele é perigoso, principalmente para quem tem aquela tendência já, né? Já tem ali algum histórico na família de alcoolismo, principalmente, tem que tomar muito cuidado, porque pode cair nessa arapuca aí do álcool, viu? Então, fique esperto. Não seja, né, mais um, e beba, mas beba com consciência, né? Essa é a grande dica, é o mais importante. 5h45, vamos trazer mais uma participação do nosso Pedro Gonçalves, atualizando o trânsito. Ele fala agora sobre a Antônio Carlos. Chega mais, Pedro.
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11: 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Marum, Avenida Antônio Carlos tem filas nesse momento na altura do bairro São Luís. Por ali tem ocorrência no cruzamento com a Avenida Santa Rosa e o motorista já sofre com os reflexos na altura da Estação Pampulha. Nesse momento, o turista deve ter paciência, pois não há desvios que compensem. Depois disso, Antônio Carlos tem trânsito bom no sentido oposto. Mais filas na chegada ao viaduto São Francisco por excesso de veículos e também na chegada ao bairro Liberdade. Avenida Carlos Luz, nesse caso, pode ajudar. 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
1: Valeu, valeu, Pedro Gonçalves. Daqui a pouquinho tem mais atualizações do trânsito com ele. Ainda falando sobre mobilidade, gente, olha só que treta, hein? A concessionária Metrô BH foi multada pelo Corpo de Bombeiros aqui de Minas por manter irregularidades nas medidas de segurança contra incêndio e pânico em uma das edificações lá da empresa. A penalidade foi publicada no Diário Oficial aqui do município. Segundo os bombeiros, os problemas foram identificados durante uma fiscalização realizada em um processo administrativo iniciado neste ano. A empresa já havia sido advertida e teve mais de 60 dias para corrigir as falhas, mas, de acordo com a corporação, as irregularidades permaneceram. Com isso, foi aplicada uma multa em dobro, no valor de R$ 27.800. O Corpo de Bombeiros informou ainda que a concessionária não apresentou o recurso dentro do prazo previsto. Apesar da penalidade, né, o metrô de Belo Horizonte, a Metrô BH, ainda poderá regularizar a situação. Caso as pendências não sejam resolvidas, aí sim a empresa poderá sofrer novas sanções, como outras multas, cassação do auto de vistoria do Corpo de Bombeiros, embargo ou até mesmo a interdição da edificação. O edital não informa em qual estação ou instalação foram encontradas, né, as irregularidades, nem detalha quais sistemas de segurança apresentavam estes problemas. Em nota, a Metrô BH informou que recebeu a notificação, está analisando os apontamentos e afirmou que vai adotar as medidas necessárias para atender às exigências dos órgãos competentes, reforçando, segundo ela, o compromisso com a segurança de passageiros, funcionários e parceiros. Foi o que disse aí em nota a Metrô BH. É, tem que fazer o negócio direito, né, gente? Os bombeiros são bem rigorosos nesse tipo, né, de fiscalização, e tem que ser feita, né, com toda a rigor. Tem que ser rigoroso mesmo, porque trata-se da segurança de pessoas, de milhares de pessoas que usam, né, o metrô diariamente. Isso, claro, se foi em alguma estação de metrô que a gente não sabe, né, não foram informadas aí, né, não foi informado em onde, né, foi encontrada essa irregularidade, mas tá certo, o Corpo de Bombeiros está fazendo o papel dele e a Metrô BH precisa, né, se adequar aí às normas. É o que a gente espera. 5h49 agora. Falando, né, em Corpo de Bombeiros e tudo mais, olha só, gente, um incêndio, viu, atingiu um apartamento hoje no bairro Sion, região centro-sul aqui de Belo Horizonte. Fogo começou em um imóvel localizado no terceiro andar de um edifício na rua Chile. Graças a Deus ninguém ficou ferido. E segundo o Corpo de Bombeiros, a moradora conseguiu deixar esse apartamento antes da chegada das equipes. Militares combateram as chamas, que foram controladas sem atingir outras unidades, né, do prédio. Vi algumas imagens lá deste edifício, janelas lá da parte de fora ficaram totalmente queimadas, né, pretas mesmo, dá para ver que as chamas foram pesadas. Durante a ocorrência, os bombeiros também orientaram, né, que as pessoas, os demais moradores deixassem, né, o prédio. E aí realizaram o trabalho de rescaldo para eliminar possíveis focos, né, de incêndio, para que o fogo não voltasse. A suspeita é de que este incêndio tenha começado após um curto-circuito em um equipamento de aquecimento utilizado lá pela moradora. É isso aí, realmente, infelizmente, acontece. A Defesa Civil foi acionada para avaliar as condições estruturais do apartamento. De acordo com os bombeiros, o incêndio ficou restrito apenas ao imóvel atingindo, né, não tendo, né, se alastrado ali para outras habitações, para outros apartamentos. E assim que a Defesa Civil tiver mais detalhes, a gente traz, né, a atualização desse caso aqui para você, ouvinte TMC. 5:51, vamos seguindo? Outro caso de destaque dessa quinta-feira, infelizmente, né, a morte de uma garupa que estava em uma moto de aplicativo, né, num motociclista de aplicativo. E tudo leva a crer que uma tentativa, viu, de ultrapassagem em local proibido pode ter provocado esse acidente que matou essa mulher, uma passageira de 58 anos aqui na capital, que estava na garupa de um motociclista, né, de aplicativo. Informação foi confirmada pela Polícia Militar. O caso aconteceu hoje pela manhã na Avenida Doutor Cristiano Guimarães, bairro Planalto, região norte aqui da capital. Segundo a PM, o motociclista que fazia o transporte, né, por aplicativo tentou ultrapassar um ônibus em um trecho de pista simples, com faixa contínua e apenas uma faixa, né, de rolamento em cada sentido. E aí, durante a manobra, ele perdeu o controle da moto e ficou presa debaixo do ônibus. A passageira foi atropelada por esse coletivo, sofreu um grave traumatismo craniano e morreu no local. Ela seguia para o trabalho. O Corpo de Bombeiros informou que o motociclista não se feriu, assim como nenhum dos ocupantes do ônibus fretado que transportava funcionários de uma empresa. Agora vamos ver, né? O trabalho agora é da Polícia Civil para investigar tudo e indiciar, né, esse motorista aí. Claro, não teve a intenção de matar, mas sabia do risco que estava correndo, né? Ainda mais fazendo uma manobra, né, proibida, uma ultrapassagem em local proibido. Sabia do risco, mas com certeza vai responder por algum tipo de crime. E infelizmente mais uma pessoa que morre por conta, né, desta imprudência, né, de motociclistas que a gente está cansado de ver, né, infelizmente aqui na capital. Não são todos não, mas uma grande parte dos motociclistas infelizmente não respeita. Também tem muito motorista, né, de carro mesmo, de ônibus, que também não respeita, né, os motociclistas. Então é preciso haver tolerância, é preciso haver respeito, né, de todo mundo, para que consigamos ter um trânsito tranquilo, né, os motociclistas terem tranquilidade, respeitarem também, né, as leis de trânsito, e todo mundo fazer o seu papel para que essas mortes não continuem acontecendo, porque toda semana a gente noticia aqui, né, algum garupa de moto de aplicativo que morreu, que caiu, que se acidentou, e hoje, infelizmente, essa mulher aí de 58 anos que perdeu a vida. 5:53, ainda no destaque policial, a Polícia Civil e o Ministério Público aqui de Minas localizaram e prenderam em Ribeirão das Neves um homem de 44 anos que estava foragido da justiça. Ele é um dos três réus condenados recentemente pelo Tribunal do Júri pelo homicídio de um detento, um preso, né, ocorrido em 2007 dentro da cadeia pública de Rio Casca. A vítima foi fortemente agredida pelos acusados com socos, chutes e choques elétricos, além de ter, né, os gritos de socorro abafados. Esse homem chegou a receber atendimento médico, mas não resistiu às lesões e faleceu no dia seguinte. E as investigações apontaram que a motivação do ataque foi a suspeita de que a vítima teria cometido um crime sexual. Infelizmente ou felizmente, né? Sei lá. A lei da prisão é assim, né? Estuprador não tem vida longa, não. No julgamento, o Conselho de Sentença acolheu integralmente a tese do Ministério Público, reconhecendo as qualificadoras de motivo fútil, meio cruel e recurso que dificultou a defesa da vítima. O estuprador era a vítima. Que coisa, hein? Com a localização e a prisão do sentenciado em Ribeirão das Neves, o mandado de prisão decorrente da condenação foi devidamente cumprido, dando início à execução da pena imposta pela justiça, que é de 18 anos em regime inicialmente fechado. Ninguém está aqui defendendo, né, que o estuprador tem que ser morto, não, mas o camarada faz esse tipo de coisa, sabe o risco que está correndo, e lá na cadeia, né, a justiça lá da cadeia costuma ser mais fiel, digamos assim, mais presente do que a justiça dos homens, viu? Então, a justiça propriamente dita, né? É, então, quem faz esse tipo de crime, comete esse tipo de crime, tá sujeito a tudo, né? Eu não tenho dó não, viu, gente? É, a verdade é essa, eu tenho dó nenhuma. 5h54, vamos falar, vamos dar uma amenizada aqui, ó. Porque uma mudança aprovada pela Assembleia Legislativa de Minas pode alterar a forma como o governo contrata artistas para eventos financiados com dinheiro público. É, vamos ver se essa farra aí diminui, né? Porque tem cidadezinhas aí, principalmente do interior do estado, que, né, cheia de problema de saúde, problema de segurança, de educação, e contrata artistas, né, por cachês milionários. E é complicado, né? O Júnior de Castro, ele tem mais detalhes pra gente.
12: Pois é, esse projeto aprovado na Assembleia aqui de Minas cria um limite para o valor dos cachês e também estabelece novas regras de transparência. Pela proposta, o cachê máximo pago com recursos aqui de Minas Gerais vai ser de R$700 mil por apresentação. Já os gastos com hospedagem e transporte dos artistas não podem passar dos R$150 mil por show. O texto também determina que os contratos sejam divulgados com antecedência no portal da transparência e que os eventos financiados com verba pública contenham a participação de artistas locais. Se as regras forem descumpridas, os responsáveis vão poder ficar impedidos de receber novos recursos aqui de Minas Gerais. Agora, o projeto segue para sanção do governador de Minas.
1: Valeu, Júnior de Castro, muito obrigado, viu, pela participação. Agora, 5h56, minha gente, a gente vai chegando na reta final aqui do nosso Minas TMC segunda edição. Antes dá tempo da gente trazer mais uma informação que é importante. Olha só, a Prefeitura de Belo Horizonte começa a testar amanhã novos dispositivos para aumentar a segurança nas travessias de pedestres. Os equipamentos serão instalados no cruzamento das ruas da Bahia e Goiás, no centro da capital ali, né, finzinho ali da Avenida João Pinheiro. Entre as novidades estão um contador regressivo nos semáforos de pedestres e barras de LED instaladas na borda da calçada. As luzes acompanham a sinalização, ficam verdes, né, quando a travessia está liberada, e vermelhas quando o pedestre deve aguardar. Já o contador informa o tempo restante para a mudança do sinal. Os testes fazem parte de um projeto da BH Trans. A primeira fase foi realizada em frente ao Shopping Cidade, lá na rua Rio de Janeiro, também no centro. E segundo pesquisa da empresa, mais de 90% dos pedestres aprovaram a iniciativa e defenderam a expansão da tecnologia para outros pontos da cidade. De acordo com a BH Trans, o objetivo é avaliar a eficiência dos equipamentos na prevenção de acidentes e aumentar a segurança tanto para pedestres quanto para motoristas. Os dispositivos são fornecidos e mantidos pelas empresas participantes do projeto durante o período de testes. Ao fim da avaliação, os equipamentos serão doados à BH Trans. É, tudo que for para facilitar a vida do pedestre é bem-vindo. Bora fechar o nosso jornal, né, com chave de ouro, porque quinta-feira é dia de comida com história. Hoje a chefe Milsane de Paula nos leva até Monte Verde. Ô, beleza, hein? Para contar a história de uma empreendedora que trocou uma carreira de sucesso por uma vida mais leve e encontrou na gastronomia uma nova forma de cuidar das pessoas. Uma reflexão sobre empatia, trabalho e os ingredientes invisíveis que fazem toda a diferença em um restaurante. Vamos ouvir a nossa querida Milsane de Paula. Chega mais, Milsane.
13: Eu viver nos bastidores de um restaurante ou de qualquer profissão que exige muito da gente é um desafio diário. Tem pressão, cansaço, pouco espaço para errar. Então, quando encontrar alguém no meio dessa correria, seja generoso, porque no fim das contas é de gente para gente que as melhores histórias acontecem. Olá, caro ouvinte, hoje é quinta-feira, dia de comida com história comigo, Milsane de Paula. Você conhece Monte Verde? Não! Ah, então vem cá que eu te conto essa história. Foi durante a Academia de Chefes do Sebrae que eu conheci uma das histórias mais bonitas que eu ouvi nos últimos tempos. A história da Sônia, proprietária do Vila Dona Bistrô. Quando muita gente falava sobre receitas, técnicas e negócios, ela falou sobre pessoas. A Sônia tinha uma carreira que para muita gente parecia perfeita, mas a pressão do trabalho trouxe burnout e crise de ansiedade. Ela então decidiu recomeçar, mudou de vida e abriu um restaurante em Monte Verde. Eu acho isso uma loucura, mas o que mais me marcou não foi a mudança de profissão, mas a forma como ela escolheu conduzir um novo negócio. No Vila Dona Bistrô, quem trabalha é acolhido, respeitado e valorizado. E quem vive uma cozinha sabe muito bem o quanto isso faz diferença. Quanto muita gente está passeando, descansando, comendo, se divertindo, tem uma equipe inteira fazendo o impossível para que cada prato chegue à mesa no ponto certo e delicioso. Pressão, organização, atendimento, estoque, conta para pagar e, ó, muita responsabilidade. Quando as pessoas trabalham felizes, isso aparece em tudo, no sabor, no atendimento, no cuidado e na experiência que o cliente leva para casa. Então, quando você visitar Monte Verde, conheça o Vila Dona Bistrô. Eu tenho certeza que muito mais do que uma boa comida, você vai encontrar um restaurante onde o respeito também faz parte da receita. E quando vier Ouro Preto, venha conhecer o Cozinha Sebastião, vai ser um prazer receber você. Eu também espero que a nossa comida te surpreenda, não apenas pelos sabores, mas pelas histórias que ela conta. Receita, gente, a gente aprende. Técnica, a gente aperfeiçoa. Mas o ingrediente que faz alguém voltar a um restaurante é a forma como ele foi recebido. Eu sou Milcene de Paula, este foi mais um Comida com História comigo e quinta-feira tem mais. E me acompanhe também nas redes sociais, Milcene e Cozinha Sebastião. E não esquece, acompanhe também o Vila Dona Bistrô. Indo a Monte Verde, dê um pulinho lá porque você vai se emocionar.
1: Valeu, Milcene! Milcene volta na semana que vem com mais histórias aí sobre a culinária, a gastronomia mineira. E já são 6 horas com mais um minuto, tá na hora de ir embora, né? E turma do esporte já tá por aqui. A Milcene falou de Monte Verde, Felipe Soares. O senhor conhece Monte Verde? Já esteve por lá, meu amigo?
14: É, meu filho, bom demais. Nessa época do ano é frio, já é frio durante o ano todo, né? Nessa época do ano, mais frio ainda. Agora é pior, é. Bateu recorde, né?
1: É, lá sempre lá, Maria da Fé, aquela região lá.
14: Muito bom, né? Passar um feriado, aquela coisa toda. Sempre muito legal, gosto mais.
1: Cobertor de orelha, coisa boa. Isso é muito bom. Ô, gente, ó, vamos embora então. 6 horas com mais 2 minutos, vai começar o Papo de Craque segundo tempo. Já tá aqui o Gão, tá aqui Danilo Mar, Rafael, todo mundo por aqui já para trazermos os destaques aí do futebol mineiro. Copa do Mundo chegando ao fim, já tá dando aquela crise de abstinência, né? Mas também no, como é que fala, né? O terror, né? Digamos assim, né? Já volta já logo, já, né? Hoje já tem jogo brasileiro.
14: Hoje já começa e já tem começa. Muita gente que desejava, né? Mais tempo de Copa aí, justamente para manter a tranquilidade.
1: Eu tava bem, senhor. Já tinha 30 dias que meu time não perdia, senhor. Mas também não jogava, né? Mas tá bom.
14: É isso.
1: É difícil demais. Ó, um abraço para vocês. Bom programa. Para fechar, antes da gente iniciar com a turma do esporte, vamos trazer mais uma participação do trânsito aqui do Pedro Gonçalves, falando sobre a Cardeal Eugênio Patielli. Eu fico por aqui, pessoal. Grande abraço, obrigado, viu? Fiquem com Deus. Tchau, tchau.
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15: 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Motorista já reduz a velocidade no bairro Bandeirantes, na rodovia Fernão Dias, e vai assim até o viaduto do Anel Rodoviário. Nesse trecho é excesso de veículos. E quem está indo para BH pode passar pela Avenida Francisco Firmo de Matos, no sentido oposto. Também tem lentidão na chegada à Praça Papa João 23. Nesse caso, também por excesso de veículos, e o motorista deve ter atenção porque tem filas na Via Expressa na altura do Água Branca. 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
14: É isso, muito boa tarde para você que tá ligado conosco aqui na TMC, nos 88.7 FM. É hora do Papo de Craque segundo tempo. Seja muito bem-vindo. Vamos juntos agora das 6 às 8 horas da noite. Você também junto conosco aqui nos 88.7 FM. Vamos então saber o que vai rolar na nossa edição do Papo de Craque. É isso, a Argentina chega à sua terceira final de Copa do Mundo em 12 anos e busca bi consecutivo. Trazendo aí os destaques do Atlético e do Cruzeiro, Giovana e o Marcos Botelho. Vamos começar então com a Giovana.
18: Galo divulga venda de ingressos para reinício do Campeonato Brasileiro diante do Bahia. Clube anuncia a saída de diretor de infraestrutura e também tem Atlético recusando proposta por Sissi.
14: É isso, Marcos Botelho trazendo as notícias do Cruzeiro.
19: Cruzeiro vence jogos treino na Toca da Raposa 2 e encerra testes de intertemporada. A bola volta a rolar quarta-feira e torcida cruzeirense já tem data e horário para a venda de ingressos para o duelo contra o Internacional no Beira-Rio.
14: Copa do Mundo, final entre Argentina e Espanha vai quebrar tabu que já dura quase 100 anos. É isso, esse é o Papo de Craque Segundo Tempo. 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Participe também do Papo de Craque Segundo Tempo através do WhatsApp 31 999 44 8870. Vou repetir, 999 44 8870. 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A gerência geral da TMC BH é da Marcele Melasso. A gerência de jornalismo é do André Rocha. A coordenação de esportes de Laura Dolabella. A produção, Matheus Murici. Trabalhos técnicos aqui comigo, Gil Play. Apresentação, Felipe Soares.
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14: É isso aí. 6 horas, 7 minutos desta quinta-feira, dia 16 de julho. Vamos juntos aqui no Papo de Craque Segundo Tempo. Você ligadaço conosco aqui na TMC nos 88.7 FM. 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Boa tarde, boa noite para todo mundo que tá ligado conosco. Lembra aí mais uma vez, se quiser participar junto conosco, manda aí o WhatsApp pro 31 999 44 8870. Acompanhe o nosso site também, tmc.com.br. Vamos para nossa edição, mais uma vez aqui dando boa tarde, boa noite, o Gão, Fael, também o Danilo Marra, todo mundo já tá se acostumando com essa escalação para sequência aqui no Papo de Craque Segundo Tempo. Essa tarde, Copa do Mundo chegando na reta final. Final de semana tem, claro, no domingo a grande final, a disputa do terceiro e quarto colocado no sábado. E aí a gente vê a Argentina, né, fazendo história, como a gente disse aí nas manchetes, a terceira final em 12 anos, a segunda consecutiva. A Argentina segue fazendo história, né? Os hermanos chegam à terceira final de Copa do Mundo nos últimos 12 anos. Nas últimas 4 edições, disputaram decisão em 3 oportunidades. Vem aí o clã do Messi pra cima da Espanha nesse domingo, né? Enquanto isso, a seleção brasileira, meu filho, a galera vai aí amargando um jejum, né? Incômodo, não chega uma final desde 2002, quando conquistou o pentacampeonato. Tava mal acostumado naquela época, né? 94, título em final, 98, tropeçamos diante da França na final, em 2002 garantindo o penta. Então, desde 2002, nada de final e, na verdade, né, nem muito além ali das quartas de final. A melhor campanha foi em 2014, né, e na semifinal, o único, né, fora da curva nesse tempo, marcado pelo histórico 7-1, e aí foi triste, né, diante da Alemanha. E fica a pergunta, né, o que tá faltando pro Brasil que parece sobrar para os argentinos, né? A gente vê aí muito talento do lado de lá e principalmente como retomar, né, esse protagonismo no cenário do futebol mundial. Vamos então começar o nosso debate do dia. Mais uma vez, boa tarde, boa noite, Hugão, Danilo e Fael. A gente está vendo uma Argentina que vai sendo soberana nas Copas do Mundo em relação às equipes sul-americanas. E aí até para a gente trazer esse debate, mas a gente vê uma Libertadores nos últimos anos dominada pelos times brasileiros. O que está faltando aí para também repetir essa dose na Copa do Mundo? Boa noite, galera. Boa noite a todo mundo que está aqui com a gente.
20: Boa noite a todos vocês que estão ligados com a gente aqui na TMC. Ótima noite aqui do Hugão, representante do Cruzeiro aqui no Papo de Craque Segundo Tempo, na TMC Minas Gerais. Primeiro, daqui a pouco a gente fala mais de Cruzeiro, vamos falar sobre o jogo treino de hoje, vamos falar sobre as notícias que o Botelho vai trazer para nós aqui, comentar tudo sobre isso. Especificamente sobre essa diferença entre Brasil e Argentina, eu acho que tá mais da postura e na atitude dos jogadores quando vestem a camisa da sua seleção, sabe? Porque eu não vejo continuidade no trabalho. Por exemplo, o Neymar jogou com uma equipe em 2014, uma equipe totalmente mudada, com poucas peças apenas diferentes em 2018, e mesmo o Tite sendo 2022 o treinador também, muitas peças que mudaram não deram sequência. O Ronaldo, por exemplo, estava em 94, mas em 98, 2002 ele joga com o Rivaldo, chega o Ronaldinho, eles passam o bastão, jogam mais uma Copa com o Ronaldinho Gaúcho, o Rivaldo já não está em 2006, mas participa de duas Copas, né? O Romário tem a possibilidade de jogar em 98, mas é cortado por causa de uma lesão. Em 2002 foi por causa de preferência do Filipão, mas sempre ali estando junto com a seleção brasileira com esses jogadores, né? Já o Messi passa por outras etapas na seleção da Argentina, onde ele acompanha jogadores, por exemplo, como Di Maria, jogadores como Tevez, jogadores como o próprio Riquelme, que ele jogou, por exemplo, ali em 2006, né? Então, craques que foram passando o bastão. No caso do Brasil, o Neymar literalmente foi sozinho mesmo e ninguém passou para ele essa... Passou pra ele a bola, quilômetros lá ele, mas ninguém passou pra ele o bastão. Continua sendo lá ele do mesmo jeito, né, gente? Mas ninguém passou pra ele, assim, digamos, a faixa. Falou assim, então, meu amigo, segue aí, daí tá tudo certo.
21: E ele tá passando pra quem, né? Mas boa noite pra todo mundo ligado aqui no estúdio, boa noite pra quem nos ouve na TMC. Tá gostoso demais essa participação aqui com vocês no Papo de Craque, todos os dias. Além de estar com a gente na TV, eu vejo mais o Gão que minha esposa atualmente. Que fase!
14: Corte. Meu filho.
21: Assim, gente, foi uma overdose de Copa do Mundo, né? É muito legal essa Copa com tantas seleções, porque é jogo o dia inteiro, cara. E foi muito legal, porque a Copa do Mundo, ela marca muito as nossas vidas. E quando falo nossas vidas, nós que gostamos tanto desse esporte. E ela marca também o início da paixão pelo esporte para muita criança. Pode ter certeza disso. Que futuramente muita criança vai falar: ah, eu comecei a acompanhar futebol naquela Copa de 2026, e foi uma Copa muito legal. Se não foi uma Copa com um roteiro legal pro Brasil, foi uma Copa das lendas representando, das lendas correspondendo tudo aquilo que a gente esperava. Grandes jogos, seleções que nos impressionaram, que nós vimos também zebras como a Alemanha caindo pro Paraguai, um Cabo Verde que nos cativou com vozinha protagonista, entre outros roteiros muito legais. Sobre a seleção brasileira, eu acho que a revolução precisa começar pelos clubes de futebol, clubes mal geridos no plural pelo Brasil, tirando o Flamengo, que imprime dinheiro e tem dinheiro de estatal jorrando lá décadas e décadas e décadas, um Flamengo que consegue se esquivar de rebaixamento e tem até pouca repercussão disso no longo prazo, mas é um futebol brasileiro que precisa de uma revolução dos clubes, mas que tem um empecilho enorme de federações estaduais, de a sua federação máxima, que é a CBF, e de craques que deixam o país só para uma velhinha de 18, vão para o aeroporto, perdem nosso DNA, perdem nossa identidade, e eu vejo eles mais com características de um futebol europeu do que a gente vinha antes, aquela essência do futebol brasileiro, dos nossos jogadores. Infelizmente, a gente não tem um histórico deles por clubes brasileiros, como era em outras Copas. Você falava, é a base do time do São Paulo de 92, 93, de um Palmeiras, né? Não, são jogadores que com 18 anos foram para a Europa, passaram a vida por lá, com raríssimas exceções, os jogadores já também em fim de carreira, na reta final, e não é um tempo pejorativo, esse fim de carreira, muitos deles com carreiras brilhantes. É muito para se repensar, mas hoje a gente tem que falar também, afinal de contas, daqui 5 dias, pode contar aí já o seu cronômetro, pode ativar. Tem o nosso Galo em campo pelo Campeonato Brasileiro. Aliás, já tem jogo do Brasileiro também, daqui a pouquinho.
14: E a galera acompanha aqui na TMC. Ô Danilo, até para trazer pro debate, que você acha que prejudicou? Porque a gente viu uma invasão de gringos no futebol brasileiro nos últimos anos. não só dentro das quatro linhas, mas também ali fora, né? A gente vê hoje até, por exemplo, no caso do Cruzeiro ali, temos ali na análise de desempenho, você tem vários técnicos...
0: Até aí, mesmo na diretoria, em alguma medida, né? Com sim. O Pinto lá, que é...
14: E aí tem as SAFs, mas... E aí isso poderia prejudicar, ou essa saída cada vez mais precoce do talento que a gente tem dentro de casa, já para outros mercados, isso prejudica... Ou é a formação? O que tem mais prejudicado o futebol brasileiro nesses últimos tempos, Danilão? Boa tarde.
0: Boa tarde a você, boa tarde, boa noite, né? Agora, enfim, você decide aí se você quer receber boa tarde, se quer receber boa noite. Tá naquele período
14: que é igual naquelas pesquisas, por exemplo, do Ibope, 2% para mais ou para menos, de 6 até umas 7 horas, você vale falar. Perfeito.
0: Tá na margem de erro, né? Se eu falar boa tarde, tá bom, se eu falar boa noite, tá bom também, você sinta-se aí abraçado de casa. Cara, eu acho assim, primeiro, você citou essa questão da invasão de estrangeiros, né? Inclusive, houve uma ampliação no número de estrangeiros que os clubes podem

0: garoto novo desse, que começa a jogar bola, como por exemplo o Vinícius Júnior, porque aí chega uma proposta de 40 milhões, e aí primeiro que não vale a pena segurar, segundo que o próprio garoto vai querer ir, né, vai querer vestir a camisa do Real Madrid, então assim, não faz nem sentido você querer segurar um cara com uma proposta dessa, enquanto clube, pô, você pode apostar aqui, esse cara, assim, não, eu acredito muito no futebol dele, beleza, tal, deu uma temporada e meia, ele quebrou a perna, e aí? Você deixou de fazer uma renda que poderia pagar anos e anos de investimento para você tornar o seu time mais consistente. Então, assim, o futebol brasileiro como um todo foi caminhando para esse lugar cada vez mais de exportação, né? De atletas que vão, de fato, se formar enquanto jogadores de futebol mesmo lá na Europa. E isso daí, como o Fael falou, o Gão também, acho que vai ajudando nessa perca de identidade, né, com o torcedor. Era até meio engraçado, né, a gente ver a galera sem saber quem são as pessoas convocadas para a seleção brasileira, o Matheus Cunha mesmo, pouquíssima gente sabia, o Igor Thiago, só o torcedor mineiro conhecia, ninguém de nenhum, a menos que acompanhasse Premier League, né. Sim. Mas o torcedor comum do Santos, por exemplo, não conhecia o Igor Thiago. Isso vai distanciando, mas eu não sei se isso influencia de fato no resultado. Esse paralelo que a gente faz com a Argentina, a coisa principal que eu consigo enxergar é a Argentina, primeiro, tem um time de um monte de guerreiro que corre para o melhor jogador da Argentina.
1: Um extraterrestre, né?
0: Que é um cara que, além de ser um extraterrestre, é compromissado pra caramba, porque não tem como você não ser um cara extremamente compromissado e tá fazendo essa Copa do Mundo que ele tá fazendo com 8 gols, não sei quantas assistências, com 39 anos de idade, né?
2: Mas o mercado, por exemplo, não afeta também a Argentina? Que também a Argentina cede os atletas muito cedo, né?
1: Eu notei que dois pontos dos finalistas, que é, na Argentina os jovens deixam o país muito cedo também, e na Espanha os estrangeiros também lotam a liga. Então é um ponto de reflexão. Sim. Se a gente está usando como argumento aqui, por que eles não sentem tanto esse reflexo lá?
2: O Brasil deveria ter a Itália como exemplo, um mau exemplo nesse sentido, porque a Itália teve também o seu futebol todo. Na verdade, a gente via muitos times lá da Itália sem nenhum italiano no time titular, por exemplo. A gente viu isso durante algum tempo. Isso também prejudicou a Itália. O Brasil deve ter essa atenção.
0: A Itália foi buscar o Reteg para virar centroavante da Itália. O Reteg era argentino. E o Reteg é ruim, né? Fica difícil. O
3: brasileiro Jorginho, que jogou lá, por exemplo, né?
0: Pois é.
3: No meio-campo da Itália.
0: O Jorginho ainda era bom. O Reteg era ruim mesmo.
3: Mas para você ver assim, que antigamente a Itália, você tem um histórico de jogadores que realmente representaram lá enquanto jogadores naturalizados. Mas a Itália sempre teve bons recursos, né? Você tem a Itália, por exemplo, do Tardelli, de 82. Você tem o do Boninsenha, por exemplo, da década de 70. Paolo Rossi, Dino Zoff. A própria geração do Roberto Baggio, por exemplo. Né? Você tinha ali Casiraghi, vários jogadores que passaram por ali, né? A
0: também geração depois campeã de 2006,
3: Del Piero, Antotti. Por exemplo, aquela seleção campeã de 2006 é mais uma seleção coletiva do que provavelmente um herói específico. Por mais que o Fábio Cannavaro tenha sido o grande destaque daquela Copa, você pega, por exemplo, o Lucatone. Lucatone tem um jogo em que o Lucatone brocou. Você tem um jogo onde quem brocou foi o Vieri. Tem outro jogo onde o Del Piero foi quem, né? Sim. Fábio Grosso, por exemplo, é o cara, né, que representou num determinado jogo. Materazzi na final, né? Um gol de cabeça e uma cabeçada no Zidane, né? Enfim, sabe onde deu cabeçada mais na vida, mas tá tudo certo. Então, seguindo nesse aspecto, na Argentina, por exemplo, os caras saem, mas você vê uma identificação dos caras com a Argentina, né? Você tem o goleiro da Argentina, por exemplo, tá lá, mas jogou um bom tempo na Argentina. Você tem, por exemplo,
1: os bairros que cresceram.
3: O Paredes, por exemplo, que tá lá, né? Que o Cruzeiro até teve interesse nele recentemente, enfrentou o Cruzeiro aqui no Mineirão também, né? Joga no Boca Juniors. É um jogador identificado com a nação. O Messi saiu muito cedo, mas o Messi, o News Old Boys tem orgulho, né, de colocar o Messi lá no, né, porque passou para as categorias de base, mas é um cara identificado com a Argentina.
0: O Messi é até um caso curioso, né, porque ele foi, de fato, se tornar identificado depois. Até a Copa de 2018, até a Copa de 2018, ele era muito, muito, muito criticado. Dali pra frente tem uma pequena mudada de chave.
1: Ele chegou com argentinos que não gostavam
0: duas vezes. Ele pediu aposentadoria duas vezes da seleção argentina.
1: Então, assim, a gente tem pontos de debate também em outras seleções. Você citou a Itália. A Itália que não consegue classificação para mais uma Copa do Mundo. E o Brasil só consegue porque a América do Sul e porque
2: tá
1: seis vão direto para a Copa do Mundo. E o Brasil foi a quinta vaga. Atrás dele, só o Paraguai conseguiu vaga direta.
2: Em outros tempos, essa

0: quinta vaga era repescagem.
1: É, então, era jogar contra a Austrália lá na Oceania.
2: É, a Bolívia foi pra repescagem com a sétima posição. Se fosse uma Copa do Mundo enxuta, como era antigamente, era um cenário bem diferente, né? Então, assim, é algo de longo prazo que precisa ser revisto lá das escolinhas, mas será revisto? Não, não será. E o meu medo é que no longo prazo a gente sinta falta até da seleção de 2026.
0: Eu acho que o que prejudica mais isso aí, a gente falou do torcedor, você citou bem que muitas crianças começam a torcer depois de uma Copa do Mundo, e aí essa escassez de talento brasileiro tira o interesse da criançada que vai crescendo em torcer. Por isso que a gente vê hoje todo mundo com camisa do PSG, até do Al-Nassr, de onde tiver aí, o Inter Miami, ninguém sabia que existia. E aí também perde esse interesse no futebol, no futebol brasileiro, e isso também pode influenciar.
3: Vamos esquecer os goleiros. Também, né, esquecer os goleiros. Alisson, que é contestado na seleção brasileira. O Ederson, por exemplo, que não tem uma contestação na seleção brasileira porque não pegou uma sequência também na seleção, né? Não pegou uma sequência eliminatórias. Você lembra de Copas, por exemplo, você lembra sempre do Alisson. Desde 2018, você vai lembrar sempre do Alisson como titular da seleção brasileira. Você não lembra de outro goleiro, né? Pós Júlio César. Sim. É o Alisson que geralmente todo mundo identifica como goleiro da seleção. Vamos à escalação da seleção brasileira? Gabriel Magalhães e Marquinhos. Não são super... A gente não vê eles jogando na liga deles, não são jogadores espetaculares na liga deles?
4: Sim.
3: Não é?
4: Dois dos melhores do mundo.
3: Isso, Vinícius Júnior. Não é espetacular?
4: Dois dos melhores do mundo.
3: Rafinha, espetacular, não é?
4: É.
3: Igor Thiago. Eu até ia falar uma coisa com o Fael hoje, que o Fael falou sobre o Igor Thiago não ter tanta sequência. Na verdade, porque a última temporada do Igor Thiago foi o que chamou a atenção e que deu um know-how pra ele ir pra seleção. Antes ele jogava, acho, na Bulgária, se não me engano, né?
4: Foi, saiu da Bulgária e depois foi pra Bélgica, da Bélgica pra Inglaterra.
2: Mas você vê que um atacante que surgiu, vamos colocar agora ou recentemente,
3: isso,
2: já chega ganhando a vaga na seleção pela carência, igual uma água com a
3: esperança. Então, por exemplo, quando a gente pega a seleção brasileira, a gente vai questionar uma posição ou outra. O Danilo, que é questionável, o Ibanez, que é questionável,
2: Alexandre,
3: que é questionável.
4: As laterais, gente, o grande problema
3: mas
4: são
3: ainda
4: as laterais.
3: Assim, na hora que você pega a escalação da seleção brasileira, você fala assim, ó, como que esses caras não jogam bem junto? Entendeu?
0: Mas é uma questão de identificar liga. Você não ficou assustado com um pouco meio campo? Que...
3: Aí é o treinador. Aí é a filosofia do treinador.
2: Eu acho que foi pouco cobrado e pouco, sim, citado nos debates até agora.
0: Mas aí eu falo em geral.
4: Não, a eliminação, na minha opinião, é 100% culpa do Ancelotti. O Neymar faz uma péssima atuação a partir do momento que ele entra, mas quem coloca o Neymar na posição que foi colocado é o Ancelotti.
2: E quem aceita de forma passiva a Noruega trocar passe 10 minutos é uma ordem vinda do banco.
0: Claro, mas isso aí não tem a ver com justamente ele não conseguir. Característica do futebol, que tem poucos meios de criação hoje em dia, clássicos.
2: Ô, Felipe,
0: e aí eu falo assim, por exemplo, chamar muito ponta e zagueiro. Essa é a ideia dele.
4: Mas um exemplo assim pode ser a Espanha. A Espanha é um time que tem o Dani Olmo ali, que pode fazer as vias de um camisa 10, mas primeiro, não é um 10 clássico, e segundo, quem dita o ritmo é o Rodri, que é volante.
3: Aqui, mas não faltou a gente também ter um pouco mais de carinho com a nossa casa aqui? Por exemplo, chegar perto do Maurício, antes dele ir pro Paraguai, lá atrás, quando ele começou a ser destaque ali no Palmeiras, você fala assim, esse garoto aqui,
4: mas o Maurício vai disputar tá a vaga com o Rafinha, claro. Pô? Não,
3: então,
4: tem como.
3: Vamos entender uma situação
4: aqui. Eu nem gosto do Rafinha.
3: Ok, vamos entender uma situação aqui. Fala nessa posição do Maurício e do Rafinha, quais são os outros jogadores que você levaria para a seleção brasileira?
4: Pô, Rodrigo, Estevão.
3: Perfeito, perfeito. O Estevão não está.
4: Nem o Rodrigo, por causa
3: disso. Mas ainda assim, com os dois ali, eu ainda colocaria o Maurício nessa seleção, ele não está na seleção do Paraguai.
4: Não.
3: Eu colocaria o Maurício nessa seleção.
4: Na minha opinião, pelo menos, tem mais gente na frente.
2: Ainda
4: era
2: tem...
4: pra colocar o Antony.
2: E quando a gente fala Savinho,
3: eu acho que o Maurício tá na frente do Antony, você acredita?
2: Quando a gente fala
4: a temporada dele, ele levou o Betis pra Champions de volta, cara.
3: Não, mas eu não acredito no Antony nessa sequência, não, porque na seleção brasileira não representou muito. Mas é uma questão de cuidado e carinho.
4: Não, é assim, e as duas opções não são as melhores.
2: O Antony é o nome que eu cogitaria pra Copa do Mundo e a gente não citou o João Pedro hora nenhuma.
3: Beleza, mas o que eu estou falando pra vocês é o seguinte: a Alemanha de 2014, ela deu certo porque eles pensaram nas categorias de base da Alemanha lá atrás. Entendeu? Eles começaram a preparar aquela seleção do campeão de 2004. Depois deu tudo errado. Depois de 18, 22, deu tudo errado pela
4: a
3: Alemanha.
4: A seleção da França de hoje e a seleção de Marrocos
3: de
4: hoje
3: de base
4: também é a mesma coisa.
3: Então, ou seja,
4: a
3: quando
4: França
3: o Maurício...
4: tem um Clairefontaine,
3: isso,
4: que formou Henri, que formou Mbappé, e na França tem
3: o
4: centro de treinamento então, Mohamed VI.
2: Quando essa galera... O Ramon Menezes fazendo um trabalho ruim permanecendo.
3: Mas quando você pega, por exemplo, aquela seleção brasileira, quando você convoca os garotos, entendeu? Você já não pode, de repente, começar a fazer essa transição em termos de seleção brasileira e também transição dos clubes e ter essa proximidade com os clubes, ou seja, é uma condição de organização de instituição. entendeu? Então, ou seja, ter filosofia de trabalho, quem é o treinador ideal para fazer essa transição aqui, trazer essa garotada para começar a ter identificação com o nosso torcedor, com o nosso país, com a camisa e principalmente com o clube a qual ele está participando. Ele pode até ser vendido depois, mas ainda assim a identidade dele permanece aqui.
2: Aliás, a gente fala muito da turma de chuteira, esquece que esse ciclo começou com o Ramon Menezes, passa por Diniz, passa por Dorival.
4: Ai, meu Deus.
2: Vai pro Ancelotti, que também.
3: O Dorival não consigo culpar, tá?
4: Até pra gente trazer. Eu acho que culpa nenhum deles tem. Culpa é quem não contratou alguém de uma vez, né?
0: A gente tá falando assim. Aí de craques, na verdade, pensando no futuro. Vamos falar, até pra trazer pro nosso debate. É o Brasil que fez uma final olímpica contra a Espanha, né? No momento, e venceu na época, né? E aí, pra gente falar isso, porque daquela final, o Brasil não reaproveita quase ninguém. A gente vai trazer para o debate onde foi que o Brasil errou nessa formação, no trabalho de formação. Porque 5 anos após a final olímpica de Tóquio, onde a seleção bateu a Espanha e levou o ouro, o destino das duas gerações é completamente oposto, né? Enquanto os espanhóis mantiveram 8 vice-campeões olímpicos e o técnico Luiz de la Fuente na frente na Copa de 2026, né? O Brasil levou apenas o Bruno Guimarães e o Matheus Cunha, daquele elenco, daquela final, para esse Mundial. Um abismo na transição da base para o time principal. Isso também influencia, né? Não tem o trabalho, a sequência.
3: Ah, você quer a boa também? O Brasil ganha na Copa das Confederações em 2013, né? Contra a Espanha. No Maracanã, partidaço da seleção brasileira. Né? A partir daquele momento, o Filipão fala: o grupo está fechado. Eu acho que ele não devia ter falado isso, porque uma galera ali que estava se dedicando para jogar a Copa do Mundo largou de mão. Entendeu? Então você tem 2014, aquela seleção brasileira, que, ao meu ver, por mais que tenha sido assim, foi a seleção que foi mais longe. É um fracasso. Porque daquela geração, se você pegar, por exemplo, quem estava em campo em 2014 e pula para 2018, tem um abismo de mudança também dentro desse elenco. Ou seja, não teve uma sequência. Claro, você tem o Oscar, você tem ali o Dante, por exemplo, que não tinha mais vaga na seleção brasileira, né? Mas você tem o Marcelo no seu melhor momento.
0: O Dante é bom, ele conhece os alemães.
3: Mas você tinha Marcelo no seu melhor momento, você tinha Thiago Silva no seu melhor momento. Você pode não gostar, mas você tinha o Davi Luiz no seu melhor momento, entendeu? Você tinha, muita gente não gosta que fale o nome pelas polêmicas que teve, Daniel Alves no seu melhor momento, lá na Europa, certo? Um Neymar chegando para uma seleção brasileira, mas já muito maduro, entendeu? Pode contestar outras posições que tinha ali, como é o caso do Oscar, o Luiz que estava lá também, Luiz Gustavo, mas dessa geração dos que foram para 2018, da parte da frente ali, há uma mudança geral na seleção brasileira, não uma sequência de trabalho.
4: Muitos desses que você citou, eles até escolheram caminhos diferentes na carreira, né? Porque o Oscar, por exemplo, depois da Copa de 2014, ele ganha projeção dentro da Premier League, passa a ser um cara importante pro Chelsea e fala: vou pra China, ganhar um monte de dinheiro. Ficou lá até praticamente o final da carreira. Então, assim, o Hulk mesmo é outro, né, que participou do ciclo de 14, estava convocado na Copa de 14, para 18 também já não estava mais disponível porque tinha escolhido ganhar dinheiro.
0: A gente está esquecendo que também, além dessa final de Tóquio, o Brasil ganhou na sequência dois campeonatos, né, da Olimpíadas. Cadê esse pessoal? Por que que não...
4: É 16 e 20, claro. Porque o Tóquio foi 21, assim, mas era 20,
2: Cadê? É meio que comum você pegar foto de convocação de Olimpíada, isso em todas as Olimpíadas, e 2 anos depois você vê uma turma, né, por exemplo, tá na lista Gabriel Menino e Renier. Aí a joia, cadê as joias da seleção? Isso aí, meu amigo, é aquela joia que você compra lá em Cidade del Este, Renier, Gabriel Menino, você coloca aquele óculos de perícia e percebe que você comprou pedra colorida. Tem caso que não dá pra você recuperar. Gabriel Menino e Renier, eles passam uma vibe de que já ganharam 4 bolas de ouro e que já fizeram demais pro futebol.
0: Ah, mas eu acho que aí já tem a ver com o staff, empresário, que também...
2: Então, mas aí não tem como você culpar o procedimento do futebol brasileiro, o método. Tem coisa que o jogador não contribui também.
3: Agora, pensando em seleção olímpica, a seleção de 88, que foi prata, por exemplo, né? Nos Jogos Olímpicos de 88, é a seleção de Bebeto, Romário e Taffarel.
4: É.
3: Entendeu? Bebeto, Marta Farel, só vingando, Dunga também estava naquela seleção. É uma seleção que chega em 90, não com grande maioria deles titulares, né? Mas 94 é a seleção que broca.
4: Então, era isso, exatamente sobre isso que eu ia falar. Porque se a gente pega e faz esse exercício que o Felipe falou de pegar da seleção de 2016 das Olimpíadas, provavelmente vai ter muita gente. Eu me lembro, por exemplo, que foi quando o Alisson ganhou a posição. Ele que é convocado para as Olimpíadas de 2016, toma a posição e dali para frente não saiu da titularidade no gol do Brasil. Eu acho que a gente poderia depois pegar e fazer esse exercício. Eu me comprometo aqui a fazer esse levantamento para trazer durante aí a semana que vem ou ainda nessa sexta-feira. Eu acho que vai ter muito mais gente de 2016 nessa convocação de 2026 agora.
2: O Arana, por exemplo, estaria na Copa do Mundo de 2022, lesionou o joelho e ali, né, contra o Bragantino, 7 de setembro de 2022, ele se torna outro jogador dali pra frente, né, tem uma lesão muito séria dali pra frente. Eu acho que o Nino do Fluminense é um grande jogador.
4: Ai, meu Deus, que também escolheu ganhar aqui dinheiro, né?
2: Bruno Fux, aí minha pressão arterial vai subir, mas você tem Gabriel
3: Magalhães. Você é gatilho também, filho. O Wallace foi campeão olímpico, que saiu do Cruzeiro agora. O Matheus Henrique está no Cruzeiro.
2: Aqui. Eu só vou lembrar do Alejandro entortando ele na arena.
3: O William, lateral direito do Cruzeiro, foi medalhista olímpico.
4: E o William foi 2016 também.
3: É, o Marlon foi mais recente.
2: O Richarlison já esteve na Copa e o Paulinho é outro que teve uma lesão muito séria que disparou fazer gol no Atlético, mas que algum atleticano ou outro maluco não goste. Fez muito gol aqui no Atlético e também passou por esse processo de lesão
0: grave. Aí nós estamos falando dos jogadores da seleção brasileira daquela final em Tóquio. Da seleção espanhola que hoje estão. Aí já vai ter. Aí você vai ver a diferença. Naquela base tinha o Unai Simon, Cucureja, Zubimendi, Pedri, Dani Olmo. É, são nomes que hoje são principais, as principais figuras
4: e tem,
0: ali.
4: Tem também o Nico Williams, se não me engano, o Nico Williams também estava nessa final.
0: E o próprio
2: eu acho que não é nem o trabalho, eu acho que assim, tirou foto com o Messi quando era bebê ou criança, já deu certo. acho que o lá é isso que aconteceu.
0: Que aí já tá
4: com o meu que saíram mais fotos
2: dos jogadores. É, saíram mais fotos dos caras crianças com
4: o
2: Messi.
4: Quem tomou banho do Messi foi só o Yamal, mas já tiveram outros ali que conheceram o garoto.
2: É, e assim, sobre esse trabalho de base, eu acho, cara, que realmente... Se a CBF não comprar briga grande com federações estaduais, com calendário, e o que eu vou falar aqui é até polêmico, mas assim, com algumas propostas que o Flamengo colocou na mesa agora, que a gente teria realmente que abraçar, e com a organização, com fair play financeiro, em 2030 a gente vai estar debatendo a mesma coisa, da mesma forma, sobre o que dá para mudar no futebol brasileiro.
0: É isso, agora 6 horas 32 minutos, vamos dar uma pausa aqui no Papo de Craque Segundo Tempo, daqui a pouco a gente volta com as informações do Cruzeiro, com o Marcos Botelho, também as informações do Atlético com a Giovana Oliveira, você acompanhando tudo aqui na TMC nos 88.7 FM. A gente vai dar uma pausa rapidinho a gente está de volta, não sai daí não.
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7: 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Destacamos agora o anel rodoviário, que tem grandes filas nos dois sentidos. Motorista que está indo para o Rio de Janeiro, reduz a velocidade do viaduto da Avenida Carlos Luz e vai assim até a Praça São Vicente por excesso de veículos. No meio desse caminho tem ocorrência e passar pela marginal compensa mais. No sentido oposto, filas do Betânia Madre Gertrudes também por excesso de veículos. E mais à frente do viaduto da Avenida Carlos Luz, mais uma vez até o viaduto São Francisco. Nesses casos, passar pela Tereza Cristina e depois vias internas dos bairros vale mais a pena. 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
8: Estamos de volta aqui no Papo de Craque Segundo Tempo aqui na TMC nos 88.7 FM. 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Vamos falar agora dos times brasileiros, para você que está acompanhando, estava em outro mundo, no mundo da Copa do Mundo, meu filho. É, volta hoje o Campeonato Brasileiro, começa hoje a 19ª rodada, aí volta o sofrimento para alguns, alegria de muitos. Vamos falar das equipes mineiras, começando aí com o Cruzeiro, trazendo as informações do cabuloso Marcos Botelho, agora conosco aqui no Papo de Craque.
9: Salve, salve, meu, muito boa noite pra você, boa noite a todos os amigos, boa noite ouvinte TMC, em especial ouvinte cruzeirense. Vamos lá falar do cabuloso, porque hoje foi dia de testes na Toca da Raposa 2, claro, testes mais fáceis, não é, meus amigos? Jogos, treino. Na parte da manhã contra o São Caetano, na parte da tarde contra o Ipatinga. E o Cruzeiro venceu, e venceu com uma certa facilidade. Na parte da manhã, vitória por 9-0 diante do São Caetano, lembrando que o São Caetano, que fez muito sucesso no começo dos anos 2000, atualmente está lá na 4ª divisão do Campeonato Paulista. O Cruzeiro venceu por 9-0 com 3 gols do Matheus Pereira, 2 gols do Luiz Sinisterra, o Sinistro Azul, 2 gols do Bruno Rodrigues, e Cauã Moraes e Luquita Vidalba, cada um fez um gol. E já contra o Ipatinga, vitória por 8-1, com direito a 3 gols do Caio Jorge, com 3 gols do Kaique Kinge, Lucas Silva e Ryan Lelis fizeram um gol cada. Vitória por 9-0, vitória por 8-1, Cruzeiro fechou os testes antes da estreia oficial na próxima quarta-feira, dia 22, contra o Internacional, 9:30 PM, jogo lá no Beira-Rio pela 19ª rodada do Campeonato Brasileiro. O Arthur Jorge mesclou bastante a equipe cruzeirense no duelo contra o Ipatinga, também mesclou bastante no jogo treino contra o São Caetano e utilizou vários garotos do sub-20, o Kelvin, por exemplo, a informação que chegou pra gente, que foi elogiado pelo Arthur Jorge, o jovem zagueiro de 20 anos, que teve contrato estendido com o Cruzeiro até 2028. O Cruzeiro, portanto, fechando os testes antes da estreia oficial. Lembrando que o William treinou, foi titular, mais uma vez ganhando moral com o técnico Arthur Jorge e batendo com a informação do colega jornalista Samuel Venâncio, que ontem publicou junto aos colegas lá do Central da Toca, que o William não será negociado, vai permanecer no Cruzeiro ao menos até o final desta temporada. O Cruzeiro, que tem contrato com o Willian até o final deste ano, já pode até assinar pré-acordo com qualquer clube do mundo. Porém, o Cruzeiro não vai negociar o Willian até o final dessa temporada. Ganhou um voto de confiança do Arthur Jorge, vai ter uma sequência. Quem sabe o Willian... Ô, Gão, será que eu não tô pensando loucuras do Willian ser talvez um substituto do Christian? Por que não? Será que é loucura demais pensar assim? Quero também escutar o nosso ouvinte cruzeirense. Mas, enfim, é o Cruzeiro se preparando. Já que eu falei do Willian, já é um assunto de bastidores, negociações. Lautaro Dias. Ah, Lautaro já tá lá na Argentina, realizando exames para assinar contrato com o Racing. Vai ser jogador do Racing até junho do ano que vem, ao menos por empréstimo. Lautaro Dias fechando acordo por empréstimo com o Racing. O Racing vai pagar os salários integrais do Lautaro Dias. Uma notícia muito boa. Em totalidade, o Racing vai pagar o salário do Lautaro, porque aí o Cruzeiro já tem aquele alívio total na folha de pagamento em relação ao Lautaro. Algo que já aconteceu quando ele estava no Santos. Teve a rescisão contratual do empréstimo, que é até o final deste ano, e aí assim sendo anunciado no Racing nas próximas horas. O Racing pode garantir por até 3 milhões de euros a contratação do Lautaro ao término do empréstimo. Lembrando que o Cruzeiro contratou o Lautaro em meados de 2024 junto ao Independiente del Valle do Equador por 3 milhões de dólares. E o Cruzeiro tá querendo despachar de vez Lautaro e tantos outros jogadores, né? Mas é isso, o Lautaro já está na Argentina para assinar contrato de empréstimo com o Racing. E hoje o Cruzeiro fechou os testes de intertemporada com as vitórias para cima de São Caetano e Ipatinga em jogos treino na Toca da Raposa. O Arthur Jorge dando os últimos ajustes antes da retomada da temporada, meus amigos.
8: É isso, Botelho, trazendo as novidades do Cruzeiro. Quinta-feira bastante movimentada, 17 gols. O Gão, Kelvin, a garotada da base sendo elogiada, o Kenji também marcando, Caio Jorge deixando o seu. Esses dois confrontos, São Caetano e Ipatinga, importantes também para esses últimos ajustes do Arthur Jorge antes do retorno. Tem também a saída, a confirmação, né, do empréstimo do Lautaro Dias, as informações do Cruzeiro. Uma quinta-feira bem movimentada, hein, meu filho?
10: É, mas vamos fazer o seguinte. Primeiro eu quero falar com o meu torcedor cruzeirense. E eu quero também dar um puxão de orelha no nosso repórter, Marcos Botelho.
11: Eu até anotei aqui o Gão.
10: Mas chegarei lá, tá, Marcos Botelho?
11: Eu anotei aqui. Lá. Se você esquecer, você ia falar.
10: Inclusive, ô Marcos Botelho, minha Ritalina tá aqui, tá?
11: Sem beber, não é verdade.
10: Uma vacina tá aqui também, porque eu acho que tá precisando dos mesmos remedinhos que eu tô tomando, tá, pai? Porque eu tenho que entender um pouquinho o seu raciocínio em algumas coisas que você falou aí, tá? Mas com muito respeito à sua opinião, né? Apesar do meu coração ter acelerado com a sugestão que você deu aí.
11: Eu aprovo.
10: Tá amarrado e repreendido todo mal em nome de Jesus. Mas vamos falar aqui primeiro então sobre o Lautaro Dias, né? Jogador que passou pelo Cruzeiro, chegou naquela final da Sul-Americana, fez gol importante, inclusive, naquela competição, que garantiu, inclusive, classificação do Cruzeiro para aquela, para a fase final daquela competição, né? Um jogador que foi muito agudo, muito usado, inclusive, no segundo tempo, principalmente, por causa da sua força física, mas depois de um tempo, a força física passou a ser apenas um detalhe e digamos assim, um adjetivo que no ponto qualitativo ficou assim, sabe, deu aquela pausa, porque precisava mais do que apenas força física e apenas vontade. Na hora que precisava de qualidade, o Lautaro não conseguia entregar. Esse é o primeiro ponto. Então, ou seja, essa negociação confirmada com o Racing aí, acho que é muito bom e ponto positivo pro Cruzeiro nesse ponto aí, já que o Santos também não tá pagando absolutamente ninguém. Então, o Cruzeiro tem que dar um jeito de resolver essas peças aí, né? O Santos fica embocado, porque eu mesmo tô nem aí, meu amigo. Vai cobrar, cara, sua diretoria, né?
12: Mas é verdade, viu? O Santos também não tá pagando ninguém. É. Na maior parte, viu? Vou te contar um negócio, a maior parte não tá pagando ninguém.
10: Isso. Vai lá xingar a sua diretoria, não tem que xingar o Gão de dar essa informação. Tô dando só informação aqui. Então, você tem que xingar seu torcedor lá. Segundo ponto, garotada da base. Arthur Jorge não tem medo de colocar essa garotada. E acho que nós vamos ver muitas peças muito sendo usadas. Kevin vai ser usado, Ryan Leris vai ser aproveitado muito mais. Espero ver, por exemplo, o Juan Gabriel sendo aproveitado, né? Espero ver mais desses meninos, inclusive. Quero ver o Papi, inclusive, atuando nesse time do Cruzeiro, até porque o Arthur Jorge não tem medo de colocar essa garotada, né? A turma de Portugal não tem medo de testar essa turma.
8: Tem muita gente boa aí. Tem
10: o Otávio lateral, Olinho. Uma galera baturada já, né?
8: Tem o Pablo, o André, dois atacantes muito bons, dois atacantes ali. Atacantes
10: muito bons. O Cruzeiro tem que fazer dinheiro, inclusive, né? E tem feito isso com as suas categorias de base. Desde
8: a gente estava falando agora há pouco, né, dessa transição da base, né? No caso da seleção olímpica para a seleção principal, o Cruzeiro vem fazendo muito bem esse trabalho.
10: infelizmente teve tropeço aí diante do Vasco, mas é, o papel, acho que o papel principal da base não é, claro que ganhar o título vira uma consequência, claro. Mas é servir e servir com qualidade, né? O time de cima, o time
11: profissional. Se faz uma boa campanha, prova que tem,
10: claro,
11: boas peças.
10: Material humano, né? Boas peças, né? Viram ativos importantes pro clube, né? Mas acima de tudo é entregar o quanto mais bem preparado possível esse atleta.
13: Isso. E uma coisa que eu reparei, por exemplo, é claro, tem que levar em consideração a limitação e a qualidade, com todo respeito à equipe de São Caetano e à equipe do Ipatinga também, né? É um jogo treino mais pros caras esticarem as pernas, tocar a bola, né? Dar uma movimentada, mexer um pouquinho nas articulações.
11: Isso, o Ipatinga sentiu porque não tá acostumado a jogar com 11 mais. Então, a gente joga com o Mar. Pra quem não sabe, o Ipatinga tá podendo escalar 7 jogadores.
10: Já regularizou, porque a FIFA acabou tirando. Mas teve até. O Ipatinga foi rebaixado agora pra segunda divisão. Tava no módulo 2, agora foi pra segunda divisão. Começou o módulo 2 com menos 6
12: a pontos. A segunda que é a terceira, né? O nosso campeonato mineiro também faz questão de ser confuso.
11: É porque teve uma vez que eu acho que fizeram uma adaptação pro América participar da Copa do Brasil, clubes que estariam em segunda divisão estadual, aí fizeram para não ter uma segunda divisão, a terceira ser a segunda e essa aqui ser uma
10: outra. Então, se a primeira divisão fosse então, a América seria o Fluminense de Minas Gerais,
11: é isso? É, por aí, apesar que o Flamengo deveria ser rebaixado em 2013 e rebaixaram a Portuguesa também.
10: Então, tem esse detalhe também.
11: E aí, o Cruzeiro fez 24 gols no Campeonato Brasileiro, ganhou 18 jogos e hoje fez 17.
10: É, aí, sabe que é engraçado? Engraçado é o seguinte, cara, tem que entender a limitação dos times, né? Mas, por exemplo, pouco se falou, e por isso eu dei essa introdução falando das limitações dos adversários que a gente enfrentou hoje, com mais de respeito às duas equipes, mas é clara e notória a disparidade de elenco, a disparidade de investimento, onde o São Caetano está hoje, onde o Ipatinga está, as dificuldades que as duas equipes passam, então é necessário levar isso em consideração. Mas pouco se falou do resultado, o Cruzeiro fez o seu papel, 9-0, 8-1 em cima de Ipatinga, 9-0 no São Caetano, pouco se falou do resultado e muito se falou, por exemplo, da ausência do Caio Jorge no jogo da parte da manhã. E aí o torcedor cruzeirense, e aí, o que que está acontecendo? Por que que o Pedrinho não vem a público? Porque ele não tem que vir a público, o Caio Jorge ia jogar na parte da tarde, jogou na parte da tarde, né? Fez acho que 2 ou 3 gols, sim, né? Contra o Ipatinga.
11: O Alan Franco jogaria de manhã, de tarde e bateria uma peladinha com os amigos à noite.
10: Isso porque eu falo, é o corneto, o Alan Franco, né?
11: Pra minutagem do cara é esse
10: livro. Então o que acontece? Então, ou seja, e aí, cara, o torcedor cruzeirense muito, gente, calma, paciência, é claro, a gente queria ver muito mais contratação, a gente queria ver uma janela do Cruzeiro mais movimentada, esperava que o Pedrinho fosse colocar mais investimentos, mas a gente tem que entender também o que que ele sentou naquela salinha fechada e conversou com o Arthur Jorge, o que que foi conversado sobre o Cruzeiro em relação a planejamento. Vai usar mais os meninos da base? Eles entendem que o elenco agora é o elenco ideal? A gente tá olhando de fora, por exemplo, não concorda com esse elenco, mas eu acho que tem que ter uma tranquilidade para se trabalhar, porque também não adianta chegar e ir no mercado e sair derramando dinheiro também, trazendo qualquer coisa.
11: Mas assim, Hugão, a lateral esquerda, vocês perderam o Kaique e contrataram uma reposição para ele. Mas perderam o Christian e
10: falta um.
11: Peck. O banco do Cruzeiro ainda é bem assim, limitado.
10: Muito limitado.
11: E eu não falo assim em relação ao time do Atlético, por exemplo. Mas se o Cruzeiro quer brigar em Libertadores e Copa do Brasil, se fala que está em um momento de investimento bom, eu ainda acho que quando o Cruzeiro tem alguns desfalques, o time despenca.
10: Mas aí nós temos que pensar também na condição financeira. O Pedrinho é rico, tem grana, mas ele também tem que pensar na saúde financeira dele e do clube também. Entendeu? Então, ou seja,
11: eu acho isso, eu sempre falei.
10: Claro.
11: O problema é que o Cruzeirense tá achando que ele vai jorrar dinheiro.
10: Evidente. Você tem o Marquinhos, que não é um contrato barato. Você tem o Chico da Costa, que não é um contrato caro, mas também não é barato. Você tem o Wanderson também, que tá aí, que são 3 contratos que o torcedor cruzeirense, sabe, questiona muito.
11: E um reforço de 200 milhões.
10: E qual que é o planejamento para isso? O Wallace, que você emprestou, que você trouxe caro, né? O Matheus Henrique, que tem sido usado, mas também foi um cara que não veio barato.
11: Gabriel, que foi investimento.
10: Gabriel também, que foi investimento, tá lá jogando no Santos, o Cruzeiro tá pagando uma parte do salário dele. Há de se levar isso em consideração para depois a gente lá na frente não ficar sofrendo o que a gente sofreu nos últimos anos. Então tem que entender também qual é o planejamento.
12: Aprender.
10: Vamos usar mais
12: com
10: as
12: erros,
10: bases?
12: Né?
10: Exato. Vamos usar mais os meninos da base? Cara, é o seguinte, se o Cruzeiro vai mal, todo mundo vai me parar na rua e falar assim, ó, mas lá na TV e lá na TMC, você falou que era pra ter paciência, ó, como é que esse time tá agora e tal. Isso, Cruzeiro, por exemplo, suponhamos aqui, numa campanha pífia, 6º lugar do Campeonato Brasileiro, não ganha uma Libertadores e é eliminado numa Copa do Brasil. Mas, em compensação, você tem noticiário o Cruzeiro em página policial? Você tem noticiário, por exemplo, que tem gente entrando na justiça contra o Cruzeiro? Não, você não tem. Então, ótimo. Então, vamos pro planejamento de 2020. Não tô falando que o Cruzeiro não vai ganhar nada. Não é isso que eu tô dizendo. Meu sonho é Cruzeiro campeão da Libertadores, brocar na Copa do Brasil, recuperar no Campeonato Brasileiro. Mas é necessário que o torcedor cruzeirense entenda que o principal fator do Cruzeiro, é um planejamento a médio e longo prazo. E acho que nesse ponto nós estamos muito adiantados a muitas SAFs no Brasil.
12: Aí, Hugão, um negócio que eu tava já pensando, e aí durante a sua fala eu até anotei isso aqui, porque você levantou meu olhar novamente para isso. O Arthur Jorge tem contrato até 2030. Os movimentos do Cruzeiro nessa janela têm sido um pouco mais comedidos e num todo como contratação para planejamento desse time que é hoje, também baseado em contratações de caras mais jovens. Será que o torcedor tem uma expectativa do Cruzeiro para ser campeão esse ano? Mas o planejamento talvez não seja esse?
10: Todo torcedor tem expectativa do seu time campeão naquele ano. O Cruzeiro já ganhou o Campeonato Mineiro. Mas é claro,
12: pro torcedor mineiro... Estou falando de título grande.
10: Não, sim, mas chegaria nesse ponto. Ó, Campeonato Mineiro. Perdeu, é o pior time do mundo. Ganhou, não quer dizer nada. Tô mentindo, Fael? Não é verdade?
11: Certo.
10: É exatamente isso que acontece. Qual que é a perspectiva? Vamos ganhar a Copa do Brasil, vamos ganhar a Libertadores, vamos ganhar o Campeonato Brasileiro. Quero ganhar? Óbvio que eu quero ganhar. Não ganhou? É o fim do mundo? Não. É terra arrasada? Não. Vamos pro ano seguinte. É isso que eu tô falando. Qual é o planejamento do Pedrinho com o Arthur Jorge? No Alterosa Esporte eu falei, alguma coisa eles estão planejando a longo prazo pelo fato de ter esse contrato com o Arthur Jorge. Quer dizer alguma coisa? Não quer dizer nada. Amanhã pode vir um time da Arábia falar com o Arthur Jorge, ó, vamos pagar pra você aqui 5 milhões de euros, você vem pra cá e tal, o Arthur Jorge chuta o balde e vai embora pra lá também. Porque, né, amor é lorota, dinheiro é o que vale.
12: E ao mesmo
10: qual
12: tempo...
10: Qual que é o planejamento... Nas quatro paredes, considerando o cumprimento de contrato do Arthur Jorge, Pedrinho tá com planejamento igual a Leila fez com o Abel Ferreira lá no Palmeiras, a longo prazo, vamos aos meninos da base, vamos trazer reforços pontuais e ao mesmo tempo agregar experiência com a garotada nova que tá chegando.
11: A folha dele é muito alta, cara. Gerson, Matheus, Caio Jorge,
10: Exatamente.
12: Bruno. Mas ao mesmo tempo, tipo assim, um planejamento desse de longo prazo, ele pode ser para ganhar daqui a 2 anos, digamos assim. E como você falou, pode ter uma mudança de percurso com o Arthur Jorge aceitando a Arábia, não sei o que e tal, mas ao mesmo tempo pode ter uma mudança de percurso do planejamento ser adiantado e você ganhar antes. Você só tem que estar no caminho certo primeiro para essa possibilidade existir. E aí a leitura que eu faço é que o Cruzeiro vai se colocando nesse
10: caminho. Pois é, e as vendas não foram boas, porque, por exemplo, muita gente questiona o valor que saiu o Kaique. Mas nós somos de Minas Gerais, gente. Certo? Até difícil São Paulo e Rio de Janeiro vender um jogador deles, um lateral esquerdo, por mais que ele tenha passado pela seleção brasileira, com o valor que o Kaique foi vendido e com o valor que o Cauã Prates foi vendido, estando no banco e sendo um garoto de 17 anos.
12: E a situação contratual do Kaique era muito difícil, porque o Kaique ele estava a um passo de poder decidir o seu futuro sem nem passar pela opção do Cruzeiro, né? Ele poderia ficar ali mais um ano jogando e aí ele poderia assinar um pré-contrato e ir para onde ele quisesse. Então o Cruzeiro meio que estava na corda bamba para vender ele logo.
10: E a você, cruzeirense, que está alcance da minha voz, olha do que nós estamos falando, de um Cruzeiro hoje que tem força de mercado, de um Cruzeiro hoje que vende muito, principalmente suas peças da base, aproveita bem os seus meninos, porque ultimamente o Cruzeiro tem vendido muito bem os seus garotos, por mais que a gente possa falar que, não gostei da venda do Batistella da forma que for, queria ver ele atuando no Cruzeiro, eu também queria, mas é necessário pensar nessa maneira também. Um Cruzeiro que você não vê mais, por exemplo, com gente reclamando, por exemplo, que não paga salário,
11: vai ter um
10: que não
11: está
10: em dia com a sua negociação.
11: Muito BO lá, viu, o boletim de ocorrência mesmo.
10: Diga.
11: Se seguir o que sugeriu aqui o William jogando na vaga do Christian. Você pode ter certeza.
10: Era isso aqui vai ponto agora. Obrigado, tá? Obrigado por falar. Marcos Botelho. Amanhã te espero aqui na rádio. Já vou separar aqui seu bupropiona, vou separar seu desvelafaxina, sua ritalina, pra você tomar junto com o Gão, porque eu não sei onde é que você tá com essa cabeça sua de colocar o William no lugar do Christian, Marcos Botelho.
11: Eu vou de Igor Gomes até dezembro, você vai de William até dezembro. Ninguém vai sofrer sozinho.
10: Você tá de brincadeira comigo, Marcos Botelho?
11: É isso.
10: Onde você viu um negócio desse? O William, o cara... Gente, o William, me ajuda a te ajudar, William. Tudo bem, o Cruzeiro não quer negociar você, mas mais tranquilo no seu passe, mais tranquilo. Sabe, tranquilidade, William. Me ajuda a te ajudar, William.
11: E...
10: Uma amiga minha, que ela assiste jogo junto com a gente, assim, cara, e aí é muito engraçado que a gente tá na arquibancada, e aí o que acontece? Ela vira e fala assim, ó William, tá parecendo o cachorro lá de casa que é castrado!
11: É, meu, não sabe cruzar? Só uma coisa, Felipe, que hoje o Cruzeirense sentiu o gostinho de ganhar de 9, né?
14: Ah, meu filho, mas...
10: Esse, pelo menos, a galera viu, né?
14: Isso que eu ia falar agora. Tem alguns registros aí também, quando o Cruzeiro ganhou de 6-1. Mas a gente vai seguindo aí, ó. 6 horas, 53 minutos. Vamos saber como é que tá o trânsito, a galera que tá acompanhando aqui o TMC. Lá na BR-040, agora com Pedro Gonçalves.
15: 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Vem aí uma virada de temperatura. Nessa mudança, o corpo sente, o nariz reclama e até dor de cabeça pode vir no pacote. Então pede Medley porque o tempo muda, mas o padrão Medley continua. Destacamos agora a BR-040 no caminho para Brasília. Tem lentidão em dois pontos, do Itis até o bairro Cabral por excesso de veículos e mais à frente do Morro do Confisco até o Jardim Colonial em Ribeirão das Neves por ocorrência. Nesse momento, o turista já reduz a velocidade por 14 km e a melhor opção é passar pela LMG-808, voltando a 040 pela MG-432. Sair da região norte de BH pela MG-424 também vale a pena. E no sentido oposto, 040 segue com filas na reta do Califórnia por excesso de veículos e o desvio pela Avenida Teleférica depois Via Expressa compensa. Tem aí uma virada de temperatura nessa mudança, o corpo sente, o nariz reclama e até a dor de cabeça pode vir no pacote. Então pede Medley, porque o tempo muda, mas o padrão Medley continua.
14: É isso, vamos tão rápido no pique, agora 6:54, vamos com as notícias do Atlético com a Giovana Oliveira.
16: Fala meus amigos do Papo de Craque, segundo tempo desta quinta-feira, nossa meus caros, tá mais próximo do que nunca, do que da nossa grande sexta-feira, quintou amigos, como vocês estão, tudo certo por aí? Por aqui estamos indo tranquilamente também, graças ao bom Deus. Pois é, um abraço aí, Felipe Soares, Danilo Marra, Marcos Botelho e, claro, todo mundo que está escutando a gente aqui na TMC, porque teremos então, e claro, o Gão também, Fael, e também a todos os nossos ouvintes no 88.7. Bora lá então, meus caros, falando um pouco sobre o Galo, porque o Atlético recusou a proposta europeia pelo Cissé, tá? Não é pouca coisa não, justamente. Os nossos grandes amigos do No Ataque divulgaram esta informação que realmente o Atlético vem trabalhando pela valorização do Cissé e o Galo, então, acabou de recusar uma proposta de um clube italiano em torno de 5 milhões de euros, cerca de 29 milhões e 200 mil reais na cotação atual. Então, o Galo de olho realmente no mercado, mas pensando realmente na valorização nesta semana em relação às suas joias. Hoje, meus amigos, a equipe alvinegra está descansando, tá todo mundo de folga, né? Porque logo mais, terça-feira, teremos então o reinício do Campeonato Brasileiro. Então, hoje é folga, mas amanhã volta então as batalhas na cidade do Galo, no CT Alvinegro, sexta-feira, sábado e domingo, segunda-feira também, para encerrar a preparação, visando o próximo compromisso. O Galo que enfrenta então na terça-feira, na Arena MRV, a equipe do Bahia. Jogo vai ser difícil, vai ser complicado. O Bahia que nessa janela de transferências, diferente do Galo, já fez algumas movimentações, né? Contratou 3 estrangeiros, um para o gol, outro para a zaga e outro para o setor ofensivo. Então pode ser que eles já apareçam, né? Já fazendo as suas estreias já nessa primeira partida, mas é o Galo de olho em relação a esses jogadores. Compromisso diante do Bahia será na próxima terça-feira, às 7:30 da noite, na Arena MRV, pela 19ª rodada do Campeonato Brasileiro. Para encerrarmos aqui, meus caros, o Papo de Craque segundo tempo em relação ao Galo, né, neste primeiro bloco, vamos falar um pouquinho mais sobre uma informação de bastidores também, porque o Atlético anunciou ontem que o Carlos Antônio Pinheiro, diretor de infraestrutura, deixa o clube após mais de 8 anos à frente da diretoria. Neste período, Carlos Antônio teve participação importante em projetos estratégicos do clube, com destaque para a construção da Arena MRV, contribuindo para a concretização de um dos maiores patrimônios da história do Atlético. A diretoria de infraestrutura passa a ser agora conduzida pelo Pedro Tavares, que já integra a diretoria do Atlético e assume agora a função para dar continuidade aos projetos e ao desenvolvimento da área. Então é o Galo agora anunciando a saída do diretor de infraestrutura, Carlos Antônio, para assumir agora o Pedro Tavares. Pedro Tavares, que inclusive eu acabei de falar, né, que era diretor já, ele era diretor do futebol feminino. Agora então teremos esta lacuna a ser preenchida à frente. Tá certo, meus caros? Volto daqui a pouco com mais Galo.
11: É curioso porque o Pedro Tavares, além do futebol feminino, ele é diretor de competições do Atlético também, então agora acho que o Atlético tá realmente, além de pegando jogador coringa, funcionário coringa também. É impressionante como o Pedro Tavares tem em todas as áreas. Sobre o Cissé, me surpreende assim a proposta, o Galo recusar, porque o clube endividado e o clube sem dinheiro no mercado, ele tem duas características. Ele compra o que não precisa, ele compra o que está de graça e ele não recusa a proposta, por mais baixa que seja e tal, ele não costuma recusar. E o Atlético faz muito bem. Eu lembro de um vídeo que eu fiz na reta final de... Nós estamos em 2026, na reta final de 2025, e eu colocava... Quando saiu a lista que o Sampaoli cita, que é a lista que vai disputar o Campeonato Mineiro, ele cita A, B e C, ou três prateleiras, e ele coloca o Cissé, que estaria nessa lista aí, e eu falo que dos jogadores que estavam ali, eu queria muito ver o Cissé dentro de campo, porque mesmo... E aí vai aquele debate nosso sobre base, sobre rendimento, título, mas que tem que produzir. Mesmo naquele time do Atlético que foi rebaixado no Campeonato Brasileiro sub-20, o Cissé mostrava muita personalidade, mesmo o Galo trazendo ele pro ataque, depois ele foi se reencontrando, e é normal isso na categoria de base, aqui no Atlético, ele foi se encontrando muito ali no meio campo, era um jogador muito interessante, e que eu vejo muito potencial, por mais que você quisesse ver o Cissé mais em campo, por mais que você quisesse mais titularidade pro Cissé, já é uma evolução enorme pro Atlético, o número de partidas que o Cissé fez nesse primeiro semestre. É um jogador diferente, é um jogador que vez ou outra até, eu já senti umas indiretas do Barba sobre ele correr o campo todo e às vezes não seguir uma ordem direta de ou cobrir, por exemplo, o lado direito mais, ou ficar mais centralizado. O Cissé às vezes corre o campo todo e ele se perde um pouco em que setor ou que função ele está fazendo, mas tem muita qualidade. Jogador que levanta a cabeça para mapear o campo quando está com a bola é muito diferente. Uma característica que falta, por exemplo, até para o Coelho, que me lembra mais o Michael Soel, que abaixa, traça uma reta, vai nela e tem um destino traçado e não pensa em uma alternativa, uma segunda alternativa. O Cissé não. Ele mapeia o campo com muita facilidade e isso é muito interessante. Vida longa ao Cissé.
14: É isso aí, essas foram as notícias do Cruzeiro Atlético. Semana que vem tem estreia, a volta das equipes mineiras ao calendário oficial do futebol brasileiro. Hoje tem o retorno do Campeonato Brasileiro, já já, Botafogo e Santos, e você acompanhando aqui na TMC 88.7 FM. A gente vai ficando por aqui, daqui a pouco a rodada do retorno após Copa do Mundo. Mais uma vez, muito obrigado a todo mundo que esteve ligado conosco aqui no Papo de Craque Segundo Tempo. Eu sou Felipe Soares, vou ficando por aqui, mais uma vez agradecendo a todo mundo ligado. A gerência geral da TMC BH é da Marcele Melasso, a gerência de jornalismo é do André Rocha, a coordenação de esportes da Laura Dolabella, a produção de Matheus Murici, trabalhos técnicos de Gil Play. Vamos ficando por aqui, até a próxima. Fui!
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18: 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Destaque para a Avenida Cristiano Machado com lentidão no caminho para Venda Nova. Motorista reduz a velocidade da Avenida Saramenha, indo assim até as obras próximo à Estação Vilarinho e passar pelo Antônio Carlos compensa mais nesse momento. No sentido oposto, também tem lentidão na chegada ao Floramar por ocorrência e próximo ao 1º de maio por causa de obras. Antônio Carlos de novo vale a pena? 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

Estamos juntos na TMC, aqui direto do estádio Nilton Santos. Daqui a pouquinho, às 7:30, a bola vai rolar pra você. Curtir com a gente a volta do Brasileirão. Botafogo e Santos na melhor do futebol. A partir de 7:30 da noite, você vai curtir com a gente. E também, é claro, todas as informações do jogo do Vascão, tá? A gente vai transmitir o Botafogo, os jogos são simultâneos, mas a gente tem o Henrique Magini posicionado para trazer tudo de Vitória em Vasco às 7:30. Você não perde nada aqui na TMC, tá? Você no Rio de Janeiro, 101,3 FM, você em Brasília, 100,1. Também, é claro, pelo YouTube, TMC Esporte. Seguimos ao vivo no YouTube, no TMC Esporte, pelos aplicativos, no site, em todo lugar. Você curte a melhor do futebol. 7:30, bola rolando para Botafogo e Santos aqui no Nilton. Pessoal, chegando ainda um público, não é tão grande assim, até o Rodrigo Brandão passou pra gente, até ontem 10 mil ingressos vendidos de forma antecipada, vamos ver daqui a pouquinho quando a bola rolar aqui na Casa Alvinegra. Eu, Breno Monsef, tô nessa com o Gabriel Farias, com o Rodrigo Brandão, com o Henrique Magini, o Alas Torres, Marcos Viana, esse é o timaço da Transamérica, que agora é TMC, e quem escuta sabe!

0: E lembrando, você segue participando, tá? 21 99 557 1013 é o nosso WhatsApp. Manda o seu áudio, 21 99 557 1013, 21 99 557 1013. Pra explicar de novo, hoje é uma rodada parcialmente antecipada. Jogos inicialmente marcados para a semana que vem, mas vários times têm jogos, ou pela Sul-Americana, né, com conflitos de datas, enfim, então alguns jogos foram antecipados. Por exemplo, hoje a gente tem Botafogo e Santos. Santos joga na semana que vem pela Sul-Americana. Também teremos Vitória e Vasco, e o Vasco joga também na semana que vem, e amanhã tem Fluminense e Bragantino. O Bragantino também tá jogando, né? Então, os jogos foram antecipados. E aí, por exemplo, o que que o Flamengo não joga? Na semana que vem, joga contra a Chapecoense, não tem compromisso ou nenhuma outra competição, então o jogo vai acontecer. E o Botafogo, como também não tem, joga também na semana que vem contra o Vitória, jogo atrasado lá da quarta rodada. Gabriel Farias, o Brandão daqui a pouco vai trazer informações lá do campo de jogo. A gente já tem o Botafogo definido para hoje, com vários garotos. Quero saber mais uma vez sua expectativa, já que hoje estamos voltando com o Brasileirão e o Fogão encara já já o Santos aqui no Niltão, Gabriel Farias.
1: Boa noite mais uma vez, Breno. Boa noite.
0: Boa noite.
1: Que vai chegando para a transmissão de Botafogo e Santos aqui pelo Campeonato Brasileiro no estádio Nilton Santos. Assim, é uma expectativa que não envolve nenhuma grande empolgação, por motivos óbvios, né, gente? Tudo que aconteceu na temporada do Botafogo até aqui, eu acho até que existem bons motivos para entendermos que o Botafogo vai ter um restante de ano mais tranquilo do que se imaginava. Porque quando todo o caos do John Texel se desenhou, com tantas dívidas e transfer bans se acumulando, a gente temeu pior, né? Cara, o Botafogo de repente, assim, fechar as portas não fecha, mas vai ter que levar até o final do ano com um monte de garoto, com um time fraquíssimo, e no fim das contas a situação do transfer ban foi resolvida. A partir de semana que vem, com a janela internacional abrindo, reforços serão inscritos. O Botafogo já tem um novo investidor, ainda não oficializou toda a questão da transferência das ações, mas tudo indica que vai acontecer sem maiores problemas. E a GDA, né, do Gabriel de Alba, vai assumir o controle do clube de maneira definitiva. Então são boas notícias agora dentro de campo. É uma equipe que ainda não tem reforços para esse jogo de hoje. Muitos garotos sendo utilizados. É um trabalho do Franklin Carvalho, que no pré-Copa do Mundo foi muito instável. Alternou entre um ataque muito bom, e falávamos sobre isso no Papo de Crack, né? Um ataque que é o melhor da competição junto com o Flamengo, mas uma defesa que é a segunda pior da competição, né? Só não é pior do que a da Chapecoense. Então é entender se o Botafogo aproveitou bem esse tempo para jogar de maneira mais equilibrada. E hoje o jogo até permite um pouco mais de respiro, porque o Santos fez um campeonato instável também antes da Copa do Mundo. É um Santos que não mete medo. Óbvio, tem que ser respeitado. As campanhas são idênticas, praticamente. Um ponto de diferença. O Botafogo tem um ponto a mais do que o Santos e está três posições acima. Mas não é um Santos que bota medo. E não acho que o Cuca tenha conseguido estabelecer uma revolução nessa equipe do Santos, que também não contratou ninguém, porque está, inclusive, com um transfer ban em vigor. Então, creio que vai ser um jogo equilibrado, um jogo pegado, um jogo muito intenso. Não sei até que ponto o ritmo de jogo vai interferir. O Botafogo realizou jogos treino, o Santos até teve um amistoso contra o União São João lá em São Paulo, mas nada demais. Então imagino que vai ser um jogo assim, e quando eu digo pegado, intenso, nem tanto pela melhor forma física dos jogadores, mas porque falta qualidade. E aí são duas equipes que tendem a caminhar um pouco mais para um jogo pegado, um jogo de muita disposição, de muita imposição, porque qualidade falta, não tem muito de onde retirar a qualidade. Como está dentro de casa, talvez o Botafogo possa ter uma leve vantagem, mas também não é um mandante assim tão impactante com o Franklin Carvalho. No pré-copa foram muitos tropeços acontecendo com o Botafogo sendo mandante. Então é difícil de cravar. Acho que um jogo equilibrado, acho que uma partida bem igual, com bola rolando, com chance pros dois lados. Não vai me surpreender se o Santos terminar vencedor, ou se o Botafogo vencer, ou se tivermos um empate. É um duelo equilibrado, a cara do Campeonato Brasileiro, né? Botafogo e Santos estão no tal do blocão. Eu denominei o blocão de clubes do futebol brasileiro. O que é esse blocão? Você tem ali Flamengo e Palmeiras, Cruzeiro até tá no blocão, né? Pela tabela, mas tem um pouquinho mais qualidade, mais investimento, e um blocão ali do terceiro, quarto, até o 15º, 16º, todo mundo joga um futebol muito parecido. Uns têm um pouco mais de qualidade, um pouco mais de encaixe do trabalho. O Fluminense, por exemplo, encaixou o trabalho, tá ali em terceiro lugar. Outros não encaixam, aí você tem Santos, Botafogo, patinando um pouco mais no campeonato. Nenhuma grande expectativa, memes à parte, né? De volta à nossa borracharia, mas imagino que vai ser um jogo interessante de se assistir, não tão bom tecnicamente, e em que nenhum resultado vai me surpreender.
0: Manda seu zap no 21 99557-1013. Estamos também para BH 88,7. Então, se você, eu tenho feito aqui durante a semana para explicar pro pessoal de BH, né? Alguns joguinhos. Você gosta de um joguinho, não gosta, Rodrigo Brandão? Brandão adora.
2: Sim.
0: Um joguinho. Ontem, pra quem não acompanhou, no Papo de Craque pro Rio e pra Brasília, eu fiz os joguinhos e funcionaram. Hoje também. Então eu quero saber o seguinte. Você sabe o DDD de BH, né, ô Rodrigo Brandão, ou não?
2: BH
0: 31. 31. Se você tem no seu telefone o DDD 31, manda pra gente. 21 99557-1013. Manda o seu nome, só o nome, tá? Pra gente poder mandar um abraço. Não é pra ligar, não. Não, liga não.
2: Trabalha, pô.
0: Manda zap 21 99557-1013. Manda o seu nome, tá? De novo, 21 99557-1013. É o nosso WhatsApp.
2: Eu acho que não vai ter, não, Breno.
0: Será que tem alguém com DDD 31?
2: Porque 31 já temos a TMC de Minas, né? Aí...
0: Ué, qual o problema?
2: Ah, eu acho que não vai ter, não.
0: Pessoal que acompanha o Papo de Craque, o jogo. Aí, ó.
2: Eu não atendo. Sacanagem. Não atende, não, hein, mano?
0: Não, a cobrar, não atende. Alguém liga a cobrar hoje em dia? Cara, não é possível que tenha ligação a cobrar hoje em dia. É, não tem mais. Mas manda aí, 21 99557-1013. Se você está em BH, DDD 31. Quero saber se você está acompanhando e vai curtir com a gente Botafogo e Santos nessa noite de quinta-feira. Quem já tá lá embaixo tomando sereno, eu até fechei pra ver como é que ia ficar. Vou fechar daqui a pouco essa janela. Vocês veem que a voz não tá 100%, né? Mas vai aguentar o jogo inteiro.
1: Tem um 5-4.
0: Não, calma, não. Pelo amor de Deus, Gabriel Farias. Quem tá tomando sereno, sentadinho lá, como um senhor que é, Rodrigo Brandão. Tudo bem, Brandola? Mais uma vez, boa noite pra você.
2: Boa noite, Brenoca. É isso, né, irmão? Dando aquela descansada, anotando aqui as escalações, o meu casaquinho com toca e preparado pra friaca, né, irmão? Tá frio, irmão. Tá frio, essa noite já caiu, friozinho bacana e o fogão acaba de entrar no vestiário, né? Terminou o trabalho de aquecimento, o Santos já tinha ido antes, Botafogo pro vestiário, aliás, que bonito o uniforme de treino do Botafogo, cara, muito lindo. Aliás, todos os uniformes dessa nova fornecedora aí de material esportivo, muito bonitos. Agora é aguardar para que a equipe volte a campo e possa surpreender o torcedor, né, Breno? Porque foram 47 dias sem futebol, o torcedor tá curioso para saber como é que vai vir esse Botafogo do Franklin Carvalho com tempo para treinar. E nesse período foram 3 semanas de férias, outras 3 semanas de treinos pesados, puxados. O Marçal, inclusive, em entrevista à Botafogo TV ontem, falou sobre esse período de intertemporada, treinos muito puxados. Ele citou, né, priorizou esses treinos físicos, treinos com bola, treinos principalmente setor defensivo, que o Franklin priorizou bastante para tratar de jogos com aquelas equipes que gostam de se fechar lá atrás, colocar 2 ônibus e entrincheirar. Ele priorizou esse tipo de jogo também. Vamos ver então como é que vai vir o Botafogo para essa partida. Time escalado com o Léo Link no gol, ele que assumiu a titularidade com a saída do Neto, Vitinho à direita, Ferrarese, Justino e Alex Telles, Huguinho, Medina, Matheus Martins e Lucas Vidalba, Cauã Toledo e Lucas Emanuel, jovem de 17 anos, tendo sua primeira oportunidade na equipe titular. Ele que nesta temporada, pela equipe sub-17, tem 15 gols em 15 jogos, Breno.
0: Valeu, irmão, tamo junto aqui na TMC, Rodrigo Brandão, com muitas informações do Glorioso. E eu quero você mandando seu zap, tá? No 21 99557-103. Quero seu áudio também. Seu áudio vai pro ar aqui na Melhor do Futebol. Pessoal no YouTube, Renato Ferreira, tô esperando o estádio encher, kkkk. Ah, não vai encher hoje, né? Convenhamos. O Seja Esteja, quando ligam a cobrar, você precisa olhar na bina primeiro para saber se atende. É, mas e se não tiver bina, né? Tinha telefone, o telefone fixo não tem bina. A bina era um aparelhinho que colocava, né, antes do telefone. Não era tão simples assim.
1: Fala seu número no ar aí para eu te ligar a cobrar.
0: O meu? 21 99557-1013. O Jock Ion, a meta é a Libertadores. Bora, Botafogo! O Douglas falou que vai ser 3-1 pro Santos. Olha aí, cara. O Beto Moraes, de volta à realidade, meu Deus. O Sank BJR. Thaís Minervino, fala comigo, Brenoca. Valeu, Thaís. Paulo Sérgio, vamos ganhar fogo. Rodrigo dos Santos, o Wallace Pascoal. Também por aqui o Michael Alves, Vladimir Viana, Ricardo Fontes. Obrigado pela moral no YouTube da TMC. Deixa eu chamar o Henrique Magini, que a gente vai ter daqui a pouco Vitória e Vasco às 7:30. Traz pra gente, Henrique Magini, só um panorama.

0: Lucas Arcanjo, Jamerson, Kaká, Luan Cândido e Ramon, Baralhas, Martinez e Zé Vitor, e Tárzia, Eric e René. Esse é o time do Vitória que recebe o Vasco. O árbitro da partida é Matheus Delgado Candançan. Essa é a ficha completa de Vasco e Vitória, de Vitória e Vasco. Além de Vitória e Vasco, Botafogo e Santos, essa rodada terá jogos também amanhã, Breno Monsef, com Fluminense e Bragantino, transmissão da TMC, 8 da noite a bola rola. A gente vai ter o nosso papo de craque às 5 da tarde, 8 horas já com a bola rolando para Fluminense e Bragantino, e também teremos Mirassol contra o Grêmio amanhã também às 8 da noite. Liderança do Palmeiras, 41 pontos, o Flamengo em segundo, 34, Fluminense em terceiro, 31, Atlético Paranaense, 30 pontos, são os 4 primeiros colocados, além do Bragantino em quinto lugar com 29 pontos. O Botafogo aparece na 12ª colocação com 22, o Vitória em 13º também com 22 pontos, Internacional 21, Santos 21, Grêmio 21 e na zona de rebaixamento Vasco 20, Remo 18, Mirassol 16 e Chapecoense 9 pontos. Essa é a tabela do Campeonato Brasileiro, Breno Monsef.
1: Valeu, Henrique Magini, vai acompanhar pra gente Vitória e Vasco, o que mais acontecer também nessa noite de quinta-feira. Eu sei que você tá nos estúdios aí e o produtor, O H te mostrou aí o telefone. Tem gente de BH participando, Henrique?
0: Tem gente de BH participando, Breno Monsef.
1: Que é isso, mano?
0: Tem gente de BH participando, ó. O Daniel Barbosa, policial penal de Minas Gerais, DDD 31, participando aqui com a gente, lá de Belzonte, participando aqui. Deixa eu pegar o outro número que tá por aqui também, DDD 32.
1: Que mandou, valendo também.
0: Mandou áudio também. E o DDD 31, o Vitor, que veio de BH, tá chegando no Nilton Santos pra assistir o jogo. Beleza,
1: rapaz,
0: Breno?
1: Rapaz, pegou a estrada. Valeu, irmão. Tamo junto, indo e voltando. Se você é de BH, também manda um abraço. Pessoal de Brasília, tamo junto e arredores. Rio de Janeiro nem se fala, óbvio. Estamos ao vivo, 101,3 no Rio, 100,1 em Brasília e arredores e 88,7 em BH. Vamos saber então como vão jogar Botafogo e Santos aqui no som da TMC, na voz do Rodrigo Brandão. O Glorioso, começando hoje uma nova era também, né? Depois da mudança da SAF. Como vem o Botafogo para hoje, Rodrigo Brandão?
2: Botafogo de futebol e regatas, o mais tradicional, escalado pelo técnico Franklin Carvalho, vem a campo com 24, na meta Léo Link, 2, lateral direito para Vitinho, dupla de zaga 5, Ferrarese, 34, Justino e 13, o capitão Alex Telles, 75, Huguinho, meia dúzia Medina, 11, Matheus Martins e 77, Lucas Vidalba. No comando de ataque, 59, Cauã Toledo e 79, Lucas Emanuel. Para o banco de reservas, o Franklin Carvalho tem à disposição Raul para o gol, outro goleiro, Kleber Lucas, 62, Matheus Ponte, camisa 4, 14, Jordan Barreira, 21, Marçal, 23, Santi Rodrigues, 26, Anthony, 37, Kadir, 38, jovem da base, Vitor Hugo, 42, também da base, Cadu, 63, também da base, zagueiro Eric e 88, Edenilson.
1: E o peixe, hein, Rodrigo Brandão?
2: O Santos, escalado pelo técnico Cuca, vem a campo com 77, goleiro Gabriel Brazão, 18, Igor Vinícius, 4, Lucas Veríssimo, 14, Luan Pérez e 31, Escobar. Meio de campo, 15, William Arão, 48, Gustavo Henrique, 32, Rolheiser e 30, Miguelito, 22 para Barrial e 16, Tassiano. Para o banco de reservas, o Cuca tem à disposição 1, Diógenes, 25, Gabriel Menino, 27, Davizinho, 98, Adonis Frias, 26, João Ananias, 28, Christian Oliva, 81, Samuel Pierre, 49, Gabriel Bontempo, 57, Nadson, 7, Robinho Júnior e 11, Rony.
1: E a arbitragem da CBF para hoje, Rodrigo Brandão.
2: Tem a missão de comandar o espetáculo, o árbitro de Pernambuco, Rodrigo José Pereira de Lima. O assistente número 1 é o Renan Aguiar da Costa, do Ceará. E assistente 2, Carla Renata Cavalcante de Santana, de Pernambuco.

0: VAR fica a cargo de Gilberto Rodrigues Castro Júnior.
1: Valeu, Rodrigo Brandão, no campo de jogo do Nilton Santos. Vem aí pra você, Botafogo e Santos, na melhor do futebol no Rio de Janeiro, em Brasília, em BH. 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Deixa eu ouvir a galera pelo 21 995 57 1013. Fala aí. Alô.
2: Ô Brenoca.
1: Oi.
2: DDD não é 31 não, mas 32.
1: Tá valendo?
2: Vicente Carreteiro aqui, ó. Só pra dizer que o Botafogo vai tomar fumo hoje. 3-0 pro Santos, beleza? Vamos lá, TMC, melhor rádio do Brasil.
1: Obrigado, irmão. Tamo junto. Tá valendo também, irmão. Se você é de Minas Gerais, tá curtindo a TMC, manda pra gente hoje. É claro, a gente trata sempre bem todo mundo e eu tenho feito esses joguinhos, né? Você que é de tal lugar, hoje deu certo, ontem deu certo. A nossa audiência tá demais, tá só crescendo, graças a Deus e graças a você que acompanha o nosso futebol diariamente, acompanha a nossa programação de notícias, acompanha o nosso entretenimento e a programação esportiva. É claro, a gente puxa um pouquinho pra nossa sardinha, né? A boca brasa pra nossa sardinha, pra poder a gente trazer a sua participação sempre na melhor do futebol. Quero mais um zap no 21 995 57 1013. Fala aí.
3: Boa noite, Breno, boa noite, Gabriel.
1: Qual é?
3: Esse joguinho do Botafogo e Santos tá a carinha de que vai fazer a gente sentir saudade de assistir uma Argélia versus Congo, sabe? Aquele jogo ruim da Copa, lembra um jogo ruim da Copa? Então, esse jogo tá a carinha de que a gente vai sentir saudade desse jogo. Isso foi freio de mão, tá? Fiquem calmos. É isso, um abraço, galera. Jorge, então, é Botafogo, caloteiro, pagar dívidas.
1: Que isso, valeu, Jorge! Abraço. Tamo junto, igual, obrigado pela moral. Dá tempo de mais um, antes dos times entrarem em campo, mais um zap, fala aí.
4: Aqui é o Vitor Oliveira falando com vocês aí. Eu tenho MC, quero desapontar esse caminhoneiro, mas vai dar empate. Vai dar Santos, Botafogo.
1: Tá bom, valeu, cara, tamo junto. Ó, aqui é invasão de áudio, você manda o seu áudio, ele vai pro ar no 21 995 57 1013. Quero saber do público, tá dando uma melhoradinha, ó, Rodrigo Brandão? Você que tá aí de baixo, o que que tá dando pra ver daí de baixo?
5: Melhorou bastante, né, Breno? A galera chegando, né, aos poucos, do trabalho. Já temos próximo de 10 mil, talvez, né? A galera ainda vai chegar no decorrer do jogo, quando a bola rolar. Mas ainda vai melhorar bastante. No momento que as duas equipes entram em campo, Brenoca, que saudade.
1: É isso, é o Brasileirão voltando aqui na TMC, aquele climinha de Brasileirão. Você que estava com saudade, estamos de volta para nossa cobertura diária, para o nosso quintal, o futebol brasileiro. E o Fogão enfrentando o Peixe já, aqui na melhor do futebol. Gabriel Farias, não tem mais volta. Vem aí, Botafogo e Peixe, já aqui no Nilton, Gabriel Farias.
6: É a hora de voltar e entender o peso dessa campanha. Assim, para Botafogo e para Santos, óbvio, mas pensando aqui no nosso quintal, né? O Botafogo precisa realizar um campeonato tranquilo. A pontuação até aqui, considerando que o primeiro turno ainda não acabou, né? O Botafogo tem essa partida contra o Santos, tem jogo atrasado ainda contra a Vitória. O Botafogo precisa aí de pelo menos mais uns 4 pontos nesse primeiro turno para dar uma tranquilizada, para acalmar um pouco a situação, para não se ver tão perto de zona de rebaixamento. Nesse momento, 12ª colocação para o Botafogo, mas ainda muito próximo do Z4. Então é preciso ganhar essa tranquilidade para o Botafogo pensar em algo mais do campeonato, seja lá uma disputa por vaga em pré-Libertadores ou pelo menos estacionar no meio de tabela sem risco de rebaixamento. É importante vencer e vencer jogos como esse, em que você está em casa contra um adversário que tem o mesmo nível ou é inferior. Eu acho que o Santos está no mesmo nível que o Botafogo, por isso eu acho que qualquer coisa pode acontecer no jogo de hoje, mas ao mesmo tempo, pensando numa campanha tranquila, você que é o dono da casa precisa carimbar mando de campo, e é algo, inclusive, que tem faltado para a equipe do Franklin Carvalho, confirmar mandos de campo, confirmar a sua força dentro de casa. Botafogo é um time que, como mandante no Campeonato Brasileiro com o Franklin Carvalho, tem alguma dificuldade. Alguns resultados decepcionantes aconteceram, né? Posso lembrar da derrota para o Remo, o empate contra o Coritiba, o empate contra o Inter, que foi em Brasília, mas era mando do Botafogo. Teve uma vitória contra o Corinthians antes da pausa para o Campeonato Brasileiro, e é mais ou menos aquele modelo de atuação que tem que ficar para um Botafogo que teve tempo para treinar, para se reorganizar. O Franklin chegou a ser cogitado do Vasco da Gama, escolheu ficar, e já que ficou, tem que comprovar que o trabalho tem um bom andamento. Seja um Botafogo mais equilibrado, ao contrário daquele Botafogo muito instável, fazia muitos gols e sofria muitos gols do pré-Copa do Mundo.
1: Até pra galera saber um pouco mais, Rodrigo Brandão, fala um pouquinho sobre, sendo breve, né, a mudança de gestão do Botafogo e também sobre reforços. Você falou ontem na TMC, aqui no Rio de Janeiro e em Brasília, e a gente repete também, é claro, pro pessoal de BH, o Botafogo tem 5 nomes já acertados e que falta, é claro, a abertura de janela internacional para que eles sejam, para que as contratações sejam finalizadas e aí sim eles sejam anunciados. Então traz só um panorama rápido sobre isso, sobre a SAF e sobre reforços, pensando no segundo semestre, Rodrigo Brandão.
5: Vamos lá, Brandão, começando pela SAF, quase tudo definido, né? Faltando apenas a assinatura, que deve acontecer aí nos próximos dias. Existia um temor aí se isso iria demorar muito, né? Mas pelo que tudo, enfim, o que eu venho trazendo, né, durante a semana aí, as coisas estão se encaminhando, falta apenas a assinatura, mas o Gabriel de Alba lá, dono da GD Aluma, já vem fazendo alguns aportes aí nesse time, inclusive pagando dívidas e fazendo contratações. Sobre essas contratações, 5 nomes confirmados: os goleiros o Arlesson e Gabriel Batista, o zagueiro Lucas Monzon, o volante angolano Domingos Andrade e o lateral esquerdo Paulinho. O Danilo Pereira é um atacante, trouxe essa informação ontem no Papo de Craque, é um outro jogador que está sendo vislumbrado aí pela diretoria. Quase tudo certo, deve ser o 6º reforço e o Botafogo planeja anunciá-los na semana que vem, Breno.
1: Boa, valeu meu parceiro Rodrigo Brandão. Rapidinho, Gabriel Farias, é importante, né, essa mudança. A gente falou tanto do John Textor, todo aquele caos, você falou da preocupação, realmente estava com a cara de que o Botafogo ia acabar. Porque, cara, tava muito preocupante a situação. Como é que vai ser? Não vai poder inscrever mais ninguém? 6 punições na FIFA de transfer ban. E aí a situação se desenrolou até mais rápido do que eu imaginava. A GDA assumindo, agora é o Gabriel de Alba, a gente tá brincando, né? O papai Biel agora. Não é ele o dono, mas ele tá de frente de todo esse processo. E já reforços engatilhados. No mínimo, do mínimo, do mínimo, dá esperança pro torcedor pro segundo semestre, hein, Gabriel Farias?
6: Eu confesso que eu até me surpreendo, né, com esse andamento tão rápido, a busca por um novo investidor. Botafogo já com 6 reforços engatilhados, é um cenário até otimista, perto daquilo que aconteceu ao longo de todo o final do ano passado e principalmente neste primeiro semestre, quando não parava de chegar notícia de um Botafogo que estava devendo, de um Botafogo que não pagou por um jogador X, por um jogador Y, um Botafogo sofrendo um transfer ban atrás do outro, e agora parece que a situação está organizada, equacionada. O Botafogo vai ter alguma capacidade de pagar suas dívidas através da recuperação judicial e ao mesmo tempo tem que investir no elenco, afinal de contas, né, uma boa válvula de escape para ganhar grana é ter um bom desempenho dentro de campo ao longo da temporada. E o Botafogo, dentro das suas limitações, fez movimentações interessantes. Gabriel Batista é um goleiro jovem, revelado no Flamengo. Arlesson é um goleiro que vinha atuando no futebol europeu, a gente vai conhecer melhor aqui quando estrear. Alguns nomes do Danilo Pereira, um centroavante que tem alguma trajetória na Europa, pode chegar já num bom nível de maturidade da carreira, enfim. Os nomes especulados, os nomes acertados, né? O Monzon, Nazário, todos jogadores ali que não inspiram tamanha empolgação, mas jogadores que se encaixam dentro de necessidades de um Botafogo que agora tem que trabalhar com um pezinho no chão. Vamos ver como será esse novo Botafogo agora nas mãos da GDA.
1: A minha esquerda, o Santos, todo de branco, vai dar a saída. Atacando pro gol da direita, o gol da linha do trem, o gol da Estação Olímpica do Engenho de Dentro. E a minha direita, o Botafogo, camisa alvinegra, calção preto, meião preto. Vai começar o jogo atacando pro lado esquerdo, o gol da Rua das Oficinas, o gol da Avenida Suburbana. Vem com a gente na TMC, vem aí pra você, Botafogo e Santos, o Santos vai dar a saída. Tá aí o Rolês, no meio de campo pra dar o pontapé inicial. E você vem com a gente, porque é muito legal, cara, o nosso futebol é o futebol do nosso quintalzinho aqui, o futebol brasileiro que tá de volta. Apita o árbitro, que saudade que eu tava! Vamos nessa, na melhor do futebol! Estamos juntos na TMC e quem escuta sabe! Comigo, Breno Monsef, Gabriel Farias, Rodrigo Brandão, Henrique Magini e toda a nossa equipe, um excelente trabalho para todos nós. Avança o time do Bota pela direita, primeiro ataque da equipe do Glorioso, vem cruzamento para a grande área, buscava lá pelo meio da área o Lucas Emanuel, mas afastou a zaga da equipe do Peixe. Primeira chegadinha já do Botafogo, buscava um cruzamento lá pro meio da grande área. Chegou o Lucas Veríssimo, afastado pelo campo defensivo da equipe do Peixe. É lateral lá por trás, pelo campo defensivo para o Santos. Lado esquerdo do campo defensivo da equipe Santista. Santista. Tô observando as arquibancadas, muita gente ainda chegando. E para quem é de fora do Rio e não conhece muito da geografia da cidade do Rio, o estádio Nilton Santos é até bem localizado, né? Fica na Zona Norte, tem a estação do trem do lado, tem linha amarela, tem a suburbana, mas estamos na volta do horário de pico, né? Então, se mistura o público do jogo com o público não, né? Com a população voltando para casa num eixo importantíssimo do centro em direção à Zona Norte e à Zona Oeste. Sai jogando, bota, Fegaresi! Câmara venceu aqui embaixo pela esquerda na altura do círculo central, faz o passe pela direita com o Justino, dá um chutão para trás com o Léo Link. Ele tá lá pela meia lua da equipe do Glorioso. Parou, pensou, Léo Link. Daqui a pouco quero saber também do jogo do Vasco, se já começou, Vitória e Vasco, Henrique Magini tá posicionado.
7: Começou.
1: Trazendo tudo pra gente, já começou, né, Henrique Magini?
7: Exatamente, começou agora. E o Vasco tentando o seu primeiro ataque pelo lado direito.
1: Boa, qualquer coisa importante que acontecer, você pode acionar, que a gente vai ter também prioridade para Vitória e Vasco simultaneamente. 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É lateral pro Santos. Vem pela direita para fazer a cobrança no campo de ataque. Igor Vinícius, ele bota a bola em jogo pela altura da intermediária. Buscou uma tabelinha com Gustavo Henrique. Sobra aqui embaixo pela direita com o Rolezer, querendo essa bola mais pra frente, ele foi travado pela marcação. Fica aqui embaixo pelo lado esquerdo da campo defensivo da equipe do Bota em lateral. Vem Alex Telles para fazer a cobrança pra você. 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É bola pela direita do time do Botafogo, lá pro trás, Vitinho, dá a bola na altura do círculo central, triangulação legal, partiu Vitinho correndo, tem o Lucas pelo meio, foi travado pela marcação, Luan Pérez bota pra lateral. Rapaz, o Vitinho engatilhou e foi-se embora. Lateral para a equipe do Bota, pedia na frente até o Huguinho, mas ele preferiu voltar com o Justino pelo campo de defesa. Dele pelo círculo central, com o domínio de Fegaresi. Fegaresi abre jogada aqui embaixo pela esquerda no campo de ataque com o Matheus Martins, buscando bola pela altura do círculo central. Tenta uma triangulação na frente pela altura da intermediária, dominou para o Lucão Antoledo, caiu de foto, juizão, não deu nada. Ele volta com o Matheus Martins, que recomeça lá por trás pelo campo defensivo com o Fegaresi. Campo defensivo da equipe do Glorioso Justino. Pela direita na altura do círculo central, ligação pela na direção do bico da grande área, interceptou por baixo o Luan Pérez, mas ele perde a bola na sequência, parte pela direita, correu por ali, Luan, viu, Lucas Vidal apertando a altura do bico da grande área, foi travada, a bola saiu em lateral. Rapaz, o Botafogo, hein, Rodrigo Brandão, na velocidade, vai tentando chegar pelas pontas, hein?
5: Velocidade 5 do Creu, né? E aqui pela direita...
1: Não lembra disso, não.
5: Pô, era maneiro. Vai dizer que tu nunca dançou o Creu.
1: Não, na época do MC Creu, um abraço pronto, pra ele, pô. Inclusive. Mas o negócio de Creu aí misturou lá com a remada norueguesa.
5: Não, eu nem lembrei disso. Manual do Fogão.
1: Bola pra grande área, buscava o Lucas Vidalba. Lá na grande área, afastou e furou por ali o Escobar. Teve que chegar rasgando por baixo pra tirar o perigo na sequência. O Golazer, que furada feia no campo defensivo. William Arão. Abre pela esquerda na altura do círculo central, foi travado. Os dois lados pedem um lateral. Lateral pra quem, professor? Lateral pro Santos. Pela altura do círculo central. Dá tempo do zap no 21-995-57-113. Fala aí. Alô.
8: É o Tarles de Juiz de Fora, Fogão 2-0. Lucas Manuel vai balançar a rede hoje, hein? Escreve aí, anota aí.
1: Boa, anotei aqui, cara. Avança o Fogão pela direita, bola pro Cauã Toledo na grande área, sai do gol, Gabriel Brazão. É, quem se colocou como referência nesse ataque aí foi o Cauã Toledo, hein, Rodrigo Brandão?
5: Exatamente, né? O Cauã Toledo apareceu aqui como o homem de referência para tentar esse cabeceio, mas o Brazão estava atento, ficou com ela. Comecinho de jogo no Nilton, tá 0-0.
1: 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Vamos chegando a quase 5 minutos, é bola com o time do Santos aqui embaixo, pela direita com Igor Vinícius, domina pela altura do círculo central, parou, pensou, voltou pelo campo de defesa, por dentro com Arão, prefere fazer o passe pela esquerda, lá por trás com Luan Pérez, é a altura do círculo central, campo defensivo, faz a bola chegar na frente com Escobar, devolução para trás com o Rolês, aqui volta, mais atrás ainda. E aí, você quer saber o tempo de jogo? Vamos passando de 5 minutos, primeiro tempo aqui no Nilton, casa do Botafogo. É o Brasileirão de volta, 19ª rodada e por enquanto na melhor do futebol, Botafogo e Santos tá 0-0.
7: 4 minutos, primeiro tempo no Barradão, segue Vitória 0, Vasco também 0.
1: 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Lateral pro time do Botafogo, por trás, Vitinho. Que demora, hein, Vitinho? Bota essa bola em jogo pro campo de ataque, buscou na velocidade. O Lucas Emanuel pela direita, ele foi travado e fica lá com o time do Peixe. Lembrando, né, as regras novas da Copa do Mundo não valem para o Campeonato Brasileiro. É bom lembrar, o Brasileirão começou em janeiro, então até vão rolar conversas se os clubes concordarem em mudar a regra do esporte para a sequência do campeonato. Isso pode acontecer, mas as regras são as de janeiro, né? As regras foram mudadas pela International Board pensando na Copa do Mundo. Como o Brasileirão começou antes, então aquela história de contagem, né? Se o jogador for atendido tem que sair de campo, isso ainda não vale, tá? Pro ano que vem vai valer já, porque o esporte mudou a regra, mas para esse ano ainda não. De novo, né? Até vão acontecer conversas, se os clubes concordarem, a CBF assinar, isso pode mudar a sequência aí do campeonato. Alex Telles foi puxado, é falta! Chegou o Gustavo Henrique agarrando ele por ali e é falta pro Bota pela intermediária, hein, Rodrigo Bradão?
5: O Alex Telles está reclamando ali, pedindo um cartão para o Gustavo Henrique. O árbitro só marcou a falta. Tá fininho o Alex Telles, hein, cara? Esse tempo aí fez bem para ele. Ele mesmo quem ajeita para fazer a cobrança. Ao lado dele, o Cauã Toledo, aliás, Matheus Martins. Falta pro Fogão, vem pingar bola na área do Santos.
1: Vem aqui embaixo pela esquerda, é falta pela intermediária, de pé na direita, Matheus Martins. De pé na esquerda, o Alex Telles. Tá posicionado. O Matheus Martins levanta o braço direito. Vamos ver quem vai pra cobrança. Se vai ser o Matheus ou o Telles. Atenção! Apenas o Miguelito na bagueira, Matheus Martins, perna direita na grande área, corta o Ilharão de cabeça. Ela volta pela altura da intermediária, brigou aqui embaixo pelo bico da grande área, lá da esquerda, o Guinho correu atrás dela, soltou com o Alex Telles. Tentou passar pela marcação, Matheus Martins, correu atrás dela, o Guinho na sequência, não teve domínio. É contra-ataque do Peixe perigoso. Vem o Golazer, pedalou, lançou Miguelito pela intermediária, passou Tassiano. Atenção, abre jogada pela esquerda, vem pancada, direta, cruzada, defende Léo Link! Defendeu o Léo Link. O Botafogo, de uma falta lá no campo de ataque, cedeu o contra-ataque, Rodrigo Brandão.
5: Contra-ataque puxado em rápida velocidade pelo Santos. A bola chegou até o Barreal, lá no quase no bico da pequena área, e chutou cruzado, mas o Léo Link ficou com a bola. Olha o Fogão.
1: Cauã Toledo caiu, pediu falta, juizão não deu. Teve até um bracinho do Lucas Veríssimo, o juizão não deu absolutamente nada. Já quer falar, Gabriel Faria? Chegamos a 8 minutos.
6: Vamos só aproveitar para desenhar o Botafogo, então. É, 4 atacantes. O Vidalba fica aberto um pouco mais pela direita, o Matheus Martins aberto pela esquerda. Por dentro, o Lucas Emanuel, que é a novidade, junto do Cauã Toledo. O Cauã Toledo não é bem um centroavante, mas tem boa estatura e fica jogando ali por dentro. O Vidalba pela direita é o ponta a ponta, que busca a linha de fundo, enquanto que na esquerda o Matheus Martins é um ponta que traz o jogo muitas vezes por dentro para dialogar com os meias, para chamar o Medina, chamar o Guinho para participar do jogo. É um Botafogo num 4-2-4 atacando, fazendo uma marcação alta, que é interessante, funciona bem. A equipe do Santos encontra uma certa dificuldade para sair dessa marcação arrochada que o Botafogo faz com tantos jogadores mais jovens.
1: Alex Telles enfiou bola pro Cauã Toledo, foi interceptado. Lucas Veríssimo bota o pezão na bola, lá sai em lateral para a equipe do Botafogo. Aqui embaixo pela esquerda no campo ofensivo, PicPay Card é cartão de crédito sem anuidade e com cashback. 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Lateral pro Botafogo mais uma vez na altura da grande área. Aqui embaixo pela esquerda vem Alex Telles para fazer a cobrança. Vamos chegando a quase 9 minutos, por enquanto 0-0. Iniciozinho de jogo, voltamos pro nosso quintal. Voltamos pro Brasileirão, cara. E amanhã tem mais. Amanhã tem Fluminense e Bragantino. Você ouve também na TMC. Lateral cobrado na grande área. Subiu o Ilharão de cabeça para tirar o perigo lá da intermediária. Matheus Martins dá um chutão para trás. E ela volta lá atrás com o Léo Link pelo campo defensivo. Deixa eu ir pro zap e ouvir a galera pelo 21 99 557 1013. Fala aí.
9: Boa noite, Bram. Boa noite, Farias. Saudade de ouvir vocês, né?
1: Ah.
9: Na TMC.
1: Obrigado, irmão.
9: Valeu, valeu.
1: Valeu, valeu.
9: Vou torcer pro Botafogo. Botafogo, boa. Porque Botafogo é carioca. Mas eu gosto mesmo do meu Mengão. Mas hoje eu tô torcendo pro Botafogo.
1: Valeu, irmão. Tamo Botafogo. Junto.
9: Um abraço pra vocês aí. Boa transmissão pra vocês.
1: Obrigado. Tamo junto na TMC. Manda o seu zap que ele vai pro ar no 21 99 557 1013. Agora passaram o sarrafo no Matheus Martins.
6: O Rodrigo José é um árbitro ruim e eu já tinha esquecido dele.
1: Eu lembrei quando...
6: Vou ter que lembrar agora.
1: Eu lembrei quando o Brandão falou o nome dele. Aí me veio um filme na mente do Rodrigo José Pereira de Lima.
6: Eles são assim, Breno. Eles não deixam o jogo seguir muitas vezes, né? Pipotam a partida. Aí, de repente, agora o Matheus Martins tomou um rapa, uma entrada mais dura. Que é
1: foi o Gustavo Henrique de novo, né?
6: Aí ele vem e manda seguir, enfim, a arbitragem brasileira é complicada. É que era só ressaltar mais dois pontos do Botafogo. A vantagem de jogar com os moleques na frente é que a marcação alta fica com mais fôlego, né? Tem que ter boa coordenação também, não adianta só ter juventude. Mas é uma marcação que ganha mais fôlego. E o Botafogo, claramente, em alguns momentos, troca passes na defesa, no intuito de atrair o Santos, fazendo a equipe paulista adiantar suas linhas, e aí você tenta uma bola por elevação, pegando nas costas dos zagueiros. Uma bola por elevação no Cauã Toledo, que tem velocidade, no Lucas Emanuel, que é muito jovem, no Vidalba, que tem muita explosão, no Matheus Martins, que tem muita explosão. Claramente, repara bem, o Botafogo já tentou isso por 4 vezes. E o jogo tem só 10 minutos. Troca de passos na defesa, o Santos adianta a marcação e toma a bola por cima.
1: Lembra, só pra corrigir, quem deu ali o pontapé foi o Igor Vinícius, tá? E o árbitro não deu o cartão pra ele, os jogadores do Botafogo reclamaram. Tem bola o Santos com o Ilharão. Ele rola pra trás da aproximação do Barreal, que solta na frente, vem triangulação de bola, cai aqui embaixo com o Igor Vinícius pela altura do círculo central. Pede na frente, o jogador quer o Rolazer, volta com o Igor Vinícius, saiu! Rolazer dominou do lado de fora, né? Essa regra ainda vale, né, Rodrigo Brandão? Dominar do lado de fora não pode, né?
5: Não. Essa regra, aliás, ela é bem antiga, né? Se ela passar da linha, né, por completo, aí a bola sai e passa a ser do adversário.
1: Beleza. E aí, você quer saber o tempo de jogo? Passamos de 11:30, primeiro tempo de jogo aqui no Nilton Santos. Enfiada de bola longa, interceptação do Luan Pérez. Pra botar o pesão na bola e fazer a interceptação pro time do Santos. Cara, ia ser um bolão pro Botafogo lá no campo de ataque. Eu confirmo, quase 12 minutos, faltam 33 pro intervalo. E aqui no Nilton Santos, 19ª rodada, por enquanto, Botafogo e Santos, tá 0-0.
7: No Barradão, 11 minutos do primeiro tempo. Falta perigosa pro Vitória pela lateral do campo aqui do lado direito. O Baralha está sentindo, depois de uma chegada um pouco mais forte da marcação vascaína, vai ter a chance na bola parada o time do Vitória. 11 minutos, primeiro tempo. Vitória e Vasco 0-0.
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1: Vem por aqui no bico da grande área, Barreal limpou de perna na esquerda, ameaçou o cruzamento, não fez, nem dispara pro gol, Barreal levantou, na grande área, buscava Escobar, de perna na esquerda, rolou pra trás, Miguelito furou, ela sobra com o Rolazer, pancada travada de novo do Escobar. Ele tentou duas vezes, o Miguelito também, e o Fogão puxou um contra-ataque na velocidade, disparou pela direita no bico da grande área, tem o Cauã pelo meio, vai invadir a área, Lucas Emanuel caiu e o juizão só deu tiro de meta. Ai, ai, ai, ai, ai, o árbitro só deu o tiro de meta, o estádio inteiro reclamou pedindo pênalti, eu quero saber de você porque foi na sua frente aí, Rodrigo Brandão.
5: Ele acertou, Breno, porque o Vidalba, ele puxou o contra-ataque ali, engatou a sexta marcha e veio correndo, desembestado e perdeu o controle. O Luan chegou junto ali, deu uma trombada normal de jogo, ele caiu e saiu com bola e tudo. Tiro de meta bem marcado, 0-0.
1: É lateral para a equipe do Peixe lá em cima pela esquerda, passamos de 13 por enquanto, 0-0 aqui no Nilton. No Barradão, Vitória e Vasco também 0-0. Você ligado na TMC, será que teremos o cooling break, o Gabriel Farias, a hydration pause?
6: Cara, eu não vejo necessidade, né, Breno? A temperatura está bem agradável hoje no Rio de Janeiro. Entendo que isso só deveria acontecer em casos de temperatura mais elevada. Vamos ver.
1: É uma pergunta, né? Tem por aqui Igor Vinícius. Abre jogada na direção do bico da grande área com Miguelito. Ele pedala pra cima do Alex Telles. Rola um pouco mais pra trás com Igor Vinícius mais uma vez. Ele penteia pra cima da marcação. Devolução com Miguelito. Chama o Alex Telles pra dançar. Perna direita, perna esquerda. Abre jogada no bico da grande área. Igor Vinícius tentou a devolução por dentro. Medina. Tava bem posicionado pra fazer a interceptação pro time do Bota. Tentou a ligação na frente. Lucas Veríssimo interceptou. Recuperou, tirou do pé do Emanuel. Lucas Emanuel, cara, e quase que o Vidalba rouba dele. Se o Vidalba rouba essa bola, ele ia se mandar em direção ao gol, hein, Rodrigo Brandão?
5: Cara, ia ser um contra-ataque perigoso, mas aí o próprio Lucas recuperou a bola e o Santos está no ataque.
1: E volta lá atrás com o domínio do Luan Pérez pelo campo defensivo. Dá tempo do Zap Zap. 21 995 57 1013. Fala aí.
11: Salve, galera da TMC. Que saudade de vocês. Aqui é o Rafael Duba, tô vendo o jogo do Fogão com meu namorado Paulo. Um forte abraço.
1: Valeu, irmão, tamo junto aqui na TMC, obrigado pela moral. Invocou a batida de longe, defende Gabriel Brazão. Foi o Guinho. O Guinho mandou um petaco de perna direita ali fora da área. Primeiro chute a gol do Bota. Primeira defesa do Brazão e escanteio pro glorioso Rodrigo Brandão.
5: No bico da grande área, pelo lado direito, o Guinho recebeu. olhou, viu o posicionamento do Brazão, soltou a bomba com a perna direita, o Brazão caiu do lado esquerdo e fez a defesa, mandando para escanteio. Escanteio, o primeiro do jogo, favorece ao Fogão, Medina na bola.
1: Foi lá o Medina. Cara, que pancada do Huguinho, hein? Aquela bola que dá um kick perigoso e o Brazão botou para escanteio. É escanteio lá em cima pela direita, vai lá pra cobrança, Medina, perna direita, levantou, me entrou na grande área, Matheus Martins emendou, pediram pênalti, o Juizão não deu. Pediram toque no braço, o árbitro não deu. Rola com o Guinho pela intermediária, rola um pouco mais pra trás, ela volta no campo defensivo, protege Vitinho. Vai voltar, rapidinho, Brandão, você viu o toque na mão aí na área, Brandão?
5: Nada, vida que segue.
1: Vida que segue, então Léo Link dá o chutão pra frente na direção do campo de ataque. Brigou pelo alto, Lucas Emanuel não teve domínio. Na primeira e nem na segunda, recuperação pro Santos, lá por trás, com o domínio do Luan Pérez pelo campo defensivo. E aí, você quer saber o tempo de jogo? 16 minutos, hein? 16 minutos, faltam 29 pro intervalo aqui no Nilton. E por enquanto, na melhor do futebol, Botafogo e Santos tá 0 a 0.
7: 15 minutos do primeiro tempo no Barradão, segue vitória 0, Vasco também 0.
1: 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Léo Link, goleirão do Bota, ele pega na direita, ele dá um chutão na direção do campo, ele ataca e briga pelo alto, Lucas Emanuel, mas não tem domínio. Ela volta com o Ilharão pro time do Santos no campo, ele ataca pro Miguelito, ele gira, escapa da marcação. Bola curtinha com o Igor Vinícius. Tem passando aqui embaixo pela direita. Passe com o Gustavo Henrique. Bola pra ele. Gustavo Henrique prefere voltar. Lá por trás pelo campo defensivo. Lucas Veríssimo. Capitão do Peixe. Bola por dentro com o Gustavo Henrique. Liga, divide o campo de jogo. Ele volta pra trás mais uma vez com o domínio do Lucas Veríssimo. Quebra a jogada pela esquerda agora com o Luan Pérez. Pega na esquerda. Ele faz a bola chegar no campo. Ele ataca com o Escobar. Triangulação de bola. Bico da grande área. Boa interceptação. Justino. Botou o pezão na bola pra roubar pro time do Bota. E já liga contra-ataque. Aqui nas costas do Medina. Aí o passe não foi legal. Dá contra-ataque pro Peixe. Rolazer disparou. Teve um totozinho providencial ali pelo meio de campo do Huguinho. Ela volta mais uma vez com o time do Bota. Tassiano fez a falta. Tassiano faz a falta. É falta pro Bota pra dar uma respirada aí pelo campo defensivo, hein, Brandão?
5: É isso. Falta pra cima do jogador do Botafogo, que era o Matheus Martins. Tassiano cometeu a falta. Campo de defesa, o Ferrarese quem cobra 0-0 no Nilton.
6: O jogo segue o roteiro esperado, né? Muitos erros técnicos, limitações de ambos os lados, isso tá muito claro. O Santos tem mais posse de bola. O Santos está se aproximando de 60%. Mas quem tem ataques mais efetivos é o Botafogo. Mas o Botafogo, me parece que em alguns momentos tenta encontrar atalhos. Recuperou a posse de bola, como tem um ataque de muita velocidade, com o Cauã Toledo, o Lucas Emanuel, o Matheus Martins, o Vidal, o Botafogo tenta o tempo inteiro essa bola um pouco mais rápida, até pelas características de passe do Huguinho e do Medina.
1: Se manda pelo meio, bola cara a cara pro Cauã, sai, Brazão no pé dele pra fazer o corte. Rapaz, o Cauã ia sair cara a cara, agora tá caído. Aqui embaixo na esquerda é o
5: Vidalba.
1: É o Vidalba. Vidalba tá caído, tá sem chuteira. Chega até pertinho dele o Gustavo Henrique. E o Brazão também tá caído. Mas, cara, que lançamento pro Cauã Toledo, hein? Ele ia sair cara a cara com o gol, Rodrigo Brandão.
5: E foi do próprio Vidalba, né? Ele trouxe a bola pelo meio, viu a passagem fechada ali do Cauã Toledo, deu a bola na medida. Só que o Brazão foi esperto, né? Ele saiu abafando. Os dois, o Cauã e o Brazão, dividiram. O goleiro do Santos levou a melhor, mas na sequência levou a pior, né? Tá sentindo a mão. E o Vidalba também. No momento do passe, ele acabou sendo atingido no pé direito. Também já tá tudo bem com ele, já vem levantando. Partida paralisada no Nilton.
6: E esse lance que acaba de acontecer é bem a ideia de jogo do Botafogo. Você tenta atrair um pouco mais o adversário para gerar espaço nas costas da defesa. Muito se fala, né, um termo utilizado no futebol hoje em dia, ataque ao espaço, né? O que é isso? É basicamente você tentar adiantar a linha do adversário, gerar mecanismos para isso, e aí você bota o teu atacante para apostar corrida com o zagueiro adversário, com o lateral adversário. A gente fala de correr nas costas porque geralmente o atacante está na vantagem da corrida, né? Enquanto que o zagueiro percebe esse movimento nas costas dele. E o Botafogo vai tentando utilizar isso. Eu acho que em alguns momentos dá para cadenciar um pouco mais o jogo, dá para não utilizar isso o tempo inteiro. mas me parece claramente uma característica que o Franklin estabeleceu para o jogo de hoje. São 14 bolas longas do Botafogo no jogo, um jogo que está com cerca de 20 minutos de bola rolando, chegamos a 20 agora, ou seja, 14 bolas longas em 20 minutos. Tem toda a bola longa na direção do gol adversário, e algumas são inversões, mas em pelo menos 8, 9 oportunidades o Botafogo tentou essa bola longa, né, na direção de um dos atacantes buscando pegar alguém cara a cara com o goleiro. O problema é a efetividade, até que o Botafogo acertou somente duas dessas 14 bolas longas, aí você acaba devolvendo a posse de bola pro adversário, adversário esse que tem um pouquinho mais de posse, mas tem dificuldade também para mantê-la no pé.
1: 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É bola pelo campo defensivo da equipe do Botafogo, Ferrarese, ele volta com o Léo Link pela altura da meia lua, Léo Link parou, pensou, sai jogando pro Glorioso pela intermediária, dois na marcação, Tassiano e Miguelito, ele dá um chutão pro campo de ataque, buscava lá pelo meio o Cauã Toledo, mas ele não chegou nela, nem ele, nem o Vidalba. Recuperação pra equipe do Peixe, lá pro trás, pelo campo defensivo, por dentro Gustavo Henrique, a marcação chegou do Medina pra cima dele, volta pra trás com o Ilharão, pela esquerda agora com o domínio do Luan Pérez, curtinha com Escobar, pela altura da intermediária, bola enfiada pela altura do círculo central, Rolezer cruzou a linha pelo campo de ataque, tentou uma triangulação e vai dando certo, dispara pela ponta esquerda do Gustavo Henrique, tabelou pela ponta, canhota, foi travado, bola do Bota! Bola do Botafogo, boa chegadinha do Vitinho, é lateral pro Botafogo pela direita, no campo de defesa, e aí? Você quer saber o tempo de jogo? Vamos chegando a 21:30, hein? 21:30, faltam 23:30 pro intervalo, aqui no Maracanã, aqui no Nilton Santos, Maracanã é amanhã, aqui no Nilton, casa do Bota, e por enquanto na melhor do futebol, Botafogo e Santos, tá 0-0.
7: No Barradão, chegando a 21 minutos do primeiro tempo, jogo equilibrado e o placar segue, vitória 0, Vasco também 0.
1: Vem o Peixe, Miguelito por dentro com o domínio, agora do Barreal, limpou o Barreal, bateu travado. Rapaz, deram o corredor e olha o chapeuzinho espetacular. E aí depois pegaram o Cauã Toledo. Pegaram o Cauã que deu um lençol sensacional. Primeiro, deixaram o Barreal chutar pro gol. Depois o Cauã deu um lençolzaço no Gustavo Henrique, hein, Rodrigo Brandão?
12: É, primeiro a liberdade ali pro jogador do Santos chutar, né? Mais uma vez. E depois, que linda jogada do Cauã. Abusado o garoto.
1: Rapaz, espetacular. Só vendo, tô vendo no replay de novo pra eu corrigir. E aí a galera vibrou demais, porque foi no Ilharão que ele deu aquele chapéuzinho, né? E aí bate um sentimento, né, Gabriel? Tem aquele sentimentozinho, né?
6: Essa relação ficou esquisita, né?
1: Ficou, pois é, depois da saída do Arão do Botafogo. Cruzamento do Escobar na grande área, conseguiu cortar em cabeça lá de trás, o Xuxino. Ela volta para a intermediária, Gustavo Henrique mais uma vez, ajeitou, lateral da grande área. Batida para, passa pela boca do gol, batida esquisita do Barreal. Passou pela boca do gol e saiu do outro lado em lateral para a equipe do Bota pela esquerda no campo defensivo. Sobre o público, Rodrigo Brandão, melhorou pra caramba aqui no Nilton Santos, hein?
12: Muita coisa, Breno. É, aqueles 10 mil que eu trouxe, né, de ingressos antecipados, pode colocar aí mais uns 5 mil, acho que chegaremos a 15 aqui.
1: Acho que até mais se bobear, hein? O público melhorou pra caramba, pode ser, ainda bem. Pode ser. Porque tá legal de ver o setor. É, leste, né? Que é o setor oposto aqui às cabines de televisão. Tassiano, Miguelito recebeu cara a cara, Léo Link defendeu na trave, Léo Link de novo, eles pegam em dois tempos.
6: Defesaça, hein?
1: Defesaça?
6: Assim, é porque depois a bola bateu na trave e voltou no corpo dele, ele se enrolou, mas o primeiro movimento, cara a cara, foi uma baita defesa.
1: O Miguelito saiu cara a cara, o Léo Link quase me fez ter um treco! Apesar do Gabriel Farias ter falado que foi uma defesaça, ela pegou na trave e depois ele teve que pegar em dois tempos, Rodrigo Brandão!
12: Fala dele aí, Breno, fala, ele pegou, irmão, não importa, a bola não entrou, a bola não entrou, isso é que importa. Que grande chance do Santos, mais uma, foi bom no ataque.
1: É, mas aí agora deu passe errado, Matheus Martins, Miguelito tem um contra-ataque, o Tassiano pede bola na frente, ainda Miguelito, pedala pra cima da marcação, escapou uma, duas vezes, foi puxado, o juizão vai dar falta, claro, ele vai dar falta agora. Deixa eu respirar um pouco, o Guinho toma o cartão, né?
6: Não, Breno, é assim.
1: O Guinho toma o cartão. Foi uma boa defesa, sim, não, mas não. Porque o lance foi esquisito, Gabriel.
6: Eu quero só comentar, Matheus Martins, por favor, o Guinho acabou de tomar um cartão amarelo, porque o Matheus Martins errou um passe muito bobo no campo de ataque, gerando uma retomada de posse de bola da equipe do Santos. Eu acho até que o amarelo foi meio exagerado, mas tinha margem para isso. O Matheus Martins erra um passe, o Guinho tem que recuperar, tem que buscar retomar a posse da bola, comete a falta e toma o amarelo. E no lance do Léo Link, em que ele faz a boa defesa, o Matheus Martins erra um passe com muita displicência na lateral da própria grande área. Aí o Matheus Martins tem que acordar pra vida. Não dá pra jogar achando que é pelada de final de ano. Tem que se concentrar, pô. São duas bolas que ele desperdiça, uma gerando uma chance clara pro adversário, que termina numa boa defesa do Léo Link, seguido de uma bola na trave que quase entra. E agora um cartão amarelo pro Guinho, que vai jogar pendurado por conta de um erro bobo do Matheus Martins.
1: Avança o time do Peixe pela esquerda, bola pelo bico da grande área, Barreal passou, caiu, o juizão não vai dar nada, né? Ah, achei que ele fosse dessa faltinha aí. O Barreal soltou a bola e se jogou. Bem que teve ali uma chegadinha, mas eu achei que ele valorizou pra caramba, hein, Rodrigo Brandão?
12: Não houve nada, tanto é que nem reclamou, o Fogão vem pro ataque.
1: Alex Telles pela esquerda, escapa do Tarciano, mas foi agarrado pelo Tarciano. Meu que cartão. Saudade que eu tava, hein? Que saudade que eu tava disso, hein? Essas faltinhas, agarra, agarra. Pelo menos o Tarciano tomou o cartão, né, Brandão?
12: É isso, finalmente, né? Cartão pra ele, Tarciano, primeiro, a favor do Santos, camisa 16.
1: Matheus Martins domina e volta lá pro Crash pelo campo defensivo com o domínio do Justino. Em cima da linha do meio de campo, ele tá no Câmbria, dá que volta no campo defensivo, no círculo central com o domínio do Ferraresi. Ele pela direita com o Justino, volta com o Ferraresi pelo campo defensivo. E aí? Você quer saber o tempo de jogo? Estamos chegando a 26, hein? Faltam 19 pro intervalo aqui no Nilton e por enquanto na melhor do futebol. Botafogo e Santos, tá 0-0.
7: 25 minutos do primeiro tempo, Vitória pressiona, mas o placar segue. Vitória 0, Vasco também 0 no Barradão.
1: Estamos juntos na melhor do futebol. Tem lateral Peixe? Dá tempo do zap de ouvir a galera pelo 21 995 57 113. Fala aí!
13: Fala galera da TMC, que é Guilherme de Pébetá.
1: E aí?
13: Flamenguista de coração, graças a Deus. Fala aí, a opinião de vocês. Qual é o pior elenco? Ou melhor elenco?
1: Deixa eu ver aqui, porque o carro foi lançado cara a cara, batida direta pra fora! Baita recuperação de bola do Bota! Lançamento pelo alto pro Cauã Toledo, que bateu de pé na esquerda e ela foi pra fora, Rodrigo Brandão!
12: Ele recebeu no mano a mano com o Lucas Veríssimo. Tinha o gol aberto, estava marcado, tudo bem, mas ele acabou errando o alvo. Cauã Toledo chutou à direita do Brazão, levou perigo. 0-0 o placar.
1: Miguelito é contra-ataque pro Peixe, bola pelo campo de ataque, ele avança. Tem opção aqui embaixo pela direita, solta com o Igor Vinícius. Recebeu o Igor, bico da grande área, parou, pensou por dentro agora com o Rolazer. Pé na esquerda, inverteu jogada pro Escobar, segunda trave, tentou ajeitar Barreal, bateu travado, ela vai pra fora, escanteio ou é tiro de meta? Fiquei na dúvida se ela tinha batido no gramado ou se foi desviada. Rapidinho, esse lance do Cauã Toledo, hein, o Gabriel Farias? Passe pelo alto do Matheus Martins.
6: Agora sim, quando o Alex Telles ganha um pouco mais de corredor pela esquerda, o Matheus Martins vem jogar por dentro como se fosse um meia. Eu não gosto, não acho que funcione. Matheus Martins é ponta, é jogador de explosão, de velocidade pelas laterais, mas agora ele estava por dentro e serviu um bom passe no Cauã Toledo, que acabou não finalizando tão bem. Não concordo tanto com esse posicionamento, mas em alguns momentos vai acontecer e agora o Matheus Martins aproveitou bem.
1: É escanteio para a equipe do Peixe. Quem tá na bola, Rodrigo Brandão? Lá do outro lado consegue identificar. Barreal. É o Barreal, valeu, 22. É escanteio pro Peixe. Barreal na grande área, conseguiu afastar de cabeça lá de trás, Ferraresi. Ela volta pela intermediária com o time do Santos, chutão pra área, tá todo mundo impedido. E aí sai Léo Link do gol pra ficar com ela. O pessoal fica desesperado pela demora para religar a bola, né? E aí ligou errado. O Escobar interceptou. O pessoal queria que a bola fosse reposta mais rápida em jogo. Aí pelo goleiro Léo Link. O Laser tem bola pelo círculo central. Chegamos a 28,5. Por enquanto, 0-0 aqui na TMC. Obrigado pela moral, hein? 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Curtindo essa noite de futebol aqui na TMC. Por enquanto, 0-0. Botafogo e Santos, 0-0. Também Vitória e Vasco. E amanhã tem mais, porque amanhã tem Fluminense e Bragantino no Maracanã com o André Marques narrando na melhor do futebol. Avança o Peixe, Barreal botou na área, corta de cabeça Ferraresi, ela volta pela esquerda no meio da grande área, por dentro agora com o Gustavo Henrique, volta com o Barreal, limpou, Igor Vinícius tentou a tabelinha com o Miguelito, ele tá pela meia lua, Miguelito girou, Igor Vinícius bateu mascada, ela foi pra fora. Vai lá, hein, Botafogo deu sorte, que o Igor pegou mal nessa aí, ela passou sem perigo, um peteleco nela. E foi pela última linha, Rodrigo Brandão.
12: E tá chegando, né, Breno? Isso que preocupa. O Santos ameaça a meta do Botafogo já há algum tempo. Chute saiu fraco pelo lado direito do Léo Link. Tiro de meta já cobrado.
1: Léo Link dá um chutão de pé na direita pro campo. E a Dak vai ter interceptação, ó. resvalou o Luan Pérez lá de trás. Os caras trocaram passes como quiseram agora, Gabriel Faria.
6: É, o Santos começa a tomar um pouco mais conta do jogo. A boa notícia é que o Botafogo, de repente, vai conseguir atrair o Santos para gerar essas jogadas em velocidade que tanto vem buscando desde os minutos iniciais. Os lançamentos longos, as bolas explorando o Cauã Toledo, o Vidalba, que são jogadores que atacam muito bem o espaço. A má notícia é que o Botafogo segue se defendendo mal, a exemplo do que vinha acontecendo no pré-Copa do Mundo. Qualquer jogada um pouquinho mais elaborada do Santos já gera muito espaço na defesa do Botafogo. E o time do Santos está trocando muito de posição, né? O Miguelito, ora, está por dentro. Em alguns momentos o Rolheiser vem fazer a ponta direita. Né? O Barreal é um cara que em alguns momentos está um pouquinho mais por dentro. Em outros momentos vai pisar na linha lateral para permitir a subida do Escobar, que é o lateral esquerdo. Então a equipe do Santos começa a trocar posições, consegue encaixar passes e naturalmente sempre vai aparecer um cara livre. E assim o Santos vem levando perigo na partida. É, não é um Botafogo que me parece tão bem compactado para se defender, a exemplo do que já vinha acontecendo pré-Copa do Mundo.
1: Passamos de meia hora, por enquanto 0-0 aqui no Nilton. Enfiada de bola pela ponta direita na correria do Lucas Emanuel, vai na linha de fundo, invadiu a área, cruzou para trás, corta o Inarão para escanteio. Tinha o... Na verdade, quem invadiu pela direita foi o Vidalba, né? Isso. Tinha a opção por dentro do Emanuel, aí sim é o outro Lucas. Eu inverti, perdão. O Emanuel tava querendo essa bola e o Cauã Toledo também, hein, Rodrigo Brandão?
12: Isso, eram duas opções. O cruzamento do Vidalba foi nos pés do Luan, que mandou pela linha de fundo. Mas o escanteio pro Fogão, pela direita, dessa vez é o Alex Telles quem cobra.
1: Será que vem aí o arco do Telles de perna esquerda? Telles na bola! 31 minutos por enquanto, 0-0 lá em cima na direita. E vem aí cobrança fechada de perna esquerda.
12: Beijou a bola, hein, Breno?
1: Ah, ele deu aquele beijinho na bola? Já fez isso, Rodrigo Brandão?
12: Já.
1: Ah, eu sei, você é jogador caro, né? O RB9 é escanteio pro Bota! Alex Telles levantou o braço direito, cobrança de perna esquerda, no meio da área, afastou de cabeça lá de trás, Lucas Veríssimo. Tirou o perigo do campo defensivo da equipe do Peixe. Obrigado pelo Huguinho na intermediária. Perdeu a bola, Huguinho. Deu um carrinho legal. Cara, esse carrinho do Huguinho agora me fez ter um frio na espinha. O juizão vai dar lateral pro Botafogo. Ah, a bola desviou no Miguelito, né? Ou não?
12: Primeiro ele deu não. Pro Santos. Ué? A bola era do Botafogo, mas ele deu pro Santos.
1: Ué? Por isso que o estádio reclama. Entendi, ele é apontando pro Botafogo. Eu achei que a bola tinha desviado no Miguelito.
12: Desviou.
1: Ah, ele tá
12: ele marcou errado.
1: Ele tá apontando que é mais pra trás. Que loucura, hein?
6: Campeonato brasileiro. Rodrigo José Pereira de Lima dizem que até há pouco tempo ele era o melhor árbitro do Brasil.
1: Teve esse papo, pior. É. Teve esse papo. Deixa eu ver o replay. Ah, a bola bateu claramente, cara. Eu fui ver o replay aqui na transmissão. Falei, pô, não é possível que eu esteja cego. Eu vou até fazer exame de vista nos próximos dias aí, mas pô, não é possível. A bola bateu claramente no Miguelito. É bola pro Peixe que avança pela esquerda no câmbio. Ataque, ele explorou o Igor Vinícius. Tá lá pela esquerda do Igor. Ele avança pela altura da intermediária por dentro. Passe pro goleiro. Legado, Matheus Martins intercepta. É contra-ataque Medina. Ele tá pelo círculo central, avançando pela equipe do Bota. Girou pra cima da marcação. Medina. Ele tá ainda no câmbio de ataque. A galera perde velocidade. Ele não soltou a bola. Girou de novo. Ainda Medina. E aí, pau passa pra trás.
6: Medina conduz muito a bola em alguns momentos. Agora ele tinha opção pra soltar. Não era uma opção tão interessante, mas solta e faz o jogo andar. Segurou. Deu tempo pro Santos se reorganizar defensivamente.
1: Huguinho domina centralizado no campo de ataque. Arão na marcação pra cima dele. Girou. Matheus Martins. Passamos de 33. Por enquanto, 0-0. Aqui embaixo pela esquerda no campo de ataque. Alex Telles. Pedala pra cima da marcação. Penteou. Devolução da esquerda pro meio com Matheus Martins. Um pouco mais pra trás com Huguinho. Altura do círculo central pela direita. Avanço glorioso. Justino conduziu jogada pela intermediária, pede bola Vitinho, bola pra ele, bico da grande área, tem opções na área, levantou, Medina de cabeça, não teve direção, sobra aqui embaixo pela ponta esquerda, correu o Vidalba, ele gira pra cima da marcação, Cauã Toledo, pedalou, ainda ele levantou na grande área, não corta de cabeça pra equipe do Peixe. E aí o Tassiano com a carequinha dele dá prosseguimento ao corte. E ela fica viva pela intermediária. Justino! Soltou com o Vitinho. Levantou a metrô na grande área. Corta Veríssimo. Vai sair do gol. E de soco esquisito Brasão. Tá viva a bola. Matheus Martins tá na área. Levantou na grande área. Não corta de cabeça. Mas não afastou totalmente. Não é a pressão do Bota. Vem pela esquerda Alex Telles. Partiu pra cima da marcação. Perdeu bola pro Miguelito. Pressão do Botafogo, hein? Pena que não deu certo, Rodrigo Brandão.
12: Breno, foram 4 cruzamentos, 2 de cada lado, em todos eles a zaga do Santos afastou o perigo, faltando essa presença diária. Falta agora, favorece ao Santos, 0-0.
1: É falta, não, é pro Botafogo, na verdade. É pro Botafogo, que bom, né? Bola pro Botafogo pela altura do círculo central. Cara, E aí, Gabriel Farias, esse lance aí deu pra dar uma acordada no Botafogo, Farias?
6: Era um momento que se desenhava de maior pressão do Santos e agora o Botafogo conseguiu encurralar um pouco mais a equipe visitante, vai chegando principalmente pela direita com o Vitinho, alguns bons cruzamentos na área, faltou a presença de área conforme o Brandão bem salientou, o jogo é lá e cá.
1: É, mas tem contra-ataque, Miguelito avançou pra equipe do Peixe, passou entre as pernas do Justino, ainda Miguelito caiu e ele vai dar falta? Ele dá falta pro Santos na entrada da área. Sei não, hein? Bom, deixar pro Brandão dar o detalhe, a gente vai ver no replay depois. Mas o Miguelito fez uma jogadaça, Rodrigo Brandão, é falta pro Peixe.
5: Jogadaça, né, cara? E o árbitro tava muito próximo do lance, né, Breno? Muito mais próximo que eu. E marcou convicto essa falta aí pra cima do jogador boliviano. A falta é perigosa, mais ou menos ali uns 4, 5 passos da linha da grande área, quase que frontal. O Léo Link vai ter que armar a barreira. Miguelito segue caído, jogadores do Botafogo reclamando, mas não tem o que reclamar, a falta é perigosa a favor do Santos.
1: É falta na entrada da área. É, o Justino ele vai na bola, mas ele dá um totozinho sim no jogador do Peixe. É que foi um toque tão sutil que eu tive até a impressão, ele já tinha tentado antes. E aí na segunda vez o Justino acertou, já tinha acertado na primeira, o Miguelito ficou de pé. Na segunda o Miguelito tava sozinho, viu que ia perder a bola, acabou caindo, é falta pro Peixe. E cara, tem uma conferência ali, hein? Tem o Barreal, tem o Rolazer, tem o Lucas Veríssimo, tá chegando agora o Igor Vinícius, 5 jogadores do Peixe. O Barreal ajeitou com mais carinho, não sei se ele beijou a bola. Acabou de ser ele beijar a bola, né? Se misturar aí com a... Né? Do Alex Telles.
5: Se não beijou, vai mandar pra fora.
1: Beijaria o Alex Telles por tabela. Bom, tô vendo ali o Barreal e o outro me parece que é o Lucas Veríssimo que tá na bola, de pé na direita. A galera vai, não, o Lucas saiu da bola. É falta pro Peixe. À esquerda. Ah, valeu, Gustavo Henrique de pé na direita. Barreal de canhota. Atenção, Gustavo Henrique refugou, barreira pulou. Barreal, pé na esquerda por cobertura. Ela passa com muito perigo à direita do gol. Cara, pelo silêncio que ficou aqui embaixo na Oeste, todo mundo achou que ia ser gol. E eu vou te falar que eu fiquei na dúvida por um segundo, Rodrigo Brandão.
5: É, a cobrança até foi bem feita, mas não passou tão perto assim não, Brandão. Eu tô aqui no outro gol, né, atrás do gol do Brazão, e ela fez uma curva, né, levou um certo perigo, mas o Léo Link só pulou por garantia. Tiro de meta pro Fogão, 0-0.
1: Chegamos a 37, quero saber como é que tá o jogo do Vasco, Vitória e Vasco no Barradão, meu parceiro Henrique, imagine. Como é que tá o jogo por aí, imagine?
7: 36 minutos de um jogo muito equilibrado, perde e ganha no meio campo. O time do Vasco tentava o ataque, por exemplo, com o Adson nesse momento lá pelo lado direito, foi desarmado e o Vitória é quem tenta o ataque pelo lado esquerdo com a falta cometida pelo Rojas. Jogo paralisado, 36 minutos, segue 0-0 pra Vitória e Vasco num jogo muito disputado no meio campo, Breno.
1: Boa, valeu Henrique Magini, que tá também trazendo pra gente os detalhes de Vitória e Vasco no Barradão. Por aqui tem falta o Bota. Alex Telles, chegamos agora a 37 minutos e meio, por enquanto 0-0. Fegaresi gira, ele volta lá por trás pelo campo defensivo na direção do goleirão, que é o Léo Link, pela meia lua. Por enquanto nada de gols aqui no estádio Nilton Santos e também nada de gols lá no Barradão. Lembrando que amanhã tem mais, amanhã tem Fluminense e Bragantino com André Marques e Bruno Torelli, é claro, Léo Pinheiro também na transmissão da TMC, depois do Papo de Craque, né? Papo de Craque às 5 da tarde e logo depois para você curtir com a gente no Rio e em Brasília também a transmissão para você do jogo do Flu. Tentou uma ligação longa. Ali o Guinho pro Alex Telles, que deu uma bronca. E é só tiro de meta pro Gabriel Brazão fazer a reposição. Dá tempo do zap pra ouvir a galera pelo 21-995-57-1013. Fala aí.
14: Fala, Brenoca. Vou responder a tua pergunta sobre o jogo do Vasco. Ah, mas que joguinho horroroso aqui no Barradão.
1: Que isso?
14: Lembra do Maurício Menezes? Só que Danadinho. Ele falava, ah, mas que joguinho gostoso. Pelo amor de Deus, que jogo horroroso.
1: Valeu, irmão. Tamo junto. Aí tem mais uma opinião. Comentarista aí pro Magini, né? Tá horroroso mesmo, Henrique Magini.
7: Tá feio demais, ô Breno. Tá o feio. Jogo tá paralisado, vai ter alteração da equipe do Vitória. A gente já teve o jogo paralisado porque o Baralhas ficou sentindo uma contusão. Tivemos jogo paralisado porque o Puma Rodrigues estava com o nariz sangrando. Tivemos jogo paralisado porque o Luan Cândido estava sentindo o joelho. E agora tem substituição no Vitória, tá vindo pro jogo o Pochettino. 38 minutos de absolutamente nada pra Vitória 0, Vasco 0 no Barradão.
1: É porque eu tava esperando um gatilho pra falar, Henrique, imagina, narra um pouquinho aí, mas toda vez que ele entra, ele fala que o jogo tá parado,
6: tá parado, chamar
1: o cara
6: tá
1: pra narrar parado. Falta.
12: Perdeu a chance aí, tá vendo?
1: Pois pra narrar nada, né?
7: Pra
1: narrar
7: informar, nada. Breno Monsef, saiu o Zé Vitor do Vitória e entrou o Pochettino nessa última paralisação que eu espero que aconteça no primeiro tempo.
1: Boa, por aqui, Botafogo e Santos 0-0 com 39, Demolo Santos, bola pro Campo, Neleg comigo, ele tentou a triangulação com o Igor Vinícius, não deu certo, recuperação lá por trás do campo defensivo, Fegarese domina, ele volta na altura da meia lua, com Justino, tá jogando pelo campo defensivo da equipe do Glorioso, parou, pensou de pegar na direita, devolução aqui embaixo pela esquerda, intermediária ainda com Fegarese, agora com quase 40 minutos por enquanto, 0-0, quero gol, hein, eu quero gol aqui no Nilton, por enquanto, nada de gols, bola com Medina, ele avança, cruzou a linha, tá no campo, Neleg batiu Medina, conduziu na intermediária, passe errado do Medina, buscava lá o Vidalba, o passe não foi legal, volta com o Bota lá por trás, pelo campo de defesa. E aí, você quer saber o tempo de jogo? Passamos de 40, hein? Faltam 5, mas acréscimos pro intervalo aqui no Nilton e por enquanto na melhor do futebol. Botafogo e Santos, tá 0-0. Apertou o fogão, cara a cara, Lucas por cobertura, praga! Mas subiu a bandeira. Lucas Emanuel por cobertura, subiu a bandeira. Apertou na saída de bola, o Botafogo recuperou a bola. O Lucas Emanuel num totozinho por cima do Brandão, ia fazendo um golaço. O Cauã Toledo gobou e o Lucas Emanuel botou por cobertura. Vamos ver na repetição. Ia ser um golaço, Rodrigo Brandão.
12: Ia ser um golaço, primeiro como profissional do Lucas Emanuel. O Cauã Toledo foi muito esperto, roubou a bola do Luan Pérez e ele mesmo poderia concluir, só que o Lucas tomou a frente dele, deu um toquinho por cima do brasão com muita habilidade. A bola morreu no fundo do barbante. E o árbitro marcou um impedimento.
1: Não sei não, hein?
6: É mais ajustado do que eu pensava, hein, Breno?
1: Não sei não, hein? Pra explicar de novo. Quando o Cauã Toledo rouba a bola, o Lucas Emanuel tá um pouquinho à frente do Cauã, antes da linha da grande área. Pela repetição do vídeo, eu não tenho conclusão.
6: Inconclusivo, né?
1: É inconclusivo. Se de fato for inconclusivo, vale a decisão de campo. Mas é claro que eles vão traçar a linha. Não tem semiautomático. Ó, a linha vai. E vai demorar, tá? Porque o lance é muito ajustado. Ó, gol validado! É gol do Bota! Bota o hino do fogão aí! Seja bem-vindo, sinta como é fazer um gol pelo glorioso Lucas Emanuel e um golaço muito esperto. Cauã Toledo roubou a bola na entrada da área, deu passe pro Lucas, Lucas Emanuel por cobertura para mandar pro fundo da rede e ele abre os braços em direção à torcida gloriosa. Lucas Emanuel para botar o Botafogo na frente aqui no Nilton, 1 pro Bota, 0 pro Peixe. Tá na frente o fogão, Rodrigo Brandão!
12: Foi muito esperto o Lucas Emanuel, se aproveitando da esperteza ainda maior do Cauã Toledo, que roubou a bola do Luan Pérez. O Lucas Emanuel tomou a frente, peraí, deixa que eu faço. 17 anos, a jovem promessa da base do Botafogo. Muito prazer, Lucas Emanuel. Fogão na frente, 1-0, Breno.
1: Tá na frente o fogão, 1-0. O Peixe tenta a resposta, conseguiu afastar Alex Telles do campo defensivo. O Ilharão abre aqui embaixo pela direita com o Igor Vinícius. Está caído o Arão, vai ser falta pro Peixe ou ele vai só parar pro atendimento? Acho que ele vai dar bola ao chão pro Peixe. O Gabriel Farias, aos 42 minutos, teve o VAR. Lance ajustado, pra mim, mesma linha. Até falei, lance difícil, inconclusivo, mesma linha. Pra mim, mesma linha. E um golaço do garoto. Cauã Toledo roubou. Deu pro Lucas Emanuel, que botou pro cobertura sensacional na saída do brasão pra fazer Botafogo 1-0, Gabriel Faria.
6: Em primeiro lugar, ressaltar a qualidade técnica do moleque, né? Gol de gente grande, cara a cara com o goleiro, uma cavadinha maravilhosa de quem entende do riscado. É um cartão de visitas muito bem produzido pelo Lucas Emanuel nessa primeira oportunidade na equipe principal. Lá no início do jogo falávamos o seguinte, né? Assim que a bola rolou. Quando você escala uma linha de ataque com o Vidalba, que tem muita velocidade, Lucas Emanuel e o Cauã Toledo, que são moleques também de muito vigor, mais Matheus Martins formando esse quarteto, jogador de muita explosão também, você vai ter essa marcação alta muito intensa. nem sempre coordenada, mas sempre intensa. E os dois zagueiros do Santos, né, o Veríssimo e o Luan Pérez, trocaram passes muito lentamente. E aí Vidalba, Cauã Toledo e Lucas Emanuel chegaram mordendo. E o Cauã Toledo recupera a posse de bola, já dando o passe para o Lucas Emanuel. Botafogo na frente, que golaço.
1: Marreal tem falta pro Santos, ele bota na grande área, conseguiu afastar Justino de cabeça para tirar o perigo. Tá na frente, o Fogão 1-0. E que golaço do garoto, cara. Que golaço do Lucas Emanuel. Foi a Carla Genata lá, assistente número 2, que pegou a bandeira, mas estava na mesma linha, né? Foi um lance muito difícil. E até tem uma orientação, é só pra só ver se tá aqui o time do Peixe. Miguelito na grande área, saiu Fegaresi pra tirar o perigo. Sobra na ponta esquerda, no meio da grande área, partiu o time do Peixe com o Escobar, soltou com o Barreal, invadiu o Barreal, limpou a marcação, bateu. Léo Link dá um tapa pro meio da grande área. O laser limpou, furou na cobrança pro gol, não conseguiu bater pro gol, que bom pro Bota. Igor Vinícius pressiona, ele abre a jogada pelo meio, tentou limpar o laser, perna esquerda, mais ou menos levantou na grande área, foi a cabeçada pra trás, esquisita, escanteio. Meu Deus do céu, que cabeçada esquisita pra trás foi essa, escanteio pro Santos. E rapidinho, só pra não deixar passar, quando o assistente tem dúvida, ele também pode sinalizar com o impedimento, mesmo não sendo impedimento, né? Então pode ter sido o caso, ela viu ali um lance difícil, sinalizou, mesmo todo gol sendo revisado, o assistente pode chamar essa atenção, né? Do gol com dúvida, levantando a bandeira, é escanteio pra equipe do Santos, levantamento na grande área, conseguiu tirar de cabeça lá de trás, Alex Telles do campo defensivo da equipe do Bota. 45, vamos a 49, né? Subiu a plaquinha com 4 minutos, vamos a 49 nessa primeira etapa.
6: E agora está formada

0: troca-troca de empurrões, o árbitro no meio de todo mundo, só observando. Matheus Martins foi derrubado ali por um jogador do Santos, e aí o Vidalba foi lá tirar satisfações com quem derrubou, me pareceu o Barrial.
1: Ratinho.
0: Os dois seguem discutindo ali ainda, e o árbitro só observando a conclusão da discussão.
2: Cara, o Lucas Veríssimo peitando ali o Vitinho, foi o Barreal com o Matheus Martins, você identificou muito bem, porque o Barreal foi tirar o Matheus Martins para bater rápido o lateral, e aí botou a bola no peito do Matheus Martins, que claro, se jogou no chão, e aí a confusão foi lá, porque ainda o Escobar deixou o pezinho, não chutou o Matheus Martins, mas estava com o pé por ali.
0: Amarelo pros dois.
2: Pro Barreal e pro Matheus Martins?
0: Isso.
2: Boa, deixa eu anotar então aqui, Matheus Martins amarelado, e o Barreal também. Que climinha, hein? Com o Botafogo vencendo, vou falar a verdade, gostando.
0: Ah,
2: eu gosto, Gabriel Faria. Com o Botafogo vencendo, eu gosto.
3: Aí. Até pra esfriar uma pressão do Santos que já se desenhou após o gol, né? Logo que o Botafogo faz 1-0, o Santos já parte pra cima, o Léo Link tem que fazer uma boa defesa. Inclusive agora um outro teste pro Franklin Carvalho. Demonstrar que a equipe dele sabe se defender, baixando as linhas, protegendo bem a grande área pra sair no contra-ataque. Porque até aqui é um Botafogo que cede espaços ao Santos.
2: Lateral cobrado pelo time do Botafogo, o Ilharão interceptou a recuperação de bola, Miguelito antes dele, deu Totozinho por baixo, bem na bola pra fazer o corte. O Guinho pelo campo defensivo da equipe do Bota. Léo Link dá o chute no Bruno Cambria, ataque, busca pelo alto, interceptação, vem dada por trás pelo Escobar. Mas ela volta com o Bota, o Guinho pelo meio com o Medina. Ele conduz jogada na frente, lança o Cauã Toledo que avança pela intermediária. Abre aqui embaixo pela esquerda com o Matheus Martins, tem o Vidalba e também tem o Lucas Emanuel. Partiu o Matheus Martins, pega a direita, bateu. Brasão defende. Bom, aplauso porque tá ganhando, né? Mas ele tinha opções, né, o Rodrigo Brandão?
0: Tinha o Alex Telles passando pela esquerda, o Medina pelo meio, ele arriscou, o chute foi até forte, mas no meio do gol, Brazão encaixou, 1-0 Fogão.
2: 48, vamos ver se o Juizão vai dar mais um, até por conta lá da confusão, né? Vamos ver se ele vai dar mais um minutinho nesse finalzinho de primeiro tempo, por enquanto 1-0, vence o Bota, um golaço do Lucas Emanuel, retração do Bota aqui embaixo pela esquerda, Matheus Martins pela intermediária, rouba a bola do Igor Vinícius, pedalou pra cima do Miguelito, ainda Matheus Martins foi desarmado pelo Gustavo Henrique, muito fácil, ela volta lá atrás com o Brazão, que dá um chutão de qualquer maneira, cara, o Santos tá em choque, hein? De falar que o Santos tá em choque, sentiu o gol. Vamos ver se sai contra-ataque deles aí do Botafogo interceptar. Dominou errado ali atrás do Justino, o Alex Telles, perdão. Fiquei até com medo da bola ter batido no braço dele pra dar a falta, mas não deu não. O juizão não deu a falta não. É bola pra equipe do Bota. Lá por trás com o Vitinho pelo campo de defesa. 49! Não vi plaquinha de mais um. Não vi plaquinha quando abre, trapita. Fim da primeira etapa aqui no Nilton. Por enquanto, 1 pro Bota, 0 pro Santos. Rapidinho, e o primeiro tempo acabou aí, ô Henrique Magini.
4: Exatamente, 0 pro Vitória, 0 também pro Vasco. No último lance da primeira etapa, o Léo Jardim salvou o Vasco num chutaço de fora da área. Defesaça do Léo Jardim. 0-0 o jogo no intervalo lá no Barradão, Breno Monsef.
2: Valeu, Henrique Magini. Por aqui eu quero o detalhe da saída de campo. Botafogo 1, Santos 0. Rodrigo Brandão.
0: Com gols 42 do segundo tempo, golaço do moleque. Primeira partida como profissional, Lucas Emanuel. O Botafogo vai para o intervalo, vencendo a equipe santista por 1-0. Primeiro tempo muito bom, de lá e cá, o Santos teve oportunidades, o Léo Link fez boas defesas e o Botafogo sai em vantagem para o intervalo. Ainda tem todo o segundo tempo pela frente e o técnico Franklin Carvalho tem opções no banco de reservas. Se quiser mexer, ele tem os goleiros Raul e Kleber Lucas, tem o Matheus Ponte, tem o Jordan Barreira, o Marçal, o Santos Rodrigues, o zagueiro Anthony, o Kadir, o também zagueiro da base, Vitor Hugo, o lateral direito, Cadu, o volante, Eric e o Edenilson. Fim de papo aqui no primeiro tempo, no estádio Nilton Santos. O Botafogo com o gol do Lucas Emanuel vai vencendo por 1-0. Depois dos trabalhos de reportagens, ele está de volta. O locutor que explode a massa.
2: Valeu, valeu, Rodrigo Brandão do campo aqui do Nilton Santos nessa noite fria. Aqui na zona norte do Rio de Janeiro, por enquanto, 1 pro Glorioso, 0 pro Peixe. Ó, manda o seu zap, na volta do intervalo eu vou ouvir o seu áudio no 21 99557-1013, 21 99557-1013, e no YouTube TMC Sport. Deixa o like e comenta que eu também vou ver sua mensagem e vou mandar um abraço pra você já já, tá? Rápido intervalo e eu volto já. Estamos juntos na TMC. 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
2: Estamos juntos na TMC, aqui direto do Nilton Santos. Por enquanto, intervalo de jogo. Por enquanto, um pro Bota, zero pro Santos. Golaço do garoto Lucas Emanuel, primeira vez que ele marca com a camisa do Bota, um belo gol que ele fez aqui no Nilton, tá? Daqui a pouco tem o segundo tempo, jogo do Vasco também no intervalo, Vitória e Vasco 0-0, mas eu quero saber agora da galera, o que a galera tá falando, nosso WhatsApp tá liberado, você manda o seu áudio no 21 99 557 1013. Fala aí.
3: Fala, Brenoca, boa noite, Bruno Henrique na voz, Brandola.
2: E aí, BH?
3: Fiel do corte. Aí, ô Brenoca, pode ficar tranquilo, que a tua voz amanhã vai estar de boa.
2: Será?
3: Esse jogo aí não vai dar em nada. 0-0, jogo chato.
2: Saiu o gol.
3: A única coisa boa é ouvir a narração de vocês. E de resto, valeu.
2: Valeu, cara. Tamo junto aqui na TMC. Saiu o gol, né? Mandou áudio, evidentemente, antes do gol, mas já saiu. Eu quero mais, eu quero mais. 21 99 557 1013. Fala aí.
4: Opa! Eu sou Zé do Cavaco, tô ligado.
2: Olha aí, ó.
4: No futebol da TMC, tô na área, galera. Alô, Breno, meu professor, tamo junto.
2: E aí?
4: Gabriel Pari, Rodrigo Brandão, tá de volta pra comandar o futebol na TMC. Locutor que explode a massa.
2: Quem? O Zé do Cavaco é sensacional. Valeu, Zé. Obrigado pela moral, irmão.
5: Saudade.
2: Tamo junto.
5: Dele.
2: Pois é, cara. Zé do Cavaco, grande Zé do Cavaco, ouvinte aí nosso da antiga, aqui na TMC. E eu quero mais um, eu quero mais um. Bota mais um aí, Marcão Viana. Aí já foi, Zé.
6: Fala, galera da TMC. Boa noite. Guilherme aqui. Tamo junto. A voz desse cara aí, do Henrique Martini, Margini, pô, igualzinho a voz do Pedrinho, ex-presidente, ex-jogador do Vasco, né? Muito parecido, entendeu? Responde aí, ô Breno, qual o pior elenco, do Santos ou do Botafogo? Quem tem mais chance de cair? Dos dois.
2: Cair?
6: Tamo
2: Santos.
6: Junto. Boa noite.
2: Boa noite, pô, gostei do boa noite. Santos, né? Entre Botafogo e Santos, eu acho que é o Santos. Mas o Botafogo tá se reforçando, tá? Não vai trazer craques, igual trouxe em outros momentos, né? Tem um elenco aí estrelado, mas tá se reforçando. E o Santos tá com transfer ban. Então, por exemplo, o Santos ou o Gabriel Farias não pode nem mandar o Cuca embora, não pode nem deixar o Cuca ir, por exemplo. Né? Se o Cuca for, no caso, né? Se o Santos deixar o Cuca ir, não pode trazer outro técnico, não pode escrever os caras. O cara, no caso.
7: É a cacofonia, né? Cuca, fica... quando ele é demitido, é Cuca caiu.
2: Cacofonia?
7: Aí o ideal era você retirar uma sílaba K, né? Porque Cuca caiu, fica chato de falar. O ideal seria você juntar, né? Falando rápido.
2: Não,
7: mas
2: é tipo
7: aí...
2: ir embora. Tipo assim, se o Franklin for embora, o Franklin foi. É. Botafogo vai deixar o Franklin ir. No caso do Cuca, o Santos vai deixar o Cuca ir?
7: Não, o Santos vai... deixar o Cuca seguir um novo desafio profissional.
2: Entendi. No YouTube você deixa o seu like, tá? No TMC Esporte, manda sua mensagem. TMC Esporte no YouTube e no Zap, seu áudio em 21 99 557 1013. Gabriel Farias, noite fria por aqui. Galera comparecendo, um número legal para uma quinta-feira dessa. A gente esperava público até menor aqui no Nilton Santos, pelas projeções que a gente fez aí, até de opinião, né? Não de informação, de opinião. Galera presente. E o Botafogo vencendo 1-0 com o golaço do menino Lucas Emanuel, com a bela jogada do Cauã Toledo. E primeiro tempo, hein, Gabriel Farias?
7: Um primeiro tempo que termina com vantagem do Botafogo em cima de uma estratégia que o Franklin escolheu. E isso a gente precisa ressaltar. Ele escalou um quarteto ofensivo. Matheus Martins mais à esquerda, Lucas Vidalba mais à direita e por dentro o Cauã Toledo com o Lucas Emanuel. Vamos pegar rapidinho aqui, ó. O Lucas Emanuel, a gente já falou, né? 17 aninhos de idade. É um moleque muito jovem, um atleta que está vivenciando ainda uma rotina de sub-17, de repente aparece ali na equipe profissional. Nós temos o Cauã Toledo, que é um moleque que vem sendo utilizado antes da Copa, tem 20 anos de idade. Você tem o Lucas Vidalba, que é um jogador de 25 anos de idade, porém que tem uma velocidade absurda. É um dos mais velozes do futebol brasileiro. Além disso, né, completando o quarteto ofensivo, você tem o Matheus Martins, que é um atleta de 23 anos de idade, muito jovem, com muita explosão e força física. Ou seja, uma ideia muito clara, né? Realizar uma marcação alta forte e tentar ganhar na velocidade dos zagueiros do Santos. Botafogo usou e abusou das bolas longas, muitas vezes tentando atrair um Santos que nem saía tanto. O Santos nem dava esse bote tão alto. O Cuca é um treinador experiente, né? Não é bobo, não ia dar um mole se adiantar tanto o seu time para gerar esse espaço nas costas dos zagueiros, mas ainda assim o Botafogo insistiu bastante nas bolas longas. Isso ficou bem claro desde o início. Eu já imaginava que a utilização dos atacantes jovens, atacantes de velocidade formando um quarteto, era para o Botafogo ter essa marcação alta forte, para ter um poder de transição para defesa rápido quando o Botafogo fosse superado pelo Santos na saída de bola da equipe santista. Mas a bola longa, ao longo da partida, a gente foi percebendo que seria então o expediente da equipe do Franklin Carvalho. E o gol veio através dessa marcação forte. Os zagueiros do Santos, o Luan Pérez e o Lucas Veríssimo, eles trocavam passes de uma maneira muito lenta. E aí, irmão, veio a molecada do Botafogo num 220. O Lucas Emanuel, o Cauã Toledo e o Vidalba. O Vidalba não é da molecada, né, da base, mas veio também triplicando a força na marcação. O Cauã Toledo consegue retomar a posse num tapa já, recuperando a bola e servindo o Lucas Emanuel. O moleque dá um toque lindíssimo por cobertura, uma cavadinha maravilhosa de quem entende da função, de quem entende do riscado, colocando o Botafogo na frente do placar, e isso já na reta final ali do primeiro tempo. É em cima ainda do lance do gol. Só uma cornetada de leve na Carla Renata, que é a assistente número 2. Com um lance tão ajustado, olha, tu tem que se garantir muito pra marcar o impedimento.
2: Mas será que ela pegou o impedimento? Cara, ou foi naquela que eu falei? Então, mas eu falei que ela pode levantar em caso de dúvida.
7: É, então, mas aí se é na dúvida, deixa seguir, é esse o ponto. Essa
2: ah,
7: é a minha
2: tá,
7: crítica.
2: Entendi.
7: Se tá na dúvida, se não tem convicção, não levanta. Porque aí, olha só, momento emblemático, primeiro gol de um moleque de 17 anos. E ela levantou quase que imediatamente, ela nem deixou a comemoração prosseguir. Aí o moleque interrompe a comemoração, o time dá aquela esfriada e depois na checagem, e ainda bem que tem a tecnologia pra isso, é, o gol acaba sendo validado, o que importa é que fez-se justiça. Mas, cara, lance muito ajustado, se tem o auxílio do VAR, não vai. Assim, quando você tá com convicção, marca. Mas quando não tá com essa convicção toda, não vai. Enfim, no fim das contas, isso é um preciosismo meu também. No fim das contas, o gol foi validado e isso é o que realmente importa. O jogo como um todo apresentou um Botafogo utilizando esses artifícios que eu falei, não, marcação alta muito forte em cima de zagueiros do Santos, que tem uma mobilidade um pouquinho mais baixa. É um time do Botafogo executando muitas bolas longas e um Santos que conseguiu levar perigo. E esse é um ponto que a gente precisa trabalhar sobre o Botafogo. Muito legal que a estratégia do Franklin tenha dado certo ao longo do primeiro tempo e tenha gerado um gol. Mas, ao mesmo tempo, é um Botafogo com dificuldade para se proteger. O Santos criou chances, né? O Léo Link faz pelo menos duas boas defesas. Tem mais uns dois ou três momentos em que o Santos chega ou finaliza sem tanto perigo ou cruza a bola perigosa na área sem que ninguém chegasse para concluir. Ou seja, o Santos teve um certo volume. Teve mais posse de bola e, assim, nem foi um time tão criativo. O time do Santos, até pelas limitações que tem, fechou ali com cerca de 57% da posse de bola contra 43% do Botafogo. Só que é um time do Santos que levou perigo. E em qualquer jogada um pouco mais bem trabalhada, com troca de posições, o Santos já envolvia a defesa do Botafogo. E esse é um ponto que a gente vem ressaltando desde o pré-Copa do Mundo. O Botafogo do Franklin se defende mal, não à toa. É a segunda pior defesa do campeonato. É um Botafogo que sofre muitos gols. Jogos em casa, que o Botafogo tinha vantagem contra Coritiba, contra Remo. Saía na frente, botava vantagem, mas cedia o empate porque se defende, se protege mal. A transição defensiva do Botafogo é ruim. Se a marcação alta funciona e tem uma pegada forte com tantos jogadores jovens, a transição para a defesa é precária em alguns momentos. E aí, quando o Santos troca jogadores de posição, Miguelito com Rolheiser, com Barreal, surgem espaços. E o Santos consegue chegar em condição de finalizar. Talvez se fosse um time mais qualificado do que o Santos, os visitantes poderiam estar com pelo menos um golzinho na partida, porque o Santos tem claras limitações técnicas, tem uma certa limitação que fica muito claro cada vez que tenta trabalhar uma jogada um pouco mais de qualidade. Hoje nem tem presença diária. O Tassiano tá jogando por ali, o que seria a função do Gabriel Barbosa, do Gabigol, por exemplo. Então ainda me parece um Botafogo que se protege mal. Quando tem que correr para trás, quando tem que se defender correndo para trás, realizando atrás a tal da transição defensiva, é um Botafogo que, quando tá posicionado também com as duas linhas de quatro, porque o Botafogo ataca num 4-2-4, mas defende num 4-4-2, quando está com essas duas linhas de quatro, o Botafogo também dá espaço. O Santos trabalha a bola pela direita e cruza rápido pro outro lado, sempre surge um espaço nas costas de um dos laterais. E é um ponto que me preocupa. No mais, eu acho que o Botafogo fez um primeiro tempo bom, legal, dentro do que o Botafogo poderia fazer.
2: Beleza, os times estão voltando pro segundo tempo. O Botafogo já voltou, o Santos ainda não. Eu não falei, eu confesso que eu esqueci de falar antes do jogo rolar. O Botafogo também dedicou um minuto de silêncio de hoje ao Renato Machado, jornalista que faleceu, né, de ontem para hoje, 83 anos de idade. E só para falar rapidamente, assim, hoje infelizmente, se banalizou a palavra referência. Todo mundo é referência. Ah, você é referência. Você sabe muito. E eu acho que ficou muito banalizado agora. O caso do Renato, ele realmente é referência e realmente prática, é um, né, cara que sabia muito. Né? Assim, uma definição que quem conviveu com ele disse, né? Definiu que ele era um lorde. Realmente você olha pra ele, você vê, o cara entendia de vinho, de alta cultura, então era um lorde, né? Realmente sabia muito. Foi correspondente várias vezes, ancorou o Bom Dia Brasil durante tanto tempo, então acabou marcando várias gerações durante 15 anos aí. Então, só pra citar, né? E era botafoguense. Então o Botafogo também dedicou por isso o minuto de silêncio de hoje ao Renato Machado, só pra gente citar, né? Esse sim, referência, cara. Ele sabia muito da profissão, e não só da profissão, também de cultura em geral. E fica também, é claro, esse nosso registro aqui na TMC. A TMC também colocou nas redes sociais e a gente também fazendo esse registro por aqui, tá bom?
5: Breno,
2: vamos pro segundo tempo. Antes, você tem 10 segundos, Henrique Magini.
5: Bola rolando no Barradão pro segundo tempo.
2: Bom, ainda te sobraram 8. Vai começar o segundo tempo. Por enquanto, aqui, 1 pro Botafogo, 0 pro Santos. O Fogão vai dar a saída. Apita o árbitro. Começa o segundo tempo. Estamos juntos na melhor do futebol. Botafogo e Santos, o Fogão vencendo por 1-0. E lá no Barradão, Magini tá acompanhando. Vitória e Vasco, por enquanto, 0-0. É bola com o Peixe. O bater de bola, lançamento feito aqui embaixo, pela ponta esquerda, na correria, disparou o Escobar. Trava na marcação, Vitinho. Escobar dá um chutão, ela sai para tiro de meta. É tiro de meta pro Léo Link fazer a reposição. Não vi substituições, hein, Rodrigo Brandão? E você?
5: Porque não teve. Sem mexidas pro segundo tempo, né?
2: Boa, valeu, Rodrigo Brandão, aqui na TMC. Você trocou de lado, Brandola?
5: Tá... Sim.
2: Ah, tá à minha direita. Agora, tá mais frio ou tá a mesma coisa aí do outro lado, Rodrigo?
5: Cara, tá a mesma coisa. Uma friaca, irmão. Já tive que colocar aqui a toquinha pra me proteger.
2: Quando eu saí aqui, ainda bem que a gente tá na parte coberta, né? Apesar da cabine tá aberta aqui, mas é aberto porque eu quis deixar aberto. Mas ainda bem que eu vou ter um pequeno espaço aberto pra correr pro carro e já meter o pé. Porque se eu tivesse que pegar um espaço aberto sem toca e sem casaco, ia dar ruim de vez, né? Mas ainda bem que vai ser só ali. Vai ser um período de 5 segundos até o carro. Graças a Deus.
5: Então você tá protegido, né?
2: Tô protegido, graças. Tô bem coberto, ô Rodrigo. Mas você não gostar de toca, essas coisas, até trouxe. Tá lá no carro, casaco, tudo.
5: Tem que botar a proteção,
2: sim. Tem que botar sempre. Sai jogando, bota! Pela esquerda também tem que medir a parte, Alex Série. Solta a bola no passe curto pela ponta esquerda, amigo da grande área. Avanço glorioso. Atenção, Huguinho, bateu de longe, segura o Gabriel Brazão. Foi o Matheus Martins que bateu essa aí. O Brazão segurou, Matheus Martins arriscou de pé na direita, aquela bola perigosa, e o Brazão defendeu, Rodrigo Brandão.
5: Mais uma, né? No primeiro tempo ele já havia arriscado da mesma forma, boa defesa do Brazão, olha
2: isso. Mas é contra-ataque, vem Barreal pela esquerda, tem opção do Tassiano pelo meio, Barreal, interceptação feita muito bem pelo Bota, e na sequência falta. Zagueiro Justino botou um pezão na bola e vibrou muito, porque ele foi certeiro e ainda ganhou uma falta pro Botafogo, hein, Rodrigo Brandão?
5: Desarme sensacional do Justino, né, cara? Pra cima do Barreal, que vinha em velocidade, ele colocou o pé, desarmou na bola e na sequência recebeu a falta. 1-0, Fogão.
2: É tiro de meta pro Bota fazer a reposição com o Léo Link. 2 minutos é o segundo tempo aqui na TMC. O Botafogo vencendo por 1-0. Um golaço do garoto Lucas Emanuel. Na primeira etapa, primeiro gol dele com a camisa do Glorioso nos profissionais. É bola com o time do Santos. Recuperação por trás pelo campo defensivo. Mas teve falta, né? Até o Vidalba ia disparar em direção ao gol. Mas teve falta. É posse de bola para a equipe do Peixe pelo campo defensivo. 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É falta pro Peixe. O tempo do zap rapidinho vai. 21 995 57 1013. Fala aí. Alô.
8: Breno Monsef. Esse time do Botafogo aí tá parecendo a escalação do FIFA Soccer quando não tem licença de jogador.
2: Que
8: só
2: isso?
8: Só cara desconhecido, só jogador genérico. E ainda tá ganhando. Esse Santos aí, viu? É Série B 2027.
2: Valeu, irmãozinho, tamo junto, obrigado pela moral aqui na TMC, é a molecada, né? Eu até tava falando com o Farias, né? No primeiro momento você bate o olho e vê um monte de garoto assim, até pra identificando, você vai aos poucos, porque muitos garotos, de fato, por enquanto tá ganhando, né?
9: Mas o Lucas Emanuel é a grande novidade, né? O restante claro, vinha jogando antes da Copa, a galera tá brincando, mas o Cauã Toledo vinha aparecendo já na equipe, o Huguinho tinha, inclusive, conquistado essa posição naquele jogo contra o Bahia, por exemplo. Sim. A derrota do Botafogo antes da pausa pra Copa, ele marca um golaço lá na Fonte Nova. O Justino já não é bem uma cara nova, desde o Carioca vem recebendo oportunidades. O Lucas Emanuel, que de fato é a novidade, é o que surpreende, né? Muitos imaginavam que o Arthur Cabral jogaria, sentiu um problema físico, surgiu um moleque de 17 anos de repente. E por enquanto tá colocando comida na mesa.
2: E meteu o gol. É bola com o time do Peixe pela direita na intermediária. Partiu com perigo por ali o Gustavo Henrique. Abre pelo bico da grande área com o Miguelito. Ele conduziu o Miguelito. Ameaçou o cruzamento, não fez devolução com o Gustavo Henrique. A posição é legal. Alex Teres na marcação. Ele botou na grande área. Buscava o gol lá no meio da grande área. O Barreal, mas teve interceptação também na hora H. Pro time do Bota fazer o corte lá de trás do campo defensivo. Ela volta pela altura do círculo central. Pressão feita. Conseguiu. Corte Luan Pérez. E na sequência perde bola o Escobar. É bola pro Bota com o domínio do Huguinho. Pelo campo defensivo, triangulação feita com o Lucas Emanuel, volta pra trás, dá um chutão, Vitinho, buscava a bola pelo campo de ataque, de cabeça o Lucas Veríssimo, ela volta pelo círculo central com o Miguelito, rola pra trás, com o domínio de Igor Vinícius pelo campo defensivo do time do Santos, tabelinha feita, pela direita avançou na intermediária, Igor Vinícius preferiu pentear, ele volta na altura do círculo central, mais uma vez, Igor Vinícius conduzindo a jogada, Igor parou, pensou, girou e volta, por dentro com o Gustavo Henrique, ele avançou com o Gustavo Henrique pelo meio, gol laser, limpou, inverteu. O Barreal bateu no peito, botou no chão. O Barreal limpou essa bola. Pra cima da marcação, bateu. Léo Link, Tassiano, perdeu. Pra fora.
10: Botafogo deu sorte, hein?
2: O Botafogo deu uma sorte danada. O Léo Link fez uma defesaça, mas ele espalmou pro meio da área. E o Tassiano mandou lá no Norte Shopping, Rodrigo Brandão.
5: É, cara, na jogada do Barreal, ele fez a jogada individual, trouxe pra perna direita, já dentro da área, soltou a bomba. O Léo Link fez uma grande defesa, né? Como você falou, espalmou pro meio da área, nos pés do Tassiano. Parece que ele não esperava e chutou por cima da meta. Perdeu um gol feito, Santos, 1-0.
2: Rapaz, que sorte do Bota, hein? Que sorte do Glorioso, chegamos a quase 6. Avançou pelo meio, Miguelito foi agarrado, falta em cima dele. É falta para a equipe do Santos pela direita, na altura da intermediária. E aí, você quer saber o tempo de jogo? Meia dúzia, faltam 39 para acabar o jogo. No Nilton Santos é o Brasileirão, 19ª rodada. E por enquanto, na melhor do futebol, Botafogo e Santos, o Fogão tá vencendo. 1 pro Bota, Lucas Emanuel, 0 pro Peixe.
11: 10 minutos do segundo tempo no Barradão, Vitória e Vasco 0-0. E o Vasco perdeu uma grande oportunidade com o Puma Rodrigues. Triangulação entre o Spinelli e o Thiago Mendes. A bola sobrou pro Puma, que bateu cruzada. Ela passa na frente do gol, vai pela linha de fundo. O Vasco pressionando no começo da segunda etapa. Tapa, mas segue 0-0.
2: Triangulação rápida, Tassiano, cara a cara pra fora do gol, com desvio, escanteio. Eu acho que tava impedido o Tassiano. Mas assistente marcou o escanteio, o árbitro não tem como marcar, até tem, né? Mas ele não vai fazer isso. Então é escanteio pro Santos, Rodrigo Brandão.
5: É, os jogadores do Botafogo estão reclamando de que não houve um toque, né? Pro escanteio. Olha o escanteio.
2: É, levantamento na grande área, cortou de cabeça. Eu acho que não tava impedido, não. Depois eu posso até explicar o lance, mas não tava, não. É bola com o time do Botafogo, é contra-ataque, vem na velocidade. Disparou e foi-se embora. Cauã Toledo conduziu. Tensão do Lucas Emanuel. Inverteu a jogada pela esquerda. Atenção, corta a zaga por baixo com o Lucas Veríssimo. Contra-ataque, quase encaixou do Bota. Recuperação, lançou na esquerda Medina. Ele invadiu a área, Medina, atenção pelo meio do Cauã. Tentou limpar Medina, invadiu, limpou, bateu Medina direto, defende o goleiro Brazão. Tá vivo ainda a bola. O Fogão pressiona, Vitinho, marcando pênalti, cabeçada por cima do gol. E ela vai pra fora. O contra-ataque do Bota quase é fatal, Rodrigo Brandão.
5: Duas vezes com Medina. Ele primeiro, ele recebeu o passe do Cauã Toledo. Ficou aqui quase sem ângulo, dentro da área, pelo lado esquerdo. Fez a jogada no meio de dois jogadores, conseguiu achar a brecha. Chutou com a perna direita, o Brazão fez a defesa. Na sobra, a bola parou lá na direita, o cruzamento veio. De novo Medina de cabeça, só que sem direção, mandou pela linha de fundo. Tem jogador do Santos caído, daqui não tá dando para ver muito bem. Me parece o Gustavo Henrique. Ele sentiu e não deve continuar. Me parece uma lesão muscular, ele mesmo. 48, Gustavo Henrique, tá deixando o campo. O Cuca já chamou um jogador ali para entrar na vaga dele. Teremos mexida no Santos.
2: 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Bom, então tá saindo o Gustavo Henrique de campo, Rodrigo Brandão?
5: Sim. Entrada do 28, Christian Oliva. Christian Oliva, 28, já na vaga do Gustavo Henrique.
2: Valeu, Brandão, a alteração então na equipe do Peixe. Rapaz, o jogo começa agitado no segundo tempo, hein, Gabriel Faria? Chegamos a 8, quase 9 minutos. Tiro de meta lá pro Peixe. Botafogo vencendo por 1-0, mas um segundo tempo agitadíssimo.
9: E esse é o jogo a partir de agora, né? O Botafogo se defende, protege a sua grande área e sai em contra-ataque. Agora surgiu um contra-golpe muito bom e o Botafogo quase que aproveitou com o Medina. Antes o Lucas Emanuel também teve uma boa oportunidade e desperdiçou. A questão é que em 7 minutos de bola rolando, o Santos já criou 2 chances claras com o Tassiano. Ou seja, o Botafogo não se defende tão bem. O Botafogo tem dificuldade de proteger a própria grande área. Não combate tão bem os jogadores do Santos que estão com a bola no pé. Então essa é a minha preocupação, o jogo é esse, é sair em contra-ataque, o Botafogo tem jogadores velozes para isso, mas a questão é, o Botafogo vai aguentar a pressão?
2: O Santos tem bola pela direita, Oliva queria essa bola pelo câmbio, ele dá de pressão feita, o Guinho até pressionou também ali, ela volta com o Santos mais uma vez, Christian Oliva abriu pela direita, Igor Vinícius, ele tá pela intermediária, volta um pouco mais para trás com o Oliva pelo meio, com o Rolaser, conduziu o Rolaser, bico da grande área, soltou essa bola, lateral da grande área, parou, pensou, o Miguelito tava doido querendo essa bola mais na frente, mas ela volta com o Rolaser, ele pro domínio do Oliva, por dentro tem o William Arão, Oliva volta, na altura do círculo central com Lucas Veríssimo, e aí, você quer saber o tempo de jogo? Chegamos a 10 minutos, faltam 35 para acabar o jogo aqui no Nilton Santos e por enquanto na melhor do futebol. Tá dando fogão, gol de Lucas Emanuel, Botafogo tem 1, Santos tem 0.
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2: Estamos juntos, não é melhor que o futebol. O Ilharão tem bola pro Peixe, abriu pela direita, Miguelito invadiu a área, limpou, rolou pra trás, pela meia lua, tentou limpar, o Rolaser bateu, travado, ela vai pela linha de fundo. O Léo Link tava vendido no lance. E ela foi chorando pra escanteio, Rodrigo Brandão.
5: Cara, incrível, né? O Rolaser, quem pegou essa bola, chutou de fora da área. Ela tinha endereço, só que bateu na zaga do Botafogo. O Léo Link já tinha pulado pro canto. Ela ia morrendo no outro, só que foi pela linha de fundo. Ganha escanteio o Santos pela direita, que pressiona, Breno.
2: É escanteio pro Peixe. Lá em cima, no lado direito, vem aí levantamento na grande área. Bola pegou nas costas do Justino, tá? Só pra explicar. Escanteio fechadinho, saiu o Léo Link do gol. Atenção, Baguel bateu pra Guedes! Tá valendo ou não tá valendo? O árbitro não apontou pro meio. A bandeira ameaçou correr. Léo Link tá caído. O árbitro não sinalizou o que ele marcou, cara. Jogadores do Santos comemoram. Léo Link caído na área. Tô em dúvida se o gol foi marcado ou não. Bandeirinha não correu. Léo Link ficou caído. Baguel mandou pro gol. Jogadores do Peixe comemoram. Os do Botafogo cercam o árbitro. E aí, vai valer o gol ou não vai, professor? Eu tô na dúvida, cara. A bandeira não ameaçou correr e não correu.
9: Eu acho que ele deu o gol.
2: Ah, mas ele não apontou pro meio. Ele não apontou e a bandeira não correu pro meio.
5: Meu Deus do céu, cara.
2: Aponta, meu filho. Os jogadores do Botafogo estão cercando. Ele tá explicando muito e não sinaliza se o gol tá válido ou não. Eu acho que valeu também.
9: Eu acho que valeu. Acho que tive até a impressão de que ele já fez um sinal de VAR do tipo, ah, espero o VAR revisar. Não sei se já
2: entregou. Pelo amor de Deus, cara.
9: Assim, é um lance difícil, hein, cara? É um lance difícil, porque o Léo Link, ele claramente ele sofre uma obstrução. Cara, teve falta no Santos.
2: Não, o Luan Pérez fez falta no Léo Link.
9: O Luan Pérez fez falta, na verdade, o Luan Pérez, ele faz uma falta que me pareceu muito clara. Não consegui identificar o jogador do Botafogo que tava na disputa, acho que o Justino.
2: E ele empurra o Léo Link.
9: E aí o Justino acaba se chocando com o Léo Link, atrapalhando. Pra mim tem uma falta muito clara, hein?
2: Gol válido! Gol válido! Gol válido é gol do Santos! Gol esquisitaço, cara. Gol com cara de futebol brasileiro. O estádio vaia. Ó, gol confirmado. O Santos empata o jogo. Os jogadores do Botafogo reclamaram. Mas eu tô contigo. Ele jogou pro VAR claramente, cara. Jogou a responsa pro VAR. O Santos empata o jogo num gol esquisitaço. Gol do Barreal. 1-1, Rodrigo Brandão.
5: Incrível, cara. Inacreditável o que esse árbitro fez. Ele simplesmente não apontou o gol, não apontou a falta e jogou pro VAR. Fez o que você falou. Depois de uma jogada confusa, a bola cruzada na área, o Léo Link caiu pedindo falta, ela foi afastada, saiu e parou no pé do Barreal, de fora da área, sem goleiro. Léo Link caído, ela saiu, caiu dentro do gol. Empata o Santos no Nilton, 1-1.
2: Cara, assim, são duas questões. Primeiro, o árbitro enroladíssimo, assim, com uma coisa simples. Era só ele apontar pro meio e a gente ia ver que ia ser gol. Mas ele jogou pro VAR e ficou esperando.
9: Foi isso, ele claramente deixa o VAR revisar, depois eu confirmo ou não.
2: Ele ficou com um cagaço, essa é a verdade, o Rodrigo José, de Pernambuco, de marcar o gol ou não. Agora, outro ponto, Farias, no lance do escanteio, o que eu falei em off pra você? O Botafogo tá pedindo, não tá? Veio empate 1-1, Gabriel Farias.
9: Só pra se ajustar, eu falei que achei falta, mas depois olhando todos os replays, assim, eu acho até que é uma disputa. Ele poderia marcar falta, não. É até natural marcar, né? O árbitro brasileiro geralmente marca essa falta. O
2: Léo Link confiou nisso?
9: E aí o Léo Link confiou nisso. Ele cai e fica no chão, o que eu acho errado também, porque o choque não foi tão pesado. Ele deveria ter levantado imediatamente. Ficou caído, contando com a falta, contando com o ovo na galinha. E o ovo não saiu, né? A galinha não chocou o ovo.
2: Tava constipada.
9: O Botafogo se defende mal, cara. A gente tinha acabado de falar disso. Você falou em off, mas antes no ar a gente debateu sobre isso. A gente falou, olha, o Botafogo vai conseguir resistir porque se defende mal. São 14 minutos, o Santos já empatou, mas antes foram pelo menos 3 chances produzidas pelo Santos. 2 bem claras com o Tassiano, em que ele mandou as 2 pra fora. Ou seja, o Santos já tinha volume de jogo suficiente pra empatar. E aí é um repeteco do que vimos do Botafogo, antes mesmo da Copa do Mundo. Um time que até produz, faz gol, sai na frente, mas que dá muito espaço, gera muito espaço pro adversário. Se defende muito mal, compacta muito mal suas linhas e novamente com o goleiro tendo uma decisão no mínimo estranha, o Botafogo acaba sofrendo o gol e a partida volta a ficar em aberto.
2: Justino tem bola aqui embaixo pela direita, ele faz o passe com o Vidalba, que parte pra cima da marcação, Vidalba conduziu, bico da grande área, foi interceptado, vai ser escanteio ou não vai? Ele vai dar o quê? Vai dar tiro de meta? Vai, escanteio. É escanteio pro Bota, é a chance do segundo gol, Rodrigo Brandão.
10: Sim, o último toque foi do Luan Pérez, na jogada do Vidalba. Alex Telles dá a volta, ele quem cobra pela direita, 1-1 no Nilton.
2: É escanteio pro Bota. Cara, esse gol é um balde de água fria, tá por tudo isso. Léo Link caído, o árbitro enrolado pra sinalizar o gol ou não. Nem os jogadores do Santos sabiam, cara, se podia comemorar ou não. Impressionante, inacreditável o que acontece aqui no Nilton Santos. E o Santos empata 1-1 no Nilton. Escanteio pro Bota. Alex Telles na cobrança, pega a esquerda, fechadinho na grande área, ela passa por todo mundo e vai pra ti. Lá pro Gabriel Brazão fazer a reposição. E aí, você quer saber o tempo de jogo? 16 minutos, faltam 29 para acabar o jogo no Nilton Santos e por enquanto tomou empate o Botafogo. Botafogo e Santos está 1-1.
11: No Barradão, 16 minutos do segundo tempo. Segue Vitória 0, Vasco também 0.
2: Estamos juntos na TMC. Está acontecendo futebol aí, ô Henrique Magini, no jogo do Vasco?
11: Brendo, Monsef, bem difícil, tá? Vou te dizer que o jogo tá disputado, o Vasco tá ligeiramente melhor. Teve 2 alterações.
2: Bora,
11: agora.
2: Bora, Fogão, Guinho lançou na ponta esquerda, vai sair cara a cara. Tentou bater Matheus Martins em cima do zagueiro. Boa roubada de bola do Bota e bom lançamento na direção do Matheus Martins, que foi travado. Ela dá pro Bota lá em cima na esquerda, vai pra fazer a cobrança, Alex Telles. Chegamos a 16,5 por enquanto, 1-1. Tem outra bola em campo. Tem outra bola em campo. É lateral para a equipe do Glorioso. Vamos lá, Fogão, cara, para botar essa bola em jogo e voltar a pressionar, Glorioso. Vamos lá, Fogão. É bola para frente. Busca a bola, Lucas Emanuel na grande área. Caiu no bico da grande área pedindo falta. Juizão não deu nada. Vai sobrar. Pancada travada. Cara a cara para fora do gol. Foi o Medina. O estádio fala por mim.
10: Inacreditável.
2: Brandão, foi na tua frente, Rodrigo Brandão. Foi na tua frente, Brandão.
10: RB9 botava pra dentro.
2: Ah, calma lá também.
10: Incrível, irmão. O cara conseguiu perder um gol, ele e o Brazão. Depois do chute do Guinho, a bola espirrou na zaga e sobrou pro Medina. Ele saiu cara a cara com o Brazão. Tinha até o Cauã Toledo de lado. Podia tocar pro Cauã Toledo. Foi tirado o goleiro, tirou demais. E o Medina mandou pra fora, desperdiça a melhor chance do Botafogo nesse segundo tempo, 1-1.
2: Eu não vou nem olhar o replay direito, porque eu acho que se eu olhar o replay eu vou achar que vai sair gol, cara. Jogada de pressão do Botafogo, se apresentou pro Medina e ele mandou pra fora, Gabriel Farias. Não foi nem tão sem ânimo, ele tava com ânimo pra chutar pro gol, foi cara a cara, pô.
9: Gol perdido, pô, chance claríssima. E é mais um retrato do Botafogo, que muitas vezes cria, produz, mas não tem qualidade para definir. O Medina tirou tanto, mas tirou tanto do goleiro que tirou também do gol, tirou da própria meta. O Botafogo desperdiça uma chance clara, uma chance de chegar ao 2-1. Parece não ter sentido tanto gol, né? Esse é um ponto positivo. O ponto negativo é que o Botafogo desperdiçou mais uma chance clara.
2: No tempo do Zap no 21-99-557-1013. Fala aí!
12: Boa noite, rapaziada, TMC. Fala, Brenoca. Fala, Farias. Fala, Brandão. Complementando o áudio do amigo aí, será que o Neymar, se o Santos cair, o Neymar vai perder a Copa do Mundo e cair pra segunda divisão no mesmo ano? Meu Deus do céu, hein? Que depô, não é possível.
2: De quem que ele tá falando?
12: Será que vai ser esse o final da carreira do Neymar? Ou ele abandona Neymar? O barco antes? Aqui é Breno de Bangu.
2: Valeu, Brenão, de Bangu. Todo Breno é gente boa, cara. Neymar? Esse moço é o quê, o Rodrigo Brandão? Você conhece esse moço? Neymar, não?
13: Neymar? Esse nome não é estranho, cara.
2: Tem um empresário, não tem? É lá em Santos?
13: Tem, né? É.
2: Tem um empresário chamado Neymar, né?
13: Eu acho não sei, sinceramente.
2: É, não sei. Sai jogando, bota! Campo defensivo lá por trás, tem bola com o Antoledo, faz a bola chegar lá em cima na esquerda, com o Alex Ellis que dispara. Pede bola na frente, o Santi Rodrigues, a bola é pra ele, Santi. Pela ponta esquerda, linha de fundo, Santi Rodrigues evitou a saída. Ele girou, Santi, puxa pra lateral da grande área, bola errada pro Cauã Toledo, foi interceptado. O Botafogo mexeu e o Santos também, né, Rodrigo Brandão?
13: Isso, o Santi Rodrigues, que você acabou de falar, entrou na vaga do Matheus Martins. E no Santos entraram o camisa 57, Nadson, na vaga do Miguelito. E o Rony, o rústico, entrou na vaga do Tassiano, 16.
2: E vem o Peixe pela ponta esquerda, amigo da grande área, com o Barreal pelo meio, tentou a tabelinha. Ela volta mais uma vez pela altura da meia-lua, gingou, tentou limpar pra cima da marcação, Oliva, levando pra grande área pro Barreal, quarta de cabeça, Vitinho, vai botar pra escanteio. Rapidinho, Gabriel Faria, saiu o Matheus Martins e entrou o Santi Rodrigues na equipe do Botafogo.
9: O Matheus Martins jogava um pouco mais aberto pela esquerda e quando o Teles ganhava o corredor, o Matheus Martins jogava por dentro. O Santi faz isso com um pouco mais de qualidade, com um pouco mais de tranquilidade, vai ficar ali aberto pela esquerda, mas sendo aquele cara que faz o movimento do meio em diagonal, jogando um pouco mais por dentro, ganha em qualidade técnica para definir, perde em explosão e em força física.
2: Daqui a pouco quero saber como é que tá o jogo do Vasco por lá. Acabei interrompendo naquela hora o Henrique Margini. Vem por aqui, Escobar, botou pra grande área. Cabeçada não foi legal pro meio da grande área. Brigou pelo alto Luan Pérez e também o Lucas Veríssimo. Nenhum dos dois conseguiu. Recuperação pela meia-lua, bola explodiu. Santi Rodrigues com pressão pelo alto. Recupera a bola o time do Botafogo. O Cauã vai sair jogando pelo campo defensivo. Cauã Toledo, foi agarrado, o juiz vai dar falta? Vai não, deu vantagem. A bola é do Glorioso. Pela direita, Santi Rodrigues cruza a linha pelo campo e ataque escapa da falta do Rony. Abertura jogada feita pela esquerda com Medina, vamos lá, Fogão, aperta pelo bico da grande área, passa por dentro Medina, criando na devolução também, Alex Telles apareceu pelo meio, Lucas Vidalba limpou de pé na direita, bateu de longe, aí também ele tá de brincadeira, explodiu na zaga do Santos, aí a brincadeira, Fegaresi, abre aqui embaixo pela direita, com o domínio do Justino, na frente, agora o passe com o Vitinho, atenção, Vitinho, parou, pensou, explodiu na marcação, e aí o Barreal botou essa bola, uma puxeta, ali em direção à linha de lado. 21 minutos, vamos lá, Fogão! Por enquanto, 1-1, o Botafogo saiu à frente com um golaço de Lucas Emanuel e o Santos empatou com o Barreal. Num lance no qual o árbitro foi esquisitaço na marcação. Santi, ele contra o Ilharão, a bola bate na marcação e vem em lateral. Mais uma vez, Santi. Santi entrou também o catiço no jogo, né? Aparecendo em todos os lugares. Aproveitando sangue novo no jogo de hoje por aqui, o Santi Rodrigues por enquanto a um. Vem Justino, abre pelo campo e ataque com o Vitinho, ele volta com o Justino pelo campo defensivo na altura do círculo central, da direita para a esquerda. A bola agora com o Fegaresi, devolução com o Justino. Clima fica tenso aqui no Nilton. Atenção, bola por dentro. O Guinho fez a bola chegar um pouco mais na frente pelo campo e ataque com o Lucas Vidalba, que para e volta pelo campo defensivo. Rapidinho, imagine, arredonda aquele seu comentário sobre o jogo do Vasco 0-0 por enquanto, imagine.
14: É isso, Breno Monsef, você não interrompeu nada não, porque continua nada acontecendo no Barradão, mais uma vez o jogo paralisado, dessa vez Renato Kaiser é quem tá sentindo. Aquele momento a informação era a seguinte, Spinelli e Rojas deixaram o campo de jogo para a entrada de Brenner e Andrés Gomes, as duas alterações feitas pelo Vasco da Gama tentando.
2: E o Fogão avançou, Teles pela esquerda, cruzou na grande área, corta de cabeça Oliva pra tirar o perigo. Insiste o Bota, o Guinho ajeitou, Medina, atenção pelo meio, Cauã bateu travado pela marcação. E agora tem que voltar todo mundo, é 4 contra 4. Recupera a bola o time do Botafogo na primeira, Cauã Toledo bem na marcação. Bem na marcação com o Antoledo, ele perdeu a bola e ele voltou. O Fogão bota pressão, o jogo segue muito intenso, cara. Pela esquerda, Medina, lateral da grande área. Avançou, Medina, ele contra Luan Pérez, golou pra trás, na meia-lua. Tentou limpar, vai ainda no corte, vai cima da marcação, limpou de novo. Santi invadiu, devolução, Medina pela esquerda, Medina bateu. Vi, a bola passou na boca do gol. O Lucas Emanuel vinha fechando na segunda trave. Rapaz, que jogadaça do Bota, hein? É aquela que tira o fôlego, Rodrigo Brandão.
13: É, foi por pouco, né, Breno? O Santi Rodrigues, no meio de 2, 3 jogadores, conseguiu arrancar um passe pro Medina. também estava marcado. E aí ele fez cruzamento, foi meio um cruzamento, meio um chute. A bola acabou saindo pela linha de fundo, mas o Lucas Emanuel estava na bola, quase que ele consegue alcançar, não conseguiu. Tiro de meta pro Santos, segue 1-1.
2: Agora, o Santi Rodrigues entrou catiço no jogo, hein?
9: Tá participando muito. Eu falei até que ele poderia fazer um pouco mais da esquerda para dentro, mas na verdade ele entrou flutuando como meia mesmo. E aí o Cauã Toledo agora é o ponta pela esquerda, você tem o Vidalba pela direita e o Lucas Emanuel jogando na referência do ataque. O Santos se movimenta bastante, tá agregando bastante a equipe do Botafogo. O jogo é divertido, hein, Breno? Chance pros dois lados, assim, enquanto entretenimento, é um jogo animado.
2: Eu juro pra você que eu pensei a mesma coisa. O entretenimento tá legal. Eu não quis falar, porque assim, tá tenso com o Botafogo. É. Não vou falar isso, não. Mas eu pensei, o jogo tá animado, cara. Tá um bom jogo de se ver aqui. Apesar de o nível técnico não tá aquelas coisas, tá um jogo muito legal. Tá pegado aqui no Nilton Santos, por enquanto, com 24 minutos. Teve gol, Henrique Magini?
14: Teve gol do Vitória.
2: Puts.
9: Quando ele falou.
14: Tem gol.
2: É, imaginei. Se fosse gol do Vasco, você fala, gol do Vasco! Mas não foi gol do Vasco.
14: É.
2: Fala, Henrique Magini.
14: Tiro de meta pro Vasco da Gama, vocês já imaginam a cena,
2: né?
14: Ah,
2: não.
14: Né?
2: Ah, não.
9: Não me diga, o faz isso com
14: Léo por Jardim favor. Pra Cuesta, Cuesta pra Cauã Barros, Cauã Barros desarmado por Tárzia. E o Renato Kaiser é quem coloca na rede.
2: Não é possível.
14: 1-0 pro Vasco. Esse é o placar do Barradão nesse momento, Breno Monsef.
2: Cinco minutos. Todo jogo que o Vasco enfrenta o Vitória, o Renato Kaiser faz gol, cara. Inacreditável. Vitória 1-0, gol de Renato Kaiser naquela saidinha. Ah, Pedro Emanuel vai ter trabalho, hein? Vai ter trabalho o nosso Pedro Emanuel. Enquanto isso, o Cuca tá mexendo as últimas aí, tá indo pro all-in com 25 minutos, ó, Rodrigo Brandão.
13: Verdade, cara. Tá saindo o Rolaser, tá 32, entrando Gabriel, bom tempo com a 49. E a segunda, só aguardar aqui ele levantar a plaquinha ou já levantou?
2: Gabriel Menin já subiu 25 e sai o. Você falou o Rolaser já? Sai Igor Vinícius e Rolaser.
13: É isso.
2: Igor Vinícius sai também.
13: Então essas duas alterações. Já queimou as 5 então.
2: Que loucura, hein?
9: Queimou 5 rápido, né?
2: 25 minutos ainda, né? Faltam 20 minutos.
9: Então, agora entra o Gabriel Menino no Igor Vinícius fazendo a lateral direita e o Gabriel Bontempo faz a meia no lugar do Rolaser. O Santos que agora tem uma linha ofensiva bem modificada, né? Já tinha entrado o Nadson, que tá jogando um pouco mais aberto. Ele, que é um jogador da base. O Rony entrou no lugar do Tassiano. É uma referência, mas com muito mais velocidade. É um time do Santos que da linha ofensiva inicial